0: E dois jogadores do Náutico ficaram caídos, é um choque realmente...
1: Não foi o Léo Índio, foi o Cauã Maranhão, tá?
0: Cauã Maranhão. E o goleiro, né? Os dois estão ali sentindo, acho que é pancada na cabeça, hein?
2: É que o Cauã acabou empurrando ali o goleiro, que se chocou com a trave, né? O goleiro Bruno Brígido.
0: Não foi cabeça com cabeça, né? Foi com a trave.
2: Isso. O Cauã, na disputa da bola pelo alto, acabou dando um tranco nas costas do Bruno Brígido, que se chocou com a trave. E o jogo tá parado. 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Campeonato Brasileiro, no Independência, em Belo Horizonte, América Mineiro 2, William do Bigode e Tobias Ostega, Náutico 0.
3: Oi, Haroldo, primeiro tempo de jogo em Ponta Grossa, Operário e CRB 0-0, CRB teve um jogador expulso, está com um a menos. Final pela Sul-Americana, Santos 2, Atlético Mineiro 0, quarta-feira o jogo da volta na Arena MRV.
2: 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Você vai ouvir Alexandre Costa, Ralf Carvalho, Alex Santos, Raldinei Alves e Marcelo Araújo. 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Edinaldo Santos, a queda do goleiro, já está recuperado ali o Bruno Brígido, funcionou acho que até como uma parada técnica para o Náutico arrumar a casa aí. América 2, Náutico 0, atuação fraca do Náutico, hein, Edinaldo?
0: Medíocre, eu diria, viu, Haroldo? Até sou um pouco mais contundente, porque eu nunca vi o Náutico jogar o futebol que está jogando hoje. Nem naquele jogo contra a Ponte Preta o Náutico jogou tão ruim como está jogando hoje, é impressionante. E o time não esboça reação, aparece ali algumas vezes na área, como nesse lance agora, que foi uma confusão grande, com a bola lançada na área, jogadores machucados, caídos no gramado. Mas não é um time que trabalha a bola, não trabalha de jeito nenhum, não tem jogada criativa, não tem desenvolvimento no meio de campo. E a bola demora a chegar lá no ataque. E continuam sumidos, Jean Carlos e Vinícius, Haroldo.
2: E a bola para o time do Náutico, na meia direita para o Anderson. O Anderson domina a bola pela intermediária. Lindo passe agora para Jean Carlos. Jean Carlos cruza contra o corpo do marcador. Veio e bloqueou Gustavo Barreto. A bola vai embora pela linha de fundo. É escanteio para o Timbu na ponta direita. Tem pressa Jean Carlos. Afinal, o Náutico perde o jogo. América Mineiro 2, Náutico 0. 32 minutos do primeiro tempo. Escanteio na ponta direita para o time do Náutico. Cobrar, tomando posição para fazer a cobrança. Jean Carlos perto esquerda. Levanta a bola cheia de veneno na primeira trave. Afasta a defesa mineira. Alto rebote de bola fora da grande área em poder da equipe do Náutico. Bola para o Anderson, domina a bola pela meia direita, ele empurra a bola curta, entregando para Jean Carlos. Jean Carlos é acionado, pé esquerdo, viajou na grande área, nas mãos do goleiro Bruno Brígido, agarra o goleiro do América. 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Recolhe a bola aqui para o Náutico na meia direita no campo de defesa. Bola para o Anderson. Anderson larga a bola na intermediária, chamando Vinícius. Vinícius gira o corpo. Ele progride na metade do campo. Recepciona a bola pelo corredor central. Toca por dentro. Dá a bola agora na intermediária para Jean Carlos, brigando pela bola na frente da grande área, intercepta e ganha a defesa mineira e toma em contra-ataque para o time do América. Bola solta pelo grande círculo, corrige a defesa alvirrubra com Samuel. A bola vem para Jean Carlos. Jean Carlos acelera a bola pela meia direita para Derek. Derek para Arnaldo. Arnaldo domina a bola pela ponta direita. É combatido, todo mundo marcando o homem da bola. Aí ele retrai a bola aqui na meia direita, entregando para Jean Carlos. Jean Carlos deixa para o Anderson. O Anderson solta a bola agora para Igor Fernandes, que abre o jogo na esquerda agora para Rian. Dominou Rian. Ele prepara a ação ofensiva, prefere retrair. Não vai para frente, vai para trás. Entregou a bola para Igor Fernandes. De novo no Rian. Rian domina a bola pelo lado esquerdo, levanta para o interior da grande área, disputa Derek na cabeçada, afasta a defesa mineira, rebote de bola fora da grande área, o Anderson corrige e a bola sobra na defesa pernambucana com tranquilidade para Léo Índio. 34 minutos e meio no primeiro tempo, América Mineiro 2, Náutico 0. Náutico tem agora um pouco mais da bola, sobe a posse de bola ao Virrubra, só falta transformar esse domínio aí em possibilidades de gol. E lá vem o Anderson. O Anderson domina a bola pela meia direita, ele entrega a bola curta no lado direito do campo, entregando para Jean Carlos. Errou tudo. Tentava o passe para o Arnaldo, bola reta e direta para a lateral, só arremesso manual para a equipe mineira.
0: Tem um detalhe, Haroldo, o time do Náutico está agora com a posse de bola, mas falta objetividade, né? Falta chegar na área, pisar na área, chutar em gol.

0: Oh, ninguém chuta nesse Náutico, é impressionante o Náutico de hoje, né?
1: E a bola trabalhada aqui na meia direita para o time do Náutico com Samuel. Samuel deixando para o Anderson toca para Arnaldo. Arnaldo não vai para frente, vai para trás. Retraída a bola para o campo de defesa, entregando a bola curta na intermediária, soltando para Léo Índio. Léo Índio para o Anderson domina a bola pela meia direita, vai embora para o campo de ataque pela equipe alvirrubra. Ele abre a bola lateralmente na direita, entregando a bola para Arnaldo. Arnaldo soltando pela meia direita, na intermediária para o Derek. Derek para o grid. Abriu jogada para o interior da grande área, colocando para Cauã Maranhão. Vem para cortar de qualquer maneira a defesa mineira. Bola vai embora pela linha de fundo, é escanteio. Mais um para o Timbu na ponta direita. E atenção, a Jornal marca o tempo de jogo. Escanteio na ponta direita para o time do Náutico cobrar. Jean Carlos tomando posição para fazer a cobrança cheia de curva. Essa bola é muito perigosa do Jean. Ela vem cheia de veneno lá na quase como um gol olímpico. Salva Bruno Brígido de soco. A bola volta para fora da grande área. Cruzamento de Wenderson. Retira a defesa mineira. Tá viva com Vinícius na entrada da grande área. Foi bater. Foi desarmado na entrada da grande área. Afasta a defesa mineira. 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Campeonato Brasileiro no Independência. Em Belo Horizonte, América Mineiro 2, William do Bigode e Tobias Ostega, Náutico 0, Marcelo.
2: Oi, Haroldo, Série B, segundo tempo em Ribeirão Preto, Botafogo 1, Novo Horizontino 2. Às 9:30, a bola vai rolar no Antônio Ascioli para Atlético Goianiense e Ceará. E agora, o terceiro gol do Novo Horizontino em Ribeirão Preto. Botafogo 1, Novo Horizontino 3.
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1: Obrigado pelo carinho, a amizade e a audiência. Amanhã tem Esporte Ponte Preta, 9:30 da noite na Ilha do Retiro, com Alexandre Costa, Ralfri Carvalho, Alex Santos, Raldinei Alves e Marcelo Araújo. 9:30, a bola rola na ilha. Informação pra você.
4: Não, o detalhe é que o Hélio dos Anjos alertava nas entrevistas que ele deu antes do jogo, justamente pra postura do América no início do primeiro tempo. Ele disse que acompanhou alguns jogos do América, e o América era um time que pressionava e que isso devia servir de alerta.
1: Ele disse que os 20 minutos iniciais do América eram muito fortes.
4: Pois é.
1: E foi mesmo.
4: Não,
1: né?
4: Adiantou de nada.
1: Uma chance atrás da outra aí.
0: É, agora o que a gente não admite é o futebol que o Náutico está apresentando. É a postura que o Náutico está mostrando dentro de campo. Porque você olha para a defesa está negligenciando. Você olha para o meio de campo, ninguém está criando no meio de campo do Clube Náutico Capibaribe. E o ataque de uma inoperância que... também a gente lamenta muito. Então essa postura do Náutico poderia estar um pouco melhor e não estar, independente do América, ter essa condição de pressionar como está pressionando até agora e já está com 2-0 no placar. Difícil.
1: 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A América mandou no jogo, encontrou dois, poderia ter sido mais. O Muriel salvou duas claras ali na cara do gol. Poderia ter sido mais, tem que agradecer ao Muriel.
0: Eu acho até, poderia estar num placar de 4-0 mais ou menos, no mínimo, viu, Haroldo? E vamos ter que recorrer a Luiz Cláudio de novo, hein? Perdeu. Se o garoto incendeu esse jogo.
1: É, perdeu na cara do gol. Acho que foi o Paulo Vitor, não foi? Que entrou cara a cara na pequena área sozinho e jogou fora.
4: O atacante.
0: E teve uma de parede também.
1: E parede. Faz, e Muriel outra que o Muriel salvou. Era pra estar uns 4-0. Noite ruim do Náutico. 38 minutos e meio do primeiro tempo. Placar de América Mineiro 2, Náutico 0. Tem uma falta pra bater a equipe Alvirrubra na intermediária. Tomando posição pra fazer a cobrança. A equipe pernambucana ajeitando o Jean Carlos pra bater. Prepara-se pra fazer o levantamento lá pro interior da grande área. 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Falta na intermediária, Jean Carlos, 3 na barreira, é da intermediária mesmo. É de longe, mas vai o Jean Carlos, solta o foguete. Bola subiu, foi embora, tiro de meta para a equipe mineira, futebol é na Jornal. 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Rebote de bola para a equipe do Náutico aqui na peça intermediária, dominando a bola agora Samuel. Samuel recua a bola para o lado esquerdo, entregando para Rian. Rian joga a bola aqui pela intermediária, bola desviada de cabeça, corta Ricardo Silva na defesa americana, ela volta no corredor central para a equipe do América, tentando Júlio. Júlio perdeu o contato, foi desarmado. Rebote de bola fica em poder da equipe do Náutico na meia direita, bola para Derek. Derek aposta velocidade aqui na ponta direita, na tentativa de apostar essa velocidade, ele acabou atingindo o adversário e cometendo a falta. Falta para o América, no Ostega. É falta na intermediária defensiva para a equipe.

0: Do Coelho Mineiro cobrar e atenção, a Jornal marca o tempo de jogo. 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Campeonato Brasileiro no Independência em Belo Horizonte. América Mineiro 2. William do Bigode e Tobias Ostega. Náutico 0.
1: Oi, Araújo, em Ponta Grossa, primeiro tempo de jogo. Operário 0, CRB também 0. Já finalizado pela Sul-Americana. Santos 2, Atlético Mineiro 0.
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0: Obrigado pelo carinho, amizade e audiência. 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
0: Estamos com quase 41 minutos desse primeiro tempo. Placar de América Mineiro 2, Náutico 0. O técnico Hélio dos Anjos já fez uma substituição no time. Sacou o zagueiro Betão com 28 minutos. Botou o Rian para jogar no lado esquerdo, recuando o Igor Fernandes para fazer a dupla ali com o Léo Índio. E o Náutico trabalha a bola pela meia direita na intermediária. A bola para Jean Carlos. Jean Carlos deixando a bola para o Anderson. O Anderson domina a bola pela meia direita aqui na metade do campo. Ele prefere retrair. Recuada a bola aqui na intermediária com o Léo Índio. O Léo Índio abre lateralmente na direita para o Anderson. O Anderson domina. Ele vai para cima do primeiro marcador. Prefere recuar a bola agora para Léo Índio. Léo Índio desvencilha-se do primeiro, desvencilha-se do segundo. Deu sequência ao lance o time do Náutico, mas o árbitro paralisou e marcou falta já cobrada pela equipe alvirrubra. Movimenta a bola a equipe do Náutico. Bola trabalhada para Samuel. Samuel empurra a bola para o lado esquerdo. Lateraliza, lateralizou agora até Rian. Rian colocou na entrada da área para Vinícius. Vinícius tenta o lançamento para Cauã Maranhão. Corta a defesa mineira. Rebote de bola agora para Gustavo Barreto, que domina a bola aqui na intermediária pela equipe do América. Ele pisa na bola, gira o corpo, prefere retrair. Retraída a bola na intermediária para Ricardo Silva, que abre a jogada para Rafa Barcelos. Rafa Barcelos domina e vai sair jogando na meta mineira. Domina a bola aqui na sua intermediária. Rafa Barcelos não vai para frente, vai para trás. Recuou para o goleiro Bruno Brígido. 42 minutos do primeiro tempo. América Mineiro 2, Náutico 0, bola rifada, lá vai o América, lançamento forte na entrada da grande área, o Náutico tentando se defender, Muriel quase perde e conseguiu tocar, sai jogando, safa-se o Náutico e teve a falta no Muriel, mas que lance, jogando pra trás, foi o Igor Fernandes, quase se complica todo e ainda deixou na fogueira pro Muriel. É que fez a falta realmente o Paulo Vitor, o Haldinei.
4: O Igor Fernandes estava protegendo a bola do Paulo Vitor, até que chegou num determinado ponto que ele viu que o Muriel iria conseguir alcançar ela. Só que não foi bem assim. O Muriel ainda não estava tão perto da bola, teve que dar um chute para longe para evitar que o Paulo Vitor fizesse o terceiro gol do América.
5: Tirando o Muriel, Haroldo, você não tem um destaque sequer individual. E o conjunto não existe, o time não tem senso coletivo nenhum. Enquanto o América, por incrível que pareça, torcedor, domina a bola, domina o jogo e está levando de 2-0 aí. O Náutico poderia estar com 4, como a gente falou ainda há pouco, pelas oportunidades que teve.
0: 43, primeiro tempo, América Mineiro 2, Náutico 0. 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
0: A bola tocada para fora, vai saindo pela lateral e arremesso manual para a equipe pernambucana, para a irritação ali do técnico Hélio dos Anjos. Está brigando com alguém, está reclamando com o time, está discutindo com todo mundo. Lateral aqui na direita, campo de defesa para a equipe pernambucana.
4: Acho que ele estava reclamando, imagina, com o árbitro.
0: Aí, né? Porque foi falta, né?
4: O árbitro atrapalhou, ficou na frente da linha da bola.
5: Agora, independente desse lance e da reclamação dele, imagina como é que vai ser o vestiário de Hélio com os jogadores, porque o futebol é irreconhecível. O time parece que está em pânico, Haroldo. É impressionante.
0: E lá vem Náutico, lançamento forte na esquerda. E a bola golpeada direto para fora, hein? Foi o Vinícius. Só lateral aqui na direita, campo de defesa para a equipe mineira. Mais um erro do Náutico no ataque. 44 no primeiro tempo. América Mineiro 2, Náutico 0. 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
0: Recolhe bola, equipe do Náutico na metade do campo. Bola aberta para o Anderson. O Anderson domina a bola pela meia esquerda aqui na intermediária, virando o jogo pelo grande círculo. Encosta a bola para Jean Carlos. Jean Carlos acionado no grande círculo. Rola a bola pela meia esquerda na intermediária. Vai embora a equipe do Náutico para o campo de ataque. A bola trabalhada para Igor Fernandes. Igor Fernandes deixa curta a bola para Jean Carlos. Jean Carlos domina a bola pelo lado esquerdo, prefere retrair. Retraiu a bola para Rian. Rian pisa na bola, sem criatividade, sem saber o que fazer. Girou no próprio eixo, domina pelo grande círculo. O que é que eu faço com ela? Rolou a bola para Jean Carlos. Jean Carlos larga a bola pela ponta esquerda, entregando para Vinícius. Vinícius Vinícius. Errou o passe, Vinícius. Para o William do Bigode. Voltou Vinícius e corrigiu. Antes que o do Bigode pudesse pisar lá no campo de ataque. Vai embora aqui para o Náutico. A bola para Vinícius. Vinícius de primeiro tocando a bola aqui na entrada da grande área para Arnaldo. Arnaldo.

0: Lança na entrada da grande área, intercepta, corta a defesa mineira. E com tranquilidade sai jogando no campo de defesa. 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

0: Brian e Oschega. Náutico 0, Marcelo.
1: O Haroldo tem gol em Ponta Grossa. Gol do Operário. Moraes abre o placar. Operário 1, CRB 0. O Operário pega o elevador. Estaciona na sétima colocação com 41 pontos.
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0: Arnaldo salvou uma bola agora que veio na pequena área, ele veio na corrida assim meio que de canela, jogou a bola pra fora, escanteio cobrado pro time do América, levantamento na segunda trave, bola golpeada pra cima, tá viva, aperta o América, bola tocada pra trás, o tiro de fora da área, de longe pra longe, tiro de meta para a equipe pernambucana, 46 minutos e meio neste primeiro tempo, placar de América Mineiro 2, Náutico 0, futebol ruim do Timbu nesta primeira etapa, tomando 2-0 da equipe do América, e o goleiro Muriel ainda fazendo grandes defesas. O Edinaldo vai comentar pra você já já no intervalo aqui na sua Rádio Jornal. E amanhã tem Campeonato Brasileiro Série B, rodada 27, Ilha do Retiro, 9:30 da noite, Sport e Ponte Preta. Comanda a emoção, Alexandre Costa no microfone, campeão de audiência, campeão do Ibope da sua Rádio Jornal, com Ralf de Carvalho, Alex Santos, Raldinei Alves, Marcelo Araújo. Amanhã, lá vem a América, cruzamento na entrada da pequena área, a bola tá viva, o Anderson deixou viva lá na pequena área, subiu, cortou, tirou Igor Fernandes para escanteio, Raldinei.
3: Do jeito que dava, Igor Fernandes cabeceou para linha de fundo e escanteio pro América agora no lado esquerdo de ataque da equipe mineira.
0: Último minuto, um minuto para terminar, tem jogo até 48, último minuto da primeira etapa, placar de América Mineiro 2, Náutico 0, escanteio, na ponta esquerda para a equipe do Coelho cobrar, tomando posição para fazer a cobrança, a equipe do América prepara-se para fazer o levantamento lá para o interior da grande área, ajeitando o Guilherme, parede para fazer a cobrança, parede para bater, ele vai levantar a bola para o interior da grande área, o placar é América Mineiro 2, Náutico 0, primeiro tempo fraco, alvirrubro, lá vem a bola na primeira trave, o desvio, retira a defesa pernambucana, outro rebote de bola fora da grande área para a equipe do América, Guilherme parede colocou na pequena área, bola golpeada nas mãos do goleiro Muriel, agarra o goleiro do Náutico, Raldinei.
3: Estava atento o Muriel, conseguiu encaixar com tranquilidade depois dessa tentativa do América de cabeça dentro da grande área alvirrubra.
0: Vai terminar o primeiro tempo, bola para o Anderson. O Anderson domina na cabeça do grande círculo pela equipe do Náutico. Ele vira a jogada para a meia direita, entregando para o Jean Carlos. Jean Carlos vai embora com a bola dominada na intermediária ofensiva. Recolhe Jean, olhou para a grande área, preparou o levantamento, preferiu rolar a bola curta. Não vai dar tempo, hein? A bola tocada para trás, ninguém mexe mais na bola no primeiro tempo. Final da primeira etapa, Timbu se engasgando, se atrapalhando com o vice-lanterna e virtual rebaixado para a Série C, América Mineiro. América Mineiro 2, Náutico 0. Tem uma confusão ali com jogadores do banco de reservas no final, há um desentendimento. Aparece ali a turma do Deixa Disso. Placar de América Mineiro 2, Náutico 0. Tem o William do Bigode ali envolvido, um defensor alvirrubro, Raldinei Alves.
3: Era o Rian, né? Tava reclamando de alguma coisa ali, mas os jogadores do América foram acalmar, os próprios jogadores do Náutico também, tá tudo certo, tá tudo resolvido. O que não tá resolvido é a vida do Náutico, né? Perdendo por 2-0, no segundo tempo o técnico do América, Douglas Leite, tem as seguintes opções: o goleiro Gustavo, os laterais Heitor e Felipe da Hora, o zagueiro Lucas Sousa, o lateral esquerdo do Ide, os volantes Felipe Amaral e Jorge Jimenez, o Elizari, que é meio campista, Segovinha também meio campista, e os atacantes Rodrigo Pinheiro, Ítalo e Marcelo Massola. Pelo lado do Náutico, o goleiro Gastão Buruciaga, o lateral direito Reginaldo, o zagueiro Wanderson, lateral esquerdo Rian, que entrou, não está mais no banco de reservas, né, porque ele entrou no lugar do Betão, Auremir, que é volante, o meia Pato Nunes, e os atacantes Luiz Cláudio, Benjamin Borazzi, Júnior Todinho e Danielzinho. Haroldo Costa.
0: Muito bem, Raul, no intervalo. A Arena Independência, Belo Horizonte, Campeonato Brasileiro, Série B, rodada 27. América Mineiro 2. William do Bigode aos 16, Tobias Oschega aos 25 do primeiro tempo. Náutico 0, América 2, Náutico 0. Vamos trazer Marcelo Araújo, na sequência tem Edinaldo Santos. E você curte o intervalo aqui na Jornal, esperando o segundo tempo melhor do Timbu. América 2, Náutico 0, alô Marcelo Araújo.
1: Alô Haroldo, 27ª rodada teve início ontem com Cuiabá 3, Atlético 0, Criciúma 0, Juventude 2. Nesse instante, finalzinho de partida em Ribeirão Preto, o Novo Horizontino vai vencendo o Botafogo por 3-1. Na Arena Castelão, são 46 minutos e meio do segundo tempo. Fortaleza vai derrotando o Avaí por 1 a 0. Primeiro tempo de jogo em Ponta Grossa, o Operário vencendo o CRB por 1 a 0. Daqui a 9 minutinhos, a bola vai rolar para Atlético Goianiense e Ceará no Antônio Ascioli. Nós vamos a um breve intervalo e daqui a pouquinho tem um comentário de Edinaldo Santos, o toque de classe do Escrete 921.
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15: Araújo. 21:24, o Náutico com esse resultado fica na 11ª colocação com 37 pontos ganhos. Fica a 6 pontos do G6, sexto colocado é o CRB com 43, mas também afastado em 9 pontos, 8 pontos do Z4. O 17º é a equipe do Avaí, com 29 pontos. E a partir de agora, análise completa do primeiro tempo de América Mineiro 2, Náutico 0. Vem aí o toque de classe do Escrete.
16: Edinaldo Santos.
17: Oi, Edinaldo.
18: Um abraço meu querido Marcelo Araújo. Olha, realmente foi difícil encarar esse primeiro tempo que o Náutico fez aqui. Impressionante como a equipe está desfigurada, como a equipe está desorganizada, totalmente desorganizada, eu diria. Náutico não jogou absolutamente nada, gente. E o América, que não é bobo, pode ser um time limitado, como é, que não joga bola de jeito nenhum, tanto que está nessa situação ao longo da competição todinha. Tem bons jogadores, mas não deram liga, essa que é a verdade. Não adianta ter bons jogadores e o time não dá liga, o que acontece com o time do América. Mas hoje, com as facilidades encontradas, o América foi lá e meteu 2-0 no primeiro tempo, gente. É impressionante.
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11: Para trabalhar a bola, trabalhar bem a bola e gerar perigos constantemente no setor de defesa do Náutico. E graças a Muriel, o Náutico não estaria perdendo aí pelo placar de 4 até 5 gols. Por enquanto, 2-0 para a equipe do América. Ou o Náutico reage, ou vamos ter aqui uma partida muito complicada no segundo tempo para a equipe do Clube Náutico Capibaribe. Eu até diria que está na hora...

0: e recorrer ao prata da casa, Luiz Cláudio, que tem sido decisivo nos jogos em que ele tem entrado. Quem sabe ele não dê a agilidade que o Náutico precisa no setor ofensivo, para ser pelo menos uma válvula de escape no setor ofensivo do Clube Náutico Caparibe. E aos 28 minutos ele tirou o Rian, imagina como é que está a cabeça desse jogador. Botou o Rian para a saída do Betão. Estou dizendo que o Betão realmente deve ter saído aí frustrado, com a cabeça pegando fogo, por ter sido retirado aos 28 minutos da etapa inicial. Muita falha, falta de produtividade ofensiva da equipe do Clube Náutico Caparibe. Então é aquilo que a gente está dizendo, né? Saiu o segundo gol do Clube Náutico Caparibe, exatamente cobrindo os erros da zaga do Náutico. Ostega foi quem fez o segundo gol. Um desastre o futebol do Náutico até agora, minha gente. Um desastre. Uma coisa realmente absurda que está acontecendo com o Clube Náutico Caparibe hoje. Parece um time em pânico, parece um time afobado, negligenciando na zaga, não produzindo no meio de campo. O ataque permanece inoperante. Você não tem um bom futebol nem do Vinícius, nem do Jean Carlos, nem do Cauã. O Derek, principalmente, é outro jogador que está totalmente sumido. Enfim, o Náutico simplesmente agonizou o tempo todo, entrou em pânico, está cometendo uma avalanche de erros dentro da partida. Ninguém está se acertando. É preciso que esse time esteja, a essas alturas, levando aí uma guinada aí de adrenalina para ver se melhora, para ver se o time volta aceso. E tem que estar aceso o tempo todo nesse jogo agora, porque já está perdendo de 2-0. Para reverter isso não vai ser fácil. Só se o Náutico retomar o seu real futebol, coisa que não apareceu em nenhum momento desse primeiro tempo. Não conseguiu esboçar a reação. Aquelas duas características principais desse time do Náutico, como por exemplo a agilidade, né, a velocidade e a intensidade, nada disso aconteceu. Essa é uma história repetida exaustivamente pelo treinador Hélio dos Anjos, de que o time vai jogar em casa ou fora de casa com essa mesma intensidade, com essa mesma agilidade, com as linhas adiantadas. Hoje não está acontecendo nada disso. Muito pelo contrário, as linhas estão até recuadas em função da pressão que está sofrendo desse time do América. Então fica difícil você aceitar isso que está acontecendo hoje com o Clube Náutico Caparibe. Não dá para tolerar, não dá para ter generosidade, compreensão com o futebol que o Náutico está jogando hoje. Então, é preciso melhorar, eu acho que ele vai ter que fazer alguma mudança. O Hélio demora muito a trocar jogadores, né? Normalmente ele volta para o segundo tempo com a mesma equipe, mas eu já entraria com o Luiz Cláudio, imediatamente com o Luiz Cláudio, para dar uma agilidade a esse time, que não está tendo velocidade nenhuma e nem condição de esboçar uma reação. Foi aquele primeiro tempo que, se pudesse, rasgaria a súmula do primeiro tempo. Tão mal o Náutico esteve posicionado dentro das quatro linhas do gramado. O salvador do Náutico chama-se o goleiro Muriel, que faz uma belíssima campanha nessa temporada de 2026. Não é só hoje que ele está salvando o Náutico. Salvando o Náutico de não ter tomado mais gols, né? Porque o placar já está 2-0, gente, no primeiro tempo. Mas ele teve importância significativa nesse primeiro tempo, evitando mais gols da equipe do América, que joga, pasmem vocês, com absoluta tranquilidade, tem espaço para jogar, para criar, para atacar, para pressionar. E o Náutico, estranhamente, não esboça nenhuma reação. Vamos torcer para que o Náutico volte diferente, para que esses jogadores tenham tomado aí uma dose forte de adrenalina para reagir, para alguém chamar a responsabilidade. Cadê a liderança de Vinícius, de Jean Carlos, de Wenderson? Alguém tem que chegar e arrumar esse time, não é só esperar o intervalo para arrumar com o treinador, não. Você está dentro de campo numa hora como essa, alguém tem que chamar a responsabilidade e resolver as broncas, porque o time está desorganizado, não tem uma disciplina tática aplicada no jogo de hoje. E isso é muito ruim para um time como o Clube Náutico Caparibe, que quer continuar vislumbrando posições importantes no G6 e quem sabe até a Série A do futebol brasileiro no próximo ano. Mas do jeito que está, vai ficar muito difícil se o Náutico não esboçar alguma reação. Vamos para o segundo tempo, vai começar o segundo tempo. O Clube Náutico Caparibe, não sei se já tem algum sinal de informação de modificação, mas seria bom que o time tivesse uma oxigenação, um jogador aí para entrar e balançar esse meio de campo, balançar esse ataque, para o Náutico voltar a ser a sua característica, a sua essência, que é tão exaltada pelo técnico Hélio dos Anjos, com velocidade, com pressão, com intensidade, porque nenhuma dessas características, nenhum desses artigos, nenhum deles apareceu no jogo do Náutico nesta segunda etapa. Precisa melhorar muita coisa, porque senão a vaca vai para o brejo.
1: Começou.
0: Já está indo, né? Começa o segundo tempo e está voltando o maior gol do mundo.
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1: Edinaldo Santos. Nash.

0: E na bola o América começa o segundo tempo.
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0: E vai o Náutico para o ataque, a bola para Jean Carlos, ele empurra a bola pela ponta esquerda, lateral de entrada de grande área, ganhando o fundo do campo, brigando a equipe do Náutico na ponta esquerda, a bola para o avanço aqui de Borazzi, Borazzi foi desarmado, já mexeu o Timbu aí para o segundo tempo, Borazzi está no jogo, bola para Rian, Rian domina a bola pelo lado esquerdo, vai para cima do primeiro marcador, deixa a bola para Jean Carlos domina pelo lado canhoto, prefere retrair a bola para Rian, Rian volta a bola pelo grande círculo, o time do Náutico troca passes na intermediária, Igor Fernandes dominando pela meia esquerda, avança na entrada da grande área, enfia a bola na canhota, aprofundou, chegou para Rian na linha de fundo, vai cruzar, cruzou na entrada da pequena área, cabeçada errada para fora.
3: Tô vendo aqui, Haroldo, Borazzi e Todinho. Todinho. Isso. Vou atrás de quem saiu.
0: Muito bem, as mudanças do Náutico pro segundo tempo, ele veio com Borazzi e com Todinho aí, Edinaldo.
4: É o que tem, né, Haroldo? O elenco é isso aí que a gente tá vendo, então bota o Borazzi, que é um bom jogador, mas tem muita irregularidade, ele não consegue fazer um primeiro tempo e um segundo tempo dentro de uma regularidade. Como ele está entrando no segundo tempo, vai ter mais fôlego para isso, eu acho que ele pode dar uma melhorada nesse lado esquerdo da equipe do Clube Náutico Capibaribe. E o Todinho também pode imprimir um pouco mais de velocidade no ataque, Haroldo.
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0: As mudanças aí, o Haldney.
3: Saíram Arnaldo, Cauã Maranhão e Derek para a entrada de Reginaldo, Borazzi e Júnior Todinho.
0: Foram três, Edinaldo. Arnaldo, Cauã Maranhão e Derek, trocou dois do ataque para as entradas aí de Reginaldo, Borazzi e Júnior Todinho.
4: Nada que surpreenda, Arnaldo. Ele tirou dois atacantes porque não adiantou nada. O que é que fiz? Eu vi muito pouco você falar em Cauã e Derek. Você praticamente não falou nesses dois jogadores. Então, são substituições que eram necessárias. Parabéns a Hélio dos Anjos, que vai fazer uma tentativa de reverter essa situação terrível que o Náutico está passando agora.
0: Bola para Rian, cruza na pequena área. Jean Carlos de cabeça. Bola desviada para a linha de fundo. Escanteio na ponta direita para a equipe alvirrubra. Marca arbitragem com 2 minutos do segundo tempo. Placar de América Mineiro 2, Náutico 0. Primeiro gol foi do William Bigode aos 16 minutos. Segundo gol do Tobias Ostega aos 25 minutos no primeiro tempo. O Hélio dos Anjos já tinha feito uma alteração na primeira etapa, sacando o zagueiro Betão para a entrada do Rian. E não foi escanteio não, foi tiro de meta, marcou o árbitro, vai fazer a reposição de bola o goleiro Bruno Brígido da equipe do Coelho. 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
0: Tem direito a uma substituição aí, já tinha feito uma aos 28 do primeiro tempo e no intervalo queimou três com as entradas de Todinho, Borazzi e Reginaldo, Arnaldo, Cauã Maranhão e Derek foram embora. Tudo no primeiro tempo, o Betão já tinha ido embora para a entrada do Rian.
4: São 4 substituições, é verdade. Agora, tudo dentro da circunstância que o jogo está pedindo, Haroldo. Não devemos nos surpreender com mudanças que o Hélio dos Anjos fez, que é uma tentativa de melhorar, porque o primeiro tempo foi um horror, foi uma tragédia. Isso tem que melhorar agora no segundo tempo.
0: Tentativa da equipe do América aqui na ponta direita, bola para Fábio, ele cruza a bola contra o corpo de Vinícius, espirrada, a bola vai sobrando na linha de fundo, vem para cortar Igor Fernandes. Joga a bola para fora, lateral na direita, campo de ataque, posse de bola favorável à equipe mineira. Com 4 minutos no segundo tempo, placar de América Mineiro 2, Náutico 0. Bola para Fábio, na ponta direita perdeu contato, melhor para Borazzi, Borazzi rifa a bola, retira lá do fundo do campo. Joga aqui na intermediária, ela cai na linha direita no campo de ataque da equipe do América, bola trabalhada na intermediária defensiva. Recuando agora Rafa Barcelos para o goleiro Bruno Brígido trabalhar com os pés. Bruno Brígido tenta a ligação direta para o campo de ataque, estica a bola para a ponta esquerda, vai atrás da bola, brigando por ela, William Bigode, chega para cortar, tomou o chapéu, William Bigode, saiu jogando aqui para o Náutico pelo lado direito, boa jogada ali no lado direito da equipe alvirrubra, e na sequência falta para o Náutico, falta em cima de Reginaldo, é falta para a equipe pernambucana cobrar, futebol é na Jornal.
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0: 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Campeonato Brasileiro no Independência em Belo Horizonte. América Mineiro 2, William Bigode e Tobias Ostega. Náutico 0, Marcelo.
6: O Haroldo, Libertadores da América, já tem abertura do placar. O Estudiantes.

0: faz o primeiro, Estudiantes 1, Corinthians 0 e tem gol na Série B. Guilherme abre o placar no Antônio Ascioli, Atlético Goianiense 1, Ceará 0.
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2: 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Oi, Edinaldo.
3: Para reforçar o que eu disse no intervalo de primeiro para segundo tempo, eu só lamento a não entrada de Luiz Cláudio. Como é que você tem um jogador que tem sido tão decisivo e não entra numa partida como essa? Para mim, errou nesse aspecto aí o Hélio dos Anjos.
2: É, e ele tá botando o Todinho de centroavante, né?
3: Pois é. Tem necessidade disso. Você tem um especialista na posição, que é exatamente o Luiz Cláudio. O jogador tá entrando, tá sendo decisivo, é importante. E o Hélio dos Anjos insiste em não colocar o rapaz.
2: E vem o Náutico, cruzamento para a entrada na pequena área, bola para Vinícius, não consegue o domínio Vinícius, de costas para o marcador, intercepta, ganha a bola a equipe mineira. Ele abriu Borazzi numa ponta, Vinícius na outra e deixou o Todinho como centroavante.
3: Pois é, seria um bom lugar e um bom momento para Luiz Cláudio, continuo dizendo isso, Arubo.
2: 6 minutos do segundo tempo, América Mineiro 2, Náutico 0. 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Recolhe a bola aqui para o Náutico na intermediária, bola colocada pela meia direita para seguir o jogo da equipe Alvirrubra, dominando a bola pela intermediária defensiva. Léo Índio combina com Todinho para Léo Índio rompe a linha aqui, divide o gramado e a fronteira inimiga. Arma a jogada pela meia direita, toca a bola para a meia direita agora com Todinho rolando a bola por dentro, entregou no lado direito, movimentada a bola pelo Léo Índio, para Todinho, para Jean Carlos, perdeu o contato, foi desarmado, melhor para William Bigode toma pancada, o juiz deu a vantagem, lançamento forte na esquerda, vai embora a equipe do América, disparo na ponta esquerda, chegou o América na cara do gol, cruzamento na pequena área, salva, retira a defesa alvirrubra, corta Igor Fernandes, a bola volta na ponta esquerda em poder da equipe do América, permanece no campo de ataque, bola trabalhada na intermediária agora para Gustavo Barreto dominando aqui na entrada na grande área, desvencilhou-se no primeiro, do segundo, bateu de longe, a bola quase saiu na lateral, que coisa horrorosa, tiro de meta foi o Otávio, reposição já cobrou Muriel, futebol é na Jornal. 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
3: Oi. Só para reforçar um detalhe que eu apresentei no comentário do intervalo, tá provado que Derek e Cauã jogando juntos não dá certo, né? É a primeira vez que ele faz isso e não dá certo de jeito nenhum. Quer dizer, um atrapalhou o outro, ficaram praticamente sem um lugar apropriado para atacar, para fazer uma tabela, uma triangulação, lamentavelmente.
2: Estamos com 8 minutos e meio no segundo tempo, placar de América Mineiro 2, Náutico 0. Ataca o Náutico, bola para Vinícius, de primeira para Jean Carlos domina, marcado por 2, sempre muito bem marcado o Jean, né? Se deixar ele trabalhar, ele organizar, ele pensar o jogo, ele faz o time andar, por isso que está muito marcado. Bola para Jean Carlos, conduziu pelo corredor central, tenta um passe, intercepta, ganha Otávio na intermediária. E a bola para a equipe do América, que é isso, hein? Da cabeça do grande círculo, chute lá pro Muriel. Esse é chute digno de quem tá na vice-lanterna da Série B, viu, Haldner?
4: Pois é, e o Muriel nem tava adiantado, né? Tava bem posicionado. Perigo zero pra defesa do Náutico esse chute.
2: Ataca o Náutico, bola trabalhada na esquerda para Rian aplica a finta no marcador, domina a bola pela intermediária, vai embora com a bola dominada, trabalhando pela meia esquerda, Rian de primeira, colocando bola aqui na intermediária, ela vem limpa na meia esquerda para Igor Fernandes domina, acionado, faz o levantamento errado, aprofundou e ela foi embora pela linha de fundo, só tiro de meta para a equipe do Coelho Mineiro. Estamos com 9 minutos e meio no segundo tempo, América Mineiro 2, Náutico 0, futebol é na Jornal. 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Tenteio pro time do Náutico, cobrou Jean Carlos, a bola vem na entrada da grande área, rebote de bola fora da grande área para Rian, domina Rian, na entrada da área grande, vira a jogada na ponta esquerda, entregando para Jean Carlos, lateral de entrada de grande área, cruza na entrada da pequena área, cabeça na bola, afasta Rafa Barcelos, rebote de bola fora da grande área para Rian entregando para Vinícius gira o corpo, domina Vinícius, domina a bola aqui na entrada da grande área, levantou na entrada da pequena área, bola golpeada para cima, agarra Bruno Brígido, segura o goleiro do América e atenção, a Jornal marca o tempo de jogo. 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Campeonato Brasileiro no Independência em Belo

0: Horizonte, América Mineiro 2. William do Bigode e Tobias Ostega, Náutico 0.
1: Foi Haroldo, primeiro tempo no Antônio Ascioli, segundo gol do Atlético Goianiense. Agora Giovani Soares, o Atlético vai para a sétima colocação. Atlético 2, Ceará 0.
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0: Câmbio no Náutico, Aldinei Alves, é a quinta e a última.
3: Exatamente, entrando Luiz Cláudio com a camisa 16 no lugar de Samuel, que sai com a 41.
0: Olha o que ele fez aí, o Edinaldo sacou um volante, botou o centroavante Luiz Cláudio, botou o time todo pra frente, queimou as 5 substituições. Comenta,
4: perdido
0: Edinaldo Santos.
4: Perdido de 2, perdido de 10, né? Essa história que a gente sempre coloca aqui como exemplo. O Luiz Cláudio deveria ter entrado desde o princípio do jogo, eu já teria voltado com ele, repito isso aqui mais uma vez. E agora é botar o time para frente mesmo. Afinal de contas, estamos perdendo para o vice-lanterna, gente. Ou vai para cima, ou vai para frente, ou não vai dar resultado nenhum. E vamos torcer para que o garoto tenha a estrela novamente brilhando para fazer um gol decisivo aí, Haroldo.
0: Agora ele fica só com o volante, né?
4: Fica
0: o
4: só
0: Anderson.
4: Com o volante.
0: E o resto do time é todo para frente. É Jean Carlos, Borazzi, Luiz Cláudio, Todinho.
4: É um risco, mas para quem está perdendo de 2-0 para o vice-lanterna, vale a pena.
0: Foi pro arrisca tudo aí o Hélio dos Anjos e queimou todas as alterações. Só teríamos uma sexta se houver concussão, né? O protocolo de concussão que a gente torce para que não aconteça no jogo. Estamos com 12 minutos do segundo tempo, o placar de América Mineiro 2, Náutico 0. 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Falta para o time do América, levantamento, a bola vem curva na entrada da pequena área, golpeada pela linha de fundo. Rafa Barcelos de cabeça para fora. Tiro de meta para a equipe pernambucana com 13 minutos no segundo tempo. E o jogo, Edinaldo, América Mineiro 2, Náutico 0.
4: Por incrível que pareça, não mudou nada até agora, né? O Náutico continua tentando sair para o jogo com dificuldade. E o América, quando tem a bola, vai para cima e sem medo de ser feliz. Náutico ainda precisa mostrar uma reação não esboçada até agora, Haroldo.
0: Bola para o time do Náutico, no meio direito, no campo de ataque. A bola para Igor Fernandes, ele empurra a bola pelo lado direito do campo. Combinação feita com Reginaldo. Reginaldo de primeira para Todinho. Todinho para Reginaldo. Reginaldo perdeu o contato, afasta a defesa mineira. E agora contra-ataque do time do América. Vem Todinho na recomposição, rouba a bola, ficou para o Anderson. O Anderson dominou na entrada da grande área, vira o jogo na ponta esquerda. Intercepta, ganha a equipe mineira. Sai rifando bola de qualquer maneira. Fábio chutando a bola para frente. Ela sobra aqui na defesa para o goleiro Muriel trabalhar fora da sua grande área. 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
0: Meu amigo, Muriel se atrapalhou todo ali na saída. E perdeu a bola e chutou para a lateral. Aldinei Alves.
3: Ele estava tentando se livrar do Fábio, lateral direito da equipe do América. E aí se adiantou todo, até a linha lateral.
0: Ele foi driblar, né, o adversário.
3: Aí... Só que quando ele alcançou a bola, o Fábio já estava na frente dele. Ao invés de ele dar um bomba para frente, ele tentou driblar. Se atrapalhou e mandou para a lateral para evitar qualquer perigo.
4: Não tem a ver, nada a ver com o que ele fez. Ele está fazendo realmente uma grande atuação. Já defendeu bolas aí dificílimas. Mas sair para driblar um jogador adversário, pelo amor de Deus, não é a dele.
0: Jean Carlos domina a bola pelo grande círculo, foi desarmado por Otávio. Otávio rouba, abre a jogada pela intermediária, a bola bate na cabeça de Anderson, volta no grande círculo, fica em poder da equipe do Náutico. A bola trabalhada para Todinho, tomou um pontapé ali no grande círculo, o jogo está parado e fechou o tempo. O Anderson, o jogador do América ali mais nervoso, Todinho no chão, o árbitro acalma tudo, tranquiliza e é falta para o Timbu no círculo central. E atenção, a Jornal marca o tempo de jogo. 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

0: Ostiega, Náutico 0, Marcelo.
1: Foi Haroldo, segundo tempo de jogo de Operário 2, CRB 0, CRB com um homem a menos. Já finalizado, Libertadores da América, Palmeiras 1, LDU 0.
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0: E amarelou, hein, Haldinei?
3: Cartão amarelo para Muriel, goleiro do Náutico, por aquele lance anterior dele com o Fábio, lateral direito da equipe do América Mineiro.
0: É que ele agarrou o atacante,
3: né? Isso, depois que o jogo já estava paralisado, quando ele foi voltar para a meta, ele acabou agarrando o lateral do América.
0: E ele fez isso para que a falta não pudesse ser cobrada rápida, né? Porque o gol estava escancarado, não tinha goleiro.
3: Exatamente.
0: Aí ele puxou, ficou agarrado com o adversário ali, por isso tomou o amarelo. Estamos com 16 minutos do segundo tempo, placar de América Mineiro 2, Náutico 0, aqui Rádio Jornal, futebol pra você, Brasileiro Série B, rodada 27, vai embora pro campo de ataque, equipe do Náutico, levantamento na ponta esquerda, equipe do América, lançamento na ponta esquerda, chega na cobertura, Reginaldo tem dois, a bola fica dominada por Léo Índio, que trabalha a jogada na intermediária pela equipe alvirrubra, ele larga a bola pela meia direita para Júnior Todinho, Todinho desvencido, sendo o primeiro marcador, vai embora com a bola dominada pelo grande círculo, empurra a bola para o Anderson abre lateralmente na esquerda, entrega a bola para o avanço de Rian, Rian toca na canhota para Borazzi, Borazzi aplica a finta no primeiro, dá uma pedalada, tenta aplicar a finta no segundo, iludir a segunda marcação, preferiu retrair a bola para Rian, Rian entregando a bola para Todinho, Todinho desarmado, lateral para o Náutico, futebol é na Jornal. 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Ataca o Náutico, bola para Jean Carlos, levanta lá para a grande área, intercepta a defesa, rebote de bola fora da grande área para o Anderson. Homem de frente tem um monte, só tem o Anderson aí de volante. A bola no lado direito para a equipe alvirrubra. A peça ofensiva do Náutico ficou recheada. Bola colocada na entrada da grande área para o time do Náutico. Vinícius vai jogar até o fim, o Vinícius. Foi atropelado na entrada da grande área, o juiz disse que não houve nada. Briga pela bola, a equipe do América sai jogando pela intermediária, bola para Bigode. Cortou, ganhou o time do Náutico, sobrou para Vinícius. Vinícius para Jean Carlos, voltou para Vinícius. Vinícius domina, vai engraçar na grande área, perdeu o ângulo, marcado por dois, ainda Vinícius, Vinícius lateraliza, lateralizou aqui na esquerda, lateral de entrada na grande área, cruzamento do Rian, passa por toda a extensão da grande área, vai saindo do outro lado, evita a saída, Reginaldo. Reginaldo domina a bola pela ponta direita, pela equipe alvirrubra, larga a bola curtinha aqui na frente da grande área, entregando para Todinho, Todinho acionado, pé esquerdo na bola, levantou para o interior da grande área, afasta a defesa mineira, complementa, retira de qualquer maneira, tirando Otávio o perigo da boca do gol, e a bola volta no grande círculo para a equipe alvirrubra, só dá Náutico, só tá faltando chute a gol aí, e possibilidades de gol, bola trabalha olhada para o Anderson. Anderson de primeira colocando bola pela meia direita na intermediária ofensiva. Vai embora a equipe alvirrubra. Levantamento de leste a oeste. Na ponta esquerda para Rian. Rian recepcionou no fundo do campo. Lateral de entrada de grande área na esquerda. Intercepta a defesa mineira. A bola bate na bandeirinha de escanteio e sai na linha de fundo. Escanteio para o Timbu. Câmbio no América Mineiro. Haldinei.
3: Sai Otávio com a camisa 55 para a entrada do Jimenez. Ex-Náutico com a camisa 93. Volante por volante.
0: Aí, portanto, Roa Jimenez, né? Vem pro jogo. Camisa de número 93 da equipe do América. Foi embora o Otávio.
4: Teve uma passagem razoável no Náutico, né?
0: É verdade. Primeira alteração aí do time mineiro, o Edinaldo.
4: Exatamente. E é uma troca de um volante por outro, né? O cara que tá saindo deve estar apenas sentindo fisicamente alguma coisa, mas ele tava jogando bem. Aliás, o meio de campo do América hoje engoliu o meio de campo do Clube Náutico Capibaribe.
0: Estamos com 19 minutos do segundo tempo, América Mineiro 2, Náutico 0, futebol é na Jornal.
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0: Você vai ouvir Alexandre Costa no comando, emocionando você com Ralph de Carvalho, Alex Santos, Raldinei Alves e Marcelo Araújo. Rodada 27 do Campeonato Brasileiro Série B. Edinaldo Santos, vamos nos aproximando dos 20. 19 minutos e meio, segundo tempo. América Mineiro 2, Náutico 0, Edinaldo.
4: Continuo achando o Náutico muito desorganizado, muito jogador na frente, mas sem haver uma conexão como deveria. Luiz Cláudio pegou muito mal na bola, né? Pegou duas oportunidades e socou na bola. Por quê? Porque tá difícil se localizar ali na área com tanto atacante. E o ferrolho do time do América quando o Náutico tá de posse de bola é impressionante. O Náutico não consegue furar esse bloqueio, Arubo.
0: Olha a bola tocada para trás, rifa a bola, retira da grande área, Muriel. O Anderson ia perdendo, o Igor Fernandes ia se complicando. Muriel limpou o para-brisa e retirou da grande área. 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Oh. 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Campeonato Brasileiro no Independência.

0: Em Belo Horizonte, América Mineiro 2, William do Bigode e Tobias Ostega, Náutico 0.
1: O Haroldo Libertadores da América, primeiro tempo de jogo, Estudiantes 1, Corinthians 0. Pela Série B, primeiro tempo, Atlético Goianiense 2, Ceará 0.
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0: Haldinei Alves, explique esse cruzamento de Rian. Antes ele tinha caído para cobrar um lateral, ele caiu com a bola e depois fez um cruzamento que a bola atravessou, foi parar em Contagem. Tem também Vespasiano, são municípios ali da região metropolitana de Belo Horizonte, Haldinei.
3: Cruzamento horroroso, né? Os jogadores do Náutico estavam posicionados dentro da área do América para tentar cabecear. Só que a bola do Rian atravessou todo mundo e saiu lá do outro lado pela linha de fundo.
4: É outro jogador dessa leva de contratações do Náutico nessa temporada que não desabrochou até agora. Muito pelo contrário, é sempre tema de críticas à torcida alvirrubra.
0: Aí bola o time do América para o campo de ataque, avança com a ponta direita, imprime velocidade, dispara o América para a intermediária, bola trabalhada agora para Juan Jiménez. Jiménez de primeira na intermediária, colocando bola para Júlio. Júlio lançou pelo grande círculo, vai embora a equipe do América. Só tem um volante o Náutico, aí o Todinho volta na recomposição e faz a falta. Falta na intermediária ofensiva, infração, aquela falta para matar a jogada, falta tática. Haldinei.
3: Pois é, foi um pouco depois da linha que divide o meio de campo, o Júnior Todinho deu um empurrão do jogador do América, o Paulo Vitor, me parece ter sido, não, foi o Gustavo Barreto. E aí a falta foi marcada prontamente pela arbitragem.
0: 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Recolhe a bola aqui na intermediária, equipe do América, bola trabalhada na metade do campo, colocada pela meia direita, agora buscando a corrida de Jiménez. Volta no grande círculo, fica para o time do Náutico, ficou para o Anderson. Anderson colocando bola pela intermediária ofensiva. Arbitragem paralisa e marca falta no lance anterior, está caído. Jogador do Náutico ali se contorcendo, 22 minutos e meio no segundo tempo. América Mineiro 2, Náutico 0. Foi o Luiz Cláudio que tomou a pancada nas costas, é isso, Haldinei?
3: Isso, na região da lombar. Quando ele caiu, ele sofreu um carrinho do Rafa Barcelos. Só que quando ele cai exatamente com essa região no chão. A pancada forte e por isso as dores.
0: Lance feio do Rafa Barcelos, né? Um carrinho e o Luiz Cláudio ficou no chão ali.
3: E o árbitro nem deu cartão.
0: Nada. Bola trabalhada.
4: Era isso que eu ia dizer. O árbitro não dá cartão num lance desse, vai dar como? Porque o cara entrou pra valer. Foi uma jogada brutal, sem dúvida, né, Arulho?
0: É, e lá vem Náutico, bola colocada no interior da grande área, tentando ser desvencilhado, o marcador Vinícius afasta a defesa mineira com Rafa Barcelos, jogando a bola para a lateral, arremesso manual ao lado direito, campo de ataque para a equipe alvirrubra cobrar, 23, segundo tempo, América Mineiro 2, Náutico 0, uma chuvinha em Belo Horizonte, a bola trabalhada aqui na frente da grande área para Tozinho, domina Tozinho no comando do ataque, virando a bola por dentro, entregou na entrada da grande área para Igor Fernandes acelera o jogo para Borazzi, Borazzi tenta o passe na intermediária, afasta a defesa mineira, bola volta, reboteada aqui no corredor central, fica o rebote de bola para a equipe pernambucana, bola para o Anderson, Anderson rolando bola na direita, cruzamento na pequena área nas mãos do goleiro Bruno Brígido, agarra o goleiro do Coelho Mineiro, aos 23 do segundo tempo, América Mineiro 2, Náutico 0, futebol é na Jornal. 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Tempo América 2, Náutico 0. Oi, Edinaldo.
4: Esse cruzamento que aconteceu agora há pouco não é cruzamento, é um recuo de bola para o goleiro do América, né? Pelo amor de Deus.
0: Próximo jogo do Náutico, terça-feira, né? Terça-feira que vem contra o Operário. Às 7:30 da noite, nos aflitos. Na rodada 28 do Campeonato Brasileiro Série B. Próxima terça, estamos com 24 minutos e meio no segundo tempo. Placar de América Mineiro 2, Náutico 0. Recolhe bola aqui na peça intermediária. A equipe do América trocando passes no seu campo de defesa. Bola aberta lateralmente na esquerda agora para Ostega. Ostega joga a bola na canhota, aprofundou, buscando o avanço agora de Gustavo Barreto. Gustavo Barreto domina a bola pela ala esquerda. Retraída a bola para Ostega. Ostega de primeira para Gustavo Barreto na entrada da grande área. Aprofundou na ponta esquerda. Vem para cortar a defesa pernambucana. Bola recuada para o goleiro Muriel trabalhar com os pés. Muriel pressionado na pequena área, sai jogando, tira a bola daí, Muriel, tira a bola daí, ô, Haldinei Alves, aí se toma o terceiro gol num lance desse, é brincadeira, Haldinei.
3: Tá vivendo muito perigosamente, né, mais uma vez ele foi tentar driblar o marcador, e aí quase se atrapalhava, teve que dar um chute do jeito que dava pra linha lateral.
4: Haroldo, 25 minutos e nenhum chute a gol até agora no segundo tempo, 25 minutos no segundo tempo. A gente não presenciou um só chute perigoso do Náutico para gol.
0: Teve um amarelo no banco de reservas do Náutico ali, né, Raul?
3: Isso, para um membro da comissão técnica.
0: E atenção, a Jornal marca o tempo de jogo. 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Ataca o Náutico na direita, bola para Reginaldo. Lateral de entrada de grande área, devolveu no bico direito de grande área para Vinícius. Domina Vinícius, marcado por dois, combatido por dois. Tem dois para passar, dois a marcá-lo. Ele recua para Reginaldo, cruza na pequena área, retira a defesa mineira. 25 minutos do segundo tempo, oferecimento Feijão Turquesa, Campeonato Brasileiro no Independência, em Belo Horizonte. América Mineiro 2, William do Bigode e Tobias Ostega. Náutico 0, Marcelo.
1: Foi, Haroldo, primeiro tempo de jogo em Goiânia. Atlético 2, Ceará 0. Amanhã às 19h30 no 1º de maio, São Bernardo e Londrina.
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4: Haroldo.
0: Oi.
4: Se por acaso o Náutico permanecer jogando do jeito que está, perder o jogo, etc e tal, será que ele dos Anjos na coletiva vai encontrar aqueles dados estatísticos que só ele vê?
0: Pois é, e lá vem a América. Inversão de leste a oeste, chutão na ponta esquerda. Corre atrás da bola, vai atrás dela, Guilherme, parede, parede dividiu. A bola vai para a lateral, já está dando a falta no parede. Para a irritação total do Léo Índio, falta na ponta esquerda, na lateral de entrada de grande área, no lado esquerdo para a equipe do América. O Índio disse que foi no corpo ali, mas no ombro, né? Que seria o corpo a corpo ali, um lance normal. O juiz viu nesse encontrão aí uma falta. Ele achou que o Índio foi forte demais no lance, Haldner.
3: É, a justificativa parece ser essa, né? Muita força na trombada do Léo Índio no Guilherme Paredes. Falta marcada no lado esquerdo de ataque da equipe do América. Falta perigosa a favor do Coelho.
0: É, tem juiz que dá essa falta, tem juiz que não dá. O paranaense decidiu marcar. É Kleber Ariel Gonçalves Silva. 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William Bigode aos 16, Ostega aos 25 no primeiro tempo. Falta na ponta esquerda para a equipe do América cobrar, tomando posição para fazer a cobrança. A equipe do América Mineiro vai, o Coelho Mineiro para o campo de ataque, ajeitando para bater lá na ponta esquerda. Guilherme Parede, autorizado, levanta na pequena área, soco no goleiro Muriel, retira da grande área. Rebote de bola fora da grande área, tentativa, arriscou do meio da rua, Gustavo Barreto intercepta, corta a defesa pernambucana, a bola vai na lateral e arremesso manual para a equipe do América. 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No comando, Alexandre Costa, emocionando você com Ralf de Carvalho, Alex Santos, Haldinei Alves e Marcelo Araújo. Ataca o Náutico na esquerda, bola para Rian. Domina Rian, retraída a bola para Borazzi. Borazzi domina a bola aqui no lado esquerdo, ele empurra a bola aqui na frente da grande área. Bola tocada no comando do ataque agora para Luiz Cláudio. O juiz marcou a falta no lance anterior. Falta em cima do Todinho com direito a cartão amarelo para o americano, o Haldinei.
3: Quem tomou o cartão amarelo foi o Paulo Vitor, atacante da equipe do América, por essa chegada dura em cima do Todinho. Deu um pisão no pé do atacante do Náutico e a falta foi marcada imediatamente pelo ar.
4: Entendo o critério dele, naquele lance anterior que precisava sair um cartão amarelo, não saiu. Não que a falta não mereça cartão, mas ele tem que ter um critério definitivo, né? Fica oscilando o tempo todo.
0: Falta na entrada da grande área para a equipe pernambucana cobrar, tomando posição para fazer a cobrança. Jean Carlos é um homem da bola parada, alvirrubra. Estamos com 29 minutos e meio no segundo tempo. América Mineiro 2, Náutico 0. Náutico teria que fazer um gol agora para lutar pelo empate, né? Para não ficar no final ali dramático buscando o gol de todo jeito. Vai Jean Carlos para cobrar. Três homens na formação da barreira, a do América, do Coelho. Aí autorizaram o árbitro, é falta para o time do Náutico, aqui na meia esquerda partiu Jean Carlos, escorregou e o goleiro espalma Bruno Brígido. Mesmo com o escorregão do Jean, a bola teve a direção do gol, Haldinei.
3: Uma perigosa, aquela no estilo Jean Carlos, mandou bem no centro do gol, mas com potência suficiente para fazer o goleiro precisar espalmar para a linha de fundo.
4: E justiça se faça, né, Haroldo? Ele nesse segundo tempo está aparecendo para o jogo, é o cara que está chamando a responsabilidade.
0: Escanteio cobrado, retira a defesa mineira, a bola vai embora para a linha de fundo, mais um escanteio para o Náutico. 30 minutos, meia hora de jogo, 30º minuto do segundo tempo. Placar de América Mineiro 2, Náutico 0. Escanteio, Jean Carlos para bater. Vamos lá, Timbu, vamos lá, Timbu, vamos lá, Timbu. A bola vem na entrada da pequena área, sobrou para Rian, pegou todo esquisito na bola. Eita, a bola sobra aqui na entrada da grande área, retira a defesa mineira. Volta o rebote de bola fora da grande área. Rian, ele jogou para trás para o Reginaldo. Reginaldo domina e larga a bola para o Anderson. 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Campeonato Brasileiro no Independência em Belo Horizonte. América Mineiro 2, William do Bigode e Tobias Ostega. Náutico 0.
1: O Haroldo em Ponta Grossa, o terceiro gol do Operário. Caio Dantas, segundo tempo de jogo, Operário 3, CRB 0.
0: É o Operário Ferroviário Fantasma destruindo aí o Galo da Pajuçara, 3-0 para o Operário. É o próximo adversário do Náutico nos aflitos na próxima terça-feira, às 7h30 da noite. Aqui vai para o campo de ataque, equipe do América, bola trabalhada pela ponta esquerda para a equipe do América, brigando pela bola no lado canhoto. Agora foi desarmado ali o Guilherme Parede, rebote de bola em poder da equipe pernambucana, vai embora a equipe do Náutico na intermediária ofensiva, recolhendo o Todinho, Todinho, preparação ofensiva, larga errado na entrada da grande área, um presente para a defesa mineira. 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
0: Edinaldo Santos, tempo passando, 32. Segundo tempo, América Mineiro 2, Náutico 0.
4: O Náutico tenta alguma coisa, de algum momento eles esboçam uma reação, mas chega na área e tudo acontece ao contrário do que ele tenta fazer. O Náutico não reage no jogo, Haroldo. É impressionante como o time caiu de produção nessa partida. Perder um jogo acontece, mesmo quando você tecnicamente está melhor numa competição. Mas perder como o Náutico está perdendo agora, sem apresentar nada de especial para virar um jogo como esse, fica difícil realmente com o futebol que está apresentando. Muito difícil.
3: Ô, Haroldo, daqui a pouco tem mais dois atacantes no time do América, viu? Segovinha e Marcelo Massola vão entrar.
0: É, e o Hélio não tem mais direito a substituições, já fez uma aos 28 do primeiro tempo, tirando o zagueiro Betão do jogo, colocando aí o Rian no lado esquerdo, e logo no começo do segundo tempo fez 3, depois fez a última. 32, 33, segundo tempo agora, placar de América Mineiro 2, Náutico 0. Bola movimentada aqui no campo de defesa, vai embora aqui para o Náutico, para o campo de ataque, trabalhando a jogada pela intermediária defensiva com Igor Fernandes. Domina Igor, ele larga a bola curtinha da meia esquerda para a meia direita, entregando rapidamente para Júnior Todinho, Todinho na armação de jogada, sacudiu a bola para a ponta direita, aprofundou no fundo do campo, agora para Vinícius, chegou Vinícius, balançou na frente da marcação, domina Vinícius, lateral de entrada de grande área pela direita, toca a bola curta, entregando para Luiz Cláudio, que sai da área, recua a bola para Reginaldo, Reginaldo domina a bola pela ponta direita, Reginaldo de primeira, colocando a bola aqui na entrada da grande área para Vinícius, Vinícius manobra, manobra feita por dentro, municiado aqui, o Anderson vira da meia direita para a meia esquerda, deu para Igor Fernandes, que cruza contra o corpo do marcador, a bola explodiu nas costas de Jiménez, volta a bola para o time do Náutico, de primeira colocada aqui na entrada da grande área, perdeu contato o Júnior Todinho, voltou para ficar com ela e ela saiu na lateral, arremesso manual para a equipe pernambucana. 33, segundo tempo, América Mineiro 2, Náutico 0, câmbio no Coelho, Raldinei Alves.
3: Sai Júlio César com a 37 para a entrada do camisa 77, Segovinha. Essa é a primeira alteração que o América está fazendo no momento. E também tem a saída do Guilherme Parede com a camisa 7 para a entrada do 99, Marcelo Massola.
0: Aí as mudanças no time do América, que vence o jogo por 2-0. E está tirando a invencibilidade de 8 partidas do Náutico, Edinaldo Santos.
4: E está à vontade no jogo, né? Está aí tranquilo, ganhando de 2-0, confiante, bota mais 2 atacantes. Enfim, está querendo fazer mais gols, viu, Haroldo?
0: Bola para Borazzi, domina a bola, chegou no fundo do campo, Borazzi tenta o cruzamento por baixo para cortar, para tirar de qualquer maneira o lateral Fábio. E o Borazzi quer briga com o Fábio. Aí o Borazzi vai brigar com o Fábio num jogo que está difícil, que você está perdendo por 2-0. Ainda fica arrumando confusão aí, Haldinei.
3: Ele não tem nem tempo para brigar, né? Devia estar correndo para tentar fazer o gol logo. É, ficou na confusão ali, os jogadores do América até gostam disso, porque é tempo sendo gasto. É, e isso é bom pro América com o placar.
0: Pra que arrumar confusão aí? Escanteio pro time do Náutico. Jean Carlos cobra na segunda trave. Bola golpeada. Chance! Salva na pequena área! Retira a defesa. Bola volta fora da grande área para o Anderson. Anderson coloca a bola pela ponta esquerda agora para Jean Carlos. Dominou Jean. Lateral de entrada de grande área pela esquerda. Foi desarmado. A bola sai da lateral. Arremesso manual para a equipe pernambucana. 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

0: 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Campeonato Brasileiro no Independência, em Belo Horizonte. América Mineiro 2. William do Bigode e Tobias Ostiega. Náutico 0. Marcelo.
1: Oi, Haroldo. 39 do primeiro tempo no Antônio Ascioli. O Ceará diminui. Agora com Melk. Atlético Goianiense 2. Ceará 1.
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0: Amanhã tem mais Campeonato Brasileiro. Amanhã tem Sport Ponte Preta, 9:30 da noite na Ilha do Retiro, com Alexandre Costa, Ralf de Carvalho, Alex Santos, Raldinei Alves e Marcelo Araújo. Escanteio na ponta direita para o time do Náutico. Jean Carlos tomando posição para fazer a cobrança. Tem um empurra ali na grande área. O árbitro autoriza. Jean Carlos bate, a bola vem na pequena área. Subiu para cortar, tirou o Ricardo Silva. Retira e manda para a lateral. Arremesso manual já cobrado para o time do Náutico. A bola para o Menderson. Dominou o Menderson pela ponta direita. Cruza na entrada da pequena área. Retira a defesa mineira. Muita bola cruzada na área, muito levantamento lá, mas sem aproveitamento, Edinaldo.
3: É, o Náutico agora está se valendo só desses lançamentos, bolas alongadas ali dentro da grande área, e a zaga do América tira todas elas com a maior facilidade do mundo. Eu estava querendo dizer ainda há pouco, Haroldo, que aquele lance anterior foi o primeiro chute direto para o gol do Náutico no segundo tempo.
0: Estamos com 36 minutos do segundo tempo, placar de América Mineiro 2, Náutico 0. 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
0: Independência em Belo Horizonte, América Mineiro 2, Náutico 0, placar construído no primeiro tempo. E o Náutico fez 4-0 nesse time nos jogos de ida, né, nos aflitos. Uma grande vitória, mas era realmente outro momento do Timbu. É, se bem que o Náutico estava reagindo, né, Edinaldo? 8 jogos sem perder, ia engatar aí a terceira vitória consecutiva. Ainda pode, né? Tem tempo aí para fazer mais 3 gols, mas o América está realmente virtualmente rebaixado, mas fazendo um bom jogo.
3: Você lembrou bem, naquele período o Náutico estava embalado, né? Estava correndo, estava jogando, estava ganhando. Está aí com 8 jogos invicto, ou estava, né, com 8 jogos de invencibilidade. Mas jogando o que o Náutico está jogando hoje, não tem invencibilidade que segure, viu, Haroldo?
5: No jogo do turno, do primeiro turno, era Roger Silva, né, o técnico do América.
0: Exatamente. E lá vem o Náutico para o campo de ataque. A bola colocada aqui na entrada da grande área. Foi desarmado o Junior Todinho. Contra-ataque agora da equipe do América. Bola para o William do Bigode. Do Bigode, primeira para a ponta esquerda. Ele aprofunda a jogada. Vem para cortar a defesa pernambucana. A bola vai para a lateral. Arremesso manual depois do corte. Léo Índio. Antes que Segovinha pudesse partir ali com perigo pelo lado esquerdo. 38 minutos do segundo tempo. América Mineiro 2, Náutico 0. 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Placar de América Mineiro 2, Náutico 0. Sai jogando a equipe do América. Bola tocada na intermediária para a equipe do América. Bola tocada para Ostiega. Ostiega de primeira, lançando bola aqui na metade do campo, na linha. Que divide o gramado, brigando pela bola, equipe do América. Ganhando a jogada pelo grande círculo de primeiro. Passe feito no círculo central. Recolhe, domina, trabalha Segovinha. Segovinha faz a manobra, bola virada aqui no lado direito. Dispara Fábio para o campo de ataque, domina a bola pela ala direita, olhou para a grande área, calculou o cruzamento, espera um pouco Fábio não vai para frente, vai para trás, retrai da bola agora na meia direita, entregando para a rua Jiménez de primeira para Segovinha larga a bola para o William do Bigode na entrada da área, fez o passe de pé e pé, chegando no América, limpou para bater, bateu para fora, Marcelo Massola, trocou de pé do pé direito para o pé esquerdo e mandou pela linha de fundo, Raldinei.
5: Ajeitou para bater com a perna esquerda na tentativa do chute, a bola acabou subindo demais, saiu pela linha de fundo, é tiro de meta a favor do Náutico.
0: 39 minutos e meio. 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Ataca o Náutico, bola para Borazzi, domina na entrada da grande área. Borazzi de primeira, passando bola curta na meia direita, entregando para Júnior Todinho. Todinho vira a jogada lateralmente na direita, empurra a bola para Reginaldo. Reginaldo cruza na entrada da pequena área, a bola passa por toda a extensão. A bola vai sobrando aqui na ponta esquerda, vai atrás da bola Rian, chega para cortar a defesa mineira, contra-ataque do América, bola para Segovinha domina a bola pela minha direita na intermediária defensiva, gira no próprio eixo de calcanhar, Segovinha, entregando para Jiménez mais atrás, toca, recebe de volta, faz um dois, retrai da bola para Ricardo Silva e atenção, a Jornal marca o tempo de jogo. 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

0: Ela sai na lateral e arremesso manual para a equipe pernambucana. 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
0: Jean Carlos domina na risca da grande área, arrematou e a bola subiu. Tiro de meta, Haldinei.
2: É, depois de receber um passe do Benjamin Borazio, Jean Carlos tentou a finalização lá da entrada da grande área, mas a bola acabou subindo demais. Tiro de meta para o América, sem perigo, que segue vencendo por 2-0.
0: Edinaldo Santos, 41 do segundo tempo, América Mineiro 2, Náutico 0. Edinaldo.
3: E eu estava lembrando, Haroldo, que uma das características mais fortes do Náutico nessa temporada é exatamente a velocidade que ele colocava no jogo, a intensidade e a bola de pé em pé. Em momento algum a gente viu isso nesse jogo. Já são 41 minutos de bola rolando e acredito que não vai conseguir. É uma noite realmente de muita infelicidade e incertezas do Clube Náutico Capibaribe.
0: 42, segundo tempo, placar de América Mineiro 2, Náutico 0. Bola solta aqui no campo de defesa da equipe do América. O América vai conquistando a sua quarta vitória na competição. São 18 derrotas, não é isso, Marcelo? 18 derrotas do América Mineiro e esta é até aqui a quarta derrota. Vamos ver se o Náutico consegue ainda tirar ponto aí do América.
4: Isso, exatamente, Haroldo. O América na sua 18ª derrota na competição. Aliás, o América 21ª derrota, viu?
0: São 21 derrotas?
4: Isso, são 18 empates e 21 derrotas.
0: E agora está conquistando, por enquanto, a quarta vitória.
4: É justamente isso. Espera aí. 4 vitórias, 5 empates e 18 derrotas.
0: São 18 derrotas.
4: Isso, isso.
0: 18 derrotas. Câmbio no América, câmbio no Coelho. Haldinei.
2: As duas últimas substituições do América no jogo. Sai o camisa 88, Gustavo Barreto, para a entrada do 8, Felipe Amaral. A outra mudança é a saída de William do Bigode, camisa número 9, para a entrada do 14, Rodrigo Pinheiro.
0: 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Portanto, Rodrigo Pinheiro, número 14. E Felipe Amaral, número 8. Novidades aí no time do América. Foram embora Gustavo Barreto e William do Bigode.
3: Agora é para deixar o time mais tranquilo. Pegar o jogador que está cansado, trocar para um que está entrando agora. Porque o América está absolutamente tranquilo. Não está sofrendo pressão. Faz tempo que o Náutico não faz uma pressão para levar perigo realmente na área adversária. O Náutico fica tocando bola para lá e para cá, para lá e para cá e não consegue furar o bloqueio.
0: Júnior Todinho domina na entrada da grande área. Recebeu Todinho, escolheu o canto, bateu e o gol!

0: 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Diminui Júnior Todinho aos 43 do segundo tempo, faz no Independência. América Mineiro 2, Náutico tem 1 e tem mais no gol de Todinho com Raulinei Alves.
1: Numa jogada que começou com um cruzamento de Jean Carlos lá do lado esquerdo de ataque do Náutico. Quando ele tentou cruzar, a bola desviou num defensor do América e caiu nos pés de Vinícius na entrada da grande área, ali na meia-lua. O Vinícius, ao invés de chutar, tocou para trás, porque ele percebeu a chegada de Júnior Todinho, bem posicionado em relação à meta. Júnior Todinho dominou, chutou no canto direito da meta defendida pelo goleiro Bruno Brígido, que não conseguiu alcançar a bola. O Náutico diminui o placar em Belo Horizonte. Agora América 2, Náutico 1.
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0: 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Não tem mais aqueles acréscimos longos, né? O jogo é sempre muito corrido agora com essas mudanças na regra. Então o juiz deu 4 minutos. 46, vamos até 49, é o segundo tempo. Campeonato Brasileiro no Independência, em Belo Horizonte. América Mineiro 2, com William do Bigode e Tobias Ortega. Náutico 1, Júnior Todinho, Marcelo.
1: O Herudo, Antônio Ascioli, intervalo de Atlético Goianiense 2, Ceará 1. Segundo tempo em Ponta Grossa, Operário 3, CRB 0. 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
0: 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Luta o Náutico pelo empate em Belo Horizonte. Bola trabalhada aqui na frente da grande área. O passe é feito para Borazzi. Borazzi limpou para bater, foi bloqueado. Náutico tem um monte de atacante. Tá totalmente lançada o ataque em busca do gol do empate para arrancar um ponto, para voltar com pelo menos um ponto. A bola trabalhada aqui na intermediária para a equipe do Náutico. 47 minutos nesse segundo tempo. América Mineiro 2, Náutico 1. Timbu luta pelo empate. Bola enfiada pela meia direita no campo de ataque da equipe do Náutico, trabalhando a jogada pela intermediária ofensiva. Bola colocada na ponta direita agora para o Anderson. Tabelou com o adversário, voltou para o Anderson. Ele dá um carrinho na bola, rolando para Reginaldo. Não conseguiu o domínio lateral. Edinaldo Santos, América 2, Náutico 1. Menos de 2 minutos para terminar, Edinaldo.
2: Pois é, e aquele gol do Todinho, Haroldo, foi exatamente um raro momento de lucidez do Clube Náutico Capibaribe, porque isso não tira a péssima partida do Náutico até agora. Mas o Todinho tá aí para isso, botou a bola na rede e ainda tem um tempinho, né? 2 minutos.
0: Minuto e meio, minuto a bola trabalhada para a equipe do América aqui pelo grande círculo, domina a bola para a intermediária Segovinha. Segovinha perdeu contato, melhor para Jean Carlos. Vamos lá, Timbu, em busca de pelo menos um pontinho em Belo Horizonte, para repetir o que fez com a Ponte Preta lá em Campinas, né? Voltou só com um ponto, mas o Náutico está lutando lá. Luiz Cláudio sobrou na entrada da grande área, Vinícius bloqueado, insiste o Náutico, rasga a defesa mineira, retira na frente da grande área. Vamos entrar no minuto final, bola quicando aqui no campo de defesa, perdeu, e o América vai aos trancos e barrancos, escorregou, não conseguiu ficar de pé Marcelo Massola, e a bola fica em poder da equipe alvirrubra. Vai embora aqui para o Náutico, para o campo de ataque, trabalhando pela meia direita na intermediária ofensiva, recolhe, domina o passe no corredor central, intercepta, corta a defesa mineira, fica o rebote de bola para a equipe do América, bola para Segovinha. Segovinha domina a bola pela meia esquerda na intermediária, prefere retrair, recuada a bola aqui na intermediária, sacudida na frente para ninguém, vai sobrar na defesa pernambucana. 30 segundos para terminar o jogo, América Mineiro 2, Náutico 1. Há uma reclamação ali do Jiménez, aí são esses latinos aí, o sangue esquenta rápido, viu, Haldinei?
3: Pois é, ficou reclamando com a arbitragem de uma falta que o árbitro não marcou em cima dele. E os jogadores do Náutico parecem não ter pressa, né? Com tranquilidade ali para cobrar o lateral.
0: Vai terminar o jogo, placar de América Mineiro 2, Náutico 1. 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Amanhã na sua Rádio Jornal. 49 minutos desse segundo tempo, América Mineiro 2, Náutico 1. E tem um jogador do Náutico caído, por isso o jogo não é reiniciado. O árbitro está pedindo para ele se levantar. Vamos ver se o juiz vai dar mais um minuto aí ou vai encerrar o jogo. 49 minutos e 20. Ah, ele está mais um. Sinalizou lá, mais um minuto lá no cronômetro. De repente, essa queda do jogador do Náutico até ajudou aí para ganhar mais um minutinho, o Haldinei.
3: É, mas perdeu também um minutinho aí, né, com o jogo parado.
0: E o Bigode está revoltado lá justamente por isso, né? O que deu mais um se era o jogador do Náutico que estava caído?
3: Enfim, foi o Júnior Todinho que estava caído.
2: E o Arta alertando o tempo todo, que pode dar mais um tempo, mais um minuto, talvez dois, né? Porque está demorando muito, né, Aron?
3: Ele está dando cartão amarelo agora para o William do Bigode pela reclamação.
0: Reclamando muito ali, né? Já foi substituído, tá reclamando muito. 49 e 55. Vamos ver até onde o árbitro vai. Placar de América Mineiro 2, Náutico 1. Portanto, amarelo pro Bigode. Já tinha saído e tomou amarelo fora lá das quatro linhas. Já tava fora do jogo e conseguiu tomar o cartão amarelo. Muriel, reiniciado o jogo, 50 minutos. O juiz quer jogo. Abertura na direita, vai embora aqui para o Náutico. A bola para Reginaldo. Tem que lançar. Agora tem que lançar na área para ver o que acontece. Aí, se ficar trocando passe aí, não acontece mais nada. A bola trabalhada na intermediária para a equipe do Náutico. Virada na esquerda. A bola colocada agora para Rian. Dominou Rian. Tenta iludir o primeiro marcador. Vira a bola por dentro. Entregou no grande círculo. Avança o time do Náutico. Recolhendo o Igor Fernandes. Pisa no campo de ataque na meia direita. Léo Índio. Léo Índio vira a bola para Reginaldo. Reginaldo olhou para a grande área. Calculou o cruzamento. Deixa a bola curta na ponta direita. Entregando para. Não, Vinícius. Que coisa, Vinícius, hein? Que fase técnica. Voltando aí de uma contusão, acabou não acertando muita coisa. Vai embora a equipe do América na ponta esquerda. Escapou o time do América, perigoso. Lado esquerdo, Paulo Vitor tentou progredir. Bola desviada, vai embora. O árbitro marca tiro de meta. 51 minutos. Ninguém mexe mais na bola em...

0: muita festa do time do América Mineiro. Eu falei para vocês aqui no início da transmissão, é aquela coisa de jogar pela honra, pela vontade, com a história, a camisa. O América está virtualmente rebaixado com 17 pontos, faltando 11 rodadas agora para o América. É muito difícil, quase a queda matemática. Ainda não aconteceu, mas eles teria que ser uma jornada realmente espetacular do América. Mas o América ganhou do Náutico. América Mineiro 2, Náutico 1. Náutico foi derrotado pelo vice-líder. Noite de decepção alvirrubra em Belo Horizonte, com estádio quase vazio aí, Raldinei Alves.
1: Pois é, nos jogos mais recentes que o Náutico teve contra os times da zona de rebaixamento, o Náutico só conseguiu vencer o Londrina, porque perdeu para o Avaí, perdeu para o América Mineiro, empatou com a Ponte Preta. Então, tem se dado mal o Náutico quando joga contra equipes que estão na parte de baixo da tabela. Próximo compromisso é na terça-feira contra o Operário de Ponta Grossa, esse jogo no Estádio dos Aflitos. E logo mais, no resumo final, a gente traz as palavras do técnico Hélio dos Anjos, Haroldo.
0: Um detalhe, no jogo de ida, o Náutico ganhou do Operário de 6-2 lá em Ponta Grossa. Goleou por 6-2 o time do Operário.
1: Essa, inclusive, foi a última vitória do Náutico fora de casa. Desde esse jogo, desde esse 6-2, o Náutico ainda não venceu fora.
0: Aliás, veja o que o Náutico fez, né? Lá no primeiro turno. Ele ganhou do América por 4-0, depois ele fez 6 do Operário. Ele fez 10 gols em 2 jogos. E agora?
2: Aquele momento em que o Náutico estava muito bem na competição, né, Aron?
0: E agora sai derrotado aí pelo América. América Mineiro 2, Náutico tem briga, hein? Tem confusão do lado de fora, membros da comissão técnica do Náutico,
1: o presidente Bruno Becker
0: está envolvido também. Tem confusão ali, ô Haldinei.
1: O Ítalo Braga, que é diretor, o presidente Bruno Becker, os dois na grade ali, discutindo aparentemente com jogadores do América, o pessoal da comissão do América, que está saindo nos vestiários. O Hélio dos Anjos também está no meio ali, mas o Hélio, pelo que eu estou vendo, está tentando separar, evitar qualquer tipo de confusão. Mas houve um bate-boca do Ítalo Braga e do presidente Bruno Becker com pessoas do América.
0: Continua a confusão ali, tem jogadores envolvidos, os seguranças dos dois lados. O Hélio está ali também, mas o Hélio me parece que está afastando ali os atletas. Lamentavelmente, o jogo termina com confusão, com tumulto ali, depois da derrota do Náutico. América Mineiro 2, Náutico 1.
2: Pois é, e uma confusão desnecessária, né? Mas isso é o reflexo do jogo, né? O Náutico está passando por um momento muito difícil depois desse jogo contra a equipe do América. Porque, olha, a gente pode dizer que é um grande vexame, viu, Haroldo? Um grande vexame o Náutico está passando por essa derrota contra a equipe que é a vice-lanterna do Campeonato Brasileiro. Acho que alguém deve ter soltado uma gracinha lá para o presidente, alguém esboçou uma reação e gerou essa confusão toda aí. É muita segurança de um lado, os jogadores de outro. Vamos ver o que é que vai dar nisso aí. Não vai levar a nada, né, acima de tudo, né?
0: O técnico Douglas Leite estava abraçando ali os jogadores do Náutico, né, cumprimentando alguns atletas, mas continua ali um clima meio tumultuado, Haldinei.
1: E o médico do controle de doping está ali, ó, tentando chamar o jogador que é sorteado para fazer o exame no meio da confusão. Mas é isso, parece que agora as coisas estão ficando mais tranquilas, porque os ânimos se acalmaram, os jogadores do América estão indo para o vestiário do América, os jogadores do Náutico para o vestiário do Náutico.
0: Os dois times saem do mesmo lugar, né, do mesmo setor do estádio, né, saem juntos ali, passam num portão ali imprensado os dois times.
1: E quando a gente disse que o presidente e o diretor estavam envolvidos nessa confusão, é porque tem uma grade, né, que divide essa entrada dos vestiários dos jogadores para onde estavam os dirigentes do Náutico.
0: Bom, já todo mundo saindo ali, o clima ficando um pouco mais pacífico com a turma do Deixa Disso. Final de América Mineiro 2, Náutico 1 para o América Mineiro. Todos no primeiro tempo, William do Bigode aos 16 e Tobias Ostega aos 25. O Náutico diminuiu, descontou com o Júnior Todinho aos 43 do segundo tempo. Placar final, América Mineiro 2, Náutico 1 na Arena Independência em Belo Horizonte. Rodada 27 do Campeonato Brasileiro Série B. E para atualizar você com esta rodada do Campeonato Brasileiro, eu chamo Marcelo Araújo aqui na Rádio Jornal. Alô, Marcelo.
3: Alô, Haroldo. A rodada que começou ontem é de número 27 com Cuiabá 3, Atlético 0, Criciúma 0, Juventude 2. Tivemos logo cedo em Ribeirão Preto a derrota do Botafogo para o Novo Horizontino por 3-1. O Fortaleza venceu o Avaí por 1-0. Nesse instante, o intervalo de jogo no Antônio Ascioli, Atlético Goianiense 2, Ceará 1. E já finalizado, Operário 3, CRB 0. Obviamente, além de América Mineiro 2, Náutico 1. Amanhã, 3 partidas fecham a 27ª.

0: Sétima rodada, 7:30 da noite, no 1º de maio tem São Bernardo e Londrina, às 7:30 no Onésio Brasileiro, Alvarenga, Vila Nova e Goiás, e às 9:30 Ilha do Retiro com Alexandre Costa, tem Sport Ponte Preta. A liderança é do Juventude, com 50 pontos ganhos. Segundo lugar, o Novo Horizontino, com 49. Somente lembrando, o G2 leva direto para o acesso sem precisar dos playoffs. O Novo Horizontino tem um aproveitamento de 60,5%, 60,5%. Isso projetando para diante dá uma média de 68,9, ou seja, 69 pontos para classificar o segundo. Está bem longe aí do que o Sport Náutico tem na competição até agora. Terceiro lugar, o Fortaleza com 47, quarto, Criciúma, 47, quinto, Vila Nova com 44, sexto, o Operário com 43 e 12 vitórias. E aí, outro ponto de corte, o Operário tem um aproveitamento de 53,1%, projetando para diante, está dando 60,5%, vamos arredondar para 61% para chegar na sexta colocação e disputar os playoffs. É óbvio, gente, que essa projeção, ela pode modificar de acordo com o percentual de quem chegue nessa posição. Por exemplo, hoje o Operário tem um aproveitamento de 53,1%. Esse aproveitamento pode aumentar ou baixar de acordo com os outros três jogos da rodada. Sétimo lugar, o Atlético Goianiense com 43 e 11 vitórias. Oitavo, CRB, 42. Nono, Cuiabá, 39. O Sport é décimo com 38. E aí o seguinte, projetando para amanhã, o Sport só pode ganhar uma posição. Vencendo, vai aos 41, passa o Cuiabá, fica atrás do CRB, que tem 42. 11º, Náutico, com 37. 12º, Atlético, com 37. 13º, Goiás, com 36. 14º, São Bernardo, com 35. 15º, Botafogo de Ribeirão Preto, com 31. 16º, Ceará, com 31. E aí, outro ponto de corte para fugir do rebaixamento. Hoje, o Ceará tem um aproveitamento de 38,3%. Projetando para diante, você tem algo em torno de 43,6 e aí arredondando, um número redondo, 44 pontos para fugir do rebaixamento. Observando a situação do América, o América que tem 29 pontos, fica numa situação, precisaria de 27 pontos para fugir do rebaixamento, disputando 33. São 11 jogos que o América tem pela frente. 17º, Avaí com 29, 18º, Londrina, 22, 19º, América, que chega a 17, e a 20ª colocação, a Ponte Preta, adversário do Sport amanhã, na Ilha do Retiro, com 10 pontos ganhos. Volta no som do Escrete de Ouro, o maior gol do mundo. Haroldo
1: Costa! Muito bem, Marcelo, só para explicar aí a situação do América, né? O América somou o seu 17º ponto, né?
0: Isso.
1: E o número mágico, sempre a gente leva em consideração esse número, mas historicamente, né,
0: Marcelo? Os 45,
1: ele,
0: né?
1: Mas pode ser menos, né?
0: Pode. Ou menos ou mais.
1: Ou menos ou mais, né?
0: Isso. Hoje
1: às vezes escapa até com 41, 42, mas depende muito, né?
0: Exato. Vai depender do aproveitamento sempre do 16º colocado, Haroldo.
1: Sim.
0: Como o Ceará está perdendo, esse percentual vai baixando. Ele pode, vamos admitir, se o Ceará vira o jogo e amplia esse percentual, vai assim ampliar também esse número do ponto de corte.
1: Sim. Então, vamos trabalhar com aquele famoso número mágico, né? Que é o 45.
0: Isso.
1: 45º ponto. O América tem 17, para fazer 45 ele teria que somar 28 pontos. E 28. Ele vai disputar 33.
0: Exatamente.
1: Ele tem 11 rodadas.
0: Ele só
1: em
0: pode...
1: 33 ele teria que fazer 28.
0: Ele só pode
1: Ou
0: perder
1: seja, ele está rebaixado, né?
2: Tá fora.
0: Ele só pode perder 5 pontos.
1: Ele só pode perder 5 pontos nas próximas 11 rodadas.
2: Ele não vai encontrar todos os dias aqui para frente um time como o Náutico que não quis nada com a bola hoje. Hoje foi terrível, gente. O que eu estou preocupado é com a atuação do Náutico hoje. O time numa letargia irreconhecível. O Náutico a gente está acostumado a ver um time que mesmo quando joga mal, está lá lutando o tempo todo, bola de pé em pé. Não, nada disso aconteceu, uma triangulação não aconteceu. O Vinícius está visivelmente fora de forma. Haroldo até falou isso ao longo da jornada, visivelmente fora de forma. Jean Carlos se recuperou um pouquinho no segundo tempo. Aliás, a condição física do Jean Carlos é impressionante, né? Porque ele corre o tempo todo, cara. Ele corre o tempo todo como a gente sempre diz, de uma intermediária a outra, ele tá correndo, tentando produzir alguma coisa.
1: E o detalhe, viu, Edinaldo? Os jogos estão ficando mais corridos, né? Você não tem mais paralisações, goleiro caído, o jogador ficava ali.
2: Melhorou, né, Haroldo?
1: Agora o jogo corre, então isso está exigindo mais fisicamente dos atletas. Eu ouvi até uma entrevista do Everton, na derrota do Grêmio para o Vitória, segunda-feira. Uhum. O Grêmio perdeu lá em Salvador para o Vitória por 1-0. E o Everton disse depois do jogo, disse, rapaz, muitos jogadores aí não vão aguentar esse ritmo, não. Tem muita gente aí que vai se machucar.
2: Muita
1: vai...
2: gente desacostumada.
1: Tá desacostumada. Exatamente, ele disse exatamente isso. Ele disse, o jogo tá ficando muito corrido, muito elétrico. Ninguém vai aguentar esse ritmo, não. Ou seja, o atleta já tá sentindo que o jogo, a preparação física vai ter que melhorar mais, o jogo tá ficando muito corrido, Edinaldo.
2: Vai ter que ter mais esporte físico dentro de campo, porque com o jogo mais corrido, esses caras vão gastar mais energia, né? E estão realmente desacostumados, porque o que o futebol brasileiro estava passando, Haroldo, era uma vergonha, né? A gente via o tempo todo simulação, cotovelada, cara inventando uma contusão, passando tempos e mais tempos para se recuperar dentro de campo. Hoje não tem mais isso. Hoje o juiz vai lá, manda parar e manda seguir o jogo. Então, ou você se prepara bem fisicamente, ou você não vai aguentar o ritmo no futebol brasileiro e no futebol mundial, né? Porque está todo mundo dentro dessas regras recentes da FIFA, e isso é muito bom para o futebol.
1: Aí um jogador como Vinícius, né, que está voltando agora de uma contusão,
2: pois é,
1: né, está sofrendo mais. A gente tá nota que há uma queda técnica, né?
2: Você vê que...
1: uma queda física, né?
2: Eu achei
1: que afeta o técnico, claro.
2: Eu achei até ruim aquela entrada dele naquele jogo onde tivemos um temporal lá na arena. E você botou o Vinícius saindo de uma lesão de muito tempo, praticamente 2 meses lesionados, e ele entrou naquele jogo. Tanto que no jogo seguinte ele ficou de fora, totalmente de fora, não foi sequer relacionado. Acho que aceleraram demais a volta dele, até pela necessidade, que o Náutico já estava numa queda dentro da competição, mas teria que dar um tempo maior para ele. Deu-se o tempo, mas fisicamente ele ainda tem que recuperar muita coisa nessa questão física, viu, Haroldo?
1: E você vai falar daqui a pouco, ainda teve jogador aí sendo, entre aspas, né, culpado por ter tomado aqueles 2 gols, foi o Betão. Foi sacado aos 28 minutos do primeiro tempo. O Hélio tirou um zagueiro, botou o Igor Fernandes para fazer a dupla de zaga com o Léo Índio e botou o Rian na lateral esquerda.
2: O Rian que não vem
1: mas
2: bem.
1: Se bem que o Betão falhou, né?
2: Betão falhou. Agora, mesmo assim, é aconselhável tirar o jogador aos 28 minutos? Coisa que a gente pode debater isso posteriormente. Eu não tiraria, não. Até porque o substituto não é nem igual, ele é um pouquinho abaixo do próprio Betão. Eu acho muito melhor o Betão do que o Rian. Se bem que o Rian é um lateral esquerdo, né? É especialista da lateral esquerda. Mas é um jogador que não desabrochou até agora, vem atuando muito abaixo da média e não aconteceu até agora. O Hélio dos Anjos insiste com ele, mas ele também não aconteceu até agora no time do Náutico. Mas preocupante a atuação do Náutico hoje, viu, Haroldo?
1: Quebrou-se aí uma sequência de 8 jogos sem perder e o Náutico não conseguiu engatar a sua 3ª vitória consecutiva. O Náutico que volta a campo na próxima terça-feira para enfrentar o Operário. Olha, Edinaldo, eu acho esse termo assim às vezes um pouco exagerado, mas enfim, muita gente fala, né? Fala até em tom de jocoso, mas enfim, as pessoas repetem isso. O futebol pernambucano continua levantando o defunto, né?
2: É verdade.
1: Na verdade, vamos dizer o seguinte, perder pontos para os times que estão na parte de baixo da tabela já não é muito legal, porque você está na parte de cima, você está ali lutando por algo mais. Agora, ser derrotado por um time virtualmente rebaixado, que é o América, que não está rebaixado matematicamente por uma questão de tempo, né, só, realmente assim...
2: Não tem como tolerar.
1: Frustrante, né? Eu acho que a torcida do Náutico está muito frustrada hoje, porque você não é que não haja honra, luta e até vontade do outro lado, né? E se você olha para o time do América, tem alguns jogadores ali reconhecidamente de qualidade técnica, o do Bigode, o Segovinha, não deu muita liga
2: o
1: time
2: do América. É isso aí, é o termo que a gente usa, não deu liga.
1: Não deu liga, exatamente, não. Até pelo investimento deles, não é um investimento tão baixo, um investimento até interessante, claro. Mas não deu liga. Agora, é uma chance você jogar contra um time virtualmente rebaixado, até porque os números mostram que você é melhor do que ele. Se você tem 37 pontos e eles tinham 14, agora tem 17, você está fazendo uma campanha muito melhor. E aí você perde o jogo. Eu acho que essa é a sensação da frustração. E você vai falar daqui a pouco, e principalmente com o primeiro tempo, um apagão, 20 minutos e nada. O Náutico poderia ter tomado 4 gols em 20 minutos.
2: Foi um vexame.
1: Se não agora, é o Muriel, né?
2: Agora, Haroldo, eu não queria ser incendiário, as pessoas às vezes pensam isso. Essa situação de Hélio dos Anjos, por exemplo, se é o treinador, não estaria aí faz tempo. Mas é o Hélio que a gente respeita, que tem um currículo maravilhoso. Mas o momento do Hélio no Náutico é muito complicado, gente. Se você olhar o retrospecto geral,

0: É muito ruim o que ele está rendendo dentro do campeonato. É muito pouco. O desempenho está deixando muito a desejar. É um joguinho bom aqui, aí passa dois, três tendo problema. Teve problema lá contra a Ponte Preta, teve problema agora contra o América, dois times virtualmente rebaixados, né? O aproveitamento de Hélio nesse momento não é bom no Clube Náutico Capibaribe. E hoje, o que mais me impressionou foi a letargia, foi a lentidão, foi a falta de foco dos jogadores, ninguém vibra, ninguém corre. Essas coisas a gente não via no Náutico há muito tempo, e hoje foi tudo junto, né? A falta de velocidade, a falta de intensidade, a desenvoltura do time não agradou, enfim, muita coisa errada no jogo de hoje, viu, Haroldo? Muita coisa errada.
1: Muito bem, daqui a pouco o Edinaldo Santos comenta tudo para você. De América Mineiro 2, Náutico 1. Náutico perde. Perde para o vice-lanterna e virtualmente rebaixado o América Mineiro, que por uma questão de tempo aí estará na Série C, né, de 2027. Depois de muito tempo, não é, Marcelo? Se eu não me engano, eu até fiz essa pergunta recentemente. Acho que a última vez que o América teve na Série C já faz um tempinho. Ele ficava sempre Série A, Série B, Série A, Série B, Série A, Série B.
2: Isso.
1: Né? Já faz um tempinho aí que eles jogaram a Série C.
0: Essa Série C do próximo ano vai ser pauleira, hein?
1: Ah, vai.
0: Santa Cruz tem que se livrar dela urgentemente.
1: Aí, vai. Vai ser complicadinha, né? América Mineiro 2, Náutico 1, placar final. Olha,
2: 2009, viu, Haroldo? A última.
1: 2009, tá vendo?
2: É.
1: Faz tempo que eles jogavam a
0: Faz
1: Série
0: tempo.
1: C.
2: Quase
0: Fazendo.
2: 20 anos.
1: É.
2: 15 anos.
1: É isso. Bom, gente, amanhã tem Sport Ponte Preta. Alerta tá dado, né, Edinaldo? Tá aqui, mais um virtualmente rebaixado. Esse ainda tá. Se a situação do América é difícil, imaginem da Ponte Preta. Devendo um monte.
0: E aquilo que você colocou no princípio da jornada, essa coisa de ser um franco atirador é um perigo, amigo. Que o cara tá relaxado, se deu, deu, se não deu, não deu, não tá pressionado. Isso tudo contribui, né, para o time que está lutando ainda por uma classificação, como foi o Náutico hoje e como vai ser o Sport amanhã.
1: Você viu os primeiros 25 minutos deles? Foram pra cima, né?
0: Sem dúvida, sem
1: Que nem
0: dúvida.
1: saber, nem tomou conhecimento. Foram pra
0: Encurralou,
1: cima
0: inclusive, o
1: mesmo.
0: time do Náutico, né?
1: Exatamente.
0: Encurralou. Muriel fez boas defesas.
1: É isso.
0: Agora, a saída de bola de Muriel tem que melhorar, né, amigo? Ele
1: É.
0: está negligenciando muito.
1: Sport Ponte Preta amanhã, hein? O alerta tá dado. Leão tá em casa. Recebe aí a Macaca, que também está virtualmente rebaixada. O jogo está marcado para as 9h30 da noite na Ilha do Retiro. Sport Ponte Preta, amanhã, 9h30 da noite. E se dizia, agora eu vou falar uma frase aqui do passado, Reginaldo. Vou viajar no tempo, né? Como é? A barba do vizinho tá pegando fogo, você bota a sua de molho, né? Barbas de molho.
0: Essa é das antigas, viu,
1: Isso
0: amigo?
1: aí faz tempo.
0: É
1: Olha,
0: verdade.
1: Sport Ponte Preta amanhã, 9h30 da noite, na Ilha do Retiro. Esse jogo vai ter transmissão de Alexandre Costa, ao lado de Ralf de Carvalho, Alex Santos, Raldinei Alves e Marcelo Araújo. A partir das 8 horas, a nossa jornada no ar. Tem um movimento esportivo especial ali no clima do
0: Estreia
1: jogo.
0: de Sosso, né, amigo?
1: Estreia do. Ele vai pro jogo? Vai
0: Ele
1: pro
0: vai
1: jogo,
0: pro
1: né?
0: jogo, ele vai
1: Vai?
0: pro jogo. Agora ao lado
1: Do Suede, né?
0: do Suede.
1: Sport Ponte Preta, 9h30 o jogo amanhã na ilha. Atenção, Leão. Vai jogar contra o Lanterna. Não é nem o vice-lanterna. O vice-lanterna é o América Mineiro, é o Lanterna. Vamos ver o que é que o Sport propicia amanhã, nessa partida. E tomara que seja uma vitória dentro da Ilha do Retiro. Sport Ponte Preta, aqui na Rádio Jornal, você vai ouvir o Scratch contando tudo para você do Campeonato Brasileiro Série B. Hoje não deu pro Timbu. Perdeu para o Coelho Mineiro, América Mineiro. 2, Náutico 1, o placar final no Independência, em Belo Horizonte. Grato demais pelo seu carinho, pela sua audiência, pela audiência sensacional da equipe de esportes da sua Rádio Jornal do Comércio, o Scratch de Ouro. Somos sempre muito gratos a você pelo carinho, pela audiência espetacular da sua Rádio Jornal. Muito obrigado de coração pelo primeiro lugar e pela grande audiência. Vem aí o resumo final, a apresentação é do Marcelo Araújo. O Edinaldo Santos vai comentar para você América Mineiro 2, Náutico 1. E até meia-noite você tem ainda muita informação aqui no Som da Jornal, na noite do Brasileiro Série B, Copa Sul-Americana, Libertadores da América. Tudo isso para você aqui na Rádio Jornal com o nosso Marcelo Araújo. E a gente se encontra na programação esportiva da Rádio Jornal nesta quinta-feira. Obrigado, boa noite, que Deus abençoe a sua noite de quarta-feira, abençoe você, a sua família e que lhe dê também uma ótima quinta-feira. Lhe desejo aí uma ótima quinta-feira, que Deus abençoe você e sua família. Agora, resumo final: Timbu volta a campo na próxima terça-feira contra o Operário. Jogo duro nos aflitos, jogo duro. Esse time do Operário aí é um time. Competitivo nessa Série B. Apesar de ter tomado 6-2 do Náutico lá em Ponta Grossa, vem aí com altos e baixos, né? O Operário, altos e baixos. Mas como o Marcelo já informou, hoje conquistou uma grande.

0: grande vitória diante do CRB. E no Independência, o América Mineiro derrotou o Náutico por 2-1. Marcelo Araújo, boa noite, bom trabalho para mais uma fera do Scratch! Marcelo
1: Araújo! Valeu, grande abraço, bom descanso. Haroldo Costa, o maior gol do mundo, que volta amanhã na apresentação do Assunto é Futebol primeiro tempo e também no Assunto é Futebol segundo tempo, junto com Ralf de Carvalho e Ricardo Luiz. Haroldo estava falando do Operário. O Operário, nesses altos e baixos, acabou de entrar no G6 com essa vitória em cima do CRB por 3-0. G6 é composto assim nesse instante: Juventude com 50, Novo Horizontino 49, Fortaleza 47, Criciúma 47, Vila Nova 44. Vila Nova ainda joga no, na rodada, tem o clássico com o Goiás. Imagina o que será esse clássico amanhã no Onésio Brasileiro Alvarenga, porque o Goiás está na ponta de baixo da tabela, hein? É 13º lugar com 36 pontos, está a apenas 7 pontos do Avaí, que é o 17º. Então o Goiás tem que se afastar da lista para não correr risco de mergulhar num Z4 e disputar a Série C em 2027. E o Vila Nova lutando por pontos para garantir sua classificação ou entre os 6 ou ainda beliscar o G2. Tem 44, vencendo vai a 47. Fica junto com Fortaleza e Criciúma. O Operário é 6º lugar com 43 pontos.
2: Ô Marcelo.
1: Oi, Adinaldo.
2: Essa sequência da rodada ainda pode atrapalhar o Náutico, né?
1: Pode sim, porque tem o Atlético. Deixa eu ver. O Atlético jogou. Tem o Goiás, o próprio Goiás e o São Bernardo. São duas equipes, Adinaldo, que estão ali juntos ao Náutico. O Goiás a um ponto.
2: Joga amanhã, é?
1: Joga amanhã, joga o clássico com o Vila. E o São Bernardo joga em casa com Londrina. São Bernardo é 14º com 35. Vencendo vai a 38, o Náutico tem 37, perderia uma posição. O Goiás também vencendo, o Náutico perderia uma posição. Em caso de empate, não, porque o Náutico venceria o Goiás no saldo de gols. 37, 10 vitórias, Goiás chegaria a 37, 10 vitórias, mas o Náutico tem saldo positivo de 2. Goiás tem saldo negativo de 6-12. Mas nunca é bom vacilar. O bom é somar pontos, né, Adinaldo?
2: Sem dúvida, somar pontos, cumprir com o seu papel competentemente e não fazer o que o Náutico fez hoje, né? Porque o Náutico hoje foi um horror, gente.
1: Exato.
2: Pior do que a derrota é o desempenho que o Náutico teve.
1: Timbu
2: as duas
1: agora...
2: coisas são ruins. Exato. Mas essa falta de desempenho no jogo de hoje é inexplicável.
1: Só para relembrar o torcedor do Náutico, o Timbu tem pela frente 11 partidas agora. Tinha 12, agora tem 11. São 6 em casa e 5 fora de casa. Em casa tem o Operário, já na terça-feira. Depois, no sábado 26, tem o clássico com o Sport, nos Aflitos. Aí tem Novo Horizontino e Vila Nova, dias 6 e 10 de outubro. E na antepenúltima e penúltima rodadas, dia 31, um sábado contra o Avaí. E o dia 7 de novembro, em casa contra o CRB. Fora de casa, tem no dia 21, o Cuiabá, na Arena Pantanal. Dia 3 de outubro, Fortaleza no Castelão. Dia 17, em Goiânia, tem o Goiás. E no dia 24 tem o fortíssimo Juventude, né? Lá em Caxias do Sul. Na última rodada, joga no Vitorino Dias contra a equipe do Londrina, dia 14 de novembro.
2: E o Náutico não consegue ganhar bem, jogar bem com esses times que estão embaixo da tabela, né? Impressionante.
1: Incrível, incrível. 10h50, vamos começar a partir de agora.
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1: Marcelo Araújo. 22h51, iniciando o resumo final. Daqui a pouquinho o Raldinei Alves traz a coletiva pra gente, do técnico Hélio ou Guilherme dos Anjos. Temos os trabalhos técnicos de Aldo Leite e também Emílio Bezerra, Guga Larusso. Na redação, José Roberto. Você ouviu a derrota Timbu para o América por 2-1, Haroldo Costa, Edinaldo Santos e Raldinei Alves. Edinaldo, somente como curiosidade, aquelas notas já foram para as redes sociais? Já foram, né?
2: Foram muito ruins, viu, amigo?
1: Eita, pronto, a curiosidade é essa. Não sei se dá pra você passar pra gente, eu sei que a partir de agora o pessoal vai tudo lá nas redes sociais.
2: Eu acho o seguinte, foi direto, foi rápido. Porque o que é que você teve nesse jogo de hoje? Se você, alguém aponta

0: nota, quem sobressaiu na partida, Muriel, que fez algumas boas defesas.
1: Então foi a melhor nota, né?
0: É, a melhor nota. Não, o Todinho, que fez o gol. E a reabilitação no segundo tempo do Jean Carlos, que corre feito louco, né? Pra lá e pra cá, de intermediária a intermediária. É realmente um cara que tem um poder físico muito grande pelo que ele corre dentro de campo. Ele foi mal no primeiro tempo, melhorou no segundo tempo. Esses três a gente faz boa referência. O resto eu dei nota 4 para todo mundo.
1: Jean Carlos
0: menos para Cauã e Derek, que receberam nota 3.
1: O Jean Carlos, até quando ele erra, ele acerta, né? A cobrança da falta, né, Adinaldo?
0: É um bom jogador, né, cara?
1: Escorregou, mas bateu.
0: É um bom jogador. Agora, Vinícius totalmente fora de forma, né?
1: Totalmente
0: fora de forma. Mais uma partida ruim do Vinícius.
1: Então vamos para a análise completa a partir de agora com o Toque de Classe do Screte.
2: Edinaldo Santos.
1: Vamos nessa.
0: Um abraço, Marcelo. Um abraço aos amigos. Aliás, um abraço aqui para o nosso grande compositor Nelson Guzmão, que está ouvindo a gente. J. Miquiles também está ouvindo a gente. Um grande abraço, muito obrigado. Doutor Geraldo Valença, que também é conselheiro do Clube Náutico Capibaribe, está acompanhando a gente. Muita revolta, viu, gente? A gente está recebendo aqui no WhatsApp muita revolta desses grandes alvirrubros, porque não se explica o futebol que o Náutico apresentou hoje. Você pode perder, mas jogando, né? Correndo, se esforçando, mostrando garra. Mas não, o Náutico foi de uma letargia inaceitável. Não tem como você ter o mínimo de complacência, de generosidade com o futebol que o Clube Náutico Capibaribe terminou jogando. Isso facilitou as coisas para o América. Como dizia Haroldo Costa lá no princípio da jornada esportiva, o franco atirador sempre atrapalha. E o América estava com essa condição. Time que não vai ter pressão nenhuma, virtualmente já rebaixado. Então aí o cara entra leve, tranquilo. E aí eles conseguiram. Mas por quê? Porque o Náutico falhou muito. O Náutico não acertava passe. O Náutico não criou absolutamente nada dentro de campo no primeiro tempo. O ataque foi totalmente inoperante. O América aproveitou e encurralou o Náutico, e logo aos 15 minutos já inaugurava o marcador. Porque no primeiro tempo só deu América de ponta a ponta no primeiro tempo. Se a gente for fazer um relato aqui de todas as oportunidades que o time do América teve, é muita coisa, muita coisa. A cada minuto, de dois em dois minutos, de três em três minutos, você tinha a possibilidade do time do América fazer alguma coisa e o Náutico fazer absolutamente nada. Essa falta de reação do Náutico é que me impressionou. Alguma coisa de sério está acontecendo nesse elenco. Porque eu nunca vi o Náutico baixar tanto a guarda como baixou nesse jogo. Alguma coisa tem que ser resolvida, deve aparecer algum detalhe, não sei se em questão de relacionamento ou coisa parecida, não sei. Mas o Náutico não é de jogar um futebol como jogou na noite de hoje contra a equipe do América, porque o América foi o dono do jogo, o dono da bola. E o gol já saía aos 15 minutos, né? Depois de muita insistência do América, a gente falando o tempo todo na transmissão que o Náutico estava irreconhecível e que o América estava tirando proveito, e com razão, de todo o espaço que estava tendo ali na intermediária da zaga. A defesa não aguentou ficar na frente, até para sair do jogo era difícil. O Náutico teve dificuldade, gente, até para sair para o jogo, tendo em vista a pressão que o América exerceu no primeiro tempo. Então isso aí já dá por conta como foi o Clube Náutico Capibaribe nessa partida. Então, como eu disse anteriormente, o América aproveitou e o William Bigode botou a bola na rede aos 15 minutos da etapa inicial, com a boa participação também do jogador Paredes. Esse cara correu muito na partida, foi um dos melhores do time do América, e o Náutico terminou sofrendo o gol exatamente pela falha terrível que teve o seu sistema defensivo nesse primeiro gol, e principalmente o Betão. Betão falhou feio, pisou na bola, pisou feio, mas a retirada do jogador no primeiro tempo, aos 28 minutos, eu não faria isso, gente, até porque não tem um substituto à altura. Tira Betão para botar Rian, o que é que a gente vai esperar do Rian? Eu lamento muito estar dizendo isso desse jogador, que até agora não desabrochou. Torço para que ele se recupere, apresente um futebol bom, justifique sua contratação. Foi mais uma das falhas de Hélio dos Anjos nas inúmeras contratações que foram feitas, sei lá, 28, 30 contratações. Pouquíssimas deram certo. E uma delas é essa do Rian, que até agora não acertou absolutamente nada. Então não tiraria um jogador para sair aos 28 minutos por causa de uma falha que realmente houve. Mas eu não tenho reposição de peça, vou tirar para quê? Para continuar a mesma coisa ou continuar pior? E é o que aconteceu. Na pior das hipóteses, ele foi um jogador absolutamente comum e errando muito mais uma vez quando entrou na partida. O Jean Carlos foi muito mal no primeiro tempo, o Vinícius foi muito mal no primeiro tempo. Dois jogadores que são referências técnicas desse time do Clube Náutico Capibaribe. E o Muriel era o único que sobressaía. O Muriel, pelo menos, defendeu bolas difíceis e evitou um placar maior no primeiro tempo.

tempo. Se eu disser para vocês que o jogo poderia ter sido 4-0, 5-0, eu não estou exagerando não, gente. A sorte do Náutico aí foi o goleiro Muriel mais uma vez. Agora, o Muriel tem que ter calma na saída de bola, né? Quando ele sai com a bola, jogando com os pés, ele negligencia muito, negligencia demais. E hoje ele teve umas duas oportunidades que errou demais nessa saída de bola. Tem que ter um pouco mais de tranquilidade, porque quando ele está no gol, debaixo dos três paus, aí sim ele tem mostrado muita competência, e não é só nesse jogo de hoje, é em várias partidas, eu diria até em toda a temporada ele está saindo muito bem. Mas o clima do jogo continuava o mesmo, o Náutico sem esboçar reação, cara. Parece que estava todo mundo satisfeito com esse resultado, e não era para estar assim, porque o Náutico estava jogando, buscando pontos para encostar mais no G6 da Série B do Campeonato Brasileiro. E se afastar do Z4. O Náutico ainda está nessa condição, né? Ainda está numa briga de manutenção. Mas ganhando a partida de hoje, ele dava uma avançada boa. Aquela avançada que, com mais uma vitória lá na frente, você já pode pensar no acesso à Série A do próximo ano. Mas parecia que estava todo mundo tranquilo, naturalizando tudo. Não, vamos lá, daqui a pouco a gente ganha o jogo. Nada disso. Saiu o segundo gol, também no primeiro tempo, aos 25 minutos. O gol do Ostega, que jogou uma boa partida, jogador que se mexe muito no meio de campo e também no ataque. Ele fez 2-0 numa noite muito infeliz do Clube Náutico Capibaribe. Teve uma bola, inclusive, que passou entre as pernas de um dos zagueiros do Náutico. A bola foi atrasada muito mal pelo Arnaldo e o Ostega terminou aproveitando e fazendo o segundo gol da equipe do América. 2-0 para o América, o que é que se esperava desse time? Esboçar alguma reação. Porque o segundo gol foi aos 25 minutos, dava tempo de você esboçar uma reação. Mas o primeiro tempo do Náutico foi tão ruim, o time parecia tão desassossegado, tão em pânico, que o time realmente não esboçou reação nenhuma e ficou nisso. 2-0 para a equipe do América. Repito, placar que poderia ter sido 3, poderia ter sido 4, poderia ter sido até 5, não fossem as performances do goleiro Muriel do Clube Náutico Capibaribe. Claro que esperávamos mudanças urgentes no time para o segundo tempo. Muito embora levando em consideração que o Hélio demora muito, muito para fazer substituições no time do Náutico. A gente tem acompanhado isso o tempo todo. Então, no primeiro para o segundo tempo, no nosso comentário, eu já dizia, olha, preciso organizar o time, pelo menos organizar. E não vai se organizar se você não mudar. Tem que mudar peças. Eu já pedi ali a entrada do Luiz Cláudio, que entrou, mas o time estava tão desarrumado que a bola demorou muito a chegar nele. Haroldo, por exemplo, para falar no nome de Luiz Arnaldo, demorou. Como demorou também para falar nos nomes de Derek e de Cauã no primeiro tempo, que realmente não existiram. Foram duas figuras apagadíssimas e mereceram ser substituídos. Quando jogam bem, a gente registra. Quando joga mal, a gente não pode ter constrangimento de dizer. Cauã foi uma figura apagada no primeiro tempo. Derek não se fala. Como o Luiz Cláudio entrou no segundo tempo, mas ali o time já estava totalmente desorganizado, mesmo com as mudanças que foram feitas, e pouca coisa mudou no time do Clube Náutico Capibaribe. Porque ele voltou tirando o Derek e o Cauã. Tirou o Derek e tirou o Cauã. Botou o Boresi, botou o Reginaldo, botou o Todinho. Já tinha feito a substituição lá forçada, né? Vamos dizer que foi uma substituição forçada do Hélio dos Anjos, quando tirou o Betão para botar o Rian, que também não aconteceu em absolutamente nada nessa partida, e ainda teve o Arnaldo entrando no lugar, o Reginaldo entrando no lugar do Arnaldo. Então, minha gente, a gente esperava uma reação boa do Náutico, teve alguns momentos de lucidez, mas parava de novo, caía de produção e deixava o América, que àquelas alturas estava só administrando o segundo tempo com o placar de 2-0. Pouco o América se lançou no ataque, porque estava com 2-0 no placar, e o Náutico não esboçava aquela reação que se esperava. Então, coube ao América apenas administrar o jogo. O Náutico terminou botando muito atacante, ficou só com um volante. Mas, naquelas alturas, eu dizia, as circunstâncias da partida levam a isso. As circunstâncias da partida levam a isso. Não vou culpar o Hélio dos Anjos nesse aspecto. Vou culpar, sim, em outros aspectos e muitos nessa partida. Primeiro, a lentidão do time dentro de campo, né? Um time que não aconteceu em momento nenhum com as suas principais características, que é a velocidade, a agressividade, né? Aquela presença constante no ataque. Isso nada aconteceu, foi um Náutico totalmente diferente. Foi uma letargia inaceitável por parte do Clube Náutico Capibaribe. E outra coisa, Hélio,
Evita esse negócio de estar botando Derek e Cauã no mesmo jogo. Já está provado que eles não se entendem. Não, mas o Derek é mais um jogador que joga pelas pontas, o Cauã é um jogador de área. Mas mesmo assim, eles terminam se chocando. É, parece que ninguém fica com função dentro de campo. E é o que aconteceu hoje. Foram dois jogadores apagadíssimos. Não só pelo fato de estarem juntos, mais uma vez, e mais uma vez não dá certo, mas porque o time no geral não aconteceu. Nem nas individualidades, tampouco no senso coletivo que não existiu na partida. O Náutico continuou a mesma coisa, gente. Atacava em alguns momentos, daqui a pouco caía de novo de produção, como já falei. Até brinquei ao longo da jornada, brinquei falando sério, claro. Será que os dados estatísticos de Hélio dos Anjos na sua coletiva final vão aparecer de novo? Que o Hélio descobre uns dados estatísticos que tem hoje no futebol moderno que não dá para a gente enxergar dentro das quatro linhas do gramado. Isso acontece de vez em quando. Será que vai acontecer hoje de novo? Daqui a pouco a gente vai ter detalhes da coletiva do técnico Hélio dos Anjos. Então, o time do Náutico foi um time que teve uma atuação bizonha, eu diria até medíocre, sem alma, sem ambição. Foi um horror. A atuação do Náutico foi um horror. O único momento de lucidez do Náutico durante a partida, no segundo tempo, foi na hora do gol. Mas um gol que saiu aos 43 minutos, muito tarde para esboçar uma reação. Mas o Júnior Todinho cumpriu competentemente com o seu papel, botando a bola na rede, depois de um cruzamento de Jean Carlos, houve o desvio, ainda teve a participação do Vinícius. Momento raro, realmente, de lucidez. E a bola sobra para o Todinho, que bota a bola na rede, diminuiu a contagem para 2-1, mas confesso a vocês, não foi aquela sensação de que o Náutico poderia chegar, poderia empatar, porque o futebol deixou muito a desejar. Cadê as triangulações tão costumeiras que o Náutico costuma fazer? Cadê a bola de pé em pé até o setor da grande área? Não, você não teve isso. Você teve um time desorganizado. E jogadores que são importantes no Clube Náutico Capibaribe simplesmente não luziram. Arnaldo foi mal. Betão foi péssimo. Léo Índio, péssimo. Igor Fernandes errou muito. Samuel tentou ali, de todas as formas, fazer roubada de bola, desarmes. Mas sozinho não pode fazer nada. Até o Enderson, que é o pulmão desse time no meio de campo, não foi bem, estava também em clima de letargia. Jean Carlos era à esquerda no primeiro tempo, melhorou um pouco no segundo tempo. Vinícius continua totalmente fora de forma, isso compromete a sua atuação, que é um jogador que tem sempre uma boa atuação técnica, mas sem fôlego não vai dar. E principalmente pelas regras que terminaram colocando o futebol mais rápido, mais ágil e exigindo mais compensação física dos jogadores dentro de campo. Então você vem de uma lesão, vem sem ritmo, então dá nisso. O Vinícius terminou comprometendo a sua atuação. Derek e Cauã foram duas figuras apagadíssimas. Na minha opinião, o que complica esse setor aí é quando eles jogam junto. Toda vez que entram juntos não dá certo, não dá certo. E o Hélio continua insistindo em botar os dois jogadores. Se era para tirar, eu teria tirado desde o início da partida o Derek, aliás, não tinha entrado com o Derek, tem entrado com o Cauã e com o Luiz Cláudio, que foi o que deu certo no jogo passado em que o Luiz Cláudio fez o gol da vitória do Clube Náutico Capibaribe. Então não foi uma noite feliz para a equipe do Náutico, que terminou jogando com Muriel, Arnaldo, Betão, Léo Índio, Igor Fernandes, Samuel, Wenderson, Jean Carlos, Vinícius, Derek e Cauã. Depois teve essas entradas que acabei de falar, né? O Todinho entrou, o Borazzi entrou, o Luiz Cláudio também entrou, o Reginaldo entrou no lugar do Arnaldo, o Rian já tinha entrado no primeiro tempo aos 28 minutos com a saída do Betão, que falhou clamorosamente no primeiro gol. O árbitro, o Hélio dos Anjos, resolveu tirá-lo e botar o Rian, que também não fez absolutamente nada. Todinho fez o gol, o Borés também não fez uma boa partida nos momentos em que esteve dentro de campo. Também me parece fora de forma, né? Precisa melhorar ainda o seu ritmo de jogo. Entrou e não ajudou muita coisa, não. Se esforçou. Ele é um cara que é muito esforçado, dedicado dentro de campo, mas não ajudou em nada para que o Náutico pudesse ter condições de empatar e até de virar o jogo. Isso aí ficou muito, mas muito distante de qualquer perspectiva que pudéssemos fazer pelo péssimo futebol do Náutico apresentado nessa partida. O América, gente, é aquele time que fez boas contratações, tem nomes conhecidíssimos no futebol brasileiro, jogadores que têm história no futebol brasileiro, tem bons jogadores, mas quando não dá a velha liga, que a gente costuma falar no futebol, aí não dá certo definitivamente, não há como dar certo. Mas é um time que hoje
tirou proveito dos erros.

0: e equívocos do Clube Náutico Capibaribe. Bruno Brígido foi muito pouco acionado, né? O Náutico praticamente não chutou. O Náutico chutou duas bolas no segundo tempo. A primeira, que a zaga rebateu, e a segunda, que foi a bola do gol. No primeiro tempo também chutou muito pouco, chegou muito pouco na área. Não teve, enfim, criação ofensiva o time do Clube Náutico Capibaribe. E os três segmentos do time jogaram mal. Na defesa, muita negligência, no meio de campo, pouca criatividade, e no ataque, uma total inoperância da equipe do Náutico. Então o time jogou com o Bruno Brígido, aí no caso é o time do América Mineiro, Fábio, Rafa Barcelos, Ricardo Silva, Tobias Ostega, que teve muito espaço para criar, para chegar no gol, para fazer o gol, ele foi um dos autores de um dos gols da partida. Otávio foi um jogador cheio de altos e baixos. Gustavo Barreto, Júlio, o Parede me pareceu um jogador vibrante, né? E a gente está acostumado a acompanhá-lo nesse time do América, apesar da péssima atuação, mas é um jogador que tem qualidade. O William do Bigode é o cara que a gente conhece como referência desse time. Quando ele tem chance, ele aparece. Apareceu no jogo de hoje, fazendo inclusive um dos gols. E o Paulo Vitor, que é um jogador que se mexe muito. Depois o time entrou com modificações, botou o Gimenez, depois botou o Felipe Amaral e ainda o Rodrigo, além do Segovinha, que também entrou na partida. Mas foi um time que aproveitou e bem todas as chances e oportunidades que o Náutico deu. O Náutico foi de uma inoperância, uma negligência a toda prova. Não luziu em momento algum o futebol do Náutico, a não ser na marcação do seu gol para diminuir pelo menos o placar. 2 para o América, 1 para a equipe do Clube Náutico Capibaribe. Foi assim que nós acompanhamos essa partida de hoje do Náutico. Ninguém esperava essa derrota, muito embora todas as atenções tivessem ficado na semana para tomar cuidado com o time do América. Isso é natural, não importa se o time é um franco atirador. Você tem que entrar com a mesma responsabilidade, com a mesma dedicação, com o mesmo profissionalismo. E tudo isso faltou ao Clube Náutico Capibaribe. Porque tão ruim quanto a derrota foi o futebol que o Náutico apresentou. Foi a falta de disposição, de garra, de luta, de determinação. O time não teve nada disso, gente. O time foi de uma negligência total nos seus três segmentos, suas três fatias, defesa, meio de campo e ataque. Então, isso não pode acontecer com um time que está brigando ainda para se afastar da zona de rebaixamento e está conseguindo, né? Ou pelo menos estava conseguindo até agora, porque depois dessa derrota muita coisa precisa ser consertada nesse time do Náutico. Eu fiz questão de falar com o Haroldo num bate-papo que a gente teve aqui, tão logo terminou a partida, que não é querer ser incendiário de nada, nem pedir demissão de ninguém. Mas é claro que o Hélio dos Anjos está se suportando ali por causa da amizade com o presidente do Náutico. Porque os erros do Náutico vão se acumulando, os problemas vão se acumulando e o técnico vai ficando. É impressionante como o Náutico falhou hoje, gente. Impressionante. Qualquer outro técnico já teria caído há muito tempo. Mas teve toda uma história, né, de Hélio dos Anjos se envolvendo com a política do clube. Foi um grande cabo eleitoral de Bruno Becker no período das eleições. Há uma gratidão do Bruno com referência a ele. E o Bruno já disse isso abertamente. Ficaremos com ele até o fim do campeonato, caso ele queira. Entregou a chave do clube a Hélio dos Anjos. Entregou várias funções a Hélio dos Anjos. Hélio contratou 28 jogadores. 90% desses jogadores não deram certo. Então é um cara que está aí sobrevivendo com o seu currículo, né? Com a sua história. Mas o momento de Hélio no Náutico é muito ruim e hoje foi uma prova cabal de tudo isso que a gente está falando. Placar final de 2-1 para a equipe do América. Quem diria, o América, vice-lanterna da competição, deu hoje um show de bola em cima do Clube Náutico Capibaribe. Foi o dono da bola, foi o dono do jogo. É isso aí, minha gente. Muito obrigado a todos pelo carinho, pela sua audiência, pela sua atenção. Obrigado, a gente agradece, porque nas voltas que a bola dá, a gente sempre se reencontra aqui no microfone do seu Escrete de Ouro, o mais poderoso microfone do rádio esportivo de Pernambuco e de todo o Nordeste brasileiro. Vamos voltar para o resumo final com o melhor plantão esportivo do rádio e o narrador esportivo que todo mundo gosta. Marcelo Araújo. Abraço, Marcelo.
1: Opa, abração, Edinaldo Santos. Bom descanso. Edinaldo volta amanhã com seu comentário às 12h25 na programação da Rádio Jornal e também às 18h05. Antes das 18h05, vem com o balanço de notícias às 16h, 18h05 na apresentação do programa Bola rolando. Edinaldo Santos é

o toque de classe do Scret. São 11 horas e 12 minutos. Vamos prosseguindo com o resumo final. Os amigos, imagina as mensagens aqui no WhatsApp. Já tem uma aqui, eu queria utilizar essa aqui do Renner de Passarinho, no Recife. O Renner Silva. O Renner diz assim: boa noite, amigos. Só para corrigir o nome desse jogador do América. Ele é conhecido no mundo do futebol por William Bigode, e não William do Bigode. Um grande abraço. Renner, você estava correto. Estava. Realmente era William Bigode. Mas, em tempos de internet, em tempos de rede social, o William, ele deu uma variada no bigode. O bigode anterior é aquele bigode mesmo, né? Os pelinhos aqui em cima da boca, dos lábios, tá? Era o William Bigode. Mas o bigode que ele assumiu agora não é esse bigode. É o William do Bigode. Escreva aí. D-U-B-G-O-D. Se você quiser, você fala em inglês. The Bigode, entende? Mas eu vou com meus queridos Haroldo, Haldney e Edinaldo, que foram com o do Bigode das antigas. Mas se você for lá na rede social dele, você vai ver que é o do Bigode, entende? Ele fez uma brincadeira e óbvio que isso é uma ação, né, nas redes sociais. E tem outras ações por trás dessas ações do Bigode. A gente te agradece, viu, o Renner? Um grande abraço, amigo. Muito obrigado pela audiência. Outra mensagem aqui. Um amigo não se identifica e diz: Náutico sendo Náutico, impressionante como esses times de Pernambuco são. Ressuscitam defuntos, ou ressuscitar defuntos é com eles mesmos. Betinho tá ligado aqui também com a gente. Um abraço, Betinho. O Mauro manda mensagem dizendo: fico me perguntando o que falta pro Náutico mandar o Hélio e o filho pastar. Qual a razão dessa blindagem? Pois é, Mauro. Pois é. E aí é o seguinte, né? Não se trata só de dois cargos, se trata de quatro ou cinco cargos, porque eles são, ao mesmo tempo, técnicos e diretores de futebol, né? É essa estrutura montada pelo Náutico. O Rogério Pinheiro mandou uma mensagem dizendo que o comentário de Edinaldo foi perfeito. Ainda estava no 2-0 aqui, né? O Náutico conseguiu diminuir. Andrade de Rio Doce: noite de total incompetência do Náutico, assim não dá. Fui, amigo, boa noite. Marcondes de Salete, de Carpina, Alvirrubro: hoje de idade nova, meu Náutico é brigar pelos 45 pontos e permanecer na Série B. Parabéns, feliz aniversário, meu querido Marcondes, aí em Carpina. Dário Ferraz Júnior, de Casa Caiada: boa noite, amigos. O presidente do Náutico é horrível e quem manda no clube é Hélio e Guilherme dos Anjos. Outra mensagem aqui: Vinícius é o Aloísio de Trindade. Boa noite. Vinícius não é o cara e não devia ter entrado como titular. Time que tá ganhando não se mexe. Deixa eu ver quem tá com a gente aqui. Deixa eu ver essa mensagem, a identificação. Marleidson Chaves. Ele diz: boa noite, amigos. Esse jogo que o Náutico fez hoje foi o pior dos últimos 10 anos, pelo menos que eu vi. Agora, se o Hélio dos Anjos fosse o que ele diz nas entrevistas, ele entregaria o cargo. E aí o Náutico poderia colocar o Dudu Capixaba para concluir a Série B, reintegrar Vitor Andrade, que faz falta, Paulo Sérgio, e eu tenho certeza que o Náutico evoluiria bastante para o restante da competição. Faltam poucos pontos para se livrar do rebaixamento. E se ele fosse um técnico, como eu falei, que tivesse o mínimo de vergonha, pegou pesado aqui, eu entregaria esse cargo, porque tá feio demais para Hélio dos Anjos. Aí ele pede aqui a média do rebaixamento, se ainda tá em 42. Tá em 43,6, viu, Marleidson? E aí você arredonda para 44, né? Eu até observei aqui se o Ceará reagiu. Não, não reagiu. Percentual do 16º colocado é 38,3. Quando você projeta para diante, vai fechar em 44. E aí, repito, esse número pode subir, pode cair também. Com a gente, o Hilton Senna, da Iputinga,

Ele diz, com sorte, Santa Cruz iniciou sua classificação para voltar ao lugar devido pelo nome que tem com a vitória. Já está na hora. Onde temos três clubes de marca e há um bom tempo entramos em decadência. Sport e Náutico, lamentavelmente, estão na luta para não cair para a terceira. Crise no futebol de Pernambuco nos deixa muito tristes. Isso tudo tem a ver puramente com questões...

0: Náutico. O problema é salário atrasado. Fernando do Maranguape 1. Toda vez que eu tô pensando que o Náutico vai engrenar, ele me decepciona. Por mim, já mandava Hélio e o Guilherme embora. É, agora, para botar outro técnico, já pensando no ano que vem. E nas dispensas também do ano que vem. É, deixa eu ver também. O amigo João de Camaragibe. Marcelo e amigos, boa noite. Eu ouvi a imprensa subestimar bastante, muito, o time do América. Esqueceram que lá tem homens dentro de campo. Sem falar que a única diferença do Náutico para o América é a posição na classificação. Pois é, são as mensagens aqui revoltadas, né? De torcedores do Clube Náutico Capibaribe. São 11 horas e 18 minutos, vamos ao intervalo e tem mais aqui no Resumo Final. 11 e 18.
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4: Agora, 11 horas e 23 minutos, aqui no resumo final, nosso querido Ademar, grande abraço, grande alvirrubro, abraço também a Plínio, aos 30, alô Marcão, aí em Casa Amarela, abraço Marcão, abraço ao nosso querido Severino Tintel, muita gente boa com a gente pintando aqui no WhatsApp da Rádio Jornal. Maradona Box. Boa noite, amigo. O Timeco leva 2 gols em 20 minutos. O dono do Náutico continua como treinador? Pergunta do Maradona. O dono do Náutico. Fernando Silva, Produções de Carpina. Espero que o esporte ganhe bem e jogue bonito, mesmo sendo contra um time já rebaixado. Meu placar amanhã é 5-0. Fernando tá confiante, tá? 5-0 esporte na Ponte Preta. Luiz Cunha, ele diz, tá feio. Tá parecendo que Hélio dos Anjos é presidente e o Bruno Beck é o treinador. O presidente tá sem moral, diz o Luiz. Um abraço, Luiz Cunha. O Xará Marcelo. Eita, pega peça. Seja homem, Hélio, você perdeu o comando. Entrega para a felicidade da torcida do Náutico. Rian, Derek, dispensa, serve para nada. Djalma, que está no Goiás, estava aqui em Recife dando sopa e você não contratou. Aí traz Yuri, agora esse Rian com salários acima. Explica isso aí. Abraçar o nosso querido Cascato, grande Cascato. Diz, olha, a paróquia Nossa Senhora de Fátima na UR11... Convida a todos para a festa de São Carlos Acutis, né? De 12 a 15 de setembro, às 19h30. Dia 15 é o encerramento com Frei Denis Pimentel. Valeu, Cascato, tá aqui, tá registrado. São 11 horas e 25 minutos. Temos um jogo em andamento. Acabou, né? Acabou o jogo da Libertadores. Acabou o jogo da Libertadores. Corinthians traz um empate importantíssimo lá da Argentina, hein? Empatou com Estudiantes, sofreu a pressão, empatou por 1-1 e aí tem o jogo da volta em Itaquera. O Palmeiras também se deu bem, o Palmeiras jogou em casa e venceu a LDU de Quito por 1-0. Quarta-feira que vem tem o jogo da volta. Abraço ao meu querido Jason Cabral. Alô, Jason! Jason e Vinícius, dois grandes amigos. Jason é tricolor e Vinícius é alvirrubro. Alô, a família Cabral, grande abraço. Pela Copa Sul-Americana, o Santos derrotou o Atlético Mineiro, confronto caseiro pelas quartas de final. Hoje o jogo foi na Vila Belmiro. Os gols do Santos com William Arão e Oliva. 2 para o Santos, 0 para o Atlético Mineiro. Quarta-feira, o jogo da volta na Arena MRV. O Santos joga pelo empate, pode perder por 1 gol de diferença, que estará classificado para as semifinais da competição. São 11 horas e 27 minutos, outro intervalo, estamos aguardando ainda a entrevista coletiva do técnico Hélio ou Guilherme dos Anjos. 11:27.
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7: Agora, 11 horas e 32 minutos. No resumo final, os jogos da Libertadores, o Palmeiras venceu a LDU por 1-0, gol de Giai aos 25 do primeiro tempo. No jogo do Corinthians, o Estudiantes abriu o placar com Alexis Castro aos 3 da primeira etapa e Caio César empatou aos 3 do segundo tempo. No jogo da Vila Belmiro, o William Arão aos 31 do primeiro e Oliva aos 22 da segunda etapa decretaram a vitória do Santos em

0: cima do Atlético Mineiro por 2-0.
1: Acabou ali o jogo do Antônio Ascioli, né?
0: 2-0 Atlético Goianiense no Ceará. 2-1. 2-1, placar final no Antônio Ascioli. Mais uma derrota do Ceará na competição. E o detalhe, né? O Ceará terminou com um homem a mais. Houve um jogador expulso do Atlético Goianiense. Foi só observar o tempo de jogo. Olha, aos... Vamos lá. 6 minutos do segundo tempo, Netinho foi expulso. Então o Ceará jogou por mais de 40 minutos com um a mais e não conseguiu empatar o jogo. Perdeu por 2-1. Permanece na 16ª colocação com 31 pontos. Não perde posição porque o Avaí também perdeu. O Avaí é 17º com 29 pontos. Vamos destacar então os jogos da Série B, os jogos da noite desta quarta-feira, da 27ª rodada. No Castelão, com gol de Maílton aos 20 do segundo tempo, Fortaleza derrotou o Avaí por 1-0. Em Ribeirão Preto, Rômulo abriu o placar para o Novo Horizontino aos 20 do primeiro tempo, aos 29, Felipe Vieira empatou, aos 10 do segundo, Robson, e aos 26, Matheus Bianchi. Botafogo 1, Novo Horizontino 3. Olha essa campanha do Novo Horizontino, hein? Segundo lugar com 49 pontos. Parece que esse ano vai, hein? Parece que o Tigre vai esse ano. Você ouviu com Haroldo Costa, Edinaldo Santos e Raldinei Alves. América Mineiro 2, Náutico 1, William do Bigode e Oschega. Para o América, Júnior Todinho já aos 43 do segundo tempo para o Timbu. Em Ponta Grossa, o Operário derrotou o CRB por 3-0. Moraes aos 39, Vinícius Diniz aos 53, ambos no primeiro tempo, e Caio Dantas fez o terceiro aos 18 da segunda etapa. E o jogo finalizado agora há pouco, Atlético 2, Ceará 1, Guilherme Marques para o Atlético aos 6, Giovani Soares aos 12 e Melk descontou aos 39, os 3 gols no primeiro tempo. Atlético 2, Ceará 1. Vamos dar uma passada atualizada na classificação, agora faltando somente 3 jogos para o término. São Bernardo e Londrina, Vila Nova e Goiás, Sport e Ponte Preta. Chama atenção esse Vila Nova e Goiás, clássico goiano, valendo muito para ambos, né? Valendo muito mesmo. Juventude líder com 50 pontos, o Novo Horizontino em segundo com 49. Aí uma pausa para ver o ponto de corte do G2. Ponto de corte do G2 está em 68,9, arredonde aí para 69 pontos. 69, então pelo menos mais 20 ali para o Novo Horizontino e para a Juventude. Pelo menos com esse ponto de corte, né? Percentual de 60,5%. Terceiro, Fortaleza, 47%. Quarto, Criciúma, 47%. Esses quatro aí estão engalfinhados, né? Diferença de 3 pontos do Criciúma para o líder. Quinto lugar, o Vila Nova, com 44%. Joga amanhã com Goiás. Sexto, o Operário, com 43% e 12 vitórias. Sétimo, Atlético Goianiense, 43%, 11 vitórias. O CRB caiu para oitavo, perdeu 2 posições, 42 pontos. Perdeu o jogo e o Operário e Atlético Goianiense venceram. Tá essa gangorra aí, tá? Nono lugar, o Cuiabá com 39. Décimo, o Sport, que joga amanhã. O Leão tem 38 pontos, 9 vitórias, 11 empates e 6 derrotas. Marcou 34, sofreu 26, tem saldo de 8, aproveitamento 48,7. Em caso de vitória, o Leão vai para 41. Passa o Cuiabá, fica em nono lugar, a 1 ponto do CRB e a 2 pontos do G6. Fica 2 pontos do Atlético Goianiense e do Operário. Olha a importância da partida. Em caso de tropeço, empate, o Sport sobe uma posição, porque empata com o Cuiabá em número de pontos, em número de vitórias, mas tem 8 gols marcados. 8 gols de saldo. O Cuiabá tem 5 de saldo. Então o Sport troca de posição, mas fica com 39, fica a 3 pontos do CRB e a 4 do Operário. E perdendo o jogo, obviamente permanece com 38 pontos. Vai observar o jogo do Goiás. O Goiás pode passar o Sport, tem 36, vai a 39. E o São Bernardo pode passar o Sport também. Aliás, podem passar os dois, né? Estou falando nesse caso agora do Sport, mas vou falar do Náutico também. Então o Sport, em caso de vitória, fica próximo ao G6. fica a 2 pontos do G6. Em caso de empate, vai a 39, fica a 4 pontos. E em caso de derrota, aí vai ficar observando os jogos do Goiás e do São Bernardo para não perder mais posições. O décimo colocado é o Náutico. O Sport tem 38 pontos, 9 vitórias, 11 empates, 6 derrotas, 34 gols marcados, 26 sofridos, saldo de 8, aproveitamento 47,8%. O confronto do Sport com a Ponte Preta no turno lá em Campinas foi 3-1, tá? Venceu a Ponte Preta por 3-1 lá em Campinas. O Náutico é 11º lugar, 37 pontos, 10 vitórias, 7 empates e 10 derrotas, marcou 32, sofreu 30, saldo de 2, aproveitamento 45,7%. Vamos ao intervalo e na volta o restante a gente fala a situação do Náutico também. 11:38.
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1: Olha, daqui a pouquinho a entrevista coletiva do técnico Hélio dos Anjos. 11 horas e 43 minutos.
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0: A coletiva do técnico Hélio dos Anjos, às 11 horas e 47 minutos.
1: Hélio, boa noite. Nath e ESPN. Explicasse pra gente qual foi a conversa no intervalo, qual foi a leitura de jogo que você teve, porque foram dois tempos muito diferentes do Náutico. No primeiro tempo, um amplo domínio do América. No segundo tempo, o Náutico dominou as ações ofensivas e até chegou a diminuir o placar ali, fazer muita pressão no América. Qual foi a conversa? O que que você viu que não estava funcionando no primeiro tempo e mexeu para o segundo?
2: Olha, no primeiro tempo não funcionou nada, né? Funcionou nada. Nada. Um time sem personalidade, um time sem encaixe, um time sem, sem a intensidade que nós costumamos jogar. Um time que pecou muito na saída de bola. Oferecemos uma condição de jogo especial para o América do nosso lado esquerdo, da defesa. E a consequência disso foi muito grande. Eu fiz até um comentário com eles que nós tivemos um jogo assim contra a Ponte Preta também. Horrível. E eu falei para eles que se nós tivéssemos esse jogo contra o América, contra a Ponte, nós conseguimos equilibrar o jogo. Saímos com empate. Mas contra o América, eu falei para eles, pelo que eu estou vendo do time do América, principalmente nos momentos iniciais, o América é um time que coloca, tem colocado no recorte de 30 minutos do primeiro tempo. Em todos os jogos, o América tem tido uma concepção de jogo muito, muito forte. E ele desmonora quando ele toma o gol. E isso é da fase, isso é do momento. Mas ele tem uma proposta de jogo. E nós pecamos muito. Nós não fomos o que nós somos. Né? Nós não retemos bola na frente. Nós não conseguimos dar sequência nas jogadas na frente. Então isso acarreta o quê? Acarreta a instabilidade. Eu não gostei individualmente de vários jogadores. Né? O primeiro que eu não gostei, o Fifi, que fazia a substituição, porque realmente não é o jogo dele, ele não estava no dia feliz. E a sequência, nós fizemos as mexidas no segundo tempo, no intervalo, para você dar um ímpeto maior na equipe. Aconteceu, mas aconteceu também muito em função de que num momento como esse que o América atravessa, a partir do momento que você faz gols, você também fica preocupado em oferecer campo para o adversário, você tem um certo temor. Então não foi somente com qualidade nossa, não. Acho que o América, pelo momento dele também, proporcionou um pouquinho, isso é normal, eu vejo como normal. E o América, naquilo que eu falei para eles, os primeiros 30 minutos de jogo do América é muito bom, tem sido muito bom. Nós fizemos observações, né? E pecamos nisso. Né? Mais do que nunca a gente lamenta, porque os resultados de quem está lá embaixo, e nós temos que ser muito realistas, né? O América foi a única equipe que venceu e nos venceu. Todas as outras equipes que estão lá embaixo estão tendo problema na rodada. E quanto mais rápido a gente fica, mais longe a gente ficar desse grupo, melhor estabilizado a gente fica até mesmo para brigar, para tentar chegar entre os seis. Mas com um resultado desse aqui, você parte do princípio que você tem é que fazer a manutenção do time na série, Deus quis, e vida que segue feliz.
3: E uma vitória que... Boa noite, Hélio. Tudo bem? Edvaldo Beirando, de O Tempo Esportes. Uma vitória que traz uma moral para o adversário, porque era uma invencibilidade de 8 jogos, né? A maior até aqui que vocês tinham na Série B em relação aos outros clubes. Mas eu quero aproveitar agora, você falou bastante taticamente do jogo, sobre aquele episódio no final. Você conversou ali com a sua diretoria, porque, ao que parece na minha leitura, não era o local adequado para se passar e gerou-se uma confusão. Enfim, você gostaria de trazer um posicionamento do Náutico?
2: Aquilo ali faz parte. É porque teve um desentendimento em função disso aí, né? O problema é a abordagem também, né? Porque você tá recebendo um clube em casa, então esses seguranças fazem uma abordagem, mas olha, não pode passar aqui, aqui não passa, aqui é do América. Mas nem sempre a abordagem é uma abordagem educada. Não estou falando que houve, mas foi o que me colocou. Mas é coisa natural, ninguém está questionando a educação do América em relação a isso. O América é um clube sempre muito educado. Hoje, 28 anos depois, eu encontrei com o Salum, que foi meu presidente aqui. É bem legal vir jogar aqui. É o clube do meu pai. Né? Meu pai já falecido e ele era americano doente. Eu tive aqui. O Salum foi meu presidente. Eu não sei se ele era presidente, sim. Era ele de presidente e o irmão dele de diretor. Né? E tinha outro diretor também que tornou-se até empresário, que esqueci o nome dele. Foi empresário do Gilberto Silva, Ângelo Pimentel. Foi uma época boa. O Ângelo, massagista, muito amigo meu até hoje. Então, o América é um clube educado. Não vai ter problema, não. A vida que segue, não tem problema.
1: Hélio, vamos lá.

0: O Náutico vinha de uma sequência de 8 jogos sem perder. E aí muitos já se falavam em luta pelo G6. Agora você fala em se afastar da parte de baixo da tabela. Qual que é a briga do Náutico nesse campeonato?
1: Olha, uma coisa faz a outra acontecer, né? Se a gente sai daqui hoje com 3 pontos, né? O que que ia acontecer? Nós íamos estar com 40, nós temos um jogo dentro de casa, o próximo, você ia ficar ali naquela do sonho, né? Eu, particularmente, eu acho que, eu sempre falei que nesses 8 jogos que nós ficamos sem perder, eu falei que nós estávamos procurando estabilidade dentro da competição. E nós temos que continuar buscando a estabilidade. Se essa estabilidade hoje nós tivermos a oportunidade de encostar um pouco mais nesse grupo que briga mesmo, né? Seria muito bom. Não foi, vamos levar para a próxima partida, procurar estabilizar a equipe, o mais rápido possível chegar aos 44, 43, 44 pontos, entende? Eu acho que já dá uma luz muito boa, mas não é por isso que eu brigo na minha carreira, né? A única coisa que eu lamentei com eles hoje, porque quem me conhece sabe, eu brigo por o grande, eu brigo por coisa grande lá na frente, eu brigo por... Eu não quero que meu time tenha personalidade no arrocho. O que é o arrocho? Precisando desesperadamente ganhar. Eu acho que a personalidade do grande jogador é no momento de decidir para ganhar. E, infelizmente, nós estamos pecando nisso. Foi assim contra a Ponte Preta, foi assim hoje. E aí a gente tem que ir para a realidade, que a realidade nossa é manter esse clube que passou praticamente 4 anos no ostracismo da Série C, porque é duro, né? Então, nós temos que trabalhar para terminar bem a temporada.
2: Pronto, aí então o técnico Hélio dos Anjos na sua entrevista coletiva. São 11 horas e 54 minutos.
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3: 11:57. Fica devendo aqui a parte de baixo da classificação. Falamos aqui o Sport 10º com 38, o Náutico 11º com 37, 12º Atlético 37, também já jogou na rodada. Aí vem dois que jogam nesta quinta-feira. O Goiás, que é 13º com 36, enfrenta o Vila Nova no clássico no Oba. 14º São Bernardo com 35, que recebe o Londrina no 1º de maio. 15º Botafogo de Ribeirão Preto com 31.

0: 31, 16º Ceará com 31. O Z4 vem com Avaí, 29 pontos. O Londrina, que vai tentar somar algum pontinho, tem 22. E aí, quase que rebaixados, né? América Mineiro com 17. E 20º lugar, a Ponte Preta com 10 pontos. Até falava com o Haroldo já no finalzinho da partida sobre essa questão do América Mineiro, né? Hoje o ponto de corte está em 38,3, está aqui, 44 pontos. A média histórica é 45, mas hoje está 44. Pode subir, pode cair. Então, 44 pontos. O América tem 17 pontos. Então, imagina a situação que está o América hoje para atingir esses 44 pontos, né? São 37 pontos, imagina. Aliás, 27. Tem 33 a serem disputados. Então, essa é a situação do América na competição. E a Ponte Preta nem se fala, são 10 pontos apenas. Enfrenta o Sport hoje às 9h30 da noite, na Ilha do Retiro, com a narração de Alexandre Costa, os comentários de Ralph de Carvalho, reportagens do Alex Santos e Raldinei Alves. Abraçar o nosso querido Paparazzi, que diz que essa quinta-feira vai ter eleição na Associação dos Comissários de Polícia Civil de Pernambuco, na Rua da Aurora. Um abraço aos amigos da Associação dos Comissários da Polícia Civil. Um abraço ao nosso querido Paparazzi. Obrigado, Aldo Leite, também Emílio Bezerra, Guga Laruso, nos trabalhos técnicos. Na redação, José Roberto. Escrete de Ouro, a equipe esportiva que tem a coordenação do maior gol do mundo, Haroldo Costa. Voltaremos na programação da Rádio Jornal nesta quinta-feira com a programação esportiva do Escrete de Ouro. Fiquem na agradável companhia de Leonardo Boris e o Rei Convida na Madrugada Amiga. Um abraço e uma ótima quinta-feira.
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3: Meia-noite e um. 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
4: Boa noite, boa tarde, bom dia. Onde quer que você esteja, uma ótima quinta-feira para você. Estamos começando mais uma madrugada amiga aqui na Rádio Jornal, a Madrugada Musical. O Rei convida. Tem consultório, tem debate, tem passando a limpo e tem música. Roberto Carlos trazendo as suas lindas canções de todos os tempos e também artistas nacionais e internacionais. Madrugada Amiga começando nesta quinta-feira, a partir de agora, na Rádio Jornal.

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1: Na capital pernambucana, 1 hora 4 minutos.

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1: Uma excelente madrugada para você, onde quer que você esteja, no trabalho, descansando. Se você estiver em qualquer lugar, permita-me acompanhá-lo aqui pela Rádio Jornal, na Madrugada Amiga, com o Rei Convida.

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1: Ótima quinta-feira para você, tudo de bom. Curta bastante alegria, paz e amor. É o que eu desejo a você. Vem aí o debate, vem aí também o Passando a Limpo, vem o consultório e, na sequência, a voz do povo. Beijão, valeu, tchau.
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2: 2:03.
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3: Ter a casa própria continua sendo um dos maiores sonhos do brasileiro. E diante do aumento...

0: Do custo de vida, do aluguel que pesa no orçamento e vários fatores, os preços dos imóveis também, a necessidade de uma entrada de dinheiro para dar entrada, financiamento, são tantas etapas e que fazem com que esse sonho muitas vezes pareça mais distante do que ele realmente é. E aí gera frustração, preocupação e nós precisamos debater esse tema. É por isso que ele está no debate hoje. Vamos falar com os nossos convidados sobre o financiamento imobiliário, o valor das parcelas, custos, juros, programas habitacionais, incentivos para a compra da casa própria, o perfil das pessoas, quais as questões que você que está interessado deve ficar atento também na hora de fazer o contrato. Então são vários serviços aqui que a gente vai levar para você hoje, levar informação. Já eu passo os nossos canais de interação, porque antes vou aqui saudar e agradecer as presenças dos nossos convidados, começando pelo Dr. Marcelo Maia, que é superintendente da Rede da Caixa Econômica Federal no estado de Pernambuco. Muito bom recebê-lo mais uma vez. Bem-vindo, bom dia.
1: Olá, Natália, bom dia. É uma satisfação mais uma vez participar do seu programa, falar com os ouvintes da Rádio Jornal. Certamente a gente vai ter aqui um momento de muita informação e um debate muito produtivo sobre o sonho da casa própria.
0: Tenho certeza. Obrigada pela presença. Também doutor Amadeu Mendonça, advogado patrimonial, especialista em mercado imobiliário, vem para somar, para nos ajudar muito. Bem-vindo, bom dia.
2: Bom dia, Natália. Bom dia a todos que estão nos ouvindo. Para mim é uma satisfação compor aqui mais uma vez a bancada do debate da Supermanhã.
0: Prazer. E também Sol Pires, que é consultora do mercado imobiliário, CEO da imobiliária Sol Imóveis, está no dia a dia recebendo o pessoal, conversando, tirando dúvidas e entendendo esse sentimento de quem está interessado no imóvel. Bem-vindo ao nosso programa, bom dia.
3: Bom dia, muito obrigada. É uma satisfação imensa estar aqui com você e com toda a sua audiência e muito feliz por poder compartilhar todos os sentimentos dos clientes que a gente atende de ponta, né, de frente, quando eles começam a sonhar com a casa própria. Então, eu estou muito feliz em estar aqui nessa bancada compartilhando com vocês tudo que eu escuto no meu dia a dia.
0: Isso é muito importante. Bom, eu vou então rapidamente aqui lembrar ao nosso ouvinte sobre os canais para ele participar, mandar mensagem, tirar dúvida. Estamos aqui no YouTube, você pode procurar a Rádio Jornal ao vivo lá no YouTube, tem transmissão, aí você pode ver, ouvir e deixar a sua mensagem também. A gente lê o seu recado, tira a sua dúvida. Aqui no nosso WhatsApp também à disposição, esperando a tua mensagem. Você que é morador do Recife, da região metropolitana, de Pernambuco ou fora, porque tem algumas regras, né, que são mais gerais. Então, se você tem dúvida, manda sua mensagem, estamos aqui para isso, para lhe responder. 991478520 é o nosso WhatsApp, 991478520. Vou começar aqui com o Marcelo, para a gente entender o seguinte, Marcelo, tem muita gente sonhando com a casa própria, mas muitas vezes pensa o seguinte, não tenho nem como querer pensar nisso, porque não tenho grana, não tenho dinheiro, não movimenta nada. Qual é o primeiro passo para essa pessoa que está sonhando com a casa própria? O que você orienta para esse nosso ouvinte?
1: Natália, acho que o primeiro passo de quem sonha com a casa própria é acreditar, né? A gente tem visto muito no mercado pessoas que conseguem adquirir o seu imóvel, né, contando, obviamente, com os incentivos, com os benefícios que os programas ligados à habitação trazem. Né? A gente tem taxa de juros reduzida para diversas faixas de renda e muitas vezes os clientes se surpreendem, visto que eles conseguem fazer o seu financiamento da casa própria e a sua parcela chega ali a ser compatível e muitas vezes até menor do que o valor do aluguel. Né? Então, eu acho que o primeiro ponto é a crença, o segundo ponto é se informar. A gente tem no site da Caixa, por exemplo, todo o serviço voltado para a habitação, então todas as informações estão disponíveis e o melhor de tudo é o nosso simulador habitacional. Né? Lá o cliente, ele coloca lá qual é a composição da renda familiar, qual é o valor dessa renda que a família somada ali do marido, com a esposa.
0: E a renda bruta, né, Marcelo?
1: É a renda bruta. Então, ele no simulador, ele lança ali essa renda e ele consegue ter uma ideia da sua capacidade de compra. Quanto é que ele pode financiar com aquela renda? Porque a partir daí ele vai começar a olhar os imóveis, vai pesquisar no mercado o que é que ele tem de oferta dentro da possibilidade dele. Né? Então, além da crença, se informar, né, buscar também um canal da Caixa, seja pelo WhatsApp, pelo telefone, uma agência ou um correspondente bancário, para que ele possa estar começando a acreditar nesse sonho, começando a pesquisar o mercado e enxergar aquilo que cabe no bolso da família.
0: Sol, teve uma pessoa que me perguntou o seguinte: nossa renda na família é R$5.000, nós olhamos um apartamento de R$300.000 e eu preciso financiar, preciso dar quanto de entrada? A pessoa me perguntou, pediu para trazer aqui o recado, pediu também para que não fosse identificado, então a gente, claro, respeita, mas só para reforçar, R$5.000 é a renda da família, olhou um imóvel aqui no Recife, R$300.000 o imóvel, e pensou

0: Será que eu tenho o suficiente para dar na entrada? Qual uma média de entrada para um imóvel de 300 mil reais?
1: Então, Natália, é importante, primeiramente, entender se você vai comprar um pronto para morar ou um lançamento na planta. Se for pronto, é necessário hoje a gente ter um sinal mínimo de 20%. Então, para 300 mil, ele teria que ter 60 mil de sinal. É a primeira pergunta que a gente faz para o cliente, se ele já tem essa reserva de 60 mil para o sinal e das custas também de pelo menos 5% do valor total do imóvel para registro, escritura. Então, depende muito. Se for um imóvel na planta, um lançamento recente, por exemplo, você consegue comprar dando apenas 10% de sinal parcelado em 3 vezes, ato 30 e 60 dias, ficar ali pagando parcelas que não podem ultrapassar até 30% da renda bruta familiar.
0: Então
1: Então,
0: vai a
1: 5 mil,
0: metade essa entrada, né?
1: exato.
0: No caso dos imóveis
1: Infelizmente, 5
0: novos.
1: mil ele não conseguiria um financiamento no valor para comprar um imóvel de 300 mil, tá?
0: Entendi.
1: Infelizmente, não. A gente tem assim um filtro básico, porque tudo depende da idade, né, dos componentes também, porque a Caixa financia até 35 anos, mas depende também da idade. Se o imóvel é na planta, se já está pronto, né, porque a gente tem um crédito associativo para imóveis em construção. Então é tudo muito relativo. Eu sempre falo que cada cliente é único, assim como cada imóvel é único. Então é importante você conversar primeiro com o especialista. Então,
0: Claro.
1: explicar com muita empatia, né, e fazer esse cliente alcançar a renda necessária para ter esse crédito de 300 mil. A gente faz isso frequentemente na Sol Imóveis, inclusive não só os que têm a renda de 5 mil, mas até médicos recém-formados que querem comprar um imóvel de 500 mil, 400, 300 mil, mas eles ainda não têm essa renda comprovada. E a gente prepara esse cliente para ele conseguir compor essa renda. E aí, então, ele não comprometer mais do que 30% da renda bruta
0: Salário.
1: dele. Então, essa renda ideal para 300 mil, a gente faz uma análise inicial de renda de 9 mil reais
0: Para um imóvel de 300 mil
1: para um
0: reais.
1: financiamento, uma
0: No
1: carta de
0: financiamento.
1: financiamento
0: Isso.
1: de
0: Porque você
1: 300
0: pode ter
1: mil.
0: um tanto já de
1: De
0: dinheiro guardado,
1: sinal, tem
0: enfim.
1: FGTS. Então, cada análise é muito única, muito
0: Particular.
1: específica, muito
0: Entendi.
1: particular da cada família.
0: Claro que a gente vai falar também sobre as faixas de renda do Minha Casa Minha Vida, que é algo que sempre interessa muitas pessoas. E tem muita gente já mandando mensagem, continue mandando, já já a gente vai começar a contemplar a nossa audiência. Mas, doutora Amadeu, só toca nessa questão da renda comprovada. E aí eu lembrei dos nossos amigos motoristas de aplicativo, aqueles que têm várias formas de renda diferentes. E que muitas vezes ficam nesse impasse, como eu vou comprovar a minha renda? Aí você imagina, a pessoa olha o imóvel, se apaixona, até consegue, na renda ali da conta, de financiar um tanto, enfim, de arcar com o valor investido, e a hora da comprovação da renda chegou. Essa etapa importantíssima do processo, mas aí está naquele impasse, como eu vou comprovar a renda? Nesse caso, e vou usar especialmente, especificadamente melhor esse caso dos motoristas de aplicativo. Como eles fazem para comprovar a renda? Eles conseguem, mesmo sem ter uma CLT, uma carteira assinada, e quando não são MEIs também, quando não tem essa regulamentação, eles conseguem comprovar a renda para fins de um financiamento habitacional?
2: Pois é, Natália, a questão do trabalho informal no Brasil é algo bem corriqueiro. Então, muitas vezes a gente se depara com essa situação de que a pessoa até tem aquela renda mensal, mas ela não consegue comprovar para o banco que tem aquela renda e acaba inviabilizando o financiamento. O que a pessoa pode fazer nessa situação, caso não tenha MEI, caso não seja CLT, seja realmente informal, no sentido real e mais profundo da palavra, o que ele pode fazer é juntar extratos bancários, é tentar colocar por dentro alguma renda desse sentido, pegar algum repasse, fazer a declaração do imposto de renda que recebeu aquele valor e com isso ele já vai ter um documento que comprove. É certo que os profissionais autônomos, como os motoristas de aplicativo, como os entregadores de aplicativo também, têm tido cada vez mais o olhar, tanto de bancos como a Caixa, como também do governo, no
0: Claro.
2: sentido de tentar trazer uma mínima regulamentação do que seria uma renda formal para eles, para que eles pudessem ser contemplados por esses programas também.
0: Bom, hoje a gente vê programas, inclusive, de incentivo para a
2: Sim,
0: compra do
2: sim.
0: veículo, não é? Então, as autoridades, elas estão entendendo isso, que esse trabalhador, ele está presente no dia a dia das ruas brasileiras, né,
2: Além de
0: doutor?
2: estar presente, são profissões que têm crescido cada vez mais
0: Também,
2: com a onda de
0: verdade.
2: desempregos e tudo mais. Acaba que essas profissões, elas são alternativas para que a pessoa possa ter uma renda, sustentar a família e também concretizar o maior sonho do brasileiro, que é o da casa própria. Então,
0: Então, não
2: todo
0: é
2: mundo quer.
0: impossível, ele
2: Não.
0: consegue fazer a comprovação.
2: Perfeito.

0: Agora, aquela dica que a gente sempre é importante dar é assim, você trabalhador autônomo, eu sei que todo mundo tem dificuldades, tem desafios, mas busca tentar, nem que seja fazer um MEI, né, gente? Sim. Que você vai estar coberto por direitos relacionados à previdência social. Qualquer situação que você não espere que pode acontecer, você vai estar com essa cobertura. Sem então dúvida. É importante, nesse momento também pode fazer a diferença, não é?
1: Verdade.
0: Marcelo, quer comentar esse tema?
2: Eu quero entrar nesse debate dos motoristas de aplicativo, sim, Natália, porque a gente tem uma novidade muito recente. A partir de agosto, a Caixa passou a aceitar o extrato do aplicativo que ele trabalha como comprovante formal de renda. Então, a gente tem, como o Amadeu discorreu bem, a gente tem várias formas de comprovação de renda formal e também a aceitação da renda informal, que é aquela que ele vai demonstrar ali de acordo com a movimentação bancária que ele traz, de acordo com os extratos do seu cartão de crédito. Ele vai mostrar naquele padrão de movimentação dele quanto é que ele ganha, né? A gente sempre lembra bem a importância dele movimentar dentro do banco que ele vai solicitar o crédito, né? Seja a Caixa, sim, ou seja outro banco, porque isso facilita muito a obtenção.
0: Já tem uma conta.
2: Já tem uma conta, né? Já tem um score de crédito, já, sim, tem um saldo médio ali que circula naquela conta. Isso vai facilitar na hora da compra da casa. Mas especificamente nos motoristas de aplicativo, onde a gente tem uma linha de financiamento específica para aquisição de carros, né? Dentro, sim, do Move Brasil. Isso gerou na Caixa uma mudança de regulamentação para a comprovação de renda e a gente passa a aceitar o extrato do aplicativo, né, que ele trabalha, né, onde vai informar ali o valor da renda mensal que ele tem, e esse extrato ele é utilizado como uma fonte de renda formal, equiparada a um contra-cheque, por exemplo, para um trabalhador que é CLTista.
0: Eu sei que isso até é uma parte mais técnica, mas esse extrato ele pega junto à plataforma?
2: Direto na plataforma, direto, uhum, no aplicativo, ele consegue baixar os extratos aí dos últimos meses e a gente fazer a apuração da renda dele.
0: Muito bem. Marcelo, aproveitando que o senhor está com a palavra agora, faixas de renda do Minha Casa Minha Vida. Teve mudança, uma mudança recente, a gente inclusive já falou aqui no programa.
3: Muito boa.
0: Mas é sempre importante lembrar, quais são as faixas de renda do Minha Casa Minha Vida?
2: Natália, essa pergunta eu sempre gosto muito de responder, né, porque a gente vem num processo de evolução aí, ano a ano, do programa, e eu acho que a gente conseguiu atingir um patamar de excelência, onde a gente vai desde as rendas mais básicas até o que a gente chama de Minha Casa Minha Vida classe média. Uhum. Então, respondendo de forma abrangente, Minha Casa Minha Vida ele vale para rendas até 13 mil no classe média e ele tem diversos recortes de renda, não é? A tabela é grande, não vou ler linha a linha aqui, mas o que é mais importante? A gente tem um patamar inicial de rendas até 5 mil, onde o cliente ele acessa uma taxa ainda mais reduzida e um subsídio dentro do programa.
0: É a primeira faixa, então vai até 5 mil.
2: Que é faixa 1 e faixa 2.
0: Faixa 1 e faixa 2,
2: segunda faixa. Okay. Ela vai até 5 mil. A gente tem aqui a faixa 3, que ela vai de renda de 5 mil a 9.600, e a faixa 4, que é o classe média, de 9.600 a 13 mil. Isso englobando a aquisição de imóveis que vão até 600 mil reais. Né? Dessa forma, a gente conseguiu fazer com que o programa atendesse a necessidade já de uma classe de renda melhor, né? Já mais próximo da classe média, que a gente trouxesse o Minha Casa Minha Vida para dentro das grandes cidades, para dentro das capitais, porque a gente sabe que no Recife, assim como em todas as capitais, os imóveis são mais caros, e a gente pôde observar o impacto positivo que isso deu aqui no mercado local, né? Trazendo uma condição de você conseguir financiar dentro do programa Minha Casa Minha Vida um imóvel aqui dentro de Recife. Só voltando
0: essa ampliação da faixa 4, esse acréscimo da faixa 4 fez isso. Por exemplo, na capital, conseguiu se voltar para um público que tem uma renda um pouco mais elevada, de até 13 mil reais, já consegue então, Marcelo, sentir esse impacto.
2: Exatamente.
0: Aqui
2: exatamente.
0: Na capital, sim, pelo menos na região metropolitana.
2: A gente já tem na capital números bem animadores, uhum, não é? De 2025 e especialmente de 2026. Né, que trazem um crescimento grande nessa faixa. Ora, você tinha um imóvel que ele custava antes R$500 mil, e ele só conseguia acessar um financiamento dentro de uma linha de mercado que a gente chama de SBPE, com uma taxa de juros de 10%, hoje ele cai para um patamar de juros de 7%, porque ele agora é dentro do Minha Casa Minha Vida. Uhum. Né? Isso num financiamento de até 35 anos, né, de um valor médio aí de 300, 400 mil, isso gera um impacto enorme, faz muita diferença. Só está aqui, está em contato aí com os clientes no dia a dia, sabe que isso realmente tem feito a diferença.
0: Quer fazer algum complemento que você ia pegar uma informação? Deixa para depois? É isso, então está bem. Uhum. Só, deixa eu compreender, já que a gente está falando um pouco aqui das rendas agora, essa questão dos valores mesmo. E o que tem atraído, o que tem chamado a atenção do recifense, do morador da região metropolitana. Tem um índice que é muito falado, é o Fipzap. E ele é muito utilizado como até balizador para

algumas informações. Eu fui pegar aqui umas informações recentes do Fipzap sobre metro quadrado. E aí, fique super à vontade só para trazer no dia a dia, porque algo é eu pesquisando aqui, pegando um número frio. Outra coisa são vocês que estão na rotina. Mas vamos lá. O Fipzap nos apresenta o seguinte, que o preço médio do metro quadrado residencial para venda no Recife seria algo em torno de 8.900.

0: mais caro do Brasil, segundo o Fipzap, sendo que os bairros do Pina, Boa Viagem e Parnamirim têm os valores mais elevados. Sol, me fala do dia a dia, o que você percebe com relação a esses valores aqui, áreas de procura, como está isso?
1: Sim, a pesquisa do Fipzap, ela realmente é verdadeira, tá? Desde quando eu iniciei no mercado há 16 anos, que eu estudo com a ajuda deles, e é muito real. Eu sempre comparo com o dia a dia, porque eu estou há 16 anos sentando de manhã, tarde e noite com clientes na mesa, olho no olho, ouvindo histórias que talvez eles não falam em pesquisas, mas essa pesquisa ela é real. Mas também a realidade atual, isso é uma média de valores, né?
0: Sim, sim.
1: Realmente o bairro de Boa Viagem, Pina e Parnamirim são os mais caros, mas a gente tem outras regiões em desenvolvimento que vale muito a pena, que inclusive eu quero até complementar o comentário do Marcelo, porque eu estou muito feliz. Eu comecei vendendo Minha Casa Minha Vida para a faixa 1, que eram pessoas que hoje são rendas até R$3.200, e hoje eu vendo imóveis de 15 milhões. Então, eu fiquei muito feliz com a nova faixa 4 da classe média, onde as pessoas vão poder comprar com renda de 13 mil, imóveis até 600 mil. E a gente já tem aqui dentro de Recife esses imóveis, a gente já tem construtoras que estão lançando. Então, eu vendi alto padrão a preço de metro quadrado de 15 mil e tenho a três quadras um imóvel e é dentro do faixa 4. Uhum. Então, isso é muito feliz, né? A integração da sociedade, das pessoas poderem viver integradas, tá? Independente da faixa de renda, isso da igualdade social. Então, isso é muito importante. E os valores do metro quadrado para essa faixa de 600 mil, ele está mais ou menos R$8.500 na real, que a gente tem tabelas hoje à venda, uhum. tá? E no médio, R$13.500, R$14.500, o alto a gente está com a faixa aí de R$20.000, o valor do metro quadrado. Então, não é só você olhar no Fipzap, eu sempre alerto isso, o que é que está lá, que está 8 mil, né, aproximadamente 9 mil, e você quando conversar com um profissional, com um corretor, e ele te oferecer um de 13 mil, 14 mil, 15 mil, você dizer que está caro.
0: Porque é uma média.
1: Porque é uma média.
0: E aí você vai ter localização, padrão, tudo
1: Exatamente.
0: Isso,
1: Exatamente.
0: Né?
1: O ideal é sempre conversar com especialistas, porque também você... Sim, há anos atrás, quando uma pessoa buscava comigo um imóvel de Minha Casa Minha Vida, eu ia sempre oferecer em São Lourenço, Paulista, Ipojuca. Mas hoje a realidade mudou.
0: Porque lá...
1: Porque as faixas 1 e 2, ela não conseguia ter lançamento de Minha Casa Minha Vida dentro do Recife, como o Marcelo falou.
0: Entendi.
1: Mas hoje o cenário é diferente. Então, hoje nós temos, sim, na Boa Vista... Na Ilha do Retiro, a gente tem bairros próximos a bairros nobres, que não é tão longe da Madalena, é um bairro vizinho, né, que é o bairro mais caro tanto para comprar quanto para morar, um dos mais caros, né, como você citou, e a gente consegue, você com a faixa 4, comprar e ser vizinho a esse bairro.
0: Tem uma pergunta aqui de um ouvinte que até falou, não quero que exponha meu nome. Tá tudo bem, ele está identificado para a gente e nós respeitamos isso. Mas ele quer saber sobre o mercado no Cabo de Santo Agostinho. Esses sócios, os meninos ajudam aqui, porque ele fala que é CLT. Uhum. Tem carteira, portanto, assinada, trabalhadora, sua renda é em torno de R$5.000. E ele pergunta, será que no Cabo de Santo Agostinho, que é onde eu moro, tem algo dentro dessa possibilidade? E aí, num financiamento, a gente já falou aqui sobre as faixas, não é? Um pouquinho. Uhum. Ele consegue algo lá
1: tem,
0: só?
1: Tem sim. Lá também tem construtores, pequenos construtores que constroem sobrados também, né?
0: Sim.
1: Aquelas casas de terra e primeiro andar, que eu acho o máximo. A gente vê muito no Paraná e Curitiba. E lá no Cabo tem construtores... que constrói esse tipo de imóvel, né, que gera muita qualidade de vida, você tem um terraço, tem um quintal, então ele com essa renda de 5 mil, ele já consegue sim comprar um imóvel, né, na faixa 2, não é isso? E consegue uma carta de financiamento. Ele pode planejar, se ele não tiver ainda o sinal de 20%, ele pode planejar para ele comprar em médio prazo, né? Daqui a um ano, daqui a dois anos, e compondo a renda para melhorar, ele pode compor com alguém da família, com uma pessoa também amiga, que a gente vê muito isso. A gente prepara o cliente também para comprar. Às vezes existe muito mito, né? Agora mesmo, quando eu estava vindo, o motorista me perguntou... Dona Sol, eu tenho uma dúvida, se as pessoas que têm muito dinheiro, elas conseguem comprar Minha Casa Minha Vida, não é? Porque as pessoas que eu conheço nunca conseguem. assim, do meu convívio. Eu falei, não, isso é mito, isso não é verdade. Porque é preciso comprovar a renda. Então, isso era uma dor dele. Por isso que ele não
0: Como
1: tentava.
0: se ele não conseguisse, mas o outro que tem mais.

0: grana tá lá, tá
1: com a ele acha que quem tem muito dinheiro isso. fica comprando Minha Casa Minha Vida e botando para alugar. E não é verdade, é porque já tem jovens investindo. Eu já vendi para casal recém-formado em engenharia que comprou no Minha Casa Minha Vida, porque era o primeiro imóvel deles. E eles não foram morar lá, eles alugaram.
0: E são realidades e realidades, aí, mas tem um limite de renda, até 13 mil reais.
1: Exatamente.
0: Que é a última faixa, né?
1: Exatamente. Exatamente. Mas assim, existe muito medo, muito mito das pessoas de acharem que só quem compra é quem é rico, de achar que não vai conseguir... Não, consegue. Com um bom planejamento, é possível para todo mundo.
0: Bom, e aí já está respondendo a nossa pergunta aqui, a nossa provocação, que é: o sonho ainda cabe no bolso? Cabe, e a gente está tentando lhe ajudar. Uma pergunta aqui para a doutora Amadeu e a gente vai para o intervalo. Emanuel, nosso ouvinte, ele fala o seguinte: você compra um imóvel na planta, assina o contrato e fica aguardando o imóvel ficar pronto. Se eu quiser desistir da compra, consigo, sem muita burocracia, receber tudo que já paguei, tudo que já investi?
2: Pois é, Natália, essa é uma questão que infelizmente vai depender do contexto, mas primeira coisa que ele tem que ter em mente, esse valor que ele está pagando para a construtora pode ser ou uma parte da entrada dos 20% ou 30% para que ele financie o restante nas chaves, ou ele está pagando todo o imóvel durante a construção. Caso ele desista desse imóvel e a construtora ainda esteja no prazo de entregar, ele vai precisar fazer o que a gente chama de distrato imobiliário. Isso, Natália, hoje a gente tem duas multas, uma de 25%, quando o empreendimento não tem patrimônio de afetação, e 50% quando tem. O patrimônio de afetação, ele é basicamente uma segurança que a construtora consegue, segregando o patrimônio no cartório, oferecer para os adquirentes. Então, significa que aquele imóvel não responde por nenhuma dívida de outro empreendimento e também o que ele dever não vai contaminar nenhum outro da construtora.
0: Alguma multa vai ter, sendo alguma 25 ou 50. Então, por isso também a importância de sempre ler bem o contrato, né, doutor? Antes de assinar. E aí buscar agora de uma forma mais aprofundada analisar esse contrato e saber o que está posto lá, e ele vai entender.
2: Importante ele entender, Natália, que, que essa multa ela vai ser calculada sobre o valor que ele efetivamente pagou e não sobre o valor do contrato.
0: No valor final.
2: Então pode ser que ele tenha pago um valor ali não tão alto do contrato, tenha pago 5% ou 6% do valor do imóvel, e a multa vai ser calculada sobre isso. Então vai descontar a comissão de corretagem, alguma taxa que a construtora tenha tido ali com ele e a multa que está prevista em contrato. Então, como você bem pontuou, o primeiro passo é que ele olhe esse contrato, veja como é que está a multa e entre em contato com a construtora para tentar fazer uma negociação e, se for o caso, reduzir um pouco essa multa.
0: É muito diferente você pagar uma multa de 25% sobre 300 mil ou sobre 50 mil, né?
2: Exatamente.
0: Muda muito.
2: Exatamente.
0: Então é uma informação valiosa. A gente vai para o intervalo rápido e volta já.
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0: Voltamos com o nosso debate aqui na Supermanhã da Rádio Jornal, hoje falando sobre casa própria. O sonho ainda cabe no bolso? Juros, financiamentos, parcelas, possibilidades, oportunidades, muitos ouvintes participando. Obrigada a você que está com a gente. Quem está mandando mensagem é porque sonha, porque ainda acredita que pode. Então a gente vai sonhar junto com você e levar informação aqui. Marcelo Maia, superintendente de rede da Caixa Econômica Federal no estado de Pernambuco. Tenho aqui algumas questões para você, para o senhor. Por exemplo, o Luiz tem 63 anos de idade. Na legislação brasileira já é considerado idoso. Ele pergunta: com 63 anos, eu posso financiar um imóvel? Pode?
5: Respondendo para o seu Luiz de forma bem objetiva, pode sim, né? O financiamento imobiliário da Caixa, ele tem um limite de idade de até 80 anos e 6 meses. Então, a gente faz a conta aí do seu Luiz, ele é o prazo máximo do financiamento dele, precisa concluir em 80 anos e 6 meses. Óbvio que isso tem um impacto no valor da parcela, né? Porque se você faz num prazo menor, proporcionalmente você vai ter ali uma parcela maior, mas se o seu Luiz fizer lá a simulação no site da Caixa, ele vai encontrar lá esse serviço e vai conseguir identificar qual é ali o limite de financiamento que ele pode fazer, apesar de 63 anos.
0: Quem

0: já teve imóvel, não tem mais esse imóvel hoje, vendeu, enfim, hoje mora aluguel. Teve um imóvel que não foi financiado. Essa pessoa agora está procurando um outro imóvel, pode financiar pelo Minha Casa Minha Vida, sendo que em algum momento da sua vida teve um imóvel registrado no seu nome?
1: Pode financiar sim, Natália. Uhum. Ele não pode, o Minha Casa Minha Vida é um programa para o primeiro imóvel,
0: certo.
1: É um ponto, e um programa para quem não tem imóvel. Né? O que ele não pode ser é beneficiado com subsídio por duas vezes. Não é? E também não pode ter nenhum financiamento ativo para ter o Minha Casa Minha Vida. Mas se ele teve um imóvel com recurso próprio e ele já se desfez desse imóvel e hoje está de aluguel, sim, o Minha Casa Minha Vida pode atender a necessidade de financiamento dele.
0: Pergunta importante aqui também, chegando de Gravatá, do Evandro Guilherme. Ele é casado com o regime de comunhão parcial de bens. Comunhão parcial de bens. E tem um financiamento pela Caixa Econômica Federal. Ele pergunta se a sua esposa pode financiar um imóvel também. Ele não disse se tem um financiamento de Minha Casa Minha Vida, mas quando coloca a palavra também, a gente imagina que possa ser. Então, Evandro, se você estiver nos ouvindo agora, eu imagino que esteja, porque acabou de mandar a pergunta, faz esse acréscimo aí na sua questão, mas eu vou aqui questionar a Marcelo Maia. Ele já tem, portanto, um financiamento com a Caixa. A esposa, pessoa com a qual ele é casado com comunhão parcial de bens, pode também fazer um financiamento de Minha Casa Minha Vida?
1: Veja, vou entrar aqui até na área do doutor Amadeu. Né? Se ele é casado com comunhão parcial de bens, a aquisição de um novo imóvel, ela necessariamente vai ser feita pelos dois. Então, se ele já tem um imóvel, ele não pode fazer um segundo financiamento pelo Minha Casa Minha Vida. Contudo, a gente tem outras linhas de crédito que não usam recursos subsidiados e que ele pode fazer o financiamento desde que o casal some e comprove uma renda compatível com as duas parcelas.
0: Ele já está respondendo, dizendo aqui, superintendente, que não é Minha Casa Minha Vida que ele tem, é outra linha de financiamento da Caixa.
1: Mesmo assim, ele não pode porque ele já tem um financiamento ativo, entendi, né? E o Minha Casa Minha Vida é para o primeiro imóvel.
0: Muito bem.
1: Apesar da esposa dele não ter esse primeiro financiamento, mas como ele é casado com comunhão parcial de bens, ele necessariamente vai ser participante do novo financiamento.
0: Doutor Amadeu Mendonça, advogado patrimonial, especialista em mercado imobiliário. São regras, são questões que estão lá nas regras dos programas de financiamentos e que a gente precisa aqui explicar para o nosso ouvinte. Quais outras regras seriam importantes também para quem está nos ouvindo agora, levando em conta essas questões, assim, a individualidade de cada um, não é? Sendo redundante.
2: Existem alguns requisitos gerais, Natália. O primeiro deles, e mais importante, é que eles consigam encaixar a parcela na renda deles. Os requisitos para aquisição de financiamentos imobiliários são muito mais da pessoa em si do que jurídicos, mas o que ele poderia fazer? Encaixar essa parcela do financiamento na renda dele, que ele pode compor a renda familiar, juntar o marido, a mulher, e com isso conseguir ter uma renda bruta maior e conseguir adquirir uma parcela maior, porque a parcela ela não pode superar 30% da renda. Então isso aí já
0: seria a renda da família.
2: Da renda bruta da família.
0: Tá.
2: E aí, após isso, ela tem que verificar a questão qual o melhor enquadramento para ela. Se vai ser Minha Casa Minha Vida, se ela consegue encaixar, se ela vai precisar do SBPE, que é o Sistema Brasileiro de Poupança e Empréstimo, quando não encaixa no Minha Casa Minha Vida. E aí, com isso, encaixar qual a melhor linha de financiamento decorrente também do valor que ela dispõe para dar de entrada. Então, acho que esses seriam os principais requisitos para que eles observassem antes de pensar em adquirir um imóvel, porque, no final das contas, se não tiverem o dinheiro para comprar à vista, vão precisar de financiamento. E para se encaixar no financiamento, precisam se enquadrar nessas regras.
0: E a maior parte, a maior fatia, imagino, dos brasileiros, recorre ao financiamento, né, gente, para conseguir a sua casa própria. Sol Pires, consultora do mercado imobiliário e CEO da imobiliária Sol Imóveis. Vamos avançar aqui com o ouvinte, vamos avançar aqui trazendo informação. Tem o seu Antônio de Olinda, ele diz que é baixa renda. E ele quer saber se ele pode financiar uma casa. Ele está inscrito no CadÚnico. Para esse grupo de pessoas, existem possibilidades de, repito o nosso tema, sonhar com a casa própria? Cabe no bolso esse sonho do seu Antônio?
3: Sim, cabe sim. Com um bom planejamento, ele cabe. Só complementando a pergunta anterior, eu vou responder ao seu Antônio. A questão de que é muito comum hoje os nossos clientes terem vários financiamentos, tá? Porque as pessoas tendem, graças a Deus, a melhorar de vida, a aumentar o padrão de vida. Então, mesmo casado com comunhão de bens, a gente tem clientes também solteiros que fazem vários financiamentos, desde que não comprometa os 30% da renda. Então, não tenham medo. Isso é um medo também muito recorrente. Muita gente que já tem imóvel, ele acha, já tem um financiamento, ele acha que não pode. Inclusive, pessoas com alta renda, que tem dinheiro, estão preferindo pegar cartas de financiamento do que tirar o dinheiro da aplicação. Porque como a Selic está alta, tem clientes que tem aplicação ali rendendo 14%, 15% e ele fica pegando várias cartas de crédito.

0: de financiamento. Então, é muito comum hoje. Então, se você tem essa dúvida, tem essa necessidade, pode falar com a gente, que a gente te ajuda. E respondendo a essa pergunta, é possível sim ele fazer um planejamento, né? Eu acho que sobre o CAD, tem alguns detalhes, algumas observações que vale a pena ressaltar. Eu acho que seu Marcelo pode responder com mais propriedade. Mas assim, eu nunca. Eu vim de uma tribo indígena, sabe? E os meus parentes, eu estou ajudando vários deles a adquirirem imóveis. E eu tenho herança de terras indígenas que não podem ser vendidas. E eu hoje tenho imóveis de alto padrão. Então é possível para todo mundo. O sonho da casa própria é possível, sim. Se você está me ouvindo, é possível para todos. Indiscriminadamente, para todo mundo é possível.
1: Muito
0: E
1: bem.
2: sabe o que é mais interessante,
1: Sim,
2: Natália,
1: doutora
2: dessa
1: Maria.
2: questão do sonho da casa própria? Hoje a gente pensa que o jovem não quer mais adquirir imóvel,
1: É
2: mas
1: esse comportamento, né?
2: na verdade tem pesquisa feita pela Brain Inteligência que constatou que 59% da intenção de compra da geração Z tem intenção de comprar um imóvel. Isso é maior do que a média de todas as idades, que é
1: É
2: de
1: que,
2: 49%.
1: por exemplo, quando você vai ver com um veículo, com um carro,
2: Sim.
1: tem muita gente que hoje fala, não vale mais a pena. Inclusive, nós vamos em
2: Sim.
1: breve ter um programa também sobre esse tema. Não vale mais a pena ter o carro, tem manutenção, é combustível. Aí o outro diz, não, anda com o aplicativo, eu tenho menos custo do que se eu tivesse para manter o meu
0: Exato.
1: próprio carro. O outro já diz, não, aluga. Hoje tem a possibilidade de você ter um aluguel de carro.
2: Sim.
1: Essa dinâmica de pensamento funciona então diferente entre os jovens com a casa. Eles querem ter a casa própria.
2: É que a casa própria, Natália, eu acredito que está muito no DNA do brasileiro. Ter a segurança da casa própria, ter aquele seu imóvel. E se você parar para pensar, tudo bem, você vai pagar um financiamento, vai passar 30, 35 anos pagando, mas se você não comprasse, fizesse esse financiamento, você pagaria aluguel. E no final das contas, após esse período de 30 anos, você vai estar com o imóvel totalmente livre e desembaraçado. Então, eu acredito realmente que ter a casa própria, morar no seu imóvel, traz uma segurança e um conforto muito maior do que você morar de aluguel. É claro que existem fases, tem momentos na vida que a pessoa não pode comprar e precisa se capitalizar e morar de aluguel durante aquele período. Isso não tem problema, é
1: Claro.
2: normal. Mas o importante é que a pessoa bote isso e, se for realmente o seu sonho e a sua vontade, que coloque em pauta, se planeje e se prepare para poder fazer a aquisição.
1: Marcelo, seu Antônio, baixa renda, está inscrito no CadÚnico, provavelmente recebe algum benefício como Bolsa Família, é bem possível. Ele pode tentar alguma faixa de renda. É naqueles habitacionais, como funciona?
3: Natália, o seu Antônio tem duas opções, né? A gente tem, dentro do programa Minha Casa Minha Vida, habitacionais que são, construídos com apoio do poder público, né? Das prefeituras, do governo do estado, né? Com doação de terreno, onde ele pode ter até 95% de subsídio. Então, se ele
1: Sim.
3: for, beneficiário de algum programa, de algum aluguel social, ele pode se inscrever junto ao município, junto ao governo, para ficar na expectativa de ser contemplado com um desses habitacionais, e a gente tem vários aqui em construção, na nossa região. Caso o seu Antônio tenha alguma renda, porque hoje ele pode ser beneficiário, por exemplo, do Bolsa Família e ainda assim ter uma renda, ter um trabalho, concomitante ali ao
1: Claro.
3: benefício. Caso ele tenha alguma renda e ele tiver uma capacidade mínima de comprar um imóvel, ele já pague um aluguel, ele pode sim ser beneficiário dentro da faixa 1 do programa, que vai atender rendas de até R$ 3.200. Dentro dessa faixa, seu Antônio ou qualquer cliente, ele vai contar com subsídio, da linha de financiamento de até R$ 55.000. Ou seja, aquela entrada que a Sol comentou no começo, que ele precisa ter para dar o imóvel, ela pode ser concedida em forma de subsídio que ele vai receber de acordo com o perfil da família e de acordo com a renda que ele comprovar no ato da compra.
1: E sempre é importante deixar bem destacado aqui que esse subsídio, ele não vale para todas as faixas, né, superintendente? É mais para essa primeira faixa, faixa 1, faixa 2, não é?
3: Exatamente. A linha de crédito do Minha Casa Minha Vida tem dois tipos de subsídio. Esse que eu mencionei, que é um apoio que ele entra como uma entrada ali na aquisição. Essa faixa, de subsídio, ele atende rendas de até 5 mil. Esse subsídio é escalonado. Quanto menor a renda, maior o subsídio. Então, quanto menor a renda, mais o beneficiário ali precisa de um apoio, de um subsídio, e ele vai receber e vai até R$ 5.000. As demais faixas do programa, eles são subsidiados com a taxa de juros reduzida. É importante dizer que também existe um apoio dentro do crédito e do Minha Casa Minha Vida na taxa de juros. Mas até R$ 5.000 eles contam com subsídio. E até 3.200, que é a faixa 1, é onde ele atinge a maior faixa de subsídio, que vai até R$ 55.000, que é o grande impulso, a grande possibilidade que pessoas dessa faixa de renda têm. Haja vista que uma família com uma renda de até 3.200, é muito difícil para ela dar uma entrada ali de 30 mil, de 40 mil. Então
1: Exatamente.
3: ela
1: Conseguir
3: conta.
1: reunir esse valor, né?
3: Ela conta com o subsídio, né? E falando de entrada nesse contexto, eu anotei aqui
1: Claro.

0: primeiras perguntas, é importante sempre a gente lembrar do FGTS, do
1: Mas
0: Fundo de Garantia.
1: Mas eu ia falar isso agora, que está cheio de mensagem aqui.
0: Então vou deixar você falar.
1: Já fale que se tiver mais dúvida aqui do ouvinte, eu já emendo aqui.
0: Aquele trabalhador, né, que trabalha ali no regime de CLT, né, que tem a sua conta vinculada do FGTS, ele pode usar o seu FGTS na aquisição. Né? Então ele pode usar de várias formas, né? A mais comum é ele usar o saldo de FGTS como entrada dentro ali da negociação. Então o Sol comentou, né, que ele precisa. Aquela primeira pergunta que foi feita. Sim. Aí de quem tem uma renda de 5 mil para um imóvel de 300 mil. Ele não consegue financiar o valor total. Mas vamos imaginar que ele trabalha 10, 15 anos e tem acumulado ali um saldo de FGTS, ele pode usar o FGTS para compor essa entrada do financiamento. Ele usando na entrada ou não usando na entrada, ele também pode usar o FGTS no decorrer do seu financiamento para fazer amortizações no seu contrato a cada 2 anos. Então, ele pode ir lá diminuir o seu saldo devedor, diminuir o prazo do financiamento, que eu acho que, se a gente puder conversar um pouquinho sobre prazo, eu acho que é outro mito que tem no mercado, as pessoas assustam com esses prazos tão longos. Eu lembro sempre que o aluguel é eterno, tá? Se o prazo do financiamento é longo, o aluguel é eterno.
1: Quando você vê 30, 35 anos, assusta. Das pessoas, assim, é natural. Como, por exemplo, aqui, o seu Luiz falou, poxa, tem 63 anos, aí vai ser proporcional, claro, né, gente? Mas assusta um pouco você se imaginar daqui a 30 anos, como vai estar a sua vida?
2: Mas passa, né? E também
1: então,
2: o financiamento...
1: É uma questão natural, mas que precisa ser explicada, né?
2: E o financiamento tem várias vantagens. Seguro, né? Se acontecer alguma coisa com o pai, com a mãe, os filhos vão ter onde morar, é quitado, né? Então, assim, tem um seguro também se você sofrer um acidente e ficar inválido, né? Então, assim, existem várias vantagens em você ter um financiamento, mesmo que você não precise. Eu tenho clientes que podem pagar à vista, mas eu sempre falo, pega uma cartinha de 100 mil, né? Então, assim, é muito importante. E eu tenho clientes também que já pagaram aí mais de 200 mil só com FGTS, no imóvel de 400 mil, né? Um executivo, e ele tinha 230 mil de FGTS. Então, é por isso que eu falo, cada cliente, ele é único, né? Então, cada família tem o seu perfil financeiro. Então, você conversar e você... Por isso que eu falo, todo mundo consegue. Sim, conversando, se planejando, fazendo um bom planejamento. É possível, até porque, graças a Deus, aqui no nosso país, a gente tem essas facilidades de crédito, mesmo com os juros altos, né? Cada vez mais está crescendo. A gente bateu recorde agora de financiamento, mesmo com os juros altos. Então... Também não tenha medo, porque os juros estão altos de entrar no financiamento.
3: E é como o Marcelo falou, Natália, o aluguel é vitalício. O financiamento tem um prazo para acabar. As pessoas precisam morar em algum lugar. Ou você compra à vista, ou financia, ou então você vai alugar.
1: Para morar de alguma forma.
3: É inevitável.
1: Agora, esses 30 ou 35 anos, essas 3 décadas arredondando, Marcelo, geralmente se diminui, a pessoa paga o financiamento em menos tempo. A gente escuta as pessoas falar tanto sobre isso. Não, já estou colocando FGTS... Estou conseguindo, vou lá na caixa, sempre converso. E aí é importante porque o Lúcio pergunta isso. Ele perguntou, olha, eu quero fazer a amortização com o saldo do FGTS. Eu vou em alguma agência especial, todas fazem isso? Acontece naturalmente o processo ou eu preciso pedir, solicitar isso à caixa? A gente vai orientando também Lúcio nesse sentido.
0: Natália, já respondi diretamente para o Lúcio que a gente tem esse serviço, né, através do atendimento telefônico da caixa ou do próprio aplicativo da habitação. O telefone eu vou deixar aqui para os ouvintes da Rádio Jornal, é o 464-0104, né? Esse para atendimento na capital e região metropolitana, e o 0800-001-104 para as demais cidades, tá?
1: Repete, Marcelo, por gentileza.
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1: Esse é capitais, né?
0: 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Para as demais cidades. Então, esse serviço está disponível, além de, obviamente, toda a nossa rede de agências. Vou trazer um dado sobre prazo para a gente ajudar o nosso ouvinte a entender. A nossa concessão de crédito, a grande maioria dos financiamentos, eles ocorrem entre 30 e 35 anos, né? Todo mundo usa o prazo máximo para poder ter uma parcela mais confortável ali no bolso. A média de liquidação de um financiamento dentro da Caixa, considerando todos os nossos contratos, ela é de 14 anos.
1: 14 anos.
0: E chegando até a 12 nas modalidades do SBPE. Então, assim, naturalmente, as pessoas fazem a liquidação antecipada do financiamento. E fazem isso de várias formas. Fazem isso porque ela melhorou de vida, tem uma renda melhor e ela já vai adiantando. O mais comum, que a gente não percebe, né, Amadeu? Fazem isso porque trocam de imóvel no decorrer da vida, né? Ela vai querer morar em outro lugar, vai querer ir para um imóvel maior. Então,

0: ela vende outro imóvel, já liquida ali aquele financiamento. É, fazem isso com o FGTS, que, como eu falei, pode ser feito a cada 2 anos, essa amortização do financiamento com o FGTS. E a gente sempre tem uma orientação no seguinte sentido, né? O peso que a parcela tem no orçamento da família hoje não é o mesmo que ela vai ter daqui a 5 anos. Então, naturalmente existe um crescimento de renda da população. Uhum. Né? E a gente tem duas modalidades de financiamento, que são duas tabelas que o cliente vai optar ali na hora de fazer a contratação, que é a tabela Price, onde as parcelas são fixas ao longo do contrato, e a tabela Saque, que é a famosa parcela decrescente.
1: Sim.
0: Então, se você imagina, você tem uma parcela que não sobe, né? Se for Price, ela é fixa. Se for Saque, ela é decrescente. Né? À medida do tempo, depois de 5 anos, depois de 10 anos, né? Essa parcela pesa cada vez menos no orçamento da família. Você pode ir lá amortizar, antecipar parcelas. O público fala muito, né? De pagar de trás para frente. Né? Você pega um valor que você tem e paga lá as 10 últimas parcelas.
1: Elas estão com o valor mais baixo no caso dessas decrescentes? Né?
0: Exatamente, elas vão estar com o valor mais baixo. Toda vez que você faz uma antecipação, né? Que também é uma outra dúvida comum. As pessoas pegam o valor da parcela e multiplicam pelo prazo e acham que aquele valor é um valor absurdo. Toda vez que você faz uma antecipação, seja com FGTS, seja com recursos próprios, você vai estar tendo ali um abatimento proporcional dos juros. Né? Então, o custo de um financiamento, ele é a taxa de juros pelo prazo. Então, cada vez que você diminui o prazo, você tem uma redução sensível, principalmente quando você diminui as últimas, porque você vai ter uma capitalização menor de juros. Então, essa conta que o mercado faz assim de forma muito rápida, ela não se obedece, claramente.
2: E eu quero pontuar só um detalhe, que é muito importante, que muita gente acha que o ideal é adiantar parcelas, e não é, tá? É bem importante isso que o seu Marcelo está falando, que o ideal é você amortizar o saldo total. Então, porque senão você vai estar continuando pagando os juros lá do final, né?
1: Então, diminuir o prazo. O saldo total, não pensar em parcelas.
2: Não pensar em parcelas, porque tem clientes que acham, eu vou pagar aqui, eu vendi um imóvel, recebi uma indenização, e aí eu vou adiantar, vou pagar 10 parcelas.
1: Sim.
2: É muito comum, né? Porque, graças a Deus, o brasileiro, principalmente o público de baixa e média renda, eles prezam muito pelo nome, né? E tem essa preocupação, não gostam de dever, né? Então, eles ficam querendo adiantar as parcelas e esse não é o melhor meio.
1: Décimo
2: o melhor
1: terceiro
2: meio.
1: Salário, entrou um dinheirinho a mais.
2: Entrou um dinheirinho a mais.
1: Não
2: façam isso, não façam isso.
0: Natália, esse serviço também está disponível direto no aplicativo. Quem tem um contrato de habitação pode, dentro do aplicativo, fazer uma simulação de amortização.
1: Sim.
0: Isso que o Sol estava explicando aqui. Então, ele vai lá colocar o valor que ele quer amortizar, ele vai lá dizer se ele quer fazer uma amortização de saldo devedor, uma amortização de prazo, e o sistema já vai dizer para ele quanto vai ser a nova prestação, porque cada vez que ele for lá e adiantar alguma coisa, a parcela dele vai sendo reduzida.
1: E ele consegue concretizar isso pelo aplicativo ou precisa ir até o banco?
0: Consegue direto no aplicativo, faz a simulação, escolhe a modalidade dele, gera um boleto na hora para ele fazer o pagamento.
1: E aí é aquilo, vá com calma, vá fazendo a simulação, vá pensando, porque no toque ali da mão no aplicativo é tão fácil a gente fazer, então para depois você eventualmente não se arrepender de algo, vai com calma, vai pedindo opinião, e aí você vai resolvendo essas questões. No intervalo, a gente volta já.
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1: Voltamos aqui com o nosso debate, já para fazer os encaminhamentos, as despedidas, mas rapidamente, doutor Amadeu Mendonça, ajudar aqui o José Genaro. Neputinga, ele financiou um imóvel em 2008, não conseguiu pagar, o imóvel foi para venda direta. Ele quer saber se ele pode, hoje, 2026, financiar um outro imóvel. E aí eu deixo a pergunta para o senhor, já lhe agradeço, encaminho suas considerações e até a próxima.
2: O fato, Natália, de ele ter perdido esse imóvel por não ter conseguido pagar não impede necessariamente que ele adquira através de um financiamento novamente. O que ele vai precisar observar é se está com alguma restrição no nome ou se aquela restrição do banco ainda não foi superada. Mas, a princípio, se não tiver com nada disso, ele pode sim adquirir um novo imóvel. E eu deixo, Natália, já também meu agradecimento pela participação, por estar aqui com o Marcelo, com o Sol, para a gente falar desse tema tão importante que é a realização do sonho da casa própria. Então, obrigado pelo convite e até a próxima.
1: Até, obrigada, doutor. Sol Pires, consultora do mercado imobiliário Cilde Imobiliária Sol Imóveis. Deixar aqui um espaço também, doutora, para suas considerações, agradecer a sua presença e desejar que nos encontremos novamente em breve.
3: Fico muito feliz, sou muito grata, aprendi muito aqui também na mesa com vocês e sempre é muito bom compartilhar com as pessoas esse sonho e ajudar o maior número de pessoas a conquistarem o seu melhor lugar no mundo. Então, parabéns para você que nos ouviu, parabéns por estar se planejando, sentindo essa vontade e conte conosco para a realização desse grande sonho ou de mais sonhos, que é possível ter mais que um imóvel. Então, a gente está aqui, estou sempre à disposição de vocês para ajudar no que for preciso.
1: Muito bem, até a próxima. Bem, Marcelo Maia, superintendente de rede da Caixa Econômica Federal aqui no estado de Pernambuco. Também, doutor, obrigada pela sua presença, suas considerações e até a próxima.
4: Natália, quero agradecer mais uma vez seu convite. Foi um prazer aqui participar desse debate tão rico, né? Agradecer a Sol, agradecer ao Amadeu. Né? Quero deixar também, né? Já falei aqui os telefones de atendimento, sim, da Caixa, mas deixar toda a rede da Caixa à disposição. A gente que atende o crédito imobiliário nas nossas agências, em uma ampla rede de correspondentes bancários. E todas as informações, como falei no início do nosso simulador, estão lá no site que eu quero reforçar aqui, que é o www.caixa.gov.br/habitação. Uhum. Né? Lá o cliente pode encontrar todas as informações, documentação necessária e o tão famoso simulador, onde ele vai poder ali calcular seu poder de compra e buscar as informações necessárias para a busca do sonho da casa própria. A gente fica à disposição, sempre que a Rádio Jornal precisar, a gente vai estar aqui para debater esses assuntos tão importantes.
1: A gente agradece pela disponibilidade de vocês e lembrar o nosso ouvinte que o programa vai ficar lá no YouTube. Então, você quer voltar a ouvir uma informação, tirar uma nova dúvida, você que chegou depois, vai lá no YouTube, o programa está lá à disposição para você. Até amanhã.
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2: Muito bom dia a todos, está começando o Passando a Limpo aqui na Rádio Jornal. A gente vai ter hoje na nossa bancada Romualdo de Souza, Fernando Castilho e Edgar Leonardo. Vamos falar bastante aqui sobre política, sobre os efeitos políticos dessa crise do STF. Tem muita gente que está dizendo, ninguém fala mais nem em eleição, né? Ninguém está falando mais em eleição. Mas o que está acontecendo no STF afeta muito a política e afeta muito a eleição. E a gente vai falar sobre isso aqui daqui a pouquinho, tanto de um lado como do outro, dependendo do ângulo que você olha essa crise no STF. E, além disso, a gente vai falar aqui sobre a Pesquisa Quest. Pesquisa Quest que foi divulgada, a Pesquisa Quest de Pernambuco, tá? A gente teve uma Pesquisa Quest que a gente discutiu muito ela ontem no Passando a Limpo, que foi a Pesquisa Nacional. Agora, a gente tem uma Pesquisa Quest estadual de Pernambuco e que mostra uma estabilidade ali, a Raquel Lira na frente, continua mantendo a liderança, com o João Campos logo em seguida, uma estabilidade, empatados dentro da margem de erro, no limite da margem de erro é de 6 pontos e eles têm exatamente 6 pontos de distância um para o outro, então Raquel Lira tem 6 pontos de vantagem nessa pesquisa, é 43 a 37. Na pesquisa anterior era 44 a 36, então eram 8 pontos, agora são 6 pontos, diminuiu um ponto de cada lado, exatamente voltando para esse limite da margem de erro. Mas é uma variação dentro dessa margem de erro. Estabilidade que tem o seguinte também, é uma estabilidade que quando você vai fazer aí, se fosse agora, iria para o segundo turno? Não. Com esse resultado, não iria para o segundo turno, acaba no primeiro turno, e Raquel Lira teria 52,30 e alguma coisa, 52,4% dos votos seria o que equivale, os votos válidos, né? É o que equivalem esses 43%, quando você coloca só os votos que são destinados a candidatos. Aí você tem 43 dentro de ali 80 e poucos, então você chega a 52,4% dos votos. Venceria no primeiro turno, claro. Isso é uma conta que, assim, para agora é complicado de se fazer, mas já dá para ter uma ideia realmente. E essa estabilidade acaba sendo boa para ela. Tem outros números também de contexto da pesquisa que são bons para ela. E tem outros que são vantajosos para ele, mas ele continua, ele melhorou, João Campos, ele continua atrás, mas ele conseguiu melhorar um pouco, tudo dentro da margem de erro. A rejeição, por exemplo, ele diminuiu, mas ainda é maior do que a rejeição da governadora Raquel Lira, que é candidata à reeleição no governo. Então, vamos falar bastante sobre isso aqui também, com Romualdo, com Edgar Leonardo e com Fernando Castilho. Eu chamo você que está ligado com a gente pelo rádio, você continua ligado pelo rádio, saiu do carro, está escutando o rádio, saiu do carro agora e vai chegando para o trabalho, coloca lá no trabalho, você chega lá no seu computador, você entra no YouTube, ou no seu celular, você baixa o seu aplicativo, e o aplicativo no celular e você acompanha. O aplicativo é o JCPE. JCPE, você acompanha aqui o nosso programa, acompanha a Rádio Jornal. E você acompanha também pelo YouTube. 3 canais. TV Jornal SBT, a Rádio Jornal e também JC Play. Tá bom? Você acompanha todos, por todos esses você acompanha o nosso programa. Romualdo de Souza, Fernando Castilho, Edgar Leonardo, sejam muito bem-vindos, muito bom dia para vocês, tudo bem?
3: Romualdo? Bom dia.
2: Você é o áudio do Romualdo. Edgar Leonardo.
4: Bom dia.
2: Bom dia. Vocês viram a pesquisa? Fernando Castilho, você acompanhou a pesquisa, até conversamos sobre isso ontem. Foi. Também. Foi que mais lhe chamou a atenção na pesquisa. Daqui a pouco a gente vai conversar com o Guilherme Russo, viu?
3: Ah, é?

0: fica.
1: Não, mas diga.
0: O pai da matéria. Eu acho que a marca dessa nova rodada é a estabilidade dos dois candidatos, coisa que vem sendo dita, né, pelos analistas. Está uma marca aí. A gente vai ver nas próximas semanas se, como é que vai ser o comportamento. O fato de ter reduzido de 8 para 6, né, não quer dizer muita coisa, embora sempre possa ser lido dessa forma, porque os percentuais se mantiveram os mesmos, como tem a margem de erro, mas o fato que talvez seja que mereça algum comentário é o seguinte, é que 76% já definiram seu voto. Isso é um dado muito importante, porque cristaliza uma opinião muito forte. E aí, eu não sou especialista nisso, mas politicamente me parece que há um apelo das duas partes de querer cristalizar isso e, a partir daí, trabalhar melhores números. Mas é sempre bom a gente lembrar que esse caso da rejeição, a governadora que, como é que chama? A governadora teria uma rejeição, né? Menor do que a do candidato da oposição, ajuda ela, porque ela está no cargo, né? Como usa a palavra incumbente. Isso. Então, as primeiras informações. É difícil a gente formular mais alguma coisa, Igor, porque é o seguinte: como nós não somos donos da pesquisa, nós não temos acesso aos relatórios, que é onde está dito.
1: Daqui a pouquinho a gente vai ter isso. A gente vai ter isso,
0: aí,
1: vai poder aproveitar.
0: Poder perguntar o Guilherme Russo,
1: para falar sobre isso.
0: Vamos lá.
1: Um ponto importante aí, Castilho, que você traz é essa coisa da consolidação. Você tinha 72% de eleitores na pesquisa dizendo que o voto estava consolidado. O que é o voto consolidado? É você dizer, olha, eu não mudo mais de opinião. Meu voto é esse, eu não pretendo mais, não tenho mais como mudar de opinião, já tomei minha decisão. Era 72% na pesquisa anterior. Agora é 76%. Então é 76%. Então está aumentando, aumentou bastante, inclusive, o percentual de entrevistados que dizem que não vão mais mudar de opinião. Isso vai diminuindo, é como se você fosse diminuindo o bolo, a caixa de onde você ainda pode tirar votos para poder mudar essa eleição. Vai ficando mais cristalizado, mais consolidado ali o voto que já está definido, e aí você tem um número de indecisos que, assim, quando você tem uma diferença de 6, 7, 8 pontos, como tem nessas duas últimas pesquisas, ali entre 6 e 8 pontos, você tem, acho que 12% de indecisos em determinado cenário. Então, você não é tão fácil, não é tão simples assim você chegar e dizer, mas tem os indecisos ali, vamos buscar os indecisos e vira o jogo. Os indecisos, mesmo que eles resolvessem se decidir, teria que ser mais da metade, ou bem mais da metade, para poder pelo menos empatar o jogo. Então, por isso que não é uma coisa muito fácil. Eu tenho, algumas pessoas me perguntaram desde ontem, e eu tenho dito o seguinte, imagine uma corrida de carros, uma corrida de Fórmula 1. O carro que está na liderança, ele está agora, 8 segundos na frente. É uma distância grande para uma corrida de carros. Então está 8 segundos na frente. O carro que está atrás, ele está acelerando, está ali com tudo e tal, esperando um erro lá na frente. O que é que pode mudar o jogo? Você tem poucas voltas para acabar a corrida. Mesmo que ele tire, sei lá, um ponto, dois pontos a cada volta, ele ainda vai ter que contar com algum erro lá na frente, do carro que está na frente, para poder ultrapassar. Não é fácil, porque a corrida está perto já de acabar. Você tem pouco mais de 2 semanas para o fim da eleição, para o primeiro turno. Então, não é realmente uma tarefa fácil. É uma tarefa muito complicada, muito difícil. A não ser que a pessoa que está liderando erre, e erre a curva, aí sim, aí acabou, aí a corrida é outra. Mas fora isso, realmente, a gente está vendo uma instabilidade, e estabilidade é bom para quem está na frente, faltando pouco para acabar a corrida, Romualdo.
2: E um detalhe importante, nem todo mundo nessa corrida, pegando a parábola da Fórmula 1, é o Kimi Antonelli, que larga em 18º, 19º,

0: nono e chega em primeiro. E não é apenas em função do carro que ele tem, mas é em função, aí no caso da política, da forma como os candidatos estão se dirigindo aos eleitores. Mas o que eu analisei ontem nas pesquisas, não apenas a de Pernambuco, mas como as pesquisas a governos estaduais na maioria das unidades da federação, é que a polarização, ela praticamente vai ser decidida no primeiro turno. Poucas disputas vão para o segundo turno. E aí a gente pode dizer o seguinte, esse pequeno grupo de eleitores indecisos pode ser o fiel da balança numa dessas curvas. Se o eleitor que hoje está indeciso, se ele for para a esquerda e o vento estiver um pouquinho para a direita, pode modificar os rumos da campanha eleitoral. Mas aqui em Brasília, por exemplo, aqui no Distrito Federal, a gente vê assim que há uma certa apatia. A palavra correta é apatia. Apatia com propostas, porque boa parte dos candidatos sequer apresenta alguma proposta, e apatia porque os debates e as sabatinas não estão rendendo aquela virada necessária para quem está em segundo ou terceiro lugares.
1: É verdade. Igor, olha, oi.
2: Posso fazer um comentário? Eu acho que tem dois pontos aí também que são importantes. É que se a gente for olhar os números da espontânea, tá? A espontânea, ela mostra uma diferença grande, é 33% para Raquel contra 24% para o João Campos. Então, a espontânea mostra uma diferença aí importante.
1: Então, 9 pontos.
2: E aí a gente também tem outro ponto, que é o seguinte, quando você pergunta sobre a expectativa de vitória para a população, você pergunta quem você acha que vai sair vitorioso do pleito, a gente tem 55 para Raquel contra 32 de João Campos. Né? Então, a gente também tem que levar em consideração que existe um efeito que ele ele existe, de fato, comprovado, é que as pessoas gostam muito de dar o voto no vitorioso. Né? E aquele indeciso, ele também tem essa característica de não perder voto. Parece até uma coisa meio pouco racional, mas isso acontece. Não com todos, acontece, mas com uma parcela. Né? Então,
1: tem uma parte, Edgar, desse indeciso, uma parte até considerável desse indeciso, que ele não é indeciso porque ele não tem realmente uma preferência, mas aí quando chega no final diz, quem é que vai ganhar? Isso é fulano? É fulana? É Beltrano? Aí ele vai lá e vota. Qual é o número? Isso aí vai lá e vota. Ele não tem ali muito compromisso com a coisa, mas vai e vota. Então tem um percentualzinho, não é grande, mas no geral, mas é considerável ali entre os indecisos, os que se dizem indecisos agora, que podem chegar na hora e votar em quem eles acham que vai ganhar. Isso aí tem razão. É, bem lembrado, Edgar, inclusive. Bem lembrado. Tem essa parcela também dos indecisos, que também não é fácil de conquistar, não. Você tem que estar na frente para poder conquistar. Eu vou chamar um intervalo, que a gente está muito apertado por conta das inserções. Tem que chamar intervalo. Vou chamar um break agora e a gente volta rapidinho, lembrando que a gente vai voltar a falar sobre pesquisa, sobre as pesquisas, a pesquisa Quest, e lembrando também que tem pesquisa Datafolha, né? Tem pesquisa Datafolha sexta-feira. Sexta-feira tem uma pesquisa Datafolha de Pernambuco, tá? Também. Vamos para o intervalo, a gente já volta.
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1: De volta com o Passando a Limpo e o Edgar Leonardo. Eu tô com um quadro aqui que eu quero... Até mandei para você no WhatsApp agora para você dar uma olhada. Também que me chamou a atenção... Algumas coisas me chamaram a atenção e eu queria discutir isso com você. Que é o seguinte. A gente tem... O quadro é o seguinte. Ele é da Quest, tá? É uma pesquisa da Quest. É nacional. Diz o seguinte. O que o brasileiro concorda na hora de votar? É bem interessante isso. E aí ele separa por identificação política. Você tem lulista, esquerda, está esquerda para direita. Lulista, esquerda não lulista,

0: independente, que não é nem uma coisa nem outra, direita não bolsonarista e bolsonarista. Aí a pergunta é, o que o brasileiro concorda na hora de votar? O que é que eles concordam? Sabe o que é que aparece no topo ali? Em primeiro lugar, firmeza no combate à violência. Quem é lulista, quem é esquerda não lulista, quem é independente, direita não bolsonarista, bolsonarista, fica ali na casa do... acima de 80%, todo mundo, alguns chegando em 90%, até 96%, dizendo firmeza... faltou voz agora. Firmeza no combate à violência é importante. Todo mundo concorda. Beleza? Beleza. O segundo, melhor distribuição de renda. Melhor distribuição de renda. E aí é onde eu quero chegar. 88% dos lulistas dizem que isso precisa ser visto na hora de votar. 87% da esquerda não lulista diz a mesma coisa. 78% dos independentes, 63% da direita não bolsonarista e 74% da direita bolsonarista. Melhor distribuição de renda. E o que me chama a atenção aqui é que é o segundo ponto que mais tem concordância, tá? É o segundo ponto que mais tem concordância. Mas os lulistas e a esquerda não lulista, eles querem mais isso, essa melhor distribuição de renda, do que a direita não bolsonarista e os bolsonaristas. E os independentes ali, que está perto de 80% também. Mas é o segundo ponto, melhor distribuição de renda. E o grande problema hoje do Brasil é renda. Quando coloca melhor distribuição de renda, fica parecendo que... Mas um grande problema hoje do Brasil é renda baixa. A renda média do brasileiro é muito baixa. E isso me chama a atenção porque você tem ali, todo mundo, é o segundo ponto, como eu disse, que tem mais concordância, todo mundo admitindo que precisa de mais renda, precisa de uma melhor distribuição de renda. Para você distribuir renda, o bolo precisa ser maior, então a renda média precisa crescer. E isso é algo que o governo Lula, inclusive, não fez nos últimos anos. E aí, Edgar?
1: É complicado. A gente tem essa frase, como está posta, ela fala simplesmente melhor distribuição de renda. E a gente percebe percentuais aqui diferentes, né? O lulista 88, a esquerda não lulista um pouco menos 87, o eleitor independente 78, a direita não bolsonarista. E aí é engraçado esse número, 63, uma queda grande, e a direita bolsonarista 74. Ou seja, aquele mais radical, ele tem uma preocupação, apontando os dados que você me passou, maior com distribuição de renda. Só que distribuição de renda é algo que vem no bojo de uma outra questão, que é geração de renda.
0: Isso.
1: Porque a geração de renda, ela permitirá a distribuição de renda. E aí tem uma questão que eu acho interessante a gente fazer um comentário rápido, Igor, que é o seguinte. Existe uma falácia no raciocínio de que geração de renda, né? Então, se temos aqui no estúdio três pessoas, uma enriquece, as outras necessariamente empobreceram. Como se geração de renda fosse um jogo de soma zero. Ou seja, se Castilho enriqueceu, eu perdi renda. E não é assim, porque quando Castilho enriquece, Castilho vai consumir mais no ambiente, Castilho vai para o restaurante mais, Castilho vai contratar um motorista, vai gerar um emprego, Castilho vai trocar de carro, Castilho vai gastar mais em viagem, Castilho vai gastar mais inclusive, é bom que isso seja posto em itens de luxo. E aí Castilho vai fumar um charuto caríssimo, Castilho vai frequentar restaurantes caríssimos, mas ele vai precisar que prestem esse serviço para ele, porque mesmo no restaurante caríssimo, na charutaria caríssima, a gente vai ter funcionários, a gente vai ter o entregador, a gente vai ter o Uber, a gente vai ter o feirante, a gente vai ter o pequeno agricultor, porque toda essa cadeia para fornecer os itens para Castilho vão gerar emprego, esse emprego vai gerar renda. Essa riqueza produzida gerou tributação. Tributação vai gerar capacidade do governo de realizar investimentos, realizar políticas públicas, inclusive políticas de redistribuição de renda. Então, a gente não pode pensar em redistribuição de renda sem pensar em geração de renda. E aí a gente tem um problema muito sério, uma coisa que a gente já falou aqui reiteradas vezes.

0: é que é a perda de competitividade da economia brasileira no cenário internacional. E veja, não estou falando isso de agora, de um ano, não estou falando isso do último governo, eu estou falando isso se a gente observar ao longo dos últimos 20 anos, a economia brasileira tem crescido pouco. Ao crescer pouco, ela tem reinvestido pouco num negócio que a gente chama de formação bruta de capital fixo, que é a capacidade que um país vai ter efetivamente de comprar máquinas, equipamentos, infraestrutura para que ela possa produzir cada vez mais. Isso reduz a produtividade da gente. E aí cada vez fica mais difícil a gente poder gerar renda para redistribuir. Então, quando a gente fala de distribuição de renda, ela é importante porque existem medidas que são de curto, médio e longo prazo. Distribuição de renda é de curtíssimo prazo porque quem tem fome tem pressa. Então a gente tem sim que continuar com políticas sociais, mas a gente precisa criar um ambiente econômico que permita que as empresas cresçam, floresçam, gerem emprego, renda, inclusive para serem tributadas no final.
1: Isso. Oi, Castilho, você ia falar alguma coisa?
2: A explicação de Edgar Leonardo é brilhante, exceto que ele comete um equívoco enorme ao citar o personagem. O exemplo do personagem que ele escolheu, né, sobre a melhoria de renda é um desastre. Né? Castilho não é exemplo para esse tipo de coisa. Mas
0: eu acho que eu escolhi dos três aqui o melhor personagem, hein, amigo?
2: Eu tenho uma séria discordância, abro uma séria divergência, mas eu queria fazer um comentário complementar, Edgar, sobre isso. Eu fiquei muito interessado ontem nos números da Quest sobre a questão da por que é que o governo Lula, a gestão do governo não é aprovada ou a reprovação do governo já chega a 50%. E aí eu fui mergulhar em dados, eu passei a tarde trabalhando isso, cheguei a uma conclusão que tem duas coisas seguintes. É que todo pacote que o governo apresentou desde janeiro, que já vai perto dos 400 bilhões, quando a gente inclui o valor do Bolsa Família, que é só isso, é quase 180, e mais o dinheiro que tem, que foi financiado para a indústria, mais 70, não foi percebido como uma benesse do cidadão, do eleitor. A gente vem comentando isso, de que o Bolsa Família, na geração 2.0, ou seja, os filhos das pessoas que receberam lá atrás o primeiro Bolsa Família, não veem isso como uma conquista, uma benesse de Lula, um gesto do governo. Todos eles acreditam que isto é um direito que foi conquistado e que a situação não melhorou. Ponto. A partir daí, eu acho que o governo cometeu um equívoco em achar que quanto mais programas criasse, o cidadão seria grato. Isso está muito claro que não. A mentalidade hoje será para todos os programas, e aí eu não excluo nenhum, é de que tudo que o governo faz para mim em termos de programas sociais, eu sou devedor, eu tenho esse direito. Isso impacta muito pouco na aprovação do governo, quase não está impactando. E tem uma coisa só para finalizar, mesmo na questão da jornada 6x1, que o governo apostou alto, essa transferência para o espaço do primeiro e segundo turno não foi bem recebida. O sentimento do eleitor é que por que isso não foi aprovado agora? Por que isso vai deixar para o segundo turno? Para me obrigar a votar em Lula ou votar no governo? Essa é uma outra questão. Segundo, a questão das blusinhas. Eu tenho pesquisado muito, tenho procurado muito isso. Gente, a taxa das blusinhas deixou de ser uma coisa para quem compra roupa. As pessoas não passaram a comprar mais roupa porque o imposto de 20% caiu. O crescimento se dá em outros produtos, inclusive até de peças, de reposição, tudo. Por que as pessoas não estão comprando roupa? E aí, só para finalizar, porque o endividamento bateu no teto. E aí o cara não... Porque primeiro exatamente. Que o cara tem que pagar. Mesmo que pague no cartão, é à vista. Segundo, o endividamento bateu no teto. E aí, meu amigo, quem já fez uma negociação, uma renegociação, sabe o que eu estou falando. É um sentimento muito ruim, amigo. O sujeito faz um acordo em que o credor diz a ele quantas prestações vai pagar, ele não ganha crédito de nada, assume um compromisso e a situação dele continua na mesma.
1: De qualquer forma, ô Castilho, o que acontece aí, e aí tem a ver com isso que vocês estão falando, realmente, que tem a ver com essa pesquisa. As pessoas, quando falam de renda, de que tem que ter melhor distribuição de renda, quem diz que tem que ter melhor distribuição de renda é geralmente quem não tem renda. E quem não tem renda, esse número é cada vez maior. E você vê isso nessa pesquisa da Quest, porque você tem ali, tanto da direita bolsonarista, não bolsonarista, independente, lulista, não lulista, todo mundo está reclamando de renda de alguma maneira, de alguma forma. E

0: bolsonaristas, direita, esquerda, o que eles diferem é na forma de melhorar essa renda. Isso aí eles, eu tenho certeza que eles diferem, certo? Na forma de melhorar essa renda. Mas o fato é que o governo, o poder público, as gestões não conseguiram, nesses últimos anos, melhorar a renda do brasileiro. Vou chamar um intervalo bem rapidinho e a gente volta aqui para falar com a Hernani. Daqui a pouquinho o professor Hernani vai estar com a gente para falar sobre o impacto do STF, da crise do STF na eleição e na política. Rapidinho.
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0: De volta com o Passando a Limpo. Já estamos. Conversa tá boa aí, depois vocês me contam.
2: Estamos falando de endividados.
3: Vocês... Falando de endividamento.
0: Endividados?
3: Aqui. É.
0: Entre vocês, é? Tá todo mundo endividado.
3: Aqui. Eu tava pedindo um dinheiro emprestado a Castilho aqui.
2: Não, eu tô contando a história de um amigo meu que o gerente chamou ele e disse: temos uma boa proposta para você. Porque se não, o senhor tem 3 empréstimos aqui, nós vamos transformar isso num só. Isso quer dizer que eu vou pagar isso no dia seguinte ao meu pagamento. É. E tem a possibilidade do senhor adiantar mais alguns? Não. Essa negociação não prevê a concessão de mais crédito. Ou seja, o cara, a única vantagem dele é que ele vai pagar agora.
3: Num dia só.
2: No dia só, né? E dinheiro que é bom na conta dele, nada. Ou seja, ele assumiu uma prestação, né? E não teve benefício nenhum.
3: E para o banco é muito bom, porque você consolidou. Porque antes você podia pagar um e não pagar outro.
2: É.
3: Agora ele consolidou, paga tudo ou não paga nada.
2: É, pronto, é isso aí.
0: Paga tudo ou não paga nada.
3: Sempre bom para o banco.
0: E dependendo do ano em que isso aconteceu, até economiza papel de boleto.
2: É isso aí.
0: A gente já está na linha, a gente já está conectado aqui com o Hernani, professor Hernani Carvalho, que é cientista político. E eu queria aproveitar aqui, primeiro dar as boas-vindas, professor Hernani, e aproveitar aqui, professor, eu queria que o senhor falasse para a gente sobre impacto político. Eu tenho recebido muita mensagem no Instagram das pessoas perguntando assim: Igor, essa história do STF é pior para Flávio ou é pior para Lula? É pior para os dois? Não afeta ninguém? Afinal, professor, me ajude a responder isso. Bom dia.
4: Bom dia, Igor. Cumprimentar a sua bancada e todos os ouvintes. Na verdade, a gente tem que perceber que essa dinâmica da influência do Supremo Tribunal Federal na política brasileira, ela já vem sendo precificada pelo eleitor já há algum tempo, né? Porque aqui e ali a gente nota claramente, principalmente nesse governo, o Supremo como um grande aliado, seja em questões fiscais, seja em questões de coordenação política, seja em questões relativas a problemas da federação, e tudo isso, de certa forma, é visto pelo eleitor, pelo contribuinte, enfim. Essa perspectiva de que o Supremo hoje faz parte do sistema político, ela está dada. Obviamente que, se a gente for olhar, por exemplo, as últimas enquetes, né, ontem saiu uma, Quest saiu também, a Nexo, né, saiu ontem também. O que a gente vem vendo é um movimento de aproximação entre Flávio e Lula. Aquela distância que Lula tem de Flávio já começa a diminuir bastante. Em alguns cenários de segundo turno, ela já se reverte, inclusive o próprio Cury aparecendo à frente de Lula. Então, eu diria que esse movimento ainda é bastante... É cedo para dizer que se... Claro que aqui a gente sabe que tem alguns elementos que influenciam, mas eu ainda aposto que, nesse caso, essa movimentação vem de outros fatores, um dos quais vocês estavam comentando agora, que é a economia.
0: A economia, então, tem um impacto maior do que qualquer escândalo desse, do qualquer crise dessa do STF, como está acontecendo nesse momento. A gente pode dizer isso hoje, por maior que seja a crise, por mais aguda que seja a crise no STF, a gente pode dizer que o eleitor, de forma geral, o eleitor, ele ainda é mais impactado pelo

0: pela economia, pela renda média baixa, do que qualquer outra coisa?
1: A economia, ela é um fator de grande relevância em eleições e reeleições, né? Porque é o eleitor mediano, o eleitor médio, ele não está preocupado com as brigas palacianas, ele está preocupado com se a sua geladeira está cheia ou vazia. Isso é o que importa para ele. E, obviamente, que essas questões de corrupção, elas ganham contorno. Não estou dizendo que esse caso agora que está acontecendo no Supremo Tribunal Federal, que é inédito, né? Uma crise de proporções alarmantes, que levou 13 ministros, ex-ministros, dos quais a maioria foi presidente da corte, a se manifestar cobrando do presidente Fachin uma saída, né? Uma saída honrosa que não manchasse tanto aí a corte, né? Como é que a corte vai dar resposta a esses problemas que estão surgindo? Então, isso é uma preocupação hoje que ganha contornos dramáticos. Isso pode, lá na frente, impactar de forma mais decisiva a eleição? Pode. Eu diria que, no momento, eu acho que isso ainda não foi acomodado. Eu acredito que enquetes futuras elas vão trazer com mais precisão o lastro dessa crise. O fato é que, como o presidente Lula é visto como um aliado de primeira ordem, o ministro Alexandre de Moraes, como ele é visto como uma pessoa que tem no Supremo uma quase extensão do seu governo, né? Só para dizer, qual porto do mundo você tem lá o advogado do seu partido e o seu advogado pessoal como integrantes? Só um dado qualitativo que mostra quão próximo a corte é do presidente Lula. E obviamente, uma crise dessa proporção, dessa magnitude que afeta a corte, pode sim gerar problemas em termos de reputação política para o presidente, né?
0: Isso. O Romualdo de Souza tem uma pergunta para o senhor, professor.
2: Ô, professor, bom dia. Tudo bem, Hernani Carvalho? Como vai o senhor? O senhor acha que o presidente Lula já largou a mão de Alexandre de Moraes ou Lula ainda trabalha? E quando eu digo trabalha, professor, Lula tem votos no Supremo Tribunal Federal mais que ninguém. Ou ele ainda trabalha para que essa fervura assente e Alexandre de Moraes escape apesar de uma ou outra crise?
1: Bom dia, Romualdo. Veja, essa é uma sinuca de bico, né? Vamos chamar assim. Por um lado, Lula, ele sabe que, se a gente pensar aqui, como o Supremo ele ganhou referência e relevância dentro do sistema político, um dos elementos que são exógenos ao Supremo é o fato de que o presidencialismo em coalizão sofreu uma mutação significativa, né? Então, a base do nosso sistema político, ela parte do princípio de que o presidente precisa ter mecanismos para constituir a agenda e para fazer com que a sua agenda ela consiga ser realizada no legislativo e em outras esferas. Com o passar do tempo, o presidente perde essa capacidade de controlar a agenda, de ser o engenheiro de toda essa agenda política, por N fatores. Os principais são os cortes desses mecanismos de agenda que ele tinha, sobe o poder do Legislativo, do Congresso, sobe o poder do Supremo nessa perspectiva, e o presidente ele precisa ampliar as suas alianças dentro desses poderes para poder governar. Então, o presidente sabe que, mais do que resolver um problema de crise, um bom alinhamento com o Supremo Tribunal Federal significa também governabilidade futura. Então, ele está com os dois olhares, né? Um no sistema eleitoral e outro no governo, pós as eleições. E eu acredito que ele vai, até o último minuto, até os pênaltis, tentar equilibrar-se nessa linha sem fazer como fizeram os outros candidatos, né? Cobraram imediatamente, muitos refusivos em cobrar as questões relativas ao que aconteceu com o ministro Alexandre Moraes fossem passadas a limpo. O presidente não fez isso. O único candidato que não fez isso, que se mantém aí numa retaguarda, e

0: isso tem a ver com essa estratégia do presidente de ter o Supremo como um aliado de primeira ordem. Não vamos esquecer que há alguns anos atrás, Bolsonaro, o ministro Alexandre de Moraes adentrou o Palácio do Planalto e foi ovacionado pelos integrantes do governo. Então, ele era visto, imagino, você como um grande herói da resistência, né, pelo que ele fez no 8 de janeiro, etc, etc. Então, isso tem impacto e acho pouco provável que o desfecho fosse largar assim a mão de uma hora para outra. Eu acho que isso só vai acontecer se os contornos se tornarem bastante dramáticos.
1: Professor, quero agradecer sua participação aqui. Hernani Carvalho, professor universitário, professor da UFPE, cientista político, muito obrigado. Muito obrigado. Volto sempre aqui ao Passando a Limpo.
0: Agradeço. Bom dia para vocês.
1: Vamos para o intervalo, a gente volta rapidinho.
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1: De volta com o Passando a Limpo. Daqui a pouquinho a gente vai trazer, a gente vai conversar aqui com o Guilherme Russo, que é diretor de inteligência da Quest. A gente vai falar sobre a pesquisa Quest para Pernambuco. Vamos falar sobre detalhes dessa pesquisa. O Russo vai conversar com a gente sobre os números e o que é que eles significam realmente para o Estado e para essa corrida eleitoral que a gente está acompanhando, que a gente está vivendo. Agora, daqui a pouquinho também, eu quero que Romualdo fale para a gente que a OAB do Distrito Federal, atenção, está abrindo procedimento para investigar o escritório da esposa, da mulher do Alexandre de Moraes. Tá? Então, a OAB começou a abrir um procedimento para investigar o escritório da Viviane Bassi Moraes, né? Que é a mulher do Alexandre de Moraes. Daqui a pouquinho o Romualdo vai contar essa história para a gente. Agora a gente vai para Portugal.
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1: Antônio Martins. Bom dia, como é que você está?
3: Bom dia, Igor, bom dia a todos da bancada, bom dia, ouvintes, estou bem, você?
1: Tudo em paz, tudo tranquilo. Ô, Martins, pequenos negócios brasileiros ganham impulso na Europa. Como é que funciona, como é que está funcionando isso?
3: Isso foi uma entrevista que o presidente do Sebrae deu recentemente num evento em Florianópolis, dizendo que Portugal, hoje principalmente Lisboa, é um hub, né, para exportação de produtos brasileiros e que pequenas e médias empresas estão sendo o foco, hoje em dia, do trabalho do Sebrae junto com a Agência de Exportação do Brasil, a Apex. Né? Vamos lembrar que eles têm um escritório aqui no centro de Lisboa, na Avenida Liberdade, próximo à Avenida Liberdade, onde dão ali apoio para pequenos negócios e grandes, obviamente, que geralmente conseguem já ter o apoio da agência de exportação, mas o foco tem sido mais agora realmente nessa questão dos pequenos negócios. Ele lembra que 40% das exportações do Brasil são feitas por pequenas e médias empresas, né? Ou exportando produto ou serviço pronto, ou participando de uma cadeia produtiva com o fornecimento de insumos ou de uma parte do serviço. Né? E como Lisboa tem se tornado cada vez mais um hub de tecnologia e inovação, geralmente as empresas nessa área têm conseguido muito. Né? E ele fala o seguinte, que há uma grande aposta também nas empresas que têm no seu portfólio produtos ligados à sustentabilidade, a insumos muito próprios daqui, né, características muito próprias, ou melhor, do Brasil, né, características muito próprias do Brasil, que tenham uma história de origem, né, que

0: conte uma história, né, que principalmente para as pequenas e médias empresas é muito importante que esse produto tenha isso, né? É o café de origem rural e ali pequenos produtores que conservam muito tempo aquele café e que e tem uma moagem específica e tudo, e tem uma história por trás, que tem como é que se diz, uma pegada sustentável, né? Porque isso é muito importante, principalmente agora com as novas diretrizes da União Europeia para a questão do ambiente.
1: Antônio Martins, conversando com a gente aqui, Edgar Leonardo.
2: Martins, bom dia. Só para saber o que é que está acontecendo aí, se meu ministro mandou apurar se houve um excesso da polícia na deportação de um jovem brasileiro, o que é que tem acontecido nesse caso aí?
0: Bom dia, Edgar. É um caso que eu trouxe aqui há um tempo atrás, de um rapaz de 19 anos, que mora aqui desde os 17 com a família. Ele chegou menor de idade, os pais fizeram um pedido de reagrupamento familiar. Só que o próprio documento do pai, quando chegou, o menino já tinha completado 18 anos, já era maior de idade. Ele é um excelente aluno, ganhou uma bolsa do colégio aqui, da escola pública, inclusive. Uma bolsa do Erasmus, que é um programa que existe de mobilização, de mobilidade, melhor dizendo, de estudantes pela Europa. E ele foi para fazer um estágio na Irlanda. Ele foi considerado. Ele estava sem documento no aeroporto de Lisboa e acabou sendo deportado para o Brasil, mesmo tendo entrado com recursos, com advogados e tudo. Sem condições para dormir direito, sem tomar banho, sem poder falar com a família. Ele está em Ribeirão Preto, ganhou uma decisão judicial. Ele tem um beira que tem batalhado muito em relação a isso e conseguiu uma decisão judicial para que ele possa entrar em Portugal, mas ele está com medo de entrar e a família também está com medo de entrar. Então, a ponto de um advogado que está no Brasil pensar em trazê-lo, ele mesmo vir viajar com o rapaz. Isso tem causado muita apreensão. E o ministro do interior, acionado por uma deputada, que perguntou sobre isso, ele disse: olha, a gente tem que apurar, porque esse é um caso realmente que me incomoda como cidadão e como ministro. Um rapaz que estuda aqui em Portugal, que se ficou nessa situação irregular por conta de um atraso da agência, e a agência não está sob a guarda-chuva desse ministro, está sob o conselho de ministros. Esse ministro é só do interior. Ele disse: temos que apurar sobre isso porque há relatos de maltratos, não só contra esse rapaz, mas contra outras pessoas também. Lembrando que esse rapaz ganhou uma bolsa da escola e, quando a escola deu essa bolsa, garantiu que ele poderia voltar, estava tudo certo, né, na cabeça dele e da própria escola. Quer dizer, ele foi confiando. E quando voltou, foi barrado porque não tinha o documento.
1: O Martins, eu vou fazer o seguinte, eu vou pedir para a gente refazer a conexão, porque está cortando muito a conexão do Antônio Martins. Conexão Portugal hoje está travando um pouco. Então, eu vou pedir uma pausazinha para o Martins, a gente tenta refazer a conexão. Enquanto isso, eu vou conversando com o Romualdo aqui sobre essa história da OAB do Distrito Federal. Romualdo, conta essa história para a gente. A OAB do Distrito Federal abrir um procedimento para investigar o escritório da mulher do Alexandre de Moraes.
3: Pois é, esse escritório aqui em Brasília chama-se Barsi e Barsi. O que que é Barsi? Barsi é o nome da mulher de Alexandre de Moraes, Viviane Barsi de Moraes. Nessa composição tem a mulher de Alexandre de Moraes, uma filha, um filho, uma cunhada do ministro e uma amiga da família. São cinco pessoas que comandam essa empresa, e aí a Ordem dos Advogados do Distrito Federal diz que, num comunicado divulgado ontem à noite, que, com base em informações veiculadas pela imprensa e que constam em processos no Supremo Tribunal Federal, é preciso analisar, do ponto de vista ético, se houve algum desvio de finalidade. Desvio de finalidade é: o escritório de advocacia da família do ministro Alexandre de Moraes fez algo além do que deve fazer, ou seja, defender o cliente? Então, foi criado um conselho, um colegiado que vai analisar

0: a papelada toda a partir das informações que estão no Supremo Tribunal Federal. Esse relatório vai ser levado ao Pleno da Ordem dos Advogados do Brasil, aqui em Brasília, e depois diz o seguinte: ó, não há nenhum problema, a gente pode cancelar a inscrição do advogado, a gente pode decretar um processo ético-disciplinar, e aí pode dar alguma multa. Então, tudo isso está em ação e já tem um colegiado trabalhando para analisar a papelada toda.
1: Muito bem. Antônio Martins, será que agora melhorou? Vamos testar de novo.
2: Vamos ver, né? Só o áudio.
1: Não. Só o áudio. Com o áudio agora fica melhor. Vamos lá, ver se a conexão melhora. Martins, estava respondendo a pergunta do Edgar. Agora, Fernando Castilho tem uma pergunta para você.
3: Tem. Martins, tem uma informação aqui de que Portugal não vê muitos problemas, né, com essa decisão da União Europeia de produtos animais decorrentes do Brasil. Não deve afetar preço. Mas uma pergunta é: essa decisão da União Europeia impede que Portugal compre carne, por exemplo? Ou Portugal é independente para tomar essa decisão? Ou ele está proibido de, por exemplo, de importar carne brasileira?
2: Bom dia, Fernando Castilho. O ministro disse que Portugal segue as regras da União Europeia e, portanto, não pode comprar carne brasileira. Houve aí uma missão da União Europeia para ver pelo menos a questão das aves de capoeira e do mel. E ainda estão esperando o resultado dessa auditoria. O problema é que existe uma distinção entre a carne de boi e aves e mel por conta da vida, da quantidade de anos de vida de um animal como um gado, né? Então, como a exigência é de que não tenha antimicrobianos, em toda a vida daquele animal, é muito mais difícil você garantir isso num rebanho bovino do que, por exemplo, numa ave que a vida é muito mais curta. Então, você consegue, né, mudar e garantir que aquelas aves ali não tenham tido o antimicrobiano. A questão é que também é pouca a carne brasileira aqui em Portugal. Corresponde a 0,7% do consumo, né, de carne bovina e de ave de capoeira e mel, cerca de 0, de 1%, né? Então é muito pouco. Outra coisa é que alguns produtos de pastelaria, por exemplo, que levam mel, levam ovo, né, a quantidade é pequena para que haja algum tipo de empecilho. Então não há uma preocupação geral. Há uma preocupação do Brasil, do produtor brasileiro, porque poderia ganhar esse mercado, né? E obviamente já tem o mercado europeu de uma forma geral, mas poderia também ganhar o mercado português e não vai conseguir enquanto não resolver isso, né? A mesma coisa é para voltar a exportar para o restante da União Europeia.
1: Tudo bem. Antônio Martins, obrigado. Conexão Portugal, Antônio Martins, direto de Lisboa, conversando com a gente. Até semana que vem, Martins.
2: Até semana que vem, Igor. Até semana que vem a todos da bancada e os ouvintes da Rádio Jornal.
1: Um abraço, valeu. Deixa eu fazer uma pergunta aqui a Fernando Castilho. Castilho, eu estava. Castilho e também para Edgar Leonardo. Eu estava vendo aqui: ajuste fiscal e reforma tributária são o foco das maiores empresas do país. A gente falou ali dos eleitores, né, que a preocupação de acordo com a pesquisa Quest, a preocupação dos eleitores brasileiros com essa questão da renda. E no caso das empresas, está aqui, isso é do Valor Econômico, está trazendo isso hoje: ajuste fiscal e reforma tributária são a maior preocupação das empresas do país para os próximos anos, e isso inclui a eleição. Viu?
3: Ô, Igor, de fato, são esses dois temas principais, mas a gente pode dividir em duas questões. Reforma tributária. As grandes empresas já estão operando sistemas paralelos que serão necessários a partir de janeiro em função da reforma tributária. Lembrando ao nosso ouvinte que a reforma tributária começa a acontecer, ou deverá começar, ou deveria começar a acontecer em janeiro de 2027. tem muitos problemas.

0: problemas técnicos que impedem que ela seja começada de fato, e aí pode haver adiamento. Mas para as empresas, eu digo não as pequenas, as médias empresas e grandes já estão rodando sistemas duplos, já estão se preparando, emitindo as notas, conferindo isso. Qual é o debate hoje? Como é que eu vou pedir dos meus fornecedores essas notas fiscais eletrônicas que me permitam estar de conformidade com a reforma tributária? A questão da tributação, e essa é uma preocupação geral, não só das grandes empresas, é que não há nenhuma indicação nos dois principais candidatos de redução da carga tributária ou sequer uma nova conversa sobre isso. Todo mundo concorda que a carga está absurda, mas não está claro nos programas, principalmente nos dois programas principais, como é que isso pode acontecer no sentido de começar uma conversa para dizer, olha, é preciso reorganizar esse negócio. A questão não é nem você diminuir a carga tributária, mas pelo menos debater ela para dizer o seguinte, olha, tem muita coisa errada, esse sistema está errado, que a reforma tributária não vai dar conta. Então, é sim, são as duas principais preocupações que estão escritas. Todos os documentos das centrais sindicais ou das centrais empresariais falam disso.
1: Exatamente. Olha, deixa eu fazer o seguinte, a gente já está com o Guilherme Russo conectado para a gente começar aqui a nossa conversa, a gente vai conversar a conversa agora. Mas tem algumas coisas que eu já vou fazer o seguinte aqui, Romualdo de Souza, vou lhe dar uma encomenda. Chegando a informação agora de que o Flávio Dino reintegra o Andrei Rodrigues na direção da Polícia Federal, tá? Tá chegando para mim agora essa informação. Flávio Dino reintegra Andrei Rodrigues, o diretor da Polícia Federal, que foi afastado pelo André Mendonça, foi reintegrado pelo Flávio Dino agora. E eu quero detalhes, queremos detalhes. O Romualdo vai atrás disso. Vou lhe dar uma folga de 2 minutos, Romualdo, para você ir atrás. Uma férias de 2 minutos para você apurar essa informação. Tá certo? Enquanto a gente conversa com o Guilherme Russo aqui, mas vou chamar o Romualdo de Souza no final da nossa conversa com o Guilherme Russo também. E também, informação, eu vou voltar a falar sobre essa questão de renda. Questão da renda, eu vou voltar a falar sobre isso. Porque a pesquisa Quest trouxe essa, que é uma das maiores preocupações do brasileiro em relação à renda. Tem uns dados aqui que a gente precisa falar que são realmente preocupantes, muito preocupantes em relação ao Brasil. Guilherme Russo, muito bom dia.
2: Bom dia, Igor. Prazer falar com você, todos os ouvintes da rádio e os amigos da bancada.
1: Guilherme Russo é diretor de inteligência da Quest. Ontem a Quest publicou uma pesquisa para o governo de Pernambuco e também para o Senado. Russo, eu sempre faço uma pergunta aqui para você, porque eu gosto de ter esse olhar do profissional que participa ali da pesquisa, que trabalha na pesquisa, sobre o que é que surpreendeu ele. O que é que não é o que surpreendeu, mas o que mais chamou a atenção nos números que estão ali. Eu sempre faço essa pergunta porque é bom. A gente tem uma visão de quem está de fora. Vocês estão fazendo a pesquisa. O que foi que a pesquisa mostrou que mais lhe chamou a atenção?
2: Igor, a pesquisa em Pernambuco respondeu uma das dúvidas que surgia, é se a Raquel Lira ia abrir vantagem, né? Ela que estava num momento muito positivo nos últimos meses, ela ia abrir uma vantagem, ter um cenário mais, digamos, tranquilo para ela na eleição. A resposta é que não. A resposta é que a eleição segue competitiva, a gente tem tecnicamente um empate no limite da margem de erro, então a gente ainda tem mais um mês aí, digamos, bastante emoção. Agora, também o que a pesquisa mostrou, que eu acho que eu sempre gosto de falar, a pesquisa é um retrato do momento, e agora a gente está em campanha, né? Pós 7 de setembro, gente, não tem mais desculpa, né? Claro, está tendo algum jogo de futebol, as notícias estão acontecendo, mas daqui a pouco o eleitor agora só vai falar de política agora nessa reta final. E o que mudou, que a pesquisa mostra, é que o eleitor de esquerda começou a migrar um pouco mais para o João Campos. Não é muito, mas o efeito, né, da aliança com o Lula, isso aconteceu, né? Por que que o João acabou oscilando 2 pontos para cima, mas isso veio da esquerda? Então, o desafio para o João Campos vai ser conquistar esse eleitor mais de centro, esse independente que está mais com o Raquel. Então, essa é a principal novidade, né? Quando a gente olha para a pesquisa, e de novo, se existe a hipótese, né, de ser uma eleição mais tranquila para a governadora, o cenário é de que não, a gente ainda está num cenário de tecnicamente, empate no limite da margem.
1: E você acredita que isso deve continuar até a urna? Nós temos aí pouco mais de 2 semanas, quase 3 semanas mais ou menos, para as eleições. E você acha que isso vai continuar até a urna, essa disputa ali, um empate na margem de erro, um pouquinho para cima, um pouquinho para baixo?
2: É, a tendência é essa, porque os dois candidatos, eles são pouco rejeitados, os dois têm potencial de voto alto. Então, diferente, por exemplo, de São Paulo, onde o Tarcísio tem um potencial de voto alto e o Haddad é muito rejeitado, Pernambuco tem dois políticos que, digamos, vão bem, são bem aceitos pela população, então a disputa não vai ser fácil, né? Não tem uma direção única para essa eleição, vai ser mesmo uma disputa de os dois tentando buscar roubar o eleitor um do outro. Nesse sentido, Raquel hoje está à frente, ela conquistou, né, nesses últimos meses. Vamos lembrar, a eleição em Pernambuco foi uma história muito interessante, porque a Raquel tinha ali uma avaliação regular, o último ano foi muito bom para ela, ela tomou a liderança e agora como governadora, sendo a atual governadora, tem alguma vantagem, mas a pesquisa mostra que não é tão tranquilo, né? Ela não está abrindo vantagem, pelo contrário, a gente até vê uma aproximação numérica entre os dois, mas a tendência sim, a gente continua uma eleição bastante disputada, e aí os eventos políticos podem surgir, debates, mais campanha, é o que pode mexer um pouco esse eleitorado, mas a tendência sim é de uma eleição competitiva até a urna ali, dia 4 de outubro.
1: Edgar Leonardo.
3: Bom dia. Eu vou perguntar um pouco sobre a disputa pelo Senado, né? Essa disputa pelo Senado ainda tem muitos eleitores que estão indecisos, que não decidiram, o que me parece. O que é que isso revela quanto a esse eleitor? E o que é que pode mudar no resultado da eleição para o Senado?
2: Edgar, essa pergunta é muito importante, porque o Senado, ele a diferença entre o que o pesquisador está olhando e jornalistas, mas especialmente a população, pensam, é muito grande essa diferença. Por quê? Primeiro, gente, a eleição que o pessoal mais presta atenção é presidencial, né? Depois vem governador, e Senado está junto com o deputado estadual e federal, ou seja, grande parte da população não tem ideia quem são os candidatos e decidem muito perto ali da eleição. Pernambuco é um dos estados mais politizados do país, então com Marília Reis, com Mendonça, com Humberto Costa, a eleição é um pouco mais conversada do que em outros estados, mas mesmo assim. E mais, por que o Senado ele é tão importante para a gente estar olhando agora? Porque mesmo os candidatos mais conhecidos ainda não recebem tanta atenção do eleitorado. Quando a gente chegar no dia da urna, o que acontece é o eleitorado muda muito rápido de opinião, né? O eleitor olha e fala, mas peraí, quem que é o candidato do Lula? Quem que é o candidato da Raquel? Né? Essa aproximação ela acontece nos últimos dias. Então é muito comum que a pesquisa mostre um retrato e na urna tenha alguma diferença. Então acho que isso é sempre importante a gente ressaltar, especialmente quando a gente tem dois votos, né? A gente tem dois votos na eleição desse ano, e isso também causa algumas distorções, especialmente candidatos muito polarizados. Então não é o caso de Pernambuco, mas em outros estados, às vezes aqui, sei lá, pode ser, foi o caso da Dilma em Minas Gerais, do Suplicy em São Paulo, um candidato que vai muito bem no seu lado ideológico, ele acaba tendo muito pouco voto na segunda vaga e acaba ficando para trás. Então esse foi meu prólogo, digamos, mas para responder especificamente sobre os números hoje em Pernambuco, Marília um pouco à frente, seguida por Humberto Costa, ou seja, a esquerda meio que levando, né, as duas vagas, mas a gente tem Eduardo e Mendonça ali muito competitivos. Então vai depender muito dessa reta de chegada, né? De novo, Marília e Humberto estão à vantagem, a Marília especialmente, mas a eleição ela é mais complicada, né? Você tem quatro aí, o Túlio também como quinto candidato, dá duas vagas e o eleitorado decide tarde. Então é dessas eleições que tem que acompanhar até a última pesquisa e tentar ver mais essas direções do que necessariamente o voto estimulado que a gente publica tanto.
1: Muito bom. Ô, Guilherme, eu queria tirar uma dúvida. Eu vi uma pesquisa, essa pesquisa de vocês traz também um cenário, como é que está o cenário nacional aí em Pernambuco. E a gente vê uma vantagem muito grande do Lula, é esperado, só que é uma vantagem menor do que a que ele tinha, ou pelo menos uma não é uma vantagem, mas é uma quantidade de votos, uma quantidade de intenção de voto menor do que ele tinha em outras eleições, em eleições anteriores. E uma coisa que me chamou a atenção, ele cai 3 pontos da última pesquisa para essa de ontem. Ele tinha 54.

0: cai para 51 agora, acho que é isso. Então, o que foi que aconteceu? Assim, é efeito realmente da polarização nacional? É efeito de crises nacionais? É o quê?
1: Igor, é muito importante a gente falar disso, porque Pernambuco, apesar de a gente saber que o Lula vai ter uma vantagem expressiva, está, na verdade, acompanhando o cenário nacional, onde, nesse último mês, não foi um bom mês para o Lula. Né? O Lula perdeu votos nesse último mês. Isso está acontecendo de novo no Sudeste, no Sul e também nos estados do Nordeste. Então, é muito importante ver que isso está acontecendo em todos os lugares. O que está acontecendo com o presidente Lula? O Lula, nesse começo de campanha, ele perde alguns poderes, né? O poder da máquina, o governo não pode mais fazer tantas políticas públicas, não pode fazer propaganda como governo, então ele vira, digamos, mais um candidato só do que presidente. E, além disso, foi um momento de algumas notícias ruins para o presidente. O inquérito do filho Lulinha, a gente tem algumas notícias de empresas fechando, então a economia piorando um pouco. E agora, nessa última semana, esse embrólio do STF, que apesar de estar todo mundo culpado, a população ter dificuldade de entender, acho que todos nós temos dificuldade de entender, mas é um cenário de uma coisa não está legal. E aí o que está acontecendo é, o eleitor que é menos próximo do Lula está ficando um pouco mais desanimado. Essa é a sensação, é mais emocional do que racional. Está tendo um pouco de desanimação com o presidente hoje, isso fez ele cair alguns pontos percentuais, de novo, na pesquisa estadual e na nacional. E isso, digamos, também vai animar, né? Os números vão animar a direita e a gente está vendo cada vez uma eleição mais próxima para presidente. Ou seja, Lula vai ganhar, vai ter vantagem em Pernambuco, mas a animação está menor do que foi em eleições anteriores.
0: Inclusive, eu acho que eu não lembro de ter chegado já tão próximo assim de ficar abaixo dos 50% do Lula. Ele está em 51%, né? Então, com margem de erro, pode estar até abaixo disso. Agora, o Fernando Castilho tem uma pergunta para o senhor também.
2: Professor Guilherme, tem uma coisa que chama atenção nessa eleição de Pernambuco, porque você, pela primeira vez, tem 5 candidatos a senadores competitivos. Aqui no Nordeste, a gente diz que é uma briga de foice no escuro. Mas eu queria perguntar ao senhor o seguinte, nesses 5 candidatos, quem ajuda quem no segundo voto? A minha dúvida é o seguinte, Marília, que está em primeiro, ela consegue ajudar, ou melhor, ela consegue definir o segundo voto? Humberto, que está em segundo, a máquina, ou ele pode ajudar, né? Mendonça, é o segundo voto, é o primeiro? Como é esse comportamento? Porque nós estamos falando de 5 candidatos que vão disputar 2 vagas, mas é possível a pesquisa identificar quem tem maior potencial de agregar voto além dele, ou está todo mundo dependendo de si mesmo e é uma briga mesmo, cada um por si?
1: Fernando, no caso de Pernambuco, é mais difícil para os candidatos conseguirem mobilizar os eleitores por conta do número de candidatos e o fato de nenhum deles realmente estar liderando com ampla vantagem. Eu vou dar um caso de um outro estado, que é o caso do Amapá. No Amapá só tem 3 candidatos fortes, então diminui o número de candidatos. E tem uma candidata, que é a Raíssa Furlan, que tem uma vantagem muito expressiva. Então, ela está muito na frente, e aí ela vai conseguir mobilizar o seu eleitorado, né, para a segunda vaga, para apontar em quem devem, né, votar no segundo voto. No caso de Pernambuco, apesar, né, de ter alguma proximidade ali entre Marília e Humberto, um pouco, mas é mais difícil, né? Esse voto, o eleitor, ele acaba decidindo mais por conta de questões nacionais, ideológicas, ou mesmo de quem ele gosta mais, e menos nessa combinação de votos entre os dois candidatos. Ou seja, é menos candidatos a senadores, quem consegue juntar mais seria um candidato a presidente, ou, no caso, um candidato a governador. Mas em Pernambuco, com a eleição tão disputada, é difícil o governador, né, a Raquel ou o João, conseguir também dar foco no senador e trazer isso para a pauta e conseguir eleger. Um pouco diferente de São Paulo, de novo. São Paulo, o Tarcísio tem uma ampla vantagem. Então, ele vai fazer campanha pelos candidatos a senador. Pernambuco está um cenário mais aberto, mais disputado para senador. De novo, a gente tem 2 eleições em Pernambuco muito interessantes, né? Raquel e João, pela proximidade, porque é o governo, e o Senado com 5 candidatos, nenhum com uma grande liderança, vai chegar na reta final para a gente ver quem vai mobilizar mais o seu eleitor. E não acredito nesse voto conjunto, como a gente acontece em outros estados. Não acho que vai ser o caso de Pernambuco.
0: O Russo, eu estava vendo a pesquisa, eu não achei.

0: na pesquisa ainda, não sei se vocês fizeram essa questão, se vocês têm essa questão na pesquisa, mas da aprovação do governo Raquel Lira e da aprovação do governo Lula. Não sei se você tem esse número aí para a gente.
1: A gente acabou não fazendo essa pergunta nessa rodada, né? A gente, como a gente fez na anterior, a gente tem que intercalar um pouco de perguntas para ter até mais capacidade de analítica. Mas na próxima rodada a gente volta, e de novo, o caso de Pernambuco, entender a avaliação da Raquel vai ser muito importante, porque com a campanha a gente também tem, digamos, mais questionamentos do outro lado, e aí a discussão, né, sobre as entregas, se elas são efetivas, né, elas chegaram, mas elas são efetivas ou não, fica também mais importante. Então, com certeza trarei na próxima rodada de conversa.
0: Com certeza. Romualdo de Souza tem uma pergunta para a gente encerrar.
2: Guilherme Russo, como vai? Muito bom dia. Guilherme, tem um aspecto importante que você destacou aí na sua introdução, que é a politização das eleições pernambucanas, eu diria assim, para o resto do país. Vira até uma referência. Por que é que o Brasil quase todo fica antenado querendo saber o que se passa na política pernambucana? Qual é o fenômeno que a gente pode apresentar como este é o fato importante, Guilherme?
1: Primeiro, acho que a história, né, do país e do estado, Pernambuco, tem uma relevância tão grande, e, além disso, é muito simbólico, né? Não só, enfim, pela história, pelo cinema, pela cultura, Pernambuco sempre chama muita atenção. Mas, além disso, a história hoje, né, de Pernambuco com o João Campos, por conta do pai, da família Reis, né, do avô, e depois, acho que também muito relevante, é o fato da Raquel Lira, que é a governadora, ter ultrapassado. Então, ficou uma eleição muito, digamos, interessante, porque é uma história muito boa, né? Além do tamanho do estado, a importância, tem uma história muito boa. Então, né, um novo líder, que seria João Campos pela esquerda, contra uma governadora que foi eleita, né, em condições também muito, muito diferentes do normal da política, e essa disputa tão apertada traz muito interesse, né? Eu brinco para as pessoas que, apesar de a gente trabalhar com estatística, o que mexe as pessoas mesmo, né, é história. E a eleição pernambucana tem, digamos, um entretenimento, né? É como se fosse um bom filme acontecendo na política pernambucana hoje.
0: Muito bem. Guilherme Russo, obrigado. Guilherme Russo é diretor de inteligência da Quest. Cedeu um tempo aqui, deve estar trabalhando pra caramba nesse período, mas cedeu um tempinho aqui para conversar com a gente. Muito obrigado, Russo, e volto sempre aqui ao Passando a Limpo.
1: Eu que agradeço a oportunidade. Um grande abraço, Igor, Edgar, Fernando e Romualdo. Um abraço.
0: Valeu. Romualdo de Souza, me explique agora essa história. Eu dei uma folga para você de 2 minutos, para você agora apurar o que foi que aconteceu. O Flávio Dino devolveu o André Rodrigues para a polícia, montou ali uma trincheira, disse: estou do lado aqui, estou contra o Mendonça. Se colocou na trincheira e foi lá e colocou o André Rodrigues de volta.
2: Exatamente. E André Rodrigues já pode usar aquela Land Rover de última geração, câmbio automático, que ele usa como superintendente, como diretor-geral da Polícia Federal. Volta a ser diretor-geral da Polícia Federal. O ministro Flávio Dino recebeu uma queixa apresentada ontem à noite pelo delegado André Rodrigues. Nessa queixa, André Rodrigues afirma que as investigações que estão em curso na Polícia Federal sob o comando de Flávio Dino estariam prejudicadas. E quais são essas investigações? Flávio Dino comanda uma investigação de uso de emenda parlamentar para pagar parte do filme Dark Horse, que conta a história de Jair Bolsonaro. Então, Flávio Dino foi lá e suspendeu a decisão que tinha sido tomada pelo ministro o Mendonça, para que Andrei fosse reconduzido ao comando da Polícia Federal. E ele diz o seguinte: no caso, este relator, portanto, o próprio Flávio Dino, se vê diante da situação em que outro ministro da corte, se referindo ao Mendonça, determinou a paralisação da produção de relatórios de inteligência da Polícia Federal, medida inédita na história da corporação. Ou seja,

0: Flávio Dino está dizendo: eu fiquei sem chão, estava investigando um repasse de verba de emendas parlamentares para um filme sobre Bolsonaro, e aí veio outro ministro e afastou o diretor-geral da Polícia Federal. Duas considerações. A primeira, não é Andrei Rodrigues que faz a investigação. Quem faz a investigação são os delegados. Houve um certo motim dentro da Polícia Federal, alguns delegados, alguns diretores dizendo que iam abandonar o cargo, mas isso não poderia ou não deveria atrapalhar as investigações. O que ocorre agora é que Flávio Dino toma a frente desse processo e diz o seguinte: Andrei Rodrigues volta a ser diretor-geral da Polícia Federal e o assunto agora vai ser decidido pelo Pleno do Supremo Tribunal Federal. Ou seja, os 10 ministros é que vão dizer: Andrei está fora ou está dentro? Andrei estando fora, Flávio Dino vai reclamar e o Mendonça vai bater palmas. É um jogo de empurra, porque o presidente do STF, o ministro Edson Fachin, não tomou as medidas corretas no tempo hábil.
1: Eu queria saber, assim, está cada vez mais... Tem uma charge do Tiago, no Jornal do Comércio, acho que foi ontem, ele coloca ali a confusão todinha e o Fachin, ele sentado e dando um cochilo. O Edson Fachin sentado dando um cochilo. É isso. Sabe? O Fachin, ele não toma decisão, ele decide não decidir. E decide não decidir e espera para ver se as coisas se resolvem sem ele precisar se comprometer. Não é posição de quem ocupa um cargo como o que ocupa o Edson Fachin. Mas, vamos lá. Agora, é o seguinte, eu queria fazer uma pergunta a vocês. Onde era que estava o Flávio Dino para defender esse direito do presidente da República de colocar quem ele quiser, de nomear quem ele quiser para o cargo de diretor da Polícia Federal, quando o Bolsonaro tentou colocar o Alexandre Ramagem na Polícia Federal e o Alexandre de Moraes não deixou? O Flávio Dino não era ministro do STF ainda, mas...
2: Governador do estado dele.
1: Era governador do Maranhão, mas, assim, não sei. O Flávio Dino, naquela época, dava opinião sobre tudo, não deu um pio. Se ele tinha esse entendimento de que é prerrogativa do presidente e que tem que ninguém pode interferir, Igor, engraçado que essa prerrogativa, ele só tenha lembrado disso agora, né?
3: Posso fazer um comentário? Veja, eu não sou jurista, minha área é outra, mas na minha humilde interpretação, a prerrogativa para levar ao cargo é do presidente. A prerrogativa para retirar do cargo é o do presidente. Concordo plenamente. Mas eu não vejo uma, vamos dizer assim, uma atuação sobre o papel do presidente da República, no sentido de que eu creio que, e aí veja, não estou julgando o caso, qualquer um juiz pode solicitar o afastamento de um funcionário público, de um cargo público, se há suspeita de um crime. E aí vai haver a devida investigação, com todo direito à defesa, né, ao contraditório, né? E aí sim, após a gente confirmar se existe ou não, porque eu acho que a discussão está em torno de algo que não é premissa, porque eu não vejo interferência no papel da presidência. Porque vamos, eu gosto sempre de trazer para outra perspectiva. Vamos dizer que fosse o presidente de um outro órgão público e que ele, cidadão, de alguma forma, surgisse contra ele alguma denúncia. E aí, um juiz, ele, ao estar à frente de um inquérito, ele simplesmente poderia dizer: olha, a gente está investigando o presidente dessa instituição, desse órgão público, e a gente precisa afastar ele desse cargo. Né? Eu não estou interferindo na prerrogativa de quem é cidadão que nomeia. Veja a minha interpretação.
1: Para resumir, só para resumir o que você está dizendo. O juiz, ele pode mandar prender, mas não pode afastar de um cargo? Não faz sentido. Não faz sentido. Agora, o Flávio Dino, a questão é que o Flávio Dino, quando o Alexandre de Moraes impediu, e aí sim, impediu a prerrogativa. Porque lá, o Edgar está lembrando bem, existe

0: uma diferença aí, uma diferença que é crucial, porque o presidente tem prerrogativa para colocar no cargo, para escolher quem ele quiser para o cargo. E o Alexandre de Moraes, na época, impediu o Flávio Bolsonaro, o Jair Bolsonaro, de escolher o Ramagem para ser o diretor-geral da Polícia Federal. E eu não estou dizendo que o Alexandre de Ramagem presta, eu não estou dizendo que Bolsonaro presta, eu não estou dizendo nada disso. Estamos falando aqui da interferência do Judiciário nas prerrogativas do Executivo, do chefe do Poder Executivo. E o chefe do Poder Executivo tem prerrogativa para nomear e para retirar, para exonerar. Certo? Ok, beleza. Agora, se o juiz manda afastar, essa decisão não vale porque ele tem o presidente é que tem a prerrogativa de manter, de afastar ou não. Não existe isso. Isso não
1: Pois é,
0: existe.
1: eu acho.
0: Agora, e é bom lembrar, onde era que estava Flávio Dino, que não deu nenhuma declaração nessa época, quando o Alexandre de Moraes estava lá falando sobre, aliás, o Alexandre de Moraes decidindo para impedir que o Alexandre de Ramagem assumisse a diretoria-geral da PF. Mais uma vez, não estou dizendo que o Bolsonaro estava certo, não estou dizendo que o Alexandre Ramagem estava certo, que são bons ou que são mocinhos ou que são vilões. Estou dizendo nada disso. Estou falando de prerrogativa e da interferência do Judiciário. E nesse caso, o Flávio Dino é que está aí por conta de uma briga interna deles, mais uma briga interna do que qualquer outra coisa, mais para proteger o colega Alexandre de Moraes do que para qualquer outra coisa, tomando essa decisão. Mas deixa, vamos seguir aqui, porque tem uma informação, o programa já está no finzinho, e tem uma informação que eu recebi aqui uns números, a gente estava falando de renda, né? E aí eu recebi uns números aqui que são muito bons, rapaz. Para a gente falar sobre renda, para a gente finalizar aqui falando sobre o problema que é a renda média do brasileiro nesse momento, nesse atual momento, é o seguinte. Você sabe. Quantos por cento tem dos trabalhadores com carteira assinada, com ou sem carteira assinada, tá? Excluindo domésticos, servidores públicos, autônomos, empregadores, mas com ou sem carteira assinada, que ganham até um salário mínimo, sabe quanto dá? 41%. Até um salário mínimo. Estou dizendo que é um salário mínimo, não. Até um salário mínimo. 41%. Tem 40, mais de 40%. Mais de 4 em cada 10 brasileiros, trabalhadores brasileiros, que recebem até um salário mínimo. É no máximo um salário mínimo. De 1 até 2, tem 43%. Somou isso aí, dá 85%, meu amigo, dos trabalhadores. 84% dos empregados de empresas privadas de Pernambuco, estou falando só de Pernambuco, tá? De Pernambuco. 84% dos empregados, empresa privada em Pernambuco, que recebem de um até dois salários mínimos. Então dá 84%. 84%. Mais de dois até três salários mínimos, 9%. Mais de três até cinco salários, 5%. Até cinco salários mínimos, até cinco salários mínimos, você tem 98% dos pernambucanos, dos trabalhadores pernambucanos recebendo até cinco salários mínimos. Com cinco salários mínimos é um salário razoável? Dá para viver bem em Pernambuco? Não, não é tão fácil assim para viver. Para viver. Aluguel, quando você vai, se você considerar aluguel, se você considerar alimentação, se você considerar transporte, é caro. Tudo isso é caro. E aí não sobra nada para lazer, não sobra nada. Você tem até cinco salários mínimos, 98% da população. É deixar isso bem claro para a gente entender, sabe, Castilho e Edgar e Romualdo, para a gente entender que esse é o maior problema do Brasil hoje. Precisa melhorar a renda média do brasileiro, precisa melhorar a renda média do pernambucano. Inclusive, eu ouvi falar de candidato falando aí de escravidão, que escala 6 por 1 é escravidão moderna. Engraçado que a escala 6 por 1 está aí há décadas e décadas e décadas. Você tem os governos passando, ninguém nunca falou nisso. De repente isso virou escravidão moderna e ninguém quer. Está todo mundo nervoso com isso agora, porque tem que resolver antes da eleição. Muitos candidatos aí, inclusive, falando sobre isso, que eu acho um absurdo. É um absurdo. você falar, usar essa expressão para esse tipo de coisa, quando você só está querendo realmente apoio eleitoral para ganhar a eleição.

0: E agora nem garantia de que vai ter isso realmente tem, porque ficou para o segundo turno, né? Ficou para entre o primeiro e o segundo turno, segundo o Davi Alcolumbre. Então, assim, nem garantia disso você tem. É mais discurso e realmente o que nós temos de discurso nesses últimos dias tá difícil. É que só tem discurso. A gente só vê discurso e não vê nada de concreto para realmente modificar o país. A gente vê muita crise de corrupção, crise institucional. A gente tem visto muito isso, muita discussão sobre isso. A gente tem visto muita discussão vazia de vamos mudar o mundo, mas daqui a pouco a gente muda, porque basicamente é isso. Essa história, essas promessas que têm sido feitas, inclusive para trabalhadores e tudo, vamos mudar o mundo. Se você votar na gente, a gente muda o mundo, mas daqui a pouco a gente muda, tá? Agora não. Então vamos mudar depois. É sempre o depois. E pouco se fala em resolver esse problema. Meu amigo, 84% dos trabalhadores pernambucanos recebem até dois salários mínimos em Pernambuco. Você dizer que esse não é o maior problema do país e não é o maior problema do Estado, realmente é difícil. Romualdo, Castilho, Edgar, obrigado, gente. Muito obrigado a vocês. A gente está aqui já se aproximando do finalzinho aqui do programa, já passamos, inclusive, do horário. Trabalhos técnicos de Evandro Chaves e Avanildo Cerqueira, produção de Max Augusto. Eu agradeço a você pela audiência e amanhã a gente volta às 8 da manhã. Tchau, tchau.
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2: 4:18.
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3: O consultório do Rádio Livre hoje vai falar sobre mioma. Gente, até 80% das mulheres em idade reprodutiva no Brasil podem ter um mioma uterinos, isso segundo o Ministério da Saúde, tá? E ainda de acordo com o órgão, cerca de 2 milhões de brasileiras desenvolvem miomas uterinos a cada ano no nosso país. Tem gente que não tem só um mioma, tem gente que tem até mais de um mioma e que se preocupa muito. O que que causa mioma? O que cura? Será que todo mioma precisa ser resolvido com cirurgia? É pra gente se preocupar? Vamos entender agora no consultório? A gente está com a doutora Maria Luísa Câmara, médica ginecologista e obstetra, que tem capacitação de ginecologia endócrina pela Sociedade de Ginecologia e Mastologia do Rio de Janeiro. É associada da Sociedade Brasileira de Climatério e atualmente é professora de medicina da Faculdade Pernambucana de Saúde e preceptora do Ambulatório de Climatério da Residência Médica de Ginecologia e Obstetrícia do IMIP. Boa tarde, doutora Maria Luísa, seja bem-vinda.
4: Boa tarde, obrigada.
3: Que bom tê-la com a gente nesse consultório e que bom também ter a doutora Larissa Vidal com a gente, médica, ginecologista e obstetra, preceptora na AFIA Jaboatão. Boa tarde também, doutora, seja bem-vinda.
5: Boa tarde, Anne. Boa tarde, Maria Luísa, tudo bom? Boa tarde, ouvinte.
3: Que bom tê-las com a gente nesse consultório, hoje falando sobre miomas. E quem quiser participar, pode mandar a sua pergunta pelo nosso WhatsApp. O número é o 99147-8520, tá? 99147-8520. Começar aqui com a doutora Maria Luísa. Já que a gente tem uma incidência muito grande de mulheres com miomas, assim, tem alguma explicação por que tantas mulheres têm miomas, doutora?
4: Não tem nenhum mecanismo de ação bem esclarecido, único, que vá dizer realmente por que o mioma é criado, tá certo? Porque ele surge. De modo geral, a gente tem uma falha.

num controle da replicação celular. Então, a gente tem uma proliferação, ou seja, o um crescimento de várias células benignas, porque o mioma é uma tumoração benigna, mas sem o um controle para parar essa replicação. Isso pode acontecer por

0: Assim, ah, tem mioma que é dentro do útero, tem mioma que é fora do útero. Eu queria que a doutora Larissa falasse também para a gente esses tipos de miomas. Assim, quais são os tipos de miomas que existem, doutora?
1: Então, grosseiramente, a gente pode classificá-los em três áreas, os miomas onde eles vão aparecer. Eles podem ser dentro do útero, eles são submucosos, que a gente chama, na parede muscular do útero, os intramurais, e por fora do útero, ali dentro da cavidade abdominal, que são os subserosos. Então, a depender de onde vai ser essa localização, é que a gente vai saber se a gente vai operar, e inclusive isso também influencia muito nos sintomas. Tem mioma que sangra, tem mioma que não sangra, tem mioma que, a depender do tamanho, ele pode ter um pouquinho mais de dor, tem outro mioma que não. Então, a depender dessa localidade, influencia nos sintomas e na conduta que a gente vai tomar.
0: Desses que a senhora falou, tem um que pode ser mais doloroso, com mais sintomas, assim, e considerado mais urgente?
1: Os submucosos, a gente não tem muito essa correlação de tamanho com queixa, mas eles podem ser bem pequenininhos e serem chatinhos, porque eles são para dentro do útero, então eles sangram mais. Os subserosos, que são de fora, eles podem ser até maiores, mas não ter tanta relação com o sangramento, ter um pouco mais de queixa de dor da paciente e observar um aumento do volume abdominal, um desconforto em baixo ventre.
0: Esses seriam mais os sintomas, assim, a dor e o sangramento, não é isso, doutora?
1: Dor e sangramento. Aí tem outros tipos de sintomas, uma dificuldade para engravidar, algum desconforto ali urinário, depende muito realmente da localizaçãozinha deles.
0: Doutora Maria Luísa, essa dificuldade para engravidar seria mais no tipo de mioma dentro do útero?
2: Isso. Não significa, e eu gosto sempre de falar, que não significa dizer que por fato de ter o submucoso que vai ter dificuldade, mas sim, pode atrapalhar a implantação.
0: Tá ali ocupando o espacinho do bebê, é isso?
2: Isso, seria por aí.
0: Tem uma faixa etária que seja mais comum desses miomas aparecerem?
2: Sim, a partir dos 40 anos, principalmente. Eles podem acontecer em qualquer faixa etária, mas a gente observa um aumento da prevalência a partir dos 40.
0: Nossa, então uma mulher pode estar entrando na menopausa e ter.
2: Sim, é muito comum no período da transição menopausal, né?
0: Nossa, então para as mulheres que estão nos ouvindo, mesmo depois, né, que você pode estar entrando na menopausa, aí você ainda pode ter mioma. Eu já tenho ouvinte conosco aqui. Tenho Sol da Iputinga. Olha, Sol vai fazer uma cirurgia. Ela vai fazer uma cirurgia de histerectomia radical. Ela diz que tem miomas para fora do útero. Isso faz aumentar o volume. Ela colocou aqui 600, não sei o que que é, mas as médicas devem entender.
2: Bem
0: Aí ela diz assim,
2: volumoso.
0: né? Ela diz que está fazendo compressão nos rins, e esse resultado que ela falou foi na tomografia. Aí ela pergunta assim, aí eu queria até ouvir a doutora Larissa, vê, ela fala exatamente da menopausa assim, a pergunta é, por que mesmo estando na menopausa há 1 ano e meio, os miomas não diminuíram? Então, tem mais de uma, ela só não diz quantos, mas assim, tem essa possibilidade de diminuir com o passar do tempo, doutora Larissa?
1: Tem justamente o que Maria Luísa falou, né? Tem essa ação hormonal. Quando nós entramos na menopausa, nossos hormônios eles caem, eles reduzem. Mas a depender do tamanho desse mioma, essa resposta à menopausa ela é um pouquinho menor. Então, o útero de 600 que ela falou é o volume uterino. É um volume uterino importante. A gente fala com o paciente que pode ter uma redução do sangramento, mas, como ela já disse, né? Tem uma compressão dos rins. Então, esses sintomas realmente eles tendem a ter uma resposta um pouco menor.
0: Então, por isso, doutora Maria Luísa, a senhora acredita que no caso dela foi indicada a cirurgia?
2: Sim, e se tem comprometimento renal, tá muito bem indicada, tá certo? Porque muito se fala sobre, ah, depois da menopausa não precisa operar. E de fato, na maioria das vezes, não precisa. Mas quando a gente tem o problema do mioma, o sintoma do mioma é uma compressão por conta do volume, então ele está começando a comprimir outros órgãos, como é o caso daí, né, do disfunção renal, então a gente tem que tratar, tá certo? A cirurgia
0: Então,
2: está bem indicada.
0: nem todo caso de mioma vai ser cirurgia ou a cura, vamos dizer assim. Nem todo caso.
2: Nem todo caso. A maioria, na verdade, a gente vai ter ou um tratamento clínico, medicamentoso, e em muitos casos as pacientes são assintomáticas e não necessitam de nenhum tratamento específico. Lembrando que o mioma é uma tumoração benigna, então se assintomática, não tem queixa nenhuma, a gente pode ter só medida expectativa.

0: importante só observar.
1: Então, nada de preocupação, só assintomático. Só acompanhamento.
0: Isso.
1: Ok, gente, eu vou precisar fazer uma pausa rapidinho aqui no consultório. Mas daqui a pouco a gente vai voltar a conversar com a doutora Maria Luísa Câmara, também com a doutora Larissa Vidal, dos médicos, ginecologistas e obstetras hoje aqui, falando sobre mioma, tá? Sobre cirurgia de mioma, quando é preciso, quando não é preciso. Vocês já entenderam que nem todo caso é preciso cirurgia. E aí a gente vai entender um pouco mais sobre isso, até mesmo falar mais sobre essa questão da cirurgia. Tem dúvida? Manda um WhatsApp pra gente, pode ser uma mensagem escrita, pode ser um áudio, não tem problema. O número do nosso WhatsApp é o 99147-8520. Eu volto já já.
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1: Consultório do Rádio Livre hoje está falando sobre miomas, um problema muito recorrente e que o Ministério da Saúde diz que entre 20 até 80% das mulheres em idade reprodutiva podem desenvolver um mioma, ou seja, é comum, muito comum. Mas muitas mulheres têm muito medo e alguns casos é preciso cirurgia. A gente está fazendo esse consultório para entender assim, quando é que é preciso cirurgia, quando é que não é preciso cirurgia, né? E nós estamos conversando com a doutora Larissa Vidal, médica ginecologista e obstetra, também a doutora Maria Luísa Câmara, médica ginecologista e obstetra. E vamos falar um pouquinho sobre essa questão da cirurgia. Por quê? Vocês falaram já, doutoras, que nem todo caso precisa de cirurgia, mas se está tendo muito sangramento, se o volume do útero, né, aumenta demais, podem ser aí alguns critérios. Tem outros critérios que possam levar a essa cirurgia?
3: Bom, em alguns casos, por exemplo, de pacientes que estão tentando engravidar por muito tempo e não conseguem, então tem um diagnóstico de infertilidade e a única causa detectada, por exemplo, é um mioma submucoso ou intramural, que realmente a gente não tem talvez sintomas tão importantes em relação a sangramento, etc. Mas estão impedindo, por exemplo, a gente pode interpretar como sendo uma das causas de dificuldade para engravidar, pode ser feito uma miomectomia, por exemplo, certo? Que é retirada apenas do mioma.
1: Apenas do mioma. Mas tem casos, a gente até trouxe aqui o caso da Sol, da Iputinga, que ela vai fazer uma histerectomia radical, vai tirar o útero. Tem casos que é preciso realmente tirar o útero?
3: Em casos...
4: Isso. Como aqui.
1: Pode falar, doutora Larissa, pode falar.
4: Como Maria Luísa falou, temos os tratamentos medicamentosos, né, os tratamentos um pouco mais conservadores. A gente sempre tenta conversar com a paciente, ver como essa questão de sintomas, iniciamos por eles, mas quando os pacientes são bem adeptos, fazem toda a medicação certinho, mesmo assim não tem uma boa resposta, a gente pode realmente deixar essa cirurgia para um segundo momento, mas ela pode chegar mesmo tendo outras opções antes que a paciente fez, mas infelizmente não teve uma boa resposta.
1: Então, não, por exemplo, doutora Larissa, a histerectomia, né, que é a retirada do útero, por exemplo, ela não vai ser a primeira opção. Não vai ser nada. A gente tem que fazer isso. Isso vai ser sempre trabalhado para que deixe lá o órgão.
4: Isso. A gente sempre tem que analisar a história da paciente.
1: Sei.
4: Nada na medicina é sempre, nada é nunca. Então, assim, a gente tem que individualizar o caso, saber onde é esse mioma, como essa paciente já fez uso de medicações, quais são as outras alternativas que a gente tem. Histerectomia é um tratamento, sim, mas não é o primeiro e a gente vai sempre conversando ali com a paciente.
1: Tem um caso aqui, doutora Maria Luísa. Não se identificou, o ouvinte ou a ouvinte, não sei, mas disse assim, minha irmã não tem filho. E depois que ela começou a sangrar bastante, aí o sangramento sempre vem como aquele sintoma, né, que aparece assim, foi descoberto o mioma. Mas ela não para de sangrar. Segundo essa mensagem, ela já precisou até de bolsas de sangue. Então deve ser um sangramento muito importante. Aí disse que já foi internada no Hospital Agamenon Magalhães, hoje está fazendo uma medicação, Noropurum, e ela disse que, a pessoa falou que a irmã está na UPA e que ela tem 37 anos e que o mioma apareceu com 36 e está uma luta para que ela seja operada porque ela não tem filho. Disse que ela já está com anemia muito

0: muito grave. E aí ela disse assim: vamos esperar sair, tomar um remédio. Eu não sei assim se é sair dessa indicação do remédio, para ver se ela fica bem. Porque ela nem estava mais andando, cansada demais. E aí a pessoa, né, falou assim: eu não entendi porque vocês falaram que só a partir dos 40 ou antes também pode. Então, vamos retomar essa informação. Antes dos 40 anos também pode aparecer, não pode?
1: Com certeza. Qualquer idade, a gente pode ter o aparecimento de mioma, tá certo? 40 anos é o momento em que a gente tem um aumento na incidência da miomatose. Mas antes
0: Entendi.
1: disso, com certeza, pode aparecer.
0: Agora, com relação a isso que essa pessoa traz, eu tô falando ele, ela, porque eu não sei quem é.
1: Certo.
0: Que esse ouvinte traz da irmã, diz que ela, poxa, ela tá sangrando tanto, ela não tem filho e chega a ter uma anemia muito grave, a precisar de transfusão. Isso pode realmente acontecer?
1: Pode acontecer. Especialmente quando tem miomas na localização submucosa, né, que a gente tinha comentado. Então, a depender da localização, pode sangrar e pode sangrar muito. Esse é um ponto importante, porque talvez, né, realmente tem que saber quem é a
0: Isso,
1: paciente, os
0: claro.
1: exames, etc. Mas se ela tem o desejo reprodutivo, existe a possibilidade, sim, né? Existem outros tratamentos que não a retirada do útero, como é o caso que eu mencionei da miomectomia. Então, na miomectomia, a gente tira apenas o mioma. Se for um mioma submucoso, não precisa, às vezes, nem abrir a barriga. Você pode fazer por esteroscopia. Então, não é invasivo e consegue, minimamente invasivo, né? E consegue fazer a retirada do tumor.
0: Então, pelo menos há uma esperança, né, para quem quer engravidar, né?
1: Existem tratamentos invasivos, né, intervencionistas, mas que não retirada de útero. Por exemplo, também a gente tem a embolização. Miomectomia acaba sendo a primeira escolha, mas em alguns casos em que não há possibilidade, a embolização também é uma possibilidade. Embolização é quando a gente tem a artéria, né, que é um vaso que leva o sangue para aquele mioma. Então, a gente vai estar crescendo o mioma através daquele sangue. E aí, a gente embolizar é como se fosse parar. Então, a gente tampa aquele vaso, fazendo com que não tenha mais o suprimento necessário para o crescimento do mioma. E a expectativa é que ele se desfaça, vamos dizer assim.
0: Nossa, então já é uma outra forma de tratamento. Tem uma pergunta aqui, doutora Larissa, da Cláudia. E ela pergunta assim: se mulheres que engravidam mais cedo, se elas teriam menos risco de ter mioma. Tem essa ligação? A Cláudia pergunta essa questão da ligação da gestação mais cedo com diminuir o risco de ter mioma. Tem isso?
1: Existe um fator de proteção contra a miomatose uterina, vamos dizer assim, que é a paridade. Então, quanto mais filhos, a gente tem um menor risco de mioma. Então, a gente tem uma queda de aproximadamente um quinto do percentual de chance de ter mioma a cada filho que se tem, certo? Então, é até interessante ter trazido isso, porque de fato é um fator de proteção.
0: Não, tem outros fatores também? Ou não? A
1: Olha,
0: gente quer, né?
1: tem até um curioso que ninguém deve fazer uso dele apenas para proteção, tá certo, gente?
0: Certo.
1: Qualquer medicação, lembre-se sempre com indicação médica, tá? Mas, por exemplo, o uso de anticoncepcional. Então, quem faz uso de anticoncepcional por um bom tempo, a cada 5 anos de uso de anticoncepcional, a gente tem em média uma redução de até 17% na incidência de mioma. Então, é uma coisa, assim, uma curiosidade, né, que não é muito comentada, mas que é fator de proteção também.
0: Veja, a senhora falou de anticoncepcional. Acabei de abrir aqui a mensagem de outra ouvinte. Estou vendo a foto, mas não tem nome. Então, eu vou ler sua mensagem. Ela diz: ó, eu tenho mioma e tomo anticoncepcional, mas já há uns 3 meses estou tomando anticoncepcional, seguindo sem pausa. Isso pode alterar o fluxo do sangramento provocado pelo mioma ou não?
1: Veja, o tratamento, o anticoncepcional, ele pode ser um tratamento para o sintoma de sangramento da miomatose. Então, por exemplo, se eu tenho uma paciente que tem mioma e está sangrando muito, sim, uma das alternativas que a gente pode fazer para parar o sangramento é o uso do anticoncepcional. Então, utilizá-lo sem pausa é uma das possibilidades, tá certo? Então, sim, vai ter um efeito de diminuir o fluxo. Só lembrando, e é interessante não ter essa confusão de que o anticoncepcional ele não vai diminuir o mioma, tá certo? Uhum. Então, assim, o intuito, né, a gente não tem respaldo na literatura para dizer para paciente, olha, vai usar anticoncepcional para diminuir. A gente está fazendo anticoncepcional para tratar

0: ao sintoma, que é o sangramento.
1: Entendi, para tentar diminuir ali aquele fluxo sanguíneo, né?
0: Exatamente. Ou dores também, porque tem muitas pacientes que sentem muitas cólicas no período menstrual por conta dele.
1: Bem, tem mais ouvintes aqui participando. A gente vai precisar fazer mais uma pausa aqui no consultório. Daqui a pouco eu volto a conversar com a doutora Maria Luísa Câmara, com a doutora Larissa Vidal também. Quer participar do nosso consultório hoje falando sobre mioma? 991478520, número do nosso WhatsApp. Fazer um intervalo, volto já.
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1: O consultório do Rádio Livre hoje tá falando sobre miomas. A gente está conversando com a doutora Larissa Vidal, com a doutora Maria Luísa Câmara. As duas são médicas ginecologistas e obstetras. E aí tem muitos ouvintes aqui participando, muitas ouvintes. Tem uma, doutora Maria, que ela diz assim, ó, eu tenho 44 anos, sou laqueada e tenho em torno de 10 miomas na parte posterior do útero. Aí ela até brinca assim, né? Ela coloca assim, eu tenho de todos os tamanhos, cores e modelos. Ela coloca. Se é que vocês me entendem, ela colocou assim. Aí, o que fazer nesses casos, doutora?
0: Olha, primeiro que a quantidade não necessariamente significa pioras dos sintomas, necessariamente, tá certo? Claro que depende muito de cada paciente, depende da localização. Então, na parte posterior, talvez seja seroso, bom, realmente eu teria que saber ver a imagem, tá certo? Mas, nos casos, quando for sintomático, então, quando tiver sintoma, então, muito grandes, se forem numerosos e volumosos, ou seja, grandes, que estejam comprimindo alguns órgãos, nesses casos a gente pode sim avaliar a questão cirúrgica. Se for questão de sangramento, então tem muitos miomas e está tendo sangramento, tem muita dor, pode fazer um tratamento clínico com anticoncepcional, um DIU, tem outras opções. Entendi. Se for assintomática, aí, okay, teoricamente não precisa de nada.
1: O DIU também é tratamento.
0: Sim, não qualquer DIU, tá certo? Mas o DIU de Mirena, que é um DIU hormonal, ele, sim, pode ser usado como um tratamento.
1: Ela mandou mais detalhes, o nome dela é Leidiana Matos. Aí ela disse assim, ó, um mioma dentro do útero, ela tinha e fez a primeira histeroscopia. Aí ela disse assim, em cirurgia, retirou 70% do mioma, que tinha 4,5 centímetros. Ela botou assim, 4,5 centímetros. Agora eu vou fazer uma segunda para retirar o restante. Aí ela botou. A minha ginecologista não aconselha retirar todo o útero. Porém, eu acho melhor devido à minha idade. Eu vou repetir, é que ela tem 44 anos e já é ligada, como a gente fala, né, no popular. Aí ela diz assim, eu não pretendo ter outro filho e os miomas que ainda tem na parede posterior. Ela tem um fluxo muito intenso. E engraçado porque eu acho que essa mensagem dela assim, não é melhor tirar logo tudo? Não é assim que os médicos pensam? Por que é tão importante continuar com o útero, doutora, mesmo que a pessoa não queira ter filhos?
0: Sim, essa é uma dúvida muito comum. Acho que todo dia no consultório tem algum paciente que fala sobre isso. Veja, o tratamento depende muito realmente do contexto, tá? Então, não vou dizer exatamente se agora seu contexto é totalmente cirúrgico, né? De tirar o útero todo ou só a miomectomia. Por via esteroscópica, né? Para complementar. Mas, se a causa é o sangramento, então o que lhe incomoda de fato é o sangramento, é muito provável que essa miomectomia do mioma submucoso, que está dentro do útero, realmente consiga resolver a sua queixa. Então, nesse contexto, que a gente já está com 44 anos, então pode estar aí numa transição menopausal, eu não sei, né? Não vejo benefício em fazer uma cirurgia que tire o útero todo, se a queixa for realmente por causa desse mioma que está dentro do útero, que pode ser feita por um procedimento minimamente invasivo. Toda cirurgia que a gente tem, uma cirurgia maior, que retira órgãos, tem seus riscos. Uhum. Então, não tem nenhuma cirurgia sem risco, tá? Então, pode, no meio da cirurgia, ter complicações que são inerentes ao procedimento, como alguma infecção, lesionar algum órgão,

0: ondulado, né? Então, você tá ali, pode lesar um ureter, pode, enfim, ter algum tipo de complicação na hora da cirurgia. Além do útero servir como um. Ele é como se fosse a base do nosso assoalho pélvico. Então, assim, quando a gente tira o útero, então, tira com os ligamentos, tira a estrutura, né, perto do útero, faz com que tenha algumas coisas. Por exemplo, a famosa bexiga baixa. Então, a pessoa pode ter, algumas consequências por conta da cirurgia, mesmo dando tudo ok. Então, olha, não aconteceu evento adverso nenhum, foi tudo nota 10, mil. Mesmo assim, a gente pode ter algumas consequências como essa, que é esperada.
1: Por isso que muitos médicos não querem, né, fazer, né? Porque eu já até vi aqui uma mensagem da Sol que vai passar por cirurgia agora. E ela também falou exatamente sobre essa questão de por que não resolveu antes, né? Porque ela disse assim, ó, às vezes os ginecologistas não falam, né, os outros tratamentos. Eu mesma vim descobrir depois, conheci um médico maravilhoso, ela colocou assim, passei em vários ginecologistas ao longo desse tempo todo para descobrir os miomas e sempre falavam assim: vamos acompanhar, porque já não entra com intervenção. Então é isso que a senhora está explicando. Não é, ah, descobri, eu vou lá, tiro o útero, não é assim.
0: Não.
1: E dá para curar, por exemplo, tomando, sei lá, a indicação é um anticoncepcional para diminuir o sangramento, mas vai tomar lá o medicamento e com o tempo dá para ficar curada desse mioma?
0: Olha, hoje em dia, disponível aqui no Brasil, a gente não tem medicações, então tratamento clínico sem ser cirúrgico, que realmente a gente vai dizer que vai desfazer, que ele vai desaparecer o
1: Certo.
0: mioma, tá certo? Na maioria das vezes, a gente tem medicações que controlam os sintomas e maneja dessa forma. Existe, se você procurar, tem até alguns, por exemplo, os análogos de NRH, que são tratamentos que podem diminuir o volume uterino, diminuir o volume do mioma, mas ele não pode ser feito ad eterno. Então, ele é feito aí uma média de 3 meses, mas pensando em uma cirurgia. Então, por exemplo, se eu tenho um mioma muito grande, eu quero engravidar, por exemplo, né? Então, é um mioma muito grande, eu quero engravidar, eu quero só tirar um pedacinho, só quero tirar o mioma. Eu posso fazer esse análogo do NRH, diminuo o volume uterino, diminuo o mioma, e aí eu opero então faço uma cirurgia menor. Então faço um procedimento menos invasivo. Mas dizer que aquela medicação, né, que tem uma medicação que vai desfazer, hoje em dia aqui no Brasil a gente o manejo clínico realmente não tem.
1: Tem que ser com o tempo, né? Esperar que o corpo mesmo faça esse trabalho, é isso, doutora?
0: Ou mesmo no posterior, por exemplo, na menopausa, ele pode continuar, tá
1: Ah,
0: certo?
1: sim.
0: Então, lembrando que o mioma, a questão dele é ser sintomático ou não, certo? Então, a grande questão é essa.
1: Quando faz essa cirurgia aqui, por exemplo, para a pessoa engravidar, né? Tá tendo dificuldade por causa do mioma, enfim. Ela pode engravidar depois de quanto tempo?
0: Ah, isso depende da cirurgia, tá certo? Assim, não tem como eu dizer uma estimativa, porque depende de como foi feita a cirurgia. Então, se foi uma cirurgia aberta, se foi uma cirurgia fechada, se teve algum tipo de complicação na cirurgia. Então,
1: Tudo vai depender daquele
0: varia,
1: momento. Então vamos falar sobre a cirurgia, né? A senhora falou que tem a miomatectomia, né?
0: Miomectomia,
1: Miomectomia,
0: isso.
1: os nomes são difíceis. Tem histerectomia, que a gente falou aqui, que
0: Sim.
1: aí teria que retirar o útero. Mas tem outros tipos de cirurgias também hoje para se tratar essa questão dos miomas?
0: Sim, uma curiosidade que poucas pessoas sabem, né? É que a histerectomia, ou seja, a retirada do útero, não necessariamente precisa abrir a barriga. Muito se tem se falado sobre a videolaparoscopia, que popularmente se chama de laser, né? Cirurgia laser,
1: Isso,
0: pronto, a
1: sim.
0: videolaparoscopia. Então, que não precisa cortar a barriga, aquela cicatriz enorme, etc. Mas, além dessas duas opções de retirada de útero, a gente também tem a via vaginal. Então, a histerectomia via vaginal, ela é ótima no que diz respeito à recuperação. Então, quando possível, que não é toda paciente que é elegível para essa cirurgia, mas quando possível, a via vaginal, ela tem um menor tempo para sua recuperação. Então, menos efeitos adversos. É bem, bem interessante.
1: No outro dia, numa cirurgia como essa, como é que tá a mulher? Porque quando a gente faz cirurgia, né, gente? E aí, quando abre a barriga, tem todo um protocolo. Você não pode fazer muito esforço, né? A gente anda assim meio estranha. E numa cirurgia dessa, assim, via vaginal, né? No outro
0: Sim.
1: dia, como é que tá essa mulher?
0: No outro dia, se não houver intercorrência, quando a gente compara uma retirada de útero via aberta, né, abre a barriga, e outra que é via vaginal, Com certeza, você, na enfermaria, você já nota quem fez uma e quem fez outra.

0: É mesmo.
1: Mesmo as duas sem nenhuma intercorrência, tudo ótimo, nota 10. Porque, de fato, a via vaginal ela tem menos efeitos, certo? Então, a recuperação é melhor, o tempo de internamento costuma ser menor também. Então, quando possível, é uma ótima opção.
0: E todas essas opções tem, por exemplo, no SUS, nos hospitais públicos?
1: Sim, sim. É, não são todos os hospitais públicos, né, que tem o serviço de ginecologia que tem, por exemplo, videolaparoscopia.
0: Certo.
1: Por exemplo, o Hospital das Clínicas é uma grande referência aqui em Pernambuco, mas não são todos os que tem, desfrutam desse meio. Mas no SUS, sim, temos.
0: Aí a gente ficou agora curioso para saber quais são as mulheres que têm o perfil, assim, que daria para fazer a cirurgia via vaginal. Que perfil é esse que a senhora disse? Nem todas, né, poderiam passar por isso, mas quem poderia passar?
1: Olha, não vou dizer de modo geral, tá certo?
0: Certo? Claro.
1: Cada caso é um caso, tem que individualizar. Mas, por exemplo, mulheres que têm muito sangramento, mas que o volume uterino não é tão grande. Então, o volume uterino... Não vou nem dizer número,
0: sim, porque
1: eu tenho
0: aí
1: receio
0: vai ter um
1: de...
0: marco, né?
1: Não tenho receio de influenciar. Mas que não tem um volume tão grande. Pacientes que, por exemplo, não tiveram muitas cesáreas anteriores, que o útero é móvel, que a gente tem facilidade, por exemplo, de retirar. Isso depende também do cirurgião, né? Então, por exemplo, um cirurgião que tem muita experiência com a via vaginal, ele, talvez essas contraindicações, ele ache mais tranquilo de realizar. Depende também disso. Mas acho que o principal é isso. Então, se a gente consegue perceber que é móvel, então o útero ele é móvelzinho, então nunca teve muitas cirurgias, não tem endometriose, que fica mais grudado, vamos dizer assim, o útero na pelve, e quando o volume é pequeno. Então, geralmente são esses os indicativos, né, que a gente pode fazer, dependendo da experiência do cirurgião.
0: E já que a senhora falou em endometriose, que também é outro problema que aperreia muito as mulheres... A endometriose tem alguma influência no mioma ou pode ser piorada por causa de mioma ou não?
1: Elas são doenças muito parecidas, vamos dizer assim, né? Porque o mioma, ele é como se fosse o endométrio dentro do músculo, certo? Ou, perdão, isso aí é adenomiose. E a endometriose é quando a gente tem um endométrio fora do útero. Então, assim, eles são parecidos, né? Mas não tem necessariamente uma correlação de você piorar a endometriose e piorar o mioma. O que pode acontecer, tá? É o sintoma. Então, quando a gente tem um sintoma de dor, então muita cólica no período menstrual, que muitas vezes a gente atribui ao mioma e descobre uma endometriose, a gente pode acreditar que sim, essa dor também é por conta da endometriose. Então, nesse sentido dos sintomas, sim, a gente pode dizer que piora. Então, você ter o mioma e ter a endometriose realmente piora os sintomas.
0: E eu trouxe esse ponto também porque muitas mulheres que têm endometriose também falam desse sangramento, né? Esse sangramento excessivo. Claro, não estou dizendo que é a mesma coisa do mioma, não é isso, mas também reclamo. É da dor e do sangramento. Então, são realmente sintomas muito semelhantes, mas que não tem uma correlação, não é isso, doutora?
1: Isso.
0: Bem, eu sei que tem mais gente aqui participando, mas deixa eu fazer uma pausa aqui com a doutora Maria Luísa Câmara, médica ginecologista e obstetra, que está com a gente hoje, falando sobre miomas, e daqui a pouquinho a gente está de volta no consultório. Quer participar? 99147-8520, ainda dá tempo.
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0: O consultório do Rádio Livre hoje está falando sobre miomas e a gente está conversando aqui com a doutora Maria Luísa Câmara, médica ginecologista e obstetra, também com a doutora Larissa Vidal, médica ginecologista e obstetra. E tem ouvinte conosco, essa ouvinte não se identificou, vamos ouvir o que ela diz.
3: Boa tarde, Rádio Jornal. Eu gostaria de saber quem tem mioma e tem o DIU, porque a minha filha, ela tem o DIU, mas tem mioma. E foi, faz 15 dias que eu levei ela com sangramento, com hemorragia para a maternidade da encruzilhada.
0: Doutora Larissa Vidal, a senhora conseguiu escutar direitinho o que disse a nossa ouvinte?
4: Consegui,
0: A gente está lhe ouvindo.
4: Retorno.

0: Agora a gente
1: É
0: está lhe
1: uma
0: ouvindo.
1: paciente que tem um mioma e está em uso de DIU, correto?
0: Isso. É normal acontecer isso? Ou pode acontecer?
1: Então, escutando esse áudio, sem saber um pouco mais das informações, pode acontecer. A gente teria que saber onde é a localização desse DIU, porque a depender de, a localização do DIU, não, desculpa, do mioma, porque a depender da localização do mioma, esse DIU ele pode estar mal posicionado. E tem que saber também se é um DIU hormonal ou não. Porque se for um DIU de cobre, o não hormonal, ele não é tão indicado realmente para paciente com miomatose. Então, teria que saber um pouquinho mais de informações.
0: É, por exemplo, ela que está nos ouvindo agora, ela teria que ir para a médica para ver direitinho qual é o DIU que está sendo
1: Isso.
0: usado. Até porque a doutora Maria Luísa tinha até comentado com a gente que o DIU de Mirena pode até ser utilizado para tentar diminuir esse sangramento, não é isso?
1: Justamente. Então, se ela está fazendo uso de DIU de cobre, não está fazendo a redução do sangramento que a gente precisa, né? O tratamento. Se for Mirena, é ótimo, mas tem que saber onde é a localização desse mioma para saber se ele está bem, se ele está atrapalhando a localização desse DIU ou não.
0: Bem, tem outro ouvinte, doutora Larissa, que diz que a mãe tem 64 anos, já está na menopausa há algum tempo, mas tem sentido muita dor na coluna. E ela diz assim: ah, na parte mais baixa, ali na lombar, ela coloca até perto do cóccix, ela bota assim. Já fez vários exames, mas ninguém consegue descobrir o que ela tem. Aí ela pergunta se esse sintoma de dor na lombar, por exemplo, pode ser um sintoma também de mioma, pode?
1: Vamos lá. A dor embaixo do ventre é um sintoma de mioma, mas essa dor nessa região mais posterior não é um sintoma tão comum. Poderia ser um sintoma se fosse um mioma muito volumoso, como a da primeira ouvinte que falou pra gente. Então, assim, um mioma muito volumoso seria difícil a gente não observar em algum exame de imagem que ela disse que a mãe já fez.
0: Entendi.
1: Então,
0: Então,
1: se a gente tem exames normais, só essa dor, principalmente ainda mais para essa região posterior, não é tão comum. Precisava de uma investigação maior.
0: bem, esse ponto que a senhora trouxe, o tamanho do mioma e da dor na lombar, a Nelma está me dizendo aqui que tem exatamente isso. Ela tem 50 anos e os três tipos de mioma, de miomas. Aí ela diz assim, o útero está acima de 600, que foi o caso da nossa primeira ouvinte mesmo. E ela diz, a lombar tem incomodado muito. O tamanho do útero pode ter reação com essa dor? Ela coloca. E se para o caso dela a cirurgia já poderia ser indicada? Ela pergunta: o que é que a doutora acha? O que é que a senhora acha, doutora Larissa?
1: Nelma foi uma premiada, né, com os três tipos de mioma. Então, ela poderia apresentar, assim, vários sintomas dessa doença, né? Dor, sangramento. Mas é que ela disse que tem os três tipos. No caso, subseroso, se ele tiver um volume importante, realmente ele pode dar essa dor de contração.
0: E aí.
1: 64 anos, como ela já passou ali, né, na menopausa,
0: É,
1: está
0: nesse
1: passando
0: caso.
1: sangramento, mas se ainda está com sangramento, se o sangramento não está com desconforto, deveria, a gente tem que avaliar direitinho, né? É muito fácil falar aqui de uma indicação cirúrgica,
0: Claro.
1: mas pode ser o caso.
0: É, nesse caso, essa que é a Nelma, ela tem 50. A outra era da dona Lombar, tem 64. Mas a Nelma tem 50 e os três tipos de miomas. Então pode ser uma possibilidade, mas pelo tamanho do
1: Pode ser
0: útero,
1: uma
0: né?
1: possibilidade, mas a gente tem que ver a história bem direitinho, né? O que
0: Isso.
1: ela já fez para tratar, se ela tem
0: Claro.
1: comorbidades, outras, nenhuma como um todo, mas é uma opção.
0: Doutora Nelma, dona Nelma, é bom a senhora ir para a ginecologista direitinho, acompanhar isso, conversar com ela também, né? Agora que a senhora está entendendo mais sobre os tipos de cirurgia, de tratamento, conversar direitinho e ver se o seu caso poderia ser ou não cirúrgico. Doutora Maria Luísa, para quem tem essa indicação de cirurgia, está com um volume grande, tanto do útero quanto dos sintomas, e nada está resolvendo, tem indicação de cirurgia. Essa cirurgia, seja ela por qual via for, ela precisa ser feita rapidamente ou pode demorar? Porque outra queixa de muitas ouvintes, assim, ah, às vezes demora muito, a gente fica sofrendo, o útero fica só aumentando, enfim. Se demorar, é mais uma preocupação, assim?
2: Olha, é claro que após a indicação, a gente sempre gostaria que fosse feita o mais brevemente possível, né? Então, se há indicação, quanto antes. Mas, uma preocupação que eu

0: percebo de muitas pacientes é, poxa, eu tô com esse mioma aqui, eu tenho medo que ele vire alguma coisa. É sempre bom, assim, relembrar que o mioma, ele é uma tumoração benigna, tá certo? Então, assim, em relação a essa urgência de fazer a cirurgia, a gente pode ter mais cautela. Na maioria das vezes, a gente pode fazer essa cirurgia de forma programada, agendada. Claro que existem situações, como é o caso, por exemplo, até de uma das ouvintes que você mencionou, que estava com sangramento muito importante. Então, existem casos em que o tratamento, ele acaba sendo de urgência porque a paciente, ela tá sangrando muito. Então, tá sangrando muito, tá precisando de transfusão de sangue, o tratamento clínico não está tendo efeito, então a gente precisa fazer a cirurgia o quanto antes. Mas, na maioria das vezes, pode ser agendada, fazendo um pré-operatório tranquilo, tá certo?
1: Vai controlando ali os sintomas, né? Dor e sangramento para poder
0: Isso.
1: ir
0: E
1: seguindo.
0: fazer a cirurgia.
1: Bem, gente, eu estou chegando ao fim do consultório, mas eu acho que a grande mensagem aqui é: nem todo mioma é cirúrgico, mas você precisa, claro, se está tendo sintomas, ir lá acompanhar, investigar direitinho. Então, a gente aqui aprendeu muito sobre mioma hoje. Espero que a gente tenha ajudado todas as ouvintes. Quero agradecer muito a doutora Larissa Vidal por estar com a gente nesse consultório. Doutora, muitíssimo obrigada por estar com a gente. E deixe um contato, uma rede social, fique à vontade.
2: Bom, gente, obrigada. Vou deixar aqui como está certo. É 3033 3038.
1: Tá certo. Seja sempre bem-vinda, viu, doutora Larissa? Muito obrigada.
2: Obrigada.
1: Um abraço. Doutora Maria Luísa Câmara, também muito obrigada por mais um consultório aqui com a gente.
0: Obrigada.
1: Seja também sempre muito bem-vinda e deixa aqui um contato, uma rede social.
0: O contato social pode ser meu Instagram, é doutora.marialuiza com Z Câmara. Lá tem um link, caso tenha interesse em relação a número, contato para agendamento.
1: Tá certo. Seja sempre bem-vinda aqui, viu, doutora? Um abraço grande. Abraço a todos os ouvintes também, todas as ouvintes que estiveram conosco nesse consultório de hoje. Esse foi o consultório do Rádio Livre. A produção foi de Gabriela Bito, trabalhos técnicos de Big Alves, Elivelton Henrique e João Alves, na coordenação de jornalismo, Vitor Tavares.
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4: E hora certa, agora são 5 horas no Recife.
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4: E o Bom Dia, gente boa brasileira, começa quando você decide não desistir. Então, vamos embora? Não desista. Nem sempre o caminho será fácil. Haverá dias de cansaço, portas fechadas, dificuldades e momentos em que você vai pensar em parar. Mas lembre-se, muitas vezes, a vitória está justamente depois daquele momento em que você decidiu continuar. Desistir pode parecer mais fácil quando os resultados demoram a chegar, mas cada passo dado com fé, coragem, esperança, perseverança, aproxima você dos seus objetivos. Não tenha medo de recomeçar, jamais. Não se preocupe se hoje você está mais lento do que gostaria. O importante é não abandonar aquilo em que acredita. Faça a sua parte. Confie em Deus. Mantenha a esperança e siga em frente. Porque quem persevera aprende, cresce, amadurece e fica mais preparado para receber aquilo que tanto deseja. Talvez hoje você esteja

esteja enfrentando uma batalha que ninguém conhece. Então, respire fundo e continue. O que parece impossível agora pode se transformar em testemunho de vitória amanhã ou hoje mesmo. A vitória começa quando você decide não desistir. E agora? Faça algo prático, gente boa brasileira. Escolha uma coisa que você vem adiando e dê o primeiro passo ainda hoje. Faça uma ligação, envie aquela mensagem, retome aquele projeto, organize seus planos ou simplesmente comece. Não precisa resolver tudo de uma vez. Só não fique parado. Aí não. Só não fique parado.

0: para continuar lutando. Dê o primeiro passo, dê o primeiro passo e não desista daquilo que Deus colocou no seu coração. E muito bom dia.
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0: Que querida família brasileira, olha quinta-feira, bom dia, boa tarde, boa noite, onde você estiver, pelo mundo afora, pelo Brasil afora. Hoje é quinta-feira, dia 10, olha o dia 10, hein, muitos pagamentos aí, hein, tem IPTU e outros mais aí então, tem até o condomínio, é ou não? Então, quinta-feira, dia 10 de setembro de 2026. Já se passaram 253 dias do ano, faltando 112 para o ano acabar. Hoje é Dia Mundial de Prevenção do Suicídio, olha aí. E no Brasil, é o Dia do Gordo. Ô gordo! Hoje é Dia do Gordo! Fica tranquilo, gordo. E o Dia da Luta contra a Gordofobia. Não pode mexer não, viu? Não pode mexer com gordo. Bom, o gordo sabe... E a medicina diz o seguinte, que tem que se cuidar, né? Muitas vezes a gordura prejudica. Mas ser gordo não é defeito não, meu amigo. Quer ser gordo? Seja gordo. Agora cuida, né? Cuida, cuida. O santo do dia é São Nicolau de Tolentino, com trabalhos técnicos de Avanildo Cerqueira. Aí, Cerqueira. E produção de Cristiano Bassan, em rede, pela Rádio Jornal Recife, Limoeiro, Caruaru, Garanhuns, Pesqueira e Petrolina. Estamos começando mais um programa A Voz do Povo.
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0: Olha a gastronomia, que coisa gostosa. A nossa é muito forte, muito gostosa. Tem grandes chefes de cozinha. Bom dia pra vocês, hein?
1: Tem um lugar pra você dentro do coração.
0: Vai, mulher, vai, mulher, vai, homem, vai, criança. Rádio Jornal Recife 90.3 FM. É a capital do frevo. Olha aí você frevando. Olha aí você frevando com o nosso ícone, Clodo No Germano. As nossas orquestras. Eterno gingado. Eita, do frevo, forró, baião. Aê! Vem fazer parte, vem. Vem pra você, mulher, mulher pernambucana, mulher recifense, você ouviu aí, o Anny Barreto, né, o cuidado que deve ter. Miomas, miomas, é, acomete grande parte das mulheres, mas, graças a Deus, a maioria também não é maligna, ou seja, é benigna, então é só cuidar, é só cuidar.
1: Batutas de São José.
0: Batutas de São José. Um abraço para todos vocês aí dos nossos clubes carnavalescos. Tá chegando, já tem prévias por aí. Tá chegando, tá chegando. Rádio Jornal Limoeiro 99.5 FM. Vem pra cá, faça a diferença. Princesa do Capibaribe. Alô você, você, você de Caruaru. Alô Caruaru. Carnaval já teve aí, né? Promessa de resgate até hoje. Já teve um grande carnaval, você sabe disso, não sabe? Rádio Jornal Caruaru 91.3 FM. Hoje é a capital do forró. Hoje não, há muito tempo, né? Eita, depois que acabou o carnaval, aí fizeram o maior forró do mundo. Continua até hoje.
1: Eu quero entrar na folia, meu bem.
0: Entra, entra nessa folia. Você de Garanhuns, 107.5 FM, é a Suíça pernambucana. Quando você entra logo na cidade, tem um relógio das flores, viu? Relógio de flores. Então pode ir lá agora. Está lá a hora certa, 5h10. 5h10. É, tem manutenção, você pergunta. Ô Paulo, aquele relógio de flores tem manutenção? A hora certa é hora certa, meu amigo. É hora certa. Tem manutenção para isso. Aí você, um abraço, um abraço. Alô Pesqueira, 90.9 FM. Aí é a terra da graça, ela apareceu a santa. Eu sou a graça, pra todo mundo acompanhar. Bora, fé e esperança. E tem um doce gostoso. Ô doce gostoso, cidade do doce e da renda. Aí bonitona, né? Aí você, rendeira, rendeiro, rendeiras, um abraço.
1: Frevo bom viverá, pode acabar o petróleo, pode acabar. Sim. A vergonha, pode acabar tudo, enfim, mas deixem o frevo.
0: Deixa o frevo pra mim e pra você, em Petrolina, 90.5 FM, princesa do sertão, bonitona, bonitona, às margens do rio São Francisco, porque isso vale.

Um abraço para você do Sertão Alcais, do Casal Sertão. Todos vocês, Litoral Norte e Sul. Alô, Paulista, Zonas da Mata Norte e Sul, Agreste e Sertão. Olha aí, caminhoneiro. Eu não vou dizer a marca, porque não vou fazer propaganda de ninguém. Mas eu tava vendo um caminhão. Que caminhão arretado, né? Hein, caminhoneiro? Tem muitos caminhões aí lindos, não tem? Eita! Aí eu fico me lembrando do tempo que papai, Mané Teixeira, tinha caminhão, né? Viajava naqueles caminhões velhos, Chevrolet. Era uma diferença, né? Hoje os caminhões são potentes, são bonitos. Aí, parece mais... Quando você entra nele, parece que você tá num apartamento, em casa, tranquilo. Que coisa linda! Caminhoneiro, um abraço pra você! Vale um abraço, sim, pra você de Gravatá. Eita, que clima gostoso, né? Gravatá, Gravatá. E Bezerros, aí é a terra dos papangus, né? Conhecida...

0: no mundo como Terra dos Papangus. Sim. Foi engraxate, bom dia. Aí você vai no shopping, tem um engraxate lá. Aquele engraxate rico, né? Bonitão lá numa cadeira arretada, parece cadeira de rei. Aê, isso vale você saber do tempo.
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0: E você confere agora com Cristiano Bassan.
2: Vamos à previsão do tempo para esta quinta-feira, 10 de setembro, conforme as informações da Agência Pernambucana de Águas e Clima, a APAC. Na região metropolitana do Recife, o céu é nublado, a parcialmente nublado, com pancadas de chuvas, com intensidade moderada no período da manhã de forma isolada. Em São Lourenço da Mata, a temperatura máxima pode chegar aos 28 graus, enquanto as mínimas em Abreu e Lima pode chegar aos 22. Nas zonas da Mata Norte e Sul, o tempo é parcialmente nublado, com pancadas de chuva de intensidade moderada no período da manhã, de forma isolada. Em Vitória de Santo Antão, na Mata Sul, a máxima deve ser de 28 graus. E em Timbaúba, na Mata Norte, as mínimas podem chegar aos 21 graus. No agreste do estado, o tempo é parcialmente nublado, com chuva rápida de intensidade fraca no período da tarde e noite. Em Veturosa, no agreste meridional, a temperatura máxima é de 31 graus. Já em Vertente do Lério, no agreste setentrional, as mínimas podem chegar aos 18. E no sertão do estado, o tempo é parcialmente nublado, sem chuva em toda a região. Em Triunfo, no sertão do Pajeú, as máximas podem chegar aos 27 graus. Já em Uricuri, no sertão do Araripe, as mínimas são de 19. Cristiano Bassan, Rádio Jornal, Rádio Notícia.
0: Que hora certa? Agora são 5h14.
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0: Jornal do Comércio, a diferença é enorme. Sob pressão, Fachin reage para conter crise no STF. Presidente da corte assume o inquérito da fake news, marca julgamento de Moraes e anula decisão de Mendonça. Disputa acirrada em Pernambuco, diz diretor da Quest. Cena política, escala 6x1, vira bandeira eleitoral, enquanto a renda do trabalhador some. Eita. Ciência e tecnologia usadas em favor da comunidade e mais. Náutico joga mal e perde para o vice-lanterna América Mineiro. América Mineiro. Sosso estreia hoje pelo Sport contra a Ponte Preta. Destaque de capa da edição de hoje do seu Jornal do Comércio. Para saber, tem que ler o JC.
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0: Parabéns para você que está aniversariando hoje. Você é de Virgem, Virgem, Virgem, 10 de setembro, está nascendo um dia hoje para você, mais um dia no seu aniversário. O dia te deixa, segundo a astrologia, o dia te deixa mais propenso a mudanças de humor e de temperamento, talvez até sem motivo aparente, viu? Então, se cuida. Olha aí, minha gente, com um clima mais sensível, convém se afastar do que pode ser gatilho para você. Uma caminhada leve já vai ajudar a reorganizar as ideias. Então, boa sorte para você que está aniversariando hoje em todo o Brasil, ouvindo a Rádio Jornal. Está aí com você, Maurício Manieri, também de parabéns, hein? Músico brasileiro, Wolf Maia, ator e diretor brasileiro. Então, felicidade!
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0: Estou aqui para lhe desejar uma ótima quinta-feira no terceiro Congresso Pernambucano de Clínica Médica, que vai discutir da inteligência artificial à saúde mental dos profissionais dos tempos atuais. Não é isso, João Lubambo?
3: A inteligência artificial, o excesso de exames e a saúde mental dos médicos estão entre os temas que vão ser discutidos a partir desta quinta-feira no Recife. O terceiro Congresso Pernambucano de Clínica Médica acontece de 10 a 13 de setembro no Rio Mar Trade Center, no bairro do Pina. O evento vai reunir especialistas de diferentes áreas para debater as transformações da medicina e os desafios para manter um atendimento integrado ao paciente em meio ao avanço das novas tecnologias. A programação inclui assuntos relacionados à cardiologia, nefrologia, geriatria, infectologia, doenças autoimunes, medicina hospitalar, emergência e prevenção. Um dos principais debates será sobre o uso da inteligência artificial na medicina. A discussão pretende abordar até que ponto a tecnologia pode ajudar na tomada de decisões sem substituir o raciocínio clínico do médico. A médica clínica e paliativista e vice-presidente da Sociedade Pernambucana de Clínica Médica, a Cristiane Rodrigues, afirma que a ferramenta, quando usada de forma correta, é bem-vinda.
4: Sem dúvida, a inteligência artificial ela é fundamental hoje em dia e eu acredito que o médico que não utiliza a inteligência artificial vai ficar para trás. Então a dúvida não é usar ou não, mas como usar. Eu acredito que o ponto principal é a questão do olhar crítico sobre as respostas da inteligência artificial. Toda inteligência artificial ela precisa de um contexto. Ela só vai refletir, só vai estruturar respostas baseadas naquilo que for dado. E muitas vezes o raciocínio clínico, a decisão clínica, ela é feita ali à beira-leito, ela é feita ali no consultório com o paciente, conhecendo os valores, suas necessidades, sua angústia, seus medos. Então, isso muitas vezes ela fica de fora ali da inteligência artificial.
3: Outro tema em destaque é o excesso de exames e procedimentos. E também uma pergunta provocativa será levantada: o exame físico está perdendo espaço? Com o aumento do uso de exames de imagem, dispositivos e outras tecnologias, os especialistas vão discutir a importância da escuta, da observação e do contato direto com o paciente. A saúde mental dos próprios médicos também está na programação, com debates sobre sobrecarga, esgotamento profissional e os desafios de uma rotina marcada por pressão e decisões que podem envolver a vida dos pacientes. Cristiane Rodrigues detalha mais sobre o tema.
4: Saúde mental dos médicos é uma pauta que eu acho que abrange todas as esferas na vida de um futuro profissional médico ou de um médico já atuante. A gente vê essas discussões tanto na graduação quanto em programas de residência e já no médico especialista. A medicina ela envolve muitas decisões complexas. A gente tem que conviver com sofrimento, com a morte, com as incertezas, com probabilidades, porque a medicina não é uma ciência exata. E eu acredito que tudo isso, a necessidade de ser emocionalmente forte, de estar sempre disponível, a cultura que se criou em relação à figura do médico, né, do herói, do estar ali extremamente disponível o tempo todo, tudo isso acaba impactando de alguma maneira na saúde mental do médico, causando ansiedade, depressão, burnout.
3: A prevenção é outro eixo do encontro. Entre os assuntos estão rastreamento de câncer, avaliação do risco cardiovascular e estratégias para ajudar os pacientes a adotarem hábitos mais saudáveis. Além das palestras, o evento terá cursos práticos sobre raciocínio clínico e imunologia aplicada à rotina médica. O terceiro Congresso Pernambucano de Clínica Médica segue até domingo, dia 13, no Rio Mar Trade Center, no Recife. As informações sobre programação e inscrições estão disponíveis no site oficial do evento, cpcm.com.br. Repetindo, cpcm.com.br. João Lubambo, Rádio Jornal, Rádio Notícia.
0: Ok, tá bom, João Lubambo, obrigado pela informação. Mas, de repente, você pode ter algum tipo de reclamação aí no seu bairro, na sua rua, esgoto a céu aberto, transporte público, iluminação. O que está faltando aí, meu irmão? E aí, minha irmã, família pernambucana? Então, tem um WhatsApp da Rádio Jornal assim.
1: Agora você pode mandar o seu recadinho direto pelo nosso WhatsApp. Envie a sua mensagem de voz para o 991-47-8520. 991-47-8520.
0: E o Geraldo do Pinas, vem comigo, vem.
5: Bom dia, ouvintes da Jornal do Comércio. Estou fazendo um apelo aqui à prefeitura que venha dar uma arrumada aqui na nossa rua, aqui no Pina, na Travessa Oswaldo Machado. As planas ali, as placas estão tudo quebradas, tudo entupido. A placa.

0: Nosso bairro aqui está abandonado.
1: Já que você falou em dinheiro, eu me lembro o seguinte, a cesta básica fica mais barata em agosto aí na região metropolitana, aqui na região metropolitana do Recife. Mas preços variam quase 3 vezes entre supermercado. Então, por que acontece isso? Você vai acompanhando aqui na Rádio Jornal. E outras informações na Voz do Povo, onde você estiver. Segura essa aqui, olha. Mais de 600 mil pessoas no estado ajudam ONGs que atuam nas áreas de saúde, educação, assistência social, cultura e inclusão através de doações voluntárias nas faturas de energia elétrica. Não é isso, Gabriela Bento?
2: A conta de energia chega todo mês, mas você sabia que ela também pode ajudar quem precisa? Em Pernambuco, o programa Conta do Bem permite que o cliente faça doações a instituições sociais diretamente pela fatura. A contribuição começa em R$1 por mês e pode ajudar projetos nas áreas de saúde, educação e assistência social, como detalha o gerente de relações institucionais e governamentais da Neoenergia Pernambuco, Rafael Mota.
3: O Conta do Bem é um programa que muito nos orgulha, pois ele torna a fatura de energia um vetor de transformação social. Hoje, Pernambuco conta com cerca de 10 instituições conveniadas que todos os meses os clientes podem fazer doações através da conta de energia para essas instituições. Estão contribuindo assim com crianças, idosos, pessoas de menor renda. A gente tem, por exemplo, uma Casa do Pão, uma Legião da Boa Vontade, a PAI, entre tantas outras. O processo de escolha e de cadastramento de filiação no programa, ele passa por uma análise nossa da instituição, de todos os requisitos de compliance, dos trabalhos sociais que são desenvolvidos, e a partir daí é firmado um convênio com essa instituição.
2: Rafael Mota explica como os consumidores podem aderir ao programa Conta do Bem.
3: As instituições filantrópicas divulgam nas suas redes sociais, nos seus sites, esse programa Conta do Bem. E lá, o cliente vai poder colocar suas informações, como exemplo, o nome, o seu CPF, a conta que a gente chama do código do cliente, que está na fatura de energia, próximo ali do valor da conta, do lado direito. Você vai ter uma sequência de números e esse número é importante para fazer o cadastramento. Então, o cliente procura a instituição que é conveniada e, através dos seus canais de atendimento, ele pode fazer esse cadastramento, essa inscrição. Pesquisa pelo Conta do Bem na internet, vai no site da Neoenergia, lá você vai perceber quais instituições participam desse programa e a partir daí você faz o cadastramento direto na instituição através dos seus canais de atendimento. O interessante de tudo isso é que o cliente pode doar a partir, por exemplo, de R$1 em algumas instituições. E esse valor vai vir de forma recorrente na conta de energia.
2: Segundo a Neoenergia, mais de 600 mil clientes já participam do programa em Pernambuco. Para mais detalhes, é só acessar o site neoenergia.com e procurar pelo Conta do Bem. Gabriela Bento, Rádio Jornal, Rádio Notícia.
1: Ô mulher brasileira em primeiro lugar. 5 exercícios para você, viu mulher? De pilates, que fortalecem o abdômen para fazer em 15 minutinhos. Você tem aqui no NE10 do Sistema Jornal do Comércio. Vai lá, clica e você aprende, viu mulher? 5 exercícios de pilates que fortalecem o abdômen para fazer em 15 minutinhos, tá bom? Yoga. E você tá dormindo bem? Yoga para dormir. 5 posições fáceis para fazer na cama. Ô, coisa boa. Agora, são 5 horas e 26 minutos, 5h26. Eita, cadê o bichinho aqui? Ó, pra onde ele foi? Pronto. Deixa eu saber para você aqui. Cadê Pronto. Cadê tu, homem? Pronto, vai aí comigo. Vai, você, ouvinte, Nivaldo Areias.
4: Está o maior absurdo a praia de Boa Viagem, o cartão postal da cidade do Recife. 7 de setembro, a praia imunda, lixo de ponta a ponta, esgoto aberto, a a imundice, cachorro pela praia. Então, o que é que o prefeito quer? Privatizar a praia, o único lazer que não é barato, que se vai ir pra praia tem que pagar a passagem, é um lazer do pobre assalariado que ainda tem o privilégio de ir lá. Quando chega lá, de ponta a ponta, lixo, fezes de animal, sujeira, não tem uma limpeza, banheiro não tem. E o cartão postal da cidade de Cia para a Viagem. Então, cadê a fiscalização? Cadê o Ministério Público para ver?

0: É isso. Agora, o prefeito quer privatizar a praia. Vamos mobilizar o povo de Recife.
1: Ô, meu amigo, vamos cuidar do nosso planeta. Com a chegada da primavera, setembro também marca o início do período mais intenso das queimadas em Pernambuco. Cuidado, hein? Cuidado devem ser redobrados. Não é isso, Ernesto Pereira?
2: Os meses entre setembro e dezembro representam um período de maior riscos para queimadas, devido a combinações de diversos fatores, o que acende um alerta em Pernambuco. E os números do ano passado ajudam a dimensionar esse risco. Dados do Instituto Nacional de Pesquisas Espaciais mostram que Pernambuco passou de 59 focos de incêndio em agosto de 2025 para 276 em setembro e 846 em outubro. O biólogo e engenheiro florestal, doutor em biologia vegetal e sócio da Verdieira Sustentabilidade, Bruno Rodrigues, explica que muitos desses incêndios começam a partir de ações humanas.
3: A partir de setembro, agosto, setembro, com o fim do inverno, início da primavera e verão, você tem um aumento das temperaturas. Então, ações como queimada de lixo, queimada de locais de produção agrícola, cacos de vidro e lixo em local irregular que podem gerar fagulhas ou efeito luva, que é quando o vidro ele é exposto ao sol e ele age como uma lupa, criando pequenos focos de incêndio. Então, quando você tem isso, junto com essas condições climáticas de mais vento, maiores temperaturas, menor umidade do ar, você tem o agravamento desses pontos de incêndio.
2: Em consequência disso, animais são mortos e a biodiversidade vegetal do ambiente diminui. Para populações que vivem próximos dessas áreas, as consequências podem vir como problemas respiratórios, ocasionados pela fuligem e fumaça, propagação do incêndio por via elétrica, além do risco de vida. Bruno Rodrigues destaca que atitudes simples por parte da população podem evitar incêndios.
3: Evitar usar fogo para limpeza do terreno, evitar queimar lixo. Você tem opções excelentes como compostagem, que ele vai gerar um adubo em vez de empobrecer o solo, já que essas queimadas empobrecem o solo. Então você pode fazer a compostagem desses resíduos orgânicos e fazer a destinação correta do lixo. Então colocar o reciclável no local correto, fazer a compostagem do lixo e desfazer essa destinação do rejeito, e apenas o rejeito, que é uma fração mínima do lixo, que vai ser destinado para o aterro. Então acumula ele um pouco mais de tempo e tenta fazer essa destinação correta.
2: Em caso de incêndio florestal ou queimada, ligue imediatamente para o Corpo de Bombeiros pelo telefone 193. Mais uma vez, 193. Ernesto Pereira, Rádio Jornal, Rádio Notícia.
1: Eita, minha gente, preço baixo e qualidade você tem. Pronto, então um monte de gente aí, né? Agora, olha aqui, minha gente, para você saber muito mais receita da boa, o sistema Jornal do Comércio de Comunicação, ele é 10, né? Melhores terraços para tomar drinks com vista panorâmica da cidade, para você aprender, hein? E o morango? Morango é gostoso, é, né? Morango cravejado é a nova trend gastronômica das redes, viu? Para você aprender aqui, receita da boa do sistema Jornal do Comércio de Comunicação. E tem mais aqui, mais ouvinte na voz do povo para você falar comigo. Qual o nome dele? Vem comigo, Negão do Amendoim, vem.
4: Bom dia para todos meus amigos aí da Raida. Quem tá falando é o estourado Negão do Amendoim, ligando aqui da cidade do Cris da Cunha, Bahia, na Avenida Rui Barbosa, vendendo os melhores amendoim da região. Mandando abraço, alô, pra galera toda aí, um abraço aí pra todos os comerciantes, professor, você da farmácia, do açougue, da padaria. Bom dia, galera, siga lá no Instagram, @ Negão do Amendoim, aqui é o estouradão do Instagram. Abraço aí pra todo mundo aí da cidade, e toda a cidade, do mundo do Brasil todo. Aqui é o estourado Negão do Amendoim, ligando aqui da cidade do Cris da Cunha, Bahia, aqui é o estouradão do Instagram.
1: Ô, Negão, um abraço pra você, ô, Negão, agora são 5:31, e nova temporada de cruzeiros no Brasil começa no Porto do Recife com um mega navio com mais de 2.000 passageiros pela primeira vez em águas brasileiras. Não é isso, Germano Rodrigues?
5: A nova temporada de cruzeiros aqui na capital pernambucana começa agora, em outubro. O Porto do Recife vai ser bastante movimentado de turistas de diversas partes do Brasil e do mundo. O ciclo, que é chamado 2026-2027, vai ter 24% a mais de leitos que o anterior, com 831 mil vagas. E essa temporada começa com uma novidade: o primeiro navio internacional previsto para

0: atracar. Aqui no Porto é o Buena Vista, da cor azul Cruzeiros, que vai fazer sua estreia em águas brasileiras. Segundo a CLIA Brasil, que é a Associação Brasileira de Cruzeiros Marítimos, a atracação está prevista para o dia 31 de outubro, com 2.014 passageiros e 751 tripulantes. Depois da primeira escala, o Porto do Recife vai receber navios todos os meses até o fim da temporada, que se encerra em abril. Na última semana, o ministro do Turismo, Gustavo Feliciano, fez uma visita técnica ao porto para avaliar o local e também se reuniu com representantes do trade turístico pernambucano.
1: A gente avalia as condições que os turistas vão chegar e também como, né, o próprio, as secretarias, as cidades e o Estado estão se fazendo para se receber. É importante ressaltar que o ticket médio do cruzeirista ele é muito alto, então é preciso estar todo mundo preparado, o entorno estar preparado para que a gente possa fomentar cada vez mais e a experiência turística seja potencializada para que esse turista, além de voltar, fale bem do destino e possa potencializar cada vez mais aquela roteiro e aquele destino que é Recife.
0: E com essa chegada dos cruzeiros à capital pernambucana, a economia em diversos setores como alimentação, comércio, transporte, passeios e hospedagens deve ficar aquecida. E de acordo com o economista Edgar Leonardo, cada turista que chega à cidade gasta em média R$ 800 em bares e restaurantes, além de conhecer o que a cidade tem de bom como atrativo.
2: A chegada dos cruzeiros ela é importante para Pernambuco porque o turista que desembarca deixa dinheiro circulando na economia local. Esse gasto acontece em restaurantes, em bares, no comércio, também com transporte, passeios turísticos, além de uma série de serviços. Os dados que são apresentados pelo Ministério do Turismo mostram que nas cidades onde ocorrem escalas de cruzeiro, o gasto médio é de aproximadamente R$ 800 por cada cruzeirista. E nos destinos de embarque e desembarque, esse valor sobe um pouco mais, chegando a quase R$ 1.000. Justamente porque o turista tende a permanecer um pouco mais de tempo e aí consumir um pouco mais. Para Pernambuco, portanto, o impacto não deve ser medido apenas pelo número de passageiros. O mais importante é quanto desse fluxo se transforma em consumo, emprego e renda dentro do próprio estado. E existe um efeito indireto importante. O dinheiro gasto pelo turista gera receita para empresas locais e movimenta toda uma cadeia de serviços. Então, quanto maior a permanência do visitante e quanto maior o gasto realizado em Pernambuco, maior é o retorno econômico.
0: Germano Rodrigues, Rádio Jornal, Rádio Notícia.
3: Muito bem, agora são 5 horas e 35 minutos. É a voz do povo para você, onde você estiver. Tem uma denúncia aqui de uma pessoa que não quis se identificar. Está falando de um cano comunidade do Detran. Ele denuncia um cano comunidade do Detran. Vem comigo, vem.
4: A minha reclamação é o seguinte, na verdade até é um alerta. Eu moro aqui no Detran, tem a ponte conhecida como Ponte da Salvação. Nessa ponte passa um cano imenso da Compesa que leva água para o bairro de Casa Amarela, Casa Forte. E esse cano está com um terrível vazamento. É bilhões de água desperdiçada todos os dias e noites. Viu? Manda a Compesa vir aqui ajeitar.
3: Tá vendo aí? E a Mega Sena, ainda não conferiu? Ah, na terça-feira. Então tá aí, olha, a Mega Sena acumulou. 01, 11, 36, 43, 48 e 49. Então tivemos aí na terça, né? Essa da terça-feira é o 30-55. Tem hoje, quinta-feira também, viu? Sorteio da Mega Sena, tá acumulada. Agora, ontem tivemos aí a Quina, que acumulou também. 01, 32, 57, 78 e 80. A Quina, acumulada. 01, 32, 57, 78 e 80. Esse foi no sorteio de ontem. A Quina é diariamente o sorteio, tá bom? Agora são 5 horas e 37 minutos. Minha gente, segue até 13 de setembro a festa de Nossa Senhora do Perpétuo Socorro em Garanhuns. As informações com Ed Carlos.
5: E com programação que iniciou no último dia 4, seguindo até o próximo dia 13 de setembro, a Igreja do Perpétuo Socorro realiza mais uma

0: Festa da Padroeira. Neste ano de 2026, a festa terá como tema Nossa Senhora do Perpétuo Socorro, em teus braços encontramos o caminho para Jesus. E para falar mais desta festa, desta programação, nós conversamos com o padre Leandro, que é o pároco da Igreja do Perpétuo Socorro em Garanhuns.
1: Muito bem, Ed Carlos. A festa deste ano, ela tem como tema Mãe do Perpétuo Socorro, em teus traços encontramos o caminho para Jesus. É uma oportunidade para que nós, enquanto comunidade, devotos, noveneiros, possamos redescobrir os significados do ícone do Perpétuo Socorro. O ícone do Perpétuo Socorro é um ícone, né, cristão, que nele nós podemos encontrar várias simbologias, né, e perceber que toda e qualquer simbologia no ícone, né, seja da menor a maior, né, do menor detalhe ao maior detalhe, tudo aquilo nos aponta para Jesus, nos leva para Jesus, né? A devoção mariana verdadeira, ela tem sempre como finalidade conduzir, né, ao encontro com Jesus, nosso Redentor. E a ideia nossa, então, na festa deste ano é exatamente ver no ícone do Perpétuo Socorro este espaço, né, de Maria como alguém que nos leva, que nos conduz a um encontro, né, com os mistérios de Deus, ao encontro com seu Filho, nosso Senhor. E aí fico convite para que toda a nossa comunidade, né, você que nos escuta agora através da Rádio Jornal, possa estar conosco participando desta festa que se estende até o próximo domingo, né? E temos muitos dias ainda para celebrar, nos encontrar, festejar Nossa Senhora, nossa padroeira, Mãe do Perpétuo Socorro. Convidar, né, o povo de Deus para estar conosco celebrando a Nossa Senhora do Perpétuo Socorro. Deus abençoe sempre vocês.
0: Ed Carlos, Rádio Jornal, Rádio Notícia.
2: Eita, grande ouvinte da Rádio Jornal, meu amigo Antônio da Ótica Perla. Grande carnavalesco, obrigado pelo carinho da audiência. Ele manda aqui uma fotografia, uma imagem aqui de uma fruta. Você observa o seguinte, que tem muitas frutas aí que elas nascem com formato de alguma parte do corpo, não é verdade? Você sabe o que eu estou dizendo, sabe? Então, viva as nossas frutas, viva o formato, viva o formato! Agora, e a redução das mortes violentas e intencionais nos comparativos mensais e no acumulado do ano, ainda estão distantes da meta do programa estadual Juntos pela Segurança, analisa a especialista. Não é isso, Cristiano Bassan?
3: Pernambuco manteve a queda no número de mortes violentas intencionais em agosto de 2026, de acordo com os dados divulgados pela Secretaria de Defesa Social, SDS. Foram registrados 212 assassinatos, com queda de 18,1% em comparação com o mesmo período do ano passado, quando 259 pessoas foram mortas. No acumulado de janeiro a agosto deste ano, segundo os dados da SDS, foram somados 1.853 assassinatos. A queda foi de 20,3% em comparação ao mesmo período de 2022, quando 2.324 mortes foram contabilizadas nos 8 meses. A meta do Estado é reduzir em 30% o número de mortes violentas intencionais, comparando o resultado de 2026 com o alcançado em 2022. Apesar disso, no acumulado do ano, o governo estadual encontra dificuldades em se aproximar da meta do programa Juntos pela Segurança. Para a coordenadora do Gabinete de Assessoria Jurídica às Organizações Populares, o GAJOP, Edna Jatobá, apesar de positivo, os resultados estão longe de se aproximarem das metas estabelecidas pelo governo.
4: Desde o início, parece que essa meta foi construída sem muitos subsídios, né? Com poucos indicadores para conseguir dar conta da complexidade da segurança pública em Pernambuco. E, infelizmente, eu digo infelizmente mesmo, porque, claro, óbvio, que a gente queria ter uma redução de 30% das mortes violentas intencionais até o final de 2026, mas esses resultados apresentados, eles indicam que o Estado dificilmente alcançará essa redução.
3: Edna Jatobá destaca ainda que a avaliação dos resultados precisa ser feita de forma mais aprofundada.
4: Mas o problema não é apenas alcançar ou não alcançar um percentual, é preciso perguntar o que essa meta consegue medir, principalmente o que ela deixa de fora. Problemas estruturais de segurança pública em Pernambuco, eles não ganharam a mesma centralidade nem respostas suficientemente consistentes. Um exemplo é a violência policial. Enquanto as mortes violentas apresentam

0: percepção, as mortes decorrentes das intervenções policiais, elas cresceram em Pernambuco. Isso mostra que a gente não pode avaliar uma política de segurança olhando apenas para a redução geral dos homicídios, sem discutir também como o próprio Estado produz violência.
1: As mortes violentas intencionais englobam os homicídios dolosos, latrocínios, feminicídios, lesão corporal seguida de morte e os óbitos decorrentes de intervenções policiais. Atualmente, Pernambuco registra uma taxa de 19,3 mortes para cada 100 mil habitantes. O índice segue um pouco acima da média nacional, que é de 17,13%. Cristiano Bassan, Rádio Jornal, Rádio Notícia.
2: Você vê como é que é a temperatura, né? Pelo mundo afora, agosto de 2026 empata com julho de 2023 como o mês mais quente da história. Isso é de uma forma global, né? Que está essa informação. Mas aqui no Recife, você sabe que não está assim, não. Não está quente, não. Está gostoso o clima, não está? Muita gente aí economizando energia através de ventilador, ar-condicionado, porque o clima está gostoso, não está? Então está aqui a diferença. De uma forma geral, está essa informação que agosto de 2026 empata com julho de 2023 como o mês mais quente da história. Você vê que passou agosto e nós tivemos um clima ameno aqui no Recife. Gostoso, gostoso, gostoso, não foi? Um abraço para vocês, um abraço para vocês que estão em todos os recantos do Brasil. Sabendo o seguinte, e você, como é que está o seu consumo aí, minha amiga? Como é que está o consumo da família, hein? Índice de consumo das famílias no Recife cai pelo segundo mês consecutivo, reflexo da retração das compras a prazo e outros fatores. Não é isso, Germano Rodrigues?
3: O índice de consumo das famílias, elaborado pela Confederação do Comércio de Bens, Serviços e Turismo, com recorte local, realizado pela FEComércio de Pernambuco, registrou queda no nível geral de consumo das famílias, que passou de 102,1 pontos em julho para 100,6 pontos em agosto. Apesar da retratação no mês, a linha de tendência do último ano aponta para uma trajetória de leve crescimento do nível de consumo. E de acordo com a economista da FEComércio de Pernambuco, Rafael Lima, os subindicadores que apresentaram as maiores retratações em agosto foram compras a prazo, menos 3,2%, perspectivas de consumo, menos 2,1% e nível de consumo atual, menos 2%. Pontos percentuais.
4: Apesar dessa redução, quando a gente observa o comportamento nos últimos 12 meses, a tendência ainda é de uma leve trajetória de crescimento. Entre os componentes do índice, a maioria foram de quedas. Foram registradas quedas nas compras a prazo de 3,2%, nas perspectivas de consumo, que caíram 2,1%, e no nível de consumo atual, queda de 2%. O resultado para agosto mostra essa combinação entre uma melhora nas condições do mercado de trabalho, mais uma restrição provocada pelo comprometimento da renda.
3: Após a recuperação observada no índice de consumo das famílias até junho deste ano, o índice apresentou recuo nos dois meses seguintes. O movimento merece ainda mais atenção, principalmente nas compras a prazo, que apresentou a maior queda entre os indicadores agora em agosto. Essa queda é influenciada pelo alto comprometimento da renda das famílias na hora de realizar compras a prazo. E segundo o economista da FEComércio de Pernambuco, o Rafael Lima, o único subindicador a registrar avanço foi o momento para a aquisição de bens duráveis, que apresentou uma alta de 1,8% no período.
4: Por outro lado, o único indicador que apresentou um crescimento foi o momento para a aquisição de bens duráveis. Geladeiras, máquinas de lavar, guarda-roupa. Esse resultado está mais relacionado a dois movimentos. O crescimento no emprego formal, esses dados foram apresentados pelo CAGED ao longo desse ano e sempre apresentando dados positivos em relação ao emprego formal, o que contribui para essa melhor disposição das famílias em adquirir bens duráveis. Mas também tem um elevado nível do endividamento das famílias. Isso já limita o espaço dos orçamentos para comprar mais.
3: Germano Rodrigues, Rádio Jornal, Rádio Notícia.
2: E hora certa, são 5h47.
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2: Jornal do Comércio, a diferença é enorme. Sob pressão, Fachin reage para conter crise no STF. Presidente da corte assume inquérito da fake news, marca julgamento de Moraes e anula decisão de Mendonça. Disputa-se acirrada, viu gente? Disputa acirrada em Pernambuco.

0: Valdez, diretor da Quest. Cena política. Escala 6x1 vira bandeira eleitoral enquanto a renda do trabalhador some. Ciência e tecnologia usadas em favor da comunidade. E mais, Náutico joga mal e perde para o vice-lanterna América Mineiro. Sosso, olha aí, o Sosso restreia hoje pelo esporte contra a Ponte Preta. Destaques de capa da edição de hoje do seu Jornal do Comércio. Para saber, tem que ler o JC.
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0: Em destaques, pessoas com deficiência ou mobilidade reduzida já podem solicitar via Zap transporte gratuito em veículos adaptados para votar em 15 municípios. Olha aí, não vai deixar de votar, viu? Tem ajuda, né? Previsão de chuva moderada ao longo do dia coloca em alerta equipes da Defesa Civil e moradores de áreas de risco da região metropolitana do Recife. Minha gente, dos 14 trechos de praia impróprias para o banho monitorados pela CPRH, 2 ficam no Recife, hein? 2 em Jaboatão, 2 no Cabo, 3 em Paulista e 4 em Olinda. E os bancários? Bancários da Caixa Econômica Federal iniciam hoje greve por tempo indeterminado. Para os clientes, uma das alternativas é o autoatendimento. Pronto, tem mais para você, redator de plantão, 6 horas.
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0: Agradecendo o carinho de sua audiência, a Voz do Povo terminou, mas você continua na Rádio Jornal agora, com Bola de Primeira.
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0: E aí, torcedor, tem que fazer o simples ou apenas surpreender? É contra o Maringá. Outras informações com Leonardo Bones.
3: Bom dia para você, amigo. Bom dia para você que está ligado aqui no Bola de Primeira. E hoje o Santa Cruz marcará passo importante para constituir a nova SAF. Às 19h14, uma reunião extraordinária do Conselho Deliberativo com o presidente do Executivo e sua diretoria, o presidente do Conselho e conselheiros do clube, para ratificar um novo contrato do novo investidor da SAF Coral. Os conselheiros irão conhecer o CEO Tairo Arruda e também os investidores da Matix Capital. Não há votação, e sim ratificação do contrato. Será a ratificação da cessão feita pela Cobra Coral Participações S.A. a Matix Capital. A única diferença nessa proposta é que o Arruda deixa de ser transferido em definitivo para a SAF e passa a ser administrado em forma de comodato, que garante o direito de uso sem transferência da propriedade. No futebol, Ronald está fora por 2 partidas, pelo menos com certeza desta partida de sábado contra o Maringá. Ele que sofreu uma lesão grau 2 na coxa direita, e quem fala sobre esta lesão é o vice-presidente médico do Santa Cruz, Antônio Mário Valente.
4: Em relação a...

0: nosso atleta Ronald, né? O Ronald se apresentou na segunda-feira, nós fizemos o exame clínico e achamos melhor fazer um exame de imagem. A dor persistia e o diagnóstico é uma lesão do posterior da coxa, grau 2. Ele vem evoluindo bem, é um atleta vigoroso, a resposta tem sido boa, mas nós achamos cedo para o retorno dele nesse jogo do próximo sábado contra o Maringá. Ele continua fazendo e fará fisioterapia intensiva e voltará o mais breve possível. Infelizmente, para esse próximo jogo, no dia sábado, ele está fora.
1: Aí a palavra do vice-presidente médico do Santa Cruz, Antônio Mário Valente, falando aqui no Bola de Primeira. Bom dia!
2: Torcedor, jogou mal, não se achou em campo, né? Aí as informações... O Náutico perdeu. As informações com Haldinei Alves.
3: Muito bom dia para você e para todo mundo que está nos acompanhando aqui na Rádio Jornal. Ontem o Náutico foi derrotado em Belo Horizonte para o América Mineiro. O placar do jogo foi 2-1 para o América. O Coelho, mesmo sendo vice-lanterna da Série B, começou pressionando bastante a equipe do Náutico, dominou boa parte do primeiro tempo e conseguiu fazer 2 gols logo no comecinho do jogo. O primeiro gol foi marcado aos 16 minutos do primeiro tempo com William Bigode e o segundo gol foi marcado por Tobias Ostega aos 26 da primeira etapa. O técnico Hélio dos Anjos, ainda no primeiro tempo, promoveu uma alteração à saída de Betão, que cometeu um erro grave no primeiro gol do América para a entrada de Rian, lateral esquerdo, que também não jogou bem. No segundo tempo, já na reta final, o Náutico até diminuiu o placar com Júnior Todinho, mas o resultado foi mesmo 2-1 para o América. Mais uma vez, o Náutico deixa escapar pontos contra equipes que estão na parte de baixo da tabela. Agora aqui no Bola de Primeira, a gente escuta o técnico Hélio dos Anjos.
4: Olha, no primeiro tempo não funcionou nada, né? Funcionou nada, nada. Um time sem personalidade, um time sem encaixe, um time sem a intensidade que nós costumamos jogar. Um time que pecou muito na saída de bola. Oferecemos uma condição de jogo especial para o América do nosso lado esquerdo, da defesa. E a consequência disso foi muito grande. Eu fiz até um comentário com eles que nós tivemos um jogo assim contra a Ponte Preta também. Horrível. E eu falei para eles que se nós tivéssemos esse jogo contra o América, contra a Ponte, nós conseguimos equilibrar o jogo. Saímos com empate. Mas quanto ao América, eu falei para eles, pelo que eu estou vendo do time do América, principalmente nos momentos iniciais, o América é um time que tem colocado no recorte de 30 minutos primeiro tempo. Em todos os jogos, o América tem tido uma concepção de jogo muito, muito forte. E ele desmonora quando ele toma o gol. E isso é da fase, isso é do momento. Mas ele tem uma proposta de jogo. E nós pecamos muito. Nós não fomos o que nós somos. Nós não retemos bola na frente. Nós não conseguimos dar sequência nas jogadas na frente. Então isso acarreta o quê? Acarreta a instabilidade. Eu não gostei individualmente de vários jogadores, né? O primeiro que eu não gostei, o Fifo, que fazia a substituição, porque realmente não é o jogo dele, ele não estava no dia feliz. E a sequência, nós fizemos as mexidas no segundo tempo, no intervalo, para você dar um ímpeto maior na equipe. Aconteceu, mas aconteceu também muito em função de que num momento como esse que o América atravessa, a partir do momento que você faz gols, você também fica preocupado em oferecer campo para o adversário, você tem um certo temor. Então não foi somente com qualidade nossa, não. Acho que o América, pelo momento dele também, proporcionou um pouquinho, isso é normal, eu vejo como normal. E o América, naquilo que eu falei para eles, os primeiros 30 minutos de jogo do América é muito bom, tem sido muito bom. Nós fizemos observações, né? E pecamos nisso, né? Mais do que nunca a gente lamenta, porque os resultados de quem está lá embaixo, e nós temos que ser muito realistas, né? O América foi a única equipe que venceu e nos venceu. Todas as outras equipes que estão lá embaixo estão tendo problema na rodada. E quanto mais rápido a gente fica, mais longe a gente ficar desse grupo, melhor estabilizado a gente fica, até mesmo para brigar, para tentar chegar entre os 6. Mas um resultado desse aqui, você parte do princípio que você tem é que fazer a manutenção do time na série. Deus quis, e vida que segue feliz.
3: Muito bem, palavras de Hélio dos Anjos, técnico do Náutico, são os destaques do Timbu, aqui no Bola de Primeira.
2: E a gente volta depois dos comerciais para você do esporte.
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0: Pois é, tem que ser de primeira hoje e com novo técnico contra a Ponte Preta. Outras informações com Ali Santos.
1: Muito bom dia para você que está ligado aqui no Bola de Primeira. E ontem à tarde foi apresentado de forma oficial o novo técnico do Esporte, o argentino Mariano Sosso, que chegou com um discurso otimista e que vai brigar até onde puder para levar o Esporte à primeira divisão do futebol brasileiro. E ele também falou sobre a diferença do Mariano Sosso de 2024 para 2026. E vamos ouvir justamente ele falando se tem alguma diferença ou se ele é o mesmo treinador de 2 anos atrás.
2: Minha essência como treinador, eu acho que não muda. Por um sentir futebolístico e também porque tem a responsabilidade de representar fielmente a identidade de esporte, bem? Mas eu acho que a tarefa, via desenvolver a tarefa com a mesma paixão. Mas um treinador nunca continua sendo o mesmo. Então, minha expectativa é voltar melhor do que quando fui embora, tá bom? Então, e melhor é mais ferramentas, mais recursos, mas que isso não altere a essência de nosso jogo.
1: Pronto, está Mariano Sosso conversando com a gente, o Esporte que joga hoje à noite contra a equipe da Ponte Preta na Ilha do Retiro. O jogo que começa às 21h30 da noite. E detalhe, hein? Com a vitória do Cuiabá para cima do Atlético por 3-0, o Leão perdeu mais uma posição na tabela de classificação. Nesse momento, o Esporte é o 10º colocado, então é imprescindível a vitória de hoje contra a equipe da Ponte Preta, o pior time da Série B. Virtualmente rebaixado, inclusive. E fica a expectativa para saber a formação do time. Muito provavelmente a base que estava com Gilmar Dalpozo deve ser mantida. O auxiliar técnico da casa, o Suede Lima, com certeza deve ter passado as informações para o Mariano Sosso. Algumas mudanças pontuais podem acontecer. E só falta a confirmação oficial, mas o Leão já acertou com 2 atacantes. Um deles é o atacante venezuelano Kervin Andrade, que passou pelo Fortaleza em 2023 e 2025. O outro atacante, fechando com o Esporte, é o Neto Pessoa, que estava na Chapecoense. Esses 2 atletas estão sendo esperados a qualquer momento para assinar contrato e serem anunciados de forma oficial pelo Leão da Ilha do Retiro. O lateral esquerdo, Ray Lopes, é aguardada a sua chegada para o dia de hoje, para também ser outro reforço confirmado pelo clube rubro-negro. Destaques do Leão para o Bola de Primeira. Bom dia.
0: Obrigado pelo carinho da audiência. 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
5: Agora são 6h02, 6h02. Muito bom dia, minha gente, bom dia, meus amigos. Está no ar pela Jornal de Caruaru, 91.3, mais um programa líder de audiência. É a Hora da Justa. Chegamos na quinta-feira. E a quinta-feira amanheceu agora chovendo. Né? Aquela chuvinha fininha caindo em algumas partes aqui da nossa cidade, Caruaru. Hoje, quinta-feira, hoje é dia 10. 10 dias já se passaram do mês de setembro. Estamos aqui no comando de mais um programa. Givaldo Júnior está ali na parte técnica, o Berg Santos está ali da redação e daqui a pouquinho tem a prestação de serviço, tem as loterias. 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Daqui a pouco a gente vai falar a respeito daquele homem que foi assassinado, inclusive lá em Carpina. Teve um homem assassinado a tiros por trio encapuzado na zona rural de Ouricuri. Homem conhecido como Dindinha de São Pedro é preso após se apresentar em Garanhuns. Teve também a PM apreende espingarda após denúncia de disparos de arma de fogo por lado de Panelas. Teve crime de morte aqui em Caruaru ontem, viu? Crime de morte. Daqui a pouquinho a gente vai trazer detalhes. Usuário de drogas é executado com tiros na cabeça em Barreiros. Nós tivemos também um homem que foi assassinado anteontem lá em Frei Miguelinho. A polícia está investigando esse crime de morte que aconteceu. Daqui a pouquinho também a gente vai falar sobre aquele popular que foi espancado ali no pátio de eventos. Ontem teve um protesto e daqui a pouquinho a gente vai trazer detalhes. Mas olha, minha gente, um incêndio atingiu uma residência e um homem foi encontrado por vizinhos na garagem desacordado, lá pro lado de Santa Cruz do Capibaribe. Daqui a pouquinho a gente vai trazer detalhes. Mas olha, daqui a pouco também a polícia prende um indivíduo pro lado de Santa Cruz do Capibaribe. Ele é acusado de ter matado aquele senhor na Vila do Juá, aqui em Caruaru. Lembra aquele senhor, recentemente, que mataram ele asfixiado? Então daqui a pouquinho a gente vai trazer detalhes porque a polícia consegue chegar no indivíduo. Mas deixa eu começar o programa trazendo o Josival Ricardo. Uma operação realizada em Salgadinho. O prefeito da cidade foi preso.
6: A cidade, o município de Salgadinho, tem pouco mais de 570 mil habitantes, ou de 5.700 mil habitantes o município, uma cidade pequena que fica localizada no agreste do estado. E a Operação Dinastia, ela foi desencadeada hoje, após um longo trabalho de investigação. Segundo informações do GAECO, que esteve à frente das investigações, o gestor do município, integrantes também do Poder Legislativo e pessoas que ocupam cargos comissionados na Prefeitura estavam envolvidos em fraudes de licitação e rachadinha. A partir do trabalho investigativo, a operação ela foi desencadeada, contou também com o apoio da Polícia Militar e policiais militares e cumpriram 17 alvos de busca e apreensão, mandados de busca e apreensão. Os alvos foram nos municípios de Salgadinho, Passira e Carpina. Segundo informações do GAECO, o prefeito, o conhecido Joia, ele acabou sendo preso em flagrante por tentar obstruir a justiça e também por lavagem de dinheiro. Com ele foram encontrados 580 mil reais em espécie, muito dinheiro foi apreendido. Em um outro alvo que os policiais estiveram com representantes do GAECO, do Ministério Público, foram encontrados com outro alvo 165 mil reais em espécie e mais de 165 mil reais em cheques, todo o material apreendido, além de mídias digitais. Foi solicitado também o bloqueio de bens imóveis, tanto do prefeito do município de Salgadinho, como da esposa dele, que é presidente da Câmara Municipal. Foi solicitado também o afastamento dos servidores dos cargos de prefeito e presidente da Câmara. As investigações elas continuam. A operação, hoje a Operação Dinastia, contou com um grande aparato policial para dar cumprimento a todos os alvos. Inclusive, foi após um longo trabalho investigativo e vários servidores públicos

0: Inclusive o prefeito e a presidente da Câmara, que também é a primeira-dama do município, foi solicitado pelo Ministério Público o afastamento dos cargos dos dois. O prefeito foi autuado em flagrante e preso na operação que aconteceu hoje em Salgadinho, no Agreste do Estado. O cheque ele está em desuso, né? Eu acho que é muito raro a gente encontrar hoje transações realizadas pelo cheque, porém ainda é ativo pelo Banco Central, ainda existem folhas de cheques e mais de 160 mil reais em cheques foram apreendidos em um outro alvo e também mais de 160 mil reais em espécie. E na casa do prefeito, aproximadamente 580 mil reais. Esse dinheiro todo que foi apreendido, tudo é levado pela Polícia Federal, é levado pelo GAECO, tudo passa a fazer parte do processo de investigação. E a Operação Dinastia, ela contou realmente com um grande aparato e mobilizou toda aquela região, principalmente a cidade de Salgadinho. Imagine você, 5.700 habitantes, pouco mais do que isso, a cidade acordou realmente surpresa com essa operação. O que é que faziam lá no município? Fraude em licitação pública e também a prática da famosa rachadinha. Só a informação de que a operação pode haver desdobramento a partir do material que foi apreendido nos 17 alvos de mandados de busca e apreensão que foram cumpridos. Normalmente documentos são apreendidos, inclusive na prefeitura, materiais diversos são, mídias digitais, HDs são apreendidos, então todo esse material ele é periciado e serve como elemento probatório na ação do GAECO. Então a partir daí, da análise desses materiais apreendidos, caso haja necessidade, pode ter um novo desdobramento da operação e a gente fica acompanhando tudo de perto também.
1: Agora são 6h10, 6h10, obrigado aqui ao nosso Josival Ricardo, trazendo informações a respeito dessa operação realizada, onde o prefeito foi preso na cidade de Salgadinho. Olha, moradores do loteamento Florestinha, em Carpina, acordaram um barulho de disparos e arma de fogo. Isso aconteceu lá naquela cidade, inclusive o Alisson Arquiles Soares Bezerra, de 24, foi assassinado a tiros. Isso aconteceu no momento em que caminhava em direção ao seu local de trabalho. De acordo com informações apuradas pela polícia, a vítima passava pela via pública quando foi alvejado a bala em uma esquina. Populares relataram ter ouvido os estampidos e, ao saírem para verificar o que tinha acontecido, né? Encontraram já o cara lá morto. Familiares compareceram ao ponto do crime e informaram as autoridades que Alisson já havia sofrido uma tentativa de homicídio anteriormente. A polícia, na verdade, vai investigar a motivação desse crime. 6h11, vamos até a capital pernambucana. O repórter Adúcio Lucena tem mais informações. Bom dia, Adúcio.
2: Bom dia, Givanildo Silveira. Bom dia a todo mundo ligado aqui no programa A Hora da Justa. Olha, Givanildo, a Polícia Civil prendeu em flagrante um homem por vender capacetes roubados no bairro da Guabiraba, viu? Zona Norte da capital pernambucana. Isso mesmo, capacetes. A investigação começou depois que a vítima, uma das vítimas, né, reconheceu o próprio capacete que era personalizado, sendo anunciado em um site de vendas pela internet. O objeto tinha sido furtado no último sábado pela manhã na cidade de Olinda. Ao ir até a casa do suspeito, a equipe da Delegacia de Cargas encontrou mais 13 capacetes sem nota fiscal, totalizando 14 objetos apreendidos. Conversando com os policiais, o homem admitiu ter cometido os furtos, mas preferiu ficar em silêncio durante o depoimento oficial. A polícia agora trabalha para encontrar os donos e devolver o restante dos capacetes, viu? E olha, Givanildo, um fuzil foi apreendido dentro de uma residência no bairro de Boa Viagem, zona sul da capital pernambucana. A arma foi encontrada durante a madrugada por policiais militares que receberam a informação de que o imóvel estava sendo usado como depósito de drogas. Além do fuzil, foram apreendidos pouco mais de 2 quilos de maconha e 260 gramas de crack. Ninguém foi preso. A Polícia Civil segue investigando esse caso. E olha, Givanildo, um rapaz foi assassinado com disparos de arma de fogo na rua Riachinho. Isso fica no bairro de São Martim, zona oeste da capital pernambucana. A vítima foi Felipe Júlio da Silva Alves, 28 anos de idade. De acordo com a polícia, o rapaz foi alvejado pelos disparos e ainda chegou a ser socorrido para a UPA dos Torrões, mas não resistiu à gravidade dos ferimentos, viu? Dinâmica, autoria e motivação desse

0: crime ainda são desconhecidas da polícia. Policiais da Força-Tarefa de Homicídios do Departamento de Homicídios e Proteção à Pessoa, o DHPP, foram até o local dar início às investigações sob o comando do delegado Sérgio Ricardo. Os agentes da DEA, que é a Divisão Especial de Apuração de Homicídios, também estiveram no local iniciando as investigações. Logo após os trabalhos dos policiais, o corpo da vítima, Felipe Júlio da Silva Alves, um rapaz com 28 anos de idade, foi encaminhado para o Instituto de Medicina Legal, no bairro de Santo Amaro, na área central do Recife. E eu volto com você, Givanildo.
1: Ok, são 6 horas e 13 minutos, 6 e 13. Daqui a pouquinho teve o crime de morte aqui em Caruaru. Olha, um homicídio foi registrado na Rua da Azeitona, localizada no bairro Santa Gorete, no município de Barreiros, na Mata Sul de Pernambuco. Carlos Manuel da Silva tinha 21 anos, foi executado a tiros em plena via pública. E de acordo com informações fornecidas pela Polícia Militar, a corporação foi acionada por policiais que notificaram o crime na localidade. Ao chegar no endereço indicado, a equipe confirmou o óbito do jovem, que apresentava perfurações provocadas por disparos de arma de fogo, isso na região da cabeça. Em depoimento prestado aos policiais, familiares informaram que Carlos Manuel era usuário de drogas. Até o momento não há informações sobre a autoria ou a motivação. A primeira linha de investigação é a droga. São 6 horas e 14 minutos. Olha, ontem ainda o rapaz continua hospitalizado. Aquele rapaz que foi espancado ali no pátio de eventos, né? Diz que ele era catador de latinhas. E o danado é que deram uma surra nele. O pessoal estava comentando que ele estava tentando furtar, mas a família disse que não tem nada a ver, tá? E disseram que foram pessoas que trabalham lá no palco, que ou estava sendo montado ou estaria sendo desmontado. Tanto é que alguns familiares estavam reclamando sobre a responsabilidade do governo do estado. Só que o governo do estado mandou uma nota dizendo o seguinte, que a responsabilidade não é do governo do estado, e sim do outro evento que está sendo montado lá no pátio de eventos, que quando aconteceu isso já tinha sido desmontado tudo do governo do estado, que é Pernambuco, meu país. Está sendo montado uma nova estrutura lá, um novo evento vai ser realizado, que é o Botofest, né? E aí a responsabilidade, segundo o governo do estado, diz que não tem nada a ver, né? Esse pessoal que espancou, que estava trabalhando, seria desse evento que vai ser realizado. Então, a polícia investiga. Mas ontem houve lá um protesto, uma movimentação, e a nossa equipe esteve lá. O Josival Ricardo esteve lá também para conversar com os familiares.
2: Na última quinta-feira, dia 3, um homem de 39 anos de idade veio aqui ao pátio de eventos de Caruaru para catar latinhas. Segundo informações de familiares, quando ele se aproximou do palco, acabou sendo brutalmente agredido. Imagens que foram feitas pelos envolvidos na agressão mostram a vítima com as mãos amarradas e sendo chutada principalmente na região da cabeça. A vítima está internada em estado grave na UTI no Hospital Regional do Agreste. Os familiares não se conformam com o que aconteceu e uma parte está aqui no pátio de eventos onde aconteceu a agressão, para protestar e cobrar também uma ação da polícia.
3: Quando a gente chegou aqui, eu mostrei uma foto do meu tio e perguntei se ele tinha visto. Ele falou que não e perguntou por quê. Aí eu falei, meu marido falou, é porque ele acabou de roubar o celular do meu filho. Aí foi quando ele se sentiu seguro de dizer, pensando que a gente não era da família. Aí um foi, pegou o celular e começou a mostrar o vídeo. Aí meu marido disse, manda pra mim. Aí ele disse, oxe, a gente ia matar ele. A gente levou ele pra ali pra dentro. Só não matou ele porque era de dia, porque se fosse de noite a gente tinha matado ele. Mas o jeito que ele ficou, se ele não tiver na UTI, ele quebrou todas as costelas. E realmente, esses infeliz quebrou todas as costelas dele. Espancou muito ele, mas não vai ficar assim não, porque a justiça de Deus não falha. E enquanto eu tiver vida, eu vou lutar para ver cada um deles, cada um, atrás das grades.
4: Eu falei com ele quarta-feira. Ele disse que o rapaz tinha chamado ele para trabalhar. Aí chegou.
5: Para trabalhar onde?
4: Disse que era aqui no pátio, foi ao redor do pátio. Aí nós falou com aquele rapaz ali, ele confirmou que ele é da empresa. Ele disse que era da mesma empresa, só trocou a turma. Entendeu? Aí o vigilante também disse que encontrou com o meu irmão pediu permissão para

0: catar umas latinhas. Aí eles vão catar suas latinhas, aí de repente só escutou os gritos. Sendo espancado, que não faz nem com animal. Foi uma tortura seguida de tentativa de homicídio. Aí nós queremos justiça, quer que o delegado dê um jeitinho, bota a mão logo nesses marginal. Porque nós procurou a delegacia sexta-feira, mandaram voltar na terça-feira da outra semana.
1: Quantas pessoas participaram dessa agressão, pelo que a sua filha, a Crislaine, viu no vídeo, pelo que vocês viram?
0: Tem umas 4 a 5 pessoas, fora 2 seguranças. O segurança querendo ser o perigoso, polícia, com cacete, com barrote, quase do tamanho dele. Pisando na cara do meu irmão, nas costelas do meu irmão. Isso não se faz, não.
1: Enquanto isso, teu irmão imobilizado no chão, amarrado.
0: Já tinha desmaiado, ele ainda metendo pau. Aí no final, deixei ele amarrado aí.
1: Quem foi que pediu socorro?
0: Disse que foi a Guarda Municipal viu e chamou o SAMU.
1: Ele foi levado para o regional, onde está na UTI.
0: Está na UTI, grave. É, talvez vá transferido para Recife para fazer uma cirurgia na cabeça. A gente quer justiça. O delegado atendeu a minha filha muito bem quando foi lá do homicídio, da delegacia de homicídio. Mas a gente quer resposta. O meu irmão está lá e os caras estão soltos. Ele tem família, nós vamos ter que ir no Ministério Público.
2: Mas para nós ele é uma pessoa muito boa, cuidava dos filhos, era um pai dedicado aos filhos, a família dele, os irmãos dele gostam muito dele, a minha família também gosta dele, todo mundo tem defeito, né? Não vou dizer nada, não, nesse mundo todo mundo tem defeito, mas essa brutalidade que fizeram com ele, não fazia nem com um bicho, porque um bicho não merece isso, mas nós temos fé em Deus que ele vai escapar, porque Deus é maior na vida dele, ele não merecia isso não, quem fez isso com ele vai pagar, e não é a justiça da gente não. A justiça de Deus é na cadeia. Que é o
1: Quais foram
2: que
1: as lesões?
2: Mais bandido que ele, foi quem fez aquilo com ele.
1: Quais foram as lesões que o seu marido sofreu? O que foi que a equipe médica falou a vocês?
2: Todas, quebrou todos os ossos dele, as que nem eu falei para o senhor.
1: E também na coluna?
2: Foi, na lombar, teve reumatismo craniano, a mão quebrada, os dedos quebrados. Essa parte dele aqui está toda quebrada, só Jesus.
1: Ele vai passar procedimento cirúrgico?
2: Passou por 3, não foi por nada.
1: Ele fez?
3: Fez uma cirurgia no tórax, fez uma drenagem no tórax, botou dreno no pulmão e a médica me falou ontem que possivelmente possa ser que ele precise ir para a restauração para fazer procedimento na cabeça. Vai ser avaliado pela cirurgia. Vai ser avaliado pelo cirurgião para ver se ele vai precisar ir para Recife, porque aqui não faz esse tipo de procedimento.
1: Ô Cida, a expectativa agora, a torcida de vocês é que ele se recupere.
2: Se Deus quiser, em nome de Jesus. A gente, todos nós, estamos torcendo por isso. E também a gente queremos justiça, que o delegado, a polícia, investigue isso. Porque se ele fez com o meu marido, ele pode fazer com outras pessoas, no outro local que ele for trabalhando. Porque se ele fizer isso, nós somos acostumados a fazer isso com ele. Porque se ele estivesse devendo, não tem justificação da pessoa pegar um pedacinho de ferro, que nem o rapaz estava falando aqui para nós. Pelo um pedaço de ferro em uma bolsa de lata que ele estava, não tinha pressão de fazer isso com ele também, nem. Para que chamaram ele para trabalhar? Para que chamou ele para trabalhar? Ele não estava roubando, não, porque ele nem ladrão, não, porque ele trabalhou em vários cantos.
4: É, a família está revoltada, não é para menos. Inclusive tem até um vídeo circulando nas redes sociais, essa questão aí desse espancamento. Olha, teve um homem que foi assassinado a tiros na comunidade Barra de São Pedro, localizada na zona rural de Ouricuri, do sertão de Pernambuco. A vítima foi identificada como Vitalino Ferreira Neto, de 48 anos. Ele foi atingido por disparos de arma de fogo e morreu no local, antes de receber atendimento médico. De acordo com as informações, o crime foi praticado por 3 homens encapuzados que fugiram logo após efetuar os disparos. Até o momento, os suspeitos não foram identificados ou localizados. A equipe da militar, da científica, estiveram lá fazendo o levantamento cadavérico. A perícia foi feita e o corpo de Vitalino Ferreira Neto foi encaminhado ao Instituto de Medicina Legal, IML, da cidade de Petrolina. Agora são 6h22. Daqui a pouquinho, tudo a respeito de um crime de morte que aconteceu entre a Vila Kennedy e a Vila Padre Inácio. Um garoto de 19 anos que vivia na rua. Segundo informações, ele era usuário de droga. Estava tomando uma, estava com mais 2 indivíduos, houve um desentendimento. Um saiu ferido a pauladas e ele levou uma facada no tórax. Morreu. Computa mais um crime de morte aqui em Caruaru. Daqui a pouco. São 6h23 agora.
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18: Agora são 6:28, 6:28 aqui na Mais Ouvida. Olha, o serviço de delegados dos Estados Unidos localizou nesse 79 crianças desaparecidas ou em situação de risco lá nos Estados Unidos.

0: durante uma operação considerada a maior ação do tipo já realizada no estado. E aí a operação foi conduzida ao longo de agosto em parceria com autoridades federais, estaduais e locais. As crianças de 6 a 17 anos haviam sido dadas como desaparecidas em circunstâncias que incluíam suspeita de tráfico sexual, abuso físicos e emocionais, negligência e fugas de casa. Então, o pessoal está sendo investigado. Para você ter uma ideia, crianças desaparecidas no Maranhão podem entrar em alerta com a Interpol, né? Uma mãe de uma das crianças desaparecidas em Bacabal coletou DNA após suspeita, né? Porque a informação que resgataram 163 crianças desaparecidas em uma operação contra tráfico infantil. Então, existem algumas crianças que foram encontradas lá do Brasil, e aí as famílias que têm algumas pessoas desaparecidas, principalmente crianças, até 17 anos, né? E aí estão desesperados, fazendo DNA, aquela coisa toda. E aí esse sequestro internacional de crianças que vem repercutindo em todo o mundo. São 6 horas e 30 minutos. Vamos para a redação agora, daqui a pouquinho, tudo a respeito da prisão do indivíduo que matou o idoso lá no Juá. Daqui a pouquinho.
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0: A prestação de serviço e as loterias. Bom dia, Berg Santos.
2: Muito bom dia, Givanildo. Bom dia para todo mundo acompanhando a Hora da Justa. Calendário de pagamento do programa Bolsa Família, mês de setembro. Vai ter início a partir do dia 17 para quem tem cartão final 1. Calendário de pagamento para aposentados e pensionistas do INSS. O pagamento tem início a partir do dia 24 para quem tem cartão final 1. Vamos agora com as loterias. A gente começa com a loteria mais milionária, concurso de número 388 que acumulou. A estimativa de prêmio para o próximo sorteio é de 93 milhões de reais. Vamos conferir as dezenas. 11, 17, 21, 23, 34 e 41. Os trevos sorteados foram 3 e 5. Mega Sena, concurso de número 3.055 acumulou. A estimativa de prêmio para o próximo sorteio é de 76 milhões de reais. Agora a gente confere as dezenas. 01, 11, 36, 43, 48 e 49. Quina, concurso de número 7.113, acumulou. A estimativa de prêmio para o próximo sorteio é de 21 milhões e meio de reais. Vamos conferir as dezenas. 01, 32, 57, 78 e 80. Vamos conferir também a Loto Maniga, concurso de número 2.973. Teve um ganhador na Loto Maniga da cidade de Diamantino, no Mato Grosso. Essa aposta vai receber a premiação de R$4.625.040.19. Estimativa de prêmio para o próximo sorteio é de R$ 650 mil. Reais. Vamos agora conferir as dezenas. 04, 08, 10, 19, 24, 28, 36, 43, 49, 71, 72, 76, 79, 80, 89, 91, 92, 95, 96 e 97. Vamos conferir também a dupla Sena, concurso de número 3.006. Acumulou. A estimativa de prêmio para o próximo sorteio é de R$3.700.000. Vamos conferir as dezenas. No primeiro sorteio, 06, 10, 18, 23, 28 e 33. No segundo sorteio, as dezenas foram 02, 04, 07, 19, 25 e 49. Agora a gente confere a Loteria Federal, concurso de número 6.099. Atenção para as dezenas. Primeiro prêmio, 06, 44, 23. Segundo prêmio,

0: 08-34-81. Terceiro prêmio, 03-74-22. Quarto prêmio, 02-70-68. Quinto prêmio, 05-75-66. Vamos a conferir também a Loteria Dia de Sorte, concurso de número 1.293, que acumulou. A estimativa de prêmio para o próximo sorteio é de R$ 520 mil. Vamos agora conferir as dezenas. 06, 11, 12, 14, 22, 26 e 28. O mês de sorte foi novembro. A gente confere também o sorteio da Loteria Super 7, o concurso de número 896, acumulou. A estimativa de prêmio para o próximo sorteio é de R$ 7.700.000. Vamos conferir as dezenas. Na primeira coluna, número 3, coluna 2, número 8, coluna 3, número 5, coluna 4, número 2, coluna 5, número 8, coluna 6, número 4, coluna 7, número 5. E o destaque para hoje é justamente a Mega Sena, que está acumulada com o valor de R$ 76 milhões. Eu volto com você, Giva.
1: Valeu, valeu, Berg. Agora são 6 horas e 35 minutos, 6h35. Vamos voltar a falar de polícia, vamos pro crime de morte agora. Crime de morte, um garoto de 19 anos foi assassinado através de facada. Diz que praticamente ele vivia na rua, diz que perdeu a avó e depois se entregou nas drogas e praticando alguns delitos e estava com mais dois indivíduos, houve um desentendimento e ele terminou sendo esfaqueado. Apenas uma facada do tórax foi fatal e uma segunda pessoa ficou ferida. O repórter Manuel Ricardi vai trazer mais detalhes.
2: Bom dia, Givanildo, bom dia a todos que estão ouvindo a Rádio Jornal. Givanildo, este crime de morte aconteceu entre as vilas Padre Inácio e Kennedy, aqui em Caruaru. A vítima que foi a óbito no local foi o Silvânio da Silva Costa, de 19 anos. De acordo com a família dele, ele é pessoa em situação de rua e usuário de drogas. A família disse que após a morte da avó dele, que era a pessoa que cuidava dele, ele se entregou às drogas e também saiu de casa e foi viver nas ruas. Raramente ele chegava na casa dos familiares, pedia ajuda. Algumas vezes a família ajudava, outras não. E nessa situação, quando não ajudava, de acordo com a tia, logo após a gravação nossa, a tia disse que ele praticava furtos dentro da própria casa da família. A informação que nós tivemos no local do crime, pela polícia militar, é que três pessoas estavam bebendo, entre elas o Silvânio e dois conhecidos dele, né? Dois amigos dele. Houve uma situação que ainda está sendo investigada e nessa situação que aconteceu, o Silvânio foi agredido, né, com a facada. Essa facada foi no tórax, apenas uma facada. Ele saiu correndo, tentou socorro, acabou caindo numa rua de terra próxima do local, só conseguiu se virar e morreu. Já a segunda pessoa dessas três foi agredida possivelmente por pauladas. A polícia, né, disse que o terceiro indivíduo não foi identificado até então, quando nós saímos lá do local, e que essa terceira pessoa estaria sendo procurada, porque ela tomou o destino ignorado. O SAMU chegou até o local, constatou o óbito do Silvânio e socorreu a segunda vítima para o Hospital Regional do Agreste, que a polícia está investigando toda essa situação, para saber, inclusive, como foi que começou e quem foi o agressor dessa situação. No local do crime, nós conversamos com Gilmária, que é a tia da vítima. A Gilmária Guedes conta um pouquinho mais dessa história e também de como ele era no dia a dia.
3: Gilmária, quais as informações que vocês tiveram referente à morte do seu sobrinho?
4: Eu não tive não, nenhuma não, até agora não, tô sabendo de nada.
3: Mas aí, você mora aqui perto e chegou aqui, foi?
4: Moro lá em cima, eu tava no trabalho, aí avisaram aí eu vim aqui.
3: Quando te avisaram, disseram o quê?
4: Nada, só disseram que tinham matado ele mesmo, aí eu vim aqui olhar.
3: O que aconteceu não te contaram?
4: Não, contaram nada não.
3: Como ele era no dia a dia?
4: Ele morava na rua, ele. Era usuário de droga, ele. A família dava apoio, mas ele não queria e ficou na rua, morava na rua, ele.
3: Ele trabalhou já em alguma coisa?
4: Não.
3: Sabe dizer se ele tem passagem para a polícia?
4: Não, tinha não. Que eu saiba, não.
3: Ele falou se estava sendo ameaçado em algum momento ou se tem alguma confusão?
4: Não tinha contato com ele, não.
3: Era difícil ver ele?
4: Era. Só encontrava ele assim, na rua, ou então assim, nos lanches assim, quando ia comprar lanche, ele ficava assim na porta pedindo, somente.
3: Você citou até que a família também ajudava ele quando podia.
4: Ele, mas se entregou nesse mundo, né? Dar as drogas e fazer o quê, né?
3: Muito conselho vocês deram?
4: Ah, é. Conselho nós dava, mas ele nunca quis escutar, não.
3: E recentemente, ele, como usuário de drogas, ele conseguia essa droga de qual forma? Ele pedia o dinheiro às pessoas, ele...
4: Eu ia pedindo ele, e ficava no mercado, de frente de lanchonete, essas coisas assim, pedindo. Eu acho que era assim que ele se mantinha, não sei não.
3: Pra família é uma tristeza perder um parente ainda mais numa situação dessa, né?
4: É, pior que é.
2: Manuel Ricardi, Rádio Jornal, Rádio Notícia.
1: Agora são 6h39, tá aí, a polícia tá investigando a terceira pessoa, né? Porque, segundo informações, seria a suspeita de ter provocado essa tentativa e o homicídio. Agora são 6h39, eu vou pro intervalo, na volta tudo a respeito da prisão lá em Brejo da Madre de Deus, do indivíduo que matou o idoso na Vila do Joá, aqui em Caruaru, recentemente. A gente volta já.
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11: Agora são 6h47, faltando 13 para as 7. Olha, deixa eu trazer detalhes, porque em Brejo da Madre de Deus, um indivíduo foi preso, suspeito de ter matado aquele idoso recentemente, asfixiado, lá no Juá. Zona Rural aqui de Caruaru. Josival Ricardo vai trazer mais detalhes.
12: Um homem suspeito de ter matado Josué Ferreira da Silva, de 62 anos de idade, o conhecido Josué de PP. Ele foi detido pela equipe da Guarda Municipal de São Domingos, do Brejo da Madre de Deus, no sítio Miguel Velho. Essa abordagem aconteceu na última segunda-feira e moradores lá do sítio Miguel Velho, que é zona rural do município de Brejo, estavam preocupados porque um homem ensanguentado, bastante alterado, estava rondando a vizinhança e os moradores disseram que era uma pessoa perigosa. A guarda municipal foi acionada, chegou ao sítio, se deparou com um homem que aparentemente estava em surto. Ele foi abordado, foi levado até a delegacia da Polícia Civil, lá de Santa Cruz do Capibaribe, o plantão. E os moradores disseram que esse homem, que acabou sendo detido pelos guardas, era suspeito de ter matado o Josué de Pepeu, um crime que aconteceu no dia 29 de agosto, no sítio Juá, que é a zona rural de Caruaru. Esse crime teve uma repercussão grande, porque o que acontece? O Josué morava sozinho, estaria bebendo com o suspeito, e em determinado momento, durante a noite, teve uma discussão entre o suspeito, que o teria matado por asfixia em cima da cama. ele teve o corpo coberto, em seguida o suspeito saiu.

0: saiu, trancou a porta e desapareceu. Então os moradores lá do sítio Miguel Velho, de Brejo da Madre de Deus, disseram que o homem que estava ensanguentado, que estava aparentemente em surto, seria a mesma pessoa que teria matado o Josué de Pepeu. Então o homem foi levado até a delegacia, mas quando foi puxado os dados do homem, foi constatado que não tinha nada contra ele, nenhum mandado de prisão em aberto contra este homem. Procedimento instaurado na delegacia da Polícia Civil, inclusive a polícia investiga para saber se realmente ele teria cometido o crime. Ele passou todos os dados, mesmo em surto, mas conseguiu passar as informações para a equipe da Guarda Municipal. Nós vamos inclusive ouvir o que disse o suspeito ao nosso colaborador, ao nosso colega lá de Santa Cruz. Vamos acompanhar.
1: Eu tive minha bronca, mas não foi nada disso, todo mundo sabe lá no Juá. Eu fui ele falar do céu para todo mundo escutar. E ele veio até no chão, na terra, e falou com todo mundo. Que foi ontem, no caso ontem.
2: Não, o crime aconteceu semana passada, né?
1: Foi, e foram essa semana me acusar, que eu saí de lá foragem com medo. Essas acusações estão aí, que eu não tinha para onde ir. Eu digo, sabe, eu vou usar aquele dom que eu tenho desde criança, que a minha avó me ensinou.
2: Você morava com Josué, enfim?
1: Não. Ele morava uma rua depois da minha mãe.
2: No dia que aconteceu o crime com Josué, você estava fazendo o quê?
1: Não estava bebendo mais ele na casa dele. Ele sabe que eu não gosto de bebida, perdeu. E ele fez eu fazer coisas que eu não devia, eu só fui assim. E ele torceu para usar, para ver se eu sabia usar, não tem esses dons. Que eu assim não vou dizer que é poder, não, porque o povo vai você achar que a pessoa é demais, não tem? Mas não é demais, não. Tem? Hoje eu queria uma oportunidade de mostrar que eu mudei, não tem a todo mundo. Mas ninguém está me ajudando. Eu fui preso, fui sequestrado de novo e estou aqui.
2: O teu apelido mesmo?
3: É Lezinha.
2: Lezinha, o pessoal usou muito nos grupos que Lezinha tinha matado Josué. O Josué.
1: Mas eu fui falar lá do céu e fiz ele descer até aqui na terra e provei que não. Foi, provei que não. Era isso que eu queria que todo mundo soubesse da verdade, que eu provei que não. Que ele falou do céu para todo mundo escutar. Todo mundo lá do Juá escutou ontem a voz de Josué.
2: O pessoal lá do Juá, a vizinhança, tem conhecimento que você estava foragido e que você tenha cometido
1: sabe,
2: esse crime?
1: Sabe, eu nunca menti não, desde a primeira hora que aconteceu isso, que eu me saí, não tem?
2: E quem deveras ter matado o Josué?
1: Nada, foi eu testar meus poderes só assim, não tem? Só fui testar assim para ver se funcionava.
2: E funcionou?
1: Funcionou, é por isso que eu saí daquela forma tão calmo. Eu pensei que não funcionava, eu disse, será que funcionou? Aí fui tentar fazer massagem cardíaca nele, não tem? Aí quando eu olhei, ele já tava ficando roxo. Eu disse, Josué, tá se fazendo isso aí, que eu sei que ele não tá
2: e muito... E que poder foi esse?
1: Foi depois que ele tinha tomado umas duas, foi ter latinha.
2: Quer dizer que ele pode ter passado mal e ter morte súbita?
1: Pode ter morrido de morte súbita, pode ter sido meus poderes mesmo que eu usei.
2: Como é esses teus poderes?
1: Ah, não posso fazer ao vivo, não tem. Eu posso juntar tudo e fazer amanhã uma live para todo mundo que tá me conhecendo hoje, vir até aqui nessa delegacia, vir me ajudar.
2: Quer dizer que você poderia usar das redes sociais, fazer uma live e mostrar live. Realmente esses seus superpoderes?
1: É, eu poderia sim, para mostrar a todo mundo que eu não tô mentindo.
2: Agora, para que eu possa fechar contigo, o Josué, tu chegasse a morar algum tempo com Josué?
1: Mas cheguei sim, morei. Era meu melhor amigo, que eu tenho até hoje, nunca vai deixar de ser. Então, tava com o filho falar do seu, para todo mundo escutar.
2: Quer dizer que ontem mesmo ele falou do céu para todo mundo escutar. Quem escutou o Josué
1: falar? Todo mundo lá da Vila do Juá escutou. Todo mundo.
2: E por que tu saísse lá do Juá e viesse aqui para São Domingos?
1: Porque eu fui sequestrado lá do Juá ontem.
2: E eu... Sequestrado por quem?
3: Oi.
1: Por umas pessoas que eu não vou dizer o nome agora não, gente. Vocês me aguardam que eu vou dizer o nome de todo mundo.
0: Tá, nós acompanhamos o que disse o suspeito. Ele nega o crime, nega ter matado o Josué de Pepeu. E o representante da GCM também conversou com o nosso companheiro de imprensa lá de Santa Cruz e vamos acompanhar o que ele...
4: Fomos acionados via celular, que no caminho que dá acesso ao Olho d'Água, ali na Miguel Velho, teria um rapaz que estava todo ensanguentado e os moradores estariam com medo, né? Poderia ser... alguém de alta periculosidade, né? Ou um acidentado. Como logo mais cedo foi dito, a guarnição foi até o local, porém não foi visualizado nenhum indivíduo em nenhum acidente. E quando foi logo mais tarde, via celular, a gente foi informado pela central que teria um rapaz lá em atitude suspeita. E que tinha algumas informações dizendo que ele era foragido. Porém, a guarnição

0: para tal local. E ao chegar no local, ele talvez foi para uma chácara lá. E quando a gente abordou o mesmo, ele não esboçou nenhuma reação, só estava falando coisa com coisa, estava meio alucinado assim, um surto. Porém, quando lhe perguntava as informações sobre ele, ele sabia dizer nome completo, nome da mãe, identidade, CPF. Nisso a gente puxou pelo sistema, né, do Sinesp, e não foi encontrado nada em desfavor do mesmo. Porém, para mais detalhamentos, a gente levou o mesmo até a delegacia.
1: Muito bem, tá aí, né? De qualquer maneira, tá sendo investigado e já é apontado sendo o autor. Bora pro intervalo, 6h54.

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0: A gente vai terminando aqui a Hora da Justa, vem aí o Guia Eleitoral, a Hora da Justa, no oferecimento de Avio, garantindo o menor preço da região, pureza, qualidade e sustentabilidade Santa Joana, a água do Brasil, Central de Adubos, a maior do Nordeste é show, papai, Atacadão, lugar de comprar barato e dar o autopeças, tem sempre um aperto de você.
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4: Agora são 7h28, 7h28, voltamos. Depois do guia eleitoral, a gente tá voltando com essa segunda parte, já do Papo Sem Pauta, onde a partir de agora você já pode mandar a sua bronquinha, mandar seu recadinho através da mensagem de texto 96017448, 96017448. Esse é o zap da Rádio Jornal Caruaru, 75 anos, né? Você que tá aí do outro lado, muito obrigado pelo carinho da preferência. Muita gente acompanhando a nossa programação. Valeu mesmo de coração, viu, minha gente? Vamos embora, vamos continuar aqui, porque tem muita coisa. Daqui a pouquinho a gente vai falar a respeito da falta de água em alguns pontos aqui de Caruaru. A gente já estava falando, teve ali naquela rua Santa Rosa, né? Passou aproximadamente mais de 8 meses sem chegar, depois voltou a chegar, mas em alguns pontos e outros bairros

0: aqui de Caruaru sem receber o precioso líquido. Vamos aqui no painel, já tem gente que está mandando aqui algumas mensagens. O Emanuel Torres, ele está no bairro residencial Alto do Moura, está ouvindo a Rádio Jornal. Obrigado pelo carinho, pela audiência. A Josiane também, meu amigo Cachorrão do Forró, tem a tardezinha no próximo domingo lá no Chalé do Bode. Meu amigo Bené Cabeleireiro, né? Uma ótima quinta-feira, Givanildo, para você. Obrigado, meu amigo. Bom dia, Givanildo. Soriano, motorista de aplicativo. Aquele motorista de aplicativo que encontra encontrar só o carro dele queimado. Você sabe, mas não, até agora não é. Pois é, mas nada dele. Não, a gente está procurando saber, né? Alguma informação sobre o rapaz, né? Que está desaparecido. Ainda não encontrou, não, viu, meu amigo? A informação que a gente tem é que não encontrou, não, aquele rapaz que foi encontrado o carro queimado, né? E até agora nada de aparecer. Essa é a informação. Muito bem, deixa eu ver aqui, o Antônio está aqui acompanhando a gente, do São Francisco. Givanildo, um abraço para você, para a Michelle, para sua mamãe, da Paz, o Reginaldo Souza, o Edeilson, o Edson, motorista aí da Rádio Jornal, o Lenildo da Prestação, Silva Pinto e Amanda, filha dele, João Cassiano de Bizeu, Jacques, moleque da Rua Preta, e outros passarinhos, Gilmar Delino e o seu Cardoso, né? Um abraço aí para a Boquinha, para todos. Para Pelé, lá do Sítio Firmeza, Lourinho de Riacho Doce, para Dr. Ivan, para todos da Rádio Jornal. É o Zé Carlos Joá, tá bom, meu amigo? Hoje, quem tá aqui é o nosso amigo, rapaz, Vilmário, torcedor do Náutico. O Náutico perdeu ontem, foi? Foi 2-1, foi? Foi pro América de Minas, o América que tá lá embaixo, o jogo foi lá no Independência. Hoje é a vez de jogar, o Sport joga contra a Ponte Preta, né? E ontem o Náutico perdeu fora de casa por 2-1. Givanildo, um abraço, uma ótima quinta-feira abençoada. Parabéns para aniversariante do dia. Hoje é o aniversário da Elaine, né? Elaine Dias, é isso? A seu compadre Balaio, que ontem nos visitou aqui, muito bem. Anunciada, Ana Cristina, Dr. Ivan, Zé Carlos Joá, Nalva Caju, Jeová Dionísio e a Cristina. Pronto, então Jeová já tá dizendo que hoje é o aniversário de Elaine Dias, né? Pronto, então parabéns, que Papai do Céu continue iluminando. Hoje tem festa, né? Pronto, um abraço aí para Elaine Dias, parabéns pelo seu aniversário, tá? Olha, são 7:32, 7:32, meu amigo Guildo Náutico tá aqui, tá com a cabeça inchada, Guildo, tá? Tá, tava nervoso, né? No jogo do Náutico ontem, ele é doido pelo Náutico. Quando tem jogo nos aflitos, quem vai é ele. Junta ele e o Gugu. Vamos embora assistir o jogo do Náutico. Só que foi longe. Foi lá no Independência, lá em Minas Gerais. Aí não deu pra ir, né, Gil? Mas ficou escutando a Rádio Jornal. Muito bem. Adeilson Ribeiro tá acompanhando a gente. Os parabéns vai pra minha filha Nayara com o esposo, né? Giovanni e o filho Miguel. Um abraço do pai Amário e da irmã Nieli. Pronto, Dona Bernadette está dizendo que é a filha dela, Nayara, está aniversariando hoje. Parabéns, que essa data se repita por muitos e muitos anos. Muito bem. Vamos trazer o nosso Wesley Santos. Aliás, não é o Wesley não, é o Reginaldo. O Reginaldo teve ontem no bairro Vila Kennedy ali. Diz que algumas ruas, tem uma rua chamada Pau Brasil e Mauá, que tá sem água, viu? Tem um cidadão lá, diz que ele é que tá com quase um ano, praticamente um ano, 12 meses, né? Um ano sem chegar a água, já tá com meio mundo de protocolo para resolver o problema e até agora nada. Cadê o Reginaldo Souza? Alô, Reginaldo. Ele conversou com umas três pessoas, não foi? Vamos lá?
1: Verdade, hoje pela manhã a gente marcou presença lá no bairro Cidade Alta, muita água lá sendo desperdiçada, né? Local muita água, só que em outro também não tem, faltando, viu? Como você bem falou, 2 meses. Aqui na rua Pau Brasil com a Mauá, Vila Kennedy. Vou conversar aqui com moradores da localidade, iniciando aqui Isadora, acho que é isso, né? É. Foi você que fez aí o contato, né? Fala aí com relação aqui a essa água.
2: Aqui na minha rua, que é na rua Pau Brasil, faz mais ou menos 15

0: 16 dias que está faltando água. Não lavamos roupa. Evitamos assim para economizar água, para poder ver se a Compesa vem resolver alguma coisa. Já fomos lá, já temos vários protocolos. Meu vizinho também já faz mais de 2 meses que está sem água. Também já foi na Compesa, no Procon, vários cantos para poder resolver.
1: E nenhuma resposta aí
0: E
1: de
0: nenhuma
1: positivo?
0: resposta, nem a Compesa aparece
1: Não
0: por
1: veio
0: aqui.
1: ninguém, nesse período aí não veio ninguém aqui na peça da
0: Não,
1: Compesa, não, né?
0: não, no momento ainda não.
1: Sempre aguardando, mas tá pagando a conta direitinho, né?
0: É, pagando a conta todo mês tá.
1: A conta chega, né?
0: E a água não.
1: Pois é. Eu
0: E a
1: torcer
0: água
1: que o
0: tá
1: pessoal
0: pagando
1: que
0: todo
1: vem pra cá,
0: mês.
1: né, pra olhar aqui por essa rua também aqui, a Mauá, pra consertar aqui, ver o que tá faltando e liberar água pra vocês, né, Isadora?
0: É verdade. Quero que a Compesa faça um jeitinho e venha procurar a gente para poder resolver esse problema.
1: Do jeito que tá, não pode continuar, não é isso?
0: É verdade, que em outros cantos tá jorrando água e aqui faltando.
1: Ok, obrigado. Começar aqui, qual é o nome do amigo?
2: Mário.
1: Seu Mário aí também na mesma situação? O senhor mora na outra rua ou nessa mesma aqui?
2: Eu moro na esquina com a Mauá.
1: Na sua frente também, né?
2: Na minha casa o problema ainda é maior, porque já vai completar 12 meses agora que está com a falta d'água. E a equipe da Compesa veio mexer ali no cano na esquina. E desde então faltou água definitivamente, não só na minha casa, mas em duas outras que fazem parte aqui da esquina, que é a planta mais antiga de cano. E eu estive hoje no Procon. O Procon já entrou em contato com o setor jurídico da Compesa em Recife. Falei com o gerente geral da Compesa no Recife para poder eles fazer a execução da obra. Ele vai cobrar a execução da obra e me pediu 10 dias. Daí, após esses 10 dias, se não for houver a resolução total, vai ser via Ministério Público. Vamos processar a Compesa, vamos processar isso tudo, porque já faz um ano, agora em agosto, completou-se um ano, que estamos com esse problema devido a uma casa que foi demolida aqui, no pedaço da Pau Brasil, e destruiu tanto a rede de esgoto no pedaço da Pau Brasil, quanto a rede de água que descia para essas casas, que é um setor muito antigo de recebimento de água, é a ponta.
1: Esses papéis aqui, contas?
2: Esses papéis aqui são três pedidos de para vinda, três protocolos para vinda da equipe da Compesa, que não veio. O primeiro pedido foi feito dia 11 do 8, a execução seria dia 19. O segundo pedido, a execução seria dia 26 do 8. E o terceiro pedido, que está programado hoje, que é dia 9. E até agora não apareceram. Estou também aqui com o protocolo do PROCON para execução da obra, para obrigatoriedade de execução da obra, que estive agora pela manhã.
1: Ok, muito obrigado. Para fechar bem rapidinho aqui, como é o nome da senhora?
3: Maria de
1: Também é a
3: Janeiro.
1: mesma situação.
3: É, a situação é dificuldade de água por conta que só chega conta, mas não sei nem o que fazer. Porque o que está acontecendo por conta da água, antigamente sempre chegava, não sei por que aqui não está chegando.
1: Para lavar, para cozinhar, para tomar
3: Para
1: banho, para
3: lavar,
1: tudo,
3: para
1: né?
3: banho, para tomar banho, para fazer tudo e para comer, para cozinhar, para fazer o possível, né?
1: Com a nossa presença aqui, acredito que
3: Que
1: vai
3: acaba.
1: chegar água.
3: Vai, Deus queira que chegue o mais rápido possível, né?
0: Vai
3: Que
0: dar
3: a gente
0: certo,
3: não
0: vai dar
3: pode
0: certo.
3: ficar sem água, não é verdade, gente? Aí é que fica a dificuldade difícil por conta de tudo na vida, né? Mas
1: Repita aqui o nome da rua.
3: Rua para o Brasil, número 12.
1: Vila Kennedy.
3: Vila Kenny.
1: Portanto, aí, meu querido Givanildo Silveira, essa é a situação desta rua Mauá com rua Pau Brasil, Vila Kennedy. Eu volto com você, Givanildo.
4: Muito bem, são 7h38. Ontem o Reginaldo esteve lá no Encanto da Serra, da Algisa Nunes, tem uma rua lá. Menino, é muita água jorrando e até agora nada de resolver. E com relação aí, essa Pau Brasil, não é de hoje, né? Diz que foi desapropriada lá uma residência. E aí, desde quando mexeram nessa residência, diz que entupiu foi tudo para lá. E esse cidadão que falou que estava com os protocolos, ele disse: olha, na minha casa faz um. Tá praticamente 12 meses sem chegar o precioso líquido, né? E até agora nada. Eu queria saber realmente que dificuldade é essa da Compesa ter dificuldade para resolver o problema. Né? Onde é que está o problema? Demora, demora, demora. Depois eles acham. O cidadão acha que depois que quando desapropriaram lá a casa, que mexeram em tudo, entupiram lá um cano. Então, por que não vai lá dar uma chegada para ver? Agora, o danado é você pagar aquilo que você não está recebendo, que é o precioso líquido. Agora são 7h39 e o nosso programa tem oferecimento.

0: 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Agora são 7h40, a gente vai para o intervalo e volta já.
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8: Agora são 7 horas e 46 minutos, faltando 14 para as 8 aqui da Mais Ouvida. Estamos aqui no Papo Sem Pauta, 9601-7448. Esse é o zap que você manda, a sua bronquinha aqui para gente. Bom dia, Giva. Várias crateras na estrada da Vila do Juá. Queremos que as autoridades tomem uma atitude. Eu tomei conhecimento que a própria prefeitura de Caruaru, né, ela está com um cronograma. Que a informação que está perto aí do Juá, viu? Tanto é que a gente estava cobrando dar uma melhoria lá em Agreste Paul Centro, e até no cronograma estava dizendo que estaria nas proximidades do Juá. Então vamos esperar, né, que resolva esse problema aí na comunidade do Juá. Muito bem. É o Elson Nogueira. Givanildo, manhã chuvosa aqui em São Caetano. Que bênção, abraço. Meu amigo Ana Cristina, valeu, Ana, um abraço para você. Bom dia, Givanildo. Edmilson Antônio, Ivaneide e Amaro Lourenço estão aqui na escuta. É, e nada de consertar os buracos lá do Alto Moura, viu? O pessoal está na Cidade Alta. O nosso amigo Edmilson está dizendo nada de resolver o problema lá, né, meu velho? Diz que é buraco lá do Alto Moura. É, Manuel Segurança está acompanhando a gente aqui, está dizendo que está na Rádio Jornal, acompanhando. Obrigado, meu amigo. Bom dia, Jornal. Bom dia, Giva. Queria fazer uma denúncia sobre esses bichos soltos na cidade de São Caetano, onde o pessoal bota um lixo na lixeira, esse bicho solto chega a derramar o lixo todo, né? Vem pelo chão, aí a coleta, quando passa, está tudo pelo chão derramado. A prefeitura, primeiramente, tem que apreender esses animais, inclusive, não é permitido, né, deixar assim. É complicado, chega no meio da rua, no centro, são bodes, né? Tá dizendo aqui, meio da rua, comendo as plantas, nas praças, cadê a prefeitura para prender esse pessoal aqui? Muito bem. Nosso amigo Chororó, Chororó Loteiro, tá dizendo aqui, muito bem. Animais soltos não pode, né? Quem bota o lixo na hora de coletar o lixo, aí vai lá e termina espalhando tudo, né? E aí fica complicado para quem vai recolher o lixo. Então, atenção, pessoal que está soltando aí esses animais aí em São Caetano, vamos soltar não, tem mais cuidado, né? Vamos respeitar, principalmente ali a comunidade, as ruas ali da cidade, fica complicado. Bom dia, Givanildo, tenha uma ótima quinta-feira, abençoada, passando aqui para saber se você sabe me informar, já tiveram alguma resposta e ajeitaram o aparelho de raio-x da UPA, de perto de vocês aí, por favor, porque estão indo fazer raio-x da UPA da mulher e a demora é grande, viu? Depois a gente vai procurar saber aqui da nossa Juliana, tá? Bom dia, meu amigo Giva, uma ótima quinta-feira, parabéns para a Elaine Dias, um abraço para a Adeilda Funerária, doutor Ivan, dona Josina, dona Maria Joaquina, Maurício do Forró da Juriti, o homem que não gosta de tomar banho. Eles

0: Ele sonha tomando banho e amanheceu aí doente, viu? E o outro é o Zé de Otávio, mais conhecido como Zé do Grudo, né? Zé de Zuzinha, lá de Queimada do Uruçu. É o Delcio. Tá dado o recado aqui, viu, meu amigo? Quem vem aqui, bom dia, uma ótima quinta-feira, falando, está falando aqui, Roberto Rogério, do bairro Sítio Encanto, né? Até agora, nada da Compensa colocar água aqui no bairro do Sindicato. Isso é cara da barragem do Cipó. Agora eles estão sem água, por conta do Cipó, da barragem do Cipó, que secou, né? E até agora não resolveu nada, né? Muito bem. Bom dia. Gostaria de parabenizar minha sobrinha afilhada, Aparecida Emanuele, pelo seu primeiro aninho de vida. Reside na Vila Riacho Fechado, no município de Itacaimbó. Quem manda os parabéns é sua titia madrinha, Luciene de São Caetano. Agora são 7h50. Bora pro intervalo, a gente volta já.
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11: Agora são 7h58, mais uma vez falar sobre...

0: Sobre o final da Rua Azulão, no Vila Andorinha, na estrada do Chique Chique, vira um açude, sem contar com a areia que desce, também fica aparecendo várias lombadas e o trânsito fica muito lento. Outro caso também, na Via Parque, da Rua Barbosa, em frente, o supermercado ideal, né, também está alagado. Dias atrás, o Berg fez uma reportagem ao vivo em frente a esse supermercado. Cadê a Secretaria de Obras? Muito bem. É o Bruno, tá dizendo aqui, tá dado o recado. Estamos aqui na escuta. Muito bem, obrigado. Nossa amiga Rossana Menezes. O Eduardo tá de... a Compesa consertou o vazamento de água, mas deixou o buraco na Cesário da Costa. Até agora nada. Bom dia, Flávio Cajazeiras acompanhando a gente. O Cícero, chovendo muito. Tá aqui mandando um abraço para o Gutenberg. Ailton dos Passarinhos. Bom dia, alegria da nossa manhã. Abraço para Dr. Ivan Balaio, Darlan, Pastel, Abel, Maurício, Figueira, Gilbertinho lá do sítio São João, Manuel do Parque, Júnior, Neto, seu Paraíba e meu irmão João Monte, lá em Serra do Vento, né, meu amigo? Um abraço aí para você, obrigado pelo carinho. Quem tá aqui foi o Ailton dos Passarinhos que mandou. Severino também tá por aqui. Obrigado, Ivanildo. Eu fui com meu neto. Foi uma demora grande e os idosos estão sofrendo muito, viu? É uma vergonha. Ah, questão do raio-x no Hospital da Mulher, né? Muito bem. 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E lembre-se, o momento passa e a vida continua. 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Vem aí o Sócrates da Silva e a Super Manhã. Você sabendo de tudo. Bom dia.
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0: 8 horas e 5 minutos aqui na Rádio Jornal. Tá começando a partir de agora mais uma super manhã para você. Muito obrigado pela sua audiência, pela sua companhia. Nós vamos juntos até que horas? Nós vamos juntos até as 11 da manhã ou enquanto Deus permitir, né? Estamos aqui na super manhã da Rádio Jornal. Hoje é dia 10 de setembro de 2026. Rádio Jornal Caruaru 91.3, Rádio Jornal Garanhuns 107.5, são 253 dias do ano. Hoje é o Dia Mundial da Prevenção ao Suicídio. É, se você estiver imaginando que não há mais saída, lembre-se que sempre existe uma saída. Nunca todas as portas estão fechadas, sempre há uma porta que pode se abrir para você. Se estiver precisando de ajuda, busque. Né? Não se avergonhe, não se envergonhe, não se coloque num lugar, né, de menosprezo, não se coloque num lugar que não pertence a você, tá? Saiba disso, sempre há um caminho, sempre há um caminho. Existem números onde você pode ligar, é o Centro de Valorização da Vida, é o 188, você pode buscar até um UBS a respeito, você pode ligar para uma emergência, você pode buscar diversas possibilidades, tá? Lembre-se disso, sempre haverá alguém que lhe estenderá a mão. E não pense que ninguém nunca estenderá, alguém lhe estenderá a mão. Hoje também é o dia do gordo, meu dia. Seu dia, Givaldo? Seu dia também, né? Acho que é o dia de quase todo mundo, né? Tem muito... Você encontra até o Maguinho, você tá tão gordo. Já viu? Não tem? Tem. A Juliana, né? Né, Juliana? Você encontra as pessoas assim, a pessoa numa excepcional forma. Aí olha assim, você tá tão gordo, engordei. Engordasse quanto? 3 gramas. Tô tão preocupado, né? Gostei da definição da Juliana aqui. Ela disse aqui fora do ar, vou dizer para vocês. Se você puder fazer uma caridade aqui para... Foi? Tá bom. É, Juliana acabou de dizer aqui da descrição, formato de balde. Eu olhei para ela sem entender, ela disse redondo e quadrado, que é redondo, mas sem forma, né? Tá certo, Juliana. Mas é isso, a gente tá brincando, tá? Faltam 112 dias para a chegada de 2027. Hoje é o dia de número 253 do ano. Vamos aos destaques da Super Manhã de hoje.
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0: Confederação Nacional do Transporte mapeia projetos em Pernambuco. Pesquisa revela que 1 em cada 5 estudantes já fez apostas online. E FPE Caruaru abre turma em curso de desenho de observação e cultura visual. Juliana Rodrigues.
2: Capacitação é gratuita com aulas presenciais.
0: Mais de 37 mil pessoas aguardam por transplante de córnea no Brasil. Sesgran Rio será a banca organizadora do concurso do IBGE. Ministério Público abre chamamento público destinado a acordos que não têm persecução penal em Caruaru. Luana Monteiro.
3: Iniciativa busca entidades com finalidade social.
0: Câmara de Belo Horizonte aprova multa de R$500 para motos barulhentas. Rapaz, Câmara de Vereadores. Aí, ó, uma ideia boa. Eu não botava 500, não. Eu botava 5 mil. Logo pra, né? Supremo arquiva ação contra uso de veículos particulares na formação de condutores. Votação começa e termina no mesmo horário em todo o país. Andressa Aguiar.
4: Sessões eleitorais funcionarão das 8 da manhã às 17 horas, conforme o horário de Brasília.
0: Anvisa amplia a indicação de vacina contra meningite. Novas medidas para combustíveis terão impacto de R$7 bilhões por mês.
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0: Vamos lá. Eita, que a voz quase não vem. Vamos lá, vamos agora com aquela informação que chega sempre no mesmo horário. Quer dizer, às vezes um pouquinho mais tarde, né? Mas, Berg Santos, bom dia, bom trabalho para você, Berg.
5: Muito bom dia, um bom trabalho para você também, Sócrates da Silva. Bom dia para todo mundo acompanhando a nossa super manhã nessa belíssima quinta-feira que começou chuvosa, mas agora já tem sol brilhando. Daqui a pouco o Sócrates vai trazer a previsão completa com relação ao tempo e à temperatura. Olha, Sócrates, mais uma obra secreta aqui na cidade de Caruaru. Tem um processo, um novo processo de licitação, falando sobre uma obra de infraestrutura no bairro Maurício de Nassau. Essa obra, ela não foi informada, apenas dizendo o seguinte, tá? Está no edital, aliás, está nesse processo licitatório que prevê um investimento de quase R$150 mil para melhoria de uma rua. Apenas uma rua vai receber investimento de quase R$150 mil no bairro Maurício de Nassau.
0: E quem é que mora lá?
5: Daqui a pouco a gente vai entender, viu, Sócrates? Vamos falar sobre o assunto aqui na Supermanhã. Você sabendo de tudo.
0: Rapaz, ei, quer o endereço da minha casa pra ver se faz uma obra dessa lá na minha rua de R$150 mil. A rua tá precisando, né? Bom, daqui a pouquinho a gente sabe dos detalhes. Alô, Givanildo Silveira, bom dia!
6: Alô, Sócrates, um abraço pra você, muito bom dia aos amigos da Supermanhã, você sabendo de tudo! Olha, Sócrates, mais um crime de morte registrado aqui em Caruaru. Um garoto de apenas 19 anos foi esfaqueado, uma facada no tórax que foi fatal. E uma outra pessoa saiu ferida, espancada através de pauladas. A gente vai contar a história daqui a pouco, viu, Sócrates?
0: Tá certo, daqui a pouquinho todos os detalhes aqui na Supermanhã da Rádio Jornal.
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0: Vamos conferir a previsão do tempo hoje para Caruaru e Garanhuns. Deixa eu dar uma olhadinha aqui como é que tá. Como o Berg disse agora há pouco, né? Menino, quando eu acordei de madrugada, chuva, isso é chete. Que danado foi isso, porque vocês lembram que eu tinha dito, né, que tinha previsão de chuva depois das 11 da noite ontem. Demorou um pouquinho mais, mas choveu. Só que agora eu dei uma olhadinha ali pela janela quando o Beck falou que já tava sol, e tá sol mesmo, e a previsão hoje é de sol pra Caruaru, viu? 22 graus, tempo nublado no momento, tá virando, né, pra o céu aberto. Mínima de 19, máxima de 28, previsão de condições parcialmente nubladas por volta das 9 da manhã. Agora, quando der 10, a previsão é de que o urubu vai voar com a asa só. Sabe como é? Que ele voa com asa só? É com a outra que pra se abanar. uma asazinha assim batendo e a outra, só se abanando assim, por causa do calor. Menino, se confirmar mesmo, viu? Tá dizendo aqui na previsão que hoje é sol pra torar, né? A partir das 10, ali 9h30 pra 10 horas começa. Vamos ver. Em Garanhuns, 21 graus, tempo pouco nublado, mínima 17, máxima de 26, previsão de condições ensolaradas à tarde, a partir das 3 horas, tá? Até lá, muitas nuvens no céu em Garanhuns. Eu tô olhando essa de Caruaru, que se tiver esse calor todo, misericórdia. Vamos lá, né? É o restinho, tá indo embora mesmo, pelo visto, né? Tá acabando. O inverno brasileiro. 8 horas, 13 minutos.

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1: Esse é o nosso site, onde você acompanha a Rádio Jornal. Tem também o nosso aplicativo, né, disponível para Android ou iOS, onde você também acompanha aqui a Super Manhã. Tanto no aplicativo quanto no site, você acompanha também com imagens. E que legal poder interagir com você através do nosso WhatsApp no 81996017448. Repito, 81996017448 é o WhatsApp aqui da Super Manhã, é o WhatsApp da Rádio Jornal. Já vou dar aquela passeadazinha aqui nos nossos ouvintes, né, no pessoal com a gente, e trazendo também aqui algumas respostas de algumas... Ah, eita, rapaz, que coisa boa! Juliana me avisou ontem, o Sérgio até falou comigo, né, o Sérgio Ricardo. Saiu a consulta dele para o ortopedista. Desde janeiro ele estava aguardando. Aí, misteriosamente, depois que a Supermanhã entrou em contato com a secretaria... A consulta dele apareceu. Olha, que coincidência. Não é, Sérgio? Coincidência danada, rapaz. Agora, ô secretaria, vai ter que ser assim, é? Todo mundo que for fazer consulta vai ter que passar pela Rádio Jornal para ter o agendamento, é? É, porque o rapaz tava esperando desde janeiro. Graças a Deus, agendado depois que a gente falou, né? É, será que vai ser assim? Se for assim, é ter que, né, receber uma assessoriazinha aí também, né? Pra poder a gente fazer isso, né? Né, prefeitura? É o rapaz. Ah, bom dia, Sócrates, Berg, Givanildo, pra todo mundo, né? Eita, o Náutico. Mas, rapaz, o meu Náutico aqui, o Ivan tá dizendo. Se o meu Náutico jogar com lanterna, é derrota na certa. Sabe a quem eu falei isso ontem? Eu falei isso ontem com... Né, doutor Ivan? Falei com... Foi com o Wesley, não foi, foi Givaldo? Que o Wesley tava aqui ontem no estúdio. Eu disse, Wesley é Náutico? Eu disse, Wesley. Rapaz, olhe, esse Náutico... Aliás, os times de Pernambuco tem um pantim, mas não pode ver um lanterna, não pode ver um rebaixado. Os bichinhos, né? Vamos ajudar eles? Os daqui tem esse pantim arretado, né, doutor Ivan? É, manda os parabéns e abraços para a Elaine Dias, aniversariante de hoje, nossa querida repórter, grande figura do meio jornalístico da nossa cidade, trabalhador incansável nas reportagens, tanto no estúdio quanto nas ruas, e merece nosso carinho, que Deus abençoe sempre com toda proteção e amor. Pronto, passado o recado também, parabéns aí para a Elaine Dias. Rapaz, que durante algum tempo também, acho que 2 anos, Givaldo, aqui na frente da Supermanhã? Não, a Elaine, 2 anos? 2 anos, não foi aqui na Supermanhã da Rádio Jornal. E hoje, na TV Jornal, integrante do quadro de repórteres da TV Jornal. É, rapaz, eita, Náutico danado. Bom dia, Sócrates e ouvintes. Voltei a ligar para a Compesa para, de novo, falar dos problemas que eles estão causando por causa da incompetência deles, que trocaram o cano da rua e deixaram entupida a saída para nossa residência. Sabe o que eles alegaram agora? Que o problema é interno. Tá vendo? O que eu digo aqui, né, Rinaldo? Você já deve ter ouvido em algum momento. A culpa é de quem reclama. Anotasse isso. E, acima de tudo, não dão uma solução definitiva para o caso daqui da Avenida Gênova. Um abraço e na escuta. Vou de novo mandar a sua reclamação aqui para

0: Compesa. Agora, danado, assim, tá acontecendo isso aqui em Caruaru. Agora a culpa é de quem reclama. Se você... É você ir numa dor, e você tá com a dor, você vai no médico, o médico diz, problema teu, que tá com a dor. Fique com ela. É o que tá acontecendo aqui agora, né? Eita, vamos embora. Tem mais ouvintes aqui com a gente. Vamos dar uma circulada. Bom dia, Sócrates. Que Deus abençoe nosso dia. Amém. A todos nós, viu, Sônia? Amém. Ah, bom dia, Sócrates e todos da Rádio Jornal. É a Rosângela do Murici. Bom dia, Rosângela. O José Hilton da Boa Vista, em Garanhuns. Olha aí, ó. Choveu de madrugada lá em Garanhuns, mas agora tá nublado. Valeu, Zé Hilton. Um abraço. Obrigado pela audiência. Bom dia, Sócrates. Um abraço para você, Cícero. Obrigado pela audiência aqui na Jornal. O Ailton dos Passarinhos, tamo junto. Valeu, Ailton. Um abraço, obrigado pela audiência. O Sejão de Indiano tá sempre ligado aqui na Rádio Jornal também. Valeu, valeu, Sejão. Um abraço, obrigado. Se chama que é nós. Valeu, Sejão. Bom dia, Sócrates. Essa multa de moto barulhenta só vai servir fora da eleição. Quando tiver eleição, pode. É. O danado é que é isso mesmo, João Alves. O que a gente percebe é que é isso. Porque durante a eleição é uma esculhambação, né? Parece que todas as leis são revogadas durante o período eleitoral. É uma esculhambação, literalmente. Valeu, um abraço para você, o Adeus Ribeiro. Foi aqui que pediram saúde, amizade, paz, prosperidade, amor e carinho. Ô, rapaz, coisa boa, entrega feita. Valeu, Adeus, um abraço. Obrigado pela audiência também aqui na Rádio Jornal. Também com a gente aqui o Zé Leno. Valeu, Zé Leno, um abraço. Obrigado pela audiência. O Manuel Segurança dizendo bom dia para você, Manuel. É, aqui, ó, chegou aqui o Sérgio também falando, né, da confirmação, né, do exame dele, se perguntando, tem fogos aí? É, pra dar aquelas pipocadas, né, pra comemorar. Ele até lembrou, 7h30 tava chovendo bastante aqui no Jardim Boa Vista, saí todo pronto pra chuva, agora tá um sol desse. É, tava desse jeito mesmo, quando eu acordei, quando disse aqui, né, logo cedo, tava chuva danada, só gente, o que foi que aconteceu? Aí depois tá abrindo, né? Tá abrindo o tempo. É o tempo bipolar aqui da gente. Valeu, Sérgio! A Aninha dizendo bom dia, Sócrates. Mandou foto aqui, deixa eu ver. Eita, continua lá do mesmo jeito. Eles mandaram a resposta ontem, né? Né, Sônia, dizendo que eles iam passar por lá. Mas deixa eu ver, tem um negócio aqui, né? Deixa eu ver o que é isso aqui. Ela falando sobre os pneus que estão esquecidos, deixados, abandonados lá na rua 23, no bairro São José. E ela diz com um agravante, né? As chuvas têm caído nos últimos dias e os pneus expostos a céu aberto são um dos principais reservatórios para o mosquitinho, né? Para o transmissor da dengue, chikungunya e zika. Mas tem uma resposta aqui da ouvidoria da prefeitura. Deixa eu ver o que é que foi aqui. Em atenção a esta ouvidoria, informamos que no dia 1 de setembro foi realizada inspeção sanitária no local, sendo na ocasião o responsável orientado quanto à legislação sanitária em vigor. O responsável informou que irá retirar os pneus do local. Informamos, por fim, que essa vigilância sanitária continuará monitorando a situação atenciosamente. Epa! Olha a prefeitura com duas conversas. Olha a prefeitura com duas conversas aqui. Porque essa nota aqui é da ouvidoria, tem um despacho aqui, ó, despacho da ouvidoria 5.2897/2026, né, o atendimento realizado no apoio à gerência de vigilância sanitária, tá aqui, assinado por Eduardo Caíque de Medeiros Silva, assessoria técnica, tá aqui, tudo aqui, registradinho, bonitinho. E a prefeitura disse ontem, cadê aqui a nota que a Juliana mandou pra mim ontem? Deixa eu achar aqui a nota. Parará... Isso aqui foi da entrevista, o bispo. Cadê o da rua 23, Juliana? Tu lembra da... Achei! Aí, veja, a ouvidoria tá dizendo que já foi feita uma vistoria lá. Foi notificada ao proprietário dos pneus para retirada e o proprietário se comprometeu a retirar. Resposta da ouvidoria da prefeitura. Aí a Secretaria de Serviços Públicos diz que é ela que vai retirar e que foi inserido na programação do catatreco. Ué! Ô, prefeitura, tá com duas conversas, prefeitura? Quem é que tá falando a verdade? É a Secretaria de Serviços Públicos ou quem tá falando a verdade é a ouvidoria? E agora? Olha, duas conversas da prefeitura. Claramente, a Secretaria de Serviços Públicos tá dizendo uma coisa. A ouvidoria da Vigilância Sanitária tá dizendo outra. E agora? Qual é a verdade? Prefeitura... Olhe! Rapaz, vocês se entendam aí. Secretaria tá dizendo uma coisa e a ouvidoria tá dizendo outra. E agora? Eu vou atrás de um café. Eu tenho até mais mensagem pra ler aqui, mas... Vou tomar um café pra acalmar o meu. 8h24.
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2: Oito horas 32 minutos aqui na Rádio Jornal.
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4: Sistema Jornal do Comércio de Comunicação. Sócrates da Silva. Mais uma obra que nós vamos a falar e mais uma obra misteriosa. Rapaz, o que tem de obras misteriosas? As pessoas esperam, primeiro, as pessoas, no caso, a prefeitura, tá? A prefeitura espera, primeiro, fazer uma divulgação em um local que ninguém vê, que ninguém assiste, para depois ampliar o assunto para as outras emissoras. A gente já vem tratando deste assunto e falando sobre essa situação que vem se tornando comum, mas não deveria. Até porque toda gestão pública, o dinheiro público tem que ser transparente e não pode ter apenas um veículo de comunicação tendo prioridade em determinada comunicação, em determinado assunto, e os outros veículos, se quiser, vão em busca. Se não quiser, deixa para lá. Isso não pode acontecer numa gestão pública. Isso é puro amadorismo. E uma nova licitação, Sócrates, foi publicada no Diário Oficial, tá? Uma obra de infraestrutura no bairro Maurício de Nassau. E vem gerando dúvidas entre os moradores. O aviso público prevê um investimento de R$ 149.317,88 para a melhoria de uma rua na localidade, uma rua no bairro Maurício de Nassau. E o interessante é que o próprio processo licitatório, a abertura desse processo, deixa claro, uma rua, está lá escrito, uma rua vai receber um investimento de quase R$ 150.000, de acordo com o que está lá no Diário Oficial, que está publicado, inclusive, na edição de ontem. E mais um detalhe que chama a atenção, Sócrates. O documento oficial não informa o nome dessa rua que vai ser beneficiada. Rapaz, é algo misterioso mesmo. Que rua é essa que vai receber um investimento de infraestrutura de quase R$ 150.000, porque o nome da rua não foi divulgado? A publicação no Diário Oficial apenas...

0: Menciona que os trabalhos serão realizados em uma via do bairro Maurício de Nassau, direcionando os interessados para o edital completo na internet. Eu fui tentar buscar esse edital, não consegui esse edital. Do ponto de vista legal, a omissão do nome da rua não anula a licitação, Sócrates, desde que esses dados completos estejam detalhados no projeto básico dentro do edital. No entanto, a falta da informação direta nesse assunto levanta questionamentos sobre a transparência do processo para a comunidade. E aí vai gerando algumas dúvidas, né? Por que omitir o nome da rua em uma divulgação destinada ao público geral? Até porque é uma grande obra, não é qualquer rua. Aliás, qual a rua na cidade de Caruaru que vem recebendo um investimento de quase 150 mil reais? Claro, tem obras como avenidas, a José Rodrigues de Jesus, a Agamenon Magalhães, que vem passando por obras, mas que rua é essa, que nova rua é essa no Maurício de Nassau, que é um bairro nobre aqui na cidade de Caruaru, que vai receber esse investimento? Não seria mais transparente para o cidadão saber de forma simples e direta onde o dinheiro dos seus impostos será aplicado? Qual o critério adotado para a escolha dessa viga dentro do bairro Maurício de Nassau? Os moradores dessa rua contemplada já sabem o local dessa obra? Eles vão receber alguma instrução com relação a essa obra ou vão ser pegos de surpresa? Tem que saber tudo isso. Qual a necessidade de fazer uma obra com esse investimento nesse bairro considerado nobre? A gente tem muitas dúvidas. Outros bairros aqui sofrem com falta de infraestrutura. E por que mais uma rua no Maurício de Nassau vai receber uma obra desse porte? Já tem a Agamenon Magalhães, 9 milhões e 100 mil reais na Avenida Agamenon Magalhães. É justo investir quase 150 mil reais em apenas uma rua? Quantas ruas poderiam ser beneficiadas em outros bairros com esse valor? A zona rural, que é tão esquecida, que tem muita gente que diz que a zona rural é uma maravilha. Eu sou morador da zona rural e sei que a zona rural é esquecida. Não tem investimentos, não tem ações. A zona rural é esquecida. Vá andar pela zona rural para ver os grandes problemas, as estradas terríveis, esgotos estourados, o mato cobrindo para todo lado, a falta de uma estrutura com relação a calçamentos estourados ou ruas sem calçamento. Então não me venha com essa história de que a zona rural é uma maravilha. O povo de Caruaru está saindo da cidade para morar na zona rural. Não procede a informação, tá? Bom, Sócrates, a nossa produção entrou em contato com a Secretaria de Obras para ter os esclarecimentos necessários e estamos aguardando o retorno para que possamos dar mais transparência a essa obra. Repito, quase 150 mil reais para apenas uma rua. Sócrates.
1: E veja, eu vou voltar só para o tema daquela placa. Passei por ela ontem umas 3 vezes. E nas 3 vezes eu passei com tanto cuidado para ver o que é que aparecia nela, para não ser injusto. E ela só aparece uma propaganda da prefeitura e só aparece dizendo assim, para reduzir a velocidade, né? Para você ter cuidado de dirigir devagar. Uma placa pintada resolvia a mesma parada muito mais barato. E por que é que eu voltei para essa placa? A placa custa mais de 200 mil reais por ano de aluguel. Daria para resolver o problema de, segundo a própria prefeitura, né? Porque ela vai gastar 150 mil reais. Estou arredondando, como o Bega arredondou.
0: 150... Eu mandei aí para você, inclusive, Sócrates, perdão, o contrato, tá? Para o seu pessoal.
1: Misericórdia, como pessoal. Deixa eu pegar aqui. Eu vou até ler o contrato, né? Que é bom. Eu gosto de olhar essas coisas. Olha aqui, Berg Santos. Pronto, tá, o telefone pediu para atualizar agora. Vamos embora. Rachou aqui, pronto. Tô vendo aqui. Contratação de uma empresa especializada para execução de obras de infraestrutura de uma. Tem 01 e ainda tem por escrito de lado. Uma. Via no bairro Maurício de Nassau. Valor total máximo admitido: R$ 149.317,88. Data e horário de abertura: 30 de setembro, às 10 horas da manhã, no portal de compras do governo federal. 149 mil reais para uma via no bairro Maurício Nassau.

Ô, comadre aí do Zé Carlos de Oliveira, minha amiga, meu amigo aí do São José e bairros vizinhos, meu amigo, minha amiga aí do Portal da Agreste, meu amigo, minha amiga aí da do Maria Auxiliadora naquela parte de trás ali, meu amigo, minha amiga do Chique Chique, naqueles tantos e quantos bairros que tem por aí, meu amigo, minha amiga que tá aí na como Berg disse, na zona rural. Você acha que é necessário realmente fazer um empenho desse tamanho, de R$150 mil, para uma via, e não me importo qual seja a via, tá? Né? Para uma via no Maurício de Nassau? Onde é prioridade? A gente já falou aqui em alguns momentos. O que é prioridade? É uma obra que é uma placa no meio da rua, que é essa placa que tem aqui de R$200 mil por ano, ou é uma comunidade com qualquer uma dessas que eu citei aqui, outras que eu não falei, mas que também sobrevivem com o mesmo problema, que não tem calçamento, que não tem saneamento, que não tem calçamento, asfalto, não tem nada, não tem pavimentação nenhuma. Seria melhor onde esse dinheiro ser investido? Na sua comunidade, que é abandonada, esquecida, jogada ao tempo, onde não passa nada, onde nem o pessoal que faz transporte por aplicativo quer ir, porque não vai quebrar nem o carro nem a moto indo para lá. Seria muito mais útil numa comunidade assim, ou numa via inominada, porque ninguém sabe que via é esta, no bairro Maurício de Nassau. Será que é mais um acréscimo de verba para a Avenida Agamenon Magalhães, que vai se transformar na nova Champs-Élysées? Né? Ou na Avenida Agamenon Magalhães, que será o novo portão de Brandemburgo deste país? Ou será em qualquer uma outra via? E quem é que mora nesta outra via? E qual a necessidade dessa outra via receber esse investimento tão vultoso? E aqui, ontem nós falamos aqui sobre falas que remetem a regimes ditatoriais. Eu ainda não falei, mas eu estou quase fazendo uma analogia aqui em relação às informações em Caruaru, porque está quase chegando no momento de eu falar. Eu só vou dar uma leve pincelada. Também são apenas em regimes autoritários, onde existe apenas uma fonte de informação, que é a fonte oficial, e todas as demais têm que ficar em silêncio e só reprisar aquilo que a fonte oficial fala. Não vou falar sobre isso hoje não. Mas está aparecendo isso. Está começando a aparecer isso. Aliás, já está aparecendo isso. Mas nesse momento eu não vou entrar no tema não. Mas apenas em regimes autoritários é que você tem apenas uma fonte de informação e todos os outros têm que seguir essa fonte. Bom, vou deixar isso para em breve, viu? Em breve. Mas voltando ao tema da rua, será que algum outro ponto de Caruaru mereceria tamanho investimento? Aí eu tenho que lembrar, para que essa bexiga dessa placa luminosa que gasta R$200 mil por ano? Para que essa arupemba aqui na frente da UPA, na frente do Hospital da Mulher? Para que? Qual a utilidade? Qual a utilidade da pirâmide na ponte Anastácio Rodrigues? Para que aquilo? Serve para quê? Qual é a diferença na minha vida, na sua vida, ter aquele negócio ali? O que é que muda? O dinheiro gasto ali serviria para obra em qualquer outra localidade. O dinheiro gasto nessa placa, para qualquer coisa, serviria o dinheiro, menos para ela. A arupemba aqui serviria para muita coisa o dinheiro gasto nela. Um monte de letreiro na cidade, porque ninguém sabe que aqui é Caruaru não. Tem que botar em todo canto o nome Caruaru. Um investimento ali, em tantos letreiros, seria ou não mais útil em outras situações, em outros locais, aplicado em outras comunidades? A prioridade não é a comunidade. A prioridade não é a rua sem asfalto. A prioridade não é a rua esburacada. A prioridade não é a rua sem saneamento básico. A prioridade

0: A prioridade não é essa, não é o bem-estar das pessoas. A prioridade é a vaidade. A prioridade é a vaidade. Lembra que eu falei que um dia eu ia trazer o caso do Narciso aqui? Né? Que você, o que não é o seu reflexo lhe parece feio? Rapaz, é o típico caso, assim, de que o que eu faço é lindo, maravilhoso, é perfeito, ninguém pode trazer nenhuma informação em contrário, todo mundo tem que bater palma, porque o que eu faço e o que eu gosto é magnífico, é fantástico, é bom demais. E aí eu tenho que botar mais na rua, tenho que fazer mais coisas assim grandiosas, coisas espetaculares, né? Monumentos, porque é tudo magnífico. Estamos nesse nível em Caruaru. Tudo que não é reflexo é feio. Aí a gente tem que colocar, investir dinheiro onde não é necessário. Falamos sobre isso na Avenida José Rodrigues de Jesus, que é uma avenida que recebeu no máximo um recapeamento asfáltico e que esse recapeamento serviria, mas foram gastos milhões de reais aqui e nada mudou na avenida, ela continua do mesmo jeito. Nada mudou nessa avenida, ela continua da mesma forma que era antes. Pelo visto, será da mesma forma na Agamenon Magalhães, com uma piora, porque destruíram uma área verde no município, uma área que embelezava a cidade, enfeiaram, destruíram, e está lá, estão continuando a destruir, acabando com as árvores da cidade, não pode ver uma árvore que derruba, a cidade está ficando toda cinza. Mais uma vez, o que nós podemos perceber é que o dinheiro é gasto de forma errada. O investimento... Fizeram uma via de acesso a um autódromo que não tem autódromo. Fizeram uma via de acesso para um local que não funciona. Levaram água para um lugar que ninguém nem sequer toma banho, que é o autódromo. Ninguém lava a mão no autódromo, porque não tem nada lá, mas tem água. Meu amigo, minha amiga, tem água na sua casa? Tá chegando todo dia, no autódromo tem. Quem é que vai para lá? Quem é que mora lá? A sua rua tá perfeita. Tá não? Mas para chegar no autódromo tá perfeito. Que ninguém vai lá porque não tem nada lá. E nem vai ter. Eu me arrisco a dizer, e nem vai ter. Nem vai ter nada naquele lugar ali não. Só se fizer outra coisa.
1: Só vizinho.
0: Pois é. Para os vizinhos vão, né? Para os vizinhos vão. Mas lá, não tem nada lá não. Nem vai ter, anote aí. Não vai ter nada nesse autódromo. Anote, não vai ter nada, mas tem uma via de acesso. Então assim, o dinheiro é gasto, é rasgado na nossa cara assim, é rasgado. Rasgaram o dinheiro na José Rodrigues Jesus, porque não mudou nada. Rasgaram o dinheiro e rasgam com essas arupebas da vida. Rasgaram o dinheiro e continuam rasgando com essas placas que não servem para a porcaria nenhuma. Estão rasgando dinheiro na Avenida Agamenon Magalhães e estão rasgando dinheiro em obra de uma rua que, e escondido, que é para ninguém saber nem que rua é. Estamos neste nível na cidade de Caruaru. Estamos assim. Estamos sendo geridos desta forma no nosso município. É uma pena que uma cidade desse tamanho escolha se afundar. É uma pena.
1: Eu vou pegar o trenzinho agora, viu, Sócrates?
0: Eu vi. Alegria. É a Mônica, é que tá aí, não?
1: É, deixa eu ver aqui, rapaz. Tá passando aqui agora, na minha frente. É, rapaz, a galera por aqui, a criançada, a Mônica, Cebolinha. Escuta aí, Sócrates.
0: Olha. Boa, rapaz, lembrei agora.
1: Eita, rapaz.
0: É, os menininhos sentados, as tias
1: lá. Você já andou, Sócrates, no trenzinho da alegria?
0: Rapaz, eu não lembro não, Berg. Eu, assim, como já faz alguns anos, né, que eu não frequento mais essa área. E como o Thales nunca, rapaz, se interessou, Thales nunca se interessou, então... Mas eu conheço gente que já foi a Mônica, viu?
1: E por foi, isso, rapaz?
0: Eu perguntei agora, a Mônica tá por aí, porque eu conheço gente que já foi a Mônica. E veja que mudança de vida. Essa pessoa hoje faz medicina na Argentina.
1: É, mudou mesmo, viu? É? Pois é, Sócrates, é isso, meu amigo. É, eu queria muito, viu, que os nossos vereadores... E aí,

0: A Berg todo dia fala na Câmara de Vereadores, claro, são os nossos representantes e deveriam fazer o trabalho de fiscalização. Então eu gostaria muito que algum parlamentar, seja da própria situação, né, que tem mais acesso à gestão municipal ou da oposição, pudesse perguntar através dos seus contatos dentro da prefeitura, que rua é essa que vai receber esse dinheirão, né? 150 mil reais, quase 150 mil reais, né? Para apenas uma rua. Então, onde é essa rua? Para que a gente possa visitar também e saber, né, que essa rua deve estar uma bagaceira, viu? Deve estar uma bomba toda esburacada, deve estar bem complicada a situação dessa rua para receber esse investimento. Deve estar ruim, viu?
1: Rapaz, a imagem da câmera tá tão boa, né? A imagem da câmera tá tão ótima. A Câmara de Vereador de Caruaru tá sendo matéria no estado e vai ser matéria nacional também. Agora, por que será? Por que será? Pensa numa imagem linda que a Câmara de Vereador de Caruaru está nesse momento. E veja, não foi por falta de alerta nossa aqui, não. Não foi por falta de alerta nossa aqui, não. Procure, se você quiser saber do que é que eu estou falando, vá no Google, que hoje é o buscador mais procurado, coloque lá, vereador Caruaru Arruaceiros, para você ver qual é a manchete que a Câmara de Caruaru está sendo pautada e falada nesse momento no estado de Pernambuco. Não foi falta de alerta daqui, não. Já que já falamos em alguns momentos que vários vereadores, e vereadora, vou acrescentar todos, escutam aqui a Supermanhã. E eles sabem do que eu estou falando. Não foi a primeira vez que a gente falou e dos cuidados que a Câmara deveria ter para não virar manchete por coisa ruim. E a Câmara virou manchete de novo por fatos negativos. E vocês sabem por que virou manchete negativa no estado. Vocês sabem por quê. E vocês poderiam ter dado um freio de arrumação. Não deram. Tá aí. A Câmara de Vereadores de Caruaru de novo com manchete negativa no estado. Parabéns a vocês.
0: E hoje tem mais, você viu?
1: Com certeza hoje tem mais. Com certeza. Bom dia. Oi, valeu, Berg. Um abraço pra você. Um abraço, amigo. Um abraço. Obrigado pela audiência, viu? 8h52.
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9: A dica de hoje, vamos falar um pouco sobre o câncer de colo do útero. O câncer de colo do útero é o terceiro câncer que mais acometem as mulheres. Esse câncer se dá no final do útero, né, na parte que a gente chama de colo do útero, e acomete mulheres jovens e mulheres de idade também, tá certo? Então é importante que ela faça a sua prevenção anualmente com a citologia oncótica e a colposcopia, que são exames que previnem justamente esse câncer. A colposcopia, ela consegue analisar as lesões pré-cancerígenas. Então, é importante que você procure o seu ginecologista para fazer essa prevenção anualmente.
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0: Hoje é dia do Leão, hoje é dia do esporte aqui na Rádio Jornal. Com o Scratch de Ouro da Rádio Jornal, logo mais à noite o Leão entra em campo. E aqui na Jornal, a partir das 9 horas, tem Jornada Esportiva. Às 6, a gente tem Bola Rolando, né, com o Edinaldo Santos. Às 8 da noite tem o Movimento Esportivo, né, o Movimento Esportivo. E às 9, a abertura de jornada para Esporte Ponte Preta. Mas dentro do Movimento Esportivo, você já vai ter muitas interações a respeito da partida. Narra o jogo Alexandre Costa, comentários do Ralf de Carvalho, reportagens de Wallace Santos e Raulney Alves, no plantão o Marcelo Araújo. E o Leão entra em campo mirando o G6. Não é isso, Wallace? Bom dia!
1: Bom dia, Sócrates! Bom dia, pessoal da Super Manhã!
2: E o Esporte Clube do Recife entra em campo hoje à noite visando não se afastar tanto do G6. Com a vitória do Cuiabá para cima do Atlético, o Leão perdeu mais uma posição na tabela de classificação. Nesse momento, é o 10º colocado. Por isso, é imprescindível a sua vitória de hoje à noite contra a Ponte Preta pela 27ª rodada do Campeonato Brasileiro da Série B. A Ponte Preta, que é a pior equipe da segunda divisão. É lanterna, virtualmente rebaixada, com apenas 10 pontos conquistados e 2 vitórias em toda a Série B. E o Leão precisa vencer para não se afastar tanto do G6. Ontem à tarde foi apresentado o técnico Mariano Sosso, o argentino que chegou para comandar o Leão com contrato inicial até o dia 30 de novembro. E a expectativa é referente à formação do time titular. Os últimos treinamentos foram realizados pelo auxiliar técnico Suede Lima. O Suede deve repassar para o novo treinador do esporte o cenário atual dentro de campo. O Leão, que deve confirmar oficialmente a qualquer momento a contratação dos atacantes Neto Pessoa, que estava na Chapecoense, e do venezuelano Kevin Andrade, de 21 anos, que passou pelo Fortaleza em 2023 e 2025. O último clube do Kevin foi o Maccabi de Tel Aviv, de Israel. Destaques do esporte para a Supermanhã. Você sabendo de tudo.
0: Sim, senhor. É, a SAF tá avançando. Parece que agora vai, Givaldo. Parece que agora vai. Eu nunca vi um time ficar tão rico e tão pobre e tão ligeiro, né? Tá rico, aí fica pobre. Aí tá rico, aí fica pobre. Parece quando a gente recebe, né? A gente recebe. Estou rico! Aí no outro diz, rapaz, tô lisinho. Tô liso, liso, liso. Ô, Leonardo Borges, traga notícias do Santa Cruz. Alô, Borges, bom dia.
3: Bom dia para você, grande Sócrates. Um abraço para os amigos que estão ligados aqui na Supermanhã.
4: E hoje o Santa Cruz marcará passo importante para constituir a nova SAF. Às 19h14, uma reunião extraordinária do Conselho Deliberativo com o presidente do Executivo e sua diretoria, o presidente do Conselho e conselheiros do clube para ratificar um novo contrato do novo investidor da SAF Coral. Os conselheiros irão conhecer o CEO Tairo Arruda e também os investidores da Matix Capital. Não há votação, e sim ratificação do contrato. Será a ratificação da cessão feita pela Cobra Coral Participações S.A. a Matix Capital. A única diferença nessa proposta é que o Arruda deixa de ser transferido em definitivo para a SAF e passa a ser administrado em forma de comodato, que garante o direito de uso sem transferência da propriedade. No futebol, jogadores corais treinam hoje pela manhã e viajam

0: no final da tarde para Maringá. Ronald está fora por duas partidas, pelo menos com certeza desta partida de sábado contra o Maringá. Ele que sofreu uma lesão grau 2 na coxa direita. 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
1: Náutico! Eita, Náutico! Parecia que o jogo contra a Ponte Preta tinha sido o fundo do poço, né? Time sem receber há não sei quanto tempo, no caso a Ponte, né? Lanterna do campeonato, rebaixada, aquela história de nocauteado em pé, né? Aquela história do boxeador que tá nocauteado em pé, não sabe onde tá, não sabe o nome, não sabe mais nada. Foi a Ponte Preta. O Náutico foi lá e ajudou a Ponte. Aí agora o América Mineiro, no mesmo caminho, o Náutico foi lá e disse, rapaz, vamos deixar eles ganhar, né? Porque a gente é bonzinho. Eita, Raudney Alves, ressuscitaram o América, Raudney. Um abraço.
2: Um abraço pra você, Sócrates. Ontem o Náutico foi derrotado em Belo Horizonte pro América Mineiro. O placar do jogo foi 2-1 pro América. O Coelho, mesmo sendo vice-lanterna da Série B, começou pressionando bastante a equipe do Náutico, dominou boa parte do primeiro tempo e conseguiu fazer 2 gols logo no comecinho do jogo. O primeiro gol foi marcado aos 16 minutos do primeiro tempo com William Bigode e o segundo gol foi marcado por Tobias Ostega aos 26 da primeira etapa. O técnico Hélio dos Anjos, ainda no primeiro tempo, promoveu uma alteração à saída de Betão, que cometeu um erro grave no primeiro gol do América para a entrada de Rian, lateral esquerdo, que também não jogou bem. No segundo tempo, já na reta final, o Náutico até diminuiu o placar com Júnior Todinho, mas o resultado foi mesmo 2-1 para o América. Mais uma vez, o Náutico deixa escapar pontos contra equipes que estão na parte de baixo da tabela. São os destaques do Náutico aqui na Supermanhã, você sabendo de tudo.
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1: Nove horas e 7 minutos aqui na Jornal. Olha, a CNT mapeou 90... a Confederação Nacional do Transporte. Mapeou 99 projetos de infraestrutura de transporte em nosso estado, com investimento estimado em 41 bilhões de reais. Quase 42. As propostas fazem parte do Plano de Transporte e Logística 2026 e incluem rodovias, ferrovias, portos, aeroportos, terminais logísticos e mobilidade urbana. A maior parte dos investimentos está voltado para o setor ferroviário. O plano prevê 777 quilômetros de novos trechos ferroviários, com aporte de quase 7 bilhões de reais, além de 87 quilômetros de monotrilhos, VLTs e aeromóveis, que devem receber mais de 11 bilhões. Também está prevista a recuperação de 139 quilômetros de ferrovias existentes.
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1: Exatamente isso, e preste atenção. Veja, você que tem assuntos a resolver na Caixa Econômica Federal, é só Caixa, né? Se for outro banco, não se aplica. Mas se você tem assunto a resolver na Caixa Econômica Federal, você não consegue resolver hoje. Agências fechadas, Caruaru, Garanhuns, enfim, no estado inteiro. Mas vamos saber o porquê, o que é que está acontecendo? Alô, Juliana Rodrigues.
5: Os empregados e empregadas da Caixa Econômica Federal iniciam hoje uma greve por tempo indeterminado em todo o país. A paralisação é resultado da rejeição da proposta apresentada durante as negociações e da insatisfação da categoria diante da postura adotada pela direção do banco e pela Federação Nacional dos Bancos, a FENABAN. Entre os principais pontos de reivindicação está o Saúde Caixa, considerado fundamental para os empregados, como afirma o presidente do Sindicato dos Bancários de Pernambuco, Fabiano Moura.
6: Os bancários de todo o país estão em campanha salarial, em campanha nacional unificada. Nós sentamos com os banqueiros, tanto nas mesas específicas de cada banco, como na mesa geral que trata as questões de todos os bancos, desde o início de julho, uma campanha onde os banqueiros empurraram as negociações, a questão salarial, a questão da PLR, a questão do nosso índice, para o limite da nossa negociação, que é o dia 31 de agosto. Por conta da reforma trabalhista, nós não temos mais a ultratividade. E a lei, de certa forma, tenta

0: nos impor que a gente precisa fechar esse acordo até 31 de agosto. Por trás dessa lei, os bancos se valem de segurar esta negociação até o final. Neste momento agora, os outros bancos ou fecharam o acordo ou rejeitaram a proposta e pediram abertura, reabertura das negociações. Com a Caixa Econômica, os empregados da Caixa foi diferente. Os empregados da Caixa optaram em rejeitar a proposta e fazer uma greve por tempo indeterminado. Porque há uma questão específica aí aos empregados e às empregadas da Caixa, que é a saúde. O problema de saúde tem atingido não apenas esses empregados, mas tem atingido toda a categoria. Só que tem uma questão que é mais sensível, que é o Saúde Caixa, que é o plano de saúde dos empregados e das empregadas. Há um problema sério de qual participação os trabalhadores arcam com um valor muito alto desse plano e a Caixa queria aumentar ainda mais agora. Não tem a rede de credenciados, ela é muito falha. Você não encontra médico, as especialidades, ou seja, há uma enorme dificuldade disso. A Caixa entra com a participação pequena, que deveria entrar com a participação maior. Então, os empregados da Caixa já há muito tempo já vem discutindo essa questão do plano de saúde e já vem apresentando alternativas, né? E nada. Até agora, a Caixa apresentou apenas a proposta de repassar isso para os empregados e as empregadas da Caixa Econômica. Como eu disse, nossa categoria vem passando por problemas de saúde seríssimos, não só a Caixa, como todos. Assédio moral, as metas abusivas, a pressão no ambiente de trabalho, isso gera adoecimento. E neste momento, é importante que a Caixa Econômica reconheça esse processo, primeiro, que diminua essa pressão em cima dos trabalhadores e que mude esse modelo de gestão que adoece, né? Mas você fazer todo esse tipo de processo e não dar as condições dignas de um plano de saúde que possa atender de fato o trabalhador e a trabalhadora, nós não poderíamos, de jeito nenhum, aceitar isso. Esta greve não é só por salário, ela é por dignidade, ela é por saúde, por respeito. Respeito, inclusive, à clientela, porque os trabalhadores estão se afastando. Então, isso diminui os postos de trabalho, diminui a presença do bancário para atender a população, principalmente da Caixa Econômica, que é a população mais precarizada e que mais precisa do atendimento presencial. Somado a isso, o número reduzido de trabalhadores, falta de concurso público, falta de trabalhador para atender a população. Isso gera o quê? Sobrecarga de trabalho. E agora também nós nos deparamos com o fechamento de agências da Caixa Econômica. Somado tudo isso, a questão da saúde, o plano de saúde, não poderia ter outra alternativa a não ser enfrentar esse problema realmente com muita firmeza, com muita segurança, com muita unidade, como os empregados da Caixa estão fazendo. Por isso, nós pedimos o apoio da população, porque essa luta ela não é apenas dos trabalhadores, ela é de todos. Queremos continuar atendendo bem a população, com dignidade, com respeito, mas, sobretudo, com saúde, sobretudo, com muita dignidade para poder tratar cada um e cada uma como devem, de fato. A gente pede o apoio e a compreensão da população. Greve é a partir de hoje, por tempo indeterminado na Caixa Econômica, até que se resolva. A Caixa chamou para negociar, mas ontem, mas adiou a negociação para hoje, e a gente espera que tenha avanço para poder chegar ao fim desse impasse.
1: Segundo a assessoria de imprensa do sindicato, a paralisação foi aderida em 100% na cidade de Garanhuns e também nas agências da Caixa, aqui na cidade de Caruaru. Juliana Rodrigues, Rádio Jornal, Rádio Notícia.
2: E acrescentando essa informação da Juliana, deixa eu trazer o Ed Carlos sobre a situação também em Garanhuns. Alô, Ed Carlos.
3: É o seguinte, Sócrates, essa notícia, atenção, essa notícia de última hora sobre a greve dos bancos. O Banco do Brasil, que estaria em greve, resolveu aguardar um pouco mais. Então, ele atende hoje e amanhã aqui em Garanhuns. E nesse caso aqui, o sindicato da categoria preferiu aguardar até esta segunda-feira, 14 de setembro. Então, ressaltando, com relação ao Banco do Brasil, a agência funciona normalmente hoje e amanhã e aguarda até esta segunda-feira. Agora, com relação às agências da Caixa Econômica, estas sim aderiram à greve dos bancários, tá bom? Os demais bancos funcionando normalmente aqui em Garanhuns. Ed Carlos, Rádio Jornal, Rádio Notícia.

0: 9 horas 15 minutos aqui na Rádio Jornal. Olha, a Mega Sena sorteia hoje aquele prêmio de 76 milhões de reais. Dava pra comprar o Santa Cruz de volta, 76 milhões? Dava, né? O outro tem um capital social de 50 mil reais e tá na safra do Santa, né? Então, com 76 dava pra o de volta comprar o Santa Cruz. As apostas podem ser feitas até às 8 da noite em casas lotéricas credenciadas pela Caixa em todo o país ou pela internet, também no site ou no aplicativo da Caixa. A aposta simples custa R$ 6,00 e no último concurso foram sorteados os números 1, 11, 36, 43, 48 e 49 e nenhum apostador acertou as 6 dezenas.
1: O que está acontecendo agora?
0: Pois é, rapaz, quantas informações importantes, né? Teve uma ambulância que capotou em Encruzilhada de São João, na BR-232. Quem traz os detalhes é o Wesley Santos. Alô, Wesley, bom dia.
2: Oi, Sócrates, muito bom dia para você e bom dia para você que está acompanhando a Rádio Jornal. Nesse momento eu estou aqui na BR-232, um pouquinho depois de Encruzilhada, sentido Bezerros Caruaru, onde uma ambulância do município de Princesa Isabel, na Paraíba, ela tinha saído para deixar uma paciente na capital pernambucana. E aí, quando estava voltando aqui pela 232, né, começou a chover nas primeiras horas do dia. A gente em Caruaru, inclusive, né, sentiu essa chuva, percebemos essa chuva. E essa chuva também caiu por aqui, de acordo com o motorista da ambulância. E aí foi quando, depois de passar por Encruzilhada, naquela curva que tem, o motorista afirma que a ambulância, ela deu uma puxada, bateu na barreira e acabou, né, capotando. Graças a Deus, ninguém teve ferimentos graves. Dentro da ambulância, a enfermeira e também o motorista, eles estavam de cinto, né, isso colaborou para que eles não se machucassem. Eles estão bem, né, estão aqui conversando, sem ferimentos. Mas, claro, o susto foi muito grande. E graças a Deus também não tinha paciente dentro da ambulância, porque a paciente já tinha ficado na capital pernambucana. Agora o guincho está vindo de Caruaru para pegar essa ambulância, que nesse momento está aqui no meio da BR-232. E a gente lembra que o trânsito está lento. Os motoristas, eles estão passando por uma faixa quando chega no local do acidente. E isso está acarretando um gargalo, de certa forma, aqui na 232. Então, se você vem de Recife, Gravatá, está saindo de Bezerros para Caruaru, um pouquinho de paciência nesse momento, nesse trecho, principalmente, do acidente. Mas a gente espera que, no máximo, em meia hora, uma hora, mais ou menos, tudo já esteja liberado. A Polícia Rodoviária esteve aqui, fez a interdição e já foi embora também, porque agora só cabe a remoção do veículo. Mas susto muito grande para essa equipe da cidade de Princesa Isabel, na Paraíba, que acabou realmente, né, passando por esse acidente aqui na BR-232. Graças a Deus, Sócrates, todo mundo bem. Wesley Santos para a Rádio Jornal, Rádio Notícia.
0: Nove horas 19 minutos aqui na Rádio Jornal, 9:19. Olha só, vai ter uma coletiva amanhã do SESC, né, sobre o projeto deles para aquela área onde vai funcionar, onde funcionava, né, onde o pessoal está sendo colocado para fora, onde o pessoal está sendo expulso, onde o pessoal está sendo colocado para fora, avassourada praticamente, né, aquele espaço onde o SESC construirá um espaço multiuso. É, vai ter essa coletiva amanhã, às 14h, na rua Rui Limeira Rosa, lá no próprio Sesc, né? É lá mesmo. Tem uma foto aqui, que eu acredito que é como deve ser esse espaço, né? A ideia que eles têm para o espaço

0: por lá. O que é que vai acontecer ali? Vão pegar um terreno que eles não usavam, eles não queriam terreno, e aí perceberam que eles podiam ganhar dinheiro com o terreno, vão construir um espaço lá, vão alugar o espaço para vender, vão ganhar dinheiro com o aluguel desse negócio, vão fazer um estacionamento onde as pessoas vão parar os carros não gratuitamente, eles também haverá um espaço para você parar o carro pagando, e o SESC vai ganhar dinheiro. Tá errado ganhar dinheiro? Não, não tá. Não tá errado ganhar dinheiro, não é crime nenhum ganhar dinheiro. Só que é isso. Vai tirar o povo da feira e vai construir um espaço para o SESC ganhar dinheiro. Acabou-se. Bem simples. A coletiva é isso. Vamos fazer um lugar bem bonito para eles ganhar dinheiro. Tá errado? Eles não estão errados, não. Eles não estão, não. Nove horas 20 minutos aqui na Rádio Jornal. Eita, rapaz. Tá chegando a hora, né? Tá chegando a hora. É hoje, né? Dia 10. Olha o Carnatende aí. Alô, Berg Santos.
1: Muito bem, Sócrates da Silva, de volta aqui na programação da Rádio Jornal. Agora a gente vai falar sobre o Carnatende 2026, que é o carnaval fora de época, que celebra 98 anos de emancipação política de Catende, na Mata Sul de Pernambuco. O evento começa amanhã, vai até domingo, dia 13, com muitas atrações. E o secretário de comunicação de Catende, Aleph Braz, vai trazer os detalhes para a gente. Aleph, bom dia.
2: Bom dia a todos os ouvintes. E estamos aqui mais um ano comemorando a emancipação política da nossa cidade, Catende, que faz 98 anos e merece uma festa à sua altura, né? E a partir da próxima sexta-feira, no dia 11, a gente conta com Rafaela Santos, Cunha Pintada. No dia 12, a gente tem Edson Gomes, que está super esperado aí, e Solange Almeida. E no dia 13, para encerrar a festa, a gente vai ter Anderson Neif e Trio da Ruana. Nossos pernambucanos têm mania de grandeza, né? Nós temos a maior prévia do carnaval do interior de Pernambuco e nós fazemos essa festa para além da festividade. E para além da comemoração, é para aquecer também a economia da nossa gente, né? E aí a gente espera por muitos foliões aqui na cidade, toda a região está se preparando para vir para Catende e para curtir essa festa.
1: Pronto, muito obrigado, Aleph. Carnatende 2026. Amanhã inicia as atrações na cidade e aí todo mundo está convidado para acompanhar. Sócrates, daqui a pouco a gente volta falando mais sobre o Carnatende.

0: Daqui a pouquinho você volta, viu, Berg? Daqui a pouquinho... Ei, vá-se embora não. Fica aí, você vai entrar agora. Peraí. Um levantamento da Frente Parlamentar Mista de Educação revela que 20,4% dos alunos dos anos finais do ensino fundamental e do ensino médio já fizeram apostas online, as chamadas bets. Entre os estudantes do terceiro ano do ensino médio, o índice chega a 49,7%. A pesquisa ouviu 1.912 alunos de 191 escolas de todo o país. Os dados também mostram que o contato com as apostas começa cedo. 9,5% dos estudantes de até 11 anos, olha para aí, disseram já ter apostado. Entre os meninos, o percentual é de 27,8% contra 12,6% entre as meninas. E, inclusive, no Brasil, né, menores de 18 anos não podem acessar plataformas de apostas. O levantamento estima ainda que as perdas entre os estudantes analisados pode ultrapassar o 1 bilhão de reais. Entre as medidas sugeridas estão o aumento da tributação, restrições à publicidade e ações de proteção para crianças e adolescentes. Vamos voltar com o Berg? Alô, Berg!
1: É verdade, Sócrates, de volta aqui na programação da Rádio Jornal para destacar mais uma vez o Carnatende 2026, um dos eventos mais esperados da Mata Sul de Pernambuco. O evento começa amanhã com Banda Unha Pintada, Rafaela Santos. No dia 12 tem Edson Gomes e Solange Almeida. E no dia 13, Anderson Neif e Banda Trio da Ruana. Carnatende 2026. E o secretário de comunicação da cidade, Aleph Braz, vai trazer detalhes para a gente, a parceria com relação ao governo do estado, uma festa muito segura e com toda certeza a expectativa super positiva, né, Aleph?
2: A gente tem uma parceria muito boa com o governo do estado de Pernambuco e aí a gente faz essa interlocução com o 10º Batalhão de Polícia, que já garantiu aí o reforço no policiamento. A gente também contrata a guarda privada também, além da guarda municipal, que dá total suporte. E aí Catende, graças a Deus, ela tem essa boa reputação de ter festas seguras. E aí o fulião que tá animado para vir para Catende pode vir se embora, que é a segurança que é garantida. Catende espera por todos de braços abertos. Venham se embora.

0: agora com muita segurança e com muita consciência também, né?
1: Isso, obrigado, Aleph Braz, secretário de comunicação de Catende. Então, você que está acompanhando a Rádio Jornal, a festa tem início amanhã, vai até domingo, Carnatende 2026.

0: do recorde de 17.790 transplantes realizados no ano passado, o tempo médio de espera chegou a 370 dias, ou seja, mais de um ano, né? Entre os fatores apontados estão o acúmulo de pacientes da pandemia, a falta de reajuste nos valores dos procedimentos e os custos dos bancos de óleos. Mulheres representam 56% da fila, enquanto pessoas com 65 anos ou mais são quase metade dos pacientes. Atualmente, 753 crianças e adolescentes também aguardam pelo transplante.
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0: Vamos falar do Festival de Cinema em Garanhuns? Alô, Ed Carlos.
2: Bom, Garanhuns segue realizando até o próximo dia 12 de setembro o segundo Festival em Umas de Economia Criativa no Audiovisual. Uma programação que celebra cinema, criatividade, cultura, inovação, a potência da economia criativa, claro, conectando artistas, empreendedores, produtores, profissionais e público. A gente aproveita a ocasião para conversar com a professora de artes do Centro Cultural Sesc, a senhora Natália Flor. Natália, fala pra gente esse início de festival, esses primeiros dias. O que, que tivemos? O que está acontecendo, hein?
3: E esses dois primeiros dias foram de muita coisa acontecendo aqui no Centro Cultural Sesc Garanhuns. Na terça-feira, dia 8, a gente abriu oficialmente a segunda edição do festival com a exibição do filme Mambembe, de Fábio Meira, aqui no Cine Jardim. E depois tivemos o show Cria do Só Quente, com Luana Flores, celebrando esse encontro entre cinema, música e economia criativa. A programação vem ocupando vários espaços do Sesc. Tivemos encontros, palestras, masterclass, atividades formativas e também as ações paralelas, que estão acontecendo das 14 às 18 horas, com experiências de realidade virtual com o Sesc Pernambuco, a mostra de jogos autorais da Pleinambuco e a instalação de instrumentos ópticos do pré-cinema com Bruno Cabuz.
2: Ed Carlos, Rádio Jornal, Rádio Notícia.

9 horas 28 minutos aqui na Rádio Jornal 928. Deixa eu dar uma passadinha aqui no nosso WhatsApp no 81996017448. Bom dia, Sócrates. Estou em casa ouvindo este conceituado programa. Um abraço para você, para o Berg e para o Givaldo. É o Edivaldo Vigilante Humorista. Um abraço para você. Um abraço. Obrigado pela audiência, Edivaldo. Sócrates, como de costume, estou ouvindo a Supermanhã em Caruaru. Hoje estou ouvindo em Garanhuns. Ah, beleza. Entendi. Ontem ouviu, né, aqui, né, na cidade de Caruaru e hoje está ouvindo em Garanhuns. Valeu, um abraço para você, um abraço Severino, obrigado pela audiência também aqui na Rádio Jornal, obrigado pela audiência, pela companhia. Bom dia, Sócrates, olha a situação aí do José Carlos de Oliveira e piorou muito depois que a construtora fez uma tubulação de esgoto e toda semana esse esgoto extravasa, ou seja, botaram uma tubulação pequena para todos aqueles condomínios que estão fazendo ali, né? Cerejeiras, Oliveiras e Laranjeiras. Deixa eu dar uma olhadinha aqui, Jonathan. Eita! Riacho do navio, corre pro Pajeú, o rio Pajeú vai despejar no São Francisco, e rio São Francisco vai bater no meio do mar, laia, laia, laia, laia, laia. Por que é que eu tô cantando isso? Porque é um rio, meu filho, isso aqui é um rio. Mas, Jonathan, rapaz, tá cobrindo pilha do carro. Eita, deixa eu passar aqui. A Juliana Rodrigues, passando aqui para ela, está sendo encaminhada para a gente saber da prefeitura qual a atitude a ser tomada nessa situação. Pronto, já estou passando aqui para Juliana Rodrigues, meu amigo, que é o Pajeú mesmo. Bom dia, Sócrates, estou ligado na Rádio Jornal, é o Jadson do Caiocá. Deus abençoe a todos, amém. Um abraço para você, Jadson, obrigado pela audiência também. Bom dia, Sócrates, aqui é Leandro. Tô ligado, não perca o programa. Valeu, Leandro. Um abraço. Obrigado pela audiência também aqui na Rádio Jornal. Bom dia, Sócrates. Parabéns mais uma vez para a Elaire. Pronto, passado também aqui o seu recado. Viu, Delson? Um abraço. Obrigado pela audiência. Bom dia, Sócrates. Aqui quem fala é Cíntia, do Luiz Gonzaga. É, tem previsão... Você falou a previsão do tempo e não deu tempo de ouvir. Hoje mais não, vi Cíntia. Hoje mais não. Hoje mais não. Pelo menos a previsão diz que hoje não tem mais chuva aqui em Caruaru, não. Pelo contrário, sol forte. Ô, Juliana!

confirma aí pra mim, na janela. Sol? Sol de torar já? Sol de torar, pronto. A previsão era que a partir das 9h30, o sol ia ser um pra cada um. E pelo visto, ele já chegou. É sol de torar hoje. É, como eu disse mais cedo, a previsão hoje é de urubu só voar com uma asa. Uma ele voa e a outra ele se abana, né, pra matar o calor. 9h30 aqui na Jornal.

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1: Nove horas 38 minutos aqui na Rádio Jornal. A Fundação Sesgran Rio foi a vencedora preliminar da licitação para organizar o próximo processo seletivo do IBGE, que prevê mais de 27 mil vagas temporárias de nível médio. A contratação ainda depende da análise da documentação e dos custos apresentados. A expectativa é que o edital seja publicado em outubro, com convocações a partir de março de 27. As oportunidades serão distribuídas em todo o país para 5 cargos ligados às atividades de coleta, supervisão, administração, operação e suporte tecnológico. Os salários variam de R$ 2.128 a R$ 5.255, além de benefícios como vale alimentação de R$ 1.192, auxílio transporte, auxílio pré-escolar, férias e 13º proporcionais. Para participar, será necessário ter ensino médio completo, 18 anos ou mais, além de estar em dia com as obrigações eleitorais e para homens militares. As contratações serão temporárias e não gerarão vínculo efetivo com o IBGE.
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1: Presidente do Supremo marca reunião para aparar arestas. Será que vai conseguir? Romualdo de Souza.
25: O país deveria parar. E nessa minha chamada tem um quê de ironia. 15 de setembro, 14h, vai ter um duelo no Supremo Tribunal Federal. Sabe aquele filme de bang-bang do passado? Pois é. De um lado vão estar 3 ministros. Gilmar Mendes, Flávio Dino e Alexandre de Moraes. Do outro, André Mendonça e aqueles a quem ele conseguia regimentar para o seu lado. O ministro Edson Fachin, o presidente do Supremo Tribunal Federal, tomou decisões nesta quarta-feira que, de certa forma, até surpreenderam, porque até aqui ele tinha sido muito vagaroso. Fachin suspendeu a apuração da Procuradoria-Geral da

República sobre um suposto relatório da Polícia Federal que aponta a estreita relação de Alexandre de Moraes com o banqueiro Daniel Porcaro, Fachin também determinou que tanto o ministro Flávio Dino como o ministro André Mendonça devem, por enquanto, se resguardar de uma decisão que só ele, Fachin, pode tomar, que é de tirar ou pôr o diretor-geral da Polícia Federal. E Fachin também determinou que esse processo que estava nas mãos de Alexandre de Moraes, o inquérito das fake news, vai ficar na mão dele, vai ter conclusão em breve e vai para o arquivo. Com isso, o país agora espera exatamente o embate da próxima terça-feira, por volta das 2 da tarde. Até lá, já teremos novidade, pelo menos em um quesito, que é o quesito chamado delação premiada do doleiro Antônio Carlos Freire Júnior, mineiro. Ele é conhecido no submundo vorkariano como homem que arrumava o dinheiro, trocava dinheiro em moeda estrangeira e vice-versa, e entregava moedas em real e em dólar para o banqueiro distribuir propina a torto e a direito. A delação premiada está concluída. Isso é ruim para a campanha de Flávio Bolsonaro, porque o filho do ex-presidente sabe que o cavalo Dark Horse, como é o nome do filme sobre Bolsonaro, pode relinchar na campanha dele. De Brasília, Romualdo de Souza para Rádio Jornal. Rádio Notícia.

0: Olha, a Anvisa, ela aprovou a ampliação de uso de uma vacina para meningite, ACWY, tá? E quem vai trazer os detalhes pra gente, inclusive essa vacina já era aplicada em clínicas privadas de vacinação. A Anvisa autorizou e o Osama Elgauri vai explicar.
1: A Anvisa, Agência Nacional de Vigilância Sanitária, ampliou a indicação da vacina Mencoadif contra meningite para crianças a partir de 6 semanas de idade. Esse grupo e crianças até 1 ano são considerados um dos mais vulneráveis ao desenvolvimento de formas graves da infecção, a doença meningocócica invasiva. Isso acontece quando a bactéria que provoca a meningite entra na corrente sanguínea depois de ter sido transmitida por gotículas de secreção respiratória, como no espirro. De acordo com a Anvisa, a letalidade da doença nesse caso é de cerca de 10%, e até 20% dos sobreviventes ficam com sequelas permanentes e incapacitantes. A vacina Mencoadif é administrada por via intramuscular e protege contra os tipos A, C, W e Y da bactéria Neisseria meningitidis. A Anvisa informa ainda que a ampliação do público-alvo teve como base estudos clínicos de segurança com 6 mil bebês com idade entre 6 semanas e menos de 12 meses. Os testes confirmaram um perfil de segurança compatível com o esperado para vacinas contra meningites sem preocupações relevantes. Com informações da Agência Brasil, da Rádio Nacional em Brasília, Osama Elgauri.
0: Olha, a Câmara de Belo Horizonte aprovou em definitivo um projeto de lei que combate a poluição sonora e atmosférica causada por motos. Foram 39 votos favoráveis. A medida estabelece uma multa de R$500 para os infratores e proíbe a circulação de motos que emitam ruídos acima dos limites permitidos ou tenham um sistema de escapamento em desacordo com as normas técnicas. A medida também prevê punição mais severa para quem voltar a cometer a infração. Em caso de reincidência, dentro de 1 ano, a multa poderá ser dobrada. O valor da penalidade foi reduzido, pois a proposta original previa R$ 1.500. O texto aprovado também retirou a previsão de retenção e remoção do veículo para um pátio credenciado.
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0: Berg Santos está voltando com a gente aqui na Rádio Jornal, direto da Rede Farma. Alô, Berg.
3: Muito bem, meu amigo Sócrates, de volta aqui na programação da Rádio Jornal, agora direto da Rede Farma. 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

0: 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Tá falado, Sócrates?
1: Falado sim, tá falado sim, meu caro Berg Santos. Olha, rapaz, faleceu um jornalista esportivo. Acompanhei muito o trabalho dele ali nos anos 80, anos 90 também, né? O Cláudio Karsugi. Não sei se o nome é comum para todo mundo. Ele falava muito, e até bem pouco tempo eu ouvi comentando ainda jogos do campeonato italiano. Ele era, né, italiano, mas veio morar no Brasil muito jovem, mas ainda tinha um pouco de sotaque da Itália e tudo mais. E acompanhei muito, durante muito tempo, os comentários dele, né, de jogos, né, em partidas na TV. Trabalhou em

0: teve grandes trabalhos na área do futebol, da Fórmula 1 e também falava do mundo do automobilismo, né? Falava também de carros, ele gostava bastante também dessa área. Enfim, pronto, aqui, ó. Ele saiu, ele deixou de trabalhar fixamente em uma emissora em 2017, né? Em 2017, né? Foi quando ele parou de trabalhar, então há 9 anos, né? Há 9 anos. É isso, então, infelizmente, aí faleceu o Cláudio Karsug. Eu acredito que alguns dos ouvintes já tenham acompanhado alguns dos trabalhos dele.
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0: Nova pesquisa Quest sobre governo e Senado em Pernambuco. Kevin Paes.
2: A mais recente pesquisa Quest revela que a disputa pelo governo de Pernambuco continua acirrada e que a corrida por 2 vagas ao Senado permanece aberta. A atual governadora e candidata à reeleição, Raquel Lira, do PSD, está na frente com 43%. Em seguida, está o ex-prefeito do Recife, João Campos, do PSB, com 37%, Ivan Moraes, do PSOL, e Renan, do Missão, tem 1%. Professora Camila, da Unidade Popular, professor Jeremias do Banco, do Democrata, Vitor Assis, do PCO, e Guilherme Fonseca, do PSTU, não pontuaram. Os indecisos chegam a 12% e 6% disseram que vão votar em branco, nulo ou não vão votar. O cientista político Eli Ferreira avalia o cenário na disputa para o governo do estado.
3: A governadora Raquel Lira, ela vinha nas pesquisas anteriores crescendo de forma bastante significativa. Nessa agora ela caiu 1 ponto, né, e o ex-prefeito cresceu 1 ponto. Mesmo assim, o cenário aponta ainda uma incerteza do que poderá ocorrer nas eleições de Pernambuco. A disputa continua demonstrando as pesquisas ser bastante acirrada. Já era esperado isso, porque nós temos aí, estamos tratando aí com 2 candidatos que têm potenciais de voto. Eles são fortes. As vezes que disputaram cargos diferentes mostraram a força que têm. Além do mais, também pertencem, como a nossa política brasileira é muito marcada por isso, e tradição familiar.
2: Na disputa no Senado Federal em Pernambuco, Marília Raz, do PDT, tem 17%. Humberto Costa, do PT, tem 14%. Mendonça Filho, do PL, 11%. Eduardo da Fonte, do PP, 7%. Túlio Gadelha, do PSD, 4%. E pastor Gilvan Costa, do Democrata, e Carlos Santana, do Novo, tem 1%. Paulo Rubens Santiago, da Rede, Mariano Macedo, do PSTU, Gorete Bito, da Unidade Popular, Maílson Neto, do PCO, e Samuel Timóteo, da Unidade Popular, não pontuaram. O percentual de eleitores indecisos está em 27%, enquanto a parcela que declarou voto em branco, nulo ou afirmou que não pretende votar está em 18%. Eli Ferreira analisa os números na disputa para o Senado.
3: Geralmente, há uma tradição em Pernambuco do candidato a governador que vem bem nas pesquisas e que chega às urnas depois sendo vitorioso, carregar junto com si o seu senador. Esta eleição, o Senado não tem até o momento demonstrado isso. Nós temos candidatos competitivos e vem mostrando também a resiliência, ou seja, que tem eleitores fiéis. Por isso que a cada momento, a cada pesquisa, a gente percebe aí como a disputa anda acirrada entre eles.
2: A Quest entrevistou 1.302 pessoas de 16 anos ou mais em todo o estado entre os dias 4 e 7 de setembro. A margem de erro é de 3 pontos percentuais para mais ou para menos. E o nível de confiança é de 95%. Kevin Paes, Rádio Jornal, Rádio Notícia.
0: Nove horas e 51 minutos aqui na Rádio Jornal. Olha, a regra do CONTRAN, que permite o uso de veículos particulares em aulas e provas práticas para obtenção da CNH, continua em vigor. A decisão foi da ministra Carmen Lúcia, que arquivou uma ação contra a resolução do CONTRAN, que estabelece novas regras para a formação de condutores. A ação apresentada pela Confederação Nacional dos Trabalhadores em Transporte e Logística questionava a possibilidade de utilizar veículos particulares sem adaptações nas aulas e exames práticos. Segundo a ministra, a questão envolve primeiro a análise da compatibilidade da resolução com a legislação infraconstitucional. Por isso, o STF não analisou o mérito da ação. Com isso, permanece válida a regra que autoriza o uso de veículos particulares nessas aulas e provas sem a necessidade das adaptações.
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0: TRE apresenta projeto sobre acessibilidade nas eleições. Germano Rodrigues.
1: O Tribunal Regional Eleitoral de Pernambuco apresentou essa semana o projeto Seu Voto Importa. A iniciativa é voltada a ampliar a participação das pessoas com deficiência ou mobilidade reduzida nas eleições deste ano. O evento foi realizado na sede do tribunal aqui no Recife e foi feito a parceria com o governo estadual para oferta de transporte gratuito e adaptado até os locais de votação. E depois o eleitor retorna para casa também neste veículo adaptado e com a equipe especializada. E pelo acordo, os veículos utilizados serão o do programa Pé Conduz e serão totalmente disponibilizados para o transporte de eleitores com a deficiência no primeiro turno e também no segundo turno, se houver. A capacidade prevista é de até 300 pessoas por turno eleitoral, reforçou Acácio Leite, coordenador de acessibilidade do Tribunal Regional Eleitoral, aqui de Pernambuco.
2: O serviço consiste no transporte de eleitores com deficiência para votar no dia das eleições. Como que o eleitor pode fazer para solicitar esse serviço? Ele precisa entrar em contato com o TRE exclusivamente via WhatsApp. O número é DDD 81-3194-9275 e serão 15 municípios atendidos nessa fase do projeto. Nós ampliaremos esse ano a quantidade de vagas. São mais de 300 pessoas que serão atendidas só no primeiro turno e se houver no segundo turno, essas mesmas pessoas já terão sua vaga garantida e o eleitor com qualquer tipo de deficiência pode solicitar o serviço. Uma dessas 33 vans adaptadas cedidas pelo governo do estado por meio de acordo de cooperação técnica vão ter um motorista, um servidor do TRE que vai acompanhar todo o processo e um bombeiro militar.
1: O serviço vai estar disponível em 13 municípios: Recife, Jaboatão dos Guararapes, Olinda, Paulista, Camaragibe, São Lourenço da Mata, Vitória de Santo Antão, Limoeiro, Caruaru, Garanhuns, Arco Verde, Afogados da Ingazeira e Petrolina. Ao todo serão 33 vans. Para utilizar o transporte, vai ser disponibilizado um número de WhatsApp para o agendamento. E ainda segundo Acácio Leite, coordenador de acessibilidade do TRE de Pernambuco, os pedidos serão analisados pela equipe da Comissão de Acessibilidade do Tribunal Regional Eleitoral e serão levados em consideração a ordem de chegada dessas solicitações e a condição de vulnerabilidade da pessoa que precisa do serviço. Outra ação que foi apresentada é a Central de Libras. O serviço vai ser destinado a eleitores e mesários. O serviço vai ser destinado a eleitores e mesários que precisem do apoio de intérpretes de língua brasileira de sinais durante as eleições. O atendimento vai ser feito por chamada de vídeo pelo WhatsApp, permitindo contato com intérpretes para auxiliar na comunicação. O número da chamada de vídeo do WhatsApp é esse. Anota aí, 81 99 868 0207. Novamente, 81 99 868 0207.
2: Se você é pessoa com deficiência e precisa desse transporte, manda um WhatsApp para a gente. Não precisa de laudo para comprovar a deficiência. E assim que você mandar uma mensagem, vai receber uma resposta automática do nosso sistema, mas em seguida nós mesmos, membros da Comissão de Acessibilidade, pessoas, vão falar com vocês, eleitores. E aí a gente vai perguntar algumas informações básicas, qual o tipo de deficiência, se vai levar acompanhante, o endereço e o local onde vota. A partir daí, nós fazemos uma triagem, verificamos aqueles eleitores com a maior vulnerabilidade, aqueles que têm mais necessidade do transporte e também, por ordem de chegada, montamos os roteiros dos eleitores que serão transportados no dia da eleição.
1: E vou repetir o número do WhatsApp para você solicitar a van no dia da eleição. 81 3194 9275, 81 3194 9275. Germano Rodrigues, Rádio Jornal, Rádio Notícia.
0: Horas e 57 minutos aqui na Rádio Jornal. Acho que dá tempo de dar uma passadinha aqui, né, Givaldo? Eu tenho 2 minutos e um pouquinho. Dá tempo de dar uma passadinha aqui. Olha aí. Tô esperando liberar o exame de ecocardiograma transtoráxica desde junho e até agora não fui chamado para fazer o exame. Pois é, Paulo. Paulo Roberto mandando mensagem aqui pra gente. Pois é. É aquela história que a gente falou agora há pouco, né, sobre essa questão da fila. É uma demora arretada, né? E veja, você está esperando desde junho, né? O Sérgio está esperando desde janeiro. Olha para aí. Deixa eu ver o que é isso aqui. Saída do Chique-Chique, engarrafamento às 7 da manhã. E é Recife? Deixa eu ver aqui, Ricardo. Eita! Sei onde é, aquela curvinha lá no final, né? Sei onde é, quando você vem daquela parte onde tem duas vias, né? É o binário, né? É o binário. Aí você sai e volta para a via de acesso, aquela que é única. Sei onde é, sim, Ricardo. 7 horas da manhã. Valeu, um abraço. Pessoal dos Alcoólicos Anônimos, lembrando aqui as reuniões para hoje. Às 7h30 tem o Grupo Leão do Norte, na segunda travessa Manuel Claudino, número 26, no Santa Rosa, e o Grupo Caruaru, na Rua Vidal de Negreiro, 137, na Praça Nova Eutépolis. Tem também o Grupo Só Nascente, na Rua da Alegria, número 35, no Riachão. Esse encontro aí acontece a partir das 8 da noite. Qualquer pessoa pode participar. Tem a linha de acolhimento 999-56-7356 e tem o site aa.org.br. Bom dia, Sócrates, é Severo do Centenário. Manda um abraço aí para o Vicentinho, para o Lucas Galego, Mané, Capim, Henrique. Estamos na audiência. Um abraço para todos vocês aí. Obrigado pela companhia aqui na Rádio Jornal. Bom dia, Sócrates. Aqui é Luiz Joaquim de Lima de Bezerros, passando para dar bom dia para todos os ouvintes da Rádio Jornal. Que Deus abençoe e amém a todos nós. Um abraço para você, Luiz Joaquim. Bom dia, Sócrates. Aquela água e aquele acesso do autódromo, todo mundo sabe para que foi, né? É uma festa que vai ter por trás, que por coincidência, né? Pois é, Léo, pois é, né? Mas tem um acesso para nada, porque o anúncio é: o acesso é pro autódromo. E eu digo aqui, aquele autódromo não vai servir para porcaria nenhuma, né? Porque não, o projeto que tem ali é falacioso, as ideias que tem para ali são mirabolantes. Agora tem acesso e tem água, né? É, tem acesso e tem água. O outro já tá querendo fazer uma vaquejada lá. Se vão fazer uma vaquejada, né, na Arena Pernambuco, por que não faz no autódromo, né? Como se, né? Porque, deixa pra lá, vou falar nada não, deixa que é. Caruaru agora tem que colocar uma máscara pra cobrir o rosto, porque a Caruaru tá com cara de vergonha. É, tá certo, valeu, um abraço, valeu, Naelson. Um abraço, obrigado pela audiência também aqui na Rádio Jornal.
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0: 10h07 aqui na Rádio Jornal.
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0: Olhe, cuidado com golpe, tem golpe para todo lado, toda semana tem golpe diferente, e eles se aproveitam de informações reais, né, para aplicar esses golpes. Nós temos, vocês sabem, né, a prova de vida do INSS, que geralmente, pelo menos agora, né, recentemente, ela está sendo feita por meio do cruzamento de dados, mas em alguns casos eles não conseguem, com o cruzamento de dados, efetivar essa prova de vida. E eles vão buscar, claro, a efetivação dela. Porém, alguns estelionatários, bandidos, pessoas de má fé, estão sabendo disso e tentando ludibriar as pessoas, enganar as pessoas. Nós estamos ao telefone com a advogada de direito público, Eva Gomes, para falarmos um pouco a esse respeito. Doutora Eva, muito obrigado pela participação aqui na Rádio Jornal.
2: Bom dia a todas as pessoas. Eu que agradeço o espaço de fala.
0: Como eu te fiz aqui na introdução, né, os criminosos, eles sabem, né, das coisas que estão acontecendo no dia a dia da população e se aproveitam disso para tentar enganar, né, os beneficiários, as pessoas que precisam de fato realizar a prova de vida. Primeiro vamos começar essa prova de vida. Ela serve para quê e quem é que precisa realizar essa prova de vida, doutora?
2: Então, gente, essa prova de vida, ela é um mecanismo importante, né, para garantir que não haja fraude nos recebimentos dos benefícios e aposentadorias. Então, é importante olhar a prova de vida como amiga, né? É a oportunidade que a gente tem, de fato, de fazer as comprovações de que as pessoas que estão recebendo os benefícios são, de fato, as pessoas que precisam e que têm direito a recebê-los. Esse é um ponto importante da prova de vida. E aí, quem precisa fazer essa prova de vida, né? Anualmente é feito um levantamento, né? O Instituto de Previdência faz esse levantamento e aí faz esse movimento de provar que a pessoa está, de fato, viva e que é a pessoa que deve receber esse benefício. Então, as pessoas estão sendo comunicadas, as pessoas que precisam fazer a prova de vida estão sendo comunicadas, e, de fato, é importante olhar para essa prova de vida como algo importante, algo, uma posição garantidora de direitos.
0: E tem uma situação aí que eu acho que as pessoas podem confundir. Pelo seguinte, doutora, toda vez que a gente recebe informação sobre golpe, o que é que a gente diz? Não abra mensagem de SMS, não clique em links, não façam essas coisas. Aí agora o próprio INSS, é claro que não tem um link, mas o INSS manda a mensagem. E aí as pessoas podem achar que é golpe. Isso pode ficar confuso na mente das pessoas, imaginarem que mesmo sendo uma mensagem oficial, né, correta, possa ser um golpe e as pessoas podem não fazer. Então, é bom que todos tenham atenção, bastante atenção nesse caso, né?
2: Sim, claro. E aí tem um mecanismo importante que é aquele selinho azul que fica do lado do enviador da mensagem, que ele é um selo de autenticação. Fica uma bolinha azul com um checkzinho branco. É uma bolinha pequena azul, mas é um selinho de autenticação. Então, esse selo azul é o selo de conta verificada. Então, é importante que quando a pessoa receber essa mensagem, a princípio ela olhe se tem esse selinho azul. E depois, uma coisa que você falou que é muito importante, é a gente observar que não vem link pedindo para você ser direcionado para outra página ou para você clicar em algo, e também não se pede nada em dinheiro, não se pede para você pagar nada. Então, é muito importante observar que essas mensagens da Previdência, elas não te direcionam para nenhum outro link e elas não pedem para você pagar nada. Isso é algo que vai poder ajudar você a diferenciar de uma mensagem correta para uma mensagem de um golpista, por exemplo.
0: Perfeito. Precisa de alguma documentação para a prova de vida, apenas a presença do próprio beneficiário? Como é que funciona na realização real da prova de vida?
2: Tem duas formas de fazer a prova de vida, tá? Uma delas é o beneficiário se dirigir à agência bancária, onde ele recebe o seu benefício, portando um documento com foto, tá? Então tem que levar esse documento com foto. E a outra possibilidade é fazer pelo app do meu INSS. Nesse sentido, né, da prova de vida feita pelo meu INSS, vai ser feita uma verificação da face, né, do rosto da pessoa, Também é solicitado que envie cópia do documento dentro do próprio aplicativo. Então, tem essas duas maneiras aí de fazer, de

0: realizar a prova de vida.
1: É, perfeito. Para quem não tem habilidade com o telefone, pode ir, né, na própria instituição lá para fazer justamente essa prova de vida, já que alguns não têm tanta habilidade assim, ou até o aparelho não está com a câmera funcionando, e por aí vai. Tem várias possibilidades, mas tem
0: Sim.
1: essas duas formas, né? E alguns podem se perguntar, mas por que tem que fazer essa prova de vida? Gente, só ajudando inclusive a senhora, viu, doutora? Tem gente que fica
0: Fique à vontade,
1: recebendo.
0: por favor.
1: Tem gente que fica recebendo o benefício, a aposentadoria de quem já morreu. Então, por isso que é feita essa prova de vida, né, doutora?
0: É, não só, né, de quem já morreu,
1: Sim.
0: mas assim, infelizmente, a Previdência, ela é alvo de muitas fraudes, né? É, pessoas que se passam umas pelas outras, pessoas que usam documentação de um terceiro para tentar conseguir benefício, pessoas que não estão enquadradas em determinada situação, mas recebem os benefícios. Então, assim, é muito importante, né, essa prova de vida, porque essa prova de vida vai assegurar que a pessoa que está recebendo o benefício realmente ela precisa daquele benefício e ela é a pessoa que está recebendo esse benefício. E isso garante que a previdência fique um pouco mais estável e que outras pessoas que precisam e têm direitos, consiga ter também concedidos os seus benefícios. E tem esse outro fato também, né, dos recebimentos pós-mortem e outras situações que são diversas.
1: É, perfeito, perfeito. E caso a pessoa não faça, tendo a necessidade da prova de vida, recebeu a mensagenzinha lá, caso não faça, a pessoa pode ter o benefício suspenso até que ela seja feita, não é isso?
0: Isso é um detalhe importante, né, que a pessoa precisa ficar atenta, porque de fato, se a pessoa ignorar ou não for realizar a prova de vida, ela pode sim ter o benefício suspenso. E aí, você também pode se perguntar: eita, mas eu não recebi mensagem, eu queria confirmar, se minha prova de vida já foi feita. Porque tem detalhe, né? Essa prova de vida, ela começa a ser feita também de forma automática quando o beneficiário ele tem alguns cadastros, como por exemplo no GovBR, quando ele tem aquele cadastro no site do TSE, do Tribunal Superior Eleitoral. Então são sites que a própria plataforma do governo consegue fazer a prova de vida da pessoa. Então, eu posso ficar em dúvida também: será que minha prova de vida foi feita? Será que eu deveria fazer e não fui comunicada? Não fui comunicado? Então, para isso, a pessoa pode acessar o site .gov e na aba Prova de Vida, a pessoa pode consultar lá, se ela precisa fazer a prova de vida, se a prova de vida dela já foi validada. E se a pessoa ainda tiver dificuldade com relação a esse acesso à internet, a pessoa pode estar ligando no 135, tá? 135, que é o canal de contato direto com o INSS.
1: E hoje em dia, né, com cada vez mais essa interligação que existe entre o Ministério da Fazenda, INSS, os cadastros sociais, sempre que alguém faz uma movimentação, por exemplo, às vezes até compras, né, quando você coloca ali CPF na nota, é a prova que aquela pessoa está existindo, né, que aquele número que na verdade é uma pessoa está vivo ou está viva. Então hoje o cruzamento acontece de forma muito prática para muita gente, né, para quem tem uma vida, quem vai votar, né, quem faz viagem, por exemplo, e compra passagem, tem que colocar lá CPF, essa coisa toda, tudo isso serve para prova de vida, né?
0: Sim, e hoje também o INSS ele tem esse cuidado, né, de tentar tirar o menos possível as pessoas das suas casas para irem fazer as provas de vida, por entenderem que muitas vezes há uma dificuldade, né, em relação a isso. Mas sim, a gente usa esses sites. É importante dizer que não é qualquer site
1: Sim.
0: também que a Previdência utiliza. Ela sempre se vale de sites que são seguros e que têm vinculação pública, né? Então também se observa esses pontos para de repente a pessoa não achar que poderia ter feito essa prova de vida e não foi feita porque tinha um site que eu acessava, comprei isso, comprei aquilo, mas é importante dizer que a Previdência também tem esse cuidado na hora de validar, de fazer a prova de vida, e ela usa também informações constantes em sites, em serviços seguros.

0: Perfeito, perfeito. A senhora citou um ponto muito interessante, que é a questão das pessoas que têm dificuldade de locomoção, ou pessoas que estão acamadas, adoentadas, pessoas que estão em hospitais. Nesse caso, existe algum diferencial? O INSS trabalha de uma outra forma com essas pessoas que não podem, por exemplo, se deslocar ou até mesmo fazer a prova de vida via o aplicativo, porque estariam acamadas ou internadas ou algo do tipo? Existe algo de diferente nesses casos?
1: Sim, existe sim. As pessoas que estão impossibilitadas de saírem, né, seja dos hospitais, sejam das suas casas, elas devem pedir para o procurador juntar uma documentação comprobatória junto ao INSS dessa possibilidade. Então, exemplo, se a pessoa está internada no hospital, e ela está em coma, por exemplo. Provavelmente essa pessoa vai ter uma curatela, vai ter alguém que responde, né, que cuida dos atos da vida civil dessa pessoa. Então é possível pedir para que o procurador junte no INSS essa documentação comprovando que a pessoa está nessa situação. Da mesma forma serve um laudo médico, da mesma forma serve uma outra documentação que comprova que a pessoa não consegue sair de casa naquele momento, mas é importante fazer essa comprovação de impossibilidade junto ao INSS.
0: Perfeito. Geralmente, na maioria, pelo menos, o caso, são familiares, né, que acabam fazendo essa ponte, né? Geralmente filhos. Na maioria dos casos, não significa que sejam em todos, mas na maioria dos casos, geralmente são filhos ou filhas, né, que fazem esse trabalho.
1: Perfeito, perfeito. E aí
0: Gostaria.
1: é importante
0: Sim.
1: também, desculpa,
0: Pois
1: é
0: não, fica à
1: importante
0: vontade.
1: também, né, se você for pedir ajuda a alguém para fazer essa prova de vida, ter cuidado a quem você vai pedir ajuda, caso você vá usar um aplicativo do seu celular. É importante também observar se de fato essa é uma pessoa de confiança, tá? Porque algumas vezes acontecem algumas irregularidades com também pessoas próximas. Então, ter esse cuidado também a quem você vai pedir ajuda para acessar o meu INSS, caso você tenha dificuldade. E, na dúvida, procure a sua agência bancária, porque acaba sendo também uma ação segura.
0: Perfeito. E a senhora acabou me fazendo lembrar uma outra situação também, que essa dica eu já ouvi de especialistas na área de segurança digital. Não faça isso nem por Wi-Fi, viu? Porque você pode estar no Wi-Fi, o seu tudo bem, da sua casa, mas mesmo assim ainda é perigoso. Mas não faça em Wi-Fi público, não faça em Wi-Fi de algum estabelecimento, porque ainda pode ter ali um aplicativozinho, alguma coisa que pode roubar a sua senha. Até isso, hoje em dia, a gente tem que se proteger, doutora Eva.
1: Como dizia a minha avó, todo cuidado é pouco, né? Então, hoje em dia, a gente de fato vive nesse cuidado, nessa observância, para que as coisas aconteçam de forma mais segura. Então, veja, na internet da sua casa, no seu Wi-Fi, no seu 5G, você pode fazer essa utilização. O site do meu INSS, ele é muito seguro, ele é vinculado também ao .gov. E aí, eu concordo sim para você ter cuidado, por exemplo, de usar uma internet de um shopping, de uma loja, porque acaba sendo lugares mais públicos e uma rede mais exposta, tá? E também é importante que você, nesse momento que vá acessar, fazer sua prova de vida, esteja num lugar silencioso, esteja num lugar tranquilo, para você conseguir enviar a documentação necessária e fazer todo o procedimento com calma, para não ter erro.
0: Perfeito. Doutora Eva, eu quero agradecer a participação da senhora. Muito obrigado. Eu acho que a gente trouxe informações importantes aqui para o nosso público ouvinte. Muito obrigado.
1: Eu que agradeço e, gente, qualquer dúvida, acessa lá o .gov na aba Prova de Vida ou então ligue no 135. Mais importante é você ficar seguro e não ficar com dúvidas.
0: Perfeito. Muito obrigado. Conversamos com
1: Eu que agradeço.
0: a advogada de direito público, Eva Gomes, aqui na Supermanhã da Rádio Jornal. 10 horas 22 minutos aqui na Jornal. Vamos trazer o Berg Santos, ele está voltando com a gente. Direto do Dr. Walter Ferraz Filho. Alô, Berg.
2: É verdade, Sócrates. Eu estou de volta aqui na Supermanhã da Rádio Jornal, direto agora aqui da clínica do Dr. Walter Ferraz Filho, especialista em ginecologia, obstetrícia e prevenção. 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
1: 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Então por isso que é importante a prevenção anual, para se diagnosticar do pólipo, ser feita a retirada desse pólipo por um procedimento que a gente chama de histeroscopia, porque o pólipo ele também pode ser maligno, então é importante essa prevenção.
0: 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Sócrates, eu volto com você.
2: Valeu, Berg, obrigado pelas informações. Olha, as novas medidas do governo federal para conter a alta dos combustíveis terão custo estimado de 7 bilhões de reais por mês. Que medidas são essas? Deixa eu ver se eu estou com a informação aqui, porque se eu tiver eu já trago ela aqui. Tem. Eu vou trazer o Gésio Passos, porque aí ele traz os detalhes a respeito dessa redução de impostos e auxílios para manter, ou pelo menos, né, não aumentar, o preço dos combustíveis. Gésio Passos.
3: Duas novas subvenções buscam reduzir o impacto da alta internacional do petróleo sobre os preços dos combustíveis no Brasil. As medidas assinadas nesta quarta-feira buscam conter a alta do preço dos combustíveis. O primeiro decreto do governo reduz em 63 centavos as alíquotas do PIS/PASEP e do COFINS sobre o litro da gasolina e diminui a tributação total para 16 centavos por litro. Já para o etanol, as taxações foram zeradas, o que representa uma redução tributária de 19 centavos por litro. A redução dos tributos substitui e amplia os efeitos do subsídio de 44 centavos por litro da gasolina estabelecida em medida provisória de maio, que tem sua vigência encerrada nesta quarta-feira. Uma nova medida provisória também foi assinada para permitir um novo auxílio econômico temporário para produtores e importadores de óleo diesel. Com isso, está prevista uma isenção de R$ 1,00 por litro. Esse valor poderá ser alterado, interrompido ou prorrogado pelo

0: A gente vai aumentar um pouco o subsídio com o imposto cobrado mesmo da Petrobras para evitar que o preço da guerra, tanto da gasolina quanto do litro, chegue no bolso do povo brasileiro.
1: A Agência Nacional do Petróleo, ANP, fará a habilitação das empresas participantes, o acompanhamento dos preços e pagamento da subvenção. As empresas que aderirem ao programa deverão repassar o benefício ao preço de venda e registrar o desconto na nota fiscal ao consumidor. Com a continuidade do conflito no Oriente Médio, iniciado após os ataques dos Estados Unidos e Israel contra o Irã, o mercado internacional segue com incertezas. O preço do petróleo voltou à faixa de 100 dólares por barril, valor bem superior ao registrado antes do agravamento do conflito. O aumento dos custos internacionais de refino agrava os efeitos no Brasil, principalmente para o preço do diesel, já que mais de 25% desse combustível consumido no país é importado. Da Rádio Nacional em Brasília, Gésio Passos.
2: Dez horas 27 minutos aqui na Rádio Jornal. Eu tenho aqui uns 2 minutinhos e meio. Então vou aproveitar esses 2 e meio para trazer aqui mais algumas mensagens. A Maria Edilene, meu amigo, bom dia. A falta de uma boa. O que falta aqui em Caruaru é uma boa administração. Lagoa do Algodão, por exemplo, falta tudo: saneamento, calçamento, até água. Tem casas que não tem. É uma comunidade abandonada. São João da Escócia tem ruas que tem 500 metros e não tem calçamento. É difícil. É, Maria Edilene, é o fato que a gente estava comentando mais cedo aqui na Rádio Jornal. A gente querendo saber que rua era aquela lá do Maurício Nassau, a Lucinei disse, deve ser a rua do vereador dos arruaceiros. Deve ser a rua dele que vai ser contemplada com esse dinheiro. Vai estar cerâmica na rua. Aqui a mensagem da Lucineide. O Sargento Vilmar. Eita, perdeu. Não foi Sargento Vilmar. O Náutico perdeu. Tá certo. Valeu, Sargento Vilmar. Um abraço para ti. Obrigado pela audiência. O acesso ao autódromo foi feito em prazo rapidíssimo, alegando que o autódromo está sendo revitalizado, porém não está pronto. Tampouco teremos algum evento lá a curto prazo. O que é que temos a curto prazo? Concordo plenamente contigo, Rogério. É exatamente isso. É exatamente isso. Aí, vamos mais? Vamos dizer que vão fazer o novo binário do Chique-Chique. Existe um novo loteamento ali nos arredores, que a infraestrutura, saneamento, pavimentação, etc., vai abrir um acesso sentido Chique-Chique. E aí estão se, né, encostando nesse empreendimento para dizer que vai ter o binário. Até porque esse acesso não vai até o início do Chique-Chique, só vai até a metade do caminho. Pois é, Rogério. É justamente isso. Vai se encostando, né? E se encosta aqui, se encosta ali. E aí vai dizer que tá fazendo. O Renato Simeão, na Vila do Joá. Valeu, Renato. Um abraço para ti. Obrigado pela audiência aqui na Jornal também. Bom dia a todos. Hoje aqui na AME das Rendeiras, todos os pacientes para tratamento odontológico, seja da Morada Nova ou das Rendeiras, foram dispensados por causa de falta d'água no posto de saúde. Isso é um absurdo. A administração pede à central, mas o caminhão só vem em horário comercial. E já chamaram até engenheiro para saber por que está consumindo tanta água no posto. E eu sem dinheiro expliquei, imagina aí 100 pessoas em um posto de saúde esperando para ser atendido e 50 indo no banheiro só puxando a descarga. No instante, acaba a água, né? Não precisa de engenheiro para isso não, tá certo? Para adivinhar, né, Fábio? Valeu, Fábio. Vou passar inclusive aqui a sua informação sobre essa falta de água no posto de saúde, sobre essa dispensa, né, dos pacientes aqui para Juliana, para a gente buscar a Secretaria de Saúde. É, a Secretaria de Saúde é aquela que tem aquela assessoria bem ágil, né? É, bem ágil, bem rápida, né? Tô passando aqui, já está encaminhado aqui para a Juliana Rodrigues. Aí a gente buscou, né, aquela informação mais uma vez junto à Prefeitura sobre a rua lá do Maurício Nassau. Acho que a gente tem problema de interpretação de texto. Só pode ser. Ou então acha que a gente é besta, né? Porque a gente leu aqui o que é que está no Diário Oficial. Aí a resposta da prefeitura foi isso. É uma obra de pavimentação. Sim, minha... Aí ainda não saiu a licitação. Está em processo licitatório. Certo, mas qual é a rua? A pergunta é só essa. Qual é a rua? Que cor é a camisa que eu tô? Que cor é essa camisa aqui, gente? Que cor é essa? Rosé. Meu Deus do céu. Me ajude. Qual é a cor da camisa? Salmão, qual é a cor da camisa? Pronto.

0: Vocês trabalham na prefeitura, os três, né? Cada um de uma cor diferente. Não, sério. 10 horas. É, oftalmologista, viu? Eu não sei nem uma cor dela, não. 10 horas e 31 minutos.
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4: Dez horas, 37 minutos aqui na Jornal. A trazer o Berg Santos, direto da Arretado Auto Center.
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4: Alô, Berg.
5: Isso, Sócrates. 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
4: Aí, chegou o nome da rua, deixa eu achar aqui, deixa eu procurar essa rua, que pelo nome eu não conheço não. Quer dizer, posso até passar por lá. Se preocupe não, fique tranquilo. Cadê o nome da rua? Perdi o nome da rua. Leocádia Maria, que eu tô procurando ela aqui, que eu não lembro não essa rua não. Leocádia Maria, Maurício de Nassau, deixa eu ver se eu acho aqui, Maurício de Nassau. Leocádia Maria, Maurício de Nassau. Manutenção. Tem um projeto da câmara de manutenção de iluminação dela lá. Deixa eu ver aqui de quando foi. Agora deixa eu ver aqui no mapa, ver se eu acho essa rua. Agora eu fiquei curioso para saber que rua é essa. A rua Leocádia Maria, no Maurício de Nassau. Opa, estou procurando aqui. Rapaz, o Google Maps não sabe onde fica, não. Eu não conheço não, essa rua. Vamos procurar essa rua, Berg Santos. A rua Leocádia Maria, que será essa que receberá essa excepcional obra de pavimentação. É, vamos procurar para saber, né? Eu não sei onde é ela, não. Mas vamos embora.
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4: Agora sim, né? Vamos trazer aqui o Romualdo de Souza. Romualdo, eu não sei se o clima tá mais ameno, mas pelo menos o Fachin se mexeu. Bom dia, Romualdo.
7: Bom dia. Bom dia para você, Sócrates. Bom dia para você, para o nosso ouvinte. Deixa eu só baixar um pouquinho aqui.
4: Perfeito.
7: Aí, muito bem, Romualdo. Olha, primeiro, antes de mais nada, eu queria mandar um abraço para minha amiga Elaine. Hoje é aniversário?
4: É aniversário dela, aniversário dela. Isso.
7: Rapaz, Elaine Dias, feliz aniversário. Sobe o som, Givaldo. Eu digo para você o seguinte, às vezes você chega numa churrascaria, aí passa o rodízio, aí vem coração de frango, vem tripa de boi, vem o que você possa imaginar, mas ao fundo tem lá um cabra cantando e às vezes a gente nem dá importância para ele. Um grande abraço também para aqueles artistas que estão nas churrascarias, viu, Sócrates? Um grande abraço. Eu sei o que é tocar na noite. Eu me lembro que às vezes, Sócrates, você não imagina. Eu tocava 2, 3, 10, 15 músicas, ninguém nem olhava para mim. Ninguém nem me pagava uma rodada de vodka. É um mundo maravilhoso e simplesmente encantador. Mas é muito solitário o mundo dos cantores que estão nas churrascarias, Sócrates.
4: Perfeito, Romualdo. E realmente é isso, né? Eles ficam realmente relegados, né? Por muitas vezes não se presta atenção nem no que está sendo realmente tocado por eles. Fato.
7: Bom, mas agora para falar na outra banda, a outra banda é a banda comandada pelo ministro Edson Fachin, o ministro do Supremo Tribunal Federal. E aí o meu recado, além do abraço para a Elaine Dias, o meu recado é para você, Dona Maria, para o seu José, vocês que estão nos acompanhando hoje nos carros de aplicativo, no táxi, você no ônibus, você no centro de Caruaru, no interior do município. Terça-feira à tarde, nós temos um compromisso marcado com a verdade, Sócrates. Terça-feira à tarde vai ter uma sessão no Supremo Tribunal Federal que, no mínimo, se tiver lavagem de roupa suja, já está bom demais. Mas eu espero é que o STF possa definitivamente resolver essas pendências, porque o país não aguenta mais. E o que isso ocasiona? Ocasiona o seguinte, ocasiona que a gente tem ministros ou juízes que querem ser mais importantes que a lei. E não são. A lei é que faz com que o juiz tome a decisão com base na lei, não com base nas conveniências dele. Vou te pegar um exemplo, vou te dar um exemplo de conveniência e deveria levar pelo menos um cascudo na cabeça. E essa é uma linguagem figurada, viu, ministro? O senhor que às vezes dá uma de bonitinho, fica falando palavras bonitinhas, mas Flávio Dino deveria, no mínimo, ter dito ou se declarado incompetente para julgar aquele pedido do delegado Andrei Rodrigues da Polícia Federal. E olhe que eu não estou falando nada contra a Polícia Federal. A Polícia Federal tem um trabalho tão importante que deveria ser comandada por pessoas mais sérias. Não é o caso do Andrei Rodrigues. Porque o cabra que é delegado da Polícia Federal, comandante da corporação, e vai tomar uísque com uma pessoa investigada, esse não é um comandante sério. Mas voltando ao caso de Flávio Dino. Flávio Dino foi chefe de Andrei Rodrigues. Flávio Dino foi ministro da Justiça. E aí é no que dá. Lula da Silva, do PT, trazer para dentro do tribunal um juiz político. Por quê? Flávio Dino foi deputado federal comunista, e o partido dele importa muito, foi governador, e isso importa muito, porque ele era comunista, depois virou socialista, que de socialista o PSB não tem nada. Depois virou, o que mais que ele virou? Ele virou senador da República, virou ministro da Justiça, para depois virar juiz. Olhe, tanto é verdade, Sócrates, que tudo isso tem a ver com o Senado Federal, que eu continuo batendo na tecla. A maioria dos candidatos ao Senado por Pernambuco não tem a menor responsabilidade com o que pode vir a acontecer caso eles virem senadores. Porque fica dizendo, não, isso não é comigo, não, que eu não vou me meter com impeachment. Deveria se meter. Se não se mete, é porque tem a mesma irresponsabilidade que o Supremo Tribunal Federal.

0: está tendo com a sociedade. Portanto, Fachin assume o comando do inquérito das fake news, que já está há mais de 7 anos, 7 anos, 7 vezes 3, 21, mais de 2 mil dias lá no Supremo Tribunal Federal. Fachin anula a decisão de André Mendonça e a decisão de Flávio Dino com relação ao comando da Polícia Federal. E agora vamos ver no que vai dar a sessão da próxima terça-feira, 2 da tarde, hein, Dona Maria? Não saia daí, porque deveria, eu até escrevi no Jornal do Comércio, Sócrates, aquela música de Raul Seixas, terça-feira deveria ser um dia feriado, em que você iria comprar pão, não tinha pão porque o padeiro não foi trabalhar, não foi trabalhar porque estaria assistindo à sessão do Supremo Tribunal Federal. Ou seja, não tinha ladrão na rua, não tinha PM na rua, não tinha ninguém. Todo mundo estaria em casa ouvindo a repercussão aqui na Rádio Jornal.
1: Perfeito. E Romualdo, pelo menos daqui até lá, pelo teor, né, da decisão do Fachin, eu acho que daqui até lá o clima pelo menos não vai esquentar mais do que já esquentou, né? A não ser nos bastidores.
0: É, mas você há de convir o seguinte, Sócrates. A Juliana Rodrigues está me mandando uma mensagem. Não sei porque só chegou agora, Juliana. Bom dia para você. Rapaz, essa internet às vezes atrapalha. Atrapalha sim. Eu tenho um horário marcadinho para falar com o nosso ouvinte. Você acredita que não tinha internet, coisa nenhuma? Eu tive que pegar a minha viatura, o meu carro, subir o morro para poder falar com o nosso ouvinte. Às vezes dá algum problema, viu, Juliana? É aquela história. Bom, como é que é mesmo o assunto, Sócrates? Hoje, o ministro Alexandre de Moraes faria um pronunciamento. Daquilo que a reportagem da Rádio Jornal Caruaru apurou, ele não iria dizer absolutamente nada, não iria renunciar, não iria entregar os dedos, porque ele tem dedos e anéis, nem anel nem dedo ele iria entregar e iria dizer que está sendo perseguido. Na verdade, o que ele deveria dizer é: eu estou escanteado. Até o Lula, olha, se até o Lula abandonou Alexandre de Moraes, o homem está frito. Então, vamos ver como é que a maioria vai se pronunciar no inquérito que pode vir a ser aberto para investigá-lo. Porque somente o Supremo Tribunal Federal é que pode investigar um dos seus pares, Sócrates.
1: Perfeito. Tem uma rapidinha para hoje, Romualdo.
0: É bem rapidinho mesmo, tá bom assim?
1: Sim.
0: Olha, eu conto para você que conversei agora há pouco por telefone com o líder do PL. O deputado Sóstenes Cavalcante disse que essa ação da Polícia Federal hoje para investigar o filme sobre a vida de Bolsonaro é cortina de fumaça para ninguém tocar na crise do Supremo Tribunal Federal. O danado é que o filme, eu sei lá se presta ou não, não estou entrando no mérito do filme. O danado é que o filme tem dinheiro público e, se tem dinheiro público, a prestação de contas tem de ser transparente. Tem que botar a Polícia Federal atrás desse povo.
1: Perfeito. Um abraço para ti, Romualdo. Até amanhã.
0: Tchau.
1: Tchau, tchau. Às 10 horas e 49 minutos, Valdo, deixa eu trazer só um complemento aqui de informação. A prefeitura não sabia nem o nome da rua. A prefeitura mandou aqui que a mensagem está encaminhada, tá? Não foi Juliana que digitou, não. Ela pegou a mensagem que ela recebeu e mandou para mim. O pessoal da prefeitura colocou Rua Leocádia Maria. Aí já dois ouvintes aqui, o Rogério e o Radames, me ajudando, dizendo é Rua Leocânia. Aí eu fui buscar a Rua Leocânia, Leocânia Maria, lá no Maurício Nassau. Meu amigo, é um pedacinho de rua que tá faltando aqui calçar. Isso aqui não dá 100 metros, não. Dá menos de 100 metros. Eu vou chutar aqui 70 metros de rua. 70 metros de rua de calçamento. R$ 150 mil. É uma beirinha da rua. Não que os moradores daqui não mereçam. Os moradores de toda e qualquer rua merecem pavimentação, merecem boa condição, né? Merecem acesso digno às suas casas, segurança, saúde, saneamento. Todo mundo merece. Mas, meu amigo, é um pedacinho de rua. É um taquinho de rua. Tô dizendo a você que é um pedacinho de rua. Enquanto isso, centenas de ruas na cidade estão em situação bem pior do que essa. Mas bem pior do que essa, e não recebem nenhum tipo de benefício. Meu amigo, é um peda. É um ta. Vou procurar saber quem é que mora nesse prédio. Pô, não. 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
2: Muito bem, a gente chega da Super Manhã, você sabendo de tudo, porque ontem aconteceu mais um crime de morte aqui em Caruaru e uma tentativa de homicídio. O caso aconteceu na rua Presidente Ernesto Geisel, na Vila Kennedy. Silvânio da Silva Costa tinha 19 anos, foi morto a facadas. Já Cláudio Vinícius Nascimento Pedrosa foi atingido com pauladas e socorrido pelo SAMU para o Hospital Regional do Agreste. Uma terceira pessoa envolvida na briga não foi localizada. O detalhe é que esse rapaz, o Silvânio, que morreu com uma facada no tórax, ele era usuário de drogas. Segundo a família, disse que quando ele perdeu a avó, ficou na rua praticamente e praticava alguns delitos para o consumo da droga. E, infelizmente, aconteceu esse desentendimento entre essas três pessoas e aconteceu esse crime e essa tentativa. A terceira pessoa está sendo procurada pela polícia. Gilmária Guedes, ela é a tia desse rapaz, do Silvânio. Ela explica como recebeu a notícia e fala a respeito da conduta do seu sobrinho, até porque o conselho não faltou.
3: Eu estava no trabalho, avisaram aí eu vim aqui.
4: Quando te avisaram, disseram o quê?
3: Nada, só disseram que tinham matado ele mesmo, aí eu vim aqui olhar.
4: O que aconteceu não te contaram?
3: Não, contaram nada não.
4: Como ele era no dia a dia?
3: Ele morava na rua, ele era usuário de droga, ele. A família dava apoio, mas ele não queria e ficou na rua, morava na rua ele.
4: Ele trabalhou já em alguma coisa?
3: Não.
4: Sabe dizer se ele tem passagem para a polícia?
3: Não, tinha não. Que eu saiba, não.
4: Ele falou se estava sendo ameaçado em algum momento ou se tem alguma confusão?
3: Não tinha contato com ele, não.
4: Era difícil ver ele?
3: Era. Só encontrar ele assim, nas ruas, ou então assim, num lanche assim, quando ia comprar lanche, ele ficava assim na porta pedindo, somente.
4: Você citou até que a família também ajudava ele quando podia. Ele,
3: mas se entregou nesse mundo, né? Das drogas e fazer o quê, né?
4: Muito conselho vocês deram?
3: Ah, é. Conselho nós dava, mas ele nunca quis escutar, não.
4: E recentemente, ele, como usuário de drogas, ele conseguia essa droga de qual forma? Ele pedia o dinheiro às pessoas, ele...
3: Pedindo ele, e ficava no mercado, de frente de lanchonete, essas coisas assim, pedindo. Eu acho que era assim que ele se mantinha, não sei não.
4: Para a família é uma tristeza perder um parente ainda mais numa situação dessa, né?
3: É, pior que é.
2: Esse foi o sétimo homicídio neste mês de setembro aqui em Caruaru e o de número 91 de janeiro até agora. Com relação ao número de homicídios e outro para hoje, mataram 5. Os crimes aconteceram em Caruaru, Gravatá, Venturosa, Cabrobó e Recife. São 65 crimes e mortes durante o mês de setembro até o momento. E de janeiro até agora, 1.918 crimes e mortes. 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
0: Eita, acabou, né? 10 horas e 59 minutos, está chegando ao final mais uma Super Manhã aqui da Rádio Jornal, com o oferecimento do supermercado Preço Massa, o supermercado que pensa no seu bolso. 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Um abraço a todos, obrigado pela audiência, obrigado pela companhia. A gente se encontra amanhã.
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2: A bicicleta avança pelas ruas como uma alternativa econômica sustentável, cada vez mais presente na mobilidade urbana. Mas para quem pedala todo dia ou é aquele ciclista de fim de semana, o caminho nem sempre é seguro. Disputa espaço na via, com ônibus, com carro, tem falta de estrutura e ainda desrespeito às regras de trânsito. Falta de fiscalização também. É por isso que no programa de hoje nós vamos falar com os nossos convidados sobre o uso diário da bicicleta, perigos enfrentados pelos ciclistas no trânsito, riscos, sinistros e, claro, a mobilidade como um todo. Como melhorar essa malha também para o ciclista, que muitas vezes precisa da bicicleta, inclusive para trabalhar, para fazer esse deslocamento. Então vamos discutir esse tema que é tão importante para toda a sociedade, seja você ciclista ou não, seja você motorista de carro, você está convivendo com um ciclista no caminho. Então esse programa também é para você. Eu quero aqui agradecer e saudar os nossos participantes, começando pelo professor Ivan Cunha, que é consultor em mobilidade urbana, presidente do Instituto de Trânsito e Mobilidade Sustentável e observador do Observatório Nacional de Segurança Viária. Mais uma vez, seja bem-vindo, professor. Bom dia.
3: Bom dia, Natália. É um prazer estar aqui novamente para discutir sobre o transporte ativo, que é tão importante quanto o transporte coletivo, que em outras oportunidades estivemos aqui conversando. Então vamos bater uma bolinha sobre isso.
2: Tanto o ativo pelas bicicletas quanto o transporte coletivo urbano, que precisam de muita melhoria, né, professor?
3: Melhoria e prioridade.
2: É verdade.
3: E uma visão sistêmica, compreendendo as inter-relações que podem existir do deslocamento da pessoa, né, que começa na sua casa, como pedestre, ou já utilizando a bicicleta, e depois pode acessar um automóvel. Para isso precisa ter uma integração intermodal para fazer uma viagem completa e mais racional.
2: Muito bem. Eu quero agradecer também a presença de Anne Paes Leme, que é a coordenadora da Associação Metropolitana de Ciclistas do Recife, que é a AmiCiclo. Seja bem-vinda, bom dia.
4: Oi, bom dia, Natália. Prazer estar aqui e também a gente vai trazer essa contribuição da associação para o debate.
2: Prazer é nosso. Quantos anos já de AmiCiclo?
4: A gente está há 13 anos atuando, né? Desde 2013. A gente vem fazendo, promovendo aí, né, o debate sobre a mobilidade por bicicleta na cidade, trazendo uma discussão tanto na parte da incidência política como na cultura da bicicleta. A gente vem promovendo ações há 13 anos e principalmente na produção de dados, né? Uhum. Para que a gente consiga sistematizar e visibilizar as viagens que são realizadas por bicicleta na cidade e dizer que Recife pedala há muito tempo e que o ciclista precisa ser valorizado.
2: Muito bem. Deixa eu também saudar aqui o seu Gilberto Lopes, que é ciclista e diretor do evento Segundo Bike Fest Recife, que vai ser realizado agora nesse mês de setembro. É uma categoria também importante de ciclistas para que a gente possa trazer aqui para o nosso debate. Seu Gilberto, seja bem-vindo. Bom dia.
5: Bom dia, Natália. É um prazer estar aqui. É uma satisfação muito grande. E vamos hoje falar nesse ponto, nesse tema tão importante, né, que é o ciclismo.
2: Vamos embora. Gente, deixa eu antes aqui, primeiro falar os canais, para o nosso ouvinte participar e interagir com a gente. Já tem ouvinte mandando mensagem. Tem aqui o nosso WhatsApp, 991478520. WhatsApp, retomando para você, 991478520. No YouTube, você pode nos assistir, pode interagir com a gente, deixar o seu recado, a sua mensagem. É bem fácil, é só entrar no YouTube e procurar pela Rádio Jornal, você já vai ver a nossa transmissão ao vivo. Então, participe, vá mandando a sua mensagem e a gente vai construindo aqui o programa juntos. Gente, eu vou pedir licença, inclusive, para vocês, para dizer o seguinte, alguns recados importantes, já que nós vamos tocar em alguns pontos que precisam de manifestação do poder público. Então, antes de tudo, já vou informar o nosso ouvinte que nós convidamos a Prefeitura do Recife para participar desse programa. Recebemos a informação de que não há gestor disponível para a data de hoje no debate pela Prefeitura do Recife. Pelo governo estadual, solicitamos um representante que pudesse falar sobre o plano diretor cicloviário da região metropolitana. também não foi possível. O Consórcio de Transporte Metropolitano nos informou que não tem competência para essa pauta. E, por fim, o quarto ente convidado, o Departamento Estadual de Trânsito, DETRAN Pernambuco,

0: informou que não tem representante disponível para a participação e também para abordagem específica sobre o plano diretor cicloviário. É claro que o canal sempre está aberto para que nós possamos ouvir esses órgãos, essas entidades. Professor Iva Cunha, a nossa querida Anne falou que o Recife pedala. Sim, a gente vê na rua. Mas o Recife e a região metropolitana pedalam como? Pedalam com qualidade, professor?
1: Infelizmente, não. A gente tem que ser bem sincero e dizer que a questão do transporte das pessoas, a gente tem que pensar que são pessoas que precisam se deslocar. A utilização do automóvel tem a sua aplicação, mas o que nos faz humanos é caminhar, e é isso que precisa ser abordado, a importância do caminhar, das calçadas, e também uma segunda perna do transporte ativo, que é o transporte por bicicletas. Então, é preciso que se tenha uma visão sistêmica da gestão de todos os sistemas que compõem a mobilidade, trânsito, transporte, circulação, acessibilidade, e isso é importante. Você citou aí a ausência dos representantes do poder público. Isso deveria não acontecer, eles deveriam estar aqui debatendo e talvez em outros fóruns também, porque a discussão do poder público com a sociedade organizada, com o usuário em si, precisa ser melhor implementada para entender as dificuldades e tentar fazer um bom diagnóstico. Eu sempre trabalho, penso muito nisso, na importância de um bom diagnóstico para se fazer o planejamento e buscar ações. Então, hoje, as bicicletas, inclusive, da mesma forma que os carros convivem com o sistema viário, extremamente mal cuidado, né? São vias, um pavimento deteriorado, e aí como engenheiro civil eu fico realmente assombrado com a incapacidade, e aí em qualquer cidade, de simplesmente conseguir nivelar uma tampa de um posto de visita de algum dos serviços públicos, né? De água, esgoto, seja lá o que for. E fora a própria manutenção do pavimento, que aí envolve a questão de um bom serviço de manutenção, de construção. A gente vê, às vezes, as manutenções que são feitas, são serviços que a população chama de sorrisal, aquele material vai se deteriorar facilmente. Problemas eu já trouxe aqui em outras oportunidades, em relação à drenagem, que afetam esse pavimento, que afetam a circulação de pedestres e ciclistas, e isso tudo faz com que a sua pergunta você tenha aquela resposta. Hoje é uma grande dificuldade a utilização de bicicletas, dentre outros fatores, né? A falta de integração intermodal, que eu falei no início, que é um elemento importantíssimo. Eu já ouvi como relato de por que não utilizar equipamentos, né, para fazer essa integração intermodal, porque não teria como cuidar da segurança de um bicicletário, por exemplo. Então, a gente precisa rever a posição do poder público. Temos uma lei federal que estabelece a prioridade para transporte coletivo e transporte ativo, que é a lei 12.587, que estabeleceu a obrigatoriedade do plano de mobilidade, que Recife terminou há pouco tempo. Aliás, nem terminou completamente, e isso precisa ser devidamente debatido, discutido e trazido para buscar soluções.
0: Claro. Seu Sérgio mandou uma mensagem aqui para a gente falando que em maio de 2024, e eu lembro disso, seu Sérgio, ele fez uma reclamação, a gente foi até o local, inclusive registrou com a nossa reportagem, sobre o estado das condições da ciclovia do trecho do Hospital da Aeronáutica até a Igrejinha de Piedade em Jaboatão. Diz que até hoje não melhorou, não houve providências, a gente até cobrou o poder público à época, então já são mais de 2 anos, e só para lembrar que as dificuldades não existem só no Recife, né, gente? Acontecem, assim como diz o professor, em vários pontos. Mas aí, Anne, eu quero entrar aqui no tema que foi um dos que eu mais recebi quando a gente apresentou essa pauta, quem está nos acompanhando, ao nosso ouvinte, ao internauta. Muitas pessoas cobraram a ciclovia da Caxangá.
2: A gente essa também situação, cobra.
0: Que me explica o que acontece. O povo está todo cobrando, mandando mensagem, fala da ciclovia da Caxangá, vários trabalhadores utilizam como meio de transporte. A Cássia falou aqui, Erivan cobrou também, Chilene, diz que tem que ter

0: apoio para fazer na Caxangá. Em que pé está essa história?
1: Olha, a ciclovia da Caxangá, ela foi uma das ciclovias, não só da Caxangá, mas de todas as grandes avenidas, né? Que é onde a gente precisa de ciclovia. Uhum. Ela estava prevista, inclusive, pelo plano diretor cicloviário que venceu agora, né, em 2024, onde o que falta é realmente executar. Porque ela foi planejada, a gente teve até o mandato, se eu não me engano, foi da Liana, que ofereceu uma emenda parlamentar para executá-la, para livrar a desculpa de não ter dinheiro, de não ter orçamento. E o que falta hoje é realmente uma vontade da gestão de implementá-la, não só na Caxangá, mas também na Abdias. Também, agora a gente está saindo agora a da Mascarenhas de Moraes, mas a gente precisa de ciclovia Avenida Recife, na Avenida Recife, na Avenida Norte, porque são as grandes avenidas que mais matam. Então, a gente sabe que a estrutura cicloviária, a ciclovia, é o grande que a gente chama, é o EPI de ciclista, é ciclovia. Não adianta nada a gente usar capacete, a gente se proteger, se a gente não tem ciclovia nas grandes avenidas. Porque o trabalhador, principalmente o trabalhador que vem da região metropolitana, ele vai pegar as grandes avenidas porque elas são literalmente as que conectam, né, as grandes regiões, claro, da cidade. E a gente precisa dessa estrutura cicloviária porque elas salvam vidas. E aí a gente, enquanto associação, a gente pressiona, a gente cobra, a gente cobrou todos os anos, de 2014 a 2024, a gente fazia o desaniversário do plano diretor, batendo bolo de aniversário lá, para cobrar, falando, cadê a estrutura cicloviária,
0: só,
1: né?
0: Só que a informação que a gente tem é que, quando finalizado esse plano, a Prefeitura do Recife, inclusive isso está em matéria da nossa colega aqui do JC, Roberta Soares, na coluna Mobilidade, quando finalizou o plano, a Prefeitura disse assim, eu fiz o que era a minha parte, agora a responsabilidade, especialmente sobre a Caxangá, é do governo do estado. Então, essas negociações, a hemicicla chamada, tem alguma novidade, tem alguma movimentação?
1: A gente não consegue participar dessas decisões, né? A gente participa do Conselho das Cidades, do Escritório da Bicicleta, né? A gente tem essa representação. Esses organismos, né? Esses locais de decisão participativa, eles são extremamente sucateados também. Ficou muito tempo sem ter reunião nos últimos anos. Eu acho que, assim, o que a gente cobra hoje é uma... A gente traz os dados, o que a gente faz enquanto associação é manter o monitoramento de fluxo, né? Então, a gente faz as contagens recentes, principalmente na Caxangá, a gente prioriza essas avenidas para ficar lembrando ao governo, né? O governo do estado, a Prefeitura do Recife. O que a Prefeitura sempre fala de, a gente cumpriu com a nossa parte, a gente discorda. A gente fez um estudo que a gente analisa o que foi implementado do plano, porque eles fizeram, sim, aumentou. Se a gente for olhar nesses últimos 10 anos, aumentou a malha cicloviária do Recife.
0: Hoje é quanto?
1: Hoje, eu não vou saber o número agora.
0: Eu tenho
1: exato,
0: aqui um dado que
1: 200
0: da Prefeitura, 206, 206. Né, Sr. Gilberto?
1: Só que desses 206... O que importa pra gente? Quantos são de ciclovia? Uhum. Que é realmente estrutura? Porque o que eles fazem é pintar uma estrutura, uma ciclofaixa, onde numa via que não é prioritária, muitas vezes que não está conectada, que vai inclusive gerar um imaginário de que as pessoas não usam bicicleta, que vai gerar uma discórdia com a população, porque, poxa, pintou aqui uma ciclofaixa na calçada da minha casa.
0: É o que muita gente fala sobre a Agamenon Magalhães.
1: Que
0: falta ciclista, que fizeram tudo lá e não passa ninguém.
1: Mas se você é que as pessoas não reparam muitas vezes, né? Mas é isso. Dentro da prioridade, a gente precisa dessas estruturas cicloviárias. A própria ciclovia da Agamenon Magalhães foi uma grande vitória pra gente, porque a gente conseguiu tirar uma ciclovia numa grande avenida, que é importante e que pode... Que tem fluxo, sim, assim. A gente não fez essa contagem ainda da recontagem depois da ciclovia, mas a gente vai fazer. E mais do que isso, a gente precisa cobrar. Porque quando a gente vai ver onde está indo, né, o dinheiro da mobilidade, como o professor Ivan trouxe, assim, né? Existe uma lei que cobra, que exige, né, que orienta que esse gasto seja investido tanto no transporte coletivo.

0: coletivo, no transporte público coletivo, quanto na mobilidade ativa. E a gente não vê sendo construído corredores exclusivos de ônibus e a gente não vê sendo construídas as ciclovias. E as ciclovias não são obras que custam muito dinheiro. Assim, quantas ciclovias a gente podia fazer com o dinheiro que foi investido na triplicação da BR? E quanto tempo que a gente poderia ter resolvido isso com o tempo que está levando essa obra?
1: Sim, é a tal da prioridade, né, que o professor falava. Duplica, ok, vai ajudar muita gente na rodovia, mas também não esquece das ciclovias, né? E já tem um ouvinte aqui perguntando se a Caxangá não é muito estreita para fazer ciclovia. Já eu pego a avaliação aqui do pessoal, porque eu quero ouvir também Gilberto. E aí, seu Gilberto, eu quero entender a sua relação com a bicicleta e aí entender como ela chega na vida das pessoas que buscam esses eventos que são cada vez mais comuns no fim de semana. Tem o ciclista de fim de semana também, e ele quer condução. E aí é nesse momento, seu Gilberto, que monta a tal da ciclofaixa, que é aquela que é montada especialmente aqui no Recife, Olinda, faz também alguns pontos, Jaboatão, não sei, mas especialmente para dar conta do fim de semana, porque todo mundo sai, as famílias saem, as crianças estão nas ruas. Como o senhor avalia hoje para esse ciclista de fim de semana? Como está essa estrutura?
2: Natália, é impressionante os finais de semana. Normalmente tem mais de 20 mil bicicletas.
1: Recife.
2: Mais de 20 mil bicicletas. Isso aí tem até dados no Google, você pode pesquisar que você vai ver. Se você for de Boa Viagem até Marco Zero e indo avante, você vai ver a quantidade de gente que tem pedalando. O que é impressionante ver a unificação das famílias, o esposo com sua esposa, o seu filhinho. Isso dá uma qualidade de vida impressionante para essas pessoas. Cria uma visualização interessante para o Recife. Ao mesmo tempo, também, as pessoas que participam desses passeios aos finais de semana, eles dormem melhor, têm a qualidade de vida melhor.
1: É um exercício físico.
2: É um exercício físico.
1: É saúde para as pessoas, né, seu Gilberto?
2: E melhorou bastante. Embora precisa, de fato, como os colegas falaram, precisa melhorar, mas houve uma acentuada melhora nessas ciclofaixas. Precisa pintar, precisa sinalizar melhor, precisa orientadores, mas assim a gente vê que tem melhorado bastante, principalmente aos domingos, aquele pessoal que fica coordenando, agora não, espera um pouquinho. Se você for no Marco Zero aos domingos, você vai ficar impressionada. A gente que é desse segmento já há muito tempo, claro. A gente fica impressionado de ver a aderência das pessoas ao uso da bicicleta.
1: É gratuito, portanto não lhe cobra nada, pode servir para o trabalho, pode servir para o lazer, claro que as pessoas podem ter a sua bicicleta própria, muitos alugam, ainda tem isso, consegue com um preço bom, mas precisa de ter essa condição favorável. Quando o senhor fala que melhorou, e a gente aqui quer falar também dos pontos positivos, questão de pintura, sinalização, expansão da malha viária, o senhor acha que melhorou em quais sentidos?
2: Eu posso te destacar a orla de Boa Viagem.
1: Nas obras lá que estão acontecendo.
2: Lá era uma dificuldade muito grande, que era um zigue-zague. Uhum. Alguém andar de bicicleta ali, puxa vida, era algo assim que dava até medo. Hoje, realmente, está de parabéns. É uma faixa contínua, tem os semáforos. Isso ajudou muito. A gente percebe também ali no Marco Zero, naquela parte ali, também eles fecham, limitam o trânsito, faz com que os veículos não consigam passar no lugar onde passam as bicicletas. Isso aí realmente tem sido muito bom. Melhorou bastante.
1: Essa é uma questão bem importante. E aí, seu Gilberto traz para a gente essa experiência dos eventos. Ele é organizador e diretor do 2º Bike Fest Recife. Então, quando se organiza o evento, quando se pensa nessas atividades mais recreativas, está funcionando essa organização? Por exemplo, tem a fiscalização, tem o pessoal que está em cima, a moto não invade a ciclofaixa ou a ciclovia, o carro não invade... No fim de semana, isso está mais pacificado, então, seu Gilberto?
2: Sim. Uhum. Isso, a gente percebe a conscientização das pessoas, o respeito, né?
1: Que bom.
2: E uma coisa, assim, que tem nos ajudado muito é observar que esse uso da bicicleta, ela tem contribuído muito para o bem-estar das pessoas. Tipo assim, alguém que mora longe do trabalho, ele gasta uma hora e meia de ônibus. De bicicleta ele vai gastar 40 minutos, 20 pois minutos. É. Por exemplo, eu prefiro vir de bicicleta do que de carro. O que acontece? De carro eu gastaria 45 minutos da minha casa até o trabalho.
1: Uhum.
2: Sabe quanto eu gasto de bicicleta? 10 minutos.
1: O senhor passa por quais pontos assim da

0: Cidade?
1: Eu moro ali na João de Barros, no finalzinho da João de Barros. Uhum. Mas às vezes, quando você vem de carro, eu tenho as lojas lá no centro da cidade, né? Quando você vai passando ali, naquela praça, agora não lembro o nome dela, mas logo no centro da cidade, geralmente tem congestionamento dali. Você tem que esperar para... Tem o pessoal também que vai para a Universidade Católica, uhum. né? Passa ali. Então, geralmente é 40 minutos para chegar no trabalho. De bicicleta, 10 minutos.
0: É uma conta fácil, né, gente? Assim, é algo que a gente sabe que pode ser muito mais prático para as pessoas e trazer a qualidade de vida. E estamos falando do Recife, que é a capital mais congestionada do Brasil no trânsito. A gente já falou várias vezes aqui sobre isso. Mas aí, professor Ivan, eu recebi aqui a mensagem do José Silva, que disse o seguinte: assim como nosso amigo Gilberto, gostaria muito de ir ao trabalho de bicicleta, mas não me sinto seguro. Tem a ver com a rota, tem a ver com o trecho que ele pega, tem a ver com a disponibilidade ou não de uma ciclovia, né, colocada de forma fixa. Precisa, então, analisar, pensar mais na vida do seu José e de outros ouvintes também, né, professor?
2: Sem dúvida. Tem uma pessoa, já deve ter vindo aqui várias vezes, João Veiga, que já coordenou, né, um núcleo que fazia uma avaliação sobre os resultados dos sinistros com bicicletas, e ele dizia que ciclofaixa é armadilha para matar ciclista. Ele é bem contundente e a gente sabe do perigo que é. A infraestrutura precisa realmente ser melhor pensada, até mesmo do ponto de vista de conforto. Né? As vias precisam ser arborizadas para o pedestre e o ciclista poderem utilizar. Exatamente. Uhum. E você falou aí do trânsito. Né? Muitas vezes, sempre se faz a pergunta, né? O trânsito é ruim? Por que que é ruim? Por que que é o pior? E muitas vezes tem que olhar o outro lado, a outra perna da mobilidade, que é o transporte coletivo.
0: Sim.
2: Quando o transporte é ruim, as pessoas buscam na solução do transporte individual a alternativa para os problemas que existem no transporte coletivo. Aí as pessoas vão usar mais carros e aí não vai ter espaço na Caxangá para ter uma ciclovia. Porque todos vão querer utilizar o carro.
0: O Canidé perguntou, é muito estreita ou dá para fazer ciclovia na Caxangá?
2: Dá, desde que você faça todo um estudo sobre, por exemplo, São Paulo teve uma época que resolveu, para reduzir a velocidade nas vias, estreitar a largura das faixas de veículos, porque é um fenômeno, inclusive físico, que tendo um espaço mais estreito, os carros vão andar numa menor, os condutores vão andar numa menor velocidade. Então, inclusive, há estudos que comprovam de que a redução da velocidade nas vias, ao contrário do que se pensa, é benéfica para a redução dos congestionamentos. Isso é um princípio físico. Você pegar um tubo e encher de arroz ou de água, né? Se você inclinar ele com muita velocidade, ele rapidamente vai entupir travar. Ali.
0: Uhum.
2: É o que acontece nas vias. Então, as vias precisam ser melhor pensadas do ponto de vista da engenharia de tráfego e pensado, né, e tem que ter soluções para o transporte coletivo, porque termina sendo uma consequência de um transporte que não é de boa qualidade. As pessoas buscam na alternativa do transporte individual. Aí tem motos, bicicletas. Tem me preocupado muito agora com as bicicletas elétricas, porque andam numa velocidade maior, embora pela resolução do CONTRAN a velocidade máxima é 32 quilômetros. Mas a gente vê, eu vejo, né, velocidades muito maiores do que essas. Tem bicicleta elétrica que parece que é bicicleta elétrica, mas não é. Né? Ela tem acelerador que não poderia ter. Hoje em dia também tem os patinetes que também estão entrando com força nesse tabuleiro de utilização do sistema viário.
0: Uhum.
2: E tudo isso precisa ser pensado na origem. Né? A origem está no transporte coletivo, que não atende a demanda adequadamente, e precisaria uma reforma estrutural considerável, né, para dar realmente prioridade ao transporte coletivo, para poder reorganizar o uso do sistema viário por todos os modais possíveis, inclusive bicicleta.
0: Eu vou para o intervalo agora, mas só citar aqui a mensagem do nosso ouvinte Emanuel, que inclusive aqui na foto do WhatsApp ele está todo paramentado, ciclista, ele é ciclista uhum. mesmo, sempre interage aqui com a gente. Ele diz que a melhor ciclovia do Recife, na opinião clara do nosso ouvinte, é a da Agamenon Magalhães, porque ela é mais elevada, então é impossível para os carros invadirem, é, e até ridículo para o motoqueiro subir, é, ele falou aqui. Porque essa é uma reclamação.

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4: Mas é Igor Maciel, que é aqui da Rádio Jornal, pontuou até no ar comigo, foi o seguinte: onde está a fiscalização durante a semana, no dia a dia, no corriqueiro das pessoas? Claro que a CTTU, por exemplo, não vai conseguir estar em todos os lugares, numa malha de 206 quilômetros todos os dias. Mas tem alguma fiscalização para coibir uma placa dizendo: motorista, tem lei de trânsito, você não pode entrar com seu carro na ciclovia, é motorista de moto? Como é essa realidade?
5: É, a gente sabe, tem muitas infrações diárias. Teve uma vez que a gente estava em alguma audição pública e a CTTU disse que já tinha emitido 20 mil infrações, multas, né? Uhum. E a gente pensou assim: nossa, 20 mil infrações deve ser pouco, né? Porque todo dia, se você pega uma

0: Ciclofaixa, a Rua da Amélia, por exemplo, na hora do trânsito, quando para a Amélia, os motoqueiros vão pela ciclofaixa, assim, é normal. E colocam em risco a vida das pessoas, né? E até a própria vida, né? Porque uma colisão ali é fatal.
1: Recife teve até já a colisão, o sinistro de trânsito do pessoal com... Roberta fez matéria no JC, o patinete com a bicicleta.
0: É.
1: Mas aí também o patinete vai circular onde?
0: É
1: complexo.
0: Eu acho que a grande questão pra gente é entender que quando a gente sai na rua e a gente olha a rua hoje, e aí é um exercício que todas as pessoas conseguem fazer, a gente tem uma resposta do que está sendo feito e para quem está sendo feito.
1: Uhum.
0: E aí, pegando esse gancho, né, do que o professor Ivan tinha dito, que é quem está sendo priorizado? A gente vê que Recife tem ruas estreitas, que tem faixas de rolamento para carro, não tem ônibus exclusivo, tudo vai ser, toda a desculpa que vai ser dada é não cabe. Não cabe porque as pessoas não tiram as faixas de rolamento. Inclusive, a principal propaganda da prefeitura quando fez a ciclovia da Agamenon era que não tinha diminuído nenhuma faixa de rolamento para carro.
1: Uhum.
0: Então, olha que massa, a gente conseguiu fazer uma ciclovia e não mexeu no espaço do carro. E a gente precisa apertar esse calo e mexer no espaço do carro. Não só porque a gente precisa priorizar a bicicleta, mas porque existe uma lei que rege, que regulamenta, que deve regulamentar a orientação, a divisão do espaço, que precisa priorizar o transporte público coletivo e o transporte ativo. Então, a gente precisa de calçadas que sejam adequadas para pessoas andarem, para pessoas com mobilidade reduzida, deficiência, conseguirem passar. A gente precisa das ciclovias, porque a gente precisa de um espaço seguro. A gente precisa urgentemente do cumprimento do plano de mobilidade. Porque no plano, isso está escrito. Então, o Estado sabe que ele precisa reduzir as velocidades, que ele precisa priorizar. Porque com a redução das velocidades, com a priorização desse espaço, a gente consegue legitimar esses espaços. Porque é muito fácil a gente falar, botar uma placa, não invada, a pessoa vai invadir. Porque o resto do espaço, ele está priorizando esse deslocamento. Então, ele se sente na autoridade de invadir. E aí é muito mais difícil da gente coibir, né? Da gente propor uma ação de educação no trânsito quando a gente não tem uma legitimação desse espaço pelo poder público.
1: Professor Ivan, quer falar?
2: Quero. Essa questão, ela tem uma base aí sociológica que precisa ser trazida. Uma teoria que foi criada, estudada nos Estados Unidos, que é a teoria do vidro quebrado. Se o vidro está quebrado, as pessoas vão invadir, né? Então, é a questão da ciclovia. Precisa ter fiscalização, sim. Existe tecnologia. Agora, também a sociedade precisa parar de colocar aquele velho discurso da indústria de multa. Porque na hora que se... Por exemplo, se colocasse uma fiscalização eletrônica para coibir a utilização da moto nas ciclovias, isso começasse a gerar multa, com certeza iria surgir o discurso da indústria de multa. E eu sou categoricamente contrário a esse discurso, exceto nas situações onde haja ausência de uma boa sinalização ou uma engenharia de tráfego mal feita. Mas tendo um dispositivo que vai proporcionar segurança para os usuários de um determinado espaço, não tem que ter esse argumento da indústria de multa. Porque quem está ali está cometendo infração e precisa ser autuado.
1: Bom,
2: essa discussão
1: mínimo,
2: precisa ser mais difundida.
1: O mínimo para quem está no trânsito, independentemente do modal, é conhecer as regras. Você tem que minimamente conhecer o Código Brasileiro de Trânsito.
0: Sim.
1: A gente, quando faz a carteira de motorista, você tem acesso. E aí, nos outros modais, você tem que procurar também. Eu quero só trazer uma experiência aqui rapidinho, porque a gente fez, seu Gilberto, uma reportagem que tem certo tempo, quando as obras lá na Orla, elas ainda estavam num caráter mais inicial. E nós fomos para lá com a nossa equipe de reportagem fazer uma matéria sobre os condutores que estavam invadindo, com motos especialmente, o espaço reservado em meio às obras para os ciclistas. E fomos lá fazer a matéria, fizemos os registros, porque isso coloca a vida das pessoas em risco. E publicamos essa reportagem nas redes sociais. Se a reportagem teve 1.000 comentários, 800

0: eram de pessoas falando que a obra não terminava, então precisava invadir porque precisava passar rápido. Então, a pessoa, especialmente o motorista de moto, o condutor, ele estava com razão na ideia da população, da maioria que comentou, porque como a obra não terminava e o trânsito estava mais lento ainda, então ele era obrigado a invadir. Mas essa é a lógica que não pode existir. Cada um tem o seu espaço. Fiquei bastante surpresa à época com as reações. Mas é isso, a gente tem que, cada um tem que entender o seu espaço e ocupar ele.
1: Eu tenho uma preocupação, Natália, com os usuários de bicicleta que não têm conhecimento com aquilo que você estava falando, sim, de legislação, sim, de trânsito. Porque quem é habilitado, em tese pelo menos, conhece o que pode ou o que não pode, justamente, ser feito. E muitos ciclistas, aí é o outro lado da moeda, também não respeitam as recomendações técnicas estabelecidas no Código de Trânsito, resoluções, da utilização do espaço, inclusive da utilização da bicicleta. Né? Tem situações que o ciclista, por exemplo, ele precisa utilizar a mesma condição de um pedestre. Uhum. Ele precisa ter conhecimento do porquê de andar no sentido de tráfego, não no sentido contrário.
0: Se não fechou, ele vai, né, parar.
1: Ele tem que parar. Eu vejo diariamente também problemas de avanço, assim, do ciclista também não respeitar a sinalização e trazer para si próprio um risco que precisa ser debatido haver uma conscientização maior sobre isso. E o poder público precisa atuar nisso com educação.
0: É nesse tema que eu queria rapidinho aqui, Gilberto, só falar, porque antes do senhor falar, eu sinto falta particularmente de campanhas com orientação. Campanha nas ruas com orientação.
1: Perfeito.
0: Campanha no rádio, campanha na televisão. Usa o IPI, usa o capacete, esteja lá, né, pronto para pedalar. Eu recebi aqui uma mensagem do Milton Grego de Candeias. Ele fala sobre as scooters elétricas de 1000 watts. Ele quer saber se pode ou não utilizar as scooters elétricas nas ciclovias e ciclofaixas. Ele até mandou uma foto aqui lá da casa dele, da ciclovia da Presidente Kennedy em Candeias. Ele quer saber se pode por lá usar. E o senhor nos falou aqui mais cedo, mandou até informação para mim, de que o pessoal que o senhor representa do Bike Fest Recife vê na mobilidade elétrica uma alternativa prática, econômica e sustentável para os deslocamentos. Eu queria que o senhor falasse um pouco sobre isso, sobre essa visão da mobilidade elétrica, senhor Gilberto.
2: De fato, isso tem crescido muito, não só aqui em Recife, mas no Brasil inteiro, no mundo, né? Porque é uma forma de você chegar mais rápido, mais econômico, ganha tempo. Agora, o que é interessante, voltando àquela questão do trajeto aqui de Recife, é preciso haver mais conexão. Por exemplo, tem uma ciclofaixa, ela para, aí um pouco mais adiante, um quilômetro, não tem nada e depois ela continua. Isso aí, às vezes, cria uma certa dificuldade para o ciclista. A gente sempre tenta orientar o ciclista que ele respeitar as leis de trânsito. Por exemplo, ele não deva pegar uma bicicleta elétrica ou uma bicicleta comum e estar em sentido contrário. Isso é muito perigoso. Então é preciso dessa orientação, dessa conscientização por parte da mídia, de divulgar isso aí. E as lojas em si também conscientizar e mostrar a importância disso. Não andar nas calçadas, não andar na contramão. Às vezes você está de bicicleta, o semáforo fecha, não respeita. Não, mas eu estou de bicicleta. Tem que respeitar. E a outra questão, por exemplo, da mobilidade elétrica. Hoje a gente tem uma variedade imensa de tipos de bicicletas elétricas. Né? Tem a bicicleta elétrica, tem a scooter e tem os triciclos. Então, cada item desse, ele tem aonde ele deva caminhar. Se ele tiver uma bicicleta, um tipo que é pedal, uma característica de bicicleta comum, ele pode sim andar na ciclofaixa. Mas como o seu Milton falou, não tem como ele andar com uma scooter que ela é larga numa ciclofaixa.
0: Não é indicado.
2: Não é indicado. Ele tem que andar normal, no sentido do ônibus. Da via, né? Encostadinho lá de lado. Mas se ele for andar, só se ele estiver num lugar realmente muito largo, aí talvez possa fazer isso, mas a gente orienta que não vá na ciclofaixa. Ela é estreita, principalmente aos finais de semana, não há possibilidade dele fazer isso.
0: Sim.
2: E mesmo alguém que esteja numa scooter pequenininha, também não seria ideal.
0: Seu Gilberto, o pessoal aqui que seu Gilberto representa do segundo Bike Fest Recife, ele é o ciclista e diretor do evento, está organizando para o próximo dia 13 de setembro, que é domingo agora, não é? uma

0: O evento, que é o Bike Fest Recife, concentração a partir das 7 da manhã na Rua da Imperatriz, aí das 8h30 da manhã. Aí o senhor me contava que a primeira edição reuniu cerca de 2.500 participantes e que para agora, para essa edição, a segunda, o limite de 4 mil inscritos foi alcançado. Então são 4 mil ciclistas na rua, no Recife, no próximo domingo, especialmente para esse evento, que é o Bike Fest Recife. Eu quero saber como organizar essa turma toda. O senhor já falou que passa a orientação. Diz, ó, espera, vá na sua vez, se sinal fechar, respeita. Como é botar esse povo todo na rua, seu Gilberto?
1: Uma boa pergunta.
0: Veja. Dá trabalho.
1: É. O que é impressionante é a aderência ao passeio.
0: Sim.
1: Nós começamos as inscrições dia 1º de agosto, uhum, e ela iria até o dia 10 de setembro, com limite de 4 mil inscrições. Só que no dia 3 de setembro já não tinha mais, já atingiu os 4 mil. E o que é impressionante é a quantidade de gente ligando, pedindo para fazer inscrição, mas não tem mais, uhum, condições. Quanto à estrutura do Bike Fest Recife, isso é feito junto com a prefeitura, com o CDL, com o Recentro.
0: Que fazem a orientação, vai estar o pessoal isso, lá, a CTTU, a CTTU informada,
1: então,
0: né?
1: Vai ter ambulância, vai ter uma estrutura de segurança e de apoio realmente à altura do evento de 4 mil pessoas, né?
0: Uhum.
1: Então o evento vai começar às 7 horas. Às 8h30, a gente vai ter um trio elétrico que vai seguindo junto com a Bike Patrulha, que vai apoiar, vai orientar. Lá no Marco Zero, nós vamos ter um apoio de hidratação.
0: Boa.
1: Lá vai ter um copinho de água para cada pessoa. Durante o percurso, nós vamos fazer sorteios de camisas e bicicletas. E ao chegar na Rua da Imperatriz, nós vamos ter vários eventos, músicas, sorteios. Agora, a pergunta é, por que que faz um evento desse na Rua de Imperatriz? Você sabe por quê?
0: Por quê? Para retomar a movimentação da rua, atrair o olhar das pessoas, para valorizar aquela rua?
1: Esse é o objetivo. A Rua da Imperatriz é uma rua emblemática, não é um comércio pulsante. Infelizmente, aconteceu esses problemas, muitas lojas fecharam.
0: Sim.
1: Então, o objetivo é justamente isso, a gente tentar soerguer, melhorar a Rua da Imperatriz. E a gente percebe que está melhorando bastante. A New Bike escolheu colocar a sua mobilidade lá porque tem facilidade das pessoas, uhum, fazerem test drive, tem facilidade de chegar. Concordo com
0: Anne.
1: Realmente, se passar carro ali, não é muito prático. Não é? Até se pudesse assim, deixar o carro estacionar como se fosse um zona azul, isso talvez facilitaria as pessoas chegarem nas lojas. Mas o trânsito ali com o veículo ali não vai ser perigoso, no meu ponto de vista.
0: O sonho, né, seu Gilberto, Anne, professor Ivan, é o seguinte: o Recife do domingo, sim, o Recife do domingo, o Recife do próximo domingo com a Bike Fest. Você imagina isso poder ser uma realidade na nossa rotina? Talvez não nessa proporção tão grande, com 4 mil ali só num evento. Mas no dia a dia das pessoas. Você vai viajar, vai para outros locais, vê as pessoas com a bicicleta na rotina mesmo, indo trabalhar.
2: Todo mundo acha bonito lá fora.
0: E acha bonito lá fora. Então imagina ver essa cena, seu Gilberto, no dia a dia da cidade, né? Com segurança. Sei que o senhor anda, mas poderia ser ainda melhor, não é?
3: É o famoso construa que eles virão, né? Eu acho que a ciclofaixa de lazer do domingo, ela nos mostra que a gente tem sim uma aderência à bicicleta quando as pessoas se sentem seguras para circular.
0: Uhum.
3: E também nos mostra que Recife sabe exatamente onde precisa colocar as estruturas cicloviárias e da maneira como elas devem ser, largas, seguras, segregadas, para que as pessoas possam circular com as suas diferentes mobilidades, sem se colocar em risco e sem se colocar o outro em risco. E que a gente tem sim aderência, né? Eu acho que a gente vive esse domingo utópico das bicicletas, a gente vai. E aí também, né? Muito localizado, né? As periferias também precisam conseguir chegar nesse lugar. Mas é isso, a gente sabe exatamente que se a gente tiver estrutura cicloviária, as pessoas vão aderir à bicicleta, porque a bicicleta, ela é um meio de transporte que fideliza as pessoas. Porque quando você começa a andar de bicicleta, você começa a sentir os benefícios desse deslocamento. E até quem hoje se desloca correndo, né, mais riscos, porque a gente conhece a hostilidade do trânsito e a gente não larga a bicicleta. A bicicleta, ela realiza uma pesquisa que chama Pesquisa Perfil do Ciclista. É uma pesquisa que é realizada nacionalmente, uhum, com outras organizações. E a gente vê que a média do ciclista que a gente entrevista são senhores que andam de bicicleta há muitos anos e que o tempo médio é de 5 anos. Então, a pessoa começa a se deslocar por bicicleta, seja por algum motivo específico, ou porque tá mais quebrado de grana, ou porque quer mais saúde, ou porque mora muito perto. E aí você começa a se sentir mais empoderada, e esses benefícios que a bicicleta vai trazendo pro seu dia a dia, você começa a ver que eles vão equilibrando, assim, né? Com os riscos que você vai correndo, e aí, porra, vou ficar 1h30 engarrafado num trânsito, gastando dinheiro, ou eu vou pegar minha bicicleta e vou pedalar 30 minutos e vou chegar. E a gente precisa só de estrutura para que essa escolha seja segura, para que essa escolha seja para todo mundo. Uhum. Porque nem todo mundo vai se colocar em risco. Mas a gente pode, sim, ter uma cidade que acolha e que promova isso, até porque Recife tem geograficamente muitas áreas planas, né? Tem a região dos morros, que também pedalam, mas a gente tem, sim, muitas áreas planas que são boas para se deslocar de bicicleta, né? Basta o investimento e a disposição.
2: Eu tenho 2 comentários rapidinho sobre isso, sobre esses eventos que são importantes. Eles têm um caráter de desenvolver cultura, de ser lúdico, por exemplo, a exemplo do Na Cidade Sem Meu Carro, que é no dia 22 de setembro.
0: Sim, 22 de setembro.
2: Tem a mesma lógica. O outro comentário, se eu não falar aqui, meus alunos do MBA em Gestão da Mobilidade vão me matar.
0: Então fale, pelo amor de Deus.
2: Porque esses eventos precisam ser melhor discutidos entre os órgãos. Porque muitas vezes isso é submetido ao órgão de trânsito.
0: Entendi.
2: E isso não é trabalhado com o órgão de transporte. E eu tenho alunos que são de empresas de ônibus que dizem que no dia de domingo eles ficam feitos uns loucos para saber onde é que vai ter intervenção, e eles vão ter que mudar a rota de ônibus e muitas vezes eles não estão sabendo dos eventos que vão acontecer.
0: A comunicação é importante.
2: É a comunicação entre os órgãos e instâncias de governo.
0: O seu Gilberto faz a comunicação toda, para ter ambulância, para ter a segurança.
2: Isso.
0: Então, a comunicação...
2: Comunique ao Grande Recife para que eles possam fazer um plano, né, para aquele momento, aquelas 2 horas, 3 horas que vai ter aquele evento. E eles conseguem fazer, se tiverem condição de planejar adequadamente.
0: Professor Ivan,
2: acho que meus alunos estão satisfeitos agora.
0: Boa. Eu tenho uma questão aqui, antes da gente correr para esse próximo intervalo, é do Leon. Ele diz que vê muitas pessoas andando de bicicleta na calçada, podendo até atropelar pedestres. Vamos lá, rapidinho. Um ponto que não tem ciclovia, ou que naquele momento não tem a ciclofaixa a eventual, ou a ciclovia fixa, aquele ponto, o ciclista faz o quê? Ele fica na calçada, ele pode.
2: Não pode ficar na calçada.
0: Ele tem que ir para a pista de rolamento.
2: E para via de rolamento. E os veículos têm que se ligar naquela regrinha básica de andar pelo menos a 1,5 metro afastado naquele local onde está passando o ciclista.
0: 1,5 metro de distância para o ciclista.
2: Isso,
0: na pista. Então, na calçada, ele também...
2: Não, porque é aquela lógica, né? O maior cuida do menor. Então, isso, o ciclista não pode estar no espaço que é destinado ao pedestre.
0: Boa. Vou para o intervalo e volto já.
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13: E vai receber todo mundo.
14: Reforça o endereço, Anny.
13: É ali na Rua da Aurora, 529, no cruzamento da Princesa Isabel com a Rua da Aurora.
14: Massa, tá certo. Obrigada pela participação. Até a próxima. Obrigada. Gilberto Lopes, ciclista, diretor da Segunda Bike Fest Recife. Também esse é o momento para falar do evento. E, seu Gilberto, obrigado. Até a próxima.
15: Eu que agradeço. Lembrando que o Bike Fest Recife, no próximo domingo, dia 13, ponto de encontro, Rua da Imperatriz, 7 horas. 8h30 vai sair o passeio, vai até o Marco Zero, tem um ponto de hidratação, retorna à Rua da Imperatriz, onde lá nós vamos permanecer até as 14 horas. Interessante que, mesmo pessoas que não conseguiram fazer a inscrição, elas são convidadas, porque a festa é para todos.
14: Sim.
15: Lembrando que os sorteios serão apenas para as pessoas que fizeram as inscrições.
14: Os inscritos, muito bem. Estou querendo saber, depois eu vou perguntar para ele, se o nosso ciclista referência aqui da Rádio Jornal, Paulo Roberto, se ele vai lá participar, viu? Depois você me conta se ele está inscrito, viu? Tá certo, obrigada, querido. Ivan Cunha, consultor em mobilidade urbana, presidente do Instituto de Trânsito e Mobilidade Sustentável e observador do Observatório Nacional de Segurança Viária. Sempre bom recebê-lo, professor.
16: Bom, agradeço também a oportunidade de debater esse tema importantíssimo e que os três eixos que eu tentei abordar aqui sejam melhor tratados. Infraestrutura, educação e conscientização da população sobre a importância do espaço para o transporte ativo, que são bicicletas e o transporte a pé.
14: Muito bem, obrigada, gente. Até a próxima. O programa vai ficar lá no YouTube para você assistir de novo, quantas vezes quiser, e no site da Rádio Jornal também. Até amanhã.
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0: Opa, boa tarde para você. Já chegamos à quinta-feira, 10 de setembro. 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
7: Aquele abraço, muito boa tarde, minha gente. Estadual Plantão de Polícia, pela Jornal de Caruaru. Chegamos na quinta-feira. 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Estamos aqui levando a informação na área policial. Depois do guia eleitoral, a gente está aqui na programação local aqui da Rádio Jornal, 75 anos, levando a informação, a prestação de serviço para você aí do outro lado. Olha, e o nosso programa está começando, lembrando que a gente vai até às 13 horas e 5 minutos, depois tem um assunto Segundo Tempo, aqui pela sua Rádio Jornal, tá? Mas olha, deixa eu começar o programa falando a respeito do balanço geral que aconteceu de ontem para hoje aqui no nosso estado de Pernambuco. De ontem para hoje, mataram 5 pessoas no estado. Os crimes aconteceram em Caruaru, Gravatá, Venturosa, Cabral.

0: Bó e Recife. São 65 assassinatos neste mês de setembro. Este ano já mataram, até o momento, 1.918 pessoas. Olha, deixa eu começar trazendo detalhes a respeito do crime de morte que aconteceu ontem aqui em Caruaru. Um jovem foi assassinado e outro sofreu tentativa de homicídio no final da tarde de hoje, comecinho da noite de ontem. O caso aconteceu na rua Presidente Ernesto Geisel, na Vila Kennedy. Silvânio da Silva Costa, 18 anos, foi morto a facadas, um tiro, aliás, uma facada no tórax. Já o Cláudio Vinícius Nascimento Pedrosa foi atingido com pauladas e socorrido pelo SAMU para o Hospital Regional do Agreste. Uma terceira pessoa envolvida na briga não foi localizada. Então tá aí, minha gente. A gente vai trazer detalhes agora desse crime de morte que aconteceu. Com esse crime agora passando para 7. O número de homicídios no mês de setembro. Né? Hoje, dia 10, já mataram 7 pessoas em Caruaru. O mês de setembro entrou com muita violência. Esse ano já mataram 91 pessoas aqui na cidade de Caruaru. Mas vamos com o homicídio? Manuel Ricardinho vai trazer detalhes agora. Vamos lá, Manuel.
1: Givanildo, este crime de morte aconteceu entre as vilas Padre Inácio e Kennedy, aqui em Caruaru. A vítima que foi a óbito no local foi o Silvânio da Silva Costa, de 19 anos. De acordo com a família dele, ele é pessoa em situação de rua e usuário de drogas. A família disse que após a morte da avó dele, que era a pessoa que cuidava dele, ele se entregou às drogas e também saiu de casa e foi viver nas ruas. Raramente ele chegava na casa dos familiares, pedia ajuda, algumas vezes a família ajudava, outras não, e nessa situação, quando não ajudava, de acordo com a tia, logo após a gravação nossa, a tia disse que ele praticava furtos dentro da própria casa da família. A informação que nós tivemos no local do crime, pela Polícia Militar, é que 3 pessoas estavam bebendo, entre elas o Silvânio e 2 conhecidos dele, né? 2 amigos dele. Houve uma situação que ainda está sendo investigada e nessa situação que aconteceu, o Silvânio foi agredido, né, com a facada. Essa facada foi no tórax, apenas uma facada. Ele saiu correndo, tentou socorro, acabou caindo numa rua de terra próxima do local, só conseguiu se virar e morreu. Já a segunda pessoa dessas 3 foi agredida possivelmente por pauladas. A polícia, né, disse que o terceiro indivíduo não foi identificado até então, quando nós saímos lá do local, e que essa terceira pessoa estaria sendo procurada, porque ela tomou o destino ignorado. O SAMU chegou até o local, constatou o óbito do Silvânio e socorreu a segunda vítima para o Hospital Regional do Agreste, que a polícia está investigando toda essa situação, para saber, inclusive, como foi que começou e quem foi o agressor dessa situação. No local do crime, nós conversamos com Gilmária, que é a tia da vítima. A Gilmária Guedes conta um pouquinho mais dessa história e também de como ele era no dia a dia.
2: Gilmária, quais as informações que vocês tiveram referente à morte do seu sobrinho?
3: Eu não tive nenhuma, não, até agora não. Tô sabendo de nada.
2: Mas aí, você mora aqui perto e chegou aqui, foi?
3: Moro lá em cima, eu tava no trabalho. Aí avisaram aí eu vim aqui.
2: Quando te avisaram, disseram o quê?
3: Nada, só disseram que tinham matado ele mesmo, aí eu vim aqui olhar.
2: O que aconteceu não te contaram?
3: Não, contaram nada não.
2: Como ele era no dia a dia?
3: Ele morava na rua, ele. Era usuário de droga, ele. A família dava apoio, mas ele não queria e ficou na rua, morava na rua, ele.
2: Ele trabalhou já em alguma coisa?
3: Não.
2: Sabe dizer se ele tem passagem para a polícia?
3: Não, tinha não. Que eu saiba, não.
2: Ele falou se estava sendo ameaçado em algum momento ou se tem alguma confusão?
3: Não tinha contato com ele, não.
2: Era difícil ver ele?
3: Era. Só encontrava ele assim, na rua, ou então assim, num lanche assim, quando ia comprar lanche, ele ficava assim na porta pedindo, somente.
2: Você citou até que a família também ajudava ele quando podia.
3: Ele, mas se entregou nesse mundo, né? Dar as drogas e fazer o quê, né?
2: Muito conselho vocês deram?
3: Ah, é. Conselho nós dava, mas ele nunca quis escutar, não.
2: E recentemente, ele, como usuário de drogas, ele conseguia essa droga de qual forma? Ele pedia o dinheiro às pessoas, ele...
3: Eu ia pedindo ele, e ficava no mercado, de frente de lanchonete, essas coisas assim, pedindo. Eu acho que era assim que ele se mantinha, não sei não.
2: Para a família é uma tristeza perder um parente ainda mais numa situação dessa, né?
3: É, pior que é.
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0: É o plantão de polícia pela Jornal de Caruaru, Jornal 91.3. levando a informação para

0: você sempre na área policial. Olha, deixa eu falar a respeito de um rapaz de 22 anos que foi atingido no abdômen, chegou a ser socorrido até a unidade de saúde, mas não resistiu aos ferimentos. A Polícia Civil iniciou as investigações sobre a morte de Eduardo Henrique Martins Rodrigues Guilhermino, 22 anos, conhecido como Du. Executado, o crime ocorreu na Vila Vitorino, localizada no município de Itatinga, na zona da Mata Norte de Pernambuco, tá? Foi um tiro de espingarda calibre 12, o homem assassinado em Itatinga, tá? Não foi Riacho, não, porque tem Vila do Vitorino, mas é em Itatinga isso aqui, tá? Já outro crime de morte foi registrado lá em Carpina, vítima de 24 anos, passava pela via pública quando foi surpreendido aí pelos disparos. Ele já havia sido vítima de um atentado, né? Moradores do loteamento Florestinha, em Carpina, acordaram sobre o barulho de disparos de arma de fogo no início da noite de ontem. E aí, foi já na madrugada. O Alisson Arquiles Soares Bezerra, de 24 anos, foi assassinado a tiros na Rua dos Eucaliptos, no momento em que caminhava em direção ao seu local. Então, está aí esse caso que chamou muita atenção. Teve um homem que foi assassinado a tiros na comunidade Barra de São Pedro, localizada na zona rural de Oricuri, no sertão de Pernambuco. A vítima foi identificada como Vitalino Ferreira Neto, de 48 anos. Ele foi atingido por disparos de arma de fogo e morreu no local antes de receber atendimento médico. E de acordo com informações, o crime foi praticado por três homens encapuzados que fugiram logo após efetuar os disparos de arma de fogo. Esse fato também chamou muita atenção. Mas olha, deixa eu trazer detalhes a respeito de um crime de morte que aconteceu no Juá. Recentemente, um idoso foi assassinado, né, através de asfixia, e a polícia consegue prender esse indivíduo que praticou, sabe aonde? Lá em Brejo da Madre de Deus. E o nosso companheiro Josival Ricardo vai trazer detalhes. Vamos trazer detalhes agora?
1: Olha, um homem suspeito de ter matado Josuel Ferreira da Silva, de 62 anos de idade, o conhecido Josué de PP, ele foi detido pela equipe da Guarda Municipal de São Domingos, do Brejo da Madre de Deus, no sítio Miguel Velho. Essa abordagem aconteceu na última segunda-feira e moradores lá do sítio Miguel Velho, que é a zona rural do município de Brejo, estavam preocupados porque um homem ensanguentado, bastante alterado, estava rondando a vizinhança e os moradores disseram que era uma pessoa perigosa. A guarda municipal foi acionada, chegou ao sítio, se deparou com um homem que aparentemente estava em surto. Ele foi abordado, foi levado até a delegacia da Polícia Civil, lá de Santa Cruz do Capibaribe, o plantão. E os moradores disseram que esse homem, que acabou sendo detido pelos guardas, era suspeito de ter matado o Josué de Pepeu. Um crime que aconteceu no dia 29 de agosto, no sítio Juá, que é a zona rural de Caruaru. Esse crime teve uma repercussão grande, porque o que acontece? O Josué morava sozinho, estaria bebendo com o suspeito, e em determinado momento, durante a noite, teve uma discussão entre o suspeito, que o teria matado por asfixia em cima da cama. Ele teve o corpo coberto, em seguida o suspeito saiu, trancou a porta e desapareceu. Então os moradores lá do sítio Miguel Velho, de Brejo da Madre de Deus, disseram que o homem que estava ensanguentado, que estava aparentemente em surto, seria a mesma pessoa que teria matado o Josué de Pepeu. Então, o homem foi levado até a delegacia, mas quando foi puxado os dados do homem, foi constatado que não tinha nada contra ele, nenhum mandado de prisão em aberto contra este homem. Procedimento instaurado na delegacia da Polícia Civil, inclusive a polícia investiga para saber se realmente ele teria cometido o crime. Ele passou todos os dados, mesmo em surto, mas conseguiu passar as informações para a equipe da Guarda Municipal. Nós vamos, inclusive, ouvir o que disse o suspeito ao nosso colaborador, ao nosso colega lá de Santa Cruz. Vamos acompanhar.
2: Eu tive minha bronca, mas não foi nada disso, todo mundo sabe lá no Juá. Eu fui ele falar do céu para todo mundo escutar. E ele veio até no chão, na terra, e falou com todo mundo. que foi ontem, no caso ontem.
3: Não, o crime aconteceu semana passada, né?
2: Foi, e foram essa semana me acusar, que eu saí de lá foragem com medo. Essas acusações estão aí, que eu não tinha pra onde ir. Eu digo, sabe, eu vou usar aquele dom que eu tenho desde criança, que a minha avó me ensinou.
3: Você morava com Josué, enfim?
2: Não. Ele morava uma rua depois da minha mãe.
3: No dia que aconteceu o crime com Josué, você estava fazendo o quê?
2: Não estava bebendo mais ele na casa dele. Ele sabe que eu não gosto de bebida, perdeu. E ele fez eu fazer coisas que eu não devia, eu só fui assim. E ele torceu para usar, para ver se eu sabia usar, não tem esses dons. Que eu assim não vou dizer que é poder, não, porque o povo vai você achar que a pessoa é demais, não tem? Mas não é demais, não. Tem? Hoje eu queria uma oportunidade de mostrar que eu mudei, não tem a todo mundo. Mas ninguém está me ajudando. Eu fui preso, fui sequestrado de novo e estou aqui.
3: O teu apelido mesmo?
4: É Lezinha.
3: Lezinha, o pessoal usou muito nos grupos que Lezinha tinha matado Josué. O Josué.
2: Mas eu fui falar lá do céu e fiz ele descer até aqui na terra e provei que não. Foi, provei que não. Era isso que eu queria que todo mundo soubesse da verdade, que eu provei que não. Que ele falou do céu para todo mundo escutar. Todo mundo lá do Juá escutou ontem a voz de Josué.
3: O pessoal lá do Juá, a vizinhança, tem conhecimento que você estava foragido e que você tenha cometido
2: sabe,
3: esse crime?
2: Sabe, eu nunca menti não, desde a primeira hora que aconteceu isso, que eu me saí, não tem?
3: E quem deveras ter matado o Josué?
2: Nada, foi eu testar meus poderes só assim, não tem? Só fui testar assim para ver se funcionava.
3: E funcionou?
2: Funcionou, é por isso que eu saí daquela forma tão calmo. Eu pensei que não funcionava, eu disse, será que funcionou? Aí fui tentar fazer massagem cardíaca nele, não tem? Aí quando eu olhei, já tava ficando roxo. Eu disse, Josué, tá se fazendo isso aí, que eu sei que ele não tá
3: e muito... E que poder foi esse?
2: Foi depois que ele tinha tomado umas duas, foi ter latinha.
3: Quer dizer que ele pode ter passado mal e ter morte súbita?
2: Pode ter morrido de morte súbita, pode ter sido meus poderes mesmo que eu usei.
3: Como é esses teus poderes?
2: Ah, não posso fazer ao vivo, não tem. Eu posso juntar tudo e fazer amanhã uma live para todo mundo que tá me conhecendo hoje, vir até aqui nessa delegacia, vir me ajudar.
3: Quer dizer que você poderia usar das redes sociais, fazer uma live e mostrar live. Realmente esses seus superpoderes?
2: É, eu poderia sim, para mostrar a todo mundo que eu não tô mentindo.
3: Agora, para que eu possa fechar contigo, o Josué, tu chegasse a morar algum tempo com o Josué?
2: Mas cheguei sim, morei. Era o meu melhor amigo que eu tenho até hoje, nunca vai deixar de ser. Então, tá, confia ele falar do seu, para todo mundo escutar.
3: Quer dizer que ontem mesmo ele falou do céu para todo mundo escutar. Quem escutou o Josué
2: falar? Todo mundo lá da Vila do Juá escutou. Todo mundo.
3: E por que tu saísse lá do Juá e viesse aqui para São Domingos?
2: Porque eu fui sequestrado lá do Juá ontem.
3: E eu... Sequestrado por quem?
4: Oi.
2: Por umas pessoas que eu não vou dizer o nome agora não, gente. Vocês me aguardam que eu vou dizer o nome de todo mundo.
1: Tá, nós acompanhamos o que disse o suspeito. Ele nega o crime, nega ter matado o Josué de Pepeu. E o representante da GCM também conversou com o nosso companheiro de imprensa lá de Santa Cruz e vamos acompanhar o que ele...
5: Fomos acionados via celular, que no caminho que dá acesso ao Olho d'Água, ali na Miguel Velho, teria um rapaz que estava todo ensanguentado e os moradores estariam com medo, né? Poderia ser... alguém de alta periculosidade, né? Ou um acidentado. Como logo mais cedo foi dito, a guarnição foi até o local, porém não foi visualizado nenhum indivíduo e nenhum acidente. E quando foi logo mais tarde, via celular, a gente foi informado pela central que teria um rapaz lá com atitude suspeita. E que tinha algumas informações dizendo que ele era foragido. Porém, a guarnição foi até o local. E ao chegar no local, ele talvez foi para uma chácara lá. E quando a gente abordou o mesmo, ele não esboçou nenhuma reação, só estava falando coisa com coisa. Estava meio alucinado assim, em surto. Porém, quando lhe perguntava as informações sobre ele, ele sabia dizer nome completo, nome da mãe, identidade, CPF. Nisso a gente puxou pelo sistema, né, do Sinesp, e não foi encontrado nada em desfavor do mesmo. Porém, para mais detalhamentos, a gente levou o mesmo até a delegacia, para no sistema da Polícia Civil tentar buscar mais alguma coisa. Porque alguns moradores receberam informação que um grupo teria tido um rapaz que tinha cometido um crime no distrito de Juá. que pertence a Caruaru.

0: nisso, a gente tentou colher mais informações, porém os moradores não sabiam e tal, e levamos para a delegacia. Chegando na delegacia, ele entregamos o mesmo lá, fizemos os procedimentos e ficou a cargo da Polícia Civil. A questão da investigação, aprofundar e saber se realmente ele tem envolvimento ou não, né? Mas até então ele ficou lá a cargo da Polícia Civil.
1: Bem, nós acompanhamos o que disse o GCM, o representante da Guarda Municipal. A Polícia Civil agora está investigando para saber se realmente o homem teve participação no homicídio do Josué de Pepeu, Josué Ferreira da Silva, de 62 anos de idade, assassinado por asfixia no sítio Juá, no distrito de Juá, na zona rural de Caruaru, no último dia 29 de agosto. Josué de Pepeu, que era uma pessoa muito conhecida aqui em Caruaru.
2: É o plantão de polícia pela Jornal de Caruaru. Eita, a gente continua levando a informação para você na área policial. O motociclista ficou ferido após se envolver em uma colisão em uma caminhonete na madrugada de ontem na BR-424 do município de Garanhuns. De acordo com as informações, o acidente envolveu uma moto e uma caminhonete. Com impacto, o condutor da moto ficou ferido e precisou ser socorrido para o Hospital Regional do Moura. A Polícia Rodoviária Federal esteve lá. A Polícia Civil de Pernambuco, por meio do plantão da Delegacia Regional lá da cidade de Garanhuns, deu cumprimento ao mandado de prisão na madrugada de ontem, a um mandado de prisão contra Deildo da Silva, conhecido como Didinha, de São Pedro, que era considerado foragido e investigado pelos crimes de estupro e coação no curso do processo. E de acordo com as informações da Polícia Civil, no início deste ano, a nona delegacia especializada de atendimento à mulher encaminhou na justiça, né, um inquérito e saiu esse mandado de prisão. Olha, deixa eu trazer detalhes agora, porque nós tivemos com o Josival Ricardo uma operação lá em Salgadinho, onde o prefeito foi preso. E o Josival vai trazer detalhes.
1: Olha, a cidade, o município de Salgadinho, tem pouco mais de 570 mil habitantes, ou de 5.700 mil habitantes, o município, uma cidade pequena, que fica localizada no agreste do estado. E a Operação Dinastia, ela foi desencadeada hoje, após um longo trabalho de investigação. Segundo informações do GAECO, que esteve à frente das investigações, o gestor do município, integrantes também do Poder Legislativo e pessoas que ocupam cargos comissionados na prefeitura estavam envolvidos em fraudes de licitação e rachadinha. A partir do trabalho investigativo, a operação ela foi desencadeada, contou também com o apoio da polícia militar e policiais militares e cumpriram 17 alvos de busca e apreensão, mandados de busca e apreensão. Os alvos foram nos municípios de Salgadinho, Passira e Carpina. Segundo informações do GAECO, o prefeito, o conhecido Joia, ele acabou sendo preso em flagrante por tentar obstruir a justiça e também por lavagem de dinheiro. Com ele foram encontrados R$ 580 mil reais em espécie, muito dinheiro foi apreendido. Em um outro alvo que os policiais estiveram com representantes do GAECO, do Ministério Público, foram encontrados com outro alvo, R$ 165 mil reais em espécie e mais de R$ 165 mil reais em cheques, todo o material apreendido, além de mídias digitais. Foi solicitado também o bloqueio de bens imóveis, tanto do prefeito do município de Salgadinho, como da esposa dele, que é presidente da Câmara Municipal. Foi solicitado também o afastamento dos servidores dos cargos de prefeito e presidente da Câmara. As investigações elas continuam. A operação, hoje a Operação Dinastia, contou com um grande aparato policial para dar cumprimento a todos os alvos. Inclusive, foi após um longo trabalho investigativo e vários servidores públicos, inclusive o prefeito e a presidente da Câmara, que também é primeira-dama do município, foi solicitado pelo Ministério Público o afastamento dos cargos dos dois. O prefeito foi autuado em flagrante e preso na operação que aconteceu hoje em Salgadinho, no agreste do estado. O cheque ele está em desuso, né? Eu acho que é muito raro a gente encontrar hoje.

0: transações realizadas pelo cheque, porém ainda é ativo pelo Banco Central, ainda existem folhas de cheques e mais de 160 mil reais em cheques foram apreendidos em um outro alvo e também mais de 160 mil reais em espécie. Na casa do prefeito, aproximadamente 580 mil reais. Esse dinheiro todo que foi apreendido, tudo é levado pela Polícia Federal, é levado pelo GAECO, tudo passa a fazer parte do processo de investigação e a Operação Dinastia, ela contou realmente com um grande aparato e mobilizou toda aquela região, principalmente a cidade de Salgadinho, imagine você, 5.700 habitantes, pouco mais do que isso, a cidade acordou realmente surpresa com essa operação. O que é que faziam lá no município? Fraude em licitação pública e também a prática da famosa rachadinha. Só a informação de que a operação pode haver desdobramento a partir do material que foi apreendido nos 17 alvos de mandados de busca e apreensão que foram cumpridos. Normalmente documentos são apreendidos, inclusive na prefeitura, materiais diversos são, mídias digitais, HDs são apreendidos, então todo esse material ele é periciado e serve como elemento probatório na ação do GAECO. Então, a partir daí, da análise desses materiais apreendidos, caso haja necessidade, pode ter um novo desdobramento da operação e a gente fica acompanhando tudo de perto também.
1: É o plantão de polícia pela Jornal de Caruaru. 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Teve um protesto da família do rapaz que foi espancado no pátio de eventos. Ele continua hospitalizado. E a família fez protesto ontem, a gente vai trazer detalhes agora. Vamos lá?
0: Na última quinta-feira, dia 3, um homem de 39 anos de idade veio aqui ao pátio de eventos de Caruaru para catar latinhas. Segundo informações de familiares, quando ele se aproximou do palco, acabou sendo brutalmente agredido. Imagens que foram feitas pelos envolvidos na agressão mostram a vítima com as mãos amarradas e sendo chutada, principalmente na região da cabeça. A vítima está internada em estado grave na UTI, no Hospital Regional do Agreste. Os familiares não se conformam com o que aconteceu e uma parte está aqui, no pátio de eventos, onde aconteceu a agressão, para protestar e cobrar também uma ação da polícia.
2: Quando a gente chegou aqui, eu mostrei uma foto do meu tio e perguntei se ele tinha visto. Ele falou que não e perguntou por quê. Aí eu falei, meu marido falou, é porque ele acabou de roubar o celular do meu filho. Aí foi quando ele se sentiu seguro de dizer, pensando que a gente não era da família. Aí um foi, pegou o celular e começou a mostrar o vídeo. Aí meu marido disse, manda pra mim. Aí ele disse, oxe, a gente ia matar ele. A gente levou ele pra ali pra dentro. Só não matou ele porque era de dia, porque se fosse de noite a gente tinha matado ele. Mas o jeito que ele ficou, se ele não tiver na UTI, ele quebrou todas as costelas. E realmente, esses infeliz quebrou todas as costelas dele. Espancou muito ele, mas não vai ficar assim não, porque a justiça de Deus não falha. E enquanto eu tiver vida, eu vou lutar para ver cada um deles, cada um, atrás das grades.
3: Eu falei com ele quarta-feira. Ele disse que o rapaz tinha chamado ele para trabalhar. Aí chegou...
0: Para trabalhar onde?
3: Disse que era aqui no pátio, foi? Ao redor do pátio. Aí nós falamos com aquele rapaz ali, ele confirmou que ele é da empresa. Ele disse que era da mesma empresa, só trocou a turma, entendeu? Aí o vigilante também disse que encontrou com o meu irmão pediu permissão para catar uma latinha. Aí ele disse, vai catar suas latinhas? Aí de repente só escutou os gritos, sendo espancado, que não faz nem com animal. Foi uma tortura seguida de tentativa de homicídio. Aí nós queremos justiça, quer que o delegado dê um jeitinho, bota a mão logo nesses marginal. Porque nós procuramos a delegacia sexta-feira, mandaram voltar na terça-feira da outra semana.
0: Quantas pessoas participaram dessa agressão, pelo que a sua filha, a Crislaine, viu no vídeo, pelo que vocês viram?
3: Tem umas 4 a 5 pessoas, fora 2 seguranças. O segurança querendo ser o perigoso polícia, com cacetete, um barrote, quase do tamanho dele. Pisando na cara do meu irmão, nas costelas do meu irmão. Isso não se faz, não.
0: Enquanto isso, teu irmão imobilizado no chão, amarrado.
3: Já tinha desmaiado, ele ainda metendo pau. Aí no final, deixei ele amarrado aí.
0: Quem foi que pediu socorro?
3: Disse que foi a guarda municipal, viu, e chamou o SAMU.

0: Foi levado para o regional, onde está na UTI.
1: Está na UTI, grave. É, talvez vá transferido para Recife para fazer uma cirurgia na cabeça. A gente quer justiça. O delegado atendeu a minha filha muito bem quando foi lá do homicídio, da delegacia de homicídio. Mas a gente quer resposta. O meu irmão está lá e os caras estão soltos. Ele tem família, vai ter que ir no Ministério Público.
2: Mas para nós ele é uma pessoa muito boa. Cuidava dos filhos, era um pai dedicado aos filhos, a família dele, os irmãos dele gostam muito dele, a minha família também gosta dele, todo mundo tem defeito, né? Não vou dizer nada, não, nesse mundo todo mundo tem defeito, mas essa brutalidade que fizeram com ele, não fazia nem com um bicho, porque um bicho não merece isso, mas nós temos fé em Deus que ele vai escapar, porque Deus é maior na vida dele, ele não merecia isso não, quem fez com ele vai pagar, e não é a justiça da gente não. A justiça de Deus é na cadeia. Que é o
0: Quais
2: lugar
0: foram
2: que
0: as lesões?
2: De que ele foi quem fez aquilo com ele.
0: Quais foram as lesões que o seu marido sofreu? O que foi que a equipe médica falou a vocês?
2: Todas, quebrou todos os ossos dele, as que nem eu falei para o senhor.
0: Também na coluna?
2: Foi, na lombar, teve reumatismo craniano, a mão quebrada, o dedo quebrado. Essa parte dele aqui está toda quebrada, só Jesus.
0: Ele vai passar procedimento cirúrgico?
2: Passou por três, não foi com nada.
0: Ele fez?
3: Fez uma cirurgia no tórax, fez uma drenagem no tórax, botou dreno no pulmão e a médica me falou ontem que possivelmente possa ser que ele precise ir para a restauração para fazer procedimento na cabeça. Vai ser avaliado pela cirurgia. Vai ser avaliado pelo cirurgião para ver se ele vai precisar ir para Recife, porque aqui não faz esse tipo de procedimento.
0: Ô Cida, a expectativa agora, a torcida de vocês é que ele se recupere.
2: Se Deus quiser, em nome de Jesus. A gente, todos nós, estamos torcendo por isso. E também a gente queremos justiça, que o delegado, a polícia, investigue isso. Porque se ele fez com o meu marido, ele pode fazer com outras pessoas, no outro local que ele for trabalhando. Porque se ele fizer isso, nós somos acostumados a fazer isso com ele. Porque se ele estivesse devendo, não tem justificação da pessoa pegar um pedacinho de ferro, que nem o rapaz estava falando aqui para nós. Pelo um pedaço de ferro em uma bolsa de lata que ele estava, não tinha pressão de fazer isso com ele também. Nem para que chamaram ele para trabalhar? Para que chamou ele para trabalhar? Ele não estava roubando não, porque ele nem ladrão não, porque ele trabalhou em vários cantos.
4: Muito bem, tá aí a família revoltada, não é para menos. Bora pro intervalo, a gente volta já.
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20: E a gente volta amanhã com mais um Plantão de Polícia, no oferecimento do Galeto Nordestino, seu momento de sabor e tradição. Vem aí, o assunto é futebol segundo tempo. Tchau, gente.
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22: 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O jogo foi um vexame. O Náutico não teve entrega, foi apático, sem competitividade. E, acima de tudo, a gente viu um América melhor desde o princípio do jogo. Os erros cometidos pelo Náutico foram individuais e coletivos. Quer dizer, no geral, parecia um time que não se conhecia, que estava jogando aqueles jogadores juntos pela primeira vez. Hélio dos Anjos ficou tão perplexo que no primeiro erro grave que redundou em gol da defesa, que foi de Betão entregando a bola para o adversário finalizar, a saída de jogo errada, ele substituiu o Betão na hora, colocou o Rian em campo, porque eu acho que subiu na cabeça do Hélio, ele se agitou naquele momento, mas não teve conserto. O time do Náutico não foi suficiente para vencer o vice-lanterna. Agora, antes, aqui mesmo nesse comentário ontem, eu estava analisando a individualidade do time do Náutico, peça por peça. Falei no Muriel, todo mundo sabe a regularidade do Muriel. Arnaldo, que foi o lateral direito que fez o Náutico jogar ofensivo, fazendo inclusive construção, transição de jogo. O Arnaldo foi considerado o melhor jogador da lateral direita e tinha até um reserva à altura, que foi o Reginaldo, que acabou entrando ontem. Falamos do Betão, que ao lado do Índio, que foi uma das últimas contratações, o Náutico tinha achado o miolo de zaga equilibrado. E realmente, Léo Índio e Betão, eles conseguiram fazer um período melhor do que todas as outras duplas montadas pelos técnicos do Náutico, pelos dois treinadores. O Náutico tem dois treinadores e às vezes a coisa não acontece. Então, meio campo do Náutico consolidado. Consolidado, falei na saída de Dodô e que com a chegada de Jean Carlos foi como se Dodô nem tivesse passado pelo Náutico, quer dizer, não se sentiu a falta, porque Samuel, Anderson e Jean Carlos cobriram perfeitamente aquele meio campo combativo, construtor, aquele meio campo de bola parada, porque o Jean Carlos é um especialista, aquele meio campo da segunda bola, onde o Anderson aparece sempre finalizando. Então o Náutico estava com o melhor do elenco. E o ataque, que fica difícil você dizer que o ataque é bom, enquanto esse ataque não provar definitivamente. Mas era o que se tinha no momento como sendo o melhor ataque, com Derek, Cauã e Vinícius. Esse time começou e foi aquela decepção desde o início. O técnico tinha prevenido o grupo sobre os primeiros 15, 20 minutos do América, que são sempre intensos, apesar do América estar achatado lá embaixo na vice-lanterna. Só tinha tido 3 vitórias até então na competição, mas ele explicou que o América sempre valorizava aqueles minutos iniciais, principalmente em jogos em casa. E nada disso deu certo, nada disso foi ouvido devidamente. Aí a gente chega na seguinte conclusão: é difícil você mudar um time na proporção de que foram mudados os times daqui, Sport e Náutico, e imediatamente o time entrar em regularidade sem oscilar. Está aí o Náutico, que tem jogadores há mais tempo, apesar de ter contratado alguns que já entraram no time, caso, por exemplo, do Betão, do Léo Índio, o caso de lá na frente do Cauã, que voltou. Então, apesar de ter colocado alguns jogadores dos contratados, o Náutico vem com um grupo remanescente, ou o grupo do primeiro time, se mantendo. Então, não era para oscilar tanto, mas mesmo assim, como recebeu peças novas, isso pode estar acontecendo. É uma das questões que a gente levanta, ou um motivo que a gente levanta para entender o que aconteceu ontem. Porque se não é salário, e eu creio que não seja esse o problema, mas houve falta de empenho, o time do Náutico foi apático, repito, então a gente fica procurando o entendimento nisso. E aí só vai encontrar essa questão da liga, de um time remontado que também oscila até atingir a plenitude. E foi assim o Náutico ontem, lamentavelmente. Agora, alguém pode assegurar que o Náutico vai chegar na 38ª rodada no G6? Poderá chegar, porque tem pontos para isso. Mas nem Hélio dos Anjos, nem o empolgado técnico número 2, Guilherme dos Anjos, tem condições de garantir isso. Porque a gente está vendo que o Náutico continua oscilando. O Náutico brilha num jogo, faz um papelão no outro. Agora hoje, Pernambuco vai enfrentar, representado pelo Sport, o Lanterna, aquele que está lá embaixo, quer dizer, o mais afundado de todos, que você olha para a Ponte Preta e imagina que é o time que vai ser vencido com relativa facilidade. Qualquer adversário jogando contra a Ponte Preta, é favorito. Por quê? A Ponte Preta está com salários atrasados. Porque a Ponte Preta é vigésima colocada, com 10 pontos, não saiu do lugar, não decolou, está sem vencer há 20 jogos. É o maior jejum da história da Série B. E por quê? A Ponte Preta só venceu duas partidas em todo o campeonato. Venceu o Avaí por 2-1, foi fora de casa lá na quinta rodada. E venceu o América, que ganhou do Náutico ontem, por 1-0 em casa na sexta rodada. As únicas vitórias em 26 rodadas até agora, 25, 26ª agora. Que a Ponte Preta está na competição. Duas vitórias, 4 empates e 20 derrotas. Quer dizer, um time que todo mundo espera a vitória do Sport, como se esperava a vitória do Náutico ontem. E não aconteceu. Não aconteceu nem um empate como ocorreu com a Ponte Preta. Foi uma derrota para o América, o que é vexatório, inexplicável para o elenco. Os jogadores, o que disserem, não vai se dar crédito. Agora, o Sport pega hoje, animado pela chegada de um novo treinador, vai enfrentar a Ponte Preta do Gilson Kleina, que está inclusive desfalcada. Você vê, com tudo isso que eu falei da Ponte, que é o último dos competidores, a Ponte Preta não tem o Sérgio Palacios, que está suspenso, é um bom zagueiro, não tem um meio campo e ataque, porque está sem Elvis, sem Kevinson, sem Rodrigo Souza e sem Jonathan Costa, que estão lesionados. E outra coisa, não pode nem contratar, porque o América tem 3 transfer bans, 2 da FIFA e 1 da CNRD, que é aqui da CBF. Então, o que é o transfer bans? É em razão de falta de pagamento, de realizar compromissos com adversário, com credores, o que inviabiliza o clube de contratar, de inscrever jogadores. Então a Ponte Preta está não com 1, mas com 3 transfer bans. Então é este time adversário do Sport. O que é que você vai esperar? A vitória do Sport, como ontem esperamos a do Náutico. Agora, o Sport está com o interino, colocando o time em campo, mas seguramente todo mundo está esperando que o Mariano Souza esteja lá na área técnica já dando pitaco. Todo mundo quer, pode perguntar aos torcedores, todos querem ver já o Mariano Costa ali, como se ele fosse um mágico. Ele participou de um treino ontem e não conhece o elenco ainda, por mais jogos que ele tenha visto. Porque o Sport também acabou de contratar 10 jogadores, vai para 12, mas contratou 10, quer dizer, 9 já estão disponíveis. Então não tem como o treinador conhecer todo o elenco, mas o torcedor quer, porque estão considerando que futebol é no passe de mágica, no estalo dos dedos do treinador, e não é assim. Precisa o time ganhar a liga, e foi isso que derrubou o Gilmar Dalpozo, e que não vai se esperar que na primeira partida a gente já sinta um futebol primoroso pelo Mariano Souza, que praticamente não treinou. Então a gente sabe que o treinador chegou para dar jeito, mas vamos esperar o jogo. De qualquer maneira, eu espero a vitória do Sport pela fragilidade do adversário, que todo mundo já conferiu. Que não haja hoje uma decepção como houve ontem. Uma boa tarde, minha gente.

0: acho que a gente fica até impactado. Porque o futebol de Pernambuco, quando você bota as fichas, às vezes farrapa na frente. E isso é o processo do time que foi mal montado, fracos tecnicamente, e que está agora remontando, e remontagem é previsto oscilar. Então é isso aí. Uma boa tarde a todos e volta o Haroldo Costa para comandar o segundo tempo do Assunto é Futebol.
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5: Haroldo Costa. A minha opinião é compreender, entender o que aconteceu com o Náutico ontem em Belo Horizonte. Realmente, a gente ouviu o técnico Hélio dos Anjos dizer antes do jogo que os 30 minutos iniciais do América Mineiro eram minutos intensos, com um futebol realmente envolvente, que eles iam para cima. Ficou claro ontem que eles fizeram isso, ou seja, o Hélio já previu isso. A gente viu que o time, eu até falei isso ontem na jornada com o Edinaldo, com o Haldner, que o América é um franco atirador, um time que agora ataca. E vai fazer o quê? Ele tinha 14 pontos, está virtualmente rebaixado, aliás, continua virtualmente rebaixado, né? Com 17, ele não vai escapar. Ele tem que fazer 28 pontos em 33 disputados. Ele tem que ganhar, dos últimos 11, ele tem que ganhar 9 jogos de 11. Ele vai ganhar 9 jogos em 11? Muito difícil. Talvez tenha que ganhar até mais, tenha que ganhar 10 em 11. Dependendo ali do final da Série B. Ou seja, está virtualmente rebaixado o América. Ele e a Ponte Preta. Os dois se agarraram ali com as duas últimas posições.

0: Mas a quarta vitória do América Mineiro surge realmente de uma forma que é difícil compreender como é que o Náutico oscilou dessa forma. Em 25 minutos, o jogo poderia estar tranquilamente, facilmente, 4-0 por baixo para o América Mineiro. Porque o atacante Paulo Vitor perdeu um gol incrível na pequena área, na frente do goleiro Muriel, e depois o próprio Muriel acabou salvando uma bola, que era bola de gol, para o Guilherme Paredes, que entrou cara a cara com o Muriel. O Muriel salvou o Náutico de tomar um gol. Mas tomou dois, do William Bigode e do lateral, Otcheg. Então, gente, eu vou deixar você, Ricardo Luiz, boa tarde. O que é que você explica ou compreende? O que é que você consegue dizer aí dessa derrota do Náutico ontem com o América Mineiro, que é evidentemente muito frustrante e decepcionante, levando em consideração o próprio momento do Náutico. O Náutico vinha de 2 vitórias, 8 jogos sem perder e perde para o vice-lanterna ontem em Belo Horizonte. Boa tarde, Ricardo.
1: Boa tarde, Haroldo. Boa tarde, Ralf. A todos que estão nos acompanhando aqui no segundo tempo do assunto. É impressionante, né? Ontem, eu acredito, Haroldo, que eu vi a pior partida do Náutico nessa temporada. Foi um time, talvez, deu a impressão que os papéis estavam invertidos, que o Náutico era a equipe que estava dentro da zona do rebaixamento e que o América de Minas estava buscando se aproximar da zona de classificação do campeonato, né, do G6. Foi uma partida lamentável. O próprio técnico Hélio dos Anjos, na coletiva, salientou que faltou personalidade à equipe, e é isso que eu venho até observando ao longo da competição, porque mesmo quando o Náutico faz 2 resultados, como foram as 2 últimas partidas antes dessa de ontem, quando conseguiu 2 vitórias, ainda eu fico com a interrogação na cabeça se o Náutico vai conseguir continuar evoluindo, né, tendo competitividade. E ontem a gente não viu isso, não viu um time tendo competitividade, um time errando bastante, um time muito disperso dentro de campo durante todos os 90 minutos praticamente, com exceção da reta final, do início do segundo tempo, né, que o Náutico tentou fazer uma abafa, mas meio que desorganizado, na reta final também, quando conseguiu reduzir o placar com o Todinho. Mesmo assim, foi uma partida lamentável do Náutico ontem, várias peças deixando muito a desejar, um primeiro tempo muito baixo do Jean Carlos, também do Vinícius, além de outros jogadores que erraram bastante durante a partida inteira. E aí você percebe que depois da coletiva, o próprio Hélio dos Anjos, né, citou de que a briga agora realmente é para manutenção do time na Série B, porque pelo que o Náutico vem apresentando, a oscilação dentro da competição, as péssimas partidas que o Náutico vem apresentando em determinados jogos desse campeonato mostram que a equipe não vai brigar para tentar chegar no G6. E aí você vê hoje o Náutico com 45% de aproveitamento até o restante da competição, Haroldo. O Náutico, se quiser chegar para o grupo classificatório, tem que ter pelo menos aí 80% de aproveitamento. É muito mais do que o aproveitamento que o líder da competição, que é o Juventude, que hoje tem 61% de aproveitamento. Então, acho que está muito difícil para o Náutico hoje brigar por uma vaga para chegar na segunda fase da competição, e a luta realmente é para evitar 2 outras equipes se aproximarem do Náutico, dessas 2 outras equipes que estão dentro da zona do rebaixamento, tirando aí a Ponte Preta e o próprio América, que para mim, como você bem falou, já estão virtualmente, né, rebaixados. Tem o Londrina, tem o Avaí, o Ceará, que também está brigando contra o rebaixamento. Então, o Náutico tem que trabalhar realmente a partir de agora, nesses 11 jogos que restam pela frente, outros jogos que restam pela frente, conseguir vitória suficiente, né, para manutenção na Série B da próxima temporada, porque para mim está difícil para o Náutico chegar ao acesso, Haroldo.
0: Olha, Ricardo, você toca num ponto interessante que eu trago aqui para o Ralf também, no assunto é futebol segundo tempo. Porque quando o Náutico estava naquela fase crítica, naquela ausência, aquele jejum de vitórias, foi perguntado para o Guilherme, né? Me lembro muito bem, numa coletiva. Qual é o objetivo do Náutico? Ele disse, chegar aos 45 pontos. Aí veio essa sequência de 8 jogos sem perder. Essa sequência invicta, com 2 vitórias aí consecutivas em casa, contra o Atlético e o Botafogo de Ribeirão Preto. O Náutico voltou a sonhar. Pisou de novo na parte de cima da tabela. Chegou ali a 9ª colocação, olhou para frente. Aí ontem, nós ouvimos, como você destacou bem, Ricardo, Hélio dos Anjos, encerrar uma frase na coletiva dizendo: aqui é a luta pela manutenção do time na divisão e agradecemos a Deus e sejamos felizes. Chegou a hora...

0: Jogou a toalha de vez, o Ralf, na sua interpretação também aí nessa fala de Hélio?
1: Eu acho que o Hélio está convencido, porque quando o Hélio menos espera, como naquele jogo contra a Ponte Preta,

0: Náutico ganhar, o Guilherme, que é um técnico mais novo, empolgado, ele vai falar no G6. Aí eu vou perguntar para ele, onde você estava na derrota para o América de 2-1? Porque ninguém previa, todo mundo achava que o time ia deslanchar. Agora, o que mais me admira é que ontem o Náutico jogou com o melhor ou a melhor formação que o técnico poderia fazer de um time extraindo do elenco. Muriel, Arnaldo, depois teve Reginaldo, os dois estão no mesmo nível, Betão, Léo Índio e Igor Fernandes. Eu falei há pouco, Betão e Léo Índio, considerado o melhor miolo de zaga de todos os que foram testados. Ontem o time do Náutico começou a perder com Betão entregando ouro. Quer dizer, erros individuais aconteceram, não só de Betão. O meio campo foi o melhor, Samuel, Wenderson, Jean Carlos, o melhor meio campo que o Náutico poderia escalar. E o ataque também, pelo que tem no momento, o Derek vinha bem, fazendo gol como ponta, não mais como centroavante. Cauã era o único centroavante viável, e Vinícius, que é um monstro da bola, mas que ontem também ficou pequenininho, como o próprio jogo. Então, é isso que é difícil explicar. Como é que, ao mesmo tempo, o Náutico foi mal na individualidade, mal no conjunto, e faltou garra, faltou raça para o time competir com o América, porque o América não tem qualidade técnica para pelo menos um time competitivo, mas o Náutico também foi apático. Quer dizer, tudo aconteceu no mesmo jogo para você não acreditar, ficar reticente com relação à possibilidade dos 45 e principalmente dos 63 que entrar no G6.
1: É, uma noite realmente de frustração, de decepção. Ele mexeu no time de novo, como disse aí o Ralf, o Ricardo, trazendo de novo a titularidade o Cauã Maranhão, fazendo um trio de ataque ali com o Derek e o Vinícius. Deixou o Vinícius o jogo inteiro até o fim. Aí no começo do segundo tempo já mudou tudo.
0: Haroldo, só um parênteses. Não tem como melhorar, não. É. O time, o melhor que não tem é esse aí. Tem que reviver esse time, revitalizar, porque não tem melhor. Ontem ele tentou, botou Borazzo, botou Todinho, botou Luiz Cláudio, botou Reginaldo, Rian, botou meio mundo para tentar revitalizar o time.
1: É, num dado momento ele chegou a jogar com o volante, né? Do meio pro fim, só deixou o Wenderson. E os demais jogadores eram todos de frente. Era Borazzi, Todinho, Luiz Cláudio, Vinícius, Jean Carlos, só o homem que pisava na área.
0: E até Reginaldo foi ponta.
1: É, então, Ricardo, o meu argumento é valia a pena mexer, ele mexeu de um jogo para outro, trouxe a titularidade aí o Cauã Maranhão. O que é que você achou desse time que enfrentou aí o América Mineiro?
2: Eu concordo com o que o Ralf falou, Haroldo, que ele mexeu buscando trazer mais qualidade, eu acho que mais poder ofensivo, né, com a entrada principalmente do Vinícius, que a gente sabe muito bem a qualidade que, do Vinícius, né, nesse ataque do Náutico. Foi um cara que por muito tempo durante essa temporada fez a diferença, até mesmo antes da chegada do Jean Carlos. E ontem eu achei com a escalação que a escalação seria a ideal, né, para fazer um jogo com a equipe que está brigando contra o rebaixamento. Mas acho que a postura dos jogadores dentro de campo, né, me pareceu, não sei se eu posso estar sendo leviano aqui e tá o que eu vou colocar, me parecia que os jogadores estavam sem vontade de jogar ontem. Pareciam que estavam acomodados dentro de campo. Tanto que chamou a atenção, para mim, a saída de campo, tanto no intervalo quanto depois do término da partida, as entrevistas dos jogadores do Náutico, né? O Jean Carlos parecia que estava o resultado adverso.
0: Deixa eu botar um veneno. Parecia um time que queria derrubar o treinador, né?
2: É exatamente isso. Porque,
0: mas o Hélio, vamos usar aqui um termo, né? Se é que existe, é incaível.
2: É, até o final do ano, né? Até o final do ano. Mas é isso, na entrevista dos jogadores, do Jean Carlos, do Todinho, ao término da partida, o Jean Carlos no intervalo, parecia que não estava acontecendo nada de errado no Náutico. No final do primeiro tempo, com o time perdendo por 2-0, o discurso do Jean Carlos, muito assim, superficial. Não parecia que o Náutico estava sendo derrotado por uma equipe que estava dentro da zona do rebaixamento. E depois do Todinho também, ao término do jogo, uma derrota que foi uma derrota...

0: mexe, né? Porque o Náutico acaba perdendo pontos importantes, já perdeu ponto contra a Ponte Preta no empate lá em Campinas, e agora é derrotado, perde 3 pontos para outra equipe que está dentro da zona do rebaixamento. Isso deveria mexer com o elenco, deveria mexer com o brilho dos jogadores dentro de campo. E eu não vi isso na entrevista, tanto do Jean quanto do Todinho, depois do jogo de ontem. Achei que ficou muito aquém daquilo que... mesmo sabendo que... reconhecer, né? Saber reconhecer que não fez uma boa partida, né? Deveria se cobrar, né? Cobrar os companheiros pela partida péssima que fez ontem, mas eu não vi isso. E parecia um discurso muito... Me pareceu um discurso muito acomodado, tanto do Jean quanto do Todinho, ao término da partida de ontem, Haroldo.
1: Bom, o Náutico é o 11º agora com 37, pode ser superado hoje, né? Tem Goiás e Vila. Se o Goiás for vencedor do Clássico, já passa o Náutico. Tem São Bernardo e Londrina, o jogo é em São Bernardo do Campo. Se o time paulista vencer, passa o Náutico. Então vai ficar ali olhando para os outros, né? Que estão avançando na tabela. Infelizmente, a conta era outra, né, Ralf? A conta era outra, era chegar nos 40 pontos e continuar lutando ali. Um jogo em casa na sequência, um jogo contra o Operário voltou a pisar aí no G6, mas agora... veio meio que um choque de realidade, acho que refletida na própria fala do técnico Hélio dos Anjos, né, Ralf?
2: Olha, antes desse jogo, o Náutico tinha 4 jogos antes de voltar a enfrentar o Sport, que está aí no futuro. E o Betão disse aqui, nós já comentamos sobre isso, né? O Betão disse aqui que nesses 5 jogos o Náutico chegaria aos 45 pontos. Então ele contou como uma provável vitória ontem contra o América. Então ele faria 3 pontos em 4 jogos, aí o Náutico passaria dos 45 pontos. E ia se defrontar com o Sport já segurado dentro da competição. Quer dizer, nada aconteceu. O próprio Betão furou na sua previsão. E com um time que perde do América, ou um time que, digamos, perde ou empata como o Náutico fez com a equipe da Ponte Preta, os 2 últimos colocados, times que não estão habituados a vencer dentro da competição. Você não pode cravar as fichas que ele vai conseguir tantos pontos em tantos jogos. Não acontece. É deixar acontecer, de agora por diante, torcer para que o Náutico se salve, porque quem viu o time de ontem está preocupado com rebaixamento hoje e não até com prosseguimento para chegar lá nos 45 pontos, viu, Haroldo?
1: Só para lembrar a sequência do Náutico, terça-feira o Operário, de 2 a 8 o Cuiabá lá no Mato Grosso, e depois o clássico com o Sport nos Aflitos. Vamos fazer um intervalo e a gente volta já já aqui na Rádio Jornal.
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14: Estamos de volta aqui na Rádio Jornal com o assunto é futebol, segundo tempo. E hoje tem o Sport no fechamento dessa rodada 27 do Campeonato Brasileiro Série B. Sport Ponte Preta, 9:30 da noite na Ilha do Retiro. Ricardo, ontem eu falei uma brincadeira ontem, né? Na verdade, uma frase antiga, né? Que se dizia lá de muito tempo. O pessoal mais jovem não conhece muito isso, não. Mas eu falei: quando a barba do vizinho está pegando fogo, o que é que você faz? Coloca a barba de molho.
15: Isso.
14: Era o que se dizia antigamente, né? Isso é bem antigo, um ditado bem, bem antigo. Mas tudo isso para dizer: depois que aconteceu ontem no jogo Náutico, América Mineiro e Náutico, o Sport tem que entrar super ligado para enfrentar mais um franco atirador na competição. A Ponte Preta, que todo mundo sabe, já está rebaixada, né?
15: Exatamente, até porque o Sport passou por isso recentemente, né? Enfrentou o Avaí, que estava dentro da zona do rebaixamento, e perdeu jogando lá na ressacada. Então, acho que é super importante os jogadores entrarem atentos, e principalmente, Haroldo, a gente até falou há pouco, agora, quando estávamos tocando no assunto do Náutico, com relação à postura em campo, né? Teremos hoje a reestreia do Mariano Sosso. Acredito que um dia só de atividade não vai dar para mudar tanta coisa no aspecto tático do time, talvez de posicionamento, e acredito que talvez também na motivação, né? O Mariano Sosso, ele preza muito também pelo motivacional dos jogadores. Foi assim na primeira passagem dele no Sport, né? Era um time que vibrava dentro de campo.

0: Então, o Sport está precisando disso, de vibração dentro de campo. Jogadores também, na última partida contra o Ceará, deu para perceber jogadores dispersos em campo. Me lembro muito bem no lance do segundo gol do Ceará, o Zé Gabriel retornando, né? Do campo de ataque para a defesa na recomposição e não conseguiu recompor o sistema defensivo. Ele voltou no trote. Então isso demonstra, né, o interesse do jogador dentro de campo. Não sei se o Mariano vai fazer modificações, talvez possa fazer modificações, né, com relação ao que ele possa ter visto da última partida contra o Ceará, para tentar um time um pouco mais sólido, defensivo e que tem uma pegada muito mais forte, mesmo a gente sabendo que é uma Ponte Preta, que vem com um time aí muito modificado também, né? Tem, talvez não seja a escalação ainda da Ponte Preta, mas pode ter a inserção de alguns jogadores que são da base, e vem acontecendo muito isso, né? Sob o comando do Gilson Kleina. A Ponte Preta, recentemente, me parece, a informação é que pagou a taxa de transfer ban, né, que tinha da FIFA. Isso talvez não vá modificar o ânimo dos jogadores dentro de campo, porque a situação ainda é muito complicada, mas a gente sabe que tecnicamente a Ponte Preta não é uma equipe que possamos imaginar que vai dar trabalho ao Sport na Ilha do Retiro. Esse trabalho pode ser dado do time adversário se o Sport quiser, porque se o Sport entrar em campo motivado, imaginando em se recuperar, melhorar o futebol, as apresentações que vem tendo, principalmente, sobretudo, da última contra o Ceará, eu acho que o Sport hoje faz pelo menos um bom resultado de vitória e não passa perigo contra a Ponte Preta, Haroldo.
1: Olha, Ralf, a gente já viu isso no futebol, né? O Mariano Sosso tem algumas horas de contato com esse grupo. Está completando agora 24 horas aí de contato com o grupo rubro-negro. Então, acho que o time ainda é o que o Suede Lima preparou para esse jogo. O Sosso, claro, já vai estar ali dando orientação, passando instruções, a ideia de jogo dele, mas são algumas horas só de contato com o grupo rubro-negro. Mas o que sempre se diz nesses momentos é que um novo treinador remotiva, né, quem está ali à beira do campo, quem está ali no banco de reservas quer jogar, o time que vai jogar também quer mostrar serviço, acabam de ver um profissional demitido, né, como foi o Dalpozo. Então, há um ânimo extra para o jogo de hoje, mas acima de tudo, eu acho que tem que entrar não subestimando esse adversário, apesar dessa campanha fraca de apenas 10 pontos conquistados nessa Série B, Ralf.
2: Olha, vocês falaram aí na questão motivação. Isso sempre acontece porque toda vez que o time está com um técnico novo é incrível, ele tem uma tendência a ganhar. Isso tem ocorrido com várias equipes. Então, a presença do Mariano Sosso, e ele já entrou certamente na pré-eleição com o jogador, no primeiro contato, ele já entrou com aquele espírito motivador. Isso é que pode funcionar, porque do tempo dele, que eu me lembre, só tem Barleta. Então, ele não conhece esse time com os contratados agora, com os 10 contratados por último do Sport, como o Fernando Sobral, o Patrick de Paula, que poderão até entrar para melhorar o time hoje ali no meio campo. É uma das propostas. Então, acredito que ele vai deixar com o Suede Lima e apenas vai ficar observando. Onde é que ele pode participar? Depois de ver o primeiro tempo, porque ele é um técnico, é um veterano. Então, o que acontece? Ele vai fazer uma leitura do primeiro tempo. Aí ele pode descer, conversar com o auxiliar e dizer, olha, dava para você mudar esse ponta, ou botar mais um jogador que pegue melhor no meio campo e tal, porque eu senti fragilidade aqui e ali. Ele pode dar essa costurada a esse conceito, mas mudar o time, fazer a estreia por indicação dele, acho que isso não vai acontecer, porque o Mariano Sosso também não é louco, ele não vai se expor a este nível. Então, creio que deva acontecer assim. E nem a diretoria do Sport está esperando isso, está esperando que ele comece a tomar contato com o time e que a presença dele já inspire os jogadores. Mas o Ricardo falou aí no jogo passado com o Ceará. O Sport cansou no segundo tempo, e um dos fatores que não permitiu o Sport fazer a recomposição rápida foi porque o técnico demorou a mudar. Foi um dos questionamentos e uma cobrança feita a Gilmar Dalpozo, porque ele demorou tanto, era para socorrer o fôlego. Então o Sport ficou frágil, o

0: Ceará percebeu isso, foi para cima e fez dois gols. Então é aí que a gente chega na questão do time. Esse time pode até cansar se fizer um primeiro tempo de velocidade corrido, como foi o do Ceará. O Sport foi bem no primeiro tempo do jogo anterior. E hoje aqui pode até se repetir. Então é nessa hora que o Mariano Sosso pode, com a leitura que ele fizer do primeiro tempo, ele dizer, olha, fulano já está cansado, não está rendendo como rendeu, e aí auxiliar o Suéden, inverter os papéis, auxiliar o Suéden para que o Sport saia de campo vitorioso. Mas, ao mesmo tempo, eu repito aqui, ninguém espera que o Sport não ganhe o jogo. Ele é favorito, que tem errado com o Ceará ou não, porque vai enfrentar a Ponte Preta, que não tem acertado, cheia de pepino e não conta com jogadores absolutamente importantes como Elvis, Kevson, Rodrigo Souza, Jonathan Costa, aquele zagueiro, o Sérgio Palácio, não joga também. Quer dizer, a Ponte, além de ter os problemas fora de campo, está tendo dentro de campo também, sem os principais jogadores. Quer dizer, torna-se mais fácil para ser batido. Portanto, qualquer coisa que não seja vitória vai ter um impacto ruim na Ilha do Retiro.
1: Muito bem. O Ricardo Luiz, o Santa Cruz perdeu mesmo o Ronald para esse jogo de sábado e talvez até para o próximo jogo, que será contra o Floresta na Arena de Pernambuco. Qual o tamanho desse desfalque aí no time do Christian de Souza?
2: É um desfalque importante, né, Haroldo? Porque o Ronald, nas últimas partidas, vem demonstrando ser uma peça muito importante desse ataque do Santa Cruz, que algumas rodadas atrás estava deixando a desejar, né? Mas o Ronald vinha mantendo um nível, né, de atuações nas últimas partidas. Foi muito importante nesse primeiro jogo contra o Botafogo, até o momento em que sentiu a lesão e até... Eu estava naquela expectativa se realmente ele ia não, ou não para o jogo, e foi confirmado ontem, né, depois da entrevista do vice-presidente médico do Santa, doutor Antônio Mário Valente, confirmando que é uma lesão de grau 2 e que ela pode ser um pouco mais demorada para recuperação. Há essa possibilidade de ficar de fora aí já dessa partida contra o Maringá e depois contra o Floresta na Arena de Pernambuco. Então, é uma ausência importante e eu acho que o Christian vai ter que... Eu, particularmente, Haroldo, para esse jogo fora de casa, sabendo que o Maringá tem uma equipe com uma certa qualidade, não vou comparar com a qualidade que tem o Botafogo da Paraíba, mas é uma equipe que tem suas características que são até aceitáveis, né? Eu, com a ausência do Ronald, eu preencheria um pouco mais esse meio campo do Santa Cruz para ser uma equipe mais forte na marcação e tentar jogar dentro daquela característica que o Christian criou para o Santa Cruz quando joga fora de casa, né? Tentar jogar reativo, ser uma equipe que vai jogar no contra-ataque esperando os erros do adversário. Mas é uma ausência importante. Eu não sei se o Cassiano seria o escolhido, até porque Cassiano, quando entrou na vaga do próprio Ronald na partida do último fim de semana, não apresentou um nível semelhante, ou até 50% do que o Ronald vem apresentando. Por isso, eu até imagino essa mudança no sistema de jogo, preenchendo mais um pouco o meio campo para jogar, né, nesse formato que eu falei há pouco, né, jogar no contra-ataque.
1: O Ralf, ele perdeu o Vitinho, agora perdeu o Ronald, são desfalques do time titular do Christian de Souza. Mas o papel dele é esse também, né? Encontrar soluções agora para essa sequência.
0: Eu acho que pro lugar de Vitinho tem o William Júnior. E eu diria até o Everaldo. Bota Renato na ponta, se não tiver o Ronald, o Renato pode entrar na ponta. Ele deve fortalecer, inclusive, o meio campo. Everaldo, para mim, foi o melhor jogador, atuando eventualmente por questões táticas, saindo da ponta esquerda, quando revezava inclusive com o Vitinho, ele vinha para o meio e era mais eficiente que Vitinho no meio, porque ele municiava melhor, fazia a bola chegar para o Heron, antes o Quirino e todos que passaram por ali. Então, Everaldo é uma alternativa, digamos, para o meio campo, mas como está com essa dependência de ponta, eu acredito que o homem que pode substituir o Ronald direto é o Renato, porque Renato é ponta, de origem lateral direito, mas tem jogado muito como ponta e chegou no Santa Cruz como ponta, porque no meio campo hoje tem gente, além do Patrick Alan, que está lá, tem agora o William Júnior, que chegou, tem mais gente, e ainda tem essa opção do Everaldo. acho que o Santa Cruz vai conseguir se costurar. Agora, concordo que dentro de uma escassez de qualidade com que o clube viveu até agora nessa trajetória, o Ronald foi muito importante pelo espírito competitivo, jogador que perdia a bola e ia atrás, não desistia, ele bota a bola na frente, abaixa aquela cabeça e parte e vai entrar na área adversária, ninguém tira a bola dele. Quer dizer, um cara desse, quando fica fora, há de se sentir a falta. Mas no futebol é assim, tem que se resolver.
1: É um quebrador de linhas, né? Um jogador interessante nesse ponto aí. É, mesmo às vezes baixando muita cabeça, assim, perdendo um pouco a questão.
0: É o jeito dele correr. Se ele não olhar para baixo, ele tropeça na bola.
1: Para individualidade, mas não deixa de ser um jogador interessante aí no esquema do Christian. Valeu, Ricardo. Um abraço, amigo. Sempre bom contar aqui com a sua presença.
2: Valeu, Haroldo. Sempre bom estar participando aqui. Um abraço para o Ralf também.
1: Ralf volta mais tarde aqui com o Esporte Ponte Preta, né, Ralf?
0: Exatamente, até mais tarde, gente. Abraço, Ricardo, abraço, Haroldo. Boa tarde, minha gente.
1: O intervalo e a gente volta já.
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25: A Polícia Federal apontou uma coincidência entre movimentações financeiras envolvendo a Go Up Entertainment, empresa responsável pelo filme Dark Horse, que é uma cinebiografia do ex-presidente Jair Bolsonaro, e o envio de recursos de emendas parlamentares pelo deputado federal Mário Frias a ONGs, chefiadas por Karina Gama, que é a produtora do filme. O Instituto Conhecer Brasil, ICB, presidido por Karina Gama, recebeu R$ 2 milhões em recursos de duas emendas parlamentares de autoria do parlamentar. O relatório da PF, que teve o sigilo retirado nesta quinta-feira, trata de suspeitas de desvios desses recursos. No relatório, investigadores destacam a natureza das despesas custeadas pela produtora no período do repasse do dinheiro. Apontam suspeitas de que verbas públicas podem ter sido usadas para custear hospedagem e hotel de alto padrão, refeições e pagamentos a outras produtoras ligadas ao filme. E um avião de pequeno porte caiu em uma região de fazenda a cerca de 20 quilômetros da área urbana de Água Boa, no estado do Mato Grosso, nesta quinta-feira. O Corpo de Bombeiros informou que 3 pessoas foram encontradas mortas no local. A identidade delas não foi divulgada. De acordo com o delegado Carlos Alberto, responsável pela ocorrência, pelas condições da aeronave, não há sobreviventes. Também não foi possível identificar a origem, o destino e quantas pessoas ao todo estavam na aeronave. Kevin Paes, Rádio Jornal, Rádio Notícia.
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1: Comigo, muito boa tarde para todo mundo. Boa tarde, Pernambuco. Agora são 2h04. Está começando o Rádio Livre desta quinta-feira, 10 de setembro, e a gente chega com informações para todo o estado. Dois trabalhadores ficam pendurados em cordas depois de um andaime se soltar num prédio da zona sul do Recife. No Agreste, greve fecha agências da Caixa em municípios do interior de Pernambuco. No Sertão, Petrolina celebra 131 anos com quinta edição da Serenata da Nossa Petrolina. E no nosso consultório, hoje a gente vai falar sobre a campanha Setembro Amarelo, que é de prevenção ao suicídio, e a gente vai trazer a seguinte questão: como sair de uma fase difícil? Quer participar? Não precisa se identificar, pode mandar a sua mensagem, a sua pergunta, o consultório é para vocês. O número do nosso WhatsApp é o 99147-8520. E toda quinta-feira é dia de vaga de emprego aqui no Rádio Livre. Fique com a gente para não perder nenhuma oportunidade. Vamos juntos até às 16h? O Rádio Livre está no ar.
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1: Gente, um andaime se soltou e deixou dois trabalhadores pendurados num prédio da zona sul do Recife. João Lubambo está chegando agora com as informações. Imagina o susto, hein, Lubambo? Boa tarde.
2: Oi, Anne, boa tarde. Pois é, dois trabalhadores ficaram pendurados por cordas de segurança após um andaime se soltar no bairro do Pina, na zona sul do Recife. O acidente aconteceu durante um serviço na fachada do edifício Enseada do Mar, na Avenida Capitão Rebelinho. Imagens registradas por moradores mostram funcionários suspensos a vários andares do solo, presos apenas pelos equipamentos de proteção, enquanto o andaime ficou inclinado e encostado na parte externa do prédio. Os trabalhadores tentaram alcançar a janela de um dos apartamentos para conseguir sair da situação. Segundo o morador, os dois conseguiram descer em segurança e não ficaram feridos. A altura exata em que eles ficaram pendurados não foi informada. A gente vê então, Anne, a importância dos equipamentos de segurança, né?
1: Eu fiquei pensando exatamente isso. Imagina se esses trabalhadores não tivessem com as cordas,
2: né? A notícia seria outra que a gente estaria dando aqui, possivelmente.
1: Exatamente, gente. Isso é muito importante. Mesmo que você, que já é trabalhador dessa área, por exemplo, há muito tempo, seja qual for a área, tá? E diga assim, não, tá tranquilo, eu sei o que é que eu tô fazendo, mas se tiver um equipamento de proteção individual, um equipamento de segurança, use sempre, porque a gente nunca sabe o que é que pode acontecer.
2: Graças a Deus. Exija, né? Caso a empresa
1: exija também, exija.
2: Não possibilite.
1: Eu já trouxe casos aqui de pessoas que, como se elas...
2: Por ser muito experientes.
1: Se garantissem assim, né? Não, não vai acontecer nada não, eu me garanto e tal, mas não é isso, não é a pessoa. Às vezes é um erro da gente, né? É algo
2: acidentes
1: que tá ali,
2: acontecem,
1: acidentes
2: né?
1: acontecem, exatamente. Mas graças a Deus eles estão bem,
2: certo,
1: na medida do
2: tão
1: possível,
2: bem.
1: Né?
2: Isso, isso.
1: Obrigada, João Lubambo.
2: Valeu.
1: Gente, daqui a pouco tem um Boca no Trombone aqui no Rádio Livre. Para você que quer participar, o número do nosso WhatsApp é o 99147-8520, tá? 99147-8520, número do nosso WhatsApp. É para você colocar a boca no trombone, fazendo denúncia, cobrança, reclamação. Participe com a gente. É o WhatsApp. Pode mandar uma mensagem de texto ou pode também mandar um áudio. 99147-8520. Fazer um intervalo, volto já. 2h07.
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2: Diferente possível. Então, o que eu acho mais importante é respeitar as pessoas de todos os níveis hierárquicos dentro da empresa. A gente fala, assim, de uma relação vertical com os chefes, seja oriental com os pares, ou abaixo com os nossos subordinados, né?
1: Uhum.
2: Prestar até atenção àquele que nos diz algo com o olhar. Ele quer dizer alguma coisa, a gente tem que prestar atenção a isso, né? E quem ouve deve deixar de estar olhando o celular, de, enfim, desviar a atenção de quem conversa com ele. Mesmo que os líderes da sua empresa sejam acessíveis, você tem que manter um bom relacionamento com o funcionário que está abaixo de você.
1: O Carmen, e ajudar o outro, assim, aquele colega que está precisando... Mesmo que ele não peça, mas você vê muitas vezes que a pessoa está precisando de ajuda, né? E você acha que ajudar o outro, está disponível, né, a ajudar, isso pode contar tanto, vamos dizer assim?
2: Conta muito. Está dentro, implicitamente, dentro das nossas funções na empresa. Porque nós trabalhamos em equipe.
1: Uhum.
2: Então, saber servir é fundamental para que o profissional crie, assim, uma relação de confiança e também de admiração dos seus pares. Ter boa vontade para ajudar um colega que está com uma grande carga de trabalho,
1: uhum,
2: ou que está em dúvida com um projeto que precisa, digamos assim, apresentá-lo. Quem não se lembra de alguém que já lhe ajudou, assim, em um momento difícil?
1: Verdade.
2: Né? Isso é tão bom.
1: Faz a diferença,
2: né? A gente tem que estar sempre disposto a retribuir o auxílio oferecido.
1: Agora, tem outra coisa também que acontece, ou pode acontecer, né, muitas vezes. Aquele colega que não sabe o limite. E aí, por exemplo, por ter aquela convivência diária, por ter aquela proximidade, confundir a amizade e acabar, às vezes, tendo uma invasão de privacidade. Então,
2: muito
1: qual
2: boa
1: é
2: pergunta.
1: Esse limiar, né, para que a gente evite esse tipo de coisa?
2: Olha, como eu disse antes, a gente passa a maior parte do tempo no trabalho, não é?
1: Uhum.
2: Mas isso não nos dá o direito de invadir a privacidade deles. A gente se acha muito próximo, muito amigo, e às vezes até sem querer invade essa privacidade. Então, um conselho, quando notar que seu colega está triste ou mais arredio, apenas coloque-se à disposição dele para conversar, caso precise, né?
1: Uhum.
2: Se ele quiser contar alguma coisa a você, a nós, tudo bem. Vamos ouvir com atenção. E só emitir alguma opinião se ele pedir. Normalmente, esse colega vai conversar, normalmente, sobre assuntos pessoais, dependendo do grau de aproximação que ele tem com você.
1: Uhum.
2: Então, em vez de a gente invadir com perguntas indiscretas, é melhor se colocar à disposição deles. Se quiser conversar comigo, eu estou aqui à sua disposição.
1: Isso é importante para você não passar, né, do limite, assim, não confundir as coisas. Eu sei que às vezes a gente quer até ajudar, mas acaba sendo assim muito invasivo. Agora, também tem aquele perfil de colega, Carmen Peixoto, que reclama de tudo, que tem um problema para cada solução que você apresenta, né? Você dá a solução, ele vai lá, um problema novo. E aí, como é que são vistos esses profissionais?
2: Parece que a gente está vendo esses colegas, né?
1: Verdade.
2: Eu rio assim, porque parece que está passando assim um filme.
1: Uhum.
2: A gente percebe esse colega de forma muito negativa, né? Elimine sua vida profissional, então, para não ser esse tipo de colega. Frases do tipo, ai, é muito trabalho. Sozinho eu não dou conta, minha gente.
1: Uhum.
2: Ah, é impossível entregar esse projeto na data que me pedem. Puxa, uhum, vida. Aí a gente tem que apostar na nossa capacidade de enfrentar desafios.

0: de dizer que vai procurar agilizar o trabalho. Então, o que é que entende? Pesquisar, mergulhar no que vai fazer, dedicar-se, né? Para adquirir credibilidade. Agora, tem de avaliar os prazos para depois se comprometer a entregar um trabalho que você não cumpra, não é? Quer dizer, olha, eu preciso que o prazo seja maior, eu não posso, né?
1: Uhum.
0: E o cumprimento gera essa credibilidade.
1: E também não ficar assim, eu costumo dizer assim, não ficar infernizando o outro, né? Porque não vai dar,
0: exatamente,
1: porque isso, porque aquilo, porque acaba que contamina assim todo um ambiente, né? Às vezes o ambiente está ótimo, e aí a pessoa acaba ali contaminando todo mundo com esse baixo astral, com essas coisas que vai dar tudo errado, né, Carmen? Isso é muito ruim para todo mundo.
0: Agora, uma coisa importante, a gente está dizendo assim, aquele que reclama de tudo.
1: Uhum.
0: Mas tem aquele que aceita tudo, que não diz não, né?
1: Eita, aí também é
0: então é
1: perigoso.
0: preciso cuidar também quando você sabe que não vai cumprir aquele prazo. Então, você argumenta, em vez de reclamar.
1: É, não precisa nem recusar, mas pode argumentar. Eu faço, mas pode me dar mais uns 2 dias, 3 dias, não?
0: Exato, exatamente.
1: Tá vendo, gente? Ó, a gente precisa saber lidar com isso, com os diferentes perfis, claro, e também nos policiarmos, assim, para a gente não entrar num desses perfis aí que está deixando o ambiente ruim. Se você tem habilidade comportamental e você já é um bom profissional tecnicamente falando, você tem tudo para crescer na profissão, não tem, Carmen?
0: Exatamente. É isso que a gente procura ajudar, né? A experiência que a gente teve no dia a dia, nos faz querer ajudar sempre o profissional, principalmente aqueles que estão começando no trabalho.
1: É isso, Carmen Peixoto com a gente toda quinta-feira aqui, trazendo um assunto para você, falando sobre etiqueta social e como a etiqueta social pode ser aplicada no seu dia a dia, não só na sua vida pessoal, mas também na sua vida profissional. Carmen Peixoto, muito obrigada por mais uma conversa aqui com a gente no Rádio Livre e até a próxima quinta.
0: Até a próxima quinta-feira, se Deus quiser.
1: Se Deus quiser. Abraço grande, Carmen Peixoto, instrutora de etiqueta social e jornalista, toda quinta-feira com a gente. Fazer uma pausa rapidinha, a gente volta já. 2h21.
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15: A dica de hoje, vamos falar um pouco sobre menopausa e climatério, tá certo? O climatério é a zona de transição da fase reprodutiva da mulher para a fase final, onde ela não consegue mais engravidar. A menopausa se dá como a última menstruação na mulher. A menopausa, quando fechamos esse diagnóstico da menopausa, é quando a mulher passa um ano sem menstruação. Menopausa traz muitos transtornos para a mulher, como ansiedade, calor e muitos outros sintomas que podem ser tratados. Então, ela deve procurar o seu ginecologista para tratar o melhor tratamento para essa mulher. Pode ser a partir de reposição hormonal, a partir de medicamentos fitoterápicos que vão diminuir esses sintomas da menopausa.
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22: Nós estamos hoje vivenciando um processo de muito adoecimento na categoria bancária e na Caixa Econômica não é diferente. Então tem um processo em relação ao Saúde Caixa, que é o plano de saúde dos trabalhadores e das trabalhadoras, que está sendo tratado de forma negligente, digamos assim, pela Caixa Econômica.

porque tem apresentado propostas que não atendem às necessidades da categoria. Ou seja, nós temos um plano de saúde com uma grande participação financeira dos trabalhadores,

0: financeiros, mas para isso nós precisamos ter trabalhadores e trabalhadoras sadios, que tenham condições psicológicas, físicas, emocionais, para estar atendendo a população.
1: Então, a Caixa confirmou que a greve ocorre em todo o país e é por tempo indeterminado. E com as agências fechadas, os clientes devem priorizar aí os canais digitais e eletrônicos do banco para realizar operações que estejam disponíveis nesses meios, Anne.
2: Nossa, tá certo. Cristiano Bassan e a Caixa Econômica Federal é muito importante, a gente sabe disso, né,
1: para o Brasil. É importante dizer que os funcionários do Banco do Brasil também estão se mobilizando e não descartam a possibilidade de também cruzar os braços.
2: Vamos continuar acompanhando. Obrigada, Bassan, pelas informações. Agora a gente vai para o sertão, porque neste sábado, dia 12, a Prefeitura de Petrolina promove a 5ª edição da Serenata da Nossa Petrolina. Isso é para celebrar os 131 anos da cidade. Ediane Almeida é quem chega com os detalhes. Boa tarde, Ediane.
3: Boa tarde, Anne Barreto. Uma excelente tarde para você e para todo mundo acompanhando o Rádio Livre. O mês de setembro é um mês festivo aqui para nossa cidade. Petrolina prestes a completar 131 anos. E dentre a programação vem aí mais uma serenata da nossa Petrolina. Detalhes com o diretor de eventos e turismo da cidade, Josué. Boa tarde, Josué. Vem mais um aí, né, para a gente celebrar.
4: Boa tarde. Nós estamos em mais um ano, né, de comemoração, 131 anos, né, de Petrolina. E dentro da programação a gente faz essa abertura com a serenata, né? E a serenata, nós estamos na quinta edição da serenata da nossa Petrolina, onde nós iremos percorrer algumas das principais ruas do centro da cidade, né? A concentração, na realidade, às 18 horas, na frente à catedral, 18h30, o prefeito faz a abertura, né? O prefeito Simão Durante faz a abertura, aí tem os músicos do Serecheiro do Vale, começam a cantar algumas músicas, vão rezar Ave Maria, o padre dá a benção e aí inicia o nosso cortejo que segue pela Avenida Guararapes, Joaquim André, passando pelo centro de Petrolina até chegar na Praça da 21 de Setembro. Nesse percurso, teremos algumas paradas, né? Teremos paradas nas estações, né? Que chamamos de estações, onde serão homenageados pessoas, personalidades aqui da cidade, pessoal da música, da cultura, enfim, pessoas que têm uma influência na cultura de Petrolina e são boêmios também da serenata. Certo? Então a gente para, tem algumas estações, vai parando, e cada estação daquela, os Serecheiros do Vale para e canta a música que o homenageado pediu. E o prefeito chega, entrega a placa de homenagem e a gente segue para a próxima estação até chegarmos na 21. Chegando na praça, lá nós vamos ter toda a estrutura de palco, som, segurança. Temos mesas para algumas pessoas, não tem mesa para todo mundo. Lembrando que a festa é totalmente gratuita, nós não cobramos por mesa, não cobramos por acesso, certo? E aí o Serecheiro continua, faz um show no palco, seguindo de outras atrações. Lembrando que, antes que a gente chegue na praça, já tem uma banda lá. Fernando Júnior já vai estar lá no palco cantando para aqueles que não quiserem acompanhar o percurso, né, o cortejo. Depois tem Eve Sandes, que é uma atração que bastante esperada, está todo mundo aí esperando por Eve Sandes. E MPA encerra a festa por volta das 14h.
3: Já estou arrepiada só de imaginar, viu? Então, aos boêmios, aos amantes da boa música, da seresta, da serenata, coloca aí o seu chapéuzinho típico da serenata, o seu traje e venha acompanhar mais esta edição, a 5ª da serenata da nossa Petrolina. Muito obrigada, Josué.
4: Eu que agradeço, e lembrando que não é só para o boêmio, que traga a família também, traga as crianças, que é para a gente dar continuidade à serenata, que vá com o espírito de brincar. Nós temos lá toda a estrutura de segurança, segurança privada, a guarda municipal, a ampla, a polícia militar, vão estar todos no evento também. Então, que venha para curtir, que venha para brincar.
3: São 131 anos de emancipação política aqui da nossa cidade, a gente comemora dessa forma linda, e tem mais festa que vem por aí, viu? Fica ligado na programação da Rádio Jornal, que ao longo deste mês a gente vai passando tudo para vocês. Edjane Almeida, Rádio Jornal, Rádio Notícia.
2: É isso, gente. Daqui a pouquinho tem um Boca no Trombone aqui no Rádio Livre, 99147-8520, número do nosso WhatsApp, para você participar com a gente, tá? 991

0: 47-8520, você manda um áudio, uma mensagem, uma cobrança, uma reclamação. Fica à vontade, é para participar do Boca no Trombone. 991-47-8520. Fazer um intervalo rapidinho, a gente volta já. 2h35.
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1: Emocional, isso é um sinal, é como se fosse a pontinha do iceberg, como se fosse realmente aquele ponto, aquele sinal de que tem alguma coisa que precisa ser melhorada internamente.
2: Difícil é descobrir o que é, né, minha gente? Agora, além das bolinhas e da coceira, assim, que eu já citei aqui, tem outros sintomas também, doutora?
1: Então, geralmente os sintomas, eles são locais. Habitualmente é bilateral, ou seja, o que dá num lado, dá no outro, né? Tem alguns pacientes que têm só mão, mas pode ser mãos e pés, e faz até diagnóstico diferencial com a IDE, que eu vou explicar rapidinho o que é isso, né? Que é um diagnóstico diferencial. Mas os pacientes sentem muito desconforto, coça, incomoda, às vezes queima no local, né? Enfim, tem um desconforto estético também, porque no primeiro momento a mão enche de bolinha, né, pequenas bolhas, e depois começa a descamar, descascar, então a pessoa fica desconfortável esteticamente também, mas tem a questão dos sintomas, né, dor local e muita coceira, muito prurido. O paciente refere que o que mais incomoda é a coceira, o prurido.
2: Não, coceira.
1: E tem o diagnóstico.

0: Diferencial, né? Como eu tinha falado anteriormente, que a gente chama de ID. Por exemplo, aqueles pacientes que têm fungo nas unhas das mãos, nas unhas dos pés, eles podem ter uma só das mãos acometida com esse quadro, né, de descamação e de bolinhas. Então, é diferente. Nesse caso, quando a gente trata a doença de base, que é o fungo, aí a gente consegue resolver. Então, essa é uma das causas que dá para resolver, mas que faz diagnóstico diferencial com desidrose, mas que é como se fosse uma manifestação, né, alérgica ao fungo, que a gente chama de ID. É diferente, mas assim, clinicamente é bem parecido, né? Diferente a causa, mas clinicamente é parecido.
1: Agora veja, a doutora Ana falou de coceira. Coceira é um negócio terrível, né? Quanto mais você coça, mais você quer coçar. E aí, o que que se faz de tratamento para desidrose, pelo menos para diminuir esses sintomas?
0: Então, primeiro ponto, hidratação. A gente fala os emolientes, né? O paciente tem desidrose, a gente geralmente pede para hidratar bastante as mãos. Nesses casos de coceira, de prurido, a gente faz corticoides, que são cremes anti-inflamatórios locais. Então, a gente usa os corticoides. Logicamente, o paciente não pode usar por conta própria, porque o corticoide, com o passar do tempo, pode dar efeito colateral, né? A gente pode ter alguns efeitos locais, né? Enfim, do uso do corticoide de forma inapropriada. Então, logicamente, com orientação médica, mas a gente usa corticoide, compressinha, às vezes com água mais geladinha. E uma coisa importante são os são as hidratações. E alguns pacientes infectam secundariamente. Aí, logicamente, a gente tem que usar antibiótico, mas isso não é tão comum. Mais comum realmente é ter esse quadro de coceira que responde a corticoide. Uma coisa importante: não estoure as bolhas, não mexa nelas, não fure, né? Porque ali é um ambiente que está, né, logicamente protegido e não tem infecção secundária. E quando você fura, você coloca dentro da pele aquelas bactérias, então não façam isso. Não furem, não mexam no local.
1: Com esse tratamento que a senhora trouxe, até mesmo corticoide e tudo mais, as bolinhas desaparecem?
0: Desaparecem, as bolhas desaparecem, o processo inflamatório, a coceira, ela vai passar. O que a gente tem depois da bolha, como a bolha, né, já foi formada, é a descamação. Então, às vezes descasca no local, essa descamação, geralmente ela persiste, mas com hidratante ela fica menos incômoda, né? Dá menos dificuldade.
1: E dependendo do que for, ela pode voltar. Assim, do que for que eu diga do gatilho, né? Que a senhora falou assim: ah, tem estresse, pode ser algo que você toca, tipo um detergente, que aí talvez seja mais fácil até identificar, mas dependendo do que for, essa bolinha pode voltar.
0: É, dependendo do que for, ela pode voltar para evitar que ela volte, por exemplo, vai fazer serviço de casa, bota a luva, né? Então, é uma coisa que protege o local. Os emolientes, eu estou falando assim de fatores, de cuidados que a gente pode ter para que não volte, né? Hidrate a mão, emoliente é hidratante. Então, hidrate várias vezes ao dia, né? Tente tirar os fatores, né, desencadeantes, se você conseguir, né, descobrir. Diminua, logicamente, ou tire o álcool, tire, né, tabaco, o cigarro. Então, na verdade, vai tirando esses fatores desencadeantes, hidrate as mãos, né, use luva quando for mexer em produtos, né, que podem irritar, e realmente procure ter uma vida, né, menos inflamatória, que hoje a medicina está falando muito disso. É uma coisa muito moderna na medicina mundial, essa questão dos hábitos de vida e de realmente a gente evitar esse processo inflamatório para várias doenças, né? Ou seja, para se cuidar, para manter os hábitos de alimentação, de sono, de atividade física, de controle do estresse, para a gente controlar inúmeras doenças.
1: É difícil para quem tem desidrose e outros problemas também, mas é isso, a gente tem que seguir com os cuidados. E essa coisa de uma vida menos inflamatória, de fato, principalmente controlar o estresse, é que é complicado, né? A gente controla as outras coisas, o estresse é um negócio sério. Mas é isso, a gente tem que tentar, pelo menos. Doutora Ana, muito obrigada por estar com a gente em mais um Coisas de Pele.
0: É um prazer, Anne. É realmente o controle do estresse é a grande dificuldade, né? Hoje, mas a gente tem técnicas, né, de meditação e, enfim, terapia, várias outras formas da gente controlar. Então é isso. Um beijo bem grandão. Um bom final de semana para vocês e até quinta.
1: Bom fim de semana toda quinta-feira, a doutora Ana Cristina França está aqui com a gente no nosso Coisas de Pele, sempre trazendo um problema de pele, de unha, de cabelo e trazendo orientações para os nossos ouvintes. Deixa eu fazer um intervalo, a gente volta já já. 2h49.
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6: Para quem não conhece o Lar de Clara, o que é que a senhora pode passar da instituição, de quem ela cuida, né, quais são os princípios do Instituto?
5: Nós somos uma instituição que cuidamos de crianças e adolescentes em situação de vulnerabilidade social, né? São crianças de 1 a 12 anos de idade. E o Lar de Clara funciona como escola. Essas crianças, elas entram pela manhã, têm um café da manhã, têm um almoço e têm um lanche reforçado antes de irem embora. Então, cada criança é um cuidado que a gente tem muito especial. E você vindo para este bazar, você vai estar ajudando, né, contribuindo para que a gente possa continuar esse trabalho que a gente faz no Lar de Clara.
6: Além do bazar, como é que a população pode, de alguma maneira, também ajudar, né, o Instituto a fazer esse trabalho bonito, né, que está sendo feito com as crianças?
5: Pois é, nós temos várias formas de ajudar o Lar de Clara. Nós temos como apadrinhar uma criança, através de pessoa física ou pessoa jurídica, não é? Você se torna um padrinho mensal com um valor de R$150 ou algum valor que você possa contribuir, né? A gente não estipula, a gente só dá uma sugestão desse valor, ou através de pessoa jurídica, ou seja, adotando uma salinha de aula ou meia sala de aula. Com isso, você vai estar contribuindo para que a criança ela permaneça no lar com todos os cuidados que nós temos.
7: Toda a renda arrecadada será destinada à manutenção das atividades do Lar de Clara, que oferece acompanhamento social e educacional a crianças, adolescentes e às suas famílias em situação de vulnerabilidade. Fundada em 2004, a instituição possui unidades em Piedade, em Jaboatão dos Guararapes, e Pontezinha, no Cabo de Santo Agostinho. Atualmente, cerca de 400 crianças e adolescentes, além de suas famílias, são atendidas pela instituição. O atendimento hoje vai até às 5 da tarde. Amanhã, o atendimento será das 8 da manhã às 2 da tarde. Ricardo Luiz, Rádio Jornal, Rádio Notícia.
8: Valeu, Ricardo. Agora, gente, vamos falar da Operação Dark Horse? A Polícia Federal investiga o envio de R$2 milhões em emendas para a produtora de filme do ex-presidente, né? Mas vocês sabem que emendas são essas?
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10: Desde 2015, o Congresso Nacional desempenha um papel cada vez mais relevante na escolha dos gastos públicos, ou seja, no destino dos recursos arrecadados com os tributos. Por meio de emendas ao orçamento, senadores e deputados federais participam de decisões sobre quais obras e serviços deverão receber parte dos recursos federais, que é o montante arrecadado que é administrado pelo governo federal. Mas quais os tipos de emendas que são existentes no contexto atual? Como elas são definidas? A gente explica.

0: A alocação de recursos precisa ser aprovada pela Comissão Mista de Orçamento, CMO, e pelo Congresso Nacional, ambos formados por senadores e deputados federais. Com isso, o Poder Legislativo busca aprimorar a proposta orçamentária que vem do Poder Executivo e assegurar o investimento desses recursos no interesse da população. Duas das três modalidades de emenda são de execução obrigatória, sendo elas as individuais e as de bancadas estaduais. Isso significa que o governo tem a obrigação de destinar recursos, ressalvados os casos de impedimento técnico analisado pelos ministérios. Ainda há as de comissão permanente, que não são impositivas e que, além de observarem requisitos técnicos, podem ser contingenciadas pelo governo federal. As emendas individuais são indicadas individualmente por senadores e deputados federais. O Executivo é obrigado a atender às emendas individuais que forem aprovadas no Congresso. Cada senador dispõe de R$ 68,5 milhões de reais para destinar em emendas e cada deputado federal dispõe de R$ 37,2 milhões. 49% das emendas parlamentares são individuais, com metade dos recursos para a área da saúde. Já nas emendas de bancada estadual, os senadores e deputados federais do mesmo estado escolhem juntos o destino dos recursos. São 27 bancadas estaduais, que têm entre 11 e 73 parlamentares. Elas são impositivas e o Executivo é obrigado a atender às emendas de bancada que forem aprovadas no Congresso. Nas emendas de comissão, as comissões permanentes do Senado, da Câmara dos Deputados e do Congresso Nacional podem determinar ações a serem realizadas pelo poder público. São 51 comissões, como de Constituição, Justiça e Cidadania ou de Educação e Cultura, com 30 comissões na Câmara dos Deputados, 16 comissões no Senado Federal e 5 comissões mistas. Elas são discricionárias, ou seja, o Executivo não é obrigado a atender às emendas de comissão que forem aprovadas pelo Congresso. Por fim, as emendas de relator geral são usadas para ajustes técnicos e correções de erros durante o processo legislativo orçamentário. 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Kevin Paes para o Rádio Livre.
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2: Vamos começando nosso boca no trombone com Gilson de Caixa d'Água.
3: Nani Barreto, boa tarde. Eu sou Gilson Braga, aqui do bairro de Caixa d'Água. Quero fazer um apelo através da grande audiência da Rádio Jornal, Anne, para que o governo do estado, através do consórcio Grande Recife e a empresa Caxangá, tenha a responsabilidade que o povo de Caixa d'Água merece respeito, Anne Barreto. Faz exatamente 6 meses que os ônibus de Caixa d'Água não trafegam normalmente pela sua via, que é a Avenida Leopoldino Canuto de Melo. Os trabalhadores que pegam os primeiros carros de 4h40 da manhã, Anne, tem que andar quilômetros para chegar até onde o ônibus vem transitar normalmente. À noite, os estudantes, os trabalhadores, faz esse sacrifício novamente para voltar para casa, porque o Grande Recife, Prefeitura de Olinda, Empresa Caxangá, são todos responsáveis por não concluir a buraqueira na estrada de Caixa d'Água, indo até Passarinho. O povo que mora em torno da Mata de Passarinho até a entrada do Córrego do Abacaxi vem sofrendo, Anne Barreto, por falta de responsabilidade dos poderes públicos constituídos que não respeitam o povo de Caixa d'Água.
2: Difícil, né, seu Gilson? Obrigada pela sua participação, viu? Vamos atrás também dessa resposta de providências para vocês. Agora, Josué de Casa Amarela.
4: Boa tarde, Anne Barreto. Meu nome é Josué, moro em Casa Amarela. Há 2 semanas atrás, eu tinha feito uma reclamação sobre um vazamento do cano da Compesa de frente ao Armazém Coral. Quero agradecer a Compesa que fechou, mas em compensação, mais à frente, de lado mesmo do Armazém Coral na Casa Branca, estourou novamente. Eles estão para um lado, mas no mesmo

0: num período que eles tamparam um lado, mais à frente estourou, tá entendendo? E antes, do outro lado da via, como é já antes do Armazém Coral, perto da Igreja do Amor, numa rua ali também, cano estourado, no caso, é água de manhã à vontade, o dia todinho, até a compra desligar durante a noite, e aí fica a água na via o dia todo, dos dois lados.
1: Isso não existe mesmo não, né, seu Josué? Obrigada pela sua participação, vamos atrás, né, dessa providência para ajudar vocês. Obrigada mesmo por trazer esse assunto aqui no Boca no Trombone. Bem, gente, esse é o Boca no Trombone de hoje. Amanhã tem mais. Mas agora tem vaga de emprego aqui no Rádio Livre. Germano Rodrigues, boa tarde.
2: Tem vaga para você.
3: Olá, Barreto. Boa tarde para você. Boa tarde para os nossos ouvintes. Vamos às oportunidades e vagas para quem está na busca de uma colocação aqui no mercado de trabalho. No site e no aplicativo Conecta Recife, da Prefeitura da cidade, duas vagas para auxiliar de limpeza, salário de R$ 1.945. O cadastro para a vaga pode ser feito no portal do IMIP. Não é exigida experiência na função. Uma vaga para atendente de balconista, com salário de R$ 1.905. Inclui alimentação no local, convênios e vale-transporte. É preciso ensino médio completo e experiência comprovada de um ano na função. E uma vaga para mecânico a diesel e eletricidade, salário de R$ 2.500. É necessário experiência comprovada como mecânico a diesel, pontualidade e proatividade. A vaga é para contratação imediata. E a Secretaria de Desenvolvimento Profissional e Empreendedorismo de Pernambuco, SEDEP, informa a abertura de diversas vagas. Ao todo, são 508 para esta quinta-feira. As oportunidades estão distribuídas entre os municípios de Araripina, Bezerros, Caruaru, Garanhuns, Igaraçu, Pesqueira, Petrolina, Santa Cruz do Capibaribe e aqui para o Recife. Aqui na capital, existem as vagas de mecânico de climatização, com remuneração de R$ 2.767, técnico de segurança do trabalho, com R$ 2.600 e ajustador mecânico de manutenção, com R$ 3.000 de salário. Você gostou? Ouviu aí e se interessou? Você pode comparecer à Casa do Trabalhador, que fica aqui no Recife, na Rua da Aurora, número 425, no bairro da Boa Vista, centro da capital. Ou você aí que ouviu outras vagas e tem interesse, pode procurar uma unidade mais próxima da Agência do Trabalho em seu município. Para você que está precisando de uma oportunidade, boa sorte. Barreto, volto com você aos estúdios.
1: Valeu, Germano. Agora a gente vai para o nosso giro de notícias.
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1: O Doutor na Notícia já está com a gente. Boa tarde, Kevin Paes.
4: Olá, Anne. Boa tarde para você. Boa tarde também aos ouvintes da Rádio Jornal. Vamos falar sobre economia, um alívio para o bolso da população, porque em agosto a cesta básica ficou mais barata em 25 das 27 capitais brasileiras, analisadas pela Pesquisa Nacional da Cesta Básica de Alimentos. O levantamento é divulgado mensalmente pelo Departamento Intersindical de Estatística e Estudos Socioeconômicos, DIEESE, junto com a Companhia Nacional de Abastecimento, CONAB. A cesta só ficou mais cara em duas capitais: Maceió, em Alagoas, onde o custo médio da cesta subiu 1,43%, e em São Luís, no Maranhão, com um aumento médio de 0,78%. De acordo com a pesquisa, as quedas mais importantes ocorreram em Rio Branco, no Acre, com menos 4,68%, Manaus, no Amazonas, com menos 4,55%, e Boa Vista, em Roraima, com menos 4,47%. No Recife, a redução verificada em agosto foi de 0,67% em relação aos preços de julho. Kevin Paes, Rádio Jornal, Rádio Notícia.
1: Agora a gente vai para o intervalo. Na volta tem o consultório do Rádio Livre, hoje falando sobre a campanha Setembro Amarelo, de prevenção ao suicídio, mas trazendo aqui para a gente o olhar de como sair de uma fase difícil. Vocês vão entender já já, depois do intervalo. 3 e 9.
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7: Nessa prevenção, como identificar que uma pessoa está passando por um problema tão difícil que ela não vê caminho? E como sair dessa fase difícil? É o que a gente vai entender agora no nosso consultório. A gente está com o Dr. Paulo B.

0: Espírito, ele é médico psiquiatra, atende no IMU e consultório no Bairro das Graças, no Recife, está aqui com a gente. Boa tarde, doutor Paulo, seja bem-vindo.
1: Boa tarde, telespectadores, a todos.
0: Que bom que o senhor está com a gente. E também estamos com a doutora Adriana Moraes, ela é psicóloga clínica, especialista em neuropsicologia cognitiva e habilidades sociais e professora de pós-graduação em terapia cognitiva e comportamental. Boa tarde, doutora Adriana, seja também muito bem-vinda.
2: Boa tarde a todos, um prazer estar por aqui.
0: Prazer todo meu poder recebê-los. Quero deixar aqui para os ouvintes o espaço também aberto para vocês participarem. Não precisa se identificar se você não quiser. Pode mandar uma mensagem de texto dizendo o que você está passando para que os doutores possam te ajudar. Pode mandar um áudio. Fica à vontade. A gente está aqui para ajudar vocês, tá? O número do nosso WhatsApp é o 99147-8520. Às vezes o problema não é com você, é com o familiar, você não sabe como agir. Então, que você tem aqui no nosso consultório essa abertura para que a gente possa também te ajudar de alguma forma. Vou começar aqui com a doutora Adriana, para a gente entender assim, como eu posso observar, enfim, identificar que uma pessoa está passando por uma fase tão difícil que ela não vê mais solução.
2: É uma ótima pergunta, e vou fazer uma metáfora com um personagem de um filme chamado A Flauta Mágica. E o personagem se chamava Papageno. O efeito Papageno na psicologia é tido como o efeito que norteia, faz com que pessoas nos arredores identifiquem quando você não está bem. Papageno, no filme, não estava bem. Os amigos identificaram isso e foram capazes de abortar a ideia que ele tinha de dar fim à própria vida. Então, o efeito Papageno é muito interessante porque faz com que pessoas que a gente gosta, não é, identifique mais de perto aquela pessoa que está mais frágil, aquela pessoa que está com um discurso mais negativado, e você percebe que ela não é assim, não é? Quando você também percebe uma tristeza no olhar, como se fosse um modo desligado de funcionar na vida, não é? Você percebe que ela não está da forma como ela é, não é? A gente chama isso na psicologia, na psiquiatria, de anedonia, que é a falta de prazer pelas atividades que sempre geraram prazer, não é? Então, você tem ali um amigo, uma amiga que gostava de jogar um futebol, que gostava de sair para se divertir, e aquela pessoa está ali ensimesmada, silenciosa, contida, retraída. Então, é um sinal que não é exatamente que aquela pessoa vai dar fim a si mesmo, mas está precisando, estou percebendo que você não está bem, né? Conversa um pouco mais comigo, né? Tem alguma coisa que eu possa fazer por você? É muito interessante porque eu sou prova viva da quantidade de pessoas que já comunicaram que, apesar de terem pensado nessa ideia, na medida em que conseguiram expulsar, entre aspas, assim, colocar para fora, escoar a dor existencial mais profunda, conseguiram neutralizar aquela ideia.
0: Então, é como se, depois que você fala sobre o que você está passando, como se tivesse aquele peso das costas, assim, seria isso?
2: É uma analogia excelente, porque você consegue diluir aquela dor e consegue, inclusive, fazer com que pessoas ao seu redor observem mais de perto possibilidades e estratégias que você tem e que, às vezes, quando você está no sofrimento, você não alcança êxito em perceber essas hipóteses. Então, pessoas vão dizer, olha, você consegue dessa forma, o que você pode, o que é que eu posso te ajudar nesse sentido? Então, vão ampliando saídas.
0: Vão mostrando caminhos, né?
2: Caminhos.
0: Agora, doutor Paulo, e quando a pessoa começa a falar e o outro faz assim, ah, não, para, poxa, nem é tão difícil assim, pensa na tua família... O que é isso que você está pensando? Começa a minimizar aquele problema, assim. Talvez para o outro seja mínimo mesmo, mas para quem está passando não é, né? Então, quando isso acontece, aí a coisa fica mais difícil.
1: Sem dúvida. O setembro amarelo, ele tem uma proposta muito interessante, e eu acho que a gente deveria, talvez, inverter esse foco muito mais num momento de escuta do que numa discussão propriamente desse tema específico. a escuta no Setembro Amarelo, ela tem que ser uma escuta acolhedora, em grande maioria das vezes. Muitas vezes, a pessoa que escuta aquela queixa, daquele sofrimento agudo que está acontecendo naquele momento, ela sofre também ao ouvir aquilo. Eu não, então, veja, a gente tem que exercitar a nossa sensibilidade. Isso não é uma coisa simples de ser feita. Ao longo do dia a dia, uma rotina difícil, dia a dias difíceis. Então, esse mês, eu acho que é uma excelente proposta para a gente escutar. Então, sejam familiares, sejam amigos, porque como a doutora falou, o Setembro Amarelo, ele é um mês que ele nos dá alguns sinais, e aquelas pessoas que sofrem, de fato, elas têm a dificuldade de visualizar o futuro, uhum. O futuro próximo, o futuro médio. Então, elas acham que aquele sofrimento não vai passar, mas ele tende a passar, certo? A escuta, o acompanhamento psicológico, o acompanhamento psiquiátrico, a psicoterapia e a psicofarmacologia, os remédios que a gente faz, eles são fortuitos nesse momento, caso você se perceba como não sendo quem você foi. Então, a gente, às vezes, algumas pessoas, principalmente, a doutora pode até me complementar, no caso dos neurodivergentes, eles têm dificuldade de expressar o que eles estão sentindo. Então, isso é uma característica muito marcante de pessoas que são neurodivergentes, inclusive. E no Setembro Amarelo, eu diria que isso fica mais difícil, fica mais complicado. Você falar do que você sente, se você não consegue falar do que você sente.
0: E eu vou além, nem precisa ser neurodivergente. Às vezes, a pessoa não tem uma neurodivergência, mas não demonstra
1: isso.
0: O que está passando. Que está passando por um momento difícil, né? E eu acho que nesse ponto é que é mais desafiador você identificar. Doutora Adriana estava dizendo assim, a pessoa pode estar triste, né? Pode, assim, gostava de sair, não quer mais, né? Era uma pessoa mais alegre, está mais retraída. Lógico que você percebe que está acontecendo alguma coisa. Talvez não tenha a noção da dimensão daquilo tudo, mas você percebe. Mas e quando a pessoa continua super feliz? Pelo menos demonstrando isso, né? Que tá super bem. Que, ó, tá... Inclusive, eu já vi casos de pessoas que davam conselhos para outras. Para enfrentar os desafios da vida quando ela estava passando por desafios imensos e não soube lidar com isso. Então, quando eu até soube que essa pessoa estava passando por isso, eu fiz, como é que pode? Se a pessoa estava convivendo bem com todo mundo, a família não desconfiou de nada, os amigos não desconfiaram de nada, e eu me incluo nisso. Então, é muito complicado. Aí, eu passo para a senhora, doutora Adriana. Quando está todo mundo sorrindo, que parece feliz, mas por dentro só, ela sabe como ela está, né? Como é que a gente consegue identificar, assim? Que caminho leva a gente para isso?
2: É interessante essa tua colocação, porque muitas vezes fica mesmo oculto. A gente não consegue identificar. A pessoa utiliza mecanismos de enfrentar a vida mascarando exatamente a dor que ali se encontra, né? Por isso que é muito... Eu tenho até uma fala assim de convocar a população a aumentar um pouco mais o nível das suas próprias virtudes humanas, não é? Achei interessante o Dr. Paulo falar em acolhimento, não é? Mas tem a empatia, tem a verdade, a gratidão, não é? O amor, a bondade, a solidariedade, não é? Então, darmos as mãos significa, às vezes, aquele olhar que está ali mais profundo ou que pode estar escondendo coisas, mas assim... vamos conversar, como é que você está, né? Aumentar a capacidade de elogiar, tenho lhe visto tão bonito ultimamente, tão bem, tenho gostado tanto da forma como você tem alcançado suas demandas. Então, às vezes, aquela pessoa, ela não quer tirar a vida, mas ela quer se sentir bem. Então, seja ponte de travessia da vida das pessoas, né? Através de você, que ela possa se sentir melhor. Porque de acordo com aquela forma que você funcionar ao lado dessas pessoas, você pode, sem nem saber, ser ali um condutor de um momento que possa expressar. Eu não tenho essa resposta porque, na verdade, eles omitem mesmo. E eles chegam a dizer, eu finjo, eu faço de conta, não é? Mas, para quem está ali nos arredores, observar que eu posso deixar uma palavra bonita para alguém que está sorrindo, eu posso dizer o quanto aquela pessoa é especial, eu posso dizer a importância que aquela pessoa tem na minha vida, que desde que aquela pessoa fez parte de mim, da minha estrutura familiar ou da minha estrutura profissional, o quanto eu já obtive ganhos a partir disso. Porque, veja, nós estamos aqui, não é? Mahatma Gandhi tem uma frase que ele diz, nós somos a mudança que desejamos ver no mundo. Então, que mudança é essa? Não é? Por que não oportunizar que as outras pessoas se sintam, que você se certifique de que você deu o seu melhor para aquelas pessoas, não no sentido de autossacrifício, ou nem de subjugação, nem de submissão, mas no tocante a dizer, olha, esse momento foi encantador para mim, que bom que eu pude dividir aqui esse momento com você. Às vezes as pessoas, elas querem ser olhadas, elas querem ser apreciadas. O ser humano, ele tem essa necessidade de aceitação social, de validação social. Então, se por hipótese ele recebe o contrário disso, né? Uma invalidação do que você sente, deixa de besteira, deixa de frescura, isso não é nada, você não sabe o que eu já passei, não é? Tem tanta gente por aí sofrendo não sei aonde, isso não é um discurso oportunizador, aliás, de fazer com que a pessoa possa refletir o melhor que ela pode tirar dessa convivência.
0: Gente, não é fácil, é bem difícil de identificar e de ajudar também. Mas a gente está com o Dr. Paulo Brito, com a doutora Adriana Moraes aqui conosco, no consultório. E claro, o espaço está aberto para quem quiser participar. O número do nosso WhatsApp é o 99147-8520. Eu vou precisar fazer uma rápida pausa aqui, mas o consultório volta já já. 3h26.
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9: E a gente tem que fazer uma fala em relação ao que a gente espera daquele remédio. Porque o remédio, ele não é um amuleto. Uhum. O remédio, ele não serve como se fosse um seguro. Então, quando a gente começa um tratamento psiquiátrico, faz medicação, em casos que precisa, de fato, porque existe a tristeza, existe o luto. Então, isso não é uma coisa medicável. Às vezes a gente, não vou tomar esse remédio para dormir um pouco mais, porque eu estou muito triste. Mas isso não vai resolver o problema. Se a gente, e na sociedade que a gente vive hoje, a gente tem que... não é que a gente tenha, na verdade, né? Mas a gente criou uma cultura de imagem. A gente criou uma cultura de fortaleza. Uhum. A gente criou uma cultura de que tem que ser o mais feliz, tem que ser o mais bem-sucedido, tem que ser o mais alegre, tem que ser aquela pessoa que é uma rocha. Mas ninguém é uma rocha. E a gente é perfeito do jeito que a gente é. Então, a medicação, ela tem um propósito. Quando a gente coloca uma medicação, a gente tem que pensar nos efeitos colaterais, a gente tem que pensar na nossa expectativa e na expectativa do paciente. Porque ela não está ali para acrescentar problemas e efeitos colaterais, ela está ali para ajudar o paciente a se reerguer na vida dele, junto da psicoterapia, inclusive. Então, a medicação, ela tem que ser colocada e tem que ser reavaliada. É uma coisa muito comum que eu estava comentando aqui com a colega, que os pacientes, eles tendem a abandonar o acompanhamento, que nem sempre é uma nunca é uma coisa, de fato, que seja recomendável. Então, a gente, quando se melhora, quando se vai melhorando, infelizmente a gente no SUS não tem tanto apoio, tanta assistência, uhum, à saúde mental, isso é uma coisa bem lamentável, seja da infância à idade mais idosa, mas é fundamental que a gente veja dois pontos. Que a gente veja que a gente pode fraquejar em um momento, adoecer em alguma ocasião, e que o remédio, ele tem um propósito. Não existe uma cura por remédio de depressão. Não existe uma cura por remédio de transtorno bipolar. São como doenças crônicas, são como hipertensão arterial. Então, uhum, minha pressão está controlada, vou parar de tomar o remédio. Ela vai voltar a aumentar.
8: Sim.
9: E vai aumentar os outros riscos associados a ela. Então, assim como na psiquiatria.
8: É difícil, porque eu acho que a pessoa que vai para um psiquiatra, que vai, né? Que vai, não toma por conta própria, não. Que vai, que é ouvido, que, enfim, que é diagnosticado uma depressão, por exemplo. e que tem a necessidade de tomar aquele remédio, claro, ela já está recebendo ajuda, mas

0: só isso não basta, né? Precisa de mais apoio. Tem um áudio, Big, vê se chegou aí para você o áudio de Edilson, nosso ouvinte, que ele traz uma situação bem interessante. Vamos escutar.
1: Boa tarde, Anne. Boa tarde, um abraço para todos. Parabéns pelo consultório. Um consultório muito bom, muito bom. É Edilson do Imbura. É um consultório que deixa a gente curioso nos assuntos. E um assunto que me chama a atenção, Anne, é sobre os humoristas. Né? Tantos e tantos humoristas que a gente vê aí, que fazem programas tão bonitos e tudo, e depois a gente descobre que eles têm depressão, e depressão muito forte. Eu queria que a doutora falasse pra gente sobre isso, sobre esses humoristas, né? E que às vezes a gente, infelizmente, tem até a surpresa de coisas ruins que eles tentam na vida. Então eu queria que a doutora me falasse sobre isso, o como e pessoas assim como a gente ajudar. Um abraço, boa tarde.
0: Obrigada, Edilson. Foi muito legal você ter tocado nesse ponto, porque humorista, doutora Adriana, é aquele cara que tá ali, tá fazendo todo mundo rir, mas por dentro só ele sabe como tá. E como disse o Edilson, a gente tem casos de pessoas que trabalham com humor, que tem o diagnóstico de depressão, que trata a depressão, mas que realmente diz que sofre muito e que ainda sofre muito, que se sente muito sozinho. E aí vem sempre o ponto da solidão. Por isso que foi interessante o doutor Paulo falar sobre a medicação, que a medicação ela vai atuar num ponto, mas ela não vai atuar na solidão, né?
2: É, foi interessantíssimo, porque eu lembrei, fazendo o paralelo de uma escuta clínica que eu já tive, de uma pessoa que disse, eu sofria tanto bullying pelo meu excesso de peso, que eu era muito boa em contar piadas. Ao mesmo tempo que as pessoas me excluíam, porque eu não fazia parte ali daquele universo deles, né? Eu fugia um pouco, né? do que esperavam, eu sabia contar piada. Então, contando piada, as pessoas sorriam comigo, né? Se interessavam por mim, se colocavam disponíveis para me ouvir. Né, estavam ali atentos a mim. Veja que sacada que, infelizmente, ele identificou, né, que desta forma ele encontrava prazer nele na convivência com as pessoas. Uhum. Ele não sofria a rejeição. Ele encontrava uma forma de ele se sentir pertencente. Então, de algum modo, obviamente não são todos, mas algumas pessoas sofrem em termos de ideias de abandono, de rejeição, de senso de não pertencimento ali, de ter se sentido, de certo modo, achando que decepcionou pessoas. Então, essas pessoas vão tentando encontrar estratégias para diluir mais essas dores e, às vezes, encontram. Algumas estratégias são favoráveis e saudáveis e outras não. Uhum. Né? É o que acontece com o... No caso aí do humorista, né? É uma estratégia que a gente chama compensatória. Está compensando uma dor. Obviamente, em algum momento, a pessoa pode ficar exausta de estar sempre utilizando um repertório, uma tática que não é espontânea, não é genuína.
0: E às vezes dá sinais, sim, do jeito como passou a, sei lá, se vestir. A gente já viu algumas pessoas famosas fazer algumas tatuagens que também demonstravam assim, que tinha algo que não ia bem. Não quer dizer que a pessoa tem ali um pensamento suicida, não é isso. Mas tem algo que não vai bem. Só que pode levar ao pensamento de tirar a própria vida. Vou precisar fazer mais uma pausa, mas eu volto já com os ouvintes. 3h39.
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16: É, fazem drama só para chamar atenção e deixa toda a família refém, né? Todo mundo com medo que a pessoa cometa um suicídio e a pessoa vive refém dessa pessoa, porque tudo ela diz que vai se matar, que vai sumir, e você passa a vida inteira naquela, né? Que é um caso que eu conheço, e a pessoa até hoje não morreu ainda, está vivendo de boa, é só... Infernizou por muito tempo a vida da família, dizendo que queria morrer. Como diferenciar um caso realmente sério com um caso desse, que só quer chamar atenção? Obrigada.
8: Obrigada, Gorete. Doutor Paulo.
17: É uma excelente pergunta. É uma coisa bastante recorrente que a gente acompanha, tanto principalmente nas emergências, principalmente na emergência psiquiátrica, quando a gente dá plantão, são casos que a gente vê com certa frequência. Então, eu diria que essa pessoa ela precisa de ajuda psicológica, no mínimo.
8: Uhum.
17: No mínimo, porque uma pessoa que... vamos lá, se a gente pensar uma pessoa que se propõe a dizer-se saudável, ela não faria esse tipo de coisa. Ela não faria algo que... Vamos pensar pelo lado da pergunta de Gorete.
8: Sim.
17: Para chamar a atenção. Se ela fosse saudável, ela não precisaria chamar a atenção de ninguém. Então, desde aquele momento de que isso já demonstra uma certa insegurança em comunicação, isso demonstra uma certa uma postura de mobilização em torno daquela pessoa, isso demonstra uma impulsividade, isso demonstra uma talvez um pouco de falta de tato em termos de lidar com a situação difícil. Isso não quer dizer uma questão saudável. Claro que existe manipulação. Não estou dizendo que não exista. Existe manipulação. Mas, em geral, essas pessoas que têm episódios recorrentes de tentativa de suicídio e automutilação, elas tendem a ter riscos maiores. Elas precisam de um apoio psicológico e psiquiátrico, com certeza, pelo menos uma avaliação.
8: Ela pode até não ir tirar a vida, mas a própria vida... Mas ela tem algum problema ali que está passando e está falando disso, né, doutor?
17: Não de forma direta, né? Mas a vida dela está sendo desperdiçada, entre aspas, com esse tipo de postura, com esse tipo de atitude. Ela precisa de ajuda, porque existe a desregulação emocional. A desregulação emocional e a oscilação emocional é uma coisa que tende a acontecer, principalmente nos anos da adolescência, mas tende a melhorar ao longo dos anos. Sobretudo a partir dos 30 anos em diante, isso tende a se arrefecer, a diminuir. Mas, em alguns casos, são mais extremos. Então, isso precisa ser visto com atenção. Ninguém tenta... às vezes a gente pergunta, não, mas faz isso para chamar atenção? Às vezes, o comportamento de machucar-se, de lesionar-se, de provocar algo contra si... É uma forma de regulação própria. É uma forma daquela própria pessoa lidar com aquela situação, porque ela não sabe de outra forma. Então, eu diria que essas pessoas precisam de ajuda, precisam de acompanhamento.
8: Bem, tá respondido. Eu vou fazer mais uma pausa rapidinho e volto já. 3h48.
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10: Refletir melhor sobre o que elas pensam, né? Então, assim, será que nada realmente que você fez na vida foi certo, né? Será que esse momento vai te definir como pessoa da dívida, né? Será que não tem outra forma de olhar para a tua vida que não seja só a parte financeira, né? O que é que te faz, o que é que te impulsiona na vida para ficar aqui, né? O que é que você ainda tem de projetos para você desenvolver, né? Que sonhos você ainda quer alcançar? O que eu, como profissional, não falo de estatística, não falo de nada. O que eu percebo é

0: que muitas vezes as pessoas, elas estão numa exaustão psíquica, e a pessoa que está em dívida pode estar ali numa exaustão psíquica. Seria ali um congestionamento, uma combustão emocional. Porém, a gente parar também para diluir um pouco essas emoções, entendendo que a vida é uma ambivalência. Uma hora a gente ri, outra hora a gente chora, uma hora a gente está no prejuízo financeiro, outra hora a gente está na tranquilidade. Uhum. Então, às vezes, parar para fazer uma visão em túnel, minha vida não faz mais sentido porque eu estou em dívida financeira, é olhar apenas para aquele momento que você está vivendo. Quem de nós nunca viveu situações adversas, né? Então, é olhar para dizer assim, eu estou com uma dificuldade hoje, mas eu tenho possibilidade de me reinventar, eu posso encontrar alternativas, não é? E não tirar a própria vida em virtude, em função de uma cena que, de fato, pode não estar fácil, mas observar que essa dificuldade e essa transição que ali não é favorável é humana, não é? Então, olhar para nós, olhar para a gente com uma autocompaixão, não é? Reconhecendo e apreciando a nós mesmos, assim, acolhendo até as próprias imperfeições. Exato. Abraçando os nossos erros, não é? Entendendo que somos seres humanos, não é? E é o que nos diferencia, não é?
1: Dos outros seres.
0: Então, tá tudo bem falhar vez por outra, mas o que é que eu posso fazer de melhor para mim, por mim e por essa situação que não foi a melhor na minha vida?
1: Doutora Adriana Moraes, está chegando ao fim do consultório. Quer deixar aqui um contato, uma rede social?
0: Adriana Moraes com PSI é o meu Insta, né? E estou à disposição.
1: Muito obrigada por estar aqui com a gente. Doutor Paulo Brito, muito bom também tê-lo com a gente nesse consultório. Quer deixar um contato, uma rede social?
2: Muito obrigado pelo convite, pela oportunidade. P_Brito Júnior, Paulo Brito, se colocar no Google aparece.
1: Tá ótimo. Certo? Muito obrigada muito também obrigado. Por estar com a gente. Sejam sempre bem-vindos. Gente, e quem quiser também pode ligar para o 188, tá? Que é o Centro de Valorização da Vida, CVV. 188, você liga que você vai ser ouvido, não vai ser julgado e vai ser orientado. E para quem está perto de alguém assim, escute, acolha, não julgue. Esse é o consultório do Rádio Livre, a produção foi de Gabriela Bento, trabalhos técnicos de Big Alves, Edilson Lima e João Alves, na coordenação de jornalismo Vitor Tavares. Vem aí o Balanço de Notícias com Ednaldo Santos para quem está no interior, Forró na Jornal. Uma ótima tarde, gente, até amanhã.
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5: Oi, gente, tá começando mais um Forró na Jornal nessa quinta-feira, 10 de setembro de 2026. Eu sou Sócrates da Silva, fique em tua companhia até as 16h30, levando para sua casa, para o seu trabalho, para onde quer que você esteja, o melhor do forró. Luiz Gonzaga para começar, Riacho do Navio.

0: aí o Mano Walter, Meu Cavalo é Show. Antes teve Noda de Caju, Meu Vício. Essa é a programação da sua Rádio Jornal, que é viciante, né? Começou a ouvir, não para mais. Daqui a pouquinho tem a sequência do Forró na Jornal.
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3: De volta com o Forró na Jornal até as 4h30 da tarde. Vamos seguindo no segundo bloco. Xande Avião, Casal Raiz.
5: Vamos lá!

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2: 4 horas 26 minutos na FM 91.3.

Nordestino, Chinelo de Rosinha. E antes teve Márcia Felipe, Sem Limites pra Sonhar. Gente, acabou. Chegou ao fim o Forró na Jornal de hoje. Obrigado pela sua audiência, obrigado pela sua companhia. Você fica agora com o Cantoria na Jornal, com o Jô Lourenço e Hipólito Moura. Na sequência, tenho Tarde de Saudade com meu amigo Wellington Lacerda. Tô indo, ó. Tchau.

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1: Agora 16 horas, 30 minutos em Caruaru. Boa tarde, amigos da Viola, povo que curte a jornal, povo que gosta do Repente, os poetas chegaram. A partir de agora, cantoria na jornal, Hipólito Moura e João Lourenço, ao vivo aqui de Caruaru, e João Alves trabalhando conosco também. Sai daí não, viu? Gosta de cantoria? Quer acompanhar a agenda dos poetas?

0: cantar com os cantadores que cantam comigo, a você que vai minhas cantorias, devo tudo que tenho, tudo que sou a esse grupo aí, viu? Quem me leva para cantar, quem vai minhas cantorias, aos cantadores que cantam comigo, agradecer aqui ao Petamiro Pereira, que me levou ontem para o festival da cidade de Patu, daí eu cantei com ele mesmo. Festival grande, muita gente na praça, depois da missa, o pessoal da missa ficou, o padre também estava lá. Obrigado ao prefeito, à esposa dele, que é filha de um poeta chamado Chico Pedra de Oliveira, já faleceu, mas cantei muito com ele lá em Mossoró. Hoje a filha dele é casada com um médico na cidade de Patu e, para nossa sorte, o homem é o prefeito de lá. Vamos cantar.
1: Vamos lá, cantoria a partir de agora com Hipólito Moura e João Lourenço.

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1: Beleza, 16 horas 36 minutos. 16h36, cantoria na Jornal ao vivo aqui de Caruaru. Alô, povo de Surubim, muito obrigado pela festa de ontem. Estive lá com Iponax Vila Nova, Rogério Menezes, Luciano Leonel e Felipe Pereira. Obrigado, Chaparral. Obrigado, amigos de Surubim. Praça lotada, festa grande. Que Deus abençoe todos vocês. Hoje tem festival também. Depois do programa, já já, tem festival ali na cidade de São Caetano, naquele pátio de eventos onde sempre acontece o grande festival de São Caetano.

0: Caetano, viu? A coordenação é do poeta João Pernambucano, a prefeitura que se responsabiliza por tudo. O apresentador é João Pernambucano ou Iponax Vila Nova. Tô sabendo, é bem provável que seja Iponax. As duplas do festival de hoje, Hipólito Moura e Raimundo Caetano, João Lourenço e Antônio Lisboa, Raulino Silva e Rogério Menezes, Edivaldo Zuzu e Daniel Olímpio, Luciano Leonel e Felipe Pereira. Iponax deve apresentar, declamar, tem dupla especial João Lídio e Erasmo Ferreira, que depois vão para a comissão julgadora. E assim é a grande festa da viola hoje em São Caetano, a partir de 8 horas da noite no Pátio de Eventos. Amanhã tem festival em Felipe Guerra, Rio Grande do Norte. Estaremos lá, Hipólito Moura, João Lourenço, um monte de cantadores bons e a festa vai ser grande. E amanhã é sexta-feira, né? No sábado tem festival em Capoeiras, aqui pertinho também, Pernambuco. Um abraço a Luciano Leonel, coordena o festival de lá, também por conta da prefeitura. Domingo à tarde, a partir de 16h, a cantoria do Bado Gordo, em Cruzilhada de Bezerros, aqui pertinho de Caruaru. Hipólito Moura e Jaciel Rufino. Alô, Sebastião Simões, convidar o senhor para a cantoria domingo. Seu Sebastião Simões de Cachoeirinha, Apolônio, Dona Bombeu, Sapateiro, a turma toda. Alô, Valquíria e Manuel aqui em Caruaru, vão para a cantoria domingo também. Nilson do Toyota tá com o carro já no jeito, no grau, para levar uma carrada de gente que Dos Anjos está comandando lá. Muito obrigado, Dos Anjos. Chico Baejo, Siné, Zezinho, Lucineide, Xoxa, Ana Maria, Elisângela, Dona Tereza, Seu Vavá, Inácio, Dinha, Edson Clóvis, Manuel e Elivelton, povo que vai à nossa cantoria domingo. Neco Oscar está sendo convidado e já prometeu que vai também. Neco Oscar e Neide, nosso poeta Inácio vai, né, Neco? Convidar Nete, seu Neco Braz, Luciano, convidar Batista Celerino lá de Gravatá com toda a turma, convidar seu Antônio Rufino aí de Encruzilhada para estar conosco. Também João do Arame aqui de Caruaru, meu amigo Lucinho já confirmou que vai. Seu Luiz Cordeiro e seu Elias Cordeiro, muito obrigado aí pela recepção, seu Luiz. Esperando vocês na cantoria domingo também, viu? Combina aí com o Lucinho, aí dá tudo certinho. Meu amigo Lourenço lá de Bezerros já confirmou também, o mototaxista tá vendo o programa, tá conosco domingo. Convidar seu Adalto, também aí de Bezerro, seu Zé Grilo, Dona Célia, vem lá do município de Riacho das Almas com Zé de Bil, Dona Leide e uma carrada de gente boa que a gente divulga aqui na segunda-feira, quem esteve lá conosco, né, Dona Célia? A festa vai ser maravilhosa, se Deus quiser, isso é domingo. As demais cantorias a partir da próxima semana eu aviso já, é só aguardar.
1: E agora são 16h39, Nequim, sua canção, vou cantar hoje que é Mulher Completa, viu? Nequinha do Olho d'Água da Guarita, obrigado meu poeta pela força aí. Mais uma vez agradecer o pessoal de Patu, que veio ao festival ontem na frente da igreja. Obrigado, João Pernambucano, daqui a pouco a gente tá aí, viu? E amanhã, todo mundo sabe, é Felipe Guerra lá no Alto Oeste. Daqui lá só dá 500 quilômetros, a gente chega voando. Abraço a Felipe, a todo o pessoal da prefeitura, tô falando de amanhã. E no sábado eu canto com o Luciano no festival que ele coordena lá na Praça, parece que é João Borrego, no centro de Capoeiras. Outra festa com vários cantadores no domingo. Eu canto logo cedo até 6, 7 da noite, né, na cidade de Água Branca. E depois eu canto lá com o poeta André Santos. Terminando, a gente vai ao festival na cidade de Itabira, também na promoção da prefeitura e também coordenação do poeta Zé Carlos do Pajeú. Obrigado, lá estarei noutra festa animada, se Deus quiser. Obrigado a Zé Carlos e a toda a família. Aí dia 19, a festa de João Lido, no projeto que ele tem ali para as bandas divertentes. Lá eu canto com o poeta A Crise de França. Dia 20 é o festival de Daniel, isso é em Gravatá. A gente está lá cantando também com o poeta Antônio Lisboa, com quem eu canto hoje. Parece que vai ser assim. Aí vem aqui, festival, dia 27, lá na cidade de Feira Nova, lá estarei com o poeta Edivaldo Zuzu. Obrigado, Nalouro. Obrigado, Sérgio Ricardo. Isso é para o mês de setembro. Outras coisas eu aviso depois. Só esperar, quando for entrando o tempo aí, a gente avisa, viu? Vou partir aqui para quem patrocina o programa, amigos nossos. 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

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E partir aqui também para quem está colaborando com o programa, o cantador Antônio da Cruz. Ele canta todo sábado a partir do meio-dia no Bar da Leda, na Feira das Panelas, no centro de Caruaru. A cantoria só começa meio-dia. Agora, comida da boa, 5 da manhã já tem. Obrigado, Lenildo. Obrigado, Leda. E obrigado, Lucas, pela atenção que tem com a gente. 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Obrigado mesmo. Lá o do Pinhão, nosso poeta tá vendo a gente aí, lá no sítio Jiquiri, de Serra Velha. Obrigado, Lau, tá vendo a gente com Márcia, Cássia e Dona Ló. A família tá unida aí. Obrigado, Lau, pela força. Falar também, Dona Pretinha, tá vendo a gente lá em Altinho. O Galego de Lages é o vereador no terceiro mandato aqui em Caruaru. O homem trabalha muito, por isso que alcançou. Obrigado, Galego, aqui com a gente também. Minha amiga Edith tá vendo a gente na Rua Paissandu, no São Francisco. Obrigado, Edith, pela força. 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Seu Tavinho tá vendo a gente aí na Ramada, juntamente com os amigos dele lá no Bar de Celso. Obrigado, seu Tavinho, por tudo, viu? Seu Bill Brauna e Lidivane, é o pai e o filho, a família toda vendo a gente na Serra do Jardim. Olá, em Agrestina, seu Bill. No sábado, 10 horas, 10h30, a gente se encontra por aí, viu? Obrigado, seu Bill. 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Obrigado, Moacir da Farmácia, que é amigo dos cantadores aqui e gosta de cantoria. Ita do Bode, esse homem vende carne de bode, carne de sol, carne de porco, sarapatel, e vende sarapatel no ponto de botar na panela bem lavadinho. É na feira do bairro Boa Vista, nas Coabes 1 e 2, sábado e domingo, ele tá lá vendendo. Obrigado, Ita. Vereador Ramil Xavier, vereador cantador, o cantador vereador. Obrigado, Ramil, por tudo, viu? Um abraço para o Almeida e Jaculino, que fazem parte da direção do Sindicato Rural de Caruaru, e sem eles, o sindicato não sai do canto. Obrigado, viu? Meu compadre Antônio Martins está vendo a gente aí na cidade de Agrestina. Obrigado, compadre. Fala aí de seu Severino Soares. Está vendo a gente na Lagoa do Algodão com o menino dele, que já trabalha numa rádio feita a gente assim. Obrigado a ele, viu? Está aposentado, quer trabalhar mais não. Minha amiga Xoxa de Madalena está vendo a gente.

0: no sítio Riachão de Serra Velha. Obrigado, Xoxa, por tudo. Nequim, tua canção vai ser Mulher Completa, pode deixar. A gente canta Dona Severina, sítio Japecanga, deu canto em novembro, viu? Um abraço a Campina, meu amigo. Um abraço a Bibi do Borda, toda a família. Hipólito fala e eu canto a canção que é Mulher Completa. Não esqueça que domingo tem a corrida da APAE, aí na Praça Padre Cícero, no centro de Agrestina, de frente à Igreja Católica, corrida da APAE. Qualquer novidade, você liga para José Nildo Santos, que é o presidente da APAE, lá em Agrestina, que dá tudo certo. Mas a corrida vai ser no domingo, 6 da manhã, na Praça Padre Cícero. Diz aí, cantador.
1: Beleza, João. Abraçaram aqui o nosso amigo Ita do Bode, que você falou aí. Eu conheci ele lá na Coab 1. Fui lá na feira, final de semana passada.
0: Ele me disse.
1: Comprei uma banda de um bode lá, ele. Obrigado, meu irmão. É ruim, hein, João? Assim, pra... João Alves nem gosta. Eita, bode gostoso. Obrigado, Ita. Qualquer dia tô aí de novo. Eu gosto e você é gente boa. Simbora cantar.
0: É de Pintinho, Mulher Completa. Quer ligar pra mim? Meu telefone é 9625-4085-DDD81. Presta atenção.

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0: Beleza, agora 16h50. 16h50 é cantoria na Jornal. Alô, dona Toinha, vendo a gente ali em Toritama. Teve de aniversário essa semana, dia 8, né, dona Toinha? Eita, mulher guerreira, 96 anos e anda mais do que nós. Vai pras cantorias, gosta, dança, faz tudo, ainda costura e nem óculos tá usando. 96 anos. Obrigado, dona Toinha. Saúde e paz pra senhora. Que Deus abençoe sempre, viu? Que coisa boa. Abraçar dona Maria Bezerra e Neide Bezerra, em Serra da Cachoeira de Cumaru. Todo mundo aí ligadinho na Jornal. 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Alô, sapateiro, sapateiro é na região de Cachoeirinha, a gente se vê na cantoria domingo, né, sapateiro? Muito obrigado. Dona Toninha, eu já falei, a mulher que teve de aniversário dia 8. Doutor Moacir em Campina Grande, não perde um programa nosso. Muito obrigado, doutor Moacir, Apolônio e Dona Bombê em Cachoeirinha, domingo tamo junto. Abraçar Isaac da Seaca, grande comerciante, gente nossa, gente fina aqui em Caruaru. Um abraço, Isaac. João do Arame, boa tarde. Dona Tereza e seu Vavá, vamos nos encontrar na cantoria domingo, né? Pessoal do Sítio Guaribas. Dona Severina Florencio, convido a senhora para a cantoria também domingo, viu? Um abraço grande ao professor Ivanildo, Antônia, Luiziano e todo mundo aí em Caldeirões de Serra Velha. Meu amigo Zuza e Dona Luzia, casal que eu quero bem lá no sítio Carão de Altinho. Um abraço, Zuza, Dona Luzia, Alceni e Lamartine. Neco, Oscar e Neide, sítio Jabuticaba de Bezerros. Um abraço. Que bom, domingo nós estamos juntos na cantoria, se Deus quiser. Alô, velho Medeiros, vai viajar, né, velho? Um abraço, meu irmão, velho Medeiros, Dona Vera Lúcia, Daniela, por bom que a gente quer bem. Meu poeta Josimar Xavier, tá em Catolé do Rocha, na Paraíba. Saúde e paz, poeta. 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Um abraço, Ailton, muito obrigado por tudo, viu? Lembrar mais uma vez, tem festival hoje em São Caetano, já já, 8 da noite, lá no Pátio de Eventos, nós estaremos lá. Amanhã tem Capoeiras, também 8 da noite, nós estaremos lá. E no domingo, tem Cantoria 4 da... Aliás, amanhã é em Felipe Guerra, Rio Grande do Norte. Capoeiras é no sábado. E domingo, 4 da tarde, tem Cantoria da Boa em Cruzilhada de Bezerros, no Bar do Gordo. Gordo tá lá arrumando tudo para receber os amigos, para ouvir Hipólito Moura e Jaciel Rufino. É domingo, viu? 4 da tarde e você não pode perder. João vai falar e já já a gente canta mais.
1: Quer ligar para mim? Meu telefone é 9625-4085-DDD81. Isso é o zap, viu? 9625-4085-DDD81. É ligado 24 horas. É só ligar. Quando quiser falar comigo, fale. Ligue direto que quem manda recado não dá certo, não. Bora.
0: Abraçar o povo de Apodi, Rio Grande do Norte. Alô, Neide Freitas e o esposo Egildo. Um abraço, que Deus abençoe. Vou hospedar amanhã aí em Apodi, se Deus quiser, que fica bem pertinho de Felipe Guerra. Então, já conheço os hotéis aí de Apodi. Vou ficar por aí, viu, Neide? Bem pertinho de vocês. Um abraço a Maria José, vendo a gente. É muita gente aqui acompanhando o programa. Alô, dos Anjos, tá chegando a cantoria, né? Rosete Cordeiro, um abraço. Meu amigo Zé Alves. Seu Tavinho, tá vendo a gente, né, seu Tavinho? Um abraço pro senhor. Helena Pereira, bora pra cantoria domingo, viu? Chama o seu Zé Boi. Vai ser bom vocês lá na nossa cantoria em Encruzilhada de Bezerros. Quer marcar a sua? A agenda é boa, mas tem vaga, viu? Ligue 96 12 9252, fala com Hipólito Moura e nós já estamos marcando um monte de cantoria aí já pro ano que vem, viu? E daqui pra dezembro tem muitas. De Cícero Vieira, a gente canta. Tem nada não.

0: Abraçar aqui o meu irmão Agnel Hipólito, tá nos vendo lá no Junco de Picos, no Piauí. Um abraço, Agnel, pra Luzimar, pra Tota, pra família toda por aí. Não demora, nós estamos juntos, se Deus quiser. Alô, Esquisito, ali na região do Riacho das Almas, Esquisito e Dona Severina. Abraçar seu João Malaquias e Dona Nininha, casal que a gente quer bem. Meu amigo Tantônio e Adriana, aí na Lagoa. Seu Zé Boi e Dona Helena. Abraçar também seu Zé de Bill e Dona Leide. Dona Maria de Calixto e amiga Bruna. Que Deus abençoe todos vocês. Alô, Rosendo, um abraço. Povo bom das cantorias, seu Valdeci, muito obrigado, viu, por tudo. Dona Preta, abraçar a Biró, também o Russo do Toyota, o outro Russo de Valdeci. Meu amigo Bill da Sela e Zefa, povo bom da cantoria. Vamos embora, João.
1: Aqui fica agradecimento de João Lourenço, de Hipólito Moura de Alves, dessa Casa de Comunicação, Jornal de Caruaru. Um abraço ao pessoal que está ouvindo a gente pela Jornal de Garanhuns, a Jornal de Pesqueira, é o mundo todo, viu? A gente vai voltar amanhã, porque Deus quer, não desligue. Vem aí o nosso artista, o Wellington Lacerda, o programa Tarde Saudade, bem no coração. Até amanhã.
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então sextou, meus poetas, João Lourenço e Hipólito Moura. Sextou, Sócrates da Silva. Sextou pra você, sextou pra mim também. Sextou aqui na Rádio Jornal, Caruaru, Garanhuns, meus ouvintes de toda a região. Hoje é dia 11, nossa, dia 11 então. Faltam 111 dias para acabar o ano. 11 faltam 111 dias para acabar o ano na conta.

contagem regressiva. Pois é, gente, hoje, esse dia 11 me traz uma lembrança triste, né, de 11 de setembro de 2001. E eu lembro como se fosse hoje. Eu lembro da tragédia das Torres Gêmeas nos Estados Unidos. Podem falar os detalhes, já falei tanto isso aqui. Então, dia 11, aconteceu dia 11 de setembro, um dia como hoje, de 2001. Bom, hoje é aniversário de Márcia Keila. Márcia Keila é esposa do meu amigo Nasson, lá da produtora Nasson, com quem eu trabalho, né? Com quem a gente grava as imagens de rua, manda lá pra Nasson, o Christian, que trabalha com ele, né? Faz as edições, chama-se, tem uma palavrinha, né, com as imagens, né, pra que essa imagem vá pro ar no domingo das entregas dos prêmios. Trata, tá? Ele trata as imagens. Então, Márcia Keila, parabéns pelo seu aniversário, você nasceu num dia de sexta-feira. Ela é a mãe do meu amigo Leonardo, quem faz o trabalho, não é, dos comerciais, dos promocionais. Eu faço o texto do Caruaru da Sorte e Leonardo coloca aquelas cartelas, aquelas imagens bonitas, tá? Hoje é aniversário da minha neta, Catiúcia. Kate tá aniversariando hoje. Carla, Kate é aniversário de hoje, né, Carla? Muito bem, parabéns, Kate. Então, Alex tá feliz também, Iraci também, todos nós felizes.

Quintou, quintou, meus poetas João Lourenço e Hipólito Moura. Quintou, Sócrates da Silva. Boa tarde, minha Rádio Jornal, Caruaru 91.3.

E tardes de saudade. Por onde eu ando é uma loucura. Quando eu começo a falar do trio elétrico, não é? Do Caruaru da Sorte, as pessoas acenam, fazem sinal com o ouvido que escutam Tardes de Saudade. Que coisa boa! Hoje é quanto? Hoje é dia 10. Nossa, dia 10 já, dia 10. É sim, dia 10, quinta-feira. Então só faltam 112 dias pra virada do ano. Nossa, o tempo passa rápido, né? O tempo passa rápido. Quem tá aniversariando hoje? Parabéns, a Dilma Santos, que é lá do Salgado, nossa vizinha Dilma. A Dilma Santos, parabéns. A Dilma e Dinho, o esposo dela. Então a Dilma tá aniversariando hoje, nasceu numa quarta-feira. Hoje faz 12 anos que morreu Arnaldo Costa. Foi um grande profissional do microfone do rádio, irmão do Walter Costa, meu colega Walter Costa aqui do Caruaru da Sorte. Então hoje 12 anos sem Arnaldo Costa, né? Ele morava em Maceió quando ele faleceu. Hoje é aniversário da minha querida Elaine Dias, minha colega aqui da Rádio Jornal, foi colega da Rádio Liberdade também. Eu até botei um áudio pra ela no particular dela, parabenizando ela, né? Eu conheço a carreira dela, a batalha, a luta dela, quando ela veio de Agrestina, e conheço a história dela, é uma vencedora. Elaine Dias, parabéns pelo seu aniversário, tá? Pois é, gente, hoje, se vivo, Teodorico Barreto faria 82 anos, ele morreu em 2006, Teodorico Paz Barreto, né? Teodorico Barreto, gente, Ivan Bulhão.

0: milhões lançaram esses programas policiais que existem até hoje, até os dias de hoje, né? Hora da Justa, Hora da Justiça e outros programas. Fizeram escolinha no rádio, Teodorico Barreto e Ivan Mulhões. Ivan Mulhões e Teodorico Barreto. Eu tenho um pedacinho aqui de Teodorico Barreto falando em 1997. Deixa eu colocar aqui. Deixa eu ver se eu consigo colocar. Deixa eu ver. Cadê, meu Deus?
1: Foi assassinado com 3 tiros próximo à sua residência por um elemento até agora não identificado pela polícia, aumentando para 8 homicídios, 8 crimes de morte em Caruaru no ano 97 até a presente data. Enquanto isso, continua tendo enorme repercussão em Caruaru, pressão pela polícia.
0: Minha gente, que saudade do Teodorico Barreto. Os mais antigos como eu lembram dele. Dá uma saudade muito grande, Teodorico Paz Barreto. Hoje ele faria 82 anos de idade. Eita, saudade sem fim, é o rádio de antigamente. Hoje é dia mundial da... prevenção, não é? Da prevenção, a palavra é prevenção ao suicídio. É por isso que é setembro amarelo, né? Então hoje é dia mundial da prevenção ao suicídio. Hoje é dia do gordo. Pode. Não dá, isso não é problema, não. Mas esse dia do gordo é pra se conscientizar sobre o respeito às pessoas obesas. Então é isso, hoje é dia do gordo. Lembra de um cantor chamado Junior, da música Excuse Me? Eu toquei muito ela no show da noite. Eu vou fazer o seguinte, ele hoje faria 83 anos, o Junior. Vamos traduzir a música dele, tá? Daqui a pouquinho, tá certo? Bora dar aquela animada.
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0: Obrigado, meu amigo Anilson.
3: Oi, meu jovem, vai começar o programa Tardes de Saudade.
0: Sai da frente, né, Clebinho? Valeu, Clebinho, meu jovem. Hoje é quinta-feira.

0: meu amigo cowboy.
1: Você é louco, mano. Tarde de Saudade é muito show. É muito bom.
0: É muito bom, é muito show.
2: Boa tarde. Boa tarde mesmo. Boa tarde. Wellington Lacerda.
0: Este é o Gil Gomes aqui de Caruaru. Obrigado, meu irmão Severino. Obrigado.
3: Tarde de Saudade é pra torar. Bota a pegada, Wellington Lacerda.
0: Deixa comigo, pareia.
3: Tarde de Saudade é melhor do que clonando Zé Pan. Pra acalmar, seu Lacerda. Bota pra torar.
0: Tem que tirar o Tarja Preta e botar em lugar do Tarja Preta o Tardes de Saudade.
4: Tô ligado aqui, viu, Wellington? Ele já tá pior. Que tá ligado aqui, programa bom, maravilhoso, parabéns, boa sorte, sucesso aí, viu, que é o rei da tapioca, Haroldo de Cupira.
0: Eita, Haroldo, obrigado, obrigado a você e a sua esposa aí em Cupira. João Edson, boa tarde, quem é que vai cantar minha vinheta hoje?
5: Oi, Wellington, aqui é Pedro.
6: E aqui é Tainá.
5: Wellington Lacerda, Wellington Lacerda.
0: Obrigado, meu querido irmão Pedro e Tainá também, obrigado. Olha aí, o Júnior, faria 82 anos hoje. Excuse me. Bora ver se dá pra acompanhar, né? Toquei muito no show da noite. 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

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Eita, gente, Antônio Morales Júnior. Morreu em 2014. Essa música foi gravada em 1974. Então hoje ele faria 83 anos, não é 82, não, faria 83 anos.

pro Babão, aí da Palmeiras 2 de Camucim. É do nosso tempo, professor Iapuã, aí de Garanhuns. Excuse me, Junior.

0: Que o STF. STF quer dizer sistema de treinamento de futebol. Pronto.
1: Wellington acerta. 5 horas e 15 minutos.

Max, Festa do Amor, 1984, de Michael Sullivan e Paulo Massadas. Patrícia Max está com 52 anos de idade. Começou no Trem da Alegria, lembra? Anos 80? Bendita década de 80. Horas e 18 minutos. Essa

0: 79. Ele vai fazer 70 anos agora em dezembro. 5h22. Escuta, amigo, se você não quiser um B.O. pra você, então fique calado, é melhor. Bora só ouvir.
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1995, de Toninho Gerais. Martinho da Vila tá com 88 anos de idade. 5 horas e 25 minutos.

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3: Alex Mendes, meu ouvinte, me lembrou aqui no meu Instagram essa música. Eu nem lembrava mais dela, viu, Alex? Obrigado, Alex Mendes. Muito obrigado. Não sei onde é que você mora, muito obrigado.

certo para Yagnal Timóteo gravou, não é essa música, mas com esse título. E ele regravou em... ele gravou essa música aí em 1900 e quanto? Quem é que lembra? 1992. Morreu em 2022.

0: 5:40.
1: Podem se passar 1000 anos, essas músicas não envelhecem nunca. Haja Deus.

Essa música foi tema de uma novela chamada... E agora? A Viagem, me lembrei, A Viagem, da TV Tupi, preto e branco ainda, em 1975. Sans Amour, Gilbert. Esse cantor nasceu no Egito, mora no Brasil desde 1964, nasceu em 1940.

0: Adair e Alexandre, Laço Aberto, 1999. Mas aí eles estão gravando num DVD em 2024. É linda, né?
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Felipe Marciano, Seu Amor Ainda É Tudo. E Moacir Franco, gravada em 1986. Morreram os dois, João Mineiro e Marciano.

deusa do asfalto. 1958. Nelson morreu em que ano? Em 1998. 5 horas e 53 minutos.

É poesia pura, né? É declaração de amor. É música linda de se ouvir. Chega doer até na alma, né? Ô louco! Nando Cordel, Mel e Avelóis.

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0: Eu acho que eu vou embora hoje com essa música do meu querido amigo José Orlando, que canta minha vinheta, que escuta meu programa. Olha aí, Pedrinho! O Pedrinho fica dançando aí na frente do rádio, né, Josivaldo?

0: idolatrada. Boa tarde, boa noite, Brasil!
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da Anunciação. A humanidade esquece por um momento a sua luta em glória. Deixa de lado os pensamentos pecaminosos, a perseguição desenfreada dos homens contra os próprios homens e contempla, na paz da natureza, uma sombra pálida do olhar de Maria. Nos templos, nas ruas e nos campos, as preces brotam espontâneas de todos os lábios. Esta é a hora do Ângelus, a hora da Anunciação. Nós vos suplicamos, Maria, que olheis por nós, vossos filhos ingratos. Dai-nos a graça do arrependimento e a vossa bênção materna. Porém, mais do que nós, Maria, outros necessitam do vosso apoio nesta hora. Os que morrem de necessidade, os que blasfemam, os que não creem. Iluminai-os, Virgem Santíssima. Vós que fizestes os homens semelhantes a Deus, porque foste mãe de Jesus, olhai para os que perderam a fé. Protegei-os. Vislumbrai-os como um relâmpago aos olhos de Paulo. Lembrai-vos deles nesta hora, Maria, e sede para todo sempre louvada e bendita. Ave Maria, cheia de graças, o Senhor é convosco. Bendita sois vós entre as mulheres, bendito é o fruto do vosso ventre, Jesus.

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0: 18:07.
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0: Já é noite na capital pernambucana e o Bola

0: 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Atenção para as principais manchetes do programa de hoje. Esporte, o Alex Santos.
1: O Mariano Souza na área técnica, o Sport enfrenta a pior equipe da Série B hoje à noite na Ilha do Retiro. Leão encerrando a janela de transferências com a contratação de mais dois atacantes. Sport precisa vencer para não se afastar do G6. Time que deve vir com novidades na escalação.
0: Clube Náutico Capibaribe, Raldinei Alves.
2: Derrotas do Náutico atrapalham planos do time de chegar na briga pelo G6. Técnico Hélio dos Anjos volta a falar na meta dos 45 pontos para se livrar do rebaixamento. Clube se posiciona sobre os problemas envolvendo a sede do Remo na Rua da Aurora.
0: Santa Cruz, Leonardo Boris.
3: Conselho Deliberativo do Santa Cruz ratifica a proposta de novos investidores da SAF Coral. Santa Cruz viajando para o Paraná. Amanhã tem treinamento. Santa Cruz tem o desfalque do atacante Ronald.
0: 18 horas 9 minutos. Vai começar o show!
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2: Começa agora o maior desfile de notícias do Rádio Esportivo de Pernambuco e de todo o Brasil, aqui no Bola Rolando. E tem bola rolando para o esporte. Alô, alô, Alex Santos.
3: Alô, alô, Edinaldo Santos. Boa noite para você, boa noite para todo mundo que está ligado aqui no Bola Rolando. Um abraço especial para a torcida rubro-negra. Nós já estamos falando ao vivo aqui da Ilha do Retiro, mais precisamente aqui na sala de imprensa rubro-negra, para acompanharmos justamente essa pré-jornada do esporte antes da bola rolar, 21h30 contra a equipe da Ponte Preta. Jogo importante para o esporte por vários motivos, né, Leão, que precisa voltar a vencer, porque está vindo de duas derrotas seguidas fora de casa. Inclusive, já sabemos, já falamos todo o enredo do que significaram essas derrotas, demissão do técnico Gilmar do Pouso. Ontem o Mariano Souza foi apresentado de forma oficial e a notícia hoje é que o Mariano vai comandar a equipe, sim, aqui na área técnica. Inclusive, já teve o nome publicado no boletim informativo diário da CBF, né? Tanto ele quanto o auxiliar técnico, inclusive o volante, o Fernando Sobral, também teve o nome publicado no BID. O Sport que hoje, viu, Ed, deve vir com novidades na formação do time. Algumas mudanças devem acontecer, principalmente no meio de campo. Como eu disse, precisa voltar a vencer, porque ele está na tabela de classificação na 10ª posição, com 38 pontos. Só que aí, aquela turma que está passando, está pontuando e ele ficando para trás. Então, para não perder de vista o G6, ele precisa voltar a vencer, inclusive a Ponte Preta, a pior equipe da Série B. Só para se ter ideia, viu, Edinaldo, você sabe quantos jogos seguidos que a Ponte Preta não vence?
2: Diga aí.
3: 20 jogos seguidos que está sem vencer.
2: Que coisa, né? Quem era a Ponte Preta, hein? Quem era a Ponte Preta? Chegou a esse momento aí de reflexo, evidentemente, da situação que atravessa o clube, né? O clube está atrasado há muito tempo com seus atletas. O ano passado foi um horror. Muito embora os jogadores seguraram a barra o tempo todo, né? Conseguiram ficar até o fim da competição. Lutaram pela chegada da Ponte Preta na Série B. Mas agora cai tudo de novo, né, amigo? Com essa campanha aí, não tem como escapar mais. Eu acredito que não.
3: É, e o que chama a atenção, né, é que o técnico da Ponte Preta, o experiente Gilson Kleina, todo mundo conhece, ele tem dor de cabeça para montar a equipe, vai ter que contar com jogadores da base, né, para poder entrar em campo hoje. Aí tá chegando aqui a informação, a última vitória da Ponte Preta foi no dia 24 de abril contra o América Mineiro. Foi aí o jogo do pior contra o menos pior naquela oportunidade, lanterna contra o vice-lanterna.
2: Você falou em 20 jogos sem vencer, foi?
3: 20 jogos sem vencer.
2: É muita coisa.
3: É o maior jejum da história da equipe na Série B, viu?
2: É, não tenho conhecimento de algum outro clube que passou tanto tempo sem ganhar uma partida.
3: Na verdade, não é só da Ponte Preta, não. Esse jejum é o maior da história de toda a Série B.
2: Uhum. É um retrospecto lamentável, né? Lamentável de um clube de tanta tradição. Agora, por favor, Esporte Clube do Recife, não ressuscite mais um defunto, pelo amor de Deus. Não faça o que o Náutico fez ontem com o vice-lanterna. Então não faça hoje com o lanterna. Entendeste, o Alex Santos?
3: E com certeza todo mundo está ouvindo você também, viu, Ed? Porque realmente essa linha de raciocínio, esse discurso aí, é o que a torcida do Sport está tentando aqui acreditar nessa diretoria e também na comissão técnica com o novo comando aí do Mariano Sosso. Está chegando aqui a informação, o diretor de comunicação do esporte, o Diego Pérez, está trazendo para a gente aqui a parcial. 13.895 ingressos foram vendidos de forma antecipada.
2: Bom público, né?
3: É, deve dar um pouco mais do que isso, né? Tem o efeito Sosso também, né, Ed?
2: É, verdade. A chegada do novo treinador, bem avaliado pelo torcedor, depois da primeira passagem dele aí no esporte. Deve passar de 15, ô Alice?
3: Eu acredito que sim, viu, Edinaldo? Deve passar de 15 mil. Eu apostaria justamente esse valor, essa quantidade, né? 15 mil torcedores na noite de hoje. O jogo é 9:30 da noite, né? É um pouco tarde, mas com certeza a torcida vai dar esse crédito, principalmente ao argentino Mariano Sosso, já que a torcida pediu para que fosse ele o técnico, então ele tem essa missão dura, difícil aí, para chegar justamente nessa reta final, faltando 12 jogos. Olha, que está passando aqui perto da gente é um dos contratados do esporte, o Kevin Andrade. Tá, o venezuelano. Acabou de passar aqui por a gente, já que eu estou passando informações de contratações. Neto Pessoa também já está aqui em Recife. Agora o Kevin Andrade passou aqui perto da gente. Também o lateral esquerdo, Ray Lopes, também já está aqui em Recife. E com essas três últimas contratações, além do Fernando Sobral, que nós trouxemos durante toda a semana, a diretoria do esporte pretende parar. Também não há mais tempo, né, Ed? Amanhã se encerra aí a janela de transferências.
2: É verdade. E é interessante, né, rapaz? O técnico Mário Sosso chegou num dia, no outro já põe a mão na massa, né, amigo? Já vai encarar aí o time da Ponte Preta. É, ele tá realmente empolgado, ele tá querendo realmente mostrar trabalho. Porque o cara chegou ontem, já assume o time hoje. Normalmente o treinador fica ali sentado nas cadeiras, acompanhando. Depois vai ter uma conversa com o auxiliar técnico, que é o Suede. Mas, de qualquer forma, ele vai pegar muita informação do assistente técnico, né, Wallace?
3: Com certeza. O Suede vai ter, na verdade, um papel fundamental e importante nessa passagem de informações para o Mariano Sosso. Só para você ter uma ideia, passaram aqui para a gente uma provável escalação da equipe do esporte e você já vai notar mudanças na equipe, principalmente no meio de campo. Olha só, o provável time do esporte: Thiago Couto, Marcelo Aju ou Augusto Pulse. Vai ficar aquela dúvida na ala direita, apesar de eu acreditar que vai o Pulse na ala direita. A dupla de zaga deve ser formada pelo Marcelo Benevenuto, Kaique Almeida.
2: Marcelo Aju é lateral?
3: Ele vai jogar como lateral. Ele desenvolveu essa função no jogo contra o Ceará. O técnico Gilmar Dalpozo acabou colocando ele como lateral direito.
2: Não é um especialista, né, da posição. Especialista não é o Augusto Pulse, né?
3: Por isso que eu acredito muito que o Augusto Pulse é que vai para o jogo.
2: Ah. Marcelo Aju vai para a zaga ou vai ficar com o Marcelo Benevenuto e o Kaique?
3: Não. Se o Augusto Pulse for na ala direita, a dupla de zaga vai ser Marcelo Aju e Kaique Almeida. O Benevenuto vai como opção no banco de reservas.
2: Ah, ok. E o lateral esquerdo?
3: Na ala esquerda, o Edson Lucas. É, só tem ele agora com a chegada do Ray Lopes, né? Mas aí só vai ficar para as próximas rodadas. Mas hoje, o Edson Lucas. No meio de campo, Ed, olha só, já temos algumas mudanças. O Zé Gabriel deve sair do time.
2: Uhum.
3: O Fernando Sobral deve começar como titular. Tem uma outra dúvida também. É William Oliveira ou Biel Fonseca? Preferência para esse momento do Biel Fonseca aparecer como titular no jogo. E Juan Alano fechando os três jogadores ali no meio. Então, Fernando Sobral, Biel Fonseca e Juan Alano. Falou-se até que o Patrick de Paula poderia começar esse jogo como titular. Ele que vem evoluindo bastante, mas deve ficar como opção no banco de reservas. E no ataque, aquele ataque que a jogou nas últimas partidas: Diego Hernandes, o Pedro Perotti e o Christian Barleta.
2: É, rapaz, o meio de campo já entra de cara com Fernando Sobral, né? Vai ser a estreia dele?
3: A estreia dele, com a camisa do esporte. Dele.
2: Agora, Biel Fonseca ou William Oliveira? Será que já dá para tirar o William Oliveira? Eu acho ele um jogador que é importante aí no meio de campo. Ele não tem realmente apresentado um grande futebol como se esperava, mas para essa posição, Biel Fonseca, não sei. Eu ficaria ainda com o William Oliveira. Se continuar mal, bota o Biel depois. Mas para começar o jogo, eu botaria o William Oliveira, viu, Alice?
4: Você não queria mexer na estrutura do time, né?
2: Apesar que o William já Oliveira, tem a entrada do Fernando, você já tem a entrada do Fernando Sobral. O Rualano permanece no time, mas precisa voltar a jogar bem, né? Ele sumiu no jogo anterior, tá lembrado ou não?
4: Lembro, sim.
2: E aí o ataque tem que ser assim.
4: Na verdade, não só ele, né? Como quase todo o time contra o Ceará, né?
2: É verdade, é verdade. A gente não pode só centralizar os problemas do Sport naquele jogo em cima do Juan Alano. É que a diferença do que ele jogou na partida anterior para a outra foi tão grande que a gente termina visualizando muito o Juan Alano. Até por jogar numa posição que se exige muito do jogador, que é a criatividade, né? Criar situações ofensivas do time. Ele vai ter essa responsabilidade sempre nessa posição em que ele está. Não é isso aí?
4: Exatamente, concordo com você e assino embaixo, viu? Estava aqui observando as movimentações. Está tendo alguma movimentação aqui na sala de imprensa? Nós estamos falando do lado de fora, porque alguns jogadores estão gravando aqui algumas mensagens para a torcida rubro-negra, então a gente não está tendo acesso. Por isso que passou agora há pouco aqui o Kevin Andrade, então já passando também o Ray Lopes. Então a gente vai ficar aqui acompanhando essa movimentação por aqui, viu, Ed? Faltando muitas horas ainda, acho que 3 horas ainda antes da bola rolar, então está tudo tranquilo por aqui.
2: O que é que vamos ouvir?

0: ele agora. Vamos falar com ele, né? O Mariano Sosso, o cara que vai salvar o Sport em 12 jogos, levando o Sport para a primeira divisão do Campeonato Brasileiro. Ele falando justamente como vai fazer isso, porque precisa render o que não foi apresentado até agora.
1: Também tenho que demonstrar minha virtude de adaptação que precisa e é o presente do esporte e que resposta eu como treinador posso construir principalmente com jogadores e com todo funcionário. E aqui, cara, é um tempo para questionar, para gerar sinergia e para que eu como treinador fique o mais lúcido, assertivo para selecionar os melhores jogadores, fazer melhores interações e volto sobre a mesma ideia que a mim me mobiliza muito, que é representar um time que historicamente jogou na frente. Bem, eu domino isso, eu sinto isso, sim, de forma genuína. Então, eu acho que temos que ter essa virtude que você fala, interpretar que tempo, não é um tempo fundacional, é um tempo de intervenção imediata.
0: Pronto, tá aí o técnico Mariano Sosso. Você percebeu a sinergia que ele falou, né, Ed?
2: Sinergia.
0: Tá mandando bem no português, né?
2: A sinergia, né, ele quis dizer. Aí termina saindo sinergia. Mas ele está se esforçando bem, rapaz. Ele já melhorou muito o português dele. E a gente deve até parabenizar essas pessoas que lutam para falar a língua do país onde ele está, como fez já diversas vezes o próprio treinador da seleção brasileira, o Ancelotti, né? Fez um esforço grande e fala também português com uma certa dificuldade, mas vai valorizando a língua do país em que ele se encontra. Ok, Wallace?
0: Deixa eu passar rapidinho a arbitragem do jogo, viu, Ed?
2: Ok.
0: É o trio do Ceará, Raimundo Rodrigues de Oliveira Júnior, auxiliado pelo Renan Anguiar da Costa, e Anderson da Silva Rodrigues, só o VAR, que é do Maranhão, o Adriano Barros Carneiro. Tá falado, Ed?
2: Tá falado, um abraço, Wallace. Você acabou de acompanhar aqui no Bola Rolando apenas o comecinho da noite rubro-negra, porque a bola vai rolar daqui a pouco na Ilha do Retiro. Sport e Ponte Preta, 18:26.
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12: Agora 18h30.
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12: Chegando o Clube Náutico Capibaribe com todas as informações que o torcedor quer saber, que o torcedor quer acompanhar. Mas antes eu queria ouvir aqui do nosso Rodney Alves, o que é que está pegando em termos de assuntos no Clube Náutico Capibaribe, além da péssima partida do Náutico ontem, ressuscitando um time chamado América Mineiro, meu caro Rodney.
14: Pois é, além desse resultado negativo, a gente vai falar daqui a pouco sobre a situação da sede do Remo, do Náutico. Ela fica localizada na Rua da Aurora e o clube está envolvido com dificuldades judiciais para continuar tendo posse dessa sede. Depois do intervalo, né, a gente vai conversar sobre isso e também sobre o vexame que foi a derrota de ontem contra o América.
12: Tudo isso daqui a pouquinho. Fica aguardando aí que a gente já volta.
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4: Agora 18h35.
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4: Confirmando 18h34 da capital pernambucana, tem bola rolando para o Náutico. Alô, alô, Raudinei Alves.
6: Alô, Edinaldo, boa noite para você, para todo mundo que está nos acompanhando aqui na Rádio Jornal. O Náutico segue o trabalho de preparação, né? Começou, na verdade, o trabalho de preparação para o jogo contra o Operário, porque ontem fez um vexame na Série B do Brasileiro, perdeu por 2-1 para o América, em um jogo que, por incrível que pareça, o América, vice-lanterna, dominou todo o primeiro tempo. Só deu América, estivemos juntos na transmissão, o América pressionou bastante, abriu o placar logo aos 16 minutos, depois ampliou o placar 10 minutos depois do primeiro gol, fez 2-0, o Náutico teve vários problemas, né? Teve erro de Arnaldo, teve erro grave de Betão, Betão inclusive foi substituído ainda no primeiro tempo.
4: 28 minutos.
6: Pois é, saiu para dar lugar a Rian, que também não entrou bem, entrou muito mal. E o Náutico tentou ensaiar alguma reação no segundo tempo, mas não teve reação nenhuma. Aos 43 minutos, conseguiu fazer um gol com o Júnior Todinho, diminuiu o placar. E para quem pensou que esse gol iria gerar uma pressão para o Náutico, aquele abafa no final do jogo, nada disso. O Náutico continuou sem conseguir fazer perigo para o América e perdeu por 2-1 o jogo. Um resultado extremamente justo. Essa derrota do Náutico contra o América.
4: Sobre o primeiro tempo, que você falou muito bem aí, a gente poderia ter tido um placar de 3-0, de 4-0 e até 5-0. Não estou exagerando, gente. Se não é o Muriel, o Náutico teria tomado muito mais gols na etapa inicial. O Náutico simplesmente agonizou dentro de campo no primeiro tempo. Ninguém jogou absolutamente nada, à exceção do Muriel. Não funcionou nada, nem a individualidade dos jogadores, nem o conjunto, senso coletivo zero, espaço demais para o time do América jogar, chegar na área com facilidade, o Náutico simplesmente dormia dentro de campo. Eu até brinquei ao longo da transmissão, mas uma brincadeira séria, dizendo que o Náutico parecia ter tomado uma dose cavalada e sonífero, porque o time ficou dormindo no primeiro tempo todinho, e o América foi o dono da bola e do jogo. No segundo tempo, a gente esperava as mudanças, mas eu desconfiava, porque o Hélio gosta muito de entrar no segundo tempo, só mudar no transcorrer do jogo, mas ontem não tinha como, né? Então ele fez aquelas modificações, tirou 3, depois botou mais 3, tirou o Derek, que não fez absolutamente nada no jogo, Cauã não fez absolutamente nada no jogo, qual foi o outro também que ele tirou? O Jean Carlos, não, o Cauã, Derek...
6: Saiu Samuel.
4: E Samuel.
6: Samuel. Saiu para a entrada de Luiz Cláudio.
4: E
6: Arnaldo também, né?
4: Sim, teve Arnaldo que entrou, o Reginaldo, né?
6: Pois é.
4: Mudanças que não alteraram praticamente nada. E mais uma vez, viu, Raldo, eu volto a falar. Eu tenho visto as raras oportunidades, é verdade, em que ele tem botado juntos o Derek e Cauã. E mais uma vez não deu certo, gente. Não dá para botar esses dois caras juntos porque eles se atrapalham. Um fica

0: sem função praticamente. Ou bota um ou bota outro, né? Eu sei que ele já disse que vai morrer abraçado com o Derek. Mas o Cauã não pode estar jogando junto. Não quer botar o Cauã, não? Bota o cara no banco. Eu botaria Cauã de frente, não botaria Derek, não. Botaria Cauã de frente porque ele, na posição dele, ele rende. Se bem que ontem ninguém, absolutamente ninguém jogou, à exceção do jogador Muriel. E no segundo tempo, o Náutico voltou com o mesmo problema. A única diferença que teve foi mais posse de bola, né?
1: Pois é, mas...
0: Mas por que posse de bola? Pra que posse de bola sem objetividade?
1: Não, não teve efetividade, né? Você não vê que o goleiro do América não fez defesas
0: difíceis. O gol do Náutico, Raul, foi exatamente o segundo ataque do Náutico em todo o segundo tempo.
1: E veja, aos 43
0: minutos, finalzinho de jogo, o América só administrando, o América diminuiu muito o ritmo do primeiro tempo, ficou administrando os 2-0. O Náutico fez um gol, mas não teve força nenhuma para conseguir um empate e muito menos a virada. Foi realmente uma noite infeliz, de futebol trôpego, né? De futebol muito fraco do Clube Náutico Capibaribe.
1: E olha, o Hélio dos Anjos tinha alertado, a gente repercutiu isso aqui durante a semana, para o ímpeto ofensivo do América nos inícios dos jogos, né?
0: É, Paulo, o ímpeto ofensivo de um time que não ganha quase nada no campeonato.
1: E de fato foi o que aconteceu ontem, né? O Náutico sofreu com isso.
0: É, mas
1: o Náutico não conseguiu parar.
0: Mas na minha opinião, em função da fragilidade do Náutico ontem, né? Permitiu que o América fizesse aquilo. O América entrou em campo e disse, com essa facilidade toda, então vamos pra frente. Foi pra frente e deu resultado. O Náutico não reagiu.
1: Perdeu mais um jogo, colocou pra trás aquela sequência que durava 8 jogos sem derrotas.
0: Uhum.
1: E a situação na tabela não ficou complicada, até pelos resultados dos times que estão atrás. O Náutico ainda é o 11º, tem 37 pontos, ainda segue com 8 pontos de vantagem em relação à zona de rebaixamento. Agora, o que chamou a atenção foi a entrevista coletiva depois do jogo.
0: Também, também.
1: O tom do Hélio dos Anjos não agradou muita gente. É, em um determinado momento da entrevista, ele chega a falar até num tom um pouco de desleixo, né? De que... Ah, a meta é fazer os 45 pontos e vida que segue feliz. É,
0: ele estava numa situação que os torcedores devem ter sentido isso. Todo mundo sentiu. Primeiro por admitir que o time não jogou nada, coisa rara de acontecer. Falou que o time não teve personalidade, realmente não teve. Mas ele está ali para corrigir esses problemas. Isso ele não fala. Olha, o meu time jogou mal, mas eu tentei fazer isso, tentei fazer aquilo. Ele não fala. Porque o que ele tentou fazer não deu certo, foi uma noite realmente infeliz para o Clube Náutico Capibaribe. E outra coisa, gente, ele simplesmente jogou a toalha nessa questão de uma esperança, mesmo que fosse muito difícil, uma esperança de conseguir o acesso. Ele disse, olha, do jeito que está, não vai dar, vida que segue. Vida que segue, né?
1: É, vamos ouvir?
0: Vamos ouvir.
1: O Hélio dos Anjos?
2: Olha, no primeiro tempo não funcionou nada, né? Funcionou nada, nada. Um time sem personalidade, um time sem encaixe, um time sem a intensidade que nós costumamos jogar, um time que pecou muito na saída de bola. Oferecemos uma condição de jogo especial para o América do nosso lado esquerdo, a defesa, e a consequência disso foi muito grande. Eu fiz até um comentário com eles que nós tivemos um jogo assim contra a Ponte Preta também, horrível. E eu falei para eles que se nós tivéssemos esse jogo contra o América, contra a Ponte, nós conseguimos equilibrar o jogo, saímos com empate. Mas contra o América, eu falei para eles, pelo que eu estou vendo do time do América, principalmente nos momentos iniciais, o América é um time que tem colocado no recorte de 30 minutos do primeiro tempo. Em todos os jogos, o América tem tido uma concepção de jogo muito, muito forte. E ele desmonora quando ele toma o gol. E isso é da fase, isso é do momento. Mas ele tem uma proposta de jogo. E nós pecamos muito. Nós não fomos o que nós somos. É, nós não retemos bola na frente. Nós não conseguimos dar sequência nas jogadas na frente. Então isso acarreta o quê? Acarreta a instabilidade. Eu não gostei individualmente de vários jogadores, né? O primeiro que eu não gostei, o Fifo, que fazia a substituição, porque realmente não é o jogo dele, ele não estava no dia feliz. E a sequência, nós fizemos as mexidas no segundo tempo, no intervalo, para você dar um ímpeto maior na equipe. Aconteceu, mas aconteceu também muito em função de que num momento como esse que o América atravessa, a partir do momento que você faz gols, você também fica preocupado em oferecer campo para o adversário, você tem um certo temor. Então não foi somente com qualidade nossa, não. Acho que o América, pelo momento dele também, proporcionou um pouquinho, isso é normal, eu vejo como normal. E o América, naquilo que eu falei para eles, os primeiros 30 minutos de jogo do América é muito bom, tem sido muito bom. Nós fizemos observações, né, e pecamos nisso, né? Mais do que nunca a gente lamenta, porque os resultados de quem está lá embaixo, e nós temos que ser muito realistas, né? O América foi a única equipe que venceu e nos venceu. Todas as outras equipes que estão lá embaixo estão tendo problema na rodada.

0: E quanto mais rápido a gente fica, mais longe a gente ficar desse grupo, melhor estabilizado a gente fica, até mesmo para brigar, para tentar chegar entre os seis. Mas com um resultado desse aqui, você parte do princípio que você tem é que fazer a manutenção do time na série, e Deus quis, e vida que segue feliz.
1: É isso aí. Hélio dos Anjos falando sobre esse jogo do Náutico, o resultado, e que o jogo de ontem mostrou que o Náutico tem que fazer a manutenção dentro da Série B do Brasileiro. Olha, Adinaldo, deixando o jogo para trás, vamos repercutir o que a gente começou a conversar ontem, né?
2: Isso.
1: A Justiça Federal, até explicando para quem está nos ouvindo, agora a gente apurou com mais calma e vai trazer as informações detalhadas. A Justiça Federal vendeu um imóvel do Náutico, que é a sede que fica o Remo, na Rua da Aurora.
2: Tradicional sede do Remo na Rua da Aurora.
1: Exatamente, para pagar dívidas que o clube tem com a União, que é a Fazenda Nacional. O Náutico tentou cancelar a venda depois que ela já tinha acontecido, mas o juiz negou o pedido e manteve a venda confirmada. Isso é muito grave e a gente procurou o Náutico para um posicionamento, porque é um patrimônio do clube. O Náutico enviou uma nota dizendo que o caso está sendo acompanhado de perto pelo departamento jurídico e pelo corpo de advogados terceirizados. O clube está adotando todas as medidas cabíveis e os recursos também cabíveis para reverter a decisão e preservar o seu patrimônio. Então, agora, é mais um problema para o Náutico.
2: Me permita, Raulinho,
1: claro.
2: Essa nota do Náutico é brincadeira, né? Porque não diz absolutamente nada, simplesmente protocolar. Não diz o que é que vai fazer, por que aconteceu, não diz absolutamente nada essa nota do Náutico. E outra coisa, já tem convocação de reunião no Conselho Deliberativo, né? Já uma convocação feita, convocação de reunião extraordinária para tratar desse assunto, que o Náutico está perdendo o seu patrimônio, né? Pelo que está aí exposto, perdendo o seu patrimônio. O Náutico está recorrendo, ou vai recorrer ainda, não sei, mas nesse momento o Náutico perdeu o seu patrimônio, arrematado ontem, como a gente falou aqui no Bola Rolando de ontem. Então tem reunião ordinária do Conselho Deliberativo a ser realizada de forma presencial no Salão Nobre do Clube. Está programada para segunda-feira, dia 14, às 19 horas. Segunda-feira, dia 14, às 19 horas. E rapidamente, que a gente está correndo com o tempo, o Náutico achou de cortar hoje o bichozinho que o Cuque recebia por vitória, né? Um valor de R$400, o Náutico achou de cortar isso, de um ídolo marcante na história do futebol do Clube Náutico Caparibe, como o Cook, que está numa situação difícil, né? Ainda muito doente, com o AVC que sofreu, está em recuperação, não está indo trabalhar por causa dessa situação. Aí o que é que acontece? Os amantes do Náutico, conselheiros inclusive, mostraram inclusive os comprovantes de pagamento, terminaram pagando os R$400 do jogador Cook. Mais uma pisada de bola da diretoria do Náutico.
1: Que coisa, né? Outra que repercutiu muito mal. Mas é isso. Náutico amanhã vai se reapresentar no CT Wilson Campos e bola pra frente visando o Operário nos Aflitos.
2: Valeu, Rodney.
1: Valeu.
2: Ok, você acaba de acompanhar a quinta-feira ao Virrubra, são 18h46.
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7: Faltam 5 minutos para as 7 da noite. Tem bola rolando para o tricolor do Arruda. Alô, alô, Leonardo Boris.
8: Alô, alô, Edinaldo Santos. Boa noite para você, amigo. Boa noite para a amiga e para o amigo ligados aqui no Bola Rolando. E hoje, às 19 horas, tem importante reunião extraordinária do Conselho Deliberativo Coral para a ratificação dos novos investidores da Cobra Coral Participações S.A. Estarão sendo apresentados pelo presidente Bruno Rodrigues e também o presidente Vitor Pessoa de Melo, os investidores Tairo Arruda, proprietário da Matix Capital, ex-CEO do Botafogo, e futuro CEO do Santa Cruz, Danilo Caixero, fundador da Matix Capital, ao lado de Tyron, e ex-CEO do Botafogo. Um investidor estará presente, Paraj Taile, investidor indiano convidado para participar do fundo de investimentos. Shil Taile, primo de Paraj, é um dos proprietários do Portland Trail Blazers, que é um time da NBA do basquete, este que estará à frente de investimentos com aporte de 1 bilhão. Ele também vai ser investidor da SAF Coral, da SAF do Tricolor do Arruda. Quem fala é o presidente do Conselho Deliberativo do Santa Cruz, Vitor Pessoa de Melo.
9: Um abraço, amigo Boris, e a todos os ouvintes da Rádio Jornal, em especial a imensa torcida do Santa Cruz. Teremos nesta noite, a partir das 19 horas, a reunião extraordinária do Conselho Deliberativo para tratar do repasse

0: das ações da Cobra Coral Participações, com a presença dos novos investidores sendo apresentados, inclusive, pelo presidente do Executivo, Bruno Rodrigues. Convidamos os conselheiros para este momento tão importante, momento de análise do sexto aditamento para a implementação da SAF. Lembrando que a proposta foi votada por sócios e conselheiros e agora se trabalha para a ratificação de algumas mudanças para que os mesmos ritos sejam conduzidos.
1: Aí a palavra do presidente Vitor Pessoa de Mello. Vamos trazer amanhã novas informações. Sobre campo e bola, jogadores já estão viajando para o Paraná e a lamentar a ausência do ponta-direita Ronald. Renato deve ser o provável substituto, Ed.
2: Valeu, Boris.
1: Valeu, querido.
2: Aí o tricolor do Arruda. Terminamos o Bola Rolando às 8 da noite. Depois da Voz do Brasil, tem a grande jornada esportiva do Screte para Sport Ponte Preta na Ilha do Retiro. Boa noite, Recife. Boa noite, Brasil.
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4: Notícias do governo federal que movimentaram o país no dia de hoje.
5: Olá, boa noite.
6: Boa noite para você que nos acompanha em todo o país.
5: Quinta-feira, 10 de setembro de 2026.
6: Vamos aos destaques do dia.
5: Fim da taxa das blusinhas.
6: Sancionada a lei que acaba com a cobrança do imposto de 20% sobre compras de até 50 dólares. Luciana Colares de Holanda.
7: O fim da cobrança vale para o imposto federal. As compras internacionais continuam sujeitas ao ICMS, com alíquotas definidas pelos estados e Distrito Federal.
5: Nunca é tarde para aprender.
6: Cadastro da Educação de Jovens e Adultos orienta quem quer voltar a estudar. Luana Karen.
8: A plataforma é um auxílio para o aluno encontrar a oportunidade de matrícula mais adequada à sua realidade.
5: Segurança na hora das compras.
6: Do brinquedo ao eletrodoméstico, verifique o selo de conformidade do Inmetro que garante a segurança do produto.
5: Capacetes, cilindros de gás natural e extintores de incêndio contam ainda com selo digital. Quem explica é Márcio Oliveira, presidente do Instituto.
9: Ele vai pegar a câmera, fazer a foto no QR Code e imediatamente vai ser direcionado para a nossa atendente virtual. Ato contínuo, ela vai dizer selo falso ou vai dizer produto aprovado.
6: Hoje, na apresentação da Voz do Brasil, Luciano Seixas e Mariana Jungmann.
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6: A chamada taxa das blusinhas agora foi zerada de forma definitiva.
5: O imposto de 20% era aplicado sobre importação de compras de até 50 dólares, ou seja, R$250.
6: E agora serão aplicadas apenas taxas estaduais, o que reduz o custo desses itens.
7: O texto aprovado pelo Congresso Nacional e sancionado nesta quinta-feira acaba com um imposto de 20% sobre compras internacionais de até 50 dólares, a chamada taxa das blusinhas. A cobrança já estava suspensa desde maio com a edição da medida provisória. Agora, com a sanção, se torna definitiva. O ministro da Fazenda, Dario Durigan, explica como funciona hoje o acompanhamento dessas mercadorias que vêm para o Brasil.
10: O desembaraço, ele é expresso. A gente recebe a informação do que vem das empresas desde antes de sair no porto de origem. Todas as empresas sentaram conosco e disseram, nós vamos padronizar a caixa. Então a gente sabe o que está dentro, de que empresa que vem, que está cumprindo com regra de proteção criança e adolescente.
7: O fim da cobrança vale apenas para o imposto federal. As compras internacionais continuam sujeitas ao Imposto sobre Circulação de Mercadorias e Serviços, o ICMS, com alíquotas definidas pelos estados e pelo Distrito Federal. Serão realizadas avaliações periódicas dos impactos econômicos da lei e, caso sejam identificadas consequências, medidas poderão ser adotadas. A lei também zera impostos de importação de medicamentos destinados a doenças raras e negligenciadas sem similar nacional. Reportagem Luciana Colares de Holanda.
5: Os vales do programa Gás do Povo referentes ao mês de setembro já estão disponíveis. O prazo começou hoje.
6: A informação é do Ministério do Desenvolvimento e Assistência Social, Família e Combate à Fome.
11: A frequência de recebimento do vale varia de acordo com a quantidade de pessoas que compõem a família. Por isso, a orientação é consultar os canais oficiais e verificar se há um vale disponível e até quando ele pode ser usado. Os canais oficiais são o aplicativo Meu Social, o portal Cidadão Caixa, o Disque Social 121 com ligação gratuita e o site gasdopovo.mds.gov.br. Repetindo, gasdopovo.mds.gov.br. Por estes canais, também é possível localizar as revendas credenciadas ao programa. A Secretária Nacional de Integração e Articulação de Plataformas Sociais Eletrônicas do MDS, Ana Lúcia Alonso, fala sobre a quantidade de vales disponíveis para cada tamanho de família.
12: O período é definido pela quantidade de pessoas na família. Famílias com mais de 4 pessoas, a cada 2 meses tem um novo vale. Família de 2 ou 3 pessoas, a cada 3 meses. E todo dia 10 tem vale novo. Então é só ficar atento com a data fim e receber a nova recarga do gás, garantindo assim a alimentação do dia a dia e a qualidade de vida, dignidade para as famílias brasileiras.
11: Os vales garantem a recarga do botijão de gás de cozinha de 13 quilos. Para fazer a recarga, a família deve levar o botijão vazio até a revenda credenciada. Para trocar o vale pela recarga, os beneficiários podem usar o cartão do Bolsa Família com chip, o cartão de débito da Caixa ou o CPF da pessoa responsável familiar. Neste caso do CPF, o responsável familiar vai receber um código enviado por SMS para o celular cadastrado na Caixa Econômica. O código recebido por SMS deve ser utilizado somente no momento da validação da recarga. O MDS orienta que o código não seja compartilhado por WhatsApp, telefone ou com outras pessoas. Acesse gov.br/mds e saiba quem pode ser beneficiário do Gás do Povo. Reportagem Érica Brás.
5: Nesta semana, comemora-se o Dia Mundial da Alfabetização, fase do ensino que é a base para o desenvolvimento de um indivíduo.
6: Ela garante o acesso a informações básicas e aos direitos fundamentais e abre portas para o futuro, mesmo quando ocorre depois da idade recomendada.
5: E é sobre a educação de jovens e adultos que vamos falar nessa reportagem, a partir da história de Nelma Maria, que nasceu no interior de Pernambuco.
6: Para que essa modalidade de ensino chegue a mais pessoas, foi criado um cadastro online, acessível a qualquer um que quer voltar ou começar a estudar.
13: Filha única, na infância, Nelma Maria não teve outra opção que não trabalhar para ajudar em casa. Uma fase da vida que ficou marcada na memória.
14: Eu nasci e me criei na roça, trabalhando. Com 7 anos, tomava conta de um monte de bicho. E dali não era para sair para lugar nenhum.
13: Foi na terceira idade, aos 65 anos, que Nelma conseguiu, enfim, sentar em uma sala de aula. Ela é aluna da Educação de Jovens e Adultos, no Centro de Ensino Médio 3 da Ceilândia, cidade que fica a cerca de 35 quilômetros do centro de Brasília.
14: Era o meu sonho estudar. E depois que eu vim para essa escola, pronto, foi a minha felicidade, foi a minha alegria. E quando eu entrei, eu não sabia de nada. Eu errava tudinho. Agora não, tá tudo mais fácil para mim. Prova de português, passei, ganhei.

0: 9,5, na outra ganhei 7, matemática eu só errei 3. Eu fiquei tão feliz que eu saí daqui, eu estava flutuando.
1: A educação de jovens e adultos atende pessoas dos mais diferentes níveis de alfabetização e é um direito garantido por lei. Como lembra a secretária de Educação Continuada, Alfabetização de Jovens e Adultos, Diversidade e Inclusão, do Ministério da Educação, Zara Figueiredo.
2: Quando a gente tem, por exemplo, na Constituição, o artigo 205, dizendo que a educação é um dever do Estado e um direito do indivíduo, esse direito é para todos aqueles que estão na idade educacional, mas também aqueles que não tiveram acesso na idade considerada recomendada. Portanto, a EJA está dentro desse bojo constitucional.
1: Segundo o Censo Escolar de 2025, o país tinha mais de 2 milhões e 200 mil estudantes matriculados na EJA em quase 30 mil instituições de ensino. Fernando Lourenço, diretor do Centro de Ensino Médio 3 da Ceilândia, onde estuda a Neuma Maria, que conhecemos no início desta reportagem, explica que a escola se preparou para acolher as diferentes realidades dos alunos. Mais da metade das 64 turmas da instituição de ensino são turmas da educação de jovens e adultos.
3: São dois mundos diferentes. O ensino médio regular é uma coisa e a educação de jovens e adultos é outra. O público é diferente, os professores são diferentes, todo o planejamento é diferente.
1: Professora da instituição, Etienne Melina, afirma que aprende todos os dias com os alunos da EJA. Ela diz que para manter o aluno dentro de sala de aula, a motivação precisa ser constante.
4: É um trabalho diário, porque todos os dias para eles vem alguma coisa diferente que acontece na vida deles, uma situação ou uma promoção no trabalho que modifica toda a rotina deles. Então, é sempre um trabalho diário de manter aquele aluno ali.
1: Para facilitar o acesso de pessoas que não tiveram a oportunidade de concluir a educação básica na idade regular, foi criado o Cadastro da Educação de Jovens e Adultos. A plataforma é um auxílio para o aluno encontrar a oportunidade de matrícula mais adequada à sua realidade. O endereço é cadeja.mec.gov.br. Reportagem Luana Karen.
5: Uma solução inovadora para um problema grave e bastante comum, o chamado pé diabético.
6: Cientistas da Universidade de Brasília uniram látex natural e luz de LED em uma tecnologia que acelera a cicatrização de feridas causadas pela doença.
5: Os curativos desenvolvidos pelos pesquisadores prometem reduzir o caminho da recuperação dos pacientes.
6: Saiba mais no quadro Ciência na Prática.
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8: Uma tecnologia desenvolvida no coração do Brasil promete transformar o tratamento de feridas crônicas. Uma combinação de látex e luz de LED acelera a cicatrização do chamado pé diabético.
9: Eu sou o professor Adson da Rocha, professor e pesquisador da Universidade de Brasília e coordenador adjunto do projeto RAFA, desenvolvido especialmente para auxiliar no tratamento de feridas associadas ao pé diabético. O projeto RAFA nasceu a partir da experiência e das pesquisas voltadas para o tratamento de feridas de difícil cicatrização. A ideia fundamental foi combinar dois elementos que já são reconhecidos por seu potencial de favorecer o processo de cicatrização. O primeiro é uma película produzida a partir do látex natural e o segundo é a luz vermelha emitida por LED. No projeto RAFA, esses dois elementos são utilizados de maneira combinada.
8: A pesquisa alia o poder regenerativo da borracha natural e a capacidade de recuperação de tecidos pela luz de LED. O projeto caminha para se tornar um tratamento disponível para toda a população.
9: Os resultados obtidos até agora foram bastante positivos. Nesses estudos, nós observamos uma melhora significativa no processo de cicatrização e uma redução de tempo necessário para a cura das feridas quando comparado ao tratamento convencional. Atualmente, a tecnologia passou já por testes clínicos, né? E ele foi licenciado para uma empresa. A expectativa é que, concluídas essas etapas regulatórias necessárias, essa tecnologia possa chegar à população e tornar-se mais uma alternativa para o tratamento das complicações do pé diabético.
8: Acompanhe a pesquisa na página da Universidade de Brasília. E esse foi o Ciência na Prática, com produção de Warby Kalil e edição de Edinaldo Júnior. E nosso encontro com o Saber Científico volta na próxima semana. Até lá!

0: em 2025, a Polícia Rodoviária Federal registrou mais de 22.700 infrações por motoristas não estarem usando cadeirinha e equipamentos de retenção, como o bebê conforto.
1: O bebê conforto é um dos primeiros equipamentos onde a criança fica e é colocada após o nascimento. Por isso, deve oferecer segurança aos pequenos.
0: Na hora de comprar, é importante ficar de olho se o equipamento está dentro das regras e possui o selo do Inmetro, o Instituto Nacional de Metrologia, Qualidade e Tecnologia.
2: Na hora de comprar o bebê conforto, segurança deve vir antes do preço ou da aparência. Para escolher o modelo certo, pais e responsáveis precisam observar as características da criança e as orientações do fabricante. Um dos primeiros itens a conferir é o selo de identificação da conformidade do Inmetro. No Brasil, os dispositivos de retenção para crianças têm certificação obrigatória e precisam atender os requisitos técnicos definidos pelo Instituto. O chefe de divisão de regulamentação e qualidade regulatória do Inmetro, Hércules Souza, explica que o selo significa que o produto passou por todos os testes de segurança.
3: O selo do Inmetro, né? Ele é a evidência de que, de fato, esse objeto, componente, esse equipamento, o e-conforto, de fato, passou pelos ensaios, né, estabelecidos pelos requisitos técnicos do Inmetro e atendem, portanto, a esse requisito estabelecido de maneira compulsória no país. Então, dispositivo de retenção para criança, incluindo aí bebê conforto, é um produto que tem que ser certificado compulsoriamente no Brasil.
2: Também é preciso conferir no produto e no manual os limites de peso e altura indicados pelo fabricante. As informações são importantes para saber se aquele modelo é adequado para a criança. A Diana Carajá, empresária de uma loja de bebês em Brasília, destaca que os pais precisam ficar atentos à segurança e o conforto dos aparelhos.
4: É um dos primeiros ambientes que o recém-nascido vai ter que se adaptar. Segurança, conforto são prioridade. A marca é algo que você pode considerar como um ponto mais secundário.
2: Para bebês de até um ano ou com até 13 quilos, dentro do limite definido pelo fabricante, o bebê conforto deve ser usado no banco traseiro e de costas para o movimento do veículo. Em caso de dúvida ou irregularidade, o consumidor pode procurar os canais oficiais do Inmetro. Reportagem Pablo Mundim.
1: Não são só os bebês conforto que precisam de selo de conformidade. São 600 produtos que passaram a receber o selo do Inmetro, que atesta a qualidade e a confiabilidade do produto.
0: E para reformar a segurança, capacete, gás veicular e extintor de incêndio contam também com um QR Code, onde o consumidor pode checar na palma da mão se o selo é verdadeiro ou se houve falsificação.
1: Nós conversamos com Márcio Oliveira, presidente do Instituto, sobre essas inovações e o trabalho de testagem e garantia realizado pelo Inmetro. Acompanhe.
0: Presidente, bem-vindo à Voz do Brasil, um prazer ter o senhor com a gente aqui. Vamos falar sobre essa nova exigência dos capacetes para motociclistas, que agora eles têm que ter o selo de conformidade do Inmetro, né? O que esse selo garante em relação aos capacetes?
5: Obrigado pelo convite, é uma grande satisfação poder falar um pouco das ações do Inmetro a toda a população, a todos os consumidores. Bom, na verdade, o capacete, ele é um dos 600 produtos regulamentados pelo Inmetro. Isso significa que capacete, brinquedo, gás natural veicular, cilindro, só pode ser fabricado ou comercializado no Brasil se for certificado. Nós criamos uma plataforma chamada Inmetro na Palma da Mão. E na primeira etapa, nós envolvemos os capacetes, daí a nova exigência, capacetes, cilindros de gás natural veicular e extintores de incêndio. Esses três produtos foram escolhidos face às grandes denúncias e às grandes notificações de acidentes. Criamos essa nova marca, que é o selo digital do Inmetro, onde possui 5 itens de segurança que o consumidor pode identificar na hora, no simples fato de movimentar o capacete. Então, quando o consumidor movimenta o capacete, o selo aparece aprovado, ou então aparece a marca do Inmetro. Se não aparecer nessa logomarca, já é um indício de

0: reprovação, mas o item de maior segurança é exatamente o QR Code. Então, o consumidor, por meio de um aplicativo chamado Inmetro na Palma da Mão, que pode ser baixado no Android e iOS, de forma muito simples, sem muitas etapas, ele vai pegar a câmera, fazer a foto no QR Code e imediatamente vai ser direcionado para a nossa atendente virtual, chamada A Medida. A Medida, com uma linguagem muito simples, vai perguntar: está com dúvida na compra desse capacete? O consumidor vai falar sim. Ato contínuo, ela vai dizer selo falso ou vai dizer produto aprovado.
1: O Inmetro realiza testes que atestam a segurança. A gente está falando aqui dos capacetes, mas a gente poderia estar falando, por exemplo, de brinquedos, ou o senhor falou dos cilindros de gás natural, ou seja, coisas muito sensíveis do ponto de vista do estrago, né, que podem causar. Então, eu queria que o senhor falasse um pouco mais sobre esses testes de segurança, como que eles são feitos, como que o Inmetro atesta a segurança dos produtos.
0: Além do fortalecimento da economia do nosso país, porque deixa a concorrência de forma competitiva, eliminando exatamente a pirataria, a concorrência desleal, mas além de toda essa questão econômica, existe o principal, que é a segurança. Nós temos, nos anos anteriores, registros de acidente doméstico com brinquedo, por exemplo. Brinquedo que, ao cair de uma altura pequena, solta a parte pequena. É muito comum uma criança até 3 anos de idade colocar na boca e causar um sufocamento. Então, são situações que jamais esse brinquedo seria aprovado pelo Inmetro. Nós temos ensaios em nossos laboratórios que simulam a garganta da criança. Então, são realizados vários ensaios, nós identificamos material tóxico na tinta. Também é comum a criança colocar o brinquedo na boca e ali estaria sendo contaminada. Brinquedos elásticos, já aconteceram casos de sufocamento, de enforcamento. Então são riscos que são eliminados quando existe a marca do Inmetro. Daí a grande relevância desse projeto. O consumidor levar para casa um produto certificado achando que está aprovado e, na verdade, o selo é falso, é um risco realmente em potencial. Mariana, são 600 produtos regulamentados pelo Inmetro, fora os instrumentos de pesar e medir, como a balança, que você paga em função do peso, os radares no Brasil, que você paga em função da velocidade que foi medida. O radar está mostrando que você está no limite da via 80 km. E você recebe uma multa, dizendo que você ultrapassou essa velocidade. Será que esse radar está verificado pelo Inmetro? Isso é a população que tem que tomar conhecimento. Solicitar do órgão de trânsito as informações ou visitar o nosso site do Inmetro. Então, lá existem todas as informações. Ao abastecer seu veículo, aparece na bomba 20 litros. Será se saiu esses 20 litros, foi colocado no seu tanque? Então, nós temos toda essa infraestrutura da qualidade no país. São mais de 12 mil técnicos realizando de forma preventiva esse trabalho em todo o país.
1: Muito bem, nós conversamos com Márcio André Oliveira, presidente do Inmetro. Muito obrigada, presidente, pela sua entrevista à Voz do Brasil.
0: Uma vez, agradecemos muito a oportunidade e, no caso de dúvidas, reclamações, denúncias, também nós temos à disposição da população a nossa ouvidoria. O número é o 0800-285-1818. 0800-285-1818. Muito obrigado.
1: E o Inmetro alerta sobre uma mensagem falsa que vem sendo enviada em nome da instituição.
2: O comunicado tem como alvo empresas e cidadãos e simula uma comunicação oficial relacionada a uma suposta inspeção.
1: A mensagem apresenta dados como número de processo, data de fiscalização, possíveis penalidades e prazo para regularização.
2: E inclui um botão com a indicação acessar notificação. O recurso pode ser utilizado para induzir o destinatário a clicar em links maliciosos ou fornecer informações.
1: O Inmetro esclarece que não emitiu o documento e reforça que a mensagem não deve ser considerada uma comunicação oficial.
2: Qualquer dúvida, a ouvidoria do Instituto pode ser acionada pelo site gov.br/inmetro ou pelo telefone 0800-285-1818.
1: operação do Ministério do Trabalho e Emprego resgatou mais de 400 trabalhadores de condições análogas à escravidão.
2: Desse total, mais da metade foram registrados apenas em Minas Gerais.
3: A operação resgatou 479 trabalhadores de condições análogas à escravidão. Entre os resgatados estavam 75 mulheres, 13 crianças e adolescentes e 66 migrantes, vindos de países como Argentina, Uruguai, Venezuela e Guiné-Bissau. Para realizar esse resgate, foram feitas 231 ações de fiscalização. As ações se concentraram principalmente no meio rural, no cultivo de café, cebola e batata inglesa. Houve resgate também no meio urbano, sobretudo nas construções. Há ainda casos de trabalho doméstico forçado. Em uma das situações, uma mulher de 51 anos era mantida trabalhando para uma família desde os 10 anos de idade, sem salário regular. Os empregadores foram notificados a rescindir os contratos de trabalho e a pagar aos trabalhadores um total de mais de R$1.400.000 em verbas trabalhistas e rescisórias. Os resgatados também receberão um seguro-desemprego especial. Se você desconfia de alguma ação de trabalho forçado, faça sua denúncia de forma sigilosa pela internet, no sistema IP, no site ip.cit.trabalho.gov.br. Márcia Fernandes, para a Voz do Brasil.
1: E o Ministério do Trabalho e Emprego estabeleceu prazo de 60 dias para que todos os nutricionistas, empresas beneficiárias, empresas fornecedoras e empresas facilitadoras realizem o recadastramento integral no PAT, o Programa de Alimentação do Trabalhador.
2: O prazo termina em 9 de novembro e o não cumprimento resulta na exclusão automática do cadastro no programa.
1: O recadastramento deve ser realizado em novopat.trabalho.gov.br.
2: E essas foram as informações, as notícias do governo federal.
1: Uma realização da Secretaria de Comunicação Social da Presidência da República.
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1: Fique agora com as notícias do Poder Judiciário e do Congresso Nacional. Boa noite.
2: Boa noite, até amanhã.
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6: Ministro Flávio Dino, do Supremo Tribunal Federal, o STF, retira sigilo da investigação de repasse de emendas ao filme em homenagem ao ex-presidente Jair Bolsonaro.
7: Terceira turma do Superior Tribunal de Justiça, o STJ, veda a interrupção repentina de cobertura de tratamento a paciente com TDAH após encerramento de contrato.
6: Justiça do Trabalho reforça a campanha Setembro Amarelo sobre a saúde mental nas empresas.
7: Boa noite, eu sou o Arthur Filho.
6: E eu sou Walter Lima.
7: O ministro Flávio Dino, do Supremo Tribunal Federal, retirou o sigilo da decisão proferida que autorizou a operação da Polícia Federal realizada nesta quinta-feira no âmbito de ação que investiga o repasse de emendas parlamentares para empresas ligadas ao filme Dark Horse, que retrata a trajetória do ex-presidente Jair Bolsonaro.
6: De acordo com a Polícia Federal, as investigações apontam a existência de uma organização criminosa formada por agentes públicos e privados, suspeita de direcionar verbas públicas para empresas subcontratadas de forma irregular, sem comprovação da efetiva prestação dos serviços contratados.
7: Entre os alvos dos mandados de busca e apreensão da operação estão o deputado federal Mário Frias e a da produtora de Dark Horse, Karina Gama.
6: Na decisão, o ministro Flávio Dino destacou que, por envolver autoridades com foro por prerrogativa de função, impõe-se a remessa imediata ao Supremo Tribunal Federal.
7: A terceira turma do Superior Tribunal de Justiça, o STJ, decidiu que o plano de saúde não pode interromper de forma repentina o tratamento multidisciplinar de um paciente com TDAH.
6: Essa regra se aplica mesmo quando a operadora tenha exercido regularmente o direito de rescindir um contrato coletivo. Kátia Gomes.
8: O caso envolveu uma criança que fazia acompanhamento multidisciplinar para TDAH quando o contrato do plano de saúde foi rescindido. A operadora alegou que o acompanhamento não seria indispensável à sobrevivência da paciente. O colegiado deu parcial provimento ao recurso. Segundo a relatora, ministra Nancy Andrighi, a legislação prevê a necessidade de acompanhamento integral de pessoas com TDAH

0: inclusive com equipe multidisciplinar. Ela ressaltou que a proteção não significa assistência vitalícia, mas a cobertura deve durar por tempo razoável até a alta médica, estabilização clínica ou uma alternativa que garanta a continuidade do tratamento.
1: A campanha Setembro Amarelo reforça a importância de falar sobre saúde mental também nas empresas.
2: A Justiça do Trabalho tem acompanhado de perto essa realidade. Larissa Batista.
3: Em 2025, mais de 546 mil benefícios por incapacidade temporária foram concedidos pela Previdência Social, relacionados a transtornos mentais e comportamentais. Em um caso recente, o TST determinou indenização a um bancário, após reconhecer que a pressão por metas, os anos em cargos de chefia e os afastamentos médicos contribuíram para agravar o seu quadro depressivo. Atenta a esse cenário, a Justiça do Trabalho promove ações em defesa da saúde mental, por meio do programa Trabalho Seguro. Se precisar de ajuda, ligue 188.
1: Ministério Público Federal fecha acordo que destina mais de R$1.800.000 ao Sistema Único de Saúde, o SUS, no Rio Grande do Sul.
2: O acordo prevê ainda 12 meses de prestação de serviços à comunidade. Vanessa Pereira.
4: O acordo de não persecução penal foi firmado entre o Ministério Público Federal e duas investigadas, a sócia proprietária e a supervisora comercial de uma empresa fornecedora de materiais médico-hospitalares por corrupção ativa e associação criminosa em esquema de pagamento de propina a médicos do SUS no município de Passo Fundo, no Rio Grande do Sul. Segundo o acordo, os mais de R$1.800.000 serão repassados ao SUS. Além das obrigações financeiras, cada investigada deverá prestar 4 horas semanais de serviços à comunidade durante um ano.
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1: A você, uma boa noite.
2: E até amanhã.
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6: Está no ar o Jornal do Senado.
7: Eu sou Paula Groba.
8: E eu sou Humberto Pinheiro.
7: E estes são os destaques de hoje do Jornal do Senado, que começa agora.
8: Sancionada lei que acaba com taxa das blusinhas para compras internacionais de até $50.
7: União terá fundo para ampliar acesso gratuito à justiça.
8: Setembro Amarelo. Senado debate prevenção do suicídio e valorização da vida.
7: Boa noite.
8: Boa noite.
7: Foi sancionada a lei que acaba com a chamada taxa das blusinhas sobre compras internacionais de até $50.
8: A norma acaba com a cobrança de 20% de imposto de importação. O texto foi aprovado pelo Congresso Nacional na semana passada. Senadores defenderam que a medida deve beneficiar os consumidores com menor poder de compra. Repórter Lana Dias.
9: Foi oficializado em lei o fim do imposto de importação de 20% sobre compras internacionais de até $50, a chamada taxa das blusinhas. A norma também diminui de 60% para 30% a tarifa sobre mercadorias de até $3.000. A lei altera a cobrança do imposto de importação, mas as compras ainda continuam sendo tributadas pelo ICMS, imposto que pode variar de acordo com o Estado. Quando a proposta foi aprovada no plenário do Senado, a relatora, senadora Leila Barros, do PDT do Distrito Federal, afirmou que a medida deve beneficiar os consumidores com menor poder de compra.
10: E nós sabemos quem são muitos dos brasileiros que utilizam essas compras de pequeno valor. São pessoas que procuram um produto mais barato, são famílias que precisam fazer o orçamento caber no final do mês, são trabalhadores que pesquisam preço, comparam alternativas e encontram no comércio eletrônico uma maneira de ampliar o seu poder de compra.
9: A princípio, as regras foram determinadas por medida provisória do Poder Executivo, que estava em vigor desde maio. Mas o texto recebeu modificações no Congresso Nacional. Uma delas foi a isenção da tarifa sobre medicamentos importados para tratamento de doenças raras ou negligenciadas que não tenham similar nacional. Também foi incluída a avaliação periódica pelo Ministério da Fazenda para verificar os efeitos econômicos da medida. A primeira deverá ser feita no prazo de 3 meses e a

próximas em um intervalo de até 6 meses cada, abrangendo setores de têxteis e vestuário, calçados, acessórios, brinquedos e cosméticos. O regime de tributação também deve passar por avaliação anual do Congresso Nacional. O

0: e dar mais caminhos para resolver divergências sem precisar ir à justiça. A regra geral agora é que a multa não ultrapasse 75% do imposto devido e quem regularizar a situação por conta própria poderá ter desconto na penalidade. O desconto é maior para quem paga ou parcela a dívida logo no início da discussão. Em casos mais graves, como fraude ou sonegação, a multa poderá chegar a 100%. Para quem é reincidente, pode chegar a 150%.
1: A lei também amplia a possibilidade de acordos entre o contribuinte e o fisco por meio de mediação e transação tributária e prevê a arbitragem especial tributária em que um terceiro imparcial poderá decidir o conflito sem que a disputa precise chegar ao judiciário. Para o relator da proposta, senador Efraim Filho, do PL da Paraíba, as mudanças reduzem a burocracia e dão mais segurança jurídica ao bom contribuinte.
2: O objetivo não é enfraquecer a administração pública, também não é criar privilégio para o contribuinte. O objetivo é construir equilíbrio, cobrar corretamente de quem deve, combater fraude e sonegação, mas preservar garantias mínimas para o contribuinte de boa fé.
0: O senador Flávio Arnes, do PSB do Paraná, destacou a importância da proposta que permite o saque do FGTS quando o trabalhador ou seu dependente for diagnosticado com esclerose múltipla ou esclerose lateral amiotrófica, conhecida como ELA. O projeto já foi aprovado pelo Senado e atualmente está em análise na Câmara dos Deputados.
1: O parlamentar enfatizou que a medida reconhece que as consequências do diagnóstico não se limitam a questões de saúde, mas atingem outras áreas da vida do paciente. Dados da Associação Brasileira de Esclerose Múltipla apontam que cerca de 40 mil brasileiros convivem com a condição autoimune, que afeta o sistema nervoso central e pode gerar desde dificuldades motoras até problemas cognitivos e visuais.
3: Essa proposta reconhece que o diagnóstico de uma doença crônica produz impactos que ultrapassam a dimensão clínica e atingem toda a organização familiar e financeira.
0: E uma nova lei criou um fundo para ampliar o acesso gratuito à justiça para pessoas que precisam de assistência.
1: A norma ainda determina que a execução dos recursos do fundo seja divulgada em um portal público de transparência. Repórter Patrícia Oliveira.
4: Para fortalecer a Defensoria Pública da União, um novo fundo deverá promover a prestação de assistência jurídica gratuita a quem não tem condições de pagar. O fundo teve origem em projeto de lei aprovado no Senado e de iniciativa da própria Defensoria. Entre as fontes de recursos estão dotações do orçamento e 5% das custas recolhidas na Justiça da União. Em plenário, o senador Eduardo Gomes, do PL de Tocantins, destacou que o fundo deve aumentar a capacidade de atendimento à população,
5: contribuindo para ampliação e qualificação do acesso à justiça e para a promoção dos direitos fundamentais, especialmente das pessoas em situação de vulnerabilidade.
4: A nova lei também determina que a execução dos recursos do fundo seja divulgada em um portal público de transparência. A lei entrará em vigor em outubro, 45 dias após a publicação.
0: E as futuras polícias municipais poderão ter mais autonomia para serem criadas. O Senado analisa uma mudança na PEC da Segurança Pública que retira a exigência do aval dos conselhos estaduais para a criação dessas corporações.
1: A emenda será analisada na próxima reunião da Comissão de Constituição e Justiça. Repórter Bruno Lourenço.
6: A PEC da Segurança diz que os municípios poderão constituir polícias para o policiamento ostensivo e comunitário e que essas corporações passarão por uma certificação periódica pelo Conselho Estadual de Segurança Pública e Defesa Social. O senador Alessandro Vieira, do MDB de Sergipe, apresentou um pedido para retirar o dispositivo.
7: Ao criar uma nova instância política de controle e fiscalização de um ente federado por outro, porque observe, esse conselho estadual, ele vai interferir na autonomia de um órgão municipal, e isso não faz sentido do seu ponto de vista jurídico.
6: O relator Rogério Carvalho, do PT de Sergipe, defende a chamada acreditação para buscar padronização e qualidade.
8: É para garantir que as normas federais únicas, ou seja, um sistema de referência, uma norma federal, se aquelas normas estão ou não sendo aplicadas por aquela corporação que está nascendo.
6: A emenda que retira a acreditação das polícias municipais por um conselho estadual deve ser analisada na próxima reunião da CCJ.
0: O silêncio também pode ser um sinal de alerta quando o assunto for debatido.

0: depressão e ansiedade. No Setembro Amarelo, a Comissão de Direitos Humanos debateu formas de prevenir o suicídio e de fortalecer a valorização da vida.
1: Especialistas destacaram a importância de identificar situações de fragilidade emocional e apresentaram redes de apoio que podem ajudar quem enfrenta momentos de crise. Repórter Douglas Castilho.
2: Amarelo é a cor que representa um sinal de alerta. São 720 mil pessoas no mundo todo ano, segundo a OMS, vítimas de uma dor às vezes visível só para quem sofre. A presidente da Comissão de Direitos Humanos, senadora Damaris Alves, do Republicano, do Distrito Federal, destacou que a questão é mais complexa do que a depressão e precisa de uma abordagem também complexa.
3: Prevenir significa, portanto, atuar também nas escolas, nas famílias, nas comunidades, enfrentar o bullying, o cyberbullying e as violências, promover competências socioemocionais e identificar precocemente sinais de sofrimento e garantir acesso oportuno ao cuidado.
2: O representante do Centro de Valorização da Vida, CVV, Alan Teixeira Lima, apresentou o trabalho da instituição, que é referência internacional no tema.
4: Nós somos mais conhecidos pelo telefone 188. No último ano, a gente fez 2 milhões de apoios emocionais. Uma pessoa pode ligar quantas vezes quiser para o CVV.
2: Outro canal de apoio é a rede Pode Falar, voltada ao apoio a jovens que tenham de 13 a 25 anos, período em que o suicídio figura entre as principais causas de morte. Se precisar, peça ajuda.
1: Com edição de Paula Groba e trabalhos técnicos de Eliseu Caires, o Jornal do Senado fica por aqui. Acompanhe agora as notícias da Câmara dos Deputados. Boa noite.
0: Boa noite e até amanhã.
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6: Câmara pode incluir sardinha em lata na lista de produtos da cesta básica.
7: Proposta prorroga bolsas de ensino superior por nascimento de um filho.
6: Projeto cria política para acompanhar tecnologias criadas pela sociedade.
8: Boa noite. Avança na Câmara a proposta que institui uma política nacional para o acompanhamento de tecnologias desenvolvidas pela sociedade. A repórter Mônica Tati tem os detalhes.
9: Proposta em análise na Câmara institui a Política Nacional de Tecnologia Social. O projeto, apresentado pela deputada Jandira Fegali, do PCdoB do Rio de Janeiro, define a tecnologia social como o conjunto de processos coletivos, colaborativos e interdisciplinares que priorizam a inovação tecnológica voltada à democratização do desenvolvimento. Jandira Fegali fala sobre a importância de criar uma política para o setor, aproveitando a criatividade da sociedade.
10: Por exemplo, nas comunidades, nas favelas, em todo canto, período da enchente semiárido, que tecnologia o povo usa para dar suas soluções. A moeda complementar foi uma solução popular que começou, no Ceará. E muitas outras soluções, inclusive medicinais. Então, a tecnologia social é aquela que vem inovado pelo povo e que precisa estar regulamentado em lei para que seja valorizada, reconhecida, fomentada e que a gente consiga, inclusive, dar a propriedade intelectual, que para eles é coletiva, para que essa inovação seja, de fato, respeitada.
9: As iniciativas previstas na proposta incluem áreas como água, alimentação, educação, energia, habitação, saúde, meio ambiente, inclusão digital e de assistência para pessoas com deficiência. A proposta prevê a prioridade na análise de pedidos de patente ou de registro dessas tecnologias no INPI, o Instituto Nacional da Propriedade Industrial. A titularidade dos direitos de invenção será decidida nos próprios contratos de fomento, garantindo que as comunidades que ajudaram a criar a solução também participem dos benefícios. Também estão previstos mecanismos que permitem que estados e municípios possam aderir às ações e que recebam apoio técnico do governo federal. A deputada Jandira Fegali explica que a construção do projeto envolveu vários setores da sociedade e governamentais.
10: Fizemos uma construção com o Ministério de Ciência, Tecnologia e Inovação e com os movimentos que representam essas várias tecnologias que surgiram no mundo, inclusive com alguns bancos de fomento, como o Banco do Brasil, como a Embrapa, Caixa Econômica, também participaram dessa construção. E, finalmente, a gente aprovou um projeto que identifica esse conjunto de contribuições, essa comunhão de contribuições que nós fizemos aqui na Comissão de Ciência, Tecnologia e Inovação.
9: O texto aprovado pela Comissão de Ciência, Tecnologia e Inovação da Câmara retirou o repasse de recursos do Fundo Nacional de Desenvolvimento Científico e Tecnológico para a Política, mas manteve a possibilidade de apoio através de dotações orçamentárias e por instrumentos de fomento já existentes. O projeto que institui a Política Nacional de Tecnologia Social ainda será analisado pelas comissões de Finanças e Tributação e de Constituição e Justiça. E se for aprovado, pode seguir direto para a votação no Senado. Da Rádio Câmara de Brasília, Mônica Tati.
5: Desenvolvimento Regional.
11: A Comissão da Amazônia aprovou o projeto que prevê a criação de cooperativas têxteis comunitárias. Relator do texto no colegiado, Zezinho Barbari, do PP do Acre, acredita que com a medida, famílias vulneráveis financeiramente terão mais renda e trabalho nas regiões Norte e Nordeste.
8: Zezinho Barbari informa que os órgãos federais vão dar preferência à compra de uniformes feitos por essas associações locais. Além disso, o deputado acrescenta que o programa incentiva o reaproveitamento ecológico de tecidos.
11: Proposta de Paulo Alexandre Barbosa, do PSD, quer o reconhecimento de Ibirá, cidade do noroeste de São Paulo, como capital nacional das águas medicinais. Em sua justificativa, ele afirma que o poder terapêutico das águas termais do município é conhecido desde 1909.
8: Segundo Paulo Alexandre Barbosa, as condições geológicas locais determinam os altos índices de vanádio, de ação antioxidante e controle glicêmico e o pH alcalino das águas. Para ele, a concessão do título busca também estimular o turismo e a preservação do patrimônio natural.
5: Consumidor.
11: Saulo Pedroso, do PSD de São Paulo, defende a criação de um sistema para rastrear e autenticar bebidas alcoólicas importadas. A medida prevê selos físicos e digitais com informações sobre origem, produtor, importador e lote, além de um aplicativo para que o consumidor possa verificar a autenticidade do produto.
8: Para Saulo Pedroso, a proposta ajuda no combate à falsificação de bebidas e aumenta a segurança dos consumidores. O sistema também deverá integrar informações com os órgãos de fiscalização e permitir a identificação de irregularidades ao longo de toda a cadeia de distribuição.
5: Direitos Humanos.
11: Eros Biondini, do PL de Minas Gerais, apresentou o projeto para assegurar a livre manifestação de crenças religiosas, incluindo pregações e citações de textos sagrados. A proposta determina que a simples expressão de dogmas ou convicções religiosas não seja enquadrada como crime.
8: O texto de Eros Biondini também pede que plataformas digitais retirem conteúdos exclusivamente por reproduzirem textos sagrados ou ensinamentos religiosos. A remoção poderá ocorrer por ordem judicial quando houver intenção comprovada de incentivar a prática de crimes violentos.
5: Educação.
11: Avança na Câmara a proposta que permite a prorrogação de bolsas de ensino superior por nascimento de um filho. A repórter Silvia Munhato tem os detalhes.
12: A Comissão de Educação da Câmara dos Deputados aprovou o projeto de lei que garante a pesquisadores e estudantes do ensino superior o direito de prorrogar o prazo de suas bolsas de estudo em caso de nascimento de filho. Pelo texto, bolsas de estudo com duração mínima de 12 meses poderão ter seus prazos estendidos por até 180 dias se houver comprovação de afastamento por nascimento, adoção ou obtenção de guarda judicial. A legislação atual já permitia a prorrogação dos prazos de vigência das bolsas de estudo em caso de adoção. A proposta também permite que dois bolsistas usufruam do benefício simultaneamente, pelo mesmo evento de adoção ou guarda. O relator, deputado professor Alcides, do PSDB de Goiás, diz que o texto é do interesse do sistema educacional.
13: Do ponto de vista educacional, a proposição é meritória, uma vez que apresenta medidas concretas para favorecer, de um lado, a participação dos pais no cuidado dos filhos, desde o nascimento à adoção, ao mesmo tempo em que favorece a continuidade e conclusão de estudos e pesquisa dos estudantes pai. Ademais, na hipótese de ambos os pais da criança, nascida ou adotada, serem bolsistas, a matéria tem o mérito de assegurar aos dois o direito do afastamento das atividades acadêmicas e a prorrogação da bolsa de estudos.
12: O projeto que permite a prorrogação de bolsas de estudo do ensino superior pelo nascimento de filhos dos estudantes será analisado agora pelas comissões de Previdência, Assistência Social, Infância, Adolescência e Família e de Constituição, Justiça e de Cidadania. Da Rádio Câmara de Brasília, Silvia Minhato.
8: Tarcísio Mota, do PSOL do Rio de Janeiro, apresentou o projeto que garante tempo de planejamento para professores da educação básica. O texto estabelece que, quando a jornada for organizada por horas-aula, o limite de atividades em sala deve ser calculado pelo mesmo critério.
14: Tempo de planejamento para professor é decisivo para que a educação de qualidade aconteça. E nós não podemos deixar a covardia que alguns governos estão fazendo de contar o tempo de forma a obrigar o professor a pegar mais turmas sem receber um centavo a mais por isso. Esse projeto, portanto, garante a proporcionalidade. 3 aulas dadas, 1 aula de planejamento.
11: Tarcísio Mota sustenta que a regra mínima de proporcionalidade permite ao professor preparar aulas, elaborar provas e cuidar da saúde mental. Ele reforça que condições mais justas de trabalho para docentes asseguram melhor qualidade aos estudantes.
5: Trabalho.
8: Bibo Nunes, do PL do Rio Grande do Sul, é favorável ao projeto que amplia a licença paternidade para pais de recém-nascidos prematuros ou que precisem de internação hospitalar após o parto. O deputado explica que a prorrogação seria equivalente ao período de internação do bebê.
11: Ele acrescenta que, para ter direito ao benefício, será necessário comprovar a prematuridade ou a internação por meio de documentação hospitalar. Bibo Nunes explica que a ideia é garantir a presença do pai ao lado da mãe e do bebê durante um período de maior vulnerabilidade.
15: Um prematuro tem que ter uma necessidade reconhecida de atenção especial. E o pai tem que estar junto com a mãe nesses momentos difíceis. Não é fácil ter filho prematuro. Imagine gêmeos, que normalmente são prematuros. E como é que ficam os pais se não tem o pai ao lado da mãe o tempo todo? Se o recém-nascido precisa de 1 mês, 2 meses, 3, 4, o tempo que for. Isso é fundamental, isso não é regalia nenhuma, é simplesmente reconhecer a parte humana de quem está vindo ao mundo, que é o nascituro.
8: Fábio Garcia, do União de Mato Grosso, propõe criar uma política nacional de gestão de desempenho e eficiência para o serviço público. O projeto prevê avaliações periódicas dos servidores com base em critérios objetivos, como produtividade, qualidade do trabalho e atendimento ao público.
11: A proposta também reconhece o bom desempenho com bônus, capacitação e prioridade para ocupar funções de confiança. Fábio Garcia afirma que a intenção é melhorar a qualidade dos serviços públicos sem alterar os planos de carreira dos servidores.
5: Economia.
8: O plenário da Câmara pode votar projeto que inclui a sardinha em lata na lista de produtos da cesta básica isentos de impostos. Quem explica os detalhes é o repórter Antônio Vital.
16: Ganhou o regime de urgência e pode ser votado a qualquer momento no plenário da Câmara projeto que inclui a sardinha em lata na lista de produtos da cesta básica. Se a proposta virar lei, a sardinha passa a ter alíquota zero no pagamento de 2 novos impostos criados pela reforma tributária e que passam a ser cobrados no ano que vem, o Imposto sobre Bens e Serviços, o IBS, e a Contribuição sobre Bens e Serviços, a CBS. O IBS será distribuído a estados e municípios. Já a CBS será um imposto federal. Eles vão incidir sobre mercadorias e serviços, inclusive importados. A reforma criou ainda outro tributo, o imposto seletivo, que será cobrado sobre produtos que fazem mal à saúde. Esses tributos vão substituir o PIS, a COFINS, o IPI, o ICMS e o ISS. A reforma tributária, aprovada no ano passado, isentou da cobrança do IBS e da CBS os artigos da cesta básica, inclusive carnes, o que não estava no texto e foi acrescentado durante a votação. Outros produtos com alíquota zero são alimentos como arroz, leite, manteiga e queijos. O projeto que ganhou o regime de urgência foi apresentado pelo deputado Luiz Nishimori, do PSD do Paraná, presidente da Frente Parlamentar da Pesca. A proposta será analisada junto com outra, parecida, apresentada pela deputada Ana Paula Lima, do PT de Santa Catarina. ainda será designado um relator para apresentar um texto único. A justificativa dos autores é que a sardinha em lata é uma fonte de proteína importante para pessoas com menor renda, além de relevante para o setor pesqueiro nacional, que por ano produz mais de 100 mil toneladas do produto. O deputado Pedro Lupion, do Republicanos do Paraná, coordenador da Frente Parlamentar da Agropecuária, defendeu o regime de urgência para a proposta.
17: No dia da votação da reforma tributária, nesse plenário, a questão da sardinha estava no texto.

0: nós trabalhamos isso junto com as carnes, da mesma maneira que foi feito em relação às outras carnes, com a inclusão na cesta básica, e uma questão de texto prejudicou o setor inteiro pesqueiro, justamente nessa questão da sardinha.
1: Com regime de urgência, o projeto pode ser votado diretamente no plenário, sem passar pela análise das comissões permanentes da Câmara. Mas a medida não foi unânime no plenário. O deputado Hildo Rocha, do MDB do Maranhão, criticou a urgência, que pode acelerar a análise do projeto e alterar a reforma tributária.
2: Essa matéria, além de não tramitar nas comissões, o que já está errado, essa proposta de lei complementar, ela altera uma regulamentação da reforma tributária que fizemos recentemente. Reforma tributária que entra em vigor a partir do ano que vem, de 2027. Ou seja, ainda nem entrou em vigor e já estamos mudando para beneficiar interesses particulares, não interesses da nação brasileira.
1: Ainda não há data para votação no plenário da Câmara do projeto que inclui a sardinha em lata na lista de produtos da cesta básica. Da Rádio Câmara, de Brasília, Antônio Vital.
3: Segurança Pública.
4: Delegado Palumbo, do Podemos de São Paulo, defende criminalizar a transmissão intencional de treinamento operacional a organizações criminosas. O deputado explica que a proposta também alcança agentes públicos que repassarem esse tipo de conhecimento.
5: Delegado Palumbo argumenta que facções têm atuado de forma cada vez mais profissional com o apoio de agentes que se corrompem. Essa prática, segundo ele, eleva o grau de letalidade das ações criminosas, comprometendo a efetividade das políticas públicas de segurança.
6: O indivíduo que faz isso tem que ficar preso. A pena é estipulada em 12 anos e tem que ficar preso mesmo. Todos aqueles que se corrompem, sejam policiais, agentes públicos, se corrompem e ensinam criminosos a matarem usando um fuzil, que é uma arma de guerra, tem que ficar preso sem benefício. Nós estamos lutando com o apoio do meu partido, que é o Podemos, para que esse projeto vire lei. Porque hoje os criminosos não estão mais agindo de forma amadora, não. Eles estão treinando e com a ajuda, infelizmente, de agentes que se corrompem.
4: Luiziane Lins, da Rede do Ceará, defende aumentar a pena para quem submeter trabalhadores a condições semelhantes à escravidão. Ela explica que a punição passaria a ser de 10 a 20 anos de prisão, além de multa, e o crime seria considerado hediondo e inafiançável.
5: Luiziane Lins também propõe detalhar na lei as situações que caracterizam esse crime, como trabalho forçado, jornada exaustiva, condições degradantes e restrição da liberdade por dívida. Pela proposta, a pena deve ser aumentada quando a vítima for criança ou adolescente.
4: Kiko Seleguin, do PT de São Paulo, quer proibir que pessoas que cometeram crimes hediondos recebam pagamento pela divulgação de seus delitos. A proposta prevê nulidade de contratos com produtoras, editoras e plataformas de streaming para livros, séries, filmes ou entrevistas sobre os crimes.
5: Pelo texto de Kiko Seleguin, os valores pagos aos criminosos ou a seus herdeiros deverão ser revertidos ao Fundo Penitenciário Nacional ou ao Fundo Nacional de Segurança Pública. Segundo o deputado, o objetivo é evitar que condenados lucrem com a violência e com a dor das vítimas.
4: Projeto de Pedro Lucas Fernandes, do União do Maranhão, determina que as unidades da Casa da Mulher Brasileira ofereçam acesso facilitado à perícia médico-legal para as vítimas de violência doméstica. O deputado explica que o exame poderá ser feito na própria unidade.
5: A ideia, segundo Pedro Lucas Fernandes, é evitar que a vítima se desloque para diferentes órgãos e enfrente novos constrangimentos, além de reduzir o risco da perda de provas. O texto também prevê atendimento humanizado e cooperação entre União, Estados, Distrito Federal e municípios.
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0: Justiça.
1: Marcelo Crivella, do Republicanos do Rio de Janeiro, destaca a promulgação de lei que responsabiliza civilmente pais ou mães por abandono afetivo dos filhos. O parlamentar afirma que o pagamento de pensão não substitui a presença familiar na rotina da criança.
2: Não basta pagar a pensão para o filho. É preciso que o pai ou a mãe participem da vida dele. Uma criança adoece, então o pai não vai estar lá para dar apoio a ela. Uma criança passa numa prova ou fica reprovada, ela não vai ter o carinho do pai. E uma criança que vai disputar uma competição na escola, os pais dos outros estão presentes e o dela ausente. Essa lei do abandono afetivo tornou um ilícito civil. Eu gostaria que fosse crime, mas o Congresso assim não aprovou. Ficou apenas o ilícito. Portanto, terá que pagar indenização pelo abandono afetivo.
3: Marcelo Crivella avalia que a nova lei pode reeducar responsáveis que cumprem obrigações financeiras, mas se afastam da vida dos filhos. Ele observa que a indenização passa a ser aplicada quando a ausência afetiva causar prejuízo à criança ou ao adolescente.
1: Termina agora o jornal Câmara dos Deputados, produzido pela Rádio Câmara, com trabalhos técnicos de Wellington Teles e apresentação de Luciana Vieira e Val Monteiro. Boa noite.
3: A Voz do Brasil está de volta amanhã. Uma boa noite para você.
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0: Em Recife, 8 horas, 1 minuto.
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0: Boa noite, vamos juntos a partir de agora com o programa Movimento Esportivo Debate nesta quinta-feira, dia 10 de setembro de 2026. Com os craques do Escrete de Ouro, equipe esportiva que tem a coordenação do maior gol do mundo, Haroldo Costa. Os trabalhos técnicos de Aldo Leite e Emílio Bezerra Guga Laruso. A partir das 9h30, você sabe que a bola vai rolar, Ilha do Retiro, e vamos falar muito desse jogo. Mas vamos falar também da derrota do Náutico ontem, vexatória, dos preparativos do Santa Cruz para o jogo contra o Maringá depois de amanhã. Sport Ponte Preta, que terá a narração de Alexandre Costa, os comentários de Ralf de Carvalho, as reportagens de Wallace Santos e também Raldinei Alves. Conosco aqui no debate, Ralf, Alexandre, Raldinei Alves. Meu querido Ralf, boa noite, tudo tranquilo, né, Ralf?
2: Tudo bem, boa noite a você, Marcelo. Boa noite a todo mundo.
0: Alexandre Costa, na cabine central do Escrete de Ouro, na Ilha do Retiro, no Aldemar da Costa Carvalho. Um abraço, boa noite, Alexandre.
3: Fala, grande Marcelo, um abraço para você, para o Ralf de Carvalho, Raldinei Alves, nosso público ouvinte, o torcedor, torcedora, já acompanhando desde cedo aqui a movimentação para este jogo das 9h30 entre Sport e Ponte Preta. Tamo junto, Marcelo.
0: Opa, maravilha, Alexandre. Já dá um panorama pra gente. Eu sei que falta 1h47 ainda pro jogo. O panorama ainda é miúdo por aí, né, Alexandre?
3: É bem pequeno, Marcelo, mas eu tive a informação agora que tem muita gente do lado de fora da Ilha do Retiro. Ah. A gente chegava por aqui por volta das 6h40, mais ou menos, 6h50. E havia uma movimentação intensa, obviamente, com muita gente voltando para casa aqui na Abdias, nos arredores aqui da ilha, né? No bairro da Ilha do Leite aqui. Muita gente.
0: Sim.
3: E tinha muita gente chegando também pro jogo, só que ficando ali fora da ilha para aproveitar aquele espetinho, aquela comidinha, aquela bebidinha, né? E, enfim, havia uma concentração já boa. Mas no momento ainda não é um público que a gente possa dizer aquele público para assistir. Obviamente que vem motivado, né? Pela chegada do Sosso, por enfrentar uma equipe que está na parte de baixo da tabela. Tudo isso eu sei que você vai abordar aí, a gente vai comentar aqui. Grande Marcelo.
0: Você ainda encara um espetinho o dia de hoje, saindo do jogo, ou fica só para folga, Xande?
3: Ô, Marcelão, já encarei em outras oportunidades.
0: Hoje não, né?
3: Depois do jogo hoje, ao longo dos meus 47 anos, não consigo mais, não, Marcelo. Saio do jogo, vou direto para casa tomar um banho, comer uma coisinha.
0: Eu sei o que é isso.
3: Já dormi. Não consigo mais. Antigamente eu conseguia, mas meu pai sempre dizia, né? As coisas mudam e você precisa sempre estar pronto aí para as mudanças. E é uma coisa verdadeira, viu, Marcelo?
0: Exatamente, Xande. Vamos dar um giro lá embaixo. Ele está com o microfone da Rádio Jornal circulando. É o nosso querido Raldinei Alves. Grande abraço, ótima jornada para você, Raldinei.
4: Grande abraço, Marcelo. Um abraço, boa noite para você, para Ralf, Alexandre Costa, todos e todas que estão nos acompanhando. Já estou aqui no gramado. E até já começo, Marcelo, registrando o que acabou de acontecer aqui. O Magrão, ídolo.
0: Grande esporte, Magrão.
4: Exatamente, está aqui. Vai acompanhar o jogo, vai passar um tempo no Recife. E o Magrão veio para aquela área, né? Quem acompanha os jogos do Sport já do estádio sabe de onde eu tô falando, atrás da barra,
0: sim,
4: em que ficam sócios torcedores, né, que ganham uma premiação aí numa ação do esporte para poder ver o jogo do gramado. Magrão veio até essa área, abraçou os sócios, sócias, tirou fotos, deu autógrafos, foi ovacionado por essa galera, todo mundo muito feliz de ver Magrão. Interessante isso, né? O quanto um ídolo significa pro clube. Então já faça esse primeiro registro, mesmo a pouco mais de uma hora e meia para a bola rolar, pouco menos de uma hora e meia para a bola rolar, o Sport está começando a receber público aqui na Ilha do Retiro e quem já chegou cedo teve essa surpresa de encontrar e poder tirar foto com o Magrão.
0: Mas essa é a força do rádio, né? A instantaneidade do rádio que já traz para quem está em casa, para quem está no trânsito, quem está indo para a Ilha do Retiro, essa presença iluminada do Magrão. Só para fechar contigo nessa primeira intervenção, eu sempre observei, são as ações bem legais, né? Departamento de Marketing dos clubes funciona, os caras pensam em N coisas, e essa aí ela é bem legal, ela fica atrás dessa meta aí do placar. Mas a turma tem que ficar comportada aí, né? Já teve indícios de alguém querer fugir, por exemplo, uma penalidade marcada contra o Sport, alguém querer pular aí desse camarotezinho, Raul?
4: É, tem diretoria, viu?
0: Não é, tem, né?
4: Não voa, não.
0: Negócio é decente, né?
4: É, tem que ficar no lugarzinho, só pode ficar dentro
0: se contenha, né?
4: É, dentro do espaço delimitado. É, não acontece nada, também, lógico, primeiro... pela educação das pessoas, que
0: sim,
4: as pessoas que vêm são educadas o suficiente para não fazerem nada de errado, mas também, para ajudar isso, tem muitos funcionários do esporte, né? Tem seguranças.
0: Isso é legal.
4: O próprio clube seria punido, né? Porque essa é uma ação realizada pelo clube dentro do seu campo de jogo, dentro do seu estádio. É. E, enfim, se alguém invadir o campo, ninguém pode ir lá bater no árbitro, nem xingar nenhum jogador adversário, não. Tem que se comportar. Pode falar o que quiser, como qualquer torcedor, torcedora, mas dentro do espaço delimitado na ação do clube.
0: Um amigo meu já diria assim, não dê a ideia não, fique quieto.
4: Evita.
0: Ralf de Carvalho, bola de ouro que diz todas as verdades. A gente vai falar muito do jogo do Sport, é a jornada de hoje. Mas até para a gente abordar o jogo de ontem, Ralf, a decepção que ficou. O Náutico perder para o vice-lanterna e mais ainda da forma como perdeu o jogo, né, Ralf?
2: Exatamente. Agora... não se pode culpar o treinador. Tem coisas que a gente... porque normalmente o técnico é acusado de tudo. Mas a escalação do Náutico era a escalação que qualquer um que vem acompanhando o dia a dia do Náutico e vai avaliando jogo a jogo quem está melhor que quem, viu que a escalação foi a melhor possível de dentro do elenco do Náutico. Eu acho que a montagem do time foi perfeita, inclusive Beto.

0: que foi considerado o pior jogador do jogo. O Betão, que entregou o ouro para o primeiro gol, o técnico mudou logo depois que o Náutico levou o gol. O Betão foi um jogador que chegou e todo mundo aplaudiu, porque deu moral ao sistema defensivo, principalmente depois da chegada do Léo Índio, porque aí houve um casamento e o miolo de zaga do Náutico passou a ser melhor do que todos os outros que já tinham sido testados. Então, o meio campo é o meio campo titular, absoluto, não tem por onde caminhar. O Samuel, o Everton e o Jean Carlos. Então, esse meio-campo, você pode tentar buscar alternativa, não vai encontrar. É o melhor meio-campo do Náutico. E o ataque, era o ataque possível, porque o Derek hoje se firmou como ponta, mudando de local. Então, ele se firmou como ponta. Cauã é o centroavante, porque o Derek não prosperou na posição e Paulo Sérgio não joga. Todo mundo conhece o problema do Paulo Sérgio. E Vinícius pela ponta esquerda. Então, estava o ataque que o Náutico poderia colocar como o melhor do seu elenco. Tudo ajustado para ganhar com facilidade de um time que estava com 18 derrotas, só tinha ganho 3 partidas em 25 jogos realizados. Quer dizer, estava ali um adversário para o Náutico fazer 3 pontos e hoje está comemorando a proximidade do G8, do G6. E não aconteceu. Foi totalmente o contrário. O América podia ter metido 4 nesse jogo em cima do Náutico. Causou um impacto, uma decepção, porque ninguém esperava. Se fosse um outro adversário, qualquer um que esteja do meio da tabela para cima na Série B, não teria causado nenhum impacto. É aquela história, poderia ganhar e perder adversário de qualidade. Mas em se tratando do América, cuja campanha é ruim, é evidente que chocou. E é isso que está se discutindo hoje, se procurando saber por que o elenco do Náutico foi tão letárgico, jogou com aquela pasmaceira, sem pique, sem reação, e o time de Hélio dos Anjos joga habitualmente correndo, pressionando, fazendo aquele jogo ofensivo. Acontece que não foi assim nesse jogo. O Hélio se decepcionou, mas fazer o quê? É reabilitar o pessoal, trabalhar o elenco de novo, entrar num trabalho psicológico para ver se na próxima partida, me parece que é contra quem o Náutico joga agora, CRB.
1: Operário,
2: né? Nos aflitos.
0: CRB é o Sport. Então, é o Operário. Para ver se no jogo com o Operário, o Náutico apresenta uma reação, porque o time é esse aí. Pode tirar até porque para dar oportunidade a outro, dar uma sacudida, mas a escalação do Hélio dos Anjos foi a escalação perfeita. O problema é que o time não reagiu, nem individualmente, nem coletivamente. Alexandre, não teve uma figura que assumisse o jogo e tentasse reagir. Não aconteceu isso. Quer dizer, o Náutico foi mal e surpreendeu por isso.
2: Alexandre, Ralf citou agora a questão da saída do Betão. E aí o seguinte, você fica à vontade para falar sobre o jogo também, mas eu queria começar com esse aspecto contigo. O Betão saiu aos 28 minutos do primeiro tempo e sabemos que cometeu erros, né? Um dos gols foi o Betão, o segundo estava ali também participando. Agora o seguinte, o Hélio acabou dando uma queimada no Betão ou qualquer treinador faria isso aos 28 do primeiro tempo? Daria para esperar um pouquinho, faltava 17 minutos para acabar o primeiro tempo. Como é que você vê essa troca assim já no primeiro tempo? O homem esquentou a cabeça mesmo e disse é você e pronto, Alexandre.
3: É difícil, né, Marcela? Só estando aí no lugar do Hélio para tomar uma decisão. Obviamente que o time se prejudicou após a falha dele. Foi uma falha grotesca, né?
2: Foi
3: uma coisa que deixou de comprometeu, né? Todo o sistema defensivo, com um zagueiro que você tem como referência ali, o Betão, que até teve bem, né? Vamos crucificar o rapaz e dizer que ele é ruim, que não joga bola. Ele fez outras partidas interessantes. O jogo que eu fiz semana passada, que foi a dupla Betão e Léo Índio, né? E eles estiveram bem, né? O Léo Índio e o Betão ali, que é um cara escolhido. Eu tava vendo o nível de comentário, né? Após a falha de ontem. Acho que o técnico acertou. Até tem que consultá-lo depois, né? Deve, obviamente, ter consultado previamente o atleta para deixar o gramado. Você tá bem? Como é que você tá? Vai dar para jogar? É óbvio que o torcedor iria pegar no pé dele se ele não tivesse feito nenhum.

0: uma modificação. O que eu tenho que colocar aqui, eu estava assistindo agora há pouco aqui na Ilha do Retiro, viu, Marcelo? Vocês, no Escrete na Rede,
1: sim,
0: com o nosso João Vitor, né? Você, o Bala e o João Vitor. E estava ouvindo a fala de repúdio, né? De chateação do João. Eu concordo em muita coisa.
1: O João estava irritado, viu?
0: Estava irritado. E é o sentimento da torcida. Você vê um jogo horrível daqueles ontem. Gente, vamos colocar o pacote aqui dessa partida de ontem. O que que acontece? Se o Náutico vence, passaria o próprio Sport, né, que está brigando aí por uma pontuação hoje contra a Ponte Preta.
1: Isso.
0: A gente falava sobre isso no Domingo Esportivo, falava sobre isso no final de semana, que era de grande importância vencer, de passar a sequência dos jogos, que o Náutico teria aquela partida em casa e depois um jogo contra o fraco time do América Mineiro. Você vê um time como o América, não estava pontuando contra ninguém, com exceção daquele jogo lá do Fortaleza, né?
1: Isso.
0: Que ele meteu 3-0, não foi isso?
1: Uhum.
0: Lá em Fortaleza, né? Ainda no comando do Carpini, foi até um resultado meio estranho ali, né? Parecia uma resposta ali a alguma coisa. De repente você vai e toma, perde o jogo como você perdeu ontem pro América Mineiro. Aí a gente coloca, mas tem um adversário que está em casa, que quer vencer. Mas não oferece a menor resistência. São os dois piores times aí da Série B. A Ponte Preta, que o Sport enfrenta daqui a pouquinho aqui na ilha, e o América Mineiro, que não havia nenhum tipo de reação nesta Série B. Nenhum resultado que se tornasse tão interessante que colocasse na nossa cabeça que o América poderia fugir de uma zona de rebaixamento. Basta você observar aí, conferir a distância do América para quem está ali entrando na zona de degola da Série B. Então você tem uma ideia de que é um time
1: 14 pontos.
0: 14. Você resumiu. 14 pontos. Então não esboça, né, uma reação. Não é um time de, mas o América, ele tem grandes chances, ele tem probabilidades de escapar da zona de rebaixamento. Até tem, né? Matematicamente até tem. Só que ele teria que vencer todos os jogos pela frente. Além do Náutico ontem, ele tem que atropelar todo mundo que pintar na frente dele para escapar de uma zona de degola. Você acredita, Marcelo, com a sua experiência? Eu acho que nem o mais inocente, né?
1: Não.
0: Que o América vai vencer todos os jogos daqui pra frente?
1: Esqueça, ele tá precisando de uns...
0: Ele não vai.
1: Pelo menos 37 pontos pra chegar a 44.
0: Exatamente. 37.
1: Não. Aí, aliás, 27.
0: Exato. Aí você vai perder o jogo daquela forma que o Náutico perdeu. Eu acho que a torcida, ela tá chateada e tem muita razão. Eu vou repetir aqui uma coisa que a gente vem falando desde a semana passada. Eu não tô aqui, viu, Marcelo? Não é aquela história... engenheiro de obra pronta, né? O cara vai lá e, tá tudo certo aqui, tá tudo tranquilo, a obra tá pronta. É isso aí, ó. Eu tava falando, ia ficar uma beleza. Não é isso. O que é que eu vou repetir? Eu venho falando há algum tempo aqui no microfone da Rádio Jornal, quem acompanha nosso trabalho sabe bem disso. Até recebi algumas críticas aí quando participei de um domingo esportivo e falei que a campanha do Náutico é para manutenção. Muita gente dizendo, vocês são contra o Náutico, é muita má vontade contra a equipe alvirrubra, como se jogássemos bola. Nós não jogamos bola, a gente transmite os jogos, né? É diferente. A gente faz aqui o comentário e transmite o que a gente enxerga, o que a gente vê, o que a gente acompanha no dia a dia. E eu disse, Marcelo, a campanha do Náutico é de manutenção na Série B. Possa ser que aconteça algo espetacular com essa reformulação do elenco, que eu particularmente achei muito difícil, possa ser que acontecesse algo espetacular e o Náutico desse uma reviravolta e voltasse a brigar aí por um G6, já que tem os playoffs da Série B. Mas com esse jogo de ontem, prova totalmente o contrário. Tanto o Hélio, né? O Hélio que é o professor, é o técnico, é o gestor, já disse logo, é campanha de manutenção, é campanha de permanecer na Série B do brasileiro, que eu digo que já é um lucro gigantesco para um orçamento baixo, para um primeiro elenco que não deu certo. Se você pegar a lista aí, 11 jogadores, né, deixaram essa equipe alvirrubra para uma reformulação em plena competição. E o Náutico que relaxou na reta final do estadual e teve aquelas críticas até hoje, né? Torcedor se manifesta, reclama, como também se o estadual fosse grande coisa, né? O Sport não tá fazendo muita coisa aí na Série B. O Sport teve jogos também de tropeços, até agora não engrenou, não é aquele grande time. Não significou que venceu o Campeonato Pernambucano seria uma grande Série B do brasileiro? Não, absolutamente, tem nada a ver, né? A Série B é outra competição, com modos diferentes, com equipes mais reforçadas, equipes com mais bagagem, mais rodadas, mais minutagem em outras competições. E o Sport, Copa do Nordeste ficou no meio do caminho e... O estadual, né, na reta final, que para muitos representa muita coisa, é lógico. Não estou menosprezando nem querendo dizer aqui que é um campeonato

0: que não signifique nada, fica na história do clube, fica no hall lá de troféus e tal, mas não é parâmetro para uma competição como essa, que é a Série B do Brasileiro. Se a gente colocar o Sport, vai vencer hoje, eu creio, a gente vai falar do Sport mais para frente, mas não dá para enganar a torcida, entendeu, Marcelo?
1: Sim.
0: Não dá para enganar. Os jogos do Náutico, se a gente pegar até algumas partidas que ele venceu fora de casa, que a gente pensava que ele iria alavancar, que iria deslanchar na competição, de repente ele foi para jogar nos Aflitos, perdeu 4 jogos, 4 partidas ele perdeu nos Aflitos. E eu falei isso aqui, eu disse, é muito ruim você perder jogo em casa, você tira o brilho, você desanima a torcida, você deixa muita gente desconfiada, cabisbaixa, ressabiada.
2: Oi, Ralf. Você está no caminho certo. Mas uma coisa que vem na mente da gente é que aqui em Pernambuco, ultimamente, eu acho que é pela condição financeira dos clubes, não se tem um time de um ano para outro, 2 anos de montado. Então a gente passa o ano montando o time. Fizeram um time em janeiro, agora já estão fazendo outro. É isso que atrapalha, você não tem um time confiável. O que aconteceu com o time do Náutico, não é que o time seja ruim, é que deu um branco, porque esse time também não, ele ainda não ganhou casca. Como do Sport, que foi mudado pelo Dalpozo, também não ganhou casca, porque aqui é time para 6 meses e até menos. E quando a verdade do futebol, porque a gente vai esquecendo isso, mas futebol só se compete bem, veja como é feito na Europa, quando você faz um time de um ano para outro e fica com esse time 2, 3 anos, aí você tem um time que só bota um outro jogador como reforço para poder seguir em frente, mas já tem um time pronto para qualquer competição. Lamentavelmente, não tem sido o caso do Náutico, Sport, Santa Cruz aqui em Pernambuco ultimamente.
0: O que o Ralf falou, vou assinar embaixo em tudo que o Ralf disse. Por exemplo, o jogo de ontem, né? Se a gente colocar essa partida do Náutico, esse tropeço, que deu apagão lá. No momento que não poderia, Marcelo. Não poderia ontem ter dado esse apagão numa partida contra um time inferior, um time que estava jogando lá diante da torcida. O torcedor já desistiu, né? Pouquíssimos torcedores acompanhando o time do América ontem. Tava vendo o jogo, acompanhou a partida, ouvindo aqui pela Rádio Jornal e acompanhando. Então, assim, você fica realmente até reticente, fazendo com aquelas interrogações, por quê, né? Como assim? Como é que o Náutico perdeu para esse time? Não jogou nada, esqueceu de jogar bola. Qual é o nível de confiança que ele traz para a torcida depois daquela partida de ontem? O que me faz, o que te convence, Marcelo, que o Náutico vai vencer o Operário de Ponta Grossa, que já teve tropeços também nessa competição, mas tem gordura, né? Criou gordura para chegar aí numa zona de classificação. Mas o que que faz a gente pensar que ele vai vencer o Operário se ele fez uma partida medíocre como aquela de ontem? Então, assim, são alguns questionamentos que devem ser levantados, sim. O torcedor do Náutico mais apaixonado, ele tá muito chateado hoje. E eu não tiro a razão, né? É campanha de manutenção? É. Mas não era para sofrer o que ele sofreu ontem. Se o Náutico tivesse pontuado ontem, até empatado, né? Estaria de igual para igual hoje com a pontuação do Sport, por exemplo, que vai jogar contra a Ponte Preta aqui e certamente vai vencer, né? É o que a gente espera. Assim, tem jogo, né? Há jogos, há partidas que não dá para ter apagão, né? Não dá para esquecer de jogar bola. Eu vou dizer a você aqui, né? Até com o sentimento da torcida como cronista esportivo que acompanho, e até sou meio crítico às vezes, eu me policio muito com isso, né? Pra não ficar enxergando só o lado negativo da história e tal. Mas eu trabalho sempre com os dois lados, né? Os 50% do sim e do não. Trabalho sempre com isso, Marcelo.
1: Sim.
0: Eu não tenho essa história de que tudo é positivo, porque eu não vejo grandes times, né? Se a gente chegar aqui, não são grandes times, não são competitivos. A não ser que o Sport tivesse uma condição aí hoje do Juventude, o Náutico tivesse uma condição do Criciúma, aí não daria pra gente ficar aqui criticando, né? Aí seria também tolice da nossa parte ficar aqui rachando a lenha contra os clubes de Pernambuco. Mas nessa situação que se encontram e perder um jogo como o de ontem, é inadmissível. É como você vai entrar no Sport daqui a pouquinho, que eu sei que você vai debater aqui, vai trazer esse jogo aqui pra ilha, e eu já vou adiantar. Não se admite nenhum empate contra a Ponte Preta hoje aqui. Nenhum empate se admite, viu, Marcelo? Porque a gente tá vendo equipes que não estão com esse poder de fogo nessa Série B, Marcelão.
1: Eu tenho um intervalo, mas antes queria ouvir a opinião de Haldinei também. Ouvimos Alexandre, ouvimos Ralf. Haldinei, que estava no jogo, que acompanhou o jogo, e óbvio, toda a indignação.

0: Não é nem a questão do placar, o placar é consequência. É a forma como o time atuou, principalmente no primeiro tempo, né, Raul?
1: Pois é, Marcelo, amigos, se a gente pegar o começo do jogo, é uma coisa negativamente impressionante, porque o Náutico foi dominado pelo América. O América era quem chegava com perigo, o América era quem tinha mais chances, o América era quem tinha mais a bola, e o Náutico parecia ser o vice-lanterna e o América o time que estava no meio para cima da tabela. Então, foi uma derrota merecida. O América foi muito melhor do que o Náutico. No segundo tempo, o Náutico, até com as mudanças, tentou empatar, mas não fez nada em momento nenhum que tenha se mostrado eficiente para conseguir um empate. Tanto é que o gol só sai aos 43 do segundo tempo. O Náutico não estava pressionando durante o segundo tempo. E, enfim, o resultado foi um reflexo real do que foi a partida. O América foi superior ao Náutico. Isso é muito preocupante, né? Porque a gente está falando de um time que está virtualmente rebaixado contra um time que ontem poderia voltar a se projetar na briga por uma posição dentro do G6. O que me chamou a atenção também, Marcelo, amigos, eu queria trazer aqui, foi a coletiva do Hélio dos Anjos. E aí eu não gostei do tom que ele adotou.
0: Foi diferente, né?
1: O Hélio dos Anjos chegou a dizer uma frase, a gente até repercutiu hoje no Bola Rolando, também no Assunto é Futebol, mais ou menos assim, a meta, né, depois do jogo de hoje, o que dá para perceber é que a meta é fazer 45 pontos e vida que segue feliz. Ele usou esse termo.
0: Tipo assim, larguei, né?
1: É, exatamente. Essa é a interpretação.
2: Será que
1: eu tenho também.
2: Será que ele está pedindo a Deus para chegar o Papai Noel, chegar dezembro?
1: Pois é, então acho que isso pesa muito negativamente, porque tem que ter um respeito também. Eu não estou dizendo que ele desrespeitou, mas tem que ter muito cuidado para não perder o respeito da torcida, né? Porque ele está representando uma instituição que tem muitos torcedores, muitas pessoas que apoiam, que, enfim, muito mais que o próprio Hélio, querem o bem do Náutico, querem viver o Náutico, sentir o Náutico. São essas pessoas que colocam dinheiro no clube comprando ingresso, são essas pessoas que são movidas pela paixão mesmo. E, poxa, um treinador tão experiente como o Hélio, um treinador que já fez tanta coisa com o Náutico, um grande treinador do futebol brasileiro, chega e fala uma coisa dessas, isso repercutiu muito mal entre a torcida. Eu tenho visto essa reação negativa da torcida desde ontem e dessa vez eu não acho uma reação negativa exagerada. Acho que realmente não foi uma frase legal para se falar nesse momento, né? Porque a gente está falando de um time que é bem verdade, estava há 3 anos na Série C, tentando subir, conseguiu subir com o próprio Hélio. É natural que ao subir para a Série B, o primeiro objetivo seja a permanência, seja continuar na Série B, seja não ser rebaixado, se estabilizar como um time de Série B. Mas, pelo momento que o Náutico está vivendo na competição, muita gente alimentou a esperança entre a torcida de que o clube podia buscar algo a mais. Então, o treinador chegar e falar nesse tom até meio de desleixo, né, de desdém, de tem que fazer os 45 pontos e missão cumprida, não acho que seja o tom correto. E só sobre outra coisa, Marcelo, amigos, só para fechar essa minha fala, Marcelo, o Hélio dos Anjos, desde o começo da semana, estava alertando para os primeiros minutos de jogo do América, né?
0: Exato.
1: O Hélio deu entrevistas e falou sobre isso. Ele alertava, o América vai ter um ímpeto ofensivo nos primeiros minutos, é uma característica, a gente está preparado para isso, e não repetiu o que aconteceu contra a Ponte Preta. De nada adiantou essa preparação, tá? Porque o América de fato teve o ímpeto que eles já esperavam, que o Náutico já esperava, e conseguiu deitar e enrolar. O jogo do Betão ontem foi uma coisa desastrosa. E eu não julgo o Hélio dos Anjos de tirar ele no primeiro tempo, tá? Não tem essa de, tá jogando mal, mas espera o segundo tempo. Poxa, o time já tá perdendo por 2-0. Ele tem que fazer alguma coisa imediatamente. Não julgo, porque o Betão, não é que o Betão tava só mal, o Betão tava terrível. O Betão foi responsável por um dos gols.
0: E ele tava mais lento ainda, né? Tipo, desleixado totalmente, né?
1: Pois é. Então, não acho um problema a substituição. O problema nessa substituição é quem entra. Porque, veja, sai Betão, entra Rian.
0: Esse é o paradoxo.

0: Flamengo.
1: Exatamente. Entra Rian, que também fez um jogo horrível. E assim, o Rian está sendo criticado desde a contratação. E o Rian é um cara trazido por Hélio e Guilherme, eles que estão gerindo o departamento de futebol do Náutico. Aí entra a crítica da torcida, aí entra a cobrança. Eu tenho a impressão, Marcelo, até fugindo um pouco mais desse jogo especificamente, que o trabalho chegou a um nível de desgaste grande, né? No jogo passado ele chegou até a dizer que tudo que eu faço aqui não está certo, tudo que eu faço criticam dentro do Náutico. Eu tenho essa impressão, a relação torcida Hélio, torcida Guilherme e vice-versa não é lá das mais saudáveis. Eu acho que o correto é manter eles até o fim da temporada, não tem por que mudar agora, não é saudável mudar agora. Não...
2: Ô, Haldinei.
1: Oi? Não é prudente mudar agora, mas para um ano que vem eu acho exagerado porque já se desgastou, Alexandre.
2: Desculpe interrompê-lo, Haldinei. Tudo que você está dizendo aí, viu, Marcelo, você vai para o intervalo. O Haldinei está correto. Há um desgaste, é perceptível. É um negócio sem dúvida, né? Mas não tem como mexer. Você vai mexer aí a essa altura? Dois elencos montados por eles, jogadores escolhidos por eles.
1: Pois é.
2: É pedir que esse time reaja e dê resultado para permanecer na Série B, né?
1: Ô, Alexandre, eu penso igual a você, né? Tá desgastado? Tá. Mas agora vai até o fim.
0: Isso, vamos
2: que exatamente. Mudar.
0: Valeu, Haldinei, valeu, Alexandre. Ralf, vamos ao intervalo. São 8 horas e 30 minutos no Movimento Esportivo Debate.
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9: Oito horas e 37 minutos. 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
9: Aqui no WhatsApp da Rádio Jornal, o Danúbio de Boa Viagem diz o seguinte: amigos, um comentário rápido sobre a partida de ontem. Náutico sendo Náutico, apático como sempre, covarde como nunca. Torcedor do Náutico, né? O Danúbio. O Andrade de Rio Doce, amigo. Espero que o rubro-negro leonino resgate a dignidade do nosso futebol, visto que o Náutico, que eu sou torcedor, simplesmente resgatou mais um defunto da Série B. Ouvinte fiel e sempre torcendo pelo nosso futebol. Excelente jornada. Valeu, Andrade de Rio Doce. Um grande abraço também. Ralf de Carvalho, 8h37, e agora a expectativa para a reestreia. Sousso voltando. A minha perguntinha é o seguinte: a gente sabe da proposta de jogo de Sousso, a gente sabe que o torcedor do esporte, uma grande parte, gosta, né, do futebol ofensivo, mas o elenco é outro, são outras dificuldades. Como o Sousso vai equilibrar esse time, Ralf? Qual a receita? Ataque, meio campo e defesa?
11: Olha, o futebol vive também de motivação. Às vezes se tira um treinador cujo trabalho não está rendendo, coloca outro com o mesmo elenco, às vezes até o mesmo time, e a coisa muda. Isso já está fazendo parte da cultura do nosso futebol, do futebol brasileiro. Então, o Dalpozo saiu, entrou o Mariano Sousso agora, e o Mariano já chegou, e tem técnico que tem mais sorte que o outro. O Mariano já chegou com 12 jogadores contratados. O Sport tinha contratado 9 para o Dalpozo. O Dalpozo não tinha utilizado todos ainda. Mas agora, rapidamente, só para ficar na lembrança do torcedor do Sport, o Mariano Sousso vai receber Breno, que é goleiro, Claudinho, lateral direito, está contundido, o Raí Lopes, que é lateral esquerdo, o Patrick de Paula, volante, Fernando Sobral, volante, o William Oliveira, que já está jogando volante, Murilo Rickman, que não estreou ainda, volante, Juan Alano, que é titular do time, meia, Diego Hernandes, meia também, joga atualmente como atacante, Dudu Teodora, atacante, Kevin Andrade, atacante, e Neto Pessoa, centroavante.
9: Que tá mais chegando. Que um time, né, Ralf?

0: 12.
1: São 12 contratações. Então, ele tem tudo para dar uma turbinada no time do Sport e ser feliz. A gente sempre espera na mudança do treinador. O ideal é fazer um time bom em janeiro, ter um treinador só, porque mudança de treinador também perturba. O Sosso está aí, mas não tem 100% de garantia. Mas a gente deseja, já que ele conhece a casa, ele está voltando, então ele tem talvez um atalho. Ele tem uma maneira de chegar mais rápido e é o que a gente está esperando para ele.
2: Alexandre Costa, o torcedor que está empolgado, porque está dividido, tem um pessoal que não traria o Sosso, mas uma grande parte traria sim o Sosso. Para você, torcedor que vai para a Ilha do Retiro já naquela expectativa, mas ele chegou essa semana, chegou ontem, né? Você acha que já, o que é que deve ter do Sosso nesse time? Ou tem muito mais do formato anterior ainda, Xande?
3: É muito cedo, Marcelo. Ele precisa observar mais, né? Enxergar mais esse time jogar. Não dá para avaliar que depois dessa partida contra a Ponte Preta, que é uma equipe que está lá na parte de baixo da tabela, já rebaixada para a Série C do ano que vem, né? Subiu, depois caiu, fez aquela festa e agora está caindo da forma que a gente está observando. Não dá para dizer ainda, né? O Sosso, obviamente que tem aquela história, vou até ser mais sucinto aqui na minha avaliação, tem aquele histórico de comemorar com a torcida, aquele técnico efusivo, né? Que gosta daquela agitação, coloca pra cima, tal, aquele time que joga pra cima, a proposta, né? Aquele DNA de um futebol ofensivo. Tudo isso é legal, quando você tem um time que se defende bem também. Não dá pra jogar só pra cima, porque a gente lembra daquele placar lá do Fortaleza ainda, que o Sosso entrou contra o Fortaleza na arena. Você lembra bem, né, Marcelo?
2: Lembro.
3: Reta final de uma Copa do Nordeste, fatídica
2: partida.
3: Moisés acabou com o jogo lá na arena de Pernambuco, o Sport não jogava na ilha, todo mundo lembra. Então não dá pra você também jogar o tempo todo. Eu vou usar uma fala do Hélio dos Anjos, que o Haroldo sempre gosta de repetir, né? Que o Hélio dizia que o time dele joga com o nariz empinado, né? O nariz arrebitado. Não dá pra jogar assim o tempo todo. Você tem time lá que você vai ter que se defender. Você pega um time mais veloz, um time mais organizado, um time melhor nos contra-ataques, você vai ser surpreendido. Então, acho assim, na teoria, tudo é muito bonito, é lindo, na prática é diferente. Se você tem um time que tem uma proposta de jogar atacando bem e se defendendo melhor ainda, aí dá pra fazer. Mas caso contrário, eu não vejo essa euforia. Deixo muito pra torcida. Eu prefiro enxergar mais o trabalho do Sosso, avaliar jogo a jogo, porque os últimos anos também, nas equipes que ele passou, os aproveitamentos não foram tão legais. Tomara que aqui seja diferente, a gente torce pra que dê certo.
2: Beleza, valeu, Alexandre. Nosso querido Wallace, que já tem informação. Um abraço, boa noite, boa jornada, Wallace.
4: Valeu, Marcelo. Boa noite para você, para Xande, para Ralf, para Haldane e para todo mundo que está nos acompanhando. O Sport já foi definido. Deixa eu passar aqui.
2: Opa, vamos lá, vamos lá.
4: Não tem nenhuma novidade, tá? Podemos ressaltar aqui que talvez a única novidade nessa equipe titular seja a presença de Biel Fonseca como titular no time. Mas ele lembra muito aquele time que iniciou o jogo contra o Ceará. Thiago Couto no gol, Marcelo Aju vai na lateral direita, a dupla de zaga, Marcelo Benevenuto e Kaique Almeida, e na ala esquerda o Edson Lucas. No meio de campo, Zé Gabriel, havia a questão da, quem sabe aí, da estreia do Fernando Sobral como titular, mas não aconteceu. Zé Gabriel vai como titular, o Biel vai no meio de campo, e o Juan Alano. E na frente, nenhuma novidade, vai o Christian Barleta, o Pedro Perotti e o Diego Hernandes. A gente observa que entre os relacionados tem novidades, né? Duas novidades, na verdade. Temos a presença do Patrick de Paula, o meia, que havia até a possibilidade de estreia dele no jogo contra o Ceará, não aconteceu, não foi relacionado, mas ele já aparece como titular, entre os relacionados do jogo de hoje. Ele e o Fernando Sobral. Fernando Sobral também aparecendo como relacionado. Então, referente ao time que começou contra o Ceará, apenas a entrada do Biel no lugar do William Oliveira. O William Oliveira foi titular naquele jogo. Hoje ele perdeu a titularidade para o Biel. Então está aqui, Thiago Couto, Benevenuto, Kaique Almeida e Edson Lucas, Zé Gabriel, Biel Fonseca, Juan Lano, Christian Barleta, Pedro Perotti e Diego Hernandes, ex o Sport definido pelo técnico Mariano Sosso para o jogo de daqui a pouco.
3: Viu, Marcelo? Valeu. Deixa eu te fazer... Ô, Marcelo, permita só uma pergunta rápida. Você está corrido aí. Por que o Pulse está no banco e o Aju entra lá, o Alex?
4: Pois é, essa mesma pergunta eu gostaria de ter feito naquele jogo contra o Ceará.
3: Já gerou curiosidade aqui, viu, Marcelo?
1: Tem uma consciência de que é tanto que estão contratando laterais. O Claudinho veio por isso. Eles acham que o Pulse não amadureceu e por isso está sendo colocado até improvisações, porque ele não chegou no ponto ainda, digamos, para vestir a camisa de titular e dar conta numa reta final de grande exigência como essa. É um jogador para ser trabalhado para futuro. Acredito que foi essa a visão.
2: Pronto, valeu. Obrigado, Ralf. Obrigado, Alex, com a escalação do esporte, Alexandre também. O Raulney daqui a pouquinho responde a nossa pergunta, porque nós já temos outro intervalo. O tempo voa, 20 horas e 45, é rapidinho.
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0: São 8:51. 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
1: Às 9:30 a bola vai rolar. Esporte Ponte Preta. Narração Alexandre Costa, comentários Ralf de Carvalho, reportagens o Alex Santos e Haldinei Alves. Faltou escutar o Haldinei em relação a esse equilíbrio que o Mariano Sosso vai ter que dar ao time do Esporte. Como é que você vê para essa estreia nesse jogo de hoje contra a Ponte Preta, Haldinei?
2: Se falava muito da questão do Dalpozo, para muita gente, ser defensivista, né? Ser um treinador retranqueiro, um treinador que em determinados momentos do jogo abdica de atacar. A torcida reclamava bastante. Chega o Mariano Sosso, que tem uma postura diferente do Dalpozo nesse sentido, mas de nada adianta um time que faz gols, mas não se defende bem, né, Marcelo?
1: É verdade.
2: Acho que esse vai ser o grande desafio do Sosso. Eu vejo ele tendo um material humano um pouco melhor, porque em relação aos antecessores, né? Porque ele vai pegar o Sport com os reforços. E vamos ver se ele consegue desenvolver um bom trabalho. Diferentemente da outra passagem dele pelo Sport, não foi um time montado pelo Sosso. É um time que já estava pré-pronto. Mas ele vai ter, Marcelo, uma coisa que o Dalpozo acredito que não teve em nenhum jogo: o apoio da torcida, de forma quase que unânime. A recepção do Sosso por parte da torcida do Sport foi muito boa, e acho que pelo menos em termos de ambiente, de tranquilidade para trabalhar, o Sosso tem uma vantagem em relação ao que fez Gilmar Dalpozo aqui no Sport. Então, vamos ver, resta ele aproveitar essa oportunidade, vai ser desafiador implementar o trabalho dele, conseguir esse equilíbrio que a gente tem falado bastante, mas o cenário pelo menos é favorável para que ele possa fazer um trabalho bom dentro do Esporte.
1: Valeu, Haldinei. Daqui a pouquinho, Ralf de Carvalho e Alexandre Costa vão falar sobre esse time que foi escalado, né? A primeira escalação do Sosso, aliás, muito parecida ainda com o time que Gilmar Dalpozo colocou em campo na sua última partida. Olha, início de jogo no 1º de maio, São Bernardo e Londrina. Esse jogo estava programado para as 7:30, mas começou a 3 minutos. Começou às 8:50 por conta das fortes chuvas que caíram no ABCD Paulista. 8:54 agora.
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5: Marcelo Araújo.
6: 9:01 e já tem gol na Série B, no jogo que começou agora há pouco, às 8:50, 10 minutos do primeiro tempo, o Londrina abre o placar, né? Joga fora de casa no 1º de maio, Londrina vai a 25 pontos, é o 18º lugar, tempo passa rápido, mas vem aí a pré-jornada esportiva, o clima já é esse. Ralf de Carvalho já com o time, até daqui a pouquinho, Ralf.
7: Até daqui a pouco, Marcelo, tá aí o time do Sport. A gente vê mudança no meio campo e na defesa tá se mantendo a defesa do técnico Gilmar. E ripa na chulipa.
6: Tá certo, Ralf Alexandre, até daqui a pouquinho, esquentando o gogó para soltar aí essa explosão, Alexandre.
8: Só um destaque, viu, Marcelo? Sim. Se você tem um lateral no banco que não pode jogar como uma contra uma Ponte Preta já rebaixada, é melhor negociá-lo. Vamos pro jogo.
6: Opa, olha o molho aí do Alexandre. Raldinei Alves, até daqui a pouquinho, atrás de qual meta, Raldinei?
9: Um abraço, Marcelo, até já, a gente traz todas as informações do jogo, valeu.
6: Me posiciona aí, atrás de qual meta, placar ou sede?
9: Ah, sim, eu tô atrás do placar.
6: Da do placar, consequentemente, do outro lado, o Ale Santos, na meta da sede, isso não vai mudar a sua vida. Um grande abraço, amigos, e até daqui a pouquinho, na grande jornada esportiva.
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0: em Pernambuco, 9:04.
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0: Boa noite, amigos e amigas do Brasil, tudo pronto? Ilha do Retiro, Campeonato Brasileiro, Série B em destaque para você, 27ª rodada. A bola vai ser movimentada,